0: molhados, mofados. Os colchões são que nem pizza. E os móveis enferrujados.
1: A coordenadora de Proteção Social Básica da Secretaria Municipal de Assistência e Desenvolvimento Social prometeu levar à gestão municipal as demandas apresentadas na reunião.
2: Eu acho que é muito importante a gente ouvir as demandas da população, de quem realmente está sofrendo, né, com os problemas apresentados. Algumas a gente já tinha conhecimento, outras nós vamos levar para o gabinete agora, vamos tratar esses problemas para dar uma devolutiva.
1: Ao final do encontro, a presidente da comissão, vereadora Luna Zaratini, fez um balanço da reunião.
3: Infelizmente, o que a Prefeitura de São Paulo tem como diagnóstico é muito diferente do que apontado pela população em situação de rua e também pelos movimentos sociais aqui presentes. Nós vamos encaminhar todas as perguntas oficialmente e cobrar a devolutiva das secretarias, porque o que a gente quer e tem como objetivo nessas reuniões e na Comissão de Direitos Humanos é soluções em relação aos centros de acolhida, em relação aos centros POP, em relação à questão do POT, que é o Programa Operação Trabalho, em relação a uma questão essencial que a gente tem 96 mil pessoas em situação de rua na maior cidade do nosso país, uma cidade muito rica, mas com uma extrema desigualdade. Isso é inaceitável para nós, é inaceitável para a Comissão de Direitos Humanos.
4: Em Curitiba, a Câmara de Vereadores abre as portas em pleno sábado. Em Pernambuco já está valendo, cordão de girassol sinaliza pessoas com deficiências ocultas. E em Mato Grosso do Sul, crianças em visita à Assembleia são acolhidas em espaço lúdico. Veja o que foi notícia nas casas legislativas do país.
5: A Assembleia Legislativa de Mato Grosso do Sul inaugurou no saguão principal da Casa de Leis o primeiro espaço lúdico do Parlamento Estadual. O ambiente foi planejado para ser um local de acolhimento e inclusão, principalmente para crianças e pessoas neurodivergentes que acompanham seus pais em atividades no Legislativo. Com paredes coloridas, iluminação especial, brinquedos e diferentes estímulos visuais e sensoriais, a sala cria um ambiente lúdico e ao mesmo tempo tranquilo, ajudando no desenvolvimento cognitivo, no bem-estar e na sensação de pertencimento. Os estímulos visuais e táteis presentes aqui nesse espaço não são apenas diversão. Eles promovem o desenvolvimento cognitivo, a interação e também a tranquilidade. O espaço lúdico inclusivo aqui da Lemes foi feito especialmente para acolher crianças e pessoas neurodivergentes.
6: A Casa de Leis pensou nesse espaço para acolher essas crianças de forma mais inclusiva, de forma mais lúdica e também deixar esse familiar um pouco mais tranquilo. Né, poder participar da sua agenda de forma que não atrapalhe, né, a criança junto.
7: Realmente, às vezes até para entrar num lugar e você esperar ou para conversar com alguém, né, e aí as crianças não têm paciência de esperar. Então, realmente interessantíssimo esse espaço aqui. Acho que vai ser muito proveitoso.
5: E as crianças aprovaram?
7: Acho que sim, né? Dá para ver a carinha deles. Gostaram muito.
5: Conforme o presidente da Casa de Leis, deputado Gerson Claro, a iniciativa representa um avanço no compromisso da Assembleia em oferecer dignidade, respeito e cidadania a todos. A proposta é que o espaço funcione como um refúgio dentro da movimentação intensa do Parlamento, garantindo conforto às famílias que necessitam de um atendimento mais humanizado.
8: Muito feliz poder inaugurar e já ver que nós já tivemos a participação de crianças e a alegria delas ao entrar nesse espaço, chamado um espaço infantil, onde as pessoas que participam de reuniões ou que vêm aqui poderão deixar crianças que serão bem atendidas. E a Assembleia, mais uma vez, dando passo no sentido de humanização, de bom atendimento. Além disso, a integração da família, a possibilidade de alguém vir, trazer a criança, visitar um gabinete enquanto o seu filho e sua filha fica aqui nesse espaço.
5: Durante a inauguração, o primeiro secretário da Casa, deputado Paulo Correia, destacou que este é um marco para a inclusão em Mato Grosso do Sul, servindo de exemplo para outros órgãos públicos e também para iniciativa privada.
9: É importante a gente poder estar recebendo o pai, a mãe, o avô, a avó, o neto. E aí hoje nós recebemos aqui e nós tivemos a participação da arquitetura, da Secretaria de Infraestrutura, que é subordinada à nossa primeira secretaria lá, fazendo esse projeto e executando a obra. Muito importante, olha aí. Não querem nem saber da gente, mas estão fazendo acontecer. Então, acho que é importante a gente ter esse espaço, humaniza a Assembleia.
10: A fita verde com desenhos de girassóis representa as deficiências não aparentes. O acessório, chamado cordão de girassol, foi criado em 2016 para indicar diferenças que nem sempre são perceptíveis e é usado em vários países. Em 2025, o adereço passou a simbolizar oficialmente as deficiências ocultas em Pernambuco. A Assembleia Legislativa aprovou a Lei 18.811, de 2025, de autoria do deputado William Brígido, do Republicanos, para incluir na política estadual da pessoa com deficiência o uso da fita verde, que já é reconhecida desde 2023 pela legislação federal.
11: Imagine a cena. Uma pessoa jovem entra na fila do atendimento prioritário e é criticada por fazer uso da preferência destinada a idosos, gestantes e pessoas com deficiência. Uma pessoa com baixa visão ou surdez parcial pode ser confundida com alguém que está no local inadequado. O cordão de girassol serve para evitar esse constrangimento.
10: O secretário executivo de Promoção da Equidade Social de Pernambuco, Marcelo Renan de Souza, explica que a pessoa com deficiência não é obrigada a usar o colar. Ela pode optar pela sinalização desde que sinta necessidade e esteja confortável em comunicar a condição aos outros.
12: Ela não é obrigada ao uso desse cordão. Então, ela estando bem, né, de comunicar que ela possui uma deficiência oculta, ela pode utilizar esse cordão em quaisquer situações que ela se sentir à vontade. E, sobretudo, né, o que é recomendado é que seja em situações que prevejam ali o atendimento prioritário.
10: De acordo com o censo do IBGE de 2022, 18,6 milhões de brasileiros têm algum tipo de deficiência, o que representa quase 9% da população do país. Em Pernambuco, o número de pessoas com deficiência é de 949 mil, 10,1% da população do estado. O diretor da ONG Vale PCD, Alexandro Souza, tem deficiência auditiva. Ele comenta como o cordão verde faz a diferença no seu dia a dia.
13: Ele trouxe uma liberdade enorme, assim, de eu chegar nos cantos e não ser repreendido por estar em uma fila preferencial, em um assento preferencial. Então ele trouxe muita visibilidade, acabou trazendo muita visibilidade para mim e para outras pessoas também que têm deficiências ocultas.
10: A lei estadual determina que o uso do cordão não dispensa a apresentação do documento comprobatório da deficiência, caso seja solicitado pelo atendente ou pela autoridade competente. Pessoas com deficiência podem encontrar o acessório no comércio por preços acessíveis.
12: É importante a Assembleia Legislativa ela pautar uma lei estadual, porque reforça, né, o compromisso do Estado de Pernambuco, né, com a pauta da pessoa com deficiência e faz com que os estabelecimentos, sobretudo, né, no estado de Pernambuco, se aproximem mais da pauta, né, e saibam quais são os órgãos, inclusive, fiscalizadores, né, dessa legislação. Ela é uma sinalização visual, mas ela está vinculada, né, à lei da pessoa com deficiência e, sobretudo, a outras legislações estaduais que garantem, né, o direito aí à pessoa e ao consumidor.
10: A Alep também elaborou em 2024 uma norma estabelecendo o julho como o mês estadual de conscientização do cordão de girassol. A lei é de autoria da deputada Socorro Pimentel, do União, e tem o objetivo de levar à população conhecimento acerca das deficiências invisíveis.
14: Quando os vereadores abriram as portas do Palácio Rio Branco, eles transformaram a Câmara Municipal de Curitiba em um ponto de encontro entre o poder público e a população. Assim começou a segunda edição do Câmara Aberta, realizado no sábado de 13 de setembro. As bandeiras do Brasil, do Paraná e de Curitiba foram hasteadas por escoteiros. Na sequência, cerca de 400 pessoas participaram de forma gratuita de diversos eventos em todos os espaços da Câmara Municipal no centro da cidade. No auditório, escoteiros participaram de palestras sobre a importância do legislativo e dos vereadores, ampliando a formação cidadã. No pátio interno, aconteceram diversas atividades. Golpes certeiros de defesa pessoal. Atendimento jurídico da Defensoria Pública. Dança gaúcha. Adestramento de doguinhos policiais. E muito mais. 27 gabinetes estiveram abertos. Os vereadores aproveitaram para atender a população e também para dialogarem entre si. No plenário, depois da apresentação da história da Câmara, ONGs e o Poder Público participaram do 5º Conecta Parcerias, fortalecendo a capacitação técnica do terceiro setor. E para encerrar, cidadãos subiram à tribuna Bento Munhoz da Rocha para dar o seu recado. Com tudo isso, a segunda edição do Câmara Aberta foi mais um golaço da Câmara de Curitiba. Um marco histórico para aproximar a população e o poder público.
15: E aqui é a Casa do Povo, né? Que quem está aqui representa a população, representa as pessoas. Os vereadores, as vereadoras estão aqui por causa das pessoas. Então abrir a Câmara no sábado é um ato de demonstrar para elas que a Câmara é delas, que a Câmara é do povo. Então, bem feliz com a participação dos vereadores, os gabinetes abertos, também parceria com a Prefeitura, com a Defensoria Pública, com a Saúde, enfim, com todas as entidades que estão aqui também para receber as pessoas e passar um pouquinho da atividade do dia a dia dessas secretarias ou dessas entidades para as pessoas. Então, muito feliz com o resultado alcançado. As pessoas estiveram aqui, estão na Câmara Municipal num sábado de manhã.
4: Cidades gêmeas separadas pelo rio Mamoré, ambas com aproximadamente 40 mil moradores. Do lado brasileiro, Guajará Mirim. Do lado boliviano, Guajará Mirim. Vereadores da cidade boliviana visitaram a Assembleia Legislativa de Rondônia. O objetivo, fortalecer a integração entre as comunidades dos dois países.
16: O deputado estadual Alan Queiroz recebeu na Assembleia Legislativa de Rondônia uma comitiva de vereadores de Guajará-Mirim, na Bolívia, cidade fronteiriça com Guajará-Mirim. O encontro foi destinado a fortalecer o diálogo entre os dois países e abordar pautas estratégicas para o desenvolvimento regional.
17: Nós estamos muito agradecidos por habernos invitado. Toda a recepção desde que chegamos 100 pontos, graças a todos os irmãos brasileiros.
16: Foram discutidos temas como a situação da BR-425, importante para o escoamento de produção e o trânsito de pessoas, além da ponte binacional Brasil-Bolívia, obra esperada há décadas que deve ampliar a integração econômica e social entre as regiões.
17: O caso é que o Brasil está cumprindo com uma obra que é uma obra de grande impacto para ambas fronteiras. E aqui estamos, nós, representando a Bolívia e, uma vez mais, grato, porque o Brasil está cumprindo com esse sonho que os bolivianos esperamos, aunque muitas pessoas, e incluso pessoas bolivianas, em um momento, dudaram de que isto seja uma realidade. Não?
16: Os vereadores também conheceram as instalações da Casa de Leis, passando pelo plenário, plenarinho, gabinetes e outros setores. Alan Queiroz explicou como funciona o processo legislativo e a rotina de trabalho dos parlamentares, promovendo uma maior aproximação entre as instituições dos dois países.
17: Também damos nossa eterna gratidão, nosso agradecimento profundo ao presidente da Assembleia Legislativa, Alex Redano, por habernos aberto as portas. Hemos conhecido todo o que é a Assembleia Legislativa, uma estrutura muito hermosa, ¿no? Que quizás os bolivianos um dia tendremos a capacidade e o sonho de fazê-lo realidade.
4: A opção de muitas pessoas é por passeios longe dos centros urbanos, curtindo atividades do campo e paisagens naturais. Isso e muito mais oferece o turismo rural, uma das promessas para alavancar o setor de comércio e serviços de pequenos municípios Brasil afora. A Câmara dos Deputados já aprovou a política para o desenvolvimento do turismo rural.
18: O turismo rural tem uma forte procura por parte de pessoas que querem ter contato com a natureza e com as tradições. É uma atividade com grande potencial para crescer. Além de ser uma alternativa de lazer para os visitantes, é uma fonte de emprego e de renda para os moradores do campo. Empreendedores trabalham para modernizar a atividade, enfrentando obstáculos como a falta de divulgação e de infraestrutura de acesso e as opções de crédito ainda difíceis. Com o objetivo de fortalecer esse segmento, a Comissão de Constituição, Justiça e de Cidadania

0: segue agora para o Senado.
1: Cenas brasileiras, o modernismo brasileiro em perspectiva. 55 obras de artistas como Cândido Portinari, Tarsila do Amaral, Di Cavalcanti, Cícero Dias e Salvador Dalí. O Centro Cultural do Tribunal de Contas da União sediou a mostra e a TV Senado registrou.
2: Olá, gente. Sejam bem-vindos ao Centro Cultural do Tribunal de Contas da União. Eu me chamo William, sou auxiliar de educação aqui do espaço e também sou curador da exposição Cenas Brasileiras, o Modernismo Brasileiro em Perspectiva, e gostaria de convidar vocês a conhecer um pouquinho da nossa exposição.
3: E a nossa exposição ela é dividida em 4 núcleos e hoje nós vamos conhecer sobre quais temas esses núcleos estão falando. Começamos com o núcleo da paisagem. Esse primeiro quadro ele é uma pintura do Aldo Bonadei e esse artista ele vai trazer um pouquinho desse estilo modernista. Seguindo por ele, a gente também tem o Cícero Dias, que foi um artista que ele buscou representar um pouquinho do que seria esse interior do Brasil e como essa paisagem acontecia. E esses quadros aqui, eles também falam um pouquinho sobre a paisagem, apesar de estarem em outra disposição. A gente tem aqui essa pintura do Alfredo Volpi, que faz parte de um período anterior ao que ele ficou conhecido. E a gente também tem essas duas obras do Cândido Portinari, que aí, esta obra aqui, por exemplo, ela teve um dano, mas ela já traz um pouquinho do que ele queria falar, das suas estruturas, dos seus conceitos.

Passando para o próximo núcleo, nós temos também o Di Cavalcanti, que foi um artista que fez parte da Semana de Arte Moderna de 1922, e ele ficou muito conhecido por tratar do corpo brasileiro e também representar as pessoas que não estavam tão visíveis naquele período. Então a gente tem a representação de um corpo feminino aqui, e ele se dá destaque principalmente pelo uso das formas geométricas e também pela relação que ele tinha com algumas vanguardas europeias. Seguindo pela exposição, a gente entra nesse núcleo agora que fala um pouquinho sobre quais eram as referências que esses artistas traziam, e também é nesse núcleo que a gente tem o Salvador Dalí. Ele pintava essas gravuras no seu estilo, então a gente vê que tem muito do surrealismo aqui presente, principalmente nas formas, nas cores que ele vai usar também e nos gestos que a gente vê nessas gravuras. Então é uma representação bem fiel do estilo do Salvador Dalí, que a gente vê um pouquinho do que o Brasil também teve quanto referência nesse período. E seguindo pela exposição, a gente também tem os quadros do Aldemir Martins e do Antônio Bandeiras, que aí vão falar um pouquinho sobre esse nosso país, sobre o que é ser brasileiro e também sobre o povo nordestino. Então vai ter uma representação sobre resistência, sobre força.

que no último núcleo temos o núcleo urbano. E nesse núcleo, estamos falando um pouquinho sobre o que, que seria essas cidades brasileiras. Então a gente tem a representação de cidades do interior, a gente passa aqui pelas festas populares, principalmente no quadro do Fúvio, que mostra um pouquinho como que essa festa junina acontecia nos interiores e como ela era representada. Então a gente tem uma manifestação cultural que ela é muito mais presente e também muito mais evidente, que mudava um pouquinho do que era conhecido e das cidades grandes. E aqui também a gente tem os painéis do Portinari. Então são 12 painéis, aqui só temos 6 painéis. E eles estão representando justamente o que, que seria ser brasileiro. A gente tem a representação do samba, tem a representação das baianas e dos vaqueiros. Além disso, esses painéis vão falar um pouco sobre como essa cultura estava presente

E esse foi um pouco sobre a nossa exposição Cenas Brasileiras, o Modernismo Brasileiro de Perspectiva. Espero que tenham gostado. A exposição ela fala um pouco sobre o que é ser brasileiro e sobre quais são esses corpos que constroem a nossa história.

0: essa exposição contou com o patrocínio do BNDES, do Sindileges e do projeto Portinari. Bom, agora você fica com a participação de pessoas que visitaram o Congresso esses dias. Um passeio que mistura arte, história e onde se pode conhecer um pouco a dinâmica de uma casa legislativa. Para rever este e outros programas, você pode procurar nossa página na internet ou então o canal da TV no YouTube. Até a próxima semana. Tchau, pessoal.
1: Dentro do projeto, né, de investigação do nono ano, a gente está fazendo essa visitação para entender como funciona, né, as estruturas políticas, as instituições políticas do nosso país. Então seria nesse intuito que a gente faz a visita. Acho que a visita ao espaço do plenário, né, que é um espaço que a gente vê tantas vezes, né, enfim, pela televisão, quando ocorrem as sessões, mas poder estar ali dentro do espaço também com as explicações e junto dos estudantes foi muito especial.
2: É muito importante para nós, né? Eu trouxe minhas filhas para conhecerem, já é a terceira vez que eu venho a Brasília e eu não tive a oportunidade de trazê-las.
3: É algo muito valioso para a gente, principalmente em relação à política, às políticas públicas. A gente consegue ter uma visibilidade maior em relação ao patrimônio, enfim, acho que isso consegue agregar muito para o nosso dia a dia. Além das obras de arte, eu fiquei encantada pelo Senado, né? Principalmente ali aquela parte do que a gente tem ali de cima, saber que aquilo ali não é, é proposital justamente por questão de acústica.
4: Eu acho que a acessibilidade e a facilidade que a gente tem de acessar as coisas aqui dentro e as informações dos guias também foram muito boas. Eles são bem inteligentes, estão sabendo o que fazem. Olha, eu acho muito interessante ver que os deputados e senadores são gente como a gente, sentam na mesa e podem trabalhar, assim, com a nossa supervisão, a gente pode visitar. Eu acho achei uma parte mais interessante esse contato que a gente pode ter vindo até aqui. Pela televisão a gente acha que é alguma coisa meio distante, acha que eles são distantes de alguma forma.

0: A Assembleia de Minas encontra brasileiros deportados. Centenário de Petrônio Portela é celebrado no Piauí. No Paraná, Assembleia Itinerante realiza sonho comunicado por um desenho. E uma exposição permanente vai homenagear a Lei Orgânica do Distrito Federal.
1: O lançamento está previsto para o mês de junho de 2026.
2: Ela vai expor todo o processo originário da Lei Orgânica.
0: O Congresso, Senado e Câmara é um só. Assembleias são 27, câmaras de vereadores, mais de 5.500. Tudo isso é poder legislativo, com decisões que impactam a sua vida. E a gente mostra aqui, no Parlamento Brasil, um programa que há 19 anos é feito em parceria com TVs legislativas de todo o país. Eu sou André Ricardo, vem comigo! Eles trabalhavam duro nos Estados Unidos. De uma hora para outra, foram detidos e expulsos de lá, comparados a criminosos e desrespeitados como cidadãos brasileiros, como seres humanos. A Assembleia de Minas foi ouvi-los. Além da solidariedade, repúdio. Nós, brasileiros, que há gerações acolhemos bem os estrangeiros, inclusive imigrantes norte-americanos no século XIX, não podemos ser tratados assim.
3: William chegou ao Brasil no dia 22 de agosto, depois de trabalhar 4 anos como carpinteiro na cidade de Milford, nos Estados Unidos. Antes de ser deportado, ele ficou 60 dias preso e, por isso, não viu o filho Arthur nascer. Em audiência pública da Comissão do Trabalho em Governador Valadares, cidade onde nasceu, William relatou as restrições que sofreu.
4: Restrição de água e também não tinha como, porque a água da rua é plano tudo. Eles davam duas garrafinhas só para a gente, para o dia todo. Também tive que pagar a alugação, cabo mesmo, lá barato. E 60 dias, porque lá gastou mais, foi quase dinheiro nos dólares, só para ligar para mim. Eu passo não.
3: De janeiro a agosto deste ano, 1.844 brasileiros foram enviados de volta ao Brasil pelo governo dos Estados Unidos na gestão de Donald Trump. Eles estavam no país sem permissão legal. Em solo brasileiro, receberam atendimento médico e psicológico, alimentação, kits de higiene e transporte às cidades de origem. Ações que fazem parte do programa de acolhimento do Ministério dos Direitos Humanos e da Cidadania. Segundo o Ministério, a maioria dos repatriados está na faixa etária de 18 a 49 anos. Apenas 1,15% são idosos e 4,59% são crianças e adolescentes.
5: Ainda de acordo com o governo brasileiro, Minas Gerais é o estado que mais recebeu deportados, seguido de Rondônia, São Paulo, Goiás e Pará. Entre fevereiro e maio deste ano, dos 680 repatriados, 310, ou seja, quase metade, eram de Minas.
3: Governador Valadares e a região leste do estado são símbolos da chamada migração laboral, como explica esta professora. Daqui saíram os primeiros migrantes na década de 1960 com o sonho de trabalhar e juntar dinheiro em dólar. Para ela, a perseguição promovida pelo presidente dos Estados Unidos, Donald Trump, não se justifica.
6: Que é uma situação de uma extrema perseguição, tornando o imigrante como um criminoso, como causador, né, das grandes dificuldades dos Estados Unidos, o que é uma inverdade. O migrante é trabalhador. Os Estados Unidos ou qualquer outro país que recebe o imigrante não contribuiu em nada para a formação dessa mão de obra e recebe essa mão de obra pronta.
3: O representante da Câmara dos Deputados também criticou a forma desumana como os migrantes têm sido tratados e informou que trabalha no Legislativo Federal pela aprovação de uma política nacional de acolhimento a essas pessoas.
7: Garantir que essas pessoas que são deportadas possam ser deportadas, primeiro possam retornar com dignidade. Não é possível uma pessoa ter que voltar para o seu país, voltar acorrentado, voltar... muitas vezes 12, 15 horas no avião, sem poder usar um banheiro sanitário.
3: O deputado Betão, presidente da Comissão do Trabalho e proponente da reunião, definiu como desastrosa a política migratória de Trump. Para ele, é preciso estabelecer políticas públicas que mantenham a população em sua cidade de origem.
8: Trazer para essas pessoas que são deportadas políticas públicas de acolhimento e também políticas públicas que permitam que essas pessoas fiquem aqui na nossa região e não tenham que sofrer essa situação que eles vivem, principalmente lá nos Estados Unidos.
0: No Paraná, um sonho tornou-se realidade. Um simples desenho de um aluno sensibilizou a Assembleia. Ele dá nome ao maior auditório do Senado Federal. Petrônio Portela é homenageado no Piauí. E em Roraima, o Programa do Bem-Estar Animal da Assembleia ajuda no controle populacional de cães e gatos. Veja o que foi notícia nas casas legislativas do país.
9: O número de animais abandonados e sem castração cresce a cada dia, trazendo riscos não só para o bem-estar dos próprios bichinhos, mas também para a saúde pública e para a segurança. A castração é uma das principais ferramentas para mudar essa realidade. O procedimento simples evita doenças, reduz o sofrimento, diminui abandonos e garante mais qualidade de vida para os animais e para a comunidade. Pioneiro no Brasil, o Programa do Bem-Estar Animal da Assembleia Legislativa já realizou mais de 8 mil atendimentos, com uma média de 580 castrações gratuitas por mês, sempre com estrutura especializada e equipe veterinária dedicada.
10: Muita gente ainda não consegue entender, acha que nós preferimos ajudar animais do que pessoas, pelo contrário, né? Os animais também, quando você cuida da saúde pública, né? E quando você cuida dos animais, com toda certeza a população é beneficiada.
9: Para o diretor do programa, Iúlio Barreto, a castração é também uma questão de saúde pública.
11: Animais, principalmente de rua, se não castrados, eles podem reproduzir muito, né? E eles são vetores de doença, eles são importantes para a questão de tráfego, né, das cidades, eles interferem no trânsito da cidade, tem a questão de saúde, dos ataques a animais, né, e a gente fazendo a castração, querendo ou não, a gente diminui a possibilidade de reprodução desses animais.
9: O serviço é totalmente gratuito e acessível. Para cadastrar cães e gatos, machos e fêmeas, basta apresentar documento com foto, comprovante de residência e informações do animal. Protetores independentes e associações também reforçam essa corrente. Histórias como a de Patsy Jones, que já castrou quase 150 cães em 11 anos de atuação.
12: Tem que ter todo um cuidado, uma observação. Para isso eu me preparei, fiz um curso de auxiliar veterinário para eu me tornar melhor nesse cuidado, nessa...
13: Temos agora, nesse exato momento, para a ordem do dia. Projeto de lei... da emenda orgânica 01/2026, de autoria do vereador Rodrigo Soares dos Santos, Fábio Aparecido Domingues, Lúcio Bittencourt de Andrade, Rosa Maria Escadavini, que dispõe sobre a alteração do artigo 135-A da Lei Orgânica do Município de Araras da Loma. O projeto possui pareceres favoráveis da unidade jurídica e das comissões permanentes. Bem,
14: presidente,
13: com a palavra o vereador Gustavo Dias Brambila.
14: Gostaria de pedir vista, por gentileza.
13: Já foi pedido vista, já.
14: Não foi pedido adiamento?
13: Não. Foi adiamento?
14: Foi adiamento,
13: então,
14: eu tô pedindo vista.
13: A gente está passando, vai, o pedido de vista está em discussão do vereador Gustavo Dias Brambila. Foi aprovado. Até mais, Luz.

0: Na sessão, pedido de vista do vereador Gustavo está em votação, foi aprovado por 10 vereadores. Projeto de lei número complementar 07/2026, de autoria do Executivo Municipal, que dispõe sobre a revogação da lei complementar 285/17 de dezembro de 2025 e restaura a vigência da lei que institui o Serviço Municipal de Transporte Coletivo de Araras, SMTCA. O projeto possui pareceres favoráveis da unidade jurídica e das comissões permanentes. O projeto está em discussão. Bom, não havendo ninguém para discutir, coloco o projeto em votação. Isso daqui foi uma decisão do Executivo de fazer uma mudança. Está aberto o painel de votação. Está encerrado, foi aprovado por 10 votos a 0. Projeto de lei 07/2026, de autoria do vereador Rodrigo Soares dos Santos, Fábio Aparecido Domingues. Perdão, eu acabei confundindo aqui o primeiro projeto. E do Lúcio Bittencourt de Andrade e também Rosa Maria Scanavini. Regulamento e procedimento para apresentação, tramitação e aprovação e acompanhamento das emendas parlamentares impositivas do projeto de lei anual no âmbito da Câmara Municipal de Araras. É esse,
1: vai pedir. Os dois, então. Peço vista, presidente. Não, eu mantenho.
0: Bom, o projeto está com pedido de... Aliás, a vereadora pediu um adiamento por uma sessão da vereadora... Duas sessões, né? Vereadora Natália... Marluce Natália de Góes Lima. Pedido de vista do vereador Gustavo. Está em votação. Os vereadores são favoráveis ao pedido de vista, permaneçam como estão. Foi aprovado por 10 votos a 0 pedido de vista do vereador Gustavo. Tem as emendas modificativas aqui, que elas serão apresentadas na próxima sessão, que também é feito pela mesa diretora por sugestão do nobre vereador Fábio Aparecido Domingues. Projeto de lei de resolução 12/2025, de autoria do Donizete Florencio de Lima, Lúcio Bittencourt de Andrade e Dercy Agemir Toffolo, dispõe sobre a criação da Comissão Temporária de Assuntos Relevantes visando a fiscalização da Festa do Peão de Araras. O projeto está em discussão. Presidente, com a palavra o vereador Donizete Florencio de Lima.
2: Presente o projeto de resolução que cria a Comissão de Assuntos Relevantes para acompanhar e fiscalizar a organização da Festa do Peão de 2026. Essa comissão será composta por mim, pelo Lúcio, vereador Lúcio, e pelo vereador Dercy, dando continuidade ao trabalho realizado ano passado. Nosso objetivo não é criar dificuldades para a realização da festa, mas para contribuir que ela aconteça com segurança, organização e transparência. Queremos garantir que cada pessoa que participe do evento possa aproveitar a festa com tranquilidade e segurança. A comissão acompanhará as questões como segurança, infraestrutura, acessibilidade, vigilância sanitária, atendimento de emergência e demais ações relacionadas ao evento. E, obviamente, em relação ao bem-estar animal, acompanharemos e fiscalizaremos o trabalho realizado no Centro de Zoonoses e todas as ações desenvolvidas, buscando garantir o cumprimento da legislação e o respeito aos animais. A fiscalização é uma das principais atribuições dessa casa e será realizada de forma preventiva e responsável, sempre pensando no interesse da população. Por isso, peço o apoio dos nobres vereadores e colegas para a aprovação deste projeto.
0: Obrigado, vereador. O projeto está em votação. Está aberto o painel de votação. Está encerrado, foi aprovado por 10 votos a 0. Projeto de resolução 13/2026, de autoria... do vereador Donizete Florencio de Lima, Gustavo Dias Brambila e também Rosa Maria Scanavini. Prorroga o prazo de funcionamento da Comissão Temporária de Assuntos Relevantes visando a fiscalização do convênio administrativo celebrado entre os municípios de Araras e a empresa Luminar Saúde. Associação de Assistência à Saúde. O projeto está em discussão. Com a palavra o vereador Donizete Florencio de Lima.
2: Rodrigo, a prorrogação é necessária porque nos últimos meses ocorreram novos descredenciamentos de consultórios e profissionais médicos, causando dificuldades para os servidores e seus dependentes, principalmente na continuidade dos tratamentos e agendamento de consultas. A comissão continua acompanhando as negociações entre o município e a operadora do plano de saúde, buscando soluções que garantam uma rede credenciada adequada e um atendimento de qualidade aos beneficiários. Nosso trabalho ainda não terminou. Precisamos continuar fiscalizando, acompanhando o cumprimento dos compromissos assumidos e, no final, apresentar um relatório com as conclusões e recomendações da comissão. Por isso, peço o apoio dos nobres vereadores. Por quê? Como todos sabem, eu falei bastante hoje, nós não estamos satisfeitos, nós não somos favoráveis aos rumos que a Luminar adotou, unilateralmente, sem consultar os servidores e sem consultar a administração pública. Nós somos favoráveis ao diálogo, nós somos favoráveis à conversa e que se resolva da melhor maneira possível para todos os servidores. Então, o nosso trabalho realmente não acabou, muito pelo contrário, está tirando o nosso sono e todos nós vereadores sabemos disso, tanto que a gente está empenhado em ajudar os servidores em resolver a questão do convênio. E peço, por isso, o apoio dos novos colegas.
0: Obrigado, vereador.
3: Presidente.
0: Com a palavra, a vereadora Marluce Natália de Góes Lima.
3: Obrigada, presidente. Eu quero aqui parabenizar os meus colegas, vereador Donizete, vereador Gustavo, vereadora Rosa, pelo trabalho. E agradecê-los por dar continuidade a essa comissão, porque, como todos nós falamos aqui, estamos muito preocupados com essa questão. E é uma solução que nós aguardamos emergente para ontem. Não dá nem para esperar para hoje, porque nós estamos falando um assunto de saúde. Então, agradeço e, com certeza, conte com o meu voto favorável. Obrigada.
0: Obrigado. Mais algum vereador? Não havendo ninguém, coloca em votação. Está aberto o painel de votação. Está encerrado, foi aprovado por 10 votos a 0. Passaremos para explicações pessoais com a palavra o vereador Mário Corroquiel Neto. Vereador Bonezinho. Vereador, só a título mesmo de informação, recebi aqui sobre a questão da reposição, até que o senhor falou aqui, segundo a informação do secretário, a questão de 50% ao sábado já levou direto para a prefeita, estão esperando a aprovação aí da prefeita sobre essa questão. Segundo ele, autorizou fazer uma provocação sobre o tema e verificou também o embasamento jurídico. E eu também concordo que, já que um vai fazer, tem que ser igual para todos, paridade para todos, eu acho que é o correto de ser feito dentro do município. Pelo menos é uma sugestão que alguns professores já estavam cobrando e acho que é mais que direito deles também. Porque se vai fazer com um funcionário da saúde, também precisa fazer igual, isonomia para todos.
4: Obrigado, presidente. Boa noite a Vossa Excelência, à população de Araras, nobres vereadores. É isso, eu estou aqui defendendo os professores, pedindo isonomia. Se está fazendo para o funcionário da educação, da saúde, perdão, tem que fazer para o funcionário da educação. Muitas professoras entrando em contato comigo que não puderam acompanhar a minha fala na tribuna e pediram para eu repetir. Então, eu vou repetir os 3 pontos que eu falei. O primeiro, durante os dias de greve, algumas unidades continuaram funcionando parcialmente atendendo alunos. Por isso, legalmente, esses dias foram contabilizados como dias letivos. Sendo assim, por que a secretaria não permite que os professores que têm disponibilidade façam reposição em período contrário à sua jornada regular? Essa medida daria flexibilidade ao servidor e, inclusive, traria economia aos cofres da prefeitura. Segundo ponto que eu falei nos 10 minutos. No calendário imposto, professores grevistas estão sendo obrigados a atender alunos de outros docentes que não aderiram ao movimento. Isso não é reposição de conteúdo, isso é desvio de finalidade. É legalmente questionável e pedagogicamente um absurdo. Por que punir quem lutou por direitos, fazendo assumir a carga de trabalho alheia? E o terceiro, talvez o ponto mais revoltante, a quebra de isonomia. E aí o secretário falou que levou para a prefeita, mas aqui eu vou registrar o meu posicionamento. A lei municipal é uma só. No entanto, servidores da saúde que farão a reposição aos sábados receberão adicional de 50% de hora extra, conforme prevê a legislação. Por que os trabalhadores da educação estão sendo excluídos desse direito? Por que 2 pesos e 2 medidas para servidores do mesmo município? Sábado letivo de reposição é dia extraordinário de trabalho e deve ser pago como tal. Esperamos aí, então, presidente, que o secretário se comprometeu a resolver essa questão e deixar aí os professores contentes, não porque está fazendo um favor, porque está sendo justo e os professores querem justiça. Um abraço aqui para a professora Cirlei Dias, que está nos acompanhando no auditório, também tem militado nesta causa, tenho conversado muito com ela, e pedimos aí para o secretário da Educação, Bruno, para a prefeita Elaine, que veja esse assunto, defina se possível já amanhã, para que os professores possam ter tranquilidade. Quero aqui também registrar, presidente, alguns projetos importantes que seriam bacanas da administração retomar. Até no governo do Dr. Brambila foi feito e foi sucesso, que é o Prefeitura no Bairro. A prefeita vai até o bairro, leva os secretários e atende a população. Geralmente isso era feito em uma escola. Para que o governo se organize também, volte com orçamento participativo, para que a população possa participar da escolha de obras para o ano que vem, da escolha de decisões administrativas, incluindo o orçamento. Outra coisa que tem muito me preocupado, que muitos motoboys, motoristas têm me procurado, são as placas de nome de ruas, que estão todas apagadas praticamente em toda a cidade. O prefeito Marreto iria resolver agora no segundo semestre esse assunto. Peço também sensibilidade do governo. Também Santa Casa de Araras, que a prefeita olhe com carinho para a Santa Casa. Sempre nós falamos aqui, a Santa Casa precisa de apoio da prefeitura. E, lógico, a Santa Casa também tem que prestar contas para a prefeitura, para os vereadores, quando assim for requisitado. Quero aqui também parabenizar o padre Robert, da paróquia do Fátima, que completou aniversário no último fim de semana. Parabéns, padre, que Deus o abençoe grandemente, muita paz, muita saúde. Quero também parabenizar o pastor Ricardo Colite, a pastora Débora Colite, pelo sucesso que foi no Saião Futebol Clube, o bendito Arraial. Mais de 6 mil pessoas passaram por lá. Festa da família, muitíssimo bem organizada, parabéns. E parabenizar também a Rádio Gospel FM, que completou 30 anos na cidade de Araras, na pessoa do diretor Abner André. Parabenizar toda a emissora pelo sucesso que é em nossa cidade. Obrigado, presidente. Boa noite a Vossa Excelência. Boa noite ao povo de Araras. Que seja uma semana abençoada.
0: Muito obrigado, vereador. Com a palavra, a vereadora Ana Júlia Casagrande.
5: Obrigada, presidente. Eu abro mão.
0: Com a palavra, o vereador Gustavo Brambila, que também abriu mão. Muito obrigado, vereador. Bem, passaremos para o termo de encerramento. Nada mais havendo, convoco os vereadores e vereadoras para a próxima sessão ordinária a ser realizada na segunda-feira, dia 13 de julho de 2026, às 19 horas. Declaro encerrada a presente sessão e que Deus abençoe a nossa querida cidade de Araras.
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0: reservatório de ar de
1: Au.
0: reservatório de ar, enfim. Museu daquela época, tivesse. Olha, isso aqui estaria a coisa mais linda do mundo. E aí ia mostrar serviço para todo mundo.
1: O olho dele brilha, brilha contando essas histórias. Foi um prazer te conhecer, viu, Ivan?
0: Eu não aguento ficar muito tempo aí. E lá para cima, onde não foi reformado, aqui ainda está tudo modificado. Modificaram tudo. Mas ainda está, é pé. A locomotiva que ficava aqui, que encerava, está lá dentro, abandonada.
1: Mas o seu olho brilha de emoção, lembrando das histórias boas.
0: A número 1 de Dom Pedro. E a número 1 de Dom Pedro? Tinha a locomotiva pequenininha, vapor. Tinha o vagão dele. Era 6 pessoas. Depois tinha a cama para ele dormir. E tinha o vagão de bagagem. Eram os 3 vagãozinhos ali. Cadê?
1: E você cuidou desse local?
0: Levaram embora. Segundo informações, diz que levaram para o Rio de Janeiro.
1: Muito prazer te conhecer, viu, Ivan? O olho dele brilha de emoção em contar essas histórias. Agora, que tal se a gente for conhecer agora esse local tão precioso para o povo de Jundiaí, para entender por que é tão bonito?

0: Esse prédio aqui, eu vou dizer pra vocês, viu? Ele é um dos meus preferidos de Jundiaí. Morei em Jundiaí por 4 anos, então conheço já esse local. Mas, obviamente, né, gente, o que eu conheço de Jundiaí, não sou uma historiadora que nem vocês. Então eu tô aqui ao lado da Júlia e do Gilson, que vão me contar direitinho onde é que a gente tá. Já conversei com o Ivan, que contou que ele fazia a manutenção aqui, o vô dele era caldeireiro, o pai também trabalhou aqui. Mas conta pra gente, Gilson, a importância desse prédio para Jundiaí. O que é esse prédio?
1: Estamos falando, então, sobre as oficinas da Companhia Paulista, com o projeto, né, da Santo Jundiaí, iniciado em 1867. Então, temos a de São Paulo Railway, e em 1971 vira a Companhia Paulista, para suprir algumas demandas que precisavam, para suprir a linha Santo Jundiaí. Esse prédio inicial, né, toda essa empresa quilométrica, esse espaço quilométrico que a gente vê hoje, não era para ser instaurado em Jundiaí, mas era para ser instaurado lá em Campinas, só por causa do surto de febre amarela, né, a grande proposta que Jundiaí fez, né,
0: Em que ano, desculpa, só para não me perder na história?
1: Isso em já, né, no caso em 1890. Então tem todo um projeto de retirar as empresas, todo o pátio de manutenção, e trazer aqui para Jundiaí.
0: Finzinho do século XIX já, mas que o trem era a principal, digamos assim, quero falar bonito, esqueci a palavra agora, mas era a principal locomotiva do Brasil mesmo, né? Não dá nem para fazer um paralelo.
1: Era um importante meio de transporte, né? Principalmente quando você coloca a questão econômica. Porque a gente tinha esse projeto, né? Era um projeto extremamente muito criterioso, né? Porque você vinha do Porto de Santos até Jundiaí, no caso. Então era algo muito faraônico, assim. E era o principal método de produção, tinha os trens de transporte, só que era muito elitista. E era voltados principalmente para você escoar toda essa matéria-prima que tinha do interior até o Porto de Santos, né, para a questão do comércio.
0: Que era principalmente o quê? A matéria-prima aí no final do século XIX, a gente está falando. Café ainda, a gente está falando nessa época?
1: A gente estava falando sobre os commodities, né, sobre café, algumas matérias-primas, como madeira, né, outros condimentos também, que eram necessários tanto para as regiões mais central de São Paulo, né, como a questão do comércio, que demandava de outros países também, né, principalmente fazer esse comércio global. Né, porque a Companhia Paulista vindo para cá enriqueceu muito Jundiaí, quer dizer, Jundiaí teve que se adaptar muito, né? E como tinha todo esse investimento, tanto em inglês como também de um regional, né? A gente está falando sobre uma grande importância, tanto para o comércio como também para a região, né?
0: Pois é, Júlia, porque como quase todas as cidades do interior de São Paulo, como aconteceu na história do Brasil, onde tinha, né, ferrovia, onde vinha um trem, chegava o progresso. Era mais ou menos assim. Foi a partir daqui que Jundiaí virou a Jundiaí que a gente tem hoje?
2: Acho que a gente pode pensar um pouco assim, né? A cidade, ela se prepara para receber a ferrovia, as oficinas, né, da ferrovia. Então tem um preparo nos esgotos, nas vias, né, toda essa parte da urbanização melhora quando tem a assinatura para vir as oficinas para cá.
0: E a partir daí, também foi junto com os trens que chegaram também os imigrantes, né? Porque quando a gente está falando dessa história dos trens aqui, não apenas em Jundiaí, no estado de São Paulo, mas toda a evolução do estado de São Paulo começou exatamente aí, com os imigrantes e também com toda a mercadoria que era escoada aqui em Jundiaí, principalmente imigração italiana, né?
2: Um pouquinho, né? A gente tem com a ferrovia, tem um aumento da imigração, sim, mas é europeia. A gente tem bastante gente de Portugal e da Espanha também. Os imigrantes acabaram ficando mais famosos, né, por conta da uva, né, dos bairros do Traviú, Caxangu, mas a gente tem de outros lugares também.
3: Engraçado, gente. Morei aqui tanto tempo, eu sempre achei que era principalmente a imigração italiana. Vieram, os europeus... principalmente dessa área da Europa ali.
2: É um movimento para vir trabalhar, né? Então, vai vir gente de todo canto, não tem um grande específico, assim.
3: E eles chegavam, né, como todos os imigrantes, com uma na frente e outra atrás. Na verdade, traziam ramos em batatas plantados, assim, para começar uma nova vida aqui.
2: Eu acho que sim. É, os registros que a gente tem, pelo menos até o momento, falam de uma procura de uma vida melhor, querer trabalhar e estar nessa tentativa, assim.
3: E até hoje é assim que cresceu a população de Jundiaí. Os filhos, os netos, os bisnetos dos imigrantes. Gilson, mas esse prédio aqui, ele é muito especial até hoje, né? Muito, claro, se perdeu, porque foi fechada ali a ferrovia quando, né, que pararam os trens aqui em São Paulo. E como é que foi o resgate também desse prédio para ser utilizado aqui pela população de Jundiaí?
1: Os jundiaienses, né, como também o pessoal da região, tem muito apreço por esse espaço, né? Porque a gente conhece muito pela história, né? Que o pessoal fala, né? Meu avô foi ferroviário, meu pai foi ferroviário, né? Meu tio foi ferroviário, né? Meu filho, né, possivelmente ia se tornar um ferroviário, que tinha essa questão familiar, né? Mas quando a gente fala de Companhia Paulista, a gente está falando sobre a própria criação de uma comunidade, né? Então, você tinha o próprio trabalho, né, as áreas profissionais, como a gente também tinha a biblioteca, a gente tinha o cinema, a gente tinha o berçário aqui na frente, a gente tinha o Senai Ferroviário. Então, as pessoas criaram muito apego por esse espaço, né? Já tinha a ideia da criação do museu desde a época da FEPASA, né? De preservar todo esse material que sobrou da Companhia Paulista e das outras empresas que originaram da Companhia Paulista, né? E até hoje conta-se muito, né, que o pessoal sempre aparece aqui falando, né, que eu trabalhei nesse espaço, né, como é o caso do senhor Ivan, que tem realmente muito apreço muito grande por esse local, né? E muitas outras famílias que também aparecem, né, falando que eu fiz essa ferramenta, eu fiz parte do Senai Ferroviário, né? E vem esse resgate do que a gente tem essa exposição, né, que a gente está recebendo hoje, que é a ferrovia muito além dos trilhos, que é um foco principalmente nesses trabalhadores que colocaram a mão na massa e tem um apreço muito grande por esse espaço.
3: E hoje é um dos principais pontos turísticos da cidade.
1: É um ponto cultural muito importante, né? A gente vê gente de fora, né? A gente vê o pessoal seguindo até essa continuidade nos trens turísticos, né, para falar sobre esse projeto da Santos Jundiaí. Então, o pessoal vem de Santos, a gente vê que é a mesma arquitetura, tem o pessoal lá em Paranapiacaba, né? E o pessoal faz esse trajeto até Jundiaí para conhecer como foi a Companhia Paulista, né? Então, é um ponto turístico, tanto para a cidade como para o estado de São Paulo, muito importante para contar a história, tanto de Jundiaí, uma parte da história de Jundiaí, como também do estado de São Paulo, como também do Brasil. Né?

0: Aqui, olha só, muita gente vem visitar. Nesse momento, inclusive, está cheio de turistas. E eu vi uma coisa muito interessante, olha só. Uma mãe tirando foto do filho aqui, olha só, da máquina de escrever. Menino, isso não é da tua época?
1: Não, com certeza não é da minha época.
0: Mas sabe por que que me chamou a atenção? Eu vim até ele aqui. Mãe, como é teu nome?
2: É Flávia.
0: Flávia, porque eu vi que você estava perguntando para ele um monte de coisa.
2: Sim, ele sabe mais do que eu a respeito de ferrovia. Ele é ferrofã, ele ama ferrovia.
0: Amo esse termo, ferrofã.
2: É.
0: O que que você já aprendeu com ele aqui hoje?
2: Aqui ele está me dizendo a respeito da ferrovia, como é que foi que ela começou, a história do Barão de Mauá, o Irineu Evangelista de Souza. A gente mora na cidade de Mauá, ele quer saber como é que ela começou, por que do nome. Aí ele gosta de vir aqui para explorar.
0: Menino, que menino abençoado, quantos anos você tem?
1: 13 anos só.
0: E qual é teu nome?
1: Rafael.
0: Rafael, obviamente que nada disso aqui é dessa época, é da tua época, Rafael, mas... O que que você sabe de trem? O que que você pode me mostrar daqui? Por exemplo, o que é isso aqui, Rafael, aqui na nossa frente?
1: Bom, isso daí é um sino datado dos anos do século XIX.
0: Como é que você sabe disso? Calma, no mínimo você leu antes de eu te perguntar, né?
1: É.
0: Ou não, você foi olhando só de ver como é o sino, você sabe que é do século XIX.
1: Sei, esse sino era usado em estações de trem para poder indicar a hora de quando as locomotivas elas chegavam nas estações ou partir das estações. Desde esse ano era usada nas ferrovias, inclusive aqui perto na estação de Jundiaí foi usado esse sino.
0: Foi usado um sino como esse, desse tamanho?
1: Foi.
0: E você sabia a data sem vir ler?
1: Bom, para ser sincero, eu não vi a data, mas isso daí, mas esse sino... É datada dos anos do final do século XIX.
0: Uau, e o que mais? Olha, vamos fazer uma coisa? O Me Leva agora, quem vai levar a gente é ele. Vamos lá, o que mais que a gente pode conhecer contigo aqui hoje?
1: Bom, uma coisa que também é bem praticada, que a gente pode usar como exemplo, é, por exemplo, essa mudança de via.
0: Oxa, que é uma mudança de via aqui do trilho.
1: Sim, ou também chamada pelos ferroviários GMV, que significa, no plural... Aparelho de mudança de via. Isso daqui...
0: Como é que funciona?
1: Funciona desde os dias de hoje, desde o século XIX. Você tem uma alavanca aqui. E quando você puxa essa alavanca, ela ativa uma... Esqueci o nome só agora.
0: Tem problema, são nomes muito técnicos. Mas ativa alguma coisa que faz o quê?
1: Mas você puxa a alavanca...
0: Não vai quebrar o negócio do museu, hein?
1: É... É bem, você tem que usar bem básico.
0: Olha, gente, ele tá ativando e tá passando aqui.
1: Você pode ativar e
0: ai, desculpa.
1: Desativar. É.
0: Ativar e desativar por uma alavanca.
1: Era. Onde desativado o trem, ele vai reto por uma via permanente. E o outro, quando você puxa a manícula, que é o nome dessas alavancas, você... Vai para uma via de manobras ou para uma outra via permanente.
0: Menino, mas por que que você sabe de tudo isso? Por que que você gosta tanto de trem?
1: Olha, essa história, para ser sincera, eu acho que começou até mesmo antes de eu nascer. Porque eu passava, sinceramente.
0: Certamente antes de você nascer, porque isso aqui nem é usado hoje.
1: Era, eu passava pela passarela comigo na barriga da minha mãe. E eu chutava a barriga dela, não tenho que ser.
0: Quem tem que contar isso é a mãe, Flávia. Como é? Ele gostava de trem na sua barriga?
2: Ah, ele disse que sim, né? Pelo jeito, sim. A gente tem Souza no sobrenome, a gente precisa fazer uma pesquisa sobre isso.
0: Você veio de Mauá, tava doido pra conhecer a estação de Jundiaí?
1: Vim de Mauá. E eu também tava maluco pra conhecer Jundiaí, principalmente porque é uma estação muito antiga na área comercial, na ferrovia. Tanto pra carga e tanto pra passageiro.
0: Jundiaí é muito importante para o estado de São Paulo, essa estação aqui, né? Esse prédio aqui, que é bonito, além de tudo.
1: Foi, aqui é um museu ferroviário, desde 75 ou 79, não é exatamente a data. Mas é uma data muito importante para todo mundo aqui conhecer um pouquinho da história da SPR, da RFFSA, a rede, tanto da CPTM. Não tem coisas da CPTM aqui, mas elas serviram de objetos para poder inspirar ferroviárias, para poder fazer mais projetos, ou até mesmo serem projetos de trem-bala, principalmente para esses dias aqui, que tem o TIC, que são trens que vão ir até Campinas e Sorocaba.
0: TIC, que é o trem intercidades, né? Tem isso?
1: Trem intercidades e os trens intermetropolitanos, que são de Sorocaba. E isso daí inspirou muito as histórias ferroviárias. Aqui, para os engenheiros saberem como que funcionava naquela época, para serem de inspiração para as pessoas de hoje. E isso daqui também ajuda a servir um controle ferroviário, tanto para o estado de São Paulo, tanto quanto o mundo inteiro.
0: Gente, que aula, Flávia! Você tem uma aula com ele?
2: Ele conhece muito bem a ferrovia, a CPTM, a superintendência convidou ele para ir lá, foi sabatinado e disseram que ele sabia tanto ou mais do que alguns funcionários.
0: E você chegou aqui como, em Jundiaí?
1: Olha, tudo isso começou...
0: Não, você veio como para Jundiaí? Você é de Mauá?
1: Claro, claro. Eu vim aqui a convite do Expresso Turístico.
0: Mas você veio como? Foi de carro?
1: Não. Foi de trem pelo Expresso Turístico.
0: Você veio de trem.
1: De trem,
0: tem lugar melhor, não tem melhor jeito de vir, né?
1: Não, com certeza não.
0: E tem muita coisa. Qual é a peça mais legal desse museu?
1: Olha, não é exatamente uma peça, mas vale a pena mencionar. É essa maquete ao lado.
0: Essa maquete enorme aqui. Por que que ela é tão legal, que vale tanto a pena mencionar? Nossa, mas é uma maquete enorme. Eu acho que isso aqui é de muito tempo atrás.
1: É. Isso daqui, para ser mais exato, é um ferromodelismo. Que é uma forma, como se fosse um trenzinho de brinquedo. Na verdade, é um trenzinho de brinquedo. Mas de uma forma mais realista. Mais para os jovens ou adultos, para poderem ter mais ou menos a experiência de um engenheiro construindo uma linha férrea, tanto comercial, tanto para carga. Muitas pessoas pelo Brasil inteiro possuem essa peça, mesmo sendo muito cara e muito rara de conseguir. Mas também é uma forma muito representativa de como funcionavam as ferrovias daquela época, até os dias atuais.
0: Nossa, agora deixa aí o seu nome e sobrenome, o nome de quem deu essa aula de história para contatos posteriores.
1: O meu nome...
0: Vem de teu pé.
1: Meu nome é Rafael de Souza e Santos.
0: Eu sou futuro historiador.
1: Futuro historiador e, na minha opinião, futuro maquinista na Companhia Paulista de Trens Metropolitanos de São Paulo. E eu pretendo dar aulas ferroviárias aqui, tanto para Jundiaí, tanto para Mauá e tanto para o mundo inteiro, para poder explicar um pouquinho da história ferroviária aqui no Brasil.
0: Tá vendo? Já deixou o currículo. É isso. Obrigada, foi um prazer ter essa aula de história com você, viu?
1: De nada.
0: Foi a sua primeira de muitas.
1: Foi.
0: Obrigada, mãe.
2: Eu tô assim, pasma, eu tô emocionada, porque... É deles, entendeu? É, não tem ninguém da minha família que eu saiba que gosta, que tenha contato com a ferrovia. Foi dele, é uma pesquisa dele. Eu tive que fazer um aniversário com o tema CPTM. É sério. Porque ele é maluco por trens. Ele ama muito.
0: É uma maluquice boa.
2: É.
0: Prazer, gente.

0: haters. Vocês devem estar achando alguma coisa estranha, né? Cadê as uvas? É que nessa época do ano elas estão em dormência. Então, o que que isso quer dizer? Que elas estão, basicamente isso, dormindo, tá? Para chegar à época da safra, que é lá para outubro, fim do ano. Aí a gente vai ver tudo isso aqui, cheio de uvas. Pois é, mas eu só tô aqui para saber se vocês estão gostando do nosso programa, porque no próximo bloco tem muito mais. A gente conheceu um pouquinho de história, mas aí, no próximo bloco, bora vir falar de uva, falar de vinho. Afinal, a gente tá em Jundiaí para isso, né? Eu vou te contar um pouquinho da história da uva Niágara Rosada.
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0: Tô de volta. Eu disse que eu ia voltar aqui, do meio das parreiras, pra te contar a história da uva Niágara Rosada, né? A uva Niágara Rosada é uma uva que nasceu em Jundiaí, mais precisamente no bairro Traviú. Acontece o seguinte, essa uva, ela veio lá da Itália, mas não era Niágara Rosada, era a Niágara Branca. Os italianos imigrantes, quando vieram de lá, eles trouxeram a Niágara Branca, muitos trouxeram como forma de sobrevivência, sabe? Plantadinhas dentro do bolso, do jeito que dava, plantadas até em batatas. E aí, quando chegou aqui, sabe o que aconteceu? Eu vou conhecer uma adega para mostrar para vocês como essa uva se transformou na uva Niágara Rosada, a uva Jundiaí. A uva Niágara Rosada não existia antes, né, Rafa? Rafa é sommelier, não é isso, Rafa? Aqui da adega, que é uma das mais tradicionais aqui em Jundiaí, e ela não existia antes, a uva Niágara Rosada, até Jundiaí aparecer no mapa para a história do vinho da uva no estado de São Paulo. Me conta a história da uva Niágara Rosada.
1: É isso mesmo. Só existia a uva Niágara Branca. Aí aqui na terra de Jundiaí houve uma mutação espontânea. Um pé de uva branca saiu uma Niágara Rosada. E ela demonstrou ter características depois. Ela se espalhou por várias outras cidades. Mas a uva Niágara Rosada de Jundiaí se mostrou ter características diferentes dessas outras cidades. Inclusive, recentemente a gente recebeu uma indicação geográfica que comprova que a uva Niágara de Jundiaí, porque nasceu em Jundiaí, tem essas características melhores que as outras.
0: Então vamos começar do começo. A Niágara Branca, que era a que existia antes, veio lá da Itália, né? Veio com os imigrantes italianos.
1: Sim, sim, vieram com os imigrantes.
0: E aí, gente, o pessoal conta aqui em Jundiaí, pelo menos, já morei muito tempo aqui em Jundiaí, era o que me contavam, tá? A galera que é realmente descendente de imigrantes. O pessoal trazia plantado em batatas, né? O pessoal trazia uns ramos e tal, para recomeçar a vida aqui em São Paulo, aqui no Brasil. E aí teve essa mutação genética, veio a Niágara Rosada. Agora, por que que a de Jundiaí é melhor? Quais são essas características que trouxeram essa, como é o nome, geográfica?
1: Indicação geográfica.
0: Quais são as características que trouxeram essa indicação geográfica para Niágara Rosada de Jundiaí?
1: É a questão de aromas e sabores mesmo. Ela tem aromas e sabores mais fortes, mais presentes que das outras cidades.
0: Uhum. Ela é mais gostosa, mais saborosa.
1: Sim, exato.
0: Agora, a gente está numa adega que ela é centenária, que ela tem um significado muito importante para quem conhece a história aqui de Jundiaí mesmo. Como é que começou a história aqui dessa família?
1: Lá com os imigrantes italianos, como você disse, quando trouxeram as mudinhas de uva na bolsa, eles vieram, né, para trabalhar. A princípio, a família Mazeiro veio para trabalhar com café. Isso por volta de 1888. Eles trabalhavam com café, mas faziam vinho, né, só para consumo próprio a princípio, né, como todo bom italiano fazia o seu vinho ali para consumir. E como o vinho Mazeiro começou a ter uma procura maior, assim, entre os amigos, os vizinhos, seu Pedro Mazeiro, com 13 anos de idade, ainda criança, falou pro pai, a gente tem que vender, a gente tá doando, trocando muito vinho. E aí que eles começaram, foi assim que nasceu a Adega Mazeiro.
0: E você não sabia, com 13 anos, ele, o espírito empreendedor?
1: Exato, 13 anos.
0: Com 13 anos, e aí foi nascendo, porque era um vinho que se fazia para beber em casa, todo mundo. Mas qual era a uva naquela época?
1: Era muito comum Bordeaux, Corbina, já tinha Niágara.
0: Já tinha Niágara Rosada, então?
1: Já.
0: E o que é que ficou para o pessoal, para vocês que estão dando continuidade nessa história de aprendizado com esse pessoal, com o seu Pedro, com o pessoal que começou essa história? É de não deixar a história se perder mesmo?
1: Sim, não deixar se perder. É muito prazer, é inspirador mesmo, né? Ver esse trabalho contínuo, porque quem vê o vinho pronto, a adega pronta, não vê todo o trabalho por trás, né? Teve muito trabalho, muita dedicação até estar onde está. É um prazer poder realmente dar continuidade para isso, para a história da família.
0: E é uma história que está virando, a história em si está virando ponto turístico, a adega também. Como é que é isso? Receber tanta gente, vocês recebem muita gente, principalmente fim de semana, feriado.
1: Sim, está aumentando o fluxo de turismo, o pessoal está

0: Lindíssima, não é? O que que você indicaria para ver? Tem uma natureza linda, Jundiaí?
1: Sim, aqui tem, além da cidade, tem alguns pontos turísticos, tipo parques belíssimos, tem as adegas, tem vários restaurantes também, restaurantes muito bons, com uma gastronomia bem legal.
0: Gente, é uma cidade linda para onde a gente olha. Tem natureza em todo lugar. Agora, dois vinhos que vocês fizeram aqui já foi servido com dois papas, é isso?
1: Isso, na verdade, um vinho rosé foi servido para dois papas. Ainda falando da Niagra Rosada, esse vinho também é da Niagra Rosada. Esse vinho foi escolhido pelo Bento XVI quando ele veio para o Brasil. Depois, em 2013, a gente serviu para o Papa Francisco também e recentemente recebeu uma autorização da Igreja Católica para ser vinho canônico. Inclusive, o pessoal tem vindo bastante procurando o famoso vinho do Papa.
0: E como é que é feita essa escolha? Como foi que o Bento XVI, o Papa Bento XVI, escolheu?
1: Na verdade, quando o Bento XVI veio para o Brasil, ele quis usar produtos brasileiros. Então, a comissão da igreja vai atrás de amostras. E aí vem um padre que a gente nem sabia que estava participando de uma seleção. Um padre veio, comprou uma garrafa porque já conhecia a família, o produto, levou lá e dentre as amostras ele escolheu nós.
0: Então foi algo muito natural, na verdade. É como aquele índice de restaurantes lá que a gente coloca as estrelinhas, que você nem sabe que está sendo avaliado. O Papa avaliou e o Papa deve ter gostado, né? Porque depois vocês serviram para o Papa Francisco também.
1: Isso, exatamente, assim mesmo.
0: E agora é o vinho oficial dos papas. Será que o próximo também, agora, o Leão XIV também vai tomar esse vinho quando vier para cá?
1: Eu espero que sim.
0: Sabe qual é a melhor parte do passeio, né? A degustação. É verdade que a degustação é a melhor parte do passeio?
2: A melhor.
0: Ela tá com... Peguei no flagra, é por isso que eu não avisei antes.
2: Marido.
0: Cada um, o casal, cada um com dois. O que é que vocês estão provando aí?
2: Esse é o famoso do Papa.
0: É o da Niágara Rosada.
2: Isso, e esse é o Moscato.
0: E você, mesma coisa?
3: É a mesma coisa.
0: E o que é que achou do vinho do Papa? É da Niágara Rosada. Sabia que é uma uva que nasceu aqui?
2: Não sabia.
0: O guia não disse ainda?
2: Não, ó, se ele disse, eu não prestei atenção.
0: Porque já teve vinho na vinda. Ó, pois deixa eu avisar. É uma uva que nasceu aqui em Jundiaí, Niágara Rosada. Só existe, só nasceu aqui. Então.
2: Ai, é verdade, ele comentou mesmo.
0: Ela tá lembrando agora.
2: Agora tá,
3: Ele
2: depois
3: comentou,
2: disso.
3: sim.
0: O que vocês estão achando do passeio?
3: Eu tô gostando demais, não conhecia, para mim uma história, tudo que tá, o que acontece aqui para mim é tudo novo, então para mim tô gostando demais.
0: E da vinícola aqui em Jundiaí, é uma boa, então? Você acha que é um bom passeio turístico para sair de São Paulo, sair do Marasmo?
2: Sim, recomendamos. Nós somos de alumínio. Isso, então a gente sempre vai na rota do vinho ali de São Roque.
0: Sim, e
2: Isso,
0: é
2: que é.
0: lindíssima também.
2: Sim. Ah, então, quisemos vir aqui, né?
0: Tá mudando de rota, mas não o vinho.
2: Não, de jeito algum.

0: que me chama mais atenção aqui em Jundiaí, e eu acho que ninguém melhor do que um guia de turismo para me dizer, é o potencial turístico imenso que essa terra tem. E principalmente quando a gente está falando aqui do meio da natureza, né, Emílio?
1: Sim.
0: O que é que a gente tem aqui para ver em Jundiaí, para os turistas que estão assistindo Me Leva, querem assistir, querem vir a Jundiaí, desligar aqui do Me Leva e vir a Jundiaí? Quais são as rotas turísticas que esse pessoal pode conseguir vir e aproveitar?
1: A cidade tem 8 rotas turísticas. Dentro dessas rotas turísticas, nós temos a Rota da Cultura Italiana, que fica no bairro do Travil. Ela engloba o bairro do Travil e alguma coisa do bairro do Bom Jardim, né? Bairro do Poste também. Ali existem adegas, que são tradicionais das famílias italianas. Existem 2 sítios que eles conseguem fazer colipague durante diversas estações do ano, né?
0: É uma delícia, né? Que é aquele turismo que o pessoal vai lá e consegue ter a experiência. Tudo se trata de experiência, que é de colher

0: na hora
1: E, obviamente, pagar pelo que você vai levar.
2: Sim, você pode colher goiaba, pode colher morango, pode colher uva, caqui. E, além disso, essas propriedades ainda têm o café da manhã. Então, a família pode vir para essa propriedade, tomar um belo num café da manhã e depois se deliciar com o atrativo do colipaque.
1: Café da manhã, que normalmente é aquele café da manhã bem
2: Bem reforçado.
1: colonial.
2: Colonial. Colonial.
1: Que mais que tem aqui em Jundiaí? A gente está numa vinícola com parreirais e tudo ao nosso fundo, que faz parte tanto da rota da uva quanto da rota do vinho.
2: Sim, essas duas rotas, elas andam juntas, né? Porque existem propriedades que fazem parte das duas, né? Tem propriedades que fazem parte de uma só, mas elas são convergentes aqui para o bairro do Caxambu. Além disso, nós temos a rota do centro histórico, que dá uma volta sobre os imóveis que são tombados, né, pelo patrimônio histórico. Nós temos o Espaço Expressa, onde antigamente eram as oficinas da Companhia Paulista, e hoje abriga o Poupatempo, a FATEC e o Museu Ferroviário. Então, são atrativos que estão perto de quem vem com o passeio do trem turístico.
1: E além das rotas, a gente está falando de Natureza, que é uma cidade que nasceu de um nome que vem da natureza.
2: Sim, o nome da cidade, Jundiaí, é de um peixe semelhante ao bagre, chamado Jundiá, e quer dizer rio, né, em tupi-guarani. Então, o nome Jundiaí quer dizer Rio dos Bagres.
1: E é uma cidade, sabe por que que eu estou pedindo para o senhor falar isso? Porque a natureza é o que me inspira, é o que eu acho mais lindo aqui em Jundiaí. E eu não poderia deixar de falar da Serra do Japi, que é uma grande reserva de Mata Atlântica aqui do estado de São Paulo. E onde dá para fazer turismo também, desde que seja, obviamente, com guias, né, de forma segura.
2: O turismo na serra, ele pode ser feito em propriedades particulares. Existe a propriedade chamada Japi a Pé. Eles têm um serviço de restaurante. Eles têm trilhas para que o turista possa caminhar, né? Inclusive, uma das trilhas chega até numa cachoeira. Quanto aos outros tipos de passeio, existem diversas cachoeiras e existem diversas trilhas. Só que isso tem que ser previamente autorizado junto ao Departamento de Meio Ambiente.
1: Até porque tem que ser responsável com o meio ambiente.
2: Sim, e esse passeio ele é monitorado, então existem monitores que são credenciados pela Secretaria do Meio Ambiente. Eles estão aptos a acompanhar os visitantes que queiram se inscrever nesses passeios. Em datas que são previamente agendadas, que nem agora nós estamos entrando na época em que a mata está começando a ficar seca. Então, jamais eles vão permitir que alguém vá fazer trilha na serra nessa época, né? O risco de incêndio é muito grande. O incêndio na mata ele pode ser iniciado tanto com uma embalagem de salgadinho que ficou esquecida ali no caminho, que um turista inadvertidamente jogou com o reflexo do sol, ela esquenta um mato seco e está feito o foco no incêndio, né? Então tem todo esse aparato de cuidado com o meio ambiente que precisa ser feito.
1: Tirando isso, você tendo todo o cuidado, você sendo responsável, Jundiaí é uma excelente cidade para você passear, degustar, ter uma
2: Sim.
1: experiência completa.
2: A vida noturna é grande. A gastronomia daqui é muito forte. Hoje a nossa rede hoteleira, não digo que está no tamanho ideal, mas temos bons hotéis na cidade que dá para vir se hospedar e passar um final de semana com a gente aqui. Além disso, existe o comprometimento do pessoal que está envolvido no turismo receptivo de receber bem o turista. Tanto na parte do dono do estabelecimento, quanto na parte dos guias de turismo, como também nos profissionais que atuam nos hotéis, nos restaurantes. Então, ela procura dar

0: bloco tem mais, tá? Já já a gente volta para mostrar outro tipo de turismo. Jundiaí também é conhecida como a cidade das crianças.
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0: E agora vamos conhecer dois parques aqui de Jundiaí, o Mundo das Crianças e o Parque da Cidade. E vamos de carona com o Marco.
1: Marco, você então está à frente dos dois parques aqui, o Mundo das Crianças, ó, a criançada ali atrás brincando. Esse foguete é um sucesso, não é não?
2: Muito, olha aí, ó. A criançada brincando aí, ó.
1: Gente, olha. Mas uma festa é só para as crianças, não, para os pais também, não é não?
2: Ah, sim, né? Também para os pais, né?
1: E você está à frente do Mundo das Crianças e do Parque da Cidade também, né?
2: E do Espaço das Águas, né?
1: Então, e do Espaço das Águas! Isso, é. Que a gente podia dar uma passadinha lá também, né?
2: Sim, passar por lá. São três parques, na verdade. O Parque da Cidade, que vai fazer 22 anos agora de Eventiômetro.
1: Aham.
2: Depois veio aqui o Mundo da Criança e depois o Espaço das Águas.
1: Que é o mais novo agora, que é uma febre, que é a praia do Jundiaiense, né?
2: É a praia do Jundiaiense.
1: A praia que não pode tomar banho, a gente tem que lembrar.
2: Não pode entrar nada.
1: E o que é o maior barato desses parques aqui, Marco? Porque, assim, turismo é aquela coisa que é turismo, mas não apenas para turista. É lazer mesmo de qualidade para todo mundo que é daqui,
2: sim,
1: né?
2: Com certeza. Né? Então a criançada vem aqui, ó, você vê o espaço que tem, cheio de brinquedos, né, filho? Brinco aí à vontade, tem as fontes com água ali para... Carlos Antunes, também.
1: Uhum.
2: A gente vai passar por lá daqui a pouco.
1: A gente está numa ciclofaixa agora imensa também, sim, andando. E são muitos brinquedos interativos aqui no Mundo das Crianças. Isso. Vamos começar por aqui, partes. O Mundo das Crianças.
2: Então, aqui é uma proposta diferente, por exemplo, do Parque da Cidade. Lá você vai ter um parquinho, né, convencional. Você vai ter lá gangorra, balanço, escorregador. Aqui não, né? Aqui, olha, CP. Aqui é tudo brinquedo agora, com corda, madeira. Então, para criançada. Brinquedos diferentes, né?
1: Tô vendo, olha, muito legal, isso, hein?
2: Ó, ali, por exemplo, a gente tem um labirinto só de cordas, ó.
1: Ó, dá para ver? Será, dá pessoal?
2: Olha lá, criançada subindo na... brincando, né?
1: É muito legal isso. E é interativo, e aí o pessoal pode ficar aqui sem nenhum problema, que a criançada fica segura aqui. E sabe o que eu acho mais legal de Jundiaí, Marco? Aqui Jundiaí é conhecida como Cidade das Crianças. Não é? Cidade das Crianças, Jundiaí tem essa fama?
2: Tem essa fama, exato.
1: É bem por isso, por ter uma essa fama de família mesmo?
2: Sim. Você vê, veja aqui, fica as crianças brincando. Tem atividade para todo mundo. Sou pai, por estar de futebol, eu tenho de jogar, tem as quadras de areia. Quantas crianças podem utilizar aqui as fontes, os brinquedos, né, ficar nos brinquedos. Então tem diversão aqui para todo mundo. E especial para as crianças, obviamente, né? Mas para os pais também. Você vê, ó.
1: Cuidado com a criançada, porque para onde a gente olha tem criança aqui no meio.
2: Muita criança, muita criança.

0: quantos tipos de esportes dá pra fazer aqui?
1: Ah, tem tênis, tem basquete, tem vôlei, tem beach tênis, futebol.
0: Uau!
1: É muita coisa.
0: A gente já tá entrando aqui, a gente saiu do mundo das crianças.
1: Não, ainda é o mundo aqui.
0: Ainda é o mundo das crianças?
1: Tudo é o mundo da criança.
0: Eu pensei que a gente já estava no parque da cidade propriamente dito.
1: O parque da cidade é do outro lado, depois a gente dá uma volta lá. Aqui ainda é o mundo da criança.
0: A gente está falando de uma área de quanto, Marco?
1: Tem quase 1 milhão de metros quadrados. Grande pra caramba.
0: Uau! E olha só, a criançada adora. Nossa senhora. Ah, tô vendo agora. Ainda é a placa do mundo das crianças.
1: Vê, eu vou ligar aqui pra você ver, fazer uma imagem da nota das fontes.
0: E olha aqui, gente. Onde a gente olha dentro do mundo das crianças... Dos três parques, na verdade, né, Marco?
1: Sim.
0: Tem natureza, muita natureza. Olha que lindo, gente. Isso aqui é um lago. E as famílias. Famílias aproveitando. Tá sempre cheio?
1: De fim de semana, sim.
0: De fim de semana?
1: Fim de semana. E durante a semana, tem menos movimento. É, semana a gente recebe escolas, né? Então, dependendo do dia, também tem muita criança aqui. E vem escolas, não só de Jundiaí, mas como de outros municípios também.
0: Você tem uma ideia, vocês têm uma quantidade de quanta gente vem aqui nesses três parques normalmente? Não sei se fim de semana, mês.
1: Temos.
0: Pessoas aproveitam esses parques. Não tem problema, você tem muita coisa para cuidar, né, querido?
1: Eu tenho lá marcado, mas eu não lembro agora. Mas eu tenho isso marcado. Mas dependendo aí, no fim de semana, nos três parques, chega aí umas 15 mil pessoas, engajamento.
0: 15 mil pessoas?
1: Com certeza. Umas 15 mil pessoas.
0: Nossa senhora.
1: No final de semana.
0: E a gente não tá falando de gente apenas de Jundiaí, na verdade.
1: Não. Nós temos muita gente de fora. Nós temos um controle. Na verdade, é da prefeitura, né, que identifica as placas, né? Então, nós temos a gente sabe quantos são de Jundiaí e quantos são de fora.
0: Pelo menos pelas placas.
1: É pelas placas. É que tem muita gente vem de ônibus, né?
0: Uau, olha ali. Isso deve ser incrível. Deve ter cada foto aqui incrível da galera tirando, hein?
1: Ah, tem.
0: Ah, eu quero tirar minha foto aqui também, posso?

0: Aqui a gente tá. Cada lugar que eu olho é um lugar mais bonito que o outro, mas aqui a gente tá pegando uma estradinha um pouco mais diferente pro Espaço das Águas.
1: Pro Espaço das Águas, exatamente.
0: E o que é que tem? Olha, gente, já ouvi falar muito do Espaço das Águas, tá? Ouvi falar que é a Praia de Jundiaiense. E eu tô doida pra conhecer. Eu confesso que esse é o único que eu ainda não conheço. Estamos entrando no Espaço das Águas.
1: Isso. Aqui, né, tem o lago, é os pedalinhos pro pessoal utilizar.
0: Ai, que delícia! Que é. Olha que coisa linda! E a natureza realmente vem. Olha os pedalinhos, gente. O pessoal precisa pagar alguma coisa para os pedalinhos?
1: Não, tudo gratuito, tudo grátis.
0: Tá? Tudo gratuito.
1: É. A pessoa vem de uma... Vem e... Ele só faz um agendamento, né? O agendamento é feito aqui mesmo,
0: Pelos
1: horários, e de meia hora, começa às 8, 8:30, 9, 9:30, e vai até às 4, parando 4:30.
0: E aqui você dá um rolê.
1: Sim.
0: Olha os patinhos, gente! Dá um rolê pelo lago e, claro, né? Eu acho que é muito importante a gente falar isso, Marco. Respeitando a natureza. Tem que ter uma consciência muito grande disso, né? Para os pais trazerem as crianças, para os adultos também.
1: Sim, com certeza. Você vê que é tudo aberto, então tem que ter cuidado, tá interessado, né? Respeitá-lo também, mostrar tudo isso aqui, orientar. Aqui não surge.
0: Como é que é o trabalho de vocês em relação a isso, Marco? Para vocês falarem mesmo com o pessoal, de limpeza, de orientação de que esse aqui é um espaço verde dentro da cidade.
1: Todos aqui que trabalham, eles têm bombeiro, vigilante, todos são orientados, né? A sempre conversar com as pessoas sobre. Antes, você vê, tem lixeira para todo lado, a gente pede para que não jogue lixo, tem algumas regras de uso, e a gente sempre reforça isso com os frequentadores.
0: Quem disse que não tem praia em Jundiaí? Eu tô conhecendo agora, e gente, é bonita. Peraí, vou levar vocês para conhecer Praia de Jundiaiense comigo. Pode parar aqui, Marco? Ui! Ele entrou com tudo na areia. Ó, areia mesmo, ó. Que é isso, hein? Areia. Olha só. Mas, gente, tem local pra... Não precisa correr, não, ó. Assessora de imprensa, tá aí com a gente. Tem local até pra tomar sol.
1: Tem pra tomar um sol.
0: Olha aqui.
1: Olha que visão bonita.
0: Não, olha belíssima. Agora, acho que é importante dizer, Marco, porque... Vamos andando aqui enquanto a gente conversa, porque o pessoal quer ver essa beleza de perto. Isso aqui é lindo, tem muita areia. Dá vontade de entrar e dar um tibum nessa água.
1: Sim, com
0: Não
1: certeza.
0: Pode por quê?
1: Ah, uma questão de segurança, né, também. Porque a... Não é recomendado. Isso aqui foi um lago artificial, né? E mais por questão de segurança mesmo, que não pode entrar.
0: E também é uma questão também ambiental, de tudo que tem em torno disso aqui,
1: você,
0: né,
1: imagina,
0: Marco?
1: Imagina se deixa entrar com o movimento que nós temos aqui, como ia ficar isso, né? Para cuidar. Então, por segurança, não é permitido. Mas, ó, ficar na areia tá bom.
0: Ô, gente.
1: Já pode brincar, tomar um sol.
0: É.
1: Ver essa paisagem linda, né?
0: E pensa que acabou? Jundiaí ainda reserva mais uma surpresa. Terra da uva, terra do vinho, terra das crianças e terra da...
2: Coxinha de queijo.
0: De onde é que surgiu isso, César?
2: A coxinha de queijo, na verdade, foi criada pelo seu Zé. Da padaria, da Casa de Massa Patrueira. E de lá pra cá, o jundiaiense abraçou a coxinha.
0: Não, mas não é assim não, foi criada, não foi que um dia ele acordou inspirado.
2: Não.
0: Como foi?
2: Ele tava fazendo lá a coxinha de frango, que é a tradicional, acabou o recheio de frango, Ele olhou a mussarela e falou, ó, é você.
0: Ó, não, eu vou fazer isso com vocês que estão em casa. Ai, gente, que crocante por fora. Eu tô fazendo de conta como se eu não conheço coxinha, né? Mas tudo bem. Olha isso aqui. Não. E é um arraso. O pessoal não quer saber de bolinha de queijo, quer saber da coxinha de queijo. Por que que é esse sucesso todo? Licença,
2: tá? Na verdade,
0: tá?
2: A coxinha de queijo em 2018, ela foi considerada patrimônio imaterial da cidade de Jundiaí.
0: Uhum.
2: E daí a prefeitura de Jundiaí, junto com a cultura, realizaram um torneio para melhor coxinha de queijo.
0: E vocês ganharam quantas vezes?
2: Ganhamos em 2019, 2020 e 2021. Em 2022, nós fomos convidados a fazer parte da banca.
0: Agora, eles estão convidados a fazer parte da banca e não podem mais concorrer de tão boa que essa coxinha é. Mas antes de ir para essa outra coxinha que está aqui ao lado, que é a coxinha sobremesa, eu vou falar também de comida. Porque Jundiaí tem essa história forte de imigração italiana, né? A coxinha de queijo foi criada agora, há pouco tempo, digamos assim, em comparação com a imigração italiana. Mas quando a gente fala de imigração italiana, quando a gente fala de italiano, na verdade, o pessoal pensa em o quê? Em pizza, massa, mas comida de imigrante italiano tá aqui.
2: A polenta com frango.
0: E é porque o pessoal tinha poucos recursos, né?
2: Isso.
0: Conta essa história também, que é minha vez de comer.
2: A polenta é tradicional, a gente é de imigrante, de família italiana. E esse é o frango da avó, né? Que é o frango que a gente comia todo domingo na casa da avó, junto com a polenta frita. E quando fomos montar, foi um dos primeiros pratos que a gente falou, meu, tem que ter. Tem tudo a ver com Jundiaí, com a imigração e com a história do local, né?
0: Isso aqui é ponto turístico mesmo, sabe,
2: exatamente,
0: gente? Porque quando os imigrantes italianos chegaram aqui, eles tinham poucos recursos, então...
2: Isso.
0: Eram umas galinhas ali,
2: exatamente,
0: criando,
2: e
0: então fritava o que tinha.
2: E o fubá. E o cubá era realmente era a escassez, mas que tornou um prato aí maravilhoso e hoje é um dos mais pedidos. Principalmente quando o turista vem para cá, o pessoal de São Paulo, que não estão tão acostumado, é o mais pedido.
0: Pode continuar falando, que eu vou continuar com ele. Não, eu tô brincando. E vocês não têm ideia.
2: Tem que dividir, porque eu vou ter que provar também, viu?
0: Vocês não têm ideia da crosta crocante que fica por fora. E é uma das minhas comidas preferidas aqui de Jundiaí. Além da minha coxinha que tá aqui, eu não vou esquecer dela.
2: Eu tô também comendo.
0: Mas por que você acha que a gastronomia em Jundiaí ela é tão forte, César?
2: Eu acho que...
0: Se come bem aqui, né?
2: Come. E assim, em qualquer lugar aqui de Jundiaí que você for, os restaurantes, você vai ver que é uma abundância os pratos, né? Todos eles, é muito bem servido, o ambiente é acolhedor, o público aqui é bem acolhedor.
0: Mas, antes de terminar minha coxinha de queijo,
2: essa aí.
0: Eu vou pular para a sobremesa, porque eu sou uma formiguinha. Porque isso aqui foi uma inovação, na verdade. Eu vou pedir para você contar a história dessa aqui.
2: Quando nós ganhamos em 2019 o campeonato da melhor coxinha de queijo, a gente ia participar da festa da uva. E em uma das reuniões da Rota da Uva, na época eles brincaram. Você vai levar a coxinha premiada, campeã, mas o que você vai levar a mais para a festa da uva? E na época eu brinquei, eu falei, vou levar uma coxinha de uva. Ah, daí o desafio foi lançado, porque ele falou, agora você vai ter que levar uma coxinha de uva.
0: Desafio aceito e desafio aceito com sucesso, por favor. Queria que vocês prestassem muita atenção, porque eu vou me sujar muito para que você veja isso, porque eu já conheço essa mocinha. Olha isso, gente.
2: É maravilhoso.
0: Não, gente, isso aqui é geleia de uva mesmo, não é isso?
2: A coxinha de uva é uma coxinha regional. Tanto que, na verdade, essa coxinha, mesmo com a brincadeira, ela foi uma coxinha que levou 6 meses para ser desenvolvida. Entre erros e acerto, para poder chegar nessa coloração da massa, chegar num ponto da geleia. é, o suco que vai na massa para dar essa coloração, é, a poxa, né? Então foi um trabalho bem, bem intenso aí. Nós bastante acertos e erros aí, erros e acertos.
0: Não é à toa que gastronomia em Jundiaí também é ponto turístico. E é por isso que o Me Leva te trouxe a Jundiaí para comer muito bem. Pelo menos você aí, eu aqui, né? Porque agora você vai ter que vir para Jundiaí para comer tão bem assim.
2: E tomar suco natural, ó, maravilhoso.
0: Natural, aqui também tem morango por morango. Perto. É uma terra, ó, abençoada. Maravilhosa, abençoada. Licença, viu, gente?
2: Eu ainda vou continuar na minha de queijo.

tá gostando do nosso programa? Infelizmente, ele tá chegando ao fim. Foi um prazer trazer você por esse mundo que é Jundiaí. Uma cidade que acolhe a gente muito bem. Eu lembro que quando eu morei aqui, o que mais me chamava a atenção era a natureza. Essa cidade que, onde quer que estejamos, por mais que não se pareça em nada com o interior, aquela cidade pequena do interior, pelo contrário, é uma cidade grande, com quase 500 mil de habitantes, mas que qualquer janela que eu abrisse, havia verde, havia natureza, havia a Serra do Japi, havia vinhedos, uvas, havia vida. Então, essa é a cidade maravilhosa que eu gostaria que vocês conhecessem. Espero que vocês tenham conhecido só um pouquinho, pelo menos, com o Me Leva. E agora, quem sabe, vocês não venham também. O Me Leva vai ficando por aqui. Até a próxima viagem, gente. Tchau.

0: A nossa atividade, ela acontece nas escolas parceiras. Elas são totalmente gratuitas e elas são voltadas para as crianças vulneráveis, né? Que têm alguma dificuldade escolar, alguma intimidade motora, e a gente consegue fomentar essas dificuldades dentro das aulas de basquete que a gente fornece, né? Nós somos um instituto que temos parceria com o Instituto Cury, então nós fazemos com essa parceria as aulas todas que acontecem dentro dessas escolas parceiras. Essas aulas, elas são voltadas para jovens, crianças e adolescentes de 7 até 16 anos. Então a gente tem diversas faixas etárias, meninos e meninas também. Não existe nenhuma condição limitante, então qualquer criança, adolescente queira participar das aulas, elas vão ser sempre bem-vindas, recebidas. E todos eles que estão participando das aulas, eles participam além das aulas de basquete, eles recebem um uniforme completo para poder estar participando das atividades. Eles também participam da nossa agenda ao longo do ano, que a gente participa de vários eventos, levando eles para assistir jogos de equipes profissionais. Essa turma, inclusive, já foi conhecer a seleção brasileira, masculina e feminina. A gente tenta sempre fazer com que eles vivenciem o esporte por completo, não só na sua prática, mas como um todo. Desde a apreciação do esporte para conhecer os grandes nomes que nós temos, o Anderson Varejão hoje é uma referência, né? Mas também ver como que o esporte ele está perto também, né? Hoje não é difícil eles terem acesso a um jogo, seja pela internet, pela televisão, ou até mesmo indo ver o jogo no espaço mesmo, né? Na nossa liga. Então a gente faz um trabalho muito completo com o esporte. A nossa atividade, a gente fala que é muito mais do que basquete. É o que a gente pode educar por meio que tudo que o basquete pode oferecer.
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2: Gabriel, dei a sorte de te encontrar para a gente poder conversar um pouquinho mais sobre o que significa o Memorial da América Latina, né? No sentido mesmo de cultura, de um equipamento cultural e como pode ser um espaço também para que as pessoas possam desfrutar da cultura e trabalhar e debater sobre isso, né?
3: Sim, o Memorial foi criado em 1989, né, como uma fundação pública do Estado de São Paulo, justamente com a missão de promover a cultura latino-americana aqui no Estado de São Paulo e que a população paulista, né, e turistas possam, nesse espaço, encontrar, né, a representação da diversidade da cultura latino-americana. Então, o Memorial ele tem essa missão de ser um farol de integração latino-americana e que permita, por meio da arte, da cultura, da ciência, né, e do conhecimento, aproximar, né, o Brasil da América Latina.
2: É interessante porque a gente pode entender como um espaço político também, né?
3: O Memorial, na sua origem, né, pensado pelo Darcy Ribeiro, né, é um projeto, né, de justamente promover uma missão de integração latino-americana, né, a partir do pensamento crítico, a partir da promoção dos direitos humanos, a partir da transformação social, né, na sua última instância.
2: E quando a gente pensa esse ponto em relação à cultura, a cultura também é o nosso dia a dia, né? Então, pensar em como isso afeta também as decisões diárias, em como a gente pensa no impacto das nossas ações do dia a dia em outras pessoas e que pode impactar a América Latina como um todo, né? Especialmente quando a gente pensa na questão ambiental, por exemplo. Então, é todo um ecossistema que gira em torno também da cultura, né?
3: Sem dúvida, né? E pensar-se latino-americano, né, pensar, reivindicar, refletir sobre a identidade latino-americana é um ato político.
4: Brasil tem um grande desafio, né? Primeiro, o Brasil é português, né? Em termos de colonização, em termos de início de sua história, o Brasil é muito português. Então, o Brasil é litoral olhando para fora. Né? É interessante isso. Portugal, né? Portugal é uma nação, do ponto de vista territorial, é uma nação pequena. É uma nação de um território pequeno. Então, Portugal está sempre olhando para fora. E aí ele tem aquela explosão ultramarina. Então, ótimo. Portugal, pequeno, em termos territoriais, querendo ganhar o mundo.
2: Sim.
4: Perfeito. O Brasil não é pequeno, mas o Brasil tem essa... Pequeno do ponto de vista territorial, 8 milhões e meio de quilômetros quadrados, um dos maiores países do mundo. Mas aí o Brasil tem essa ideia, e ele é colonizado a partir disso, ele é construído e urbanizado a partir disso, da nossa lógica de praia para fora. Aonde está a América Latina para o Brasil? Está da praia para dentro. Né? Então, a Argentina, o Chile, a Bolívia, o Peru, a Venezuela, a Colômbia, países inclusive, o Equador, enfim. A América Latina está para dentro do Brasil.
2: Sim.
4: Eu tenho séculos para ter essa percepção.
2: Eu acho que também tem um ponto em relação ao brasileiro, que tem uma certa dificuldade em se entender latino-americano, né? Acho que talvez pela questão da língua, de não ser um dos países que fala espanhol aqui, mas também é latino-americano e também precisa se entender dessa forma, né?
3: Sem dúvida, né? Pensar-se na chave latino-americana, né? Pensar o Brasil no seu lugar dentro da América Latina é fundamental, né? É fundamental para as nossas relações internacionais, é fundamental para posicionar a América Latina no mundo, né? Frente a outros blocos, frente a outras regiões, né? E polos de poder, né? Global. E pensar também que a transformação social acontece também no local, né?
2: Eu acho que também é um ponto de a gente entender que essa união é importante, né? Porque eu acredito que até internacionalmente o Brasil é um pouco visto como algo separado da América Latina, né? Porque pela questão da extensão, pela questão da relevância também econômica e cultural. Mas, então, também é um trabalho nosso, né? Promover essa união para que a gente seja visto de uma maneira um pouquinho maior, um pouco mais ampla em relação a outros trabalhos também que são desenvolvidos aqui, né?
3: Sem dúvida, né? Pensar que nós temos uma história compartilhada, né? Na nossa América Latina. Pensar que passamos por processos de colonização, né, seja português, espanhol, francês, populações originárias, né, mas que nós temos representações dessa diversidade, né, que são resistências, né, de 5 séculos aí de resistência, né, de populações originárias, de todos os setores populares, né, que foram oprimidos, né, na história da América Latina.
2: Sim.
3: E que é a força motriz, né, dos processos de transformação, né, dos processos em que a América Latina pode se colocar, né, numa visão, né, numa mirada como um coletivo, como um conjunto, né, pode se colocar como uma nova sociedade, né, para o século XXI.
4: É muito legal a gente estar gravando nesse espaço aqui, que é o Memorial da América Latina, porque ele é um símbolo dessa tentativa da gente construir uma identidade latina que, por vezes, pode nos levar à ideia de uma subversão dos nossos valores de colonizados, né? Que é aquele de olhar para fora e não de olhar para dentro.
3: É fundamental a gente pensar o Brasil, né, na América Latina, e pensar que ser latino-americano não exclui a diversidade, né? Muito pelo contrário, é próprio, né, característico da nossa identidade latino-americana. Essa diversidade, essa riqueza cultural é fundamental, né, na construção de uma identidade comum.
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9: Presente o número regimental de senhoras deputadas e senhores deputados, sob a proteção de Deus, iniciamos nossos trabalhos. Esta presidência dispensa a leitura da ata da sessão anterior e recebe o expediente, dando início à lista de oradores inscritos no pequeno expediente, com a palavra a deputada Maria Lúcia Amari, com a palavra o deputado Dr. Elton, com a palavra o deputado Jorge Wilson, xerife do consumidor, com a palavra o deputado Gil Diniz, com a palavra a deputada professora Camila Godoy, com a palavra o deputado Marcos Damasio, com a palavra o deputado Paulo Mansur, com a palavra o deputado Luiz Fernando Ferreira, com a palavra o deputado Marcelo Aguiar, com a palavra o deputado Thiago Auríquio, com a palavra o deputado Paulo Fiorillo, com a palavra o deputado Luiz Cláudio Marcolino, com a palavra o deputado delegado Olim, com a palavra o deputado Fábio Fadia de Sá, com a palavra o deputado Bruno Zambelli, com a palavra o deputado Donato, com a palavra o deputado Dr. Jorge do Carmo, com a palavra a deputada doutora Damares Moura, com a palavra o deputado Rômulo Fernandes, com a palavra o deputado Reis, com a palavra o deputado Edson Giribone, com a palavra o deputado Carlos Genásio. Vou fazer uso da tribuna, a minha fala eu vou fazer daqui mesmo da presidência. Então, quero aqui dizer que nós estamos acompanhando aqui mais uma proposta fake, mais um ataque da gestão Tarcísio Feder contra a educação do Estado de São Paulo. Eu me refiro aqui a esse projeto, esse programa que se chama Mais Gestão 2027. Por que que eu digo que é um programa, um projeto fake? Porque a proposta é dividir escolas em duas, no mesmo prédio, com a mesma estrutura física. O governo anunciou que vai dividir escolas que têm uma acima de 1.200 alunos, dividindo em duas escolas na mesma estrutura. Ninguém entendeu até agora, né? Dizendo que haverá uma melhora do ponto de vista administrativo. Mas o que nós estamos acompanhando é que todas as escolas, praticamente, ou quase todas, que foram incluídas nessa lista, estão totalmente contra. Eu conversei agora pela manhã com os pais de alunos, com toda a comunidade escolar da escola Alberto Conte, uma escola aqui da Diretoria Sul 1, agora Unidade Regional de Ensino Sul 1. E a escola inteira se colocou totalmente contrária a essa proposta absurda, né? Sem nexo algum, pelo menos sem nexo aparente, né? Então tem aqui um abaixo-assinado da escola Alberto Conte, mas aqui é só uma ilustração do que está acontecendo em toda a rede estadual. Tem várias escolas contra essa absurda proposta. E o abaixo-assinado, ele vai direto ao ponto. Eu vou ler aqui alguns trechos, né, para que as pessoas entendam a farsa dessa proposta. Porque ao invés do governo contratar novos servidores através do concurso público, agentes de organização escolar, né, aumentar sim aí o módulo das escolas, né, com mais vice-diretores, com mais coordenadores pedagógicos, chamar os professores aprovados no concurso, equipar a escola com equipamentos, né, não, o governo vai dividir as escolas como se isso fosse resolver alguma coisa. Por isso que essa proposta está sendo chamada na própria rede como uma proposta fake, uma farsa. Mas vamos lá, o texto aqui do abaixo-assinado da comunidade escolar, que já se colocou contra a, né, houve uma reunião agora de manhã, já houve uma dos pais com a comunidade, já houve uma reunião também do conselho de escola, e haverá uma agora à tarde, uma à noite, mas nós já conversamos com toda a comunidade praticamente e todos rejeitam a proposta. Então, o que que eles dizem aqui? Não queremos e não aceitamos a divisão da escola estadual professor Alberto Conte. O Alberto Conte não é apenas um prédio ou um número de matrículas. É uma escola construída por gerações, formada por histórias, vínculos, conquistas e pelo sentimento de pertencimento de milhares de famílias. O Conte, na escola Alberto Conte, é um só, essa escola. Somos uma só família e uma única comunidade escolar. Sempre foi assim e deverá permanecer. Dividir administrativamente nossa escola significa fragmentar sua identidade, enfraquecer sua comunidade e criar barreiras onde hoje não existe união. Melhorias na gestão e no atendimento aos estudantes devem ocorrer com mais investimentos, profissionais e recursos, e não por meio da separação de uma comunidade consolidada. Pais e responsáveis são parte fundamental da escola e devem participar de qualquer decisão que afete diretamente a vida, a rotina e o futuro dos estudantes. Uma mudança dessa dimensão não pode ser imposta sem diálogo verdadeiro, transparência e participação efetiva de toda a comunidade escolar. Por isso, solicitamos que a Escola Estadual Professor Alberto Conte seja mantida como uma única unidade escolar, preservando sua identidade, sua história, sua gestão e sua comunidade. Então, aqui é o texto do abaixo-assinado da comunidade da Escola Alberto Conte. Repito, essa movimentação, ela ilustra, ela é ilustrativa do que está acontecendo em toda a rede de ensino. Lembrando ainda que no ano passado, o governo, a Secretaria da Educação, publicou uma resolução alterando o número de funcionários, o módulo de funcionários das escolas, reduzindo o número de servidores, de vice-diretores, de agentes de organização escolar, sobretudo, porque hoje nós temos uma crise nessa área, além dos agentes de organização escolar estarem com salários arrochados, defasados, tendo um dos piores e mais baixos salários, talvez, do funcionalismo público estadual. Há também a falta, porque não há concurso público. O governo vem fazendo contratação precarizada de agentes de organização escolar por apenas um ano, usando a Lei 1093, impondo a eles a duzentena. Isso significa, na prática, que um agente de organização escolar é contratado para trabalhar numa escola, ele só fica um ano. Depois ele fica um ano proibido de voltar para a rede estadual de ensino. Então, há uma defasagem, há uma crise sem precedentes nessa área. E também nas outras, os professores não foram chamados praticamente do último concurso de 2023, homologado em 2024. Então, ao invés do governo resolver essa situação, ele criou aqui uma proposta totalmente farsante, fake, que não vai resolver problema algum e vai prejudicar os professores na atribuição de aulas, a estrutura das escolas. Então, por isso que o nosso coletivo Educação em Primeiro Lugar está colhendo todas as informações de todas as escolas que estão nessa situação, ou de uma boa parte delas, e nós vamos ingressar com uma representação no Ministério Público Estadual e outra no Tribunal de Contas, porque isso vai desestruturar todas essas escolas, que são muitas da rede estadual. Já não basta a farsa da escola PEI, já não basta a farsa da escola militarizada, né? E a demissão em massa de professores e todos os ataques da educação. E agora, no final do semestre, já hoje é o último dia de funcionamento das escolas estaduais, antes do recesso, o governo faz essa consulta, entre aspas, esse comunicado às comunidades escolares dessas escolas, com mais de 1.200 alunos, né? E, pelo jeito, ela não vai respeitar a gestão democrática. É apenas uma informação que ela está dando, né? Ela está dando ciência à comunidade escolar que as escolas serão divididas. Não há indício de que ela levará em conta a opinião da comunidade escolar. Mas as comunidades escolares estão se manifestando e exigindo que a gestão democrática seja respeitada. E tenho certeza que o Ministério Público vai entrar com uma ação contra esse projeto, contra essa divisão, porque ela fere frontalmente a gestão democrática da escola pública. Então, nós vamos continuar denunciando essa proposta fake, que é Mais Gestão 2027. E há indícios também que o que o governo pretende fazer, na verdade, é privatizar, entregar parte dessas escolas que serão divididas para organizações sociais de caráter privado, como já está acontecendo na saúde. Há fortes indícios de que isso possa ocorrer. Por isso que nós vamos acionar o nosso coletivo, deputada federal Luciane Cavalcante, vereador Sérgio Genasi, o nosso mandato, o Ministério Público, o Tribunal de Contas, e estamos estudando também uma ação popular aqui no Tribunal de Justiça. Quero ainda, para concluir a minha intervenção no dia de hoje, dizer que nós apresentamos, nosso mandato apresentou uma importante emenda à LDO, que será votada amanhã, terça-feira. Eu me refiro aqui à emenda número 30, né, que trata da garantia da implantação do nível superior para os escreventes técnicos do Tribunal de Justiça do Estado de São Paulo, que é uma reivindicação dos servidores, das entidades representativas. É uma luta muito importante essa. Eu, inclusive, já tinha aprovado aqui em todas as comissões um PLC, o Projeto de Lei Complementar número 3 de 2018. Ele foi aprovado em todas as comissões, está, inclusive, com regime de urgência, um projeto autorizativo que autoriza o Tribunal de Justiça a implantar o nível universitário, nível superior aos escreventes do Tribunal de Justiça, como nós já fizemos com os oficiais de justiça, aprovando aqui no plenário um projeto semelhante há alguns anos. Foi uma conquista, uma luta também das entidades, dos oficiais de justiça, e nós aprovamos esse projeto aqui na Assembleia Legislativa. Agora nós queremos aprovar, e vamos aprovar, com certeza, a implantação do nível superior para os escreventes técnicos do Tribunal de Justiça. Então, tem o projeto de lei que eu apresentei, o PLC número 3, 2000, embora seja autorizativo, mas se ele for aprovado aqui, ele deixa o TJ preparado. Se ele quiser, ele pode implantar, porque ele estará já coberto por um projeto, né? Ele terá as condições legais de fazer isso. Se ele não quiser, ele pode encaminhar um aqui, não tem problema nenhum, para a Assembleia Legislativa, um PLC do próprio Tribunal de Justiça, que nós vamos aprovar em caráter de urgência. O importante é a implantação. Mas eu apresentei também na LDO, na Lei de Diretrizes ao Orçamento para 2027, aqui a implantação, como eu faço no final do ano, apresentando também os recursos na lei orçamentária. Então, tudo que é possível ser feito aqui na LESP, nós estamos fazendo para que o nível superior seja implantado aqui no Tribunal de Justiça do Estado de São Paulo, que é uma forma de valorização desses importantes servidores e servidoras do TJ, que são os responsáveis, juntamente com outros servidores, oficiais, pelo funcionamento concreto da justiça no Estado de São Paulo. São eles que carregam, de fato, a justiça do Estado de São Paulo. Então, era isso. Nós vamos lutar para que a emenda 30 seja também aprovada aqui no orçamento, na LDO, que será provavelmente votada amanhã. Então era isso, não havendo nenhum deputado presente para fazer uso da tribuna, eu quero aqui pedir já o levantamento. Né? Havendo acordo de lideranças, esta presidência, antes de dar por levantados os trabalhos, convoca vossas excelências para a sessão ordinária de amanhã, a hora regimental, com a mesma ordem do dia da última quarta-feira. Está levantada a sessão.

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É com satisfação que damos início ao seminário Se Eu Não Morar Ali, Onde Irei Morar? É um debate sobre dignidade em instituições de longa permanência. O objetivo deste encontro é discutir a saúde da pessoa idosa nas instituições de longa permanência para idosos, do Estado de São Paulo. Bom dia a todos. É um prazer estar aqui. Sejam todos bem-vindos. Quero inicialmente agradecer ao presidente da Alesp, o deputado André do Prado, né, por ter acolhido ao Instituto do Legislativo Paulista, na pessoa do Rodrigo Del Nero, da Roberta Clemente, que está aqui, que sempre nos receberam assim tão bem, e é um debate assim muito necessário. Né? A gente fala muito da Casa do Povo, mas Casa do Povo é quando o povo está aqui dentro, falando, questionando, dando voz, né? E divergência faz parte. O importante é a gente fazer um bom debate, respeitoso. Eu acho que esse que é a grande importância de estarmos aqui hoje. Então, esse debate se iniciou com as notícias que foram veiculadas, como todos sabem, especialmente na questão do bairro da Lapa, né, dos institutos de longa permanência da Lapa, e a gente tem que ouvir todas as partes para chegar numa solução. O objetivo é sempre chegar numa solução, né? Não é falar de ninguém, não é criticar ninguém, é ouvir como que é a história de fato. Né? E o que que podemos fazer para solucionar? Que eu tenho certeza que o nosso estado, o estado de São Paulo, ele, inclusive, ele vai cuidar bem dos seus idosos, vai dar dignidade para os seus idosos. Então, a gente está aqui para buscar soluções junto à prefeitura, junto aos representantes das associações, tanto de moradores como dos idosos. Então, são todos muito bem-vindos. Quero anunciar aqui a presença do nosso vereador André Rodini. Ele é um vereador de Ribeirão Preto e a importância dele estar aqui é porque ele trabalha muito com esse tema, né, de idosos há bastante tempo, já fez várias audiências. Então, eu acho que é importante também esse olhar representando o interior, até para fazer um contraponto, como funciona no interior, se isso acontece, não acontece. Porque o que aconteceu na Lapa pode acontecer em outros bairros da cidade, pode acontecer em outras cidades do estado, né? Então, André Rodini, chamo você para compor a mesa aqui conosco, por favor. E eu agora gostaria de convidar as pessoas para compor a mesa. Primeiramente, eu vou chamar o seu Sérgio Soares de Oliveira, que é presidente da Federação de Instituições de Longa Permanência para Idosos do Brasil. Seja muito bem-vindo, seu Sérgio. Quero chamar o senhor Jairo Glickson, que é diretor jurídico da Amocite. Seja bem-vindo, senhor Jairo. Quero chamar a senhora Simone de Sá, que é representante do Residencial Recanto da Vila. Quero chamar a senhora Fran Winandy, que é psicóloga especializada na terceira idade. Seja super bem-vinda, senhora Fran. O senhor Paulo Franchi, que é secretário-chefe da Casa de Civil da Prefeitura de São Paulo, infelizmente teve problema de agenda. Eu até mandei uma mensagem para ele agora, falando que se ele puder mandar um representante dele, será muito bem-vindo. Chegando a tempo, terá a palavra. Tá bom? Então, vamos começar o bom debate. Aqui. E eu vou passar a palavra, sem mais delongas. Vocês terão um tempo de 10 minutos. O que que eu acho importante frisar aqui?

0: Presidente da Federação de Instituições de Longa Permanência para Idosos do Brasil, a palavra é sua. Muito obrigada pela presença.
1: E a gente que agradece, né, a Federação das ILPIs, é um privilégio a gente estar aqui conversando sobre esse assunto, que é muito necessário. Só precisava por favor, vou fazer uma apresentação para ficar.
0: Vou mais um pouquinho.
1: Tá bom. Então, a gente é muito necessário, infelizmente, quando a gente para pensar que a gente está discutindo que o idoso não pode residir numa área residencial onde ele sempre residiu, é uma coisa que a gente fala que ia ser meio que impossível a gente debater isso, mas é o que realmente está acontecendo hoje na nossa cidade aqui em São Paulo. Você pode ler. Aí. Hoje a federação ela está no Brasil inteiro. Hoje nós temos aproximadamente 300 mil idosos institucionalizados. Tá? E a gente, quando tem a prefeitura tirando o direito do idoso viver numa área residencial, para onde que ele vai viver, né? Então isso é um. Hoje nós temos a legislação federal, ela deixa muito claro que LPI é um lar. É um lar coletivo para a pessoa idosa. Tá? Nós temos o estatuto no artigo 37 que mostra que o direito da pessoa residir tanto num local público quanto num local privado. Nós temos a resolução da diretoria colegiada, que é RDC 502/2021, que deixa muito claro que a instituição de longa permanência é um lar. E nós temos também o CNAE, CNAE de LPI, que é 8711502, é um CNAE único. Tanto para ILPI pública quanto para ILPI privada e ILPI conveniada. No estado de São Paulo, segundo a Receita Federal, nós temos 3.682 CNPJs ativos de ILPIs. Desses 3.682, nós temos 5 ILPIs públicas. Não estamos falando de LPIs conveniadas, LPIs públicas. Tá? Ou seja, 99,9% das instituições que nós temos no nosso estado, elas são privadas. São Paulo representa 33,1% de todas as LPIs do Brasil. Na cidade de São Paulo, nós temos 1.171 LPIs
0: Obrigada.
1: abertas, oficialmente com o CNPJ aberto, tá? Dessas, 20 são conveniadas, tem um convênio com a prefeitura, aproximadamente 690 vagas. Nós não temos nenhuma ILPI pública na cidade. 98,3% são privadas sem convênio. E 100% são ILPIs privadas, ou filantrópicas, com ou sem fins lucrativos. Então, esse é o cenário que nós temos aqui. O decreto hoje que nós estamos, que a prefeitura alega que nós não podemos estar numa área residencial, ele deixa muito claro, tá, quais são as atividades que podem estar numa área estritamente residencial, ZER. As atividades prestadas pelo poder público, conveniadas à rede pública ou declaradas de interesse público. Tá? A gente tem a conjunção ali ou, né? O ou, ele é alternativo, não acumulativo. Basta uma dessas três condições. Então está muito claro isso no projeto, muito claro. A proibição, ela não está escrita em nenhum lugar. É proibido ILPI privada. Não, não tem isso. Tá? Tanto que a alegação da prefeitura é que uma ILPI pública poderia estar ali, uma conveniada poderia estar ali, mas uma privada não. Mas como a gente viu nos números, nós não temos ILPIs públicas suficientes. Se não fosse a ILPI privada, nós não teríamos acolhimento na cidade de São Paulo e nem no Brasil. Tá? Nem no Brasil. Quando a gente traz que é um absurdo, que cidade amiga do idoso. em outubro.

0: outubro de 2025, São Paulo mostrou para o mundo inteiro que ele é a cidade amiga da pessoa idosa, que ele recebeu o título da OMS, fez um evento maravilhoso. Mas como que a gente tem uma cidade amiga da pessoa idosa tirando os idosos da área residencial, de onde eles moram? Então, se a gente fizer 10 segundos, se a gente fechar os olhos durante 10 segundos e imaginar quem não é idoso ainda, tá? Se a gente ficar idoso, a gente teve o privilégio de ainda ser idoso, se não, a gente não morrer antes, se a gente fechar os olhos por 10 segundos, onde que você quer estar morando? Você quer morar numa área industrial? Você quer morar numa área totalmente residencial? Onde que você quer morar? Então, acho que você tem que ter o direito de escolher onde você queira morar. E aí, quando você fala que você, o idoso, ele constrói a cidade, trabalhou a vida dele inteira, e na hora do momento de descanso dele, ou por necessidade de saúde, ou por própria iniciativa, nós temos muitos idosos que eles vão para as instituições porque eles querem estar lá, eles não querem estar dando trabalho para a família, eles não querem estar morando sozinho. Então esse idoso, ele vai aonde? Ele vai morar onde? Ele morou a vida dele inteira num bairro residencial, e aí simplesmente, por um ato político, nós estamos tirando eles da onde eles moraram, né? Então não é possível a cidade ser amiga da pessoa idosa e fazer o que ela está fazendo. E a federação, ela está articulando, tá? Em Brasília, inclusive, tá? Nós estamos articulando com a Secretaria de Direitos Humanos, com a ministra, para que a gente precisa, se o município, se o prefeito não retomar com o que ele está fazendo, nós vamos entrar com um pedido para tirar o título da cidade amiga da pessoa idosa, que não tem sentido nenhum. Assim, a gente só ter título e não fazer o que realmente precisa fazer, que é cuidar da pessoa idosa. E nós estamos também construindo uma formalização para a OMS, para explicar tudo o que está acontecendo, porque eles não estão sabendo. Tá? Então agora São Paulo vai ser homenageada na Espanha para receber esse título, e a gente vai continuar fazendo o que nós estamos fazendo. Então é muito simples a gente resolver o problema. O prefeito quer colocar um projeto de lei. O projeto de lei demora 2 anos. Simplesmente no decreto, se já deixar mais claro do que ele já está, porque na minha opinião ele está muito claro, é ele fazer essa correção. A gente tem, o que a gente pede? Suspensão imediata de todas as cassações dos alvarás, porque elas continuam. O prefeito não parou, continua fazendo, as instituições estão recebendo multas, elas estão sujeitas a algum momento o Ministério Público ir lá e lacrá-las, porque elas estão sem o documento principal, que é o alvará. Nós queremos que devolva os alvarás para as instituições que perderam, e que as ILPIs tenham o direito de funcionar em zero. Queremos uma audiência pública no município, com a participação, inclusive, com o representante da prefeitura, tá? Com os representantes, para que a gente discuta isso, debata isso muito, muito claro, e o apoio da deputada federal, tá? Para que a gente tenha um projeto de lei nacional onde permita que uma ILPI funcione numa área residencial. Agradeço. Aproveitando também, deixo que vocês sigam o nosso Instagram, que é @fedilps, e nós estamos ali à disposição para ajudá-los.
1: Muito obrigada, senhor Sérgio Oliveira, pela sua explanação. Eu fiquei até chocada com alguns números aqui, a questão dos públicos, foi muito interessante esses números que você trouxe. Obrigada. E eu passo a palavra agora ao senhor Jairo Glickson, para a sua, que é diretor jurídico da Amocite, para a sua exposição. Fique à vontade, seu Jairo, seja bem-vindo.
2: Bom dia a todos.
1: Bom dia.
2: Deputada, bom dia a todos. Obrigado pela oportunidade de estar aqui. É um momento de extrema importância para esclarecer a posição dos moradores da City Lapa. Eu, como diretor jurídico... Mais perto, tá bom, obrigado. Eu, como diretor jurídico da Amocite, a Amocite significa Associação dos Moradores da City Lapa. É uma associação que existe aproximadamente uns 15 anos e o escopo dessa associação é a proteção do bairro da City Lapa. Esse é o objeto da associação. Agora eu vou explicar o que é a Citilapa para algumas pessoas que as pessoas não devem saber. A Citilapa foi um bairro planejado nos idos de 1911. Ele foi feito por um urbanista inglês chamado Barry Parker. O bairro foi extremamente planejado e ele foi construído de uma forma, de um conceito antigo urbanista de cidade-jardim, bairro-jardim. A Citilapa hoje, já há uns 20 anos, ela está sobre um tombamento, é um bairro tombado, e esse tombamento ele preserva as ruas, o formato das ruas e as árvores, não as propriedades, e há também algumas restrições no uso da propriedade em questões de construção, de espaço, de espaçamento. O bairro da Lapa, junto com o bairro de Alto de Pinheiros, esses dois bairros juntos possuem a maior manta verde da cidade de São Paulo. É a conjunção desses dois bairros. A maior área de permeabilidade de solo da cidade de São Paulo é junto com esses dois bairros. Na posição, eu acho que é um local perfeito para residência de idosos. Mesmo porque a gente tem ali uma série de árvores, tem uma manta verde, árvores frutíferas, e quem tem o privilégio de parar e olhar no bairro para cima, a gente consegue ver muitos pássaros ainda que por lá se alimentam e fazem, né, os seus ninhos. Então é um local perfeito para residência de idosos. O que aconteceu, o que gerou todo esse problema, isso que eu quero deixar muito claro para todos, foi um ato isolado de uma associação quase sem significado nenhum, sem expressão no bairro, o ato de uma pessoa, de um morador que extrapolou todo o bom senso, e não é um ato que representa os moradores da Citilapa, não representa a associação dos moradores da Citilapa, realmente foi uma catástrofe o que aconteceu. Isso gerou uma polêmica, gerou uma situação que muitos moradores nos procuraram e falaram: eu não sou assim, eu não penso assim, nós não somos assim. E as pessoas ficaram incomodadas com o que foi falado de um bairro elitista, separatista, alguma coisa assim, todo mundo ficou muito incomodado. Isso não é verdade. Ao longo da história da Amocite, nós sempre tivemos boa convivência com as residências de idosos, nós não tivemos problemas. A gente entende o direito garantido dessas instituições que já estão lá, muitas, há mais de 10, talvez 20 anos atuando no bairro. E nesse sentido também, a Amocite, nós entendemos, eu vou muito de encontro com o que o Sérgio falou, é uma questão que está muito fácil de resolver esse dilema. O prefeito, a minha interpretação jurídica é que é permitido. A minha extensão de interpretação do decreto, da NR10, a gente entende sim, pela possibilidade da permanência dessas instituições no bairro. Mas, adentrando pela discussão, está muito fácil a resolução disso. Hierarquia de normas. Há uma lei municipal. Há um decreto regulamentando as atividades. A lei municipal é a lei de parcelamento, uso e ocupação do solo. O artigo 96 ao 106 especifica as atividades previstas nas diversas áreas de zoneamento da cidade de São Paulo. E esse decreto municipal, o decreto municipal vem regulamentar a lei municipal. O decreto é expedido pelo prefeito. Se houver boa vontade do prefeito, ele corrige essa situação com outro decreto. Ponto, e acabou o problema. Basta o prefeito fazer um novo decreto. Ou até mesmo, pode-se gerar uma portaria para resolver a situação. A questão de se criar um projeto de lei, eu entendo desnecessário, a gente acompanha também a posição da associação, é um projeto
3: longo, demorado, que vai levar muito tempo e não vai resolver a situação. Então a situação está fácil, basta boa vontade do prefeito e a gente resolve essa situação de forma rápida. Frisando para terminar minha fala, pelos moradores da Lapa, nós não somos isso que estão falando, não é isso, isso não é a verdade, e sempre houve uma relação muito amistosa de compreensão e de respeito entre os moradores, entre a associação e as casas de repouso. Eu termino por aqui minha fala, foi muito importante explicar isso, a posição dos moradores, para desmistificar o que está se acontecendo, o que está se falando hoje, nas mais diversas mídias que a gente está vendo, e torcer que o prefeito se sensibilize e resolva isso de uma vez por todas, de uma forma direta e eficiente. Basta um novo decreto ou uma portaria. Muito obrigado pela deputada Adriana, muito obrigado pela oportunidade, obrigado a todos.
1: Muito obrigada, seu Jairo Glickson, pela explicação. Acho muito relevante assim, essa voz que você está dando, até porque às vezes fatos isolados criam um ruído enorme, desnecessário, mas a questão é como é que a gente encaminha isso para tranquilizar todo mundo. Então eu agradeço bastante assim, a sua fala, e agora eu vou passar a palavra para a senhora Simone de Sá, que representa o Residencial Recanto da Vila. Seja bem-vinda, Simone.
4: Bom dia a todos. Eu sou gestora do Recanto da Vila, mas hoje eu represento aqui todas as ILPIs que estão ali na região, que estão sofrendo como o meu residencial vem sofrendo. Há um ano a gente foi surpreendido com a visita da subprefeitura, fiscais nos procuraram dizendo que a nossa licença de funcionamento estava inadequada. E a partir daí a gente começou a nossa busca pelos direitos da pessoa idosa. Fizemos várias defesas administrativas. Quando fomos pessoalmente na subprefeitura, o que foi nos passado é que a gente teria que ter um convênio com algum serviço público para poder funcionar ali. Fomos atrás de diversos órgãos e, ao que parece, não existe a possibilidade desse convênio público. Nas nossas defesas administrativas, a gente fez alguns questionamentos. Primeiro, qual o impacto que uma ILPI privada causa na região que uma ILPI pública não causaria? A questão do decreto também, que o Sérgio já comentou, o Jairo também, que por que no decreto não está considerado uma ILPI privada? Em nenhum momento existe a ILPI privada. Então, se hoje eu abrir uma ILPI em qualquer zoneamento, a única possibilidade que eu tenho para colocar no alvará de funcionamento é serviço público de pequeno porte, que é a NR10. E aí, como o Jair comentou, essa NR10 só considera serviço público social de pequeno porte, não considera o privado. Além disso, a subprefeitura também nos informou que nós deveríamos estar em outra NR, que é a NR12, só que a NR12 é voltada para casa de repouso. E aí existe uma grande contradição e complicação, porque no imaginário popular, o termo mais conhecido é casa de repouso, né? Porém, a própria Anvisa diferencia casa de repouso e de LPI. Uma principal diferença é que uma casa de repouso, por exemplo, precisa ter um médico como responsável técnico, né? Uma casa de repouso é mais um internato, é uma clínica geriátrica, por exemplo. Uma ILPI não, uma ILPI é uma moradia coletiva. O idoso, ele pode entrar, ele pode sair, ele pode andar pelo bairro, ele pode frequentar as praças, frequentar a padaria, sair com seu parente, com seu filho. Então, o que a gente questiona é: se o idoso não pode estar ali naquele local que ele escolheu para morar, que é um bairro residencial, que é um direito dele, aonde que ele tem que ir? Ele precisa, ele vai, como o Sérgio já comentou, ele vai para uma zona industrial, ele vai para um bairro estritamente, como uma zona estritamente comercial. Então, para a gente, no nosso entendimento e no entendimento do nosso jurídico, não faz sentido, porque o idoso tem o direito de estar num bairro residencial, né? O que foi passado para a gente, inclusive pela subprefeitura, é que nós estávamos sendo notificados, assim como outras casas, por pressão popular, por denúncias de moradores, né? E a gente já entende que é esse pequeno grupo de moradores que fez esse barulho na subprefeitura, e por isso que nós começamos a receber essas visitas. Por conta da gente não conseguir ter a nossa defesa administrativa deferida, nós subimos processo, então a gente entrou com um processo judicial. Esse processo ainda está em andamento, questionando todos esses pontos que eu já passei para vocês, e nessa semana nós tivemos a grata resposta da juíza. Então ela deferiu a nossa liminar, os atos administrativos estão suspensos por hora, e a gente vai continuar lutando e brigando para que esse decreto seja alterado, que seja reconhecido o direito da ILPI estar naquele local, porque é um direito do idoso, é um direito da pessoa idosa estar ali naquele local, né? E para finalizar, só uma informação para vocês. Quando a gente vai abrir uma ILPI, tem um estudo de viabilidade. Então, não é simplesmente, vai, aluga a casa e mobília a casa e coloca os idosos lá. Não, é feito um estudo de viabilidade, a gente segue a normativa, então tem a RDC 502, tem uma série de exigências e obrigações que a gente precisa cumprir, muitos documentos, licenças, laudos e toda a adaptação da casa também. Quando a gente recebe a vigilância sanitária para licença, eles chegam com um checklist extenso, extremamente extenso, e verificam ponto por ponto do que tem ali na RDC, né? Então a gente tem muitos laudos. A minha casa, por exemplo, eu tô com 100% de todos os laudos, todas as licenças, toda a obrigatoriedade da casa a gente cumpre. Não tive nenhum problema com a vigilância sanitária, muito pelo contrário, a minha licença foi emitida 5 dias depois da visita. Então é um processo bastante complexo e que a gente faz com muita responsabilidade, né? Não é simplesmente chegar um idoso lá, entra e vamos começar a cuidar desse idoso. Obviamente que a gente cuida do idoso, mas tem profissionais que a gente precisa ter na casa para poder dar o suporte para esse idoso. E mais do que isso, uma ILPI é uma rede de apoio para a família, né? Ela é uma extensão da casa daquele idoso. A gente sabe que hoje é muito difícil, a dinâmica familiar mudou e muitas famílias não conseguem ter o seu idoso, manter o idoso dentro de casa, e busca a ILPI justamente por conta desse apoio, apoio de cuidados 24 horas. Tá bom? É isso que eu tinha para passar para vocês. A gente vai continuar brigando e lutando na justiça para que esse direito da pessoa idosa prevaleça. E obrigada pela oportunidade. É muito importante a gente ter esse diálogo aberto para as pessoas começarem a entender um pouquinho sobre o que é uma ILPI. Agradeço imensamente.
1: Muito obrigada. Senhora Simone de Sá, aprendi bastante. Já anotei tudo aqui o que você falou de casa de repouso e LPI, porque eu acho que são detalhes que a maioria das pessoas não conhecem, né? Então, eu estou aprendendo bastante aqui hoje e estou gostando também dessa disposição de todos, porque eu acho que todo mundo quer resolver, todo mundo. Inclusive, tenho certeza que a prefeitura também quer resolver, né? É assim, eu acho que os ruídos acontecem na administração pública, todo mundo sabe disso. Eu, deputada, cada hora eu vejo uma coisa e é tudo falta de diálogo, alguém que fala uma coisa, o outro que entendeu errado. Então, cria um ruído e, às vezes, interesses de um ou de outro que não representam a maioria. Então, eu acho que é importante a gente tentar resolver sempre com bom espírito, né? Então, talvez você não precise continuar brigando. Eu espero que não, né? Talvez tudo encaminhe da melhor maneira. Eu acho que este é o grande objetivo. E eu vou passar a palavra agora para a senhora Fran Winandy, que é psicóloga especializada em longevidade.
5: Muito obrigada. Seja bem-vinda. Muito obrigada. Obrigada pelo convite. Estou super feliz de estar aqui para falar um pouquinho sobre o meu tema, né? Tá. Só colocando aqui minha apresentação.
1: Tá com isso.
5: Ok. Bom, então, hoje a gente vai falar um pouquinho sobre essa saúde da pessoa idosa em LPIs. Eu sou gerontóloga especializada em longevidade. Bom, na verdade, eu fiz várias coisas até chegar aqui, né? Então, eu trabalho especificamente com empresas na área de diversidade geracional e gerontologia corporativa, que é um novo assunto aí que está aparecendo aqui no Brasil. E eu sou autora de um livro que chama Etarismo, um novo nome para um velho preconceito. Bom, aqui. Não. Para baixo. Ah, ok. Bom, então, na verdade, eu vim falar, então, especificamente sobre etarismo, sobre preconceito, e quando uma cidade decide que pessoas idosas não podem morar em determinados bairros, o que ela está dizendo? Na verdade, não é só uma discussão urbanística, né, ou de validade ou valor de imóvel e tudo mais. O que a gente está falando é que a gente quer afastar uma coisa que a gente não gosta dos nossos olhos, né? E o que, que a gente não gosta? A gente não gosta de envelhecer, a gente não gosta da velhice, a gente não gosta da proximidade com a finitude. Então, por trás disso tudo, né, a gente pode trazer essa análise. O etarismo, ele surgiu, né, esse termo etarismo, que pode ser ageísmo ou idadismo, ele surgiu em 1969 e olhem que coisa curiosa, foi quando Robert Butler presenciou em Washington várias pessoas, né, se mobilizando por conta do bairro estar trazendo idosos, estruturando uma área para idosos, especificamente num determinado bairro. E aí os vizinhos falaram, não, a gente não quer os idosos aqui. E começou todo esse movimento. E ele achou que, inclusive, esse movimento era muito parecido com o racismo e o sexismo, por conta da violência. E vejam, é isso que a gente ouviu, que a gente viu. Lógico que o que a gente viu foram as coisas mais fortes, né? O vizinho colocando caixa de som virado para uma ILPI e tal. É uma violência. É um sintoma de preconceito na nossa sociedade. E a gente está falando isso 50 anos depois, né, que o Butler cunhou esse termo. Então, a gente continua reproduzindo um pouco uma lógica muito antiquada, né, muito antiga. A gente não quer conviver com a velhice. E aí, quando a gente presta atenção no que aconteceu, são manifestações cotidianas do etarismo na nossa sociedade. Então, a gente fala do valor do imóvel, será que é isso? A gente fala que é uma zona estritamente residencial, mas eles moram ali, né? Então, será que é isso? A gente está falando de desconforto com ambulâncias, carros funerários. Caramba, na cidade a gente tem carros funerários e ambulâncias o tempo inteiro, né? Por que que aquilo incomoda? E uma hora, provavelmente, alguém vai precisar, né? Se não a própria pessoa, algum vizinho, sei lá, alguém do entorno. E essa coisa do que fiquem longe, né? Então, é complicado você excluir o idoso da vida social. Essa intolerância, essa violência simbólica que foi demonstrada é uma presença muito forte do preconceito na nossa sociedade. Então, o idoso, ele é visto como um incômodo, né? E eu não quero me ver nesse lugar. O meu pai, que está aí nessa foto, lindo, teve Alzheimer e Até então, a minha ideia de uma ILPI, uma casa de repouso, era de um asilo, né? Eu pensava, não, eu não vou colocar meu pai num lugar desse, é um depósito de velhos, é para esperar morrer, que é um pouco o que a sociedade entende como uma ILPI quando não conhece, quando não tem esse contato. Bom, mas chegou uma hora que a gente não tinha mais o que fazer, né? Ele fugia de casa, enfim, começou a ficar um pouco agressivo e a gente não conseguia mais lidar com aquela situação. Então, eu e minha irmã começamos a procurar, né, algum lugar e tal, e aí o que a gente viu foi uma coisa totalmente diferente daquilo que a gente imaginava, né? Profissionais preparados, um cuidado genuíno, convivência, vínculos, segurança, uma atenção especializada. Então, foi bem uma coisa assim, eu ainda não estava nessa área, foi quando eu decidi entrar um pouco mais a fundo nessa área, e eu vi que assim, isso era uma coisa que está na cabeça da maioria das pessoas, e tem um preconceito muito grande, tá, gente? Quando eu coloco nas minhas redes qualquer coisa relacionada a esse termo, as pessoas colocam, comentam, ah, imagina, que judiação, colocar um idoso num lugar desses e coisa e tal, porque no imaginário das pessoas, e eu acho que isso é uma coisa que a gente precisa trabalhar, é muito essa coisa do esconder o idoso, esconder a velhice. E não é isso, né? E também uma outra coisa que eu achava que era só para pessoas na condição do meu pai, né? Demenciados, pessoas demenciadas. E eu vi que não, né? Então, eu estava até comentando há pouco com a Simone, eu cheguei, tinha uma senhora que a filha morava na França, ela era sozinha, ela optou por morar nesse residencial, ILPI, enfim, né? E aí, ela ia no shopping, ela saía para caminhar, ela tomava vinho de sexta-feira, porque a filha liberou que ela pudesse tomar vinho no jantar, né? Então, é uma casa, era a casa dela. E eu achei isso, assim, muito interessante, porque é totalmente diferente do que eu imaginava, do que a gente imaginava. Deixa eu caminhar um pouquinho aqui. Eu não estou me dando muito bem com esse aqui. Ah, agora foi. Além disso, gente, tem uma coisa que chama síndrome de transferência, né? Que é um risco clínico real. Se a gente fala em mudar os idosos de lugar, a gente está falando nesse risco. Essa mudança abrupta, ela causa uma perda de vínculos, né? E a gente chama isso de síndrome de transferência, que acaba se tornando uma depressão, pode se tornar uma depressão, pode se tornar uma série de questões relacionadas à saúde mental desse idoso. Aí eu nem vou entrar nesse da cidade amiga da pessoa idosa, porque o Sérgio já entrou nesse mérito e eu acho que é isso, né? A gente fala numa cidade amiga da pessoa idosa, mas a gente quer esconder os nossos idosos. Uma coisa que é fundamental nessa discussão é a forma como a gente trata a velhice, né? Que revela o tipo da sociedade que todos nós vamos ter que enfrentar, porque todos nós estamos envelhecendo. Hoje eu sou idosa, é meu aniversário, eu estou fazendo 63 anos, inclusive, hoje. Achei bacana para vir falar sobre esse tema, né? Mas a gente tem idosos aí com vários perfis, né? De 60, 70, 80, 90. E eu acho que também isso a gente precisa mudar no imaginário das pessoas, né? Porque muita gente pensa uma mulher idosa de 63 anos com uma bengalinha na mão, né? Aquele estereótipo do idoso, né? Então, acho que isso a gente também precisa mudar. É isso, eu estou no Instagram, no TikTok, eu ganhei o prêmio de diversidade, equidade e inclusão no TikTok global, com 30 mil seguidores, então eu estou lá, @franwinandi1 no TikTok, e eu, assim, gosto muito de falar sobre esse tema. É isso, muito obrigada.
1: Muito obrigada, olha aqui, Fran, coisa boa, parabéns, obrigada por vir aqui, acho que o que você traz aqui é uma realidade, né? E mostra como a sociedade funciona. A gente não está falando desse caso específico, mas assim, esse tipo de... O que, que a gente precisa trabalhar para ser uma sociedade melhor, né, em um ambiente propício para os idosos, né? Então, e parabéns. Feliz aniversário. Eu vou passar a palavra agora para o André Rodini, que está aqui na mesa com a gente, vereador de Ribeirão Preto, que trabalha bastante esse tema, para ele fazer alguns comentários. E depois eu vou abrir a palavra para as pessoas que se inscreveram. Vereador.
6: Bom dia, deputada Adriana Ventura. Para mim, uma honra participar dessa mesa, porque a senhora tem sido nossa parceira em Ribeirão Preto, junto às entidades da terceira idade que a gente trabalha muito fortemente nisso. E, infelizmente, o que a gente mais busca nesse momento é recurso financeiro, quando isso deveria estar já nos orçamentos dos municípios, dos estados. A gente vive passando pires. E uma das diferenças que a gente vê, e eu até comentava aqui com o pessoal da federação, a diferença do sucesso de uma ILPI para outra é a saúde financeira da instituição. Então, nós trabalhamos pela sustentabilidade das ILPIs. Então, quando a gente vai pedir emenda parlamentar, né? Que a gente faz? Primeiro pede uma emenda que compra um telhado fotovoltaico, porque com isso você já tira uma despesa de energia elétrica da ILPI para que ela possa utilizar esse dinheiro para outros fins e assim por diante. Mas eu quero chamar a atenção para alguns números que a gente precisa se ver daqui 20 anos ou 10 anos para alguns já, mas nós estamos num país, num mundo que envelhece a passos largos. 15% da população do Brasil já é terceira idade, já tem mais de 60 anos, e nós estamos falando então de 35 milhões de idosos no Brasil. Não tem um lugar para esconder essas pessoas, né? E nós, já, se formos um pouco além, nós já temos 40 mil centenários no Brasil. Ou seja, nós temos pessoas que chegaram a 100 anos de idade e passaram. E muitos de nós chegaremos nessa idade, desse pessoal que está aqui, principalmente os mais jovens, porque a saúde, a medicina, tudo colabora para que as pessoas vivam mais. Mas como viver mais se nós não somos acolhidos? Né? Nós vivemos falando de diversidade de gênero, de raça, etc. Quando chega no etarismo, parece que existe um bloqueio. Esses dias eu fiz um comentário no Instagram, veio um comentário de uma outra pessoa, mas já falou o velho, de uma forma discriminativa. Eu falei assim: velho, branco, cis, hétero, bebo cerveja e como carne mal passada. Porque a gente tem que falar, pô, a gente existe, a gente é igual aos outros, mas não é porque a gente tem um pouco mais de idade que a gente pode ser discriminado. Mas a notícia boa do mês, deputada, é que o governo federal lançou nessa semana, inclusive, a portaria 1058 de 26, que cria a rede protetiva da pessoa idosa, que isso vai juntar estados, municípios, União, conselhos municipais, CREAS, CRAS, todo mundo, para trabalhar junto numa rede protetiva. E eu tenho certeza, Sérgio, que na sua próxima visita a Brasília, você vai procurar o Ministério dos Direitos Humanos e da Cidadania, que é quem está por conta disso, que você poderá levar a sua pauta lá. Para concluir, gente, eu quero sugerir que vocês assistam um documentário, eu acho que é na Netflix, me parece, que se chama Blue Zones. As Blue Zones são regiões no mundo onde nós já temos centenários, pessoas idosas que viveram e vivem bem. É uma região em Okinawa, no Japão, na Grécia, na Itália, na Costa Rica. E agora vamos falar dessa Loma Linda, que fica nos Estados Unidos, que é uma cidade mesmo construída para idosos. E os idosos andam de carrinho de golfe, eles têm o convívio e tudo, e é proibido pessoa com menos de 50 anos adentrar em Loma Linda. Então, fazendo o etarismo reverso, se é que isso existe, Fran, a gente precisa começar a olhar a terceira idade como uma opção real para o nosso final. Nós já estamos lá. E se tudo der certo, todos aqui, ainda, inclusive a Sara, que é provavelmente uma das mais jovens aqui, chegará à terceira idade. Então, ou nós preparamos a nossa cidade, as nossas leis, as nossas instituições e principalmente o nosso coração e o nosso corpo físico para chegar à terceira idade, ou nós teremos grandes dificuldades sociais. Essa era a minha fala inicial. Aqueles que quiserem saber mais sobre o meu trabalho, meu Instagram é André Rodini. Eu não falo só de terceira idade, mas terceira idade é o foco principal do meu trabalho. Muito obrigado.
1: Muito obrigada, vereador Rodini, até pelas informações que você trouxe. Eu vou agora passar a palavra para o senhor Carlos Alexandre de Oliveira, da Associação Viva Leopoldina. Ah, prefere ir lá? Tá bom. Na tribuna, vai ser bom.
7: Bom dia a todos, obrigado. Obrigado à deputada Adriana Ventura pela oportunidade. Parabenizo a Fran e a todos aqui que estão na mesa e com tanto carinho tratando deste tema. Nenhuma lei pode ser usada como escudo para oprimir os mais fracos, para suprimir direitos. A minha leitura, eu tive a oportunidade de falar com o prefeito Ricardo Nunes, é que existe um descompasso entre a Regional da Lapa e a prefeitura. Me parece que o prefeito se importa muito com a causa, mas ele está no caminho errado. Eu vou pedir para projetar o outro slide, que é mais simples, que seria aí criar um projeto de lei, e, inclusive acenando aí com o cancelamento dessas multas, né? Eu peço para projetar o outro, não esse, o outro arquivo que eu enviei. Tá, esse aí. Já já vamos falar da solução, que é muito simples, tá? Então, tá vendo então essa interpretação rígida da lei, e na verdade o decreto, ele precisa de uma pequena correção, né? Lá na tela, o que a gente está vendo é a página 49 do anexo, do decreto. Então ali na coluna da esquerda, né, está escrito ali NR10, serviço público de pequeno porte. É só acrescentar uma palavrinha, né, privado, tá? Porque o KNAI, ele é único e ele é abrangente, tanto para público como privado. Então tem aquele influência, né, o Kobe Caleb, vou fazer com as minhas mãos assim, né, sabe aquele que faz coisa? É tão simples, gente. Para que uma discussão, para que levar na Câmara um projeto de lei que talvez ali se encha de penduricalhos, né? Então eu gostaria de aproveitar essa oportunidade aqui nessa tribuna, já me encaminhando para a conclusão, e pedir que o prefeito Ricardo Nunes pare imediatamente de caçar alvarás e de multar. Isso nunca aconteceu antes, gente, na Regional da Lapa. Me parece um descompasso entre a vontade do prefeito em resolver o problema e as pessoas que estão lá. Inclusive, vai um puxão de orelhas, porque eu liguei diversas vezes ao prefeito regional, ele não nos atendeu. E sempre fomos atendidos pelos prefeitos regionais. Fomos atendidos pelo Telhada, que sucedeu este, fomos atendidos por todos os outros, né? O Carlos Fernandes, independente de partido. Então, não faz sentido a postura e esse endurecimento. E esse endurecimento, gente, é como eu tive a oportunidade de falar com o chefe de gabinete lá, o Luciano, eu estou cumprindo a lei. Gente, isso é uma forma, me parece um neofarisaísmo público, né? Porque o fariseu, né, que fala, eu tenho as leis na minha mão, e é a lei. Gente, que lei que serve para... que lei que se fica acima do estatuto do idoso? Nenhuma. O idoso tem direito à proteção. E mais, tá, gente? Nenhum morador da Vila Leopoldina, da Lapa ou de qualquer lugar se incomoda com a presença dos idosos que tanto trabalharam, que tanto construíram essa cidade. Então, eu tenho fé, com certeza, deputada, tenho fé que o prefeito vai resolver esse problema, mas é simples. Prefeito, corrija esse decreto, faça ainda hoje. Obrigado.
1: Muito obrigada, seu Carlos Alexandre. Agora, eu chamo para o seu pronunciamento a Paola Lima, que representa lares de idosos. Seria até bom... Isso.
8: Bom dia a todos presentes, aos munícipes, às autoridades políticas Eu, como munícipe da cidade de São Paulo, claro, mais uma escandalizada com o teor da questão, né? Eu fiz uma pequena, não uma pequena, uma reflexão sobre os desdobramentos da questão. Eu tomo aqui a licença de ler para vocês. Hoje eu não venho falar apenas sobre alvarás, zoneamento urbano, procedimentos administrativos ou políticos. Eu venho falar sobre pessoas, sobre vidas que estão por trás de tudo isso. Sobre homens e mulheres que construíram a cidade de São Paulo e o Estado que todos nós herdamos. Estamos discutindo instituições regularmente estabelecidas, fiscalizadas, autoridades do poder público, né, que fazem suas funções. Vimos a extensa burocracia que essas ILPIs têm que atender, essas casas de repouso, que não é simplesmente chegar e achar que aqui está tudo certo e vou fazer como Deus fez a mandioca, como diz meu pai, um senhor já de idade, inclusive. Então, esses lugares, eles acolhem idosos, eles acolhem situações, são redes de apoio, eles acolhem pessoas com uma história, né? Uma história de vida, pessoas que parece que a sociedade quer colocar debaixo do tapete. Essa é a sensação, diante dessa realidade que estamos aqui debatendo hoje. Então, é justamente por isso que essa discussão ela transcende o aspecto jurídico, com todo respeito, ela alcança uma dimensão moral. É justamente por isso que estamos dizendo, desculpe, hoje nós temos a coragem de olhar para um senhor e uma senhora que passa na reportagem, é o que a cidade está passando para eles, o prefeito está passando para eles, que eles não são bem-vindos numa zona residencial, que talvez eles deveriam ser tratados como um bem comercial, colocados numa estante em alguma outra zona que possa atendê-los. O que estamos dizendo para um senhor centenário, sobrevivente de guerras, crises econômicas, décadas de trabalho, quando permitimos que a presença seja tratada como incômodo urbano? Qual recado estamos dando? Algumas pessoas reclamam de som de ambulâncias, mas o que é uma ambulância se não um instrumento de socorro à vida, de preservação da vida? Outras mencionam carros funerários, mas a morte não é um fenômeno exclusivo das instituições de longa permanência. Ela faz parte da condição humana. Nenhum bairro se torna menos digno porque acolhe aqueles que estão em seus últimos anos de vida. Há ainda relatos de manifestações hostis, incluindo direcionamento de música em alto volume para as janelas, onde vivem idosos frágeis. Independente da posição de cada cidadão aqui, a gente tem que olhar com cuidado para essa atitude, porque ela escancara uma capacidade atroz com aqueles que serviram a nossa cidade e que construíram o que hoje a gente vive em São Paulo. Estamos falando de pessoas acamadas, com limitações cognitivas, dificuldades auditivas, algumas saudáveis que convivem nesse espaço comum, comunitário, para receberem os devidos tratamentos que nós devemos dar a eles, que é direito deles, que é garantido pela Constituição. Nós temos que cuidar dos nossos idosos. Nós não temos apenas que olhar para exemplos somente em outros países. Nós temos que olhar aqui dentro de casa. Temos que olhar para os idosos que estão debaixo dos nossos olhos. Temos que ter cuidado e respeito. Eles não são pessoas passageiras, eles são a história viva ali. Se permitirmos que casas de repouso legalmente instaladas sejam expulsas por meio da pressão social ou desconforto subjetivo de alguns moradores, que precedente estaremos criando na cidade de São Paulo? Amanhã poderão ser clínicas de reabilitação? Amanhã poderão ser outras pessoas vulneráveis? Nós temos que falar também do apoio ao empresariado. Já que a nossa população está envelhecendo, o que vai ficar para amanhã? Como nós vamos incentivar outros empresários a investirem no setor? Qual precedente a cidade de São Paulo pretende abrir com essa atitude, com essas suspensões? O que nós vamos deixar de herança moral para os que vêm depois de nós? Obrigada.
1: Muito obrigada, senhora Paola, pela sua fala. Agora eu chamo o senhor Juliano Roba, que é da ILPI, da Terça da Serra, Alto da Lapa. Eu acho que eu li certo.
9: Ah, tá bom.
1: Tá? Gente, eu estou dando tempo de 2 minutos, eu aumentei um pouco o tempo, tá bom? Então, quando apitar ali, eu queria pedir para vocês encerrarem a fala. Obrigada, seja bem-vinda.
9: Bom dia, muito obrigado, bom deputada, dia. Muito obrigado a todos, serei bem breve. Me chamo Juliano, eu sou lapiano há 47 anos, comecei a cuidar de idoso, como a maior parte de todos os brasileiros, em 97, da minha avó, porque a gente costuma ser cuidador do nosso familiar, até esgotar toda a possibilidade de cuidado em casa. Por quê? Porque o idoso, ele é muito complexo. O idoso frágil, nonagenário, octogenário, não existe um familiar, não existe uma pessoa, por melhor formada, que seja da área da saúde ou não, e por melhor bem intencionada que seja, que consiga dar conta de todas as demandas. Quem cuida bem de um idoso complexo é uma equipe multiprofissional. Uma equipe que nós encontramos nas ILSPIs e nos residenciais. Quando nós vemos que o Brasil tem aproximadamente 15% da população idosa, cidade de São Paulo com um pouco mais de 17%, se a gente pegar o bairro de Alto de Pinheiros e Alto da Lapa, na Zona Oeste, nós temos proporção de Grécia, de Itália. É um idoso para cada 4. Alto de Pinheiros, o bairro mais envelhecido de São Paulo, 23%. Alto da Lapa, 22%. Outros bairros fora da Zona Oeste, como Santo Amaro, Campo Belo, Pinheiros também na Zona Oeste, são muito envelhecidos. E de onde vieram esses idosos? No meu caso, na ILP que nós temos, que também fica no Alto da Lapa, eles são lapianos. Eles cresceram, viveram, construíram família, construíram a sua casa. Construíram o bairro da Lapa, City Lapa, Alto de Pinheiros, Vila Leopoldina, Vila Romana. E eles querem continuar lá. Senão eles não teriam escolhido uma ILPI no bairro onde eles nasceram, onde tiveram os filhos, onde cresceram, onde tiveram seu comércio, onde tiveram a sua vida. Então esses idosos que nos procuram, as famílias que nos procuram, eles são lapianos e eles querem continuar sendo lapianos. Assim como as ILPI de Santo Amaro vão receber os idosos de Santo Amaro. Eles querem ficar onde eles nasceram e cresceram. Nós só estamos acolhendo e respondendo à demanda. Obrigado.
1: Muito obrigada, senhor Juliano. Agora eu chamo a senhora Nadira Amaral, que é do Conselho Estadual de Saúde. Ah, senhor Nadir, desculpa. Seja bem-vindo, senhor Nadir.
10: Tá caminhado.
11: Não está contando ainda.
12: Então, bom dia a todos e a todas. Eu sou Nadir Amaral. Né? Eu estou aqui como representando o Conselho Estadual de Saúde. Né? Nós conseguimos colocar lá o comitê. É a primeira vez que se fala de idoso no Conselho Estadual de Saúde. Né? Então, com 8 milhões e 100 mil idosos no Estado, é a primeira vez que se discute e que traz essas informações sobre idoso no Estado de São Paulo. Eu já estive também como conselho, presidente do Conselho Municipal de Direitos da Pessoa Idosa do município de São Paulo, 23-25, e agora estou no Estado. E, infelizmente, vai demorar um pouquinho para nos verem. O idadismo e a invisibilidade nos ronda. Eu gostaria que a deputada, lá em Brasília, nos abraçasse, porque nós precisamos de apoio, muito apoio, mas muito apoio mesmo. Né, enfeitar a situação não está fácil. Né, a gente propõe fazer isso. Eu me sinto, eu como uma pessoa idosa, eu tenho 68 anos, como um drogado. Né, porque o preconceito é o mesmo, né? Nós estamos sendo colocados à periferia, porque é feio envelhecer. Numa sociedade que não nos conhece, numa sociedade que não nos ensinou a envelhecer, porque também nós não aprendemos a envelhecer, né? Nós envelhecemos. Então, há muita informação a ser feita. Eu agradeço essas falas e esses locais onde se discute a pessoa idosa. Nós precisamos cada vez mais discutir pessoa idosa. Porque ainda a sociedade não nos vê. Covid-19 deixou bem claro como a sociedade nos vê. Nós somos moeda de troca. Nós estamos no final da fila. Eu não quero ser uma moeda de troca. E acho que tem muitos aqui que estão nessa faixa e não querem. Nós temos que falar, deputada. Abrir espaços à discussão da pessoa idosa. Eu não sou velho, eu sou uma pessoa idosa. É diferente. Eu não sou uma coisa, eu sou um ser humano. Então, deputado e todos que estão à mesa, nos vejam. E eu sempre encerro a minha fala: pessoa idosa é o jovem que deu certo e eu não posso ser penalizado por isso. Obrigado.
1: Muito obrigada, seu Nadir. Agora eu passo a palavra para o senhor Sérgio Sarajuto, da Mocite. Seja bem-vindo. Carlos, sabe o que eu queria pedir a gentileza? Será que você podia mandar a sugestão objetiva que você deu? Você pode entregar para a minha equipe, por favor? Para a gente poder encaminhar da melhor maneira? Sim, por gentileza. Obrigada. Seu Sérgio, a palavra é sua.
13: Bom dia a todos. Bom dia aos componentes da mesa. Eu quero enfatizar aqui o que o nosso diretor jurídico Jairo falou. Eu sou presidente da Mocite, que é a Associação dos Moradores da City Lapa, onde ocorreu o estopim de tudo, todo esse assunto que a gente está debatendo aqui. Enfatizar que nós, moradores da Mocite, somos totalmente contra esse posicionamento, contra as LPIs. Eu tenho um exemplo, eu sou exemplo disso. A minha mãe está internada não, ela está posicionada numa LPI, por coincidência, na rua onde eu nasci, há 66 anos, na City Lapa. E eu nunca imaginei, assim, eu estou profundamente envergonhado, e eu pediria para todas as pessoas que estão presentes aqui porem a mão na consciência e sentirem essa vergonha que eu estou sentindo, da gente estar debatendo um assunto que é assim, a gente está discutindo aqui o óbvio anulante. Todos vamos envelhecer. Eu estou envelhecendo, a deputada está envelhecendo, todos nós vamos envelhecer. Então esse problema, ele vai continuar. Se a gente não resolver isso o mais rápido possível, ele vai continuar da mesma forma. E eu quero aqui abrir uma outra coisa importante. Eu acho que a prefeitura, seja no prefeito Ricardo Nunes, que está no momento, para os próximos que vierem, colocar a mão na consciência, como eu estou colocando, como todos nós aqui estamos, e, assim, multar menos e pensar mais em investir no idoso, no tratamento do idoso. O poder público começar a enxergar isso com outros olhos e disponibilizar investimento para isso. Muito obrigado.
1: Muito obrigada, senhor Sérgio Sarajuto. E eu chamo agora para para a sua fala a senhora Elis Tadei, Trevo Morar Sênior.
14: Bom dia a todos. Toda a minha solidariedade a vocês, gestores que estão sentados aqui. Obrigada, deputada, pela possibilidade de virmos aqui e nos expressarmos. Eu redigi um texto e fico muito feliz com o resultado do que a gente está ouvindo aqui, principalmente da mesa, em pensar que esse já é um problema que está resolvido. Eu me permito dizer, deputada, que o problema já está resolvido. Então eu vou ler para vocês um texto de um manifesto que eu fiz, propondo para que a gente tenha uma atitude muito mais pacífica, para que a gente entenda o que de fato existe dentro de uma ILBI e fazer com que a sociedade participe efetivamente. Então, se vocês me permitem, até para a gente poder respeitar o prazo, né, e o tempo para que todos falem, eu vou ler para vocês esse artigo que eu redigi diante do ocorrido. Recentemente, uma reportagem trouxe à tona o movimento de moradores da Lapa em São Paulo questionando a presença de casas de repouso e LPIs em áreas residenciais, alegando impactos relacionados à lei de zoneamento, circulação, descaracterização do bairro e outros pontos urbanísticos. Mas talvez o caminho que a sociedade precise seguir seja exatamente o oposto. Talvez devêssemos permitir que residenciais sêniores existam em todas as regiões da cidade, porque o envelhecimento não acontece em zonas específicas, ele acontece com pessoas, com seres humanos, com suas histórias. Estamos falando de homens e mulheres que tiveram trajetórias inteiras de vida, pessoas que foram professores, médicos, enfermeiros, advogados, engenheiros, comerciantes, empresários, donos de casa, artistas, motoristas, costureiras, cozinheiras, dentistas, farmacêuticos, arquitetos, policiais, cuidadores e servidores públicos, deputada. Pessoas que construíram famílias, bairros, empresas, cidades e o próprio bairro em que vivemos hoje. Posso continuar, senhora prefeita? Obrigada. E que agora, por conta da fragilidade, das limitações físicas ou das comorbidades da velhice, precisam de ajuda. Se você perguntar sinceramente para muitos deles, você está feliz? Outras pessoas, depender de outras pessoas para tomar banho, caminhar, comer ou se locomover, a resposta provavelmente será não. Eu preferia seguir cuidando de mim mesmo. A velhice já traz dores suficientes. Então, ao invés de expulsarmos essas pessoas dos bairros, por que não tornarmos a vida delas menos triste, mais humana e mais acolhedora? Já pensou em visitar um residencial e bater papo com um idoso? Em ouvir as histórias riquíssimas que existem dentro das ILPI? Já imaginou se as escolas do bairro adotassem os residenciais sênior como parceiros permanentes? Crianças e adolescentes poderiam visitar os idosos regularmente para ler histórias, jogar, cantar, desenvolver projetos escolares, celebrar datas comemorativas e, principalmente, conviver. Os idosos ganhariam mais afeto, propósito e conexão. As crianças cresceriam

0: Maquinha para renovar camas, cadeiras, cozinha e equipamentos de fisioterapia. Uma tarde de música, uma festa junina, uma roda de conversa, uma visita recorrente. Porque aquilo não é um problema urbano, é um lar. E merece ser limpo, bonito, cheiroso, seguro e acolhedor em todos os dias do ano. Faço aqui o convite aos brasileiros, especialmente aos moradores da Lapa, que possamos substituir o olhar de rejeição pelo olhar de acolhimento. Isso vale também para instituições privadas com fins lucrativos. Qual é o problema do lucro quando ele é ético, necessário e permite sustentabilidade, geração de empregos, manutenção da estrutura e melhoria do cuidado? Cuidar bem custa caro. Se o residencial do seu bairro atende idosos de alta renda, vá passar algumas horas com eles. Se atende idosos carentes, organize ajuda, mas não expulse, acolha, porque um dia, com sorte, todos nós envelheceremos também. Talvez o bairro que estamos construindo hoje seja exatamente o bairro onde precisaremos ser recebidos amanhã. Deixo uma última reflexão. Talvez o verdadeiro indicador de desenvolvimento de uma cidade não seja apenas a qualidade de suas ruas, praças e edifícios. Talvez seja a forma como ela acolhe aqueles que mais precisam de cuidado. Porque uma cidade que abraça suas crianças e seus idosos é, acima de tudo, uma cidade que escolheu ser verdadeiramente humana. E sim, quando isso acontecer, essa cidade merecerá ser reconhecida como cidade amiga do idoso. Obrigada.
1: Muito obrigada, Elis. Agora, a gente já está chegando nas últimas salas. Vou chamar agora o senhor Rafael Pereira para o Coca. Eu fiquei na dúvida se era seu ou ele. Seja bem-vindo. 2 minutos, por gentileza. Depois a gente encaminha para o encerramento.
2: Bom dia a todos. Agradeço a oportunidade, a deputada. É uma grande oportunidade de nós conversarmos sobre acolhimento, né? Sou Rafael Coca, sou diretor da AIUP-SP, Associação das ILPIs do Estado de São Paulo. E o que nós devemos conversar é como se acolhe o idoso dentro das nossas cidades, né? O grande problema é a forma com que você coloca a ILPI como sendo só um comércio, deputada. Né? Na realidade, a LPI é a residência do idoso, né? É lá no bairro onde ele cresceu, no bairro onde a família está, né? No bairro que ele ajudou a fazer, né? Que esse idoso mora. Então, nós da AIUP-SP estamos aqui para apoiar todas as LPI e LPIs que precisarem. Estamos aqui para mudar, começar a conversar sobre essa definição do que é uma ILPI, essa definição do que é o cuidado à pessoa idosa, né? Nós estamos aqui para começar e aproveitar essa oportunidade que está sendo dada para que a gente consiga discutir isso mais, que essa conversa seja de mais vezes, né? Agradeço a todos, agradeço à mesa, agradeço a oportunidade. Bom dia para todos.
1: Muito obrigada, senhor Rafael. Sim, esse diálogo está só começando, tá, Rafael? Acho que temos muito ainda para avançar. Agora eu passo para a nossa última inscrita, que é a Luzanir Souza. Seja bem-vinda. E após, eu vou devolver a palavra para os nossos convidados, para que faça a consideração final por até 2 minutos, de 1 a 2 minutos no máximo, para fazer um encaminhamento, para dar uma palavra final.
3: Olá a todos, meu nome é Luzanira. Eu acho que eu talvez seja uma das mais antigas no ramo de casa de repouso, tá? Nós temos 40 anos. Eu sou a terceira geração. A minha sogra chegou a ser presa pelo Ministério Público há muitos anos atrás por ser proprietária de uma casa de repouso. Durante esse período de 40 anos, eu não sei quantas multas nós levamos pela prefeitura. Mês retrasado, a minha conta bancária foi retida R$ 32 mil por uma multa de zoneamento de 2019. Eu tenho mais 3 multas por zoneamento da Lapa, Há 40 anos,

0: a minha instituição, que hoje eu carrego 100 famílias que dependem do salário para levar o sustento para dentro da sua casa. Semana retrasada, minha funcionária pegou 5 dias de atestado por ter levado uma surra do bandido na rua Tomé de Souza, aonde eu resido, onde eu tenho uma unidade. Fora a minha cliente que levou um tiro por 1 milímetro, não foi morta ou ficou tetraplégica, saiu nos jornais, por um bandido que parou numa moto e queria suas alianças, as joias da mamãe no portão da minha unidade, tá? Então nós não estamos aqui falando apenas da terceira idade. Nós estamos falando de pessoas que estão ali, ó, minhas funcionárias, formadas hoje, porque a nossa unidade fornece bolsas de estudo. Eu abro campo para as universidades, excelência, deputada. Porque nós não temos campo para os nossos enfermeiros fazerem especialização na terceira idade, nem em hospitais públicos, em nada. Eu estou com uma equipe de 5 advogados há 7 anos tentando fazer a filiação com a Prefeitura de São Paulo para vagas gratuitas e não consigo. Hoje eu trabalho com a Prefeitura de Osasco, mas a de São Paulo não. Porque o objetivo é tirar os moradores. Me desculpe explorar o tempo, deputada, mas eu tenho uma senhora que reside na Tomé de Souza. Ela tem 94 anos. Eu tenho uma de 104. São lúcidas. E essa semana, nas reportagens, ela virou para mim e falou: eu nasci nessa casa, Rua Tomé de Souza, 1319. Eu tenho 94 anos. Eu cresci, casei, criei meus filhos e agora, depois de 94 anos, vou ser obrigada a devolver meu imóvel, sair da minha casa. Eu vim plantar a primeira árvore e eu vim derrubar a primeira árvore aqui da Lapa. E hoje eu sou um objeto, eu não tenho onde morar. Meu pai, minha família fundou a Lapa. E eu vou ter que sair daqui? Para onde eu vou? Eu vi a ponte da Vila dos Remédios ser construída, doutora. Você entendeu? Isso é muito triste. Então, assim, encarecidamente, eu peço, porque quando saiu nas redes sociais, no outro dia, eu recebi a carta da prefeitura que eu estava sendo cassada. Eu estou há 40 anos na rua Tomé de Souza. Eu já passei por todos os alvarás, todos, não foi só um. Eu já passei por casa de repouso, eu já mudei para hotel e hospedagem, agora eu mudei para LPI. Eu já fui bandida por trabalhar irregular. E nesse momento eu estou novamente sendo bandida por estar com meu alvará cassado. Eu só quero trabalhar e fazer aquilo que Deus me colocou na minha vida para fazer, que é dar atenção, não é para os abandonados, é para os que precisam do nosso carinho e do nosso preparo. Porque não é qualquer pessoa que tem psicológico. Outra coisa que eu falo. Não é, é proibido por câmera nos quartos. Mas é os quartos onde nós precisamos vigiar os nossos idosos. Hoje nós contratamos funcionários que eles são. Temos que selecionar muito bem, porque a função também hoje dos nossos pessoal, eles têm uma formação psicológica muito ruim. Ele já vem de casa, é como se nós fôssemos o último emprego, a opção de emprego. Então nós temos que cuidar também da função psicológica. Só que a semana passada eu recebi dentro da minha casa o Ministério Público que quer implantar psicóloga, que quer implantar nutricionista, Nós não temos essa condição. Nós não somos hospital. Nós somos apenas um lar. Você entendeu? Nós somos perseguidos por vigilância sanitária, Ministério Público, Grande Conselho Regional do Idoso. Nós somos perseguidos, nós não somos orientados. Vocês entenderam? Nós não estamos assim. Obrigado, viu, gente? Desculpem.
1: Eu quero te agradecer, Luzani, pelo teu relato. Pelo teu relato sincero, eu acho que a gente tem que realmente pensar nesse planejamento, pensar numa política consistente, estruturante, né? Ainda mais numa fase no Brasil que a gente vê tanta coisa errada, tanto bandido e assim, tanto bandido solto, todos os tipos de bandido, gente, né? Até os graúdos, e a gente vê que as pessoas muitas vezes são impedidas de trabalhar, e esse teu sofrimento eu acho que foi bom que você expressou, né? Assim como todas as colocações aqui. Então já está bem encaminhado, obrigado pelo seu relato. A gente está falando de pessoas idosas que têm rotina, que têm vínculo, que têm medicamento, que têm vida, que têm cuidador, que têm quarto, que têm memória, não é isso? Pertencimento, dignidade, eu acho que é isso que a gente está tratando aqui. Acho que todos pensamos da mesma maneira, isso me dá muita alegria, né? Não tem ninguém divergente aqui, eu só vejo convergência. A questão é só como a gente encaminha isso da melhor forma. E eu queria. Na devolução da palavra agora para a nossa mesa, para os nossos convidados, né? Tudo com muito respeito, tudo com, assim, sempre pensando no construir. Eu vou devolver a palavra para cada um, para que cada um, assim, sugira um encaminhamento, né? Mas não um encaminhamento, assim, que é para solucionar coisas simples que podem mudar a vida, seja para estruturar uma política, seja para conversa com a prefeitura, né? Já que teve um ruído, vamos resolver isso. Então, eu devolvo a palavra pela mesma ordem que eu comecei. Vou começar com o senhor Sérgio. Você olha por até 2 minutos, por favor, para a gente depois fazer um encerramento num tempo bom ainda, para que todos possam almoçar.
2: Eu, como gestor de LPI desde 2011, a gente já passou por muitas situações. A FEDILPES, que é a Federação das LPIs do Brasil, surgiu para que a gente tenha uma fiscalização igualitária, tá? Porque vocês não imaginam o que a gente passa. Chega um fiscal, pede uma coisa, chega outro fiscal, pede outra coisa. Então a gente não tem uma fiscalização correta e homogênea. Cada um tem um tipo de pensamento e a gente sofre realmente muito. Quero você deixar muito claro que a federação ela surgiu exatamente para proteger o direito da pessoa idosa a estar numa instituição, surgiu para ajudar a regulamentação de leis, que a gente tem feito muito isso em Brasília. Nós já trabalhamos lá em 4 projetos de leis para ajudar realmente a melhorar a pessoa idosa. Principalmente aqui está numa instituição. As instituições, elas são uma retaguarda, elas ajudam a não ter hospitalização. Então, nós somos um serviço muito essencial para a sociedade e nós vamos lutar pelo direito da pessoa idosa a ser muito bem assistida. E alguns relatos que foram colocados aqui realmente estão acontecendo. O Ministério Público, junto com. O governo está transferindo a responsabilidade dele, tá, de cuidar da pessoa idosa para a pessoa idosa. E quando ele começa a exigir situações, exigir profissionais dentro da LPI, quem está pagando isso é a pessoa idosa, tá? Está transferindo a responsabilidade dele para nós que seremos idosos ou nós que somos idosos. Então, se você tem uma instituição, se você tem um familiar que está numa instituição, se você quer trabalhar e ajudar a gente, segue @fedilpes, que nós vamos estar aqui realmente para lutar pelo direito de todo mundo e agradeço imensamente por estar aqui hoje.
1: Muito obrigada. Vamos combinar que todo mundo vai receber palmas no final, daí todo mundo é aplaudido junto, tá bom? Porque daí a gente faz todas as falas, que agora as falas são mais curtas. Vou passar agora para o seu Jairo Clixon para suas considerações finais, por gentileza.
3: A situação é muito pior do que a gente imaginava. Ouvindo o relato dos empresários aqui que estão trabalhando, a história dos moradores também, realmente a situação é grave, muito grave. Me causa estranheza também, que eu fiquei surpreso agora, a conduta da subprefeitura da Lapa. Isso precisa ser visto, tem que ser pensado o posicionamento da fiscalização e da subprefeitura da Lapa. Isso me causa, inclusive, vergonha como morador da Lapa. Finalizando, mais alguma coisa, a City Lapa é um bairro que a gente gosta muito. É um bairro que tem tudo a ver com uma residência para idosos. É um bairro tranquilo, é uma zona residencial, é uma zona, um bairro tombado com uma manta verde, a maior manta verde da cidade de São Paulo. Se vocês olharem um mapa de calor da cidade de São Paulo, a temperatura no bairro da City Lapa, ela é mais branda, mais baixa do que do centro da cidade. A qualidade do ar, inclusive, é melhor porque é uma parte que não é fechada dentro do centro de São Paulo. Então, ela se direciona, ela tem todas as características para servir como residencial de idoso. E outra coisa que eu preciso deixar muito claro: este posicionamento, isso que aconteceu, não reflete o posicionamento dos moradores da Lapa. Eu me sinto envergonhado como morador da City Lapa. Eu tenho outros representantes aqui, o Sérgio Sarajoto, presidente da Mucit, o Carlos Alexandre, da Associação Viva Leopoldina. A gente representa os moradores de lá. Nós não pensamos assim, nós não agimos assim. Foi um ato isolado de uma única pessoa, de um único morador, que criou todo esse celeuma. Há uma consequência positiva de tudo isso, de toda a história negativa, da vergonha que eu sinto hoje como morador da Lapa, com a preocupação que isso trouxe a nós, que eu estou vendo muito pior do que eu imaginava, mas nós trouxemos o debate. Isso precisa ser pensado, nós temos que debater, a sociedade tem que debater muito mais, como aquele senhor falou da Secretaria do Cuidado de Idoso, né? A gente tem que questionar isso, tem que fazer mais debates, tem que trazer isso à tona. Deputada, parabéns por ter aberto espaço para trazer esse problema tão relevante e tão difícil que nós estamos envelhecendo, eu também.
1: Você sabe, Jairo, a questão, todo mundo está envelhecendo, né? A gente olha para o lado, a gente fala, nossa, como eu estou velho, mas fala, mas o fulaninho também tá, mas a ciclaninha, todo mundo vai junto. Então eu acho que é um caminho que a gente tem que pensar e tem que trilhar, né? Tá todo mundo, que tipo de sociedade a gente quer construir? Essa é a pergunta, né? Passo a palavra agora para a senhora Fran Winand.
4: Bom, eu trabalho com etarismo voltado para as organizações, na maior parte do tempo, então a gente já sofre esse preconceito quando a gente tem 40, 45, 50, 60, então, né, agora vamos pensar nas Blue Zones, vamos pensar que a gente vai viver até os 100, é só olhar no nosso entorno, e a gente tem que fechar essa conta, né, gente, financeiramente. Então já começa aí. Aí quando a gente pensa que as pessoas estão tendo menos filhos, nós estamos envelhecendo, teremos menos jovens na sociedade, cada vez mais a gente terá idosos sozinhos. Vejam o caso do Japão, que está enfrentando problemas críticos. A gente sempre tem que olhar para o que está acontecendo para os países que já envelheceram, porque a gente está envelhecendo a toque de caixa, né? Então, a gente tem que pensar o que que a gente pode fazer para prevenir isso que está acontecendo, né? E o que pode acontecer. Eu acho que a Elisa trouxe uma coisa, Elisa, né, que trouxe uma coisa muito interessante na fala dela, que é essa questão intergeracional. Então, para a gente ter uma questão intergeracional, uma integração intergeracional, a gente precisa trabalhar as crianças desde pequenas, no respeito aos idosos, né? E a gente precisa trabalhar a comunicação da mídia, a gente precisa trabalhar a comunicação de uma forma geral, né? Com relação ao preconceito dos idosos, com relação ao preconceito das ILPIs, né? E falar mais sobre o que está acontecendo, sobre o envelhecimento, sobre o que a gente vai enfrentar. A gente já está enfrentando, mas a situação vai piorar. Então, eu acho que é muito importante, esse debate é fundamental e eu acho muito bacana estar acontecendo numa arena que decide, né? Muito obrigada, gente. É isso.
1: Muito obrigada, senhora Fran Winand. Eu passo a palavra à senhora Simone de Sá.
5: Vou finalizar aqui agradecendo a senhora. Concordo que é só o início dessa nossa batalha E é muito difícil estar aqui representando o meu residencial, mas ouvindo o relato de outros residenciais, né? O que começou com um problema de zoneamento, a gente está vendo que extrapolou, né? A gente está indo para outras questões, principalmente a questão do etarismo. Então, eu no meu residencial tenho o mais novo, a mais nova é uma senhora de 70 anos e a super idosa de 102 anos. E eu prometi para todas as famílias, porque felizmente, deputada, a gente tem um movimento só a favor. A gente não viu até este momento ninguém contra as casas de repouso ali na rua. Eu também estou na Tomé de Souza. Então, eu prometi, todas as famílias estão nos apoiando. E no meu caso, eu prometi para todas as famílias, eu vou lutar até o último minuto com todas as minhas forças, unindo força com a federação e com as outras casas, para a gente fazer valer o direito da pessoa idosa. Né? A gente não está ali brincando, a gente está ali fornecendo um suporte, e um suporte com muita responsabilidade, como eu já falei. E o meu pedido aqui para a senhora é nos ajudar com relação a esse decreto, que tem uma omissão. Essa omissão é importante, é por conta disso que surgiu toda essa problemática. O Ricardo Nunes tem o poder para mudar, eu sei que não é tão simples, né? Mas a gente precisa corrigir esse decreto. Então, esse é o meu pedido para a senhora. Agradeço imensamente a oportunidade. Obrigada a todos também que vieram, que estão nos apoiando, a todas as casas. Obrigada.
1: Muito obrigada, senhora Simone de Sá. Anotado o seu pedido. Vou encaminhar um pedido para o prefeito. Agora eu passo a palavra para o nosso vereador Rodine.
6: Quero agradecer a deputada Adriana Ventura, porque a gente é acostumado a vê-la lá em Brasília brigando as grandes pautas nacionais, colocando o dedo na cara daqueles malfeitores e fazendo uma batalha homérica lá. E a gente esquece que ela é uma moradora da cidade de São Paulo, que também está preocupada com os problemas da cidade local aqui e encampando essa frente. Então, parabéns. Agora, eu quero lembrar uma coisa para nós que estamos envelhecendo. O nosso futuro do idoso, ele depende de três coisas básicas: saúde física, família e dinheiro. Quando a gente não tem uma dessas três coisas, a gente já fica capenga. E a maioria dos brasileiros, dos paulistas, não, que estão chegando nessa idade, não tem as três coisas. Aí cabe ao Estado acolher. E eu fico surpreso que a cidade de São Paulo não tenha ILPIs públicas, porque em Ribeirão Preto nós temos. E lá nós criamos editais que agora as ILPIs particulares podem disputar a vaga pública. E é disso que a gente tem que conversar. A gente tem que fazer as ILPIs mistas. Aprovei essa semana passada a lei que permite que haja o hibridismo no financiamento das ILPIs, que elas recebam dinheiro da pasta da saúde, tanto quanto da pasta da assistência social. A assistência social é o menor orçamento e a saúde é um dos maiores. Então, o que acontece numa ILPI hoje é problema de saúde, principalmente daqueles que já estão no grau 3, que sofrem de Alzheimer e outras doenças degenerativas. Não é mais um problema de assistência social. Então é preciso que os governantes locais entendam a importância do orçamento da pasta da saúde nas ILPIs. Concluo agradecendo imensamente a oportunidade e aqueles que tiverem interesse em receber um diagnóstico que eu fiz do etarismo em Ribeirão Preto, das ILPIs, da população idosa. Hoje nós temos 20 mil idosos em situação de vulnerabilidade em Ribeirão Preto e muitos na fila de espera que não tem mais como esperar. Então eu tenho um diagnóstico, é micro, é regional, é local, mas com certeza vocês podem multiplicar em fatores proporcionais ao Estado, ao Brasil todo, que vai bater o mesmo número. Muito obrigado a todos.
1: Muito obrigada, vereador Rodine, pelas suas considerações. Olha, Eu agradeço a todos os convidados, eu agradeço a todos que vieram aqui, eu agradeço a todos que foram à tribuna fazer essa manifestação tão importante, manifestações fortes, necessárias, viu, Luzeni? Necessárias, porque a gente tem que responder essa pergunta, né? Que dignidade daremos para os nossos idosos, que tipo de cidade teremos, que cidade, que estado queremos, que país queremos. Então, foi muito importante todos participarem, eu acho que é uma construção, como várias sugestões foram feitas aqui de encaminhamento, né? Faremos esses encaminhamentos, eu acho que eu queria colocar o meu gabinete à disposição em Brasília, o gabinete 802, anexo 4, aqui em São Paulo, fico em São Paulo também, tenho o gabinete de São Paulo, mas temos que cuidar disto, né? Então, qualquer sugestão de encaminhamento, faremos, vou mandar uma indicação para o prefeito Ricardo Nunes com a sugestão do decreto. Vamos encaminhar, Rodine, essa sugestão que você deu da questão das ILPIs, né, não ter público na cidade de São Paulo, eu também fiquei um pouco em choque, essa questão do híbrido. Eu acho que a gente pode avançar em várias coisas, mas a gente sabe que, né, a política não anda na velocidade que a gente precisa às vezes, né? Às vezes tem muita injustiça que é cometida no meio do caminho, a gente vê isso também. Às vezes tem alguns ruídos de comunicação e falhas na administração, porque acontecem também, mas eu tenho certeza que a Prefeitura de São Paulo vai assistir essa audiência e vai encaminhar essa situação da melhor forma, tá bom? No mais, eu agradeço a presença de todos que contribuíram para a realização deste seminário, agradeço aqui todo o time da Alesp, estou vendo aqui, TV Alesp sempre presente, de novamente o diretor Rodrigo do Instituto da Legislação Paulista e também o presidente da casa, como eu já falei, da Alesp, né, o deputado André do Prado. Tenham todos uma boa tarde, eu declaro encerrado esse evento. Agora vamos bater palmas, gente.

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Oi, oi, oi! 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

0: Olha só essa! Mesmo sem curso de engenharia aeroespacial, alunos da USP criaram um foguete do zero, gente. O projeto é de estudantes da Poli, o projeto Júpiter. Eles lançaram o Elara-2, o primeiro foguete da universidade com motor híbrido. Na prática, esse motor mistura combustível sólido com oxidante líquido. Isso permite mais controle e mais segurança durante o voo. E mais, viu? Tem mais que impressionante. Essa tecnologia foi desenvolvida pelos próprios alunos ao longo de quase 10 anos. É isso mesmo, vocês estão até vendo as imagens. O foguete não chegou na altura esperada por causa de uma falha no abastecimento, mas o sistema de recuperação funcionou tudo bem, até com paraquedas, viu? Ele voltou praticamente intacto. Mesmo sem um curso específico na área, esses estudantes já estão fazendo tecnologia de ponta, hein? Legal, né? Ó, foguete subiu, pena que não retornou como esperado, mas ficou legal, né? Agora, mudando de assunto, ó, a China quer colocar até 10 mil robôs humanoides trabalhando, inclusive, em postos de fronteira, viu? Ali na fronteira. O plano é da Ubitech, que já começou a testar esses robôs em áreas reais. A ideia é simples. Eles ajudam a orientar pessoas, fazer inspeções e até cuidar da logística. Um dos modelos usado consegue trocar a própria bateria e continuar funcionando sem parar. Nossa, a empresa quer acelerar tudo isso até 2027. E para isso, levantou bilhões de dólares para aumentar a produção. Mas tem um ponto importante que eu preciso dizer para vocês. Colocar robôs na rua do dia a dia é bem mais difícil do que dentro de fábricas, até mesmo porque precisa de uma tecnologia de um mapeamento, né? Agora, esses testes vão mostrar se essa tecnologia realmente funciona fora do laboratório. Não é mais o futuro distante. Os robôs já estão começando a trabalhar no mundo real e a gente tem visto isso aqui, né? Agora, olha essa história. Uma jovem passou anos indo ao médico e recebendo diagnósticos errados. Ela ouviu que podia ser ansiedade, depressão, até que depois de uma crise grave, ela resolveu colocar os sintomas no ChatGPT. Quem nunca, né? Aí veio a virada. A ferramenta sugeriu algumas possibilidades, entre elas, uma condição rara. Ela levou isso para o médico, fez exames e o diagnóstico foi confirmado. Depois de anos sem resposta, a pista veio da inteligência artificial. Mas tem um alerta importante. Especialistas dizem que esse tipo de ferramenta pode ajudar, mas não substitui o médico. O ideal é usar como apoio e sempre confirmar com profissionais. Mesmo assim, a história mostra como a tecnologia já está influenciando até na área da saúde. Eu, por exemplo, pesquiso tudo ali no ChatGPT e, claro, que depois procuro uma ajuda de um profissional da área. Você faça o mesmo, viu? Pesquisadores do MIT criaram uma pulseira que permite controlar uma mão robótica só com o movimento da mão. Como que será assim, ó? Sem luva, sem câmera, só com um pulso, viu? Aí você tá me perguntando, e como isso funciona? Olha só, a pulseira, ela usa sensores que enxergam os músculos e tendões por dentro do braço. Olha que interessante. Aí entra a inteligência artificial, o que entende esses movimentos e transforma tudo em comando. Na prática, o robô copia o que você faz em tempo real. Nos testes, as pessoas conseguiram até fazer letras com a mão, pegar objetos e até tocar música. E o mais legal, também dá para usar isso em telas, tipo mexer em coisas sem encostar. A ideia agora é deixar tudo menor e mais acessível. Imagina, ó, você fazendo assim e do nada funcionar. Imagina, você faz assim, aí pega as coisas. Desfaz. Interessante, né? Agora vamos mudar de assunto. Se antes cair em golpe na internet já era comum, agora ficou muito mais fácil para quem aplica o golpe, viu? Com a inteligência artificial, os criminosos estão criando mensagens, áudios e até vídeos que parecem reais. É tipo um nível mais elevado, novo, de enganação. E não é pouca coisa não, viu? Os crimes digitais estão disparando no Brasil e no mundo. E cada vez mais gente está sendo vítima sem nem perceber. Mas aí vem a pergunta, como se proteger nesse cenário? Para entender melhor tudo isso, a gente conversa com Glauco Sampaio, que é o CEO da Bibifish. Bibifish, é isso, Glauco?
1: Bibifish, Will, Bibifish.
0: Bibifish. Obrigado pela sua participação, viu?
1: Isso, obrigado, um prazer poder compartilhar com vocês, passar um pouco de informação sobre um tema muito sensível, né, que nós falamos sobre fraude, sobre nas pessoas, né, acho que todo mundo já conhece alguém que por algum motivo caiu em alguma fraude, sofreu algum tipo de dano, perdeu dinheiro, e não é um negócio interessante, não é um negócio bom para ninguém, e a gente tem como profissional da área uma missão de compartilhar essas informações e ajudar a população em geral a se prevenir, a estar mais preparada para enfrentar um mundo cada vez mais complexo em termos de tecnologia e que traz um risco maior e que a gente tem que estar sempre mais preparado do que o outro lado que está sempre buscando aplicar golpes e levar vantagem em determinados cenários.
0: Boa, para começar, o que mudou nos golpes com a chegada da inteligência artificial?
1: Will, a inteligência artificial ela trouxe um poder de personalização e uma perfeição muito maior para todos os tipos de ataque, né? A gente fala muito sobre os ataques de phishing, aqueles e-mails que as pessoas recebiam, as tentativas de golpe. Elas vinham cheias de erros de português, com imagens mal feitas, fora de contexto. E isso com a inteligência artificial acabou. Hoje o nível de perfeição que os golpes e que as imagens e que chegam nas pessoas é gritante, é muito grande. Beira literalmente a perfeição. E isso dificulta muito a vida das pessoas. E não somente essa questão de criação de golpes, né? A obtenção de informação, ela trouxe uma facilidade com a inteligência artificial para que os golpes sejam cada vez mais direcionados e fique muito mais difícil para a pessoa identificar aquilo que está acontecendo. Então, assim como as tecnologias de segurança, elas vêm ganhando uma alta capacidade de identificação, melhorias contínuas com o uso até da inteligência artificial, o outro lado ali, né, os atacantes, os fraudadores, eles também estão fazendo uso disso de uma forma muito intensiva para que os golpes fiquem cada vez mais perfeitos e eles consigam enganar as pessoas com uma propriedade muito maior. Então a inteligência artificial ela trouxe ganhos positivos para o sistema de defesa e para as empresas se protegerem, inclusive para as pessoas, mas ela também deu uma facilidade e tornou acessível para os fraudadores aplicar golpes cada vez mais rebuscados e direcionados. Aqueles golpes mais massificados e mais para a população inteira e ver se pegava um ou outro, eles estão cada vez diminuindo em termos de quantidade, mas a efetividade dos ataques elas vem ganhando uma escala muito assustadora, porque a inteligência artificial proporcionou essa facilidade para os atacantes de conseguirem acertar o alvo com uma precisão muito grande, com informações muito, muito, muito, muito assertivas, e no final das contas se tornando a vida de quem passa por um golpe, de quem tem que se defender de alguma coisa nesse sentido, muito difícil e cada vez mais complexa.
0: Qual é o golpe mais comum que a gente está vendo agora, atualmente?
1: Hoje a gente tem a questão do golpe do WhatsApp, né, de você receber ali um pedido de dinheiro, uma conexão de alguém. Isso é um golpe que já existe há bastante tempo, mas ele persiste e ainda está dando bastante resultado para os fraudadores, eles continuam insistindo nisso. Mas tem uma variedade crescendo muito grande, nós vimos grandes golpes acontecendo em instituições financeiras recentemente, que é um caso um pouco diferente do que a gente está discutindo, mas para as pessoas isso ainda acontece, você frequentemente passa por recebimento de ligações telefônicas estranhas de banco, pedindo confirmação de informações, pedindo para fazer troca do seu cartão de crédito porque teve um tipo de problema, você confirmar uma transação. E esses golpes de obtenção de informação, eles vêm acontecendo ainda de uma forma muito recorrente. E as pessoas acabam sendo ludibriadas porque a engenharia social é muito forte. A quantidade de informação que as pessoas têm para aplicar os golpes é muito sensível e dificulta muito a identificação. Hoje as informações que são usadas são muito quentes. Você vê golpes que a gente recebe ali por SMS relacionados a compras que passam pelos sistemas do correio, E na verdade você fez uma compra no correio e você está esperando chegar aquilo e vem uma cobrança para você pagar. Se você for hoje buscar na internet como tirar uma segunda via de um passaporte, de um RG ou de uma CNH, os primeiros links que aparecem para você ali buscar na sua busca, na grande maioria das vezes, são links falsos. E para a pessoa que está buscando, ela costuma a confiar ali no mecanismo de busca e ela entra naquele site e ela paga uma taxa pequenininha e que ela acaba perdendo aquele dinheiro. Então, assim, a variedade vem crescendo muito em termos de uso de golpes pelos soldadores.
0: Aquele áudio que muita gente recebe, a gente estava até conversando disso hoje na redação, aquele áudio falso imitando voz de familiar, isso já é comum, né? Também está imitando até voz de famosos agora, né?
1: Sim, isso é obra da inteligência artificial sendo utilizada na sua essência, né? Assim, hoje, aquela ligação que a gente recebe e que ninguém fala do outro lado, no final das contas, são os faladores obtendo a nossa voz, querendo conseguir copiar a nossa voz. E hoje, com pouquíssimos segundos de uma pessoa falando, você consegue replicar a voz da pessoa com uma perfeição, com trejeitos, com sotaques. Então, esse golpe ele vem ganhando escala. Aqui no Brasil, ele ainda é pouco aplicado, vamos dizer assim, mas no mercado americano, por exemplo, nos Estados Unidos, ele já está com uma escala muito, mas muito grande de utilização. Mas ele vem crescendo aqui no Brasil também, com voz de pessoas, com voz de familiares, aquele áudio pelo WhatsApp que pedindo dinheiro, aquele golpe que a gente recebia antes, que era uma mensagem de texto para nossa mãe, para nossos familiares pedindo um dinheiro, agora vem com um realismo muito maior, porque é realmente a nossa voz. Então, isso dificulta muito a identificação por parte das pessoas e traz uma complexidade cada vez maior para um ecossistema. E as pessoas têm que se prevenir, têm que entender que cada vez mais isso é uma realidade e isso vai chegar na questão do vídeo também, não muito distante. O vídeo fraudulento ele já vem sendo utilizado também para algumas fraudes um pouco mais rebuscadas e é uma questão de tempo até a gente chegar a ter esse uso também para as pessoas.
0: Isso até mesmo que eu ia te perguntar, tem como a gente identificar que essa voz não é de um familiar nosso para não cair nesse golpe, ou é muito difícil mesmo?
1: A identificação da voz, pura e simplesmente, vou dizer que para um ser humano normal é quase impossível, tá, Will? Assim, as tecnologias que as grandes empresas implementam para identificar isso, elas custam muito caro e elas acabam sendo inacessíveis para as pessoas. Então, você receber um áudio no WhatsApp e ouvir ele ali, é quase impossível você identificar que aquilo é fruto de uma inteligência artificial. Porque hoje é muito acessível tecnologia de ponta que gera voz, geram áudios perfeitos, sem interrupção, sem aquela voz mecânica que a gente estava acostumado a ouvir até um pouco tempo atrás. A perfeição hoje é quase quase total. Então, assim, para o ouvido humano é quase impossível você ter que ser capaz de identificar isso aí. Você tem que pensar em outros mecanismos de como ensinar as pessoas a identificar que aquilo pode ser um pedido, pode ser um golpe.
0: Redes sociais são o centro de tudo para dos golpes, as redes sociais.
1: As redes sociais elas são uma grande fonte de informação, vamos dizer assim, viu? As pessoas têm pouca preocupação com aquilo que elas postam. Então existe uma exposição de informações muito grande sendo feita por parte das pessoas. E isso naturalmente facilita muito a vida dos atacantes. É muito fácil saber quais são os seus hábitos, seus costumes, o que você frequenta, onde você está naquele determinado momento. E isso A obtenção dessa informação de forma fácil pelos fraudadores, ela facilita com que na aplicação de golpes isso seja usado para tornar um realismo muito grande. Falou, Will, eu vi que você está em tal lugar, eu precisava que você me ajudasse com tal coisa. Assim, a pessoa fica cada vez mais achando que aquilo é uma verdade e a rede social, a exposição exacerbada na rede social de detalhes sobre nossa vida, sobre nossos hábitos e costumes. Ele traz uma riqueza de detalhes muito grande para que golpes possam ser elaborados com cada vez maior nível de perfeição.
0: Agora, falando de dinheiro, quais os golpes mais atingem, né? Quais golpes são mais feitos, né? São os criminosos acabam utilizando para conseguir retirar dinheiro das vítimas. E a gente está numa época também de imposto de renda, né? Que as pessoas, muita gente está fazendo a questão da declaração do imposto de renda. Você percebeu um aumento? Já tem algum dado sobre esse aumento, esse perigo também nessa. Quando a gente vai fazer essa declaração, já existe golpe em cima disso?
1: Existe sim, Will. Assim, esse período ele já é historicamente um dos momentos onde maior número de pessoas acaba caindo em golpes. Assim, você deve ter recebido, assim como eu, diversos e-mails de bancos, de onde você tem relação financeira com a sua declaração de rendimentos, com aquilo que você precisava colocar na sua declaração de imposto de renda. E dentro dessa enxurrada de coisas que a gente recebeu, tem informação falsa ali. Tem gente fazendo desde declaração de que você precisa pagar uma taxa, pagar vamos dizer assim, um imposto que ficou pendente, até pessoas ludibriando para que você instale um aplicativo no seu celular que se passa pelo aplicativo da Receita Federal, e no final das contas aquilo é um aplicativo que vai roubar suas senhas, que vai roubar os seus acessos. Então, assim, é um período muito crítico. As empresas e as pessoas têm uma preocupação muito maior com esse momento, que é um momento muito tênue. Fazer declaração de imposto de renda não é algo fácil, não é algo que infelizmente as pessoas têm um grande conhecimento sobre como fazer, e os fraudadores usam muito disso. Então, o número de golpes, o número de tentativas de explorações de obtenção de informação, até de indução de pagamentos indevidos, sobre restituição, antecipação de restituição, ele acontece numa escala muito grande nesse momento, e ele ainda perdura um pouquinho depois, porque a gente está falando aí da restituição de imposto de renda, imposto de renda demora, a Receita Federal algumas semanas para começar a soltar os lotes, soltar quem está preso em malha fina, quem vai ter dinheiro a receber, quem vai ter dinheiro a pagar. Então, os fraudadores, eles ainda usam esse tema por algum tempo, mas até o final do tempo ali, do prazo regulamentar para você poder fazer essa declaração de imposto de renda, é um tema dos mais explorados pelos fraudadores, com uma assertividade muito grande e com um nível de exposição bastante alto para os usuários.
0: Você falou da restituição do imposto de renda, mas como que funciona? Eles acabam mandando um e-mail dizendo que a pessoa vai ter a restituição do valor do imposto que foi pago, do imposto ao longo do ano, que ela tem um direito de receber essa restituição, ou elas ligam, ou existem várias formas?
1: Eles usam todos os canais. A gente viu movimentações através de WhatsApp, movimentações por e-mail, movimentações por SMS e até movimentos por ligação. Tem ofertas de crédito onde ele verifica que você tem um valor a receber, e a pessoa às vezes tem esse valor, ela acaba confirmando que ele tem esse valor, e o fraudador oferece um crédito: ó, você não quer antecipar sua rescisão com a gente aqui, e a gente dá um desconto, e você paga uma taxa de R$ 50, de R$ 100 para que isso aconteça. Essa é uma das formas como eles aplicam. Eles aplicam o pagamento, falando assim: ó, tem muita gente que paga imposto de renda mesmo depois de fazer sua declaração. E eles mandam um boleto, mandam um pedido de Pix para você, falando: olha, sua declaração apresentou inconsistência, você precisa pagar esse valor aqui para que o seu CPF não seja bloqueado. E aí você paga aquele valor, porque você sabe que você tem que pagar algo para o imposto de renda. Então, eles usam diversos canais e diversas fontes. A grande maioria ainda fica concentrado na questão do e-mail, focando nessa parte da restituição de imposto de renda, mas eles estão cada vez mais utilizando canais alternativos para fazer isso, e trazendo veracidade usando canais alternativos. É a pessoa falando contigo pelo telefone, e ela fala: o senhor vai receber um WhatsApp vindo da Receita Federal, e você recebe de um número qualquer um WhatsApp, mas que tem lá a imagenzinha da Receita Federal, para te trazer uma veracidade maior e uma confiança maior que você está falando realmente com a Receita, e no final das contas aquilo é um golpe.
0: Tá, mesmo depois de tantas orientações, recebi um e-mail, fui lá, cliquei, acessei o link que o criminoso mandou. O que que eu posso fazer na hora se eu descobrir, ai, cliquei num link falso?
1: Acho que a principal medida que você tem que fazer quando você cai em um golpe como esse, a primeira delas é fazer uma troca das suas senhas. Porque grande parte das ameaças, elas estão buscando hoje em dia obter suas credenciais, obter os seus acessos, para a partir dali eles aplicarem golpes e aplicarem outros tipos de fraude com você. Então, acho que a primeira medida seria: suspeitou que você teve alguma coisa como essa, passou por uma situação como essa, você trocar suas senhas, principalmente as senhas de banco e as senhas de transação financeira. Se você passar por uma fraude de verdade, você perceber que passou por uma fraude, você deve acionar a sua instituição financeira, você deve registrar um boletim de ocorrência online informando que aquilo aconteceu, para que a instituição possa correr atrás do seu dinheiro, tentar recuperar esse montante financeiro e trazer ele de volta para a sua conta. Então você tem que olhar o cenário e sempre pensar que a reação pós você ter clicado é melhor do que você não fazer nada. Você trocar suas senhas, você procurar as suas instituições financeiras para informar que aquilo aconteceu, para que haja uma verificação do que você do que você suspeitou. E você tem sempre um olhar crítico para sua conta bancária, vamos dizer assim, que é o principal alvo das pessoas hoje. Os fraudadores querem roubar dinheiro das pessoas. Então você tem uma diligência de olhar seu saldo, você manter essa visão ali periódica da sua conta corrente, passando ou não por um movimento suspeito, como clicou num phishing, clicou num e-mail, num SMS, ele vai trazer uma visão para você e uma garantia de que minimamente você vai ser rápido na sua resposta. E a velocidade nesse momento ela é extremamente importante. Quanto antes a gente identificar que algo de errado aconteceu, maior a chance da gente sofrer menos danos e recuperar aquilo de volta que a gente acabou perdendo por conta desse fraudador ter roubado ou ter feito algo indevido com o nosso acesso.
0: Existe algum hábito simples de segurança que eu posso fazer até mesmo para evitar cair nesses golpes? A gente sabe que às vezes colocar uma senha muito grande a gente acaba esquecendo, né? E também não colocar a mesma senha em tudo, né? Mas tem algum hábito assim muito simples que fala assim: opa, isso já vai me ajudar a prevenir a eu cair num golpe?
1: Eu acho que você falou muito bem sobre a questão do reaproveitamento de senhas, né? A gente tem uma infinidade de senhas que a gente deve colocar em diversos lugares, as pessoas escolhem uma e aplicam em todas. O que eu sempre recomendo é que, para aquilo que for mais crítico, você tenha senha um pouco, senhas mais complexas que não sejam utilizadas em outros lugares. Não vai utilizar a mesma senha do seu e-mail no seu banco, por exemplo. Então, essa é uma recomendação bastante comum, que você tenha pelo menos algumas senhas que você tenha segurança que elas são mais robustas, e também você fazer uso dos mecanismos de segundo fator de autenticação, né? O tal dos tokens, que hoje os bancos todos já obrigam as pessoas a terem, mas são mecanismos que estão disponíveis também em todas as redes sociais, em todos os serviços de e-mail, em tudo aquilo que a gente tem hoje de tecnologia. A grande maioria deles tem a possibilidade de você habilitar um segundo fator de autenticação, que te dá uma robustez muito grande. Você coloca um nível de dificuldade para que o fraudador, ou a pessoa que queira ter o seu acesso, não consiga somente com uma senha que ela obteve de um vazamento ou de uma descoberta que aconteceu por tentativa e erros, e aí você reaplica aquilo em diversos sistemas e funciona. Se você tem um segundo fator de autenticação, que é naturalmente quando a pessoa acertar a senha, ele vai ter que colocar um outro fator que não está em posse do fraudador e é um fator dinâmico. Então você dificulta muito para que as pessoas percam os seus acessos e tenham acesso indevido às suas contas, se você habilitar o segundo fator de autenticação em tudo que você tem.
0: Quando a gente falava de golpe, eu lembro que a gente falava assim: ai, olha, avisa a sua avó, as pessoas mais velhas, para não caírem em golpe, né? Dava aquele alerta. Mas o que a gente vê agora é que não tem mais idade, né? Porque a gente vê também páginas que são falsas vendendo ingressos, principalmente para bandas assim jovens, né? Então não tem mais idade para esses crimes digitais, né?
1: Não, não tem. Os fraudadores aplicam os golpes agora de forma diferente para atingir públicos diferentes. As pessoas de idade, elas ainda assim são mais suscetíveis, principalmente esses golpes do WhatsApp, essas coisas, eles são mais sensíveis a isso e eles continuam sendo esses alvos. Mas os fraudadores diversificaram, como você mesmo comentou, a questão dos golpes, ingressos. Você vê toda vez que tem um show grande, diversas pessoas ficando para fora porque compraram ingressos falsos, porque compraram ingressos que não são verdadeiros, ou até mesmo era um ingresso verdadeiro que a pessoa vendeu para 100 pessoas diferentes. Então, os fraudadores, eles buscam um apelo que seja muito forte para aquele público-alvo. É o show para os adolescentes, é o show para pessoas um pouco mais velhas, de outras músicas, são eventos esportivos, Fórmula 1, jogos de futebol. Agora a gente está chegando próximo à Copa do Mundo e a gente vê um volume muito grande de tentativas de golpe. Aplicando no, olha, se você se inscrever nessa promoção e você pagar essa taxa aqui, você pode concorrer e ganhar um ingresso e viagem para assistir a Copa do Mundo nos Estados Unidos. Então o uso de apelos e o uso de momentos, ele faz com que se torne cada vez mais frágil para a pessoa poder atingir e chegar no objetivo dela, que é ver um show, ver um jogo. Então, o apelo é muito grande e eles buscam sempre usar essa sazonalidade e diversificar. E cada vez que eles diversificam, eles conseguem pegar públicos maiores e não somente ficar restrito ao público que a gente estava acostumado, como você falou, as pessoas de idade, as pessoas que são mais frágeis em relação a conhecimento de tecnologia. Hoje, até nós, profissionais de tecnologia, muitas vezes ficamos com bastante pé atrás em relação a processos, em relação a algumas coisas, porque o nível de perfeição é muito grande e a gente tem uma diligência maior, mas a grande maioria das pessoas ainda não tem toda essa diligência, e quando vem algo que é muito atrativo para ela, muito no timing específico que ela está esperando, acaba acontecendo de cair nesse golpe também, independente da sua faixa etária ou do seu nível de conhecimento.
0: A gente mostrou até aqui mesmo no jornal da Lesp, eu acho que semana passada, um novo tipo de golpe, que é criminosos ligam para a casa de vítimas, né? Geralmente idosos, falando que o cartão dessa pessoa foi clonado, tudo, e pede para a pessoa desligar o telefone e ligar para o banco, para o número que está até mesmo atrás do cartão. Aí o que eles faziam? Eles prendiam a ligação. Então o golpe ele vai evoluindo, né? Eles prendiam a ligação, a pessoa ligava achando que estava falando com o banco, e aí passava dados bancários, senha, e os criminosos falavam assim: olha, você pode ficar tranquilo, a gente vai mandar um motoboy na sua casa retirar esse cartão. Em posse desse cartão, aí eles faziam a festa, né? Empréstimos, transferências bancárias, principalmente via Pix. Falando do Pix, o Pix também é um grande problema, né? Uma grande solução para muita coisa, mas também muita gente, né, acaba caindo em golpes com o Pix, né? O que a gente pode fazer até mesmo cair num golpe? O que eu faço em seguida? Qual que é a primeira coisa que eu devo fazer que eu percebi que caí nesse golpe?
1: O primeiro movimento que você deve fazer quando você cai num golpe financeiro é acionar o seu banco. O seu banco, o sistema financeiro, tem diversos mecanismos de segurança que podem bloquear aquela transação, podem recuperar aquele dinheiro transacionado por Pix de uma forma muito rápida e muito ágil. Mas o tempo é extremamente importante. Então, se você conseguir perceber isso rápido, maior a chance de você conseguir recuperar esse dinheiro através dos mecanismos oficiais que o próprio Pix trouxe de disputa, de você conseguir os bancos demandarem para o banco que recebeu a transação informando que aquilo é uma fraude para que ele retenha aquele dinheiro e aquele dinheiro volte depois para ele. Então, assim, a principal medida que todo mundo tem que tomar é perceber o que caiu numa fraude, perceber o que pagou alguma coisa que não deveria. O seu banco é o primeiro número que você tem que ligar. Não é para a polícia, não é para outro caminho. É o seu banco quem vai ser a instituição com maior capacidade de reaver aquele montante, de salvar o seu dinheiro, vai ser o banco. Então a recomendação número um é ligue o banco, e aí o banco vai te dar diversas instruções do que você fazer, como eu comentei, de abrir um boletim de ocorrência informando aquilo que aconteceu, você fazer outros tipos de contestações mais formais. Mas os bancos têm centrais de atendimento especializadas e ágeis para trabalhar esse tipo de situação, receber essas ligações e correr atrás para que você tenha um prejuízo menor possível ou até mesmo nenhum tipo de prejuízo.
0: O Glauco, hoje tem algum golpe que é o mais visível, assim, que as pessoas falam assim: opa, isso é golpe, várias pessoas já caíram, está muito manjado, tem algum golpe hoje que está assim no topo?
1: Por incrível que pareça, os golpes se mantêm no topo ali. A questão, como eu comentei, do golpe do WhatsApp, de pedir dinheiro. Essa que você comentou do cartão, a pessoa ligar para as pessoas, ainda continua em alta. O golpe do motoboy que vai na sua casa quando você faz um pedido de um iFood da vida, de alguma outra coisa, e ele quer cobrar de você ali o recebimento, fala: olha, teve um problema no pagamento lá do iFood, eu tô com a maquininha aqui, eu posso cobrar do senhor, e ele cobra de você ali na frente. Na verdade, você já tinha pago por aquilo. Isso acontece bastante e eles continuam aplicando muito isso. E tem também um golpe que ele acaba recorrentemente acontecendo, que é a questão da troca de cartões. E ele vem se tornando cada vez maior. As pessoas acabam indo em eventos, principalmente eventos de muita movimentação, quando você vai comprar uma bebida, comprar um lanche, alguma coisa, e você dá o cartão para a pessoa, para ela aproximar da maquininha, para que ela faça o pagamento ali do que você está comprando, e ela devolve um cartão que não é o seu. Ela troca o seu cartão por um outro cartão igual, do mesmo banco, com a mesma cara. Ninguém valida o número do cartão ou se aquele cartão é seu mesmo. E aí, no final das contas, aquela pessoa ela pega ali e ela faz um mau uso do seu cartão até que você perceba que isso aconteceu. Minutos ou horas se passaram e você teve um prejuízo financeiro muito grande. Esses golpes ainda continuam muito... Eles não perdem a crista da onda, eles só variam em termos de quando acontece, do período, do tipo de evento, mas eles acontecem de uma forma frequente há muitos anos ainda e continuam vivos na cabeça dos soldadores.
0: Vídeo carnaval, né? Que a gente viu muita gente falando sobre essa questão de trocas de cartão, né? E também isso acontece em shows, como você disse. Em grandes eventos tem esse problemão mesmo de bandidos quererem dar golpe, né? Glauco, quero agradecer a sua participação aqui com a gente, viu?
1: Muito obrigado, é um prazer sempre compartilhar e poder falar um pouco sobre um tema bastante sensível que impacta toda a nossa sociedade. Conte comigo sempre que eu puder estar aqui, falar com vocês, trazer mais informações e orientações para a nossa população. Obrigado novamente.
0: Agora não vou errar, é Bifish.
1: Bifish, perfeito.
0: Obrigado, Glauco.
1: Valeu, gente.
0: Até tchau, mais. Tchau. Viram, né, gente? É bom a gente ficar nesse alerta, né? Ter aquela atenção, até mesmo para não ter um problema maior do que perder dinheiro, enfim, perder dados e depois é aquela burocracia toda, porque se o banco demorar para devolver, você que fica com um rombo na conta, né? Aproveitando o assunto da nossa entrevista, vamos chamar o nosso quiz aqui no telão? Será que ele aparece aqui pra gente, o nosso quiz de hoje? Porque a minha pergunta é a seguinte: com o avanço da inteligência artificial, qual desses golpes digitais tem crescido por usar clonagem de voz para enganar vítimas em tempo real? Imagina aí, ó. Vou te dar algumas sugestões. Golpe do falso e-mail, golpe do falso motoboy bancário, ó, aparecendo aí na sua tela, viu? O golpe com deepfake,

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Voltamos com SP Tecnologia, muito bom ter você aqui com a gente. Você já parou para pensar que voltar para a Lua custa bilhões? É isso mesmo, viu? A missão Artemis 2 é um exemplo. Cada voo pode custar, sabe quanto? 4 bilhões de dólares. É muito dinheiro, né? Nem faça isso na minha cabeça. Mas não é só sobre ir até a Lua, viu? A NASA desenvolve tecnologias que depois vão para o nosso dia a dia. Tipo materiais mais resistentes, sensores e até sistemas usados em casa. Além disso, tem a corrida espacial. Hoje, países como a China também estão investindo pesado no espaço e os Estados Unidos, claro, não querem ficar para trás. Tem também o lado comercial. Empresas privadas estão trabalhando e entrando forte nesse mercado com satélites, internet e até planos de turismo espacial. Ou seja, o espaço virou um negócio gigante e no meio de tudo isso ainda tem um plano de longo prazo. Usar a Lua como base para chegar em Marte. Resumindo, custa caro, caro mesmo, mas envolve tecnologia, disputa global e o futuro da exploração espacial, viu? Décadas depois da missão Apollo 11, a viúva de Neil Armstrong encontrou uma bolsa esquecida com itens da viagem à Lua, olha só. Dentro dela tinha até uma câmera usada na missão. Na época, em 1969, os astronautas precisavam economizar peso para voltar para a Terra. A ideia, então, era deixar vários objetos por lá, inclusive essa bolsa que vocês estão vendo aí na tela. Mas por alguma mudança de última hora, parte desse material voltou sem ninguém perceber. Anos depois, a viúva desconfiou do que tinha encontrado, né, e procurou um museu, que confirmou. Era tudo original da missão, que legal. E essa câmera não era qualquer uma, ela registrou momentos importantes como o funcionamento da nave e etapas do pouso na Lua. Ou seja, um item que era tratado como descartável virou hoje uma peça histórica. Mais uma prova de que até nos maiores efeitos, né, da humanidade ainda tem história escondida esperando para ser descoberta. Interessante, né? Olha essas novas imagens que a NASA acabou de divulgar direto da missão Artemis 2, viu? As fotos foram feitas pela cápsula Orion no sexto dia de viagem, um dos momentos mais importantes da missão. E um dos registros dá para ver a Terra e a Lua juntas no mesmo enquadramento. A Terra aparece bem pequena como um arco de luz, quase desaparecendo atrás do horizonte lunar. É aquele efeito conhecido como nascer da Terra. Já em outra imagem, aparece o chamado terminador lunar, que é a linha que separa o dia e a noite da Lua. E é o que a magia, e é aí que a magia acontece. A luz do Sol bate de lado e cria sombras enormes, revelando crateras, montanhas e detalhes da superfície com muita nitidez. Um registro impressionante que mostra não só a beleza da Lua, mas também dimensões dessa missão no espaço profundo. Que legal, né?

0: Bem legal essas imagens aí que vocês estão acompanhando o nascer da Lua. E a NASA divulgou um vídeo inédito que mostra o resgate dos astronautas da missão Artemis 2 logo depois de voltarem da Lua. As imagens começam no momento em que a cápsula Orion cai no Oceano Pacífico, no chamado Splashdown. Para você ter uma ideia, a nave vem a mais de 40 mil quilômetros por hora e desacelera até cerca de 32 quilômetros por hora antes de tocar o mar. Vamos ver esse vídeo juntos aqui no telão. Roda aí.
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0: Que legal viver esse momento, né? Muito legal mesmo essas imagens aí que foram feitas logo depois que eles voltaram da Lua, gente. É impressionante mesmo, né? Aguenta aí, a gente vai fazer um intervalo rápido. Na volta, tem mais SP Tecnologia pra você. Não sai daí não, hein?
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0: Falei pra você que o intervalo era rápido, não deu nem tempo de você ir no banheiro, eu tenho certeza disso. Bora tocar aqui o SP Tecnologia, porque olha, em média, cada pessoa, bora GC, cada pessoa gera de 100 a 200 litros de esgoto por dia. É muita coisa, né? Você sabia que esse esgoto pode se tornar energia limpa? É isso mesmo. Em Franca, um projeto da Sabesp transforma essa matéria orgânica em biogás e, a partir dele, em energia elétrica. Para explicar como essa mágica acontece, a gente conversa com Gilson Santos de Mendonça, gerente regional da Sabesp de Franca, que fica no interior aqui do estado. Tudo bem, Gilson?
8: Tudo bem.
0: Obrigado pela sua participação, viu?
8: É um prazer.
0: A gente já começa. O que que motivou a Sabesp a investir na transformação de esgoto em combustível veicular na cidade de Franca?
8: A Sabesp ela tem uma visão, né? Além da questão da água e do tratamento de esgoto, né? Ela tem também uma visão, um viés ambiental, né? E a ideia, né, é que a empresa ela contribua também com o país na questão da redução dos gases de efeito estufa. Né? A Sabesp tem sempre uma visão de gerar ao país externalidades positivas. Né? Enfim, né, além de contribuir com a questão da água, além de contribuir com a questão da coleta e do tratamento, reutilizar ou utilizar, né, o que seria um resíduo e transformar em um produto, e principalmente, né, o gás, né, que contribui decisivamente aí para redução do efeito estufa.
0: E quais são os principais impactos, impactos, né, ambientais positivos gerados pelo sistema de beneficiamento de biogás?
8: Olha, o gás biometano, né, ele é muito pior, né, para o meio ambiente quando comparado com o gás carbônico, o CO2, por exemplo, né. Tem estudos aí que falam, que indicam, né, que ela, uma molécula do CH4, do gás metano, ela é 23 vezes pior, mais prejudicial, vamos dizer assim, para o meio ambiente em termos de efeito de estufa, que o gás carbônico, por exemplo. Então, na medida que a gente utiliza esse gás, né, estamos contribuindo. E também, né, o gás metano, ele tem em termos de geração, né, de gás carbônico, ele tem um impacto menor também para o meio ambiente. Né? Só para a gente ter uma ideia, né, uma molécula de gasolina, por exemplo, né, ela gera 8 moléculas do CO2, por exemplo. O etanol, por exemplo, né, gera 4 moléculas. E o metano é uma relação de 1 para 1, entendeu? Então ele acaba emitindo, né, muito menos CO2 para o meio ambiente. Eu tenho um número, né, que eu tenho calculado aqui, quilômetro de gás carbônico gerado, né, para cada tipo de combustível. A gasolina, por exemplo, né, ela joga no meio ambiente para cada quilômetro rodado 0,92 quilos de CO2. Né, ao passo que o etanol 0,17. E o gás metano, 1,43. Então, veja, né, que a emissão do CO2 do metano, ela é muito menor, né, quando comparada com a gasolina, e muito menor também quando comparada mesmo com o etanol.
0: Como funciona na prática o processo que transforma o esgoto em biometânico utilizável como combustível?
8: O processo do tratamento do esgoto, né, principalmente no processo do chamado lodo ativado, né, tem basicamente dois grandes resíduos, né, que é a questão do lodo que acaba gerando, e a questão do gás. Né, então o processo gera um gás, e esse gás ele é composto por gás carbônico, CO2, por gás sulfídrico e pelo gás metano, e dentre outros gases. Então, qual que é a ideia? Né? É a gente purificar, né, separar esses gases e gerando o gás, somente o gás metano, né, que é utilizado aí para, né, o abastecimento da frota. Então, assim, cada metro cúbico, vamos dizer assim, do gás, né, que o processo, o tratamento de esgoto gera, esse metano, a composição dele é de cerca de 65%, é composto de gás metano. Né? Então, a maior composição desses gases gerados é do metano. Então, qual que é a ideia? Né? É utilizar um equipamento, um purificador, né, que separa esses gases. Então, ele separa o gás carbônico, separa o gás sulfídrico, separa o vapor d'água, separa sulixanos e gerando só, né, o gás metano que a gente utiliza para abastecer a frota.
0: E de que forma o uso do biometano contribui para a redução das emissões de gases de efeito estufa em comparação aos combustíveis fósseis?
8: Eu até já fiz referência, né, em relação à quantidade de gás carbônico gerado pelo biometano, que ele é muito menor, né, quando comparado, por exemplo, com a gasolina e com o etanol. Então, quando eu abasteço com gás biometano, né, eu estou gerando muito menos, lançando muito menos gás carbônico na atmosfera, no meio ambiente, quando eu comparo, por exemplo, com a gasolina, ou quando eu comparo mesmo com o etanol. Né. Em relação à gasolina, né, vamos lembrar o seguinte, né, uma molécula, né, do gás metano, do CH4, gera uma molécula de CO2. Ao passo que uma molécula da gasolina, ela gera 8 moléculas de CO2. Então, ela é muito mais prejudicial ao meio ambiente. Essa é uma questão. Agora, outra questão, né, é que nós estamos reutilizando, né, ao invés de estar queimando esses gases, né, e, portanto, utilizando outros combustíveis, né, para abastecer os veículos, nós utilizamos algo que seria queimado e jogado no meio ambiente. Né? Então, é reutilizando. Né? A ideia sempre é assim, ó, pensar, né, no global, né, em questões ambientais, e estar sempre agindo localmente. Né? Porque mesmo pequenas ações nossas, né, várias pequenas ações, contribui muito, né, para esse pensamento mais global de preservação do planeta.
0: A economia de mais de 700 mil em combustível pode incentivar a expansão desse modelo para outras localidades?
8: Sem dúvida alguma, sem dúvida alguma. Pode, né? Essa é uma questão importante, né? Uma questão, um retorno financeiro, vamos dizer assim, mas tem muito mais que o financeiro, né? Tem o retorno que eu coloquei de externalidades positivas para o planeta. Eu acho que é uma questão social, é uma questão de ter um pensamento muito mais que econômico-financeiro. O pensamento é de um planeta melhor, né, para as atuais e para as futuras gerações. Agora, de qualquer forma, é assim, é um retorno, né, que vamos chamar assim, que pode incentivar outras iniciativas de outras empresas.
0: Não tem como a gente não falar dos desafios, né, que deve ter rolado tudo. Esses desafios técnicos e operacionais foram enfrentados durante a implementação e manutenção do projeto? Tiveram muitos?
8: Sem dúvida alguma, sem dúvida alguma. Mas a gente tem um pessoal muito preparado, muito comprometido, né, com essas questões, principalmente com as questões ambientais. Mas teve sim, teve, porque esse equipamento, né, bom a gente mencionar, ele partiu de um acordo entre a ESP, né, e o governo alemão, chamado Fraunhofer. Né. Esse equipamento foi doado à Sabesp, né, por esse instituto, né, com essa visão, né, de externalidade positiva, com essa visão ambiental. Mas a Sabesp teve que preparar toda uma infraestrutura, várias obras civis para receber esse equipamento. Além de desembaraçar, né, várias questões ambientais que estão envolvidas. Então, são questões importantes. E a questão, né, talvez a maior, né, que é a questão da transferência do conhecimento. E por que isso é importante, né? Porque isso possibilita a gente levar, né, essa experiência para outros lugares, sem ficar dependendo, vamos chamar assim, da equipe da Fraunhofer, da equipe alemã.
0: E existe uma previsão de ampliação do número de veículos abastecidos com biometano ou de alimento da produção do combustível?
8: Na verdade, para a produção do biometano, não, né? Porque a gente já tem uma frota que já está totalmente abastecida. É. Mas o que tem, né? Porque hoje a gente tem um excedente ainda do biogás, né? Porque não tem a frota, vamos chamar assim, suficiente, né, para utilizar todo esse biogás. Mas nós temos um projeto, né, e será implementado ainda em 2026, que é reutilizar, que é utilizar esse gás excedente para secagem do lodo, que também é gerado no processo de tratamento de esgoto. Né? Então, qual que é a ideia? Né? Nós não teremos excedente de gás. Uma parte desse gás, né, nós estamos transformando no biometano e, portanto, abastecendo a frota. E o excedente desse gás nós utilizaremos para desidratação, para secagem do lodo. E, se possível, né, para eliminar, vamos chamar assim, patógenos, que possibilite mais para frente aplicar esse lodo na agricultura.
0: De que maneira esse projeto pode servir de modelo para outras cidades?
8: Esse projeto é replicável. O que precisa, né, é ter um modelo, um sistema de tratamento que gere o gás. Né? E tem vários sistemas que geram esse biogás, principalmente nos grandes municípios, né, que eles têm esse, vamos falar assim, esse tratamento chamado lodo ativado, né? Esse lodo ativado convencional, que ele faz parte do processo, a geração do biogás. Então, ele é perfeitamente replicável. Agora, ele pode ser replicável não necessariamente para a geração do gás metano para abastecimento de veículo. Ele pode ser gerado com outras fontes de energia, por exemplo, transformar em energia elétrica, né, ou geração de calor para outras aplicações. Né? Quer dizer, ou seja, tem várias aplicações, né, possíveis. O que não pode, né, é o país continuar queimando, né, esse biogás, que é uma fonte de energia, né, que pode se ter várias outras aplicações. Mas é sim replicável.
0: Essa era até uma próxima pergunta que eu queria fazer para o senhor. Esse projeto, ele muda também a forma como a gente enxerga o esgoto hoje, né?
8: Não, perfeitamente. Eu acho que o esgoto, né, aliás, todo o processo, ele deve estar inserido nele, né, esse conceito tão importante, que é esse conceito de economia circular. Ou seja, né, tentar reaproveitar tudo. Né, o que a gente se entendia, né, antigamente como resíduo, nós, a ideia é transformar, né, nós estamos fazendo isso, transformar em produto. Né, seja a questão do gás, seja a questão do lodo, é reutilizar. Né, e é isso que o país, né, espera de todos nós.
0: Qual que foi o maior desafio para tirar essa ideia do papel?
8: Olha, o primeiro desafio, né, foi essa questão da importação do equipamento. Né, nós tivemos aí vários, eu diria que alguns anos, né, para conseguir desembaraçar essa importação. Tá. Então fizemos lá um acordo em 2014 e para você ter uma ideia, esse equipamento chegou no Brasil em 2017. Né? Então, um período relativamente longo aí para conseguir viabilizar essa importação. E depois foi preparar toda a infraestrutura necessária para receber esse equipamento. Mas o importante, né, é que tudo deu certo, que é um projeto vencedor, né, e um projeto que mostra que é possível, né, a gente sair do quadrado e transformar. Que é muito. Eu acho que é isso que é legal. E mostrar, né, que todos nós, né, podemos contribuir com o país, né, em termos aí de redução de efeito estufa. Né? Lembrando que o Brasil tem metas, né? O Brasil tem vários acordos. Eu lembro aí do Acordo de Paris, né, que tem lá uma meta para 2025 de redução, tem uma meta 2030, 2050, enfim. Né? A gente está ter a possibilidade de contribuir, né, isso é muito legal.
0: Exatamente. Esse combustível, ele tem a mesma eficiência que os tradicionais ou ele muda alguma coisa?
8: Não, ele tem a mesma eficiência dos tradicionais. Inclusive, quando nós implantamos aqui, nós testamos, fizemos vários testes, testamos inclusive em um ônibus, né, que abasteceu aqui, foi até o Nordeste utilizando esse nosso combustível. Então, ele tem a mesma eficiência. Cada metro cúbico, né, do biometano equivale a um litro de gasolina. E cada metro cúbico do biometano eu consigo rodar, em média, 14 quilômetros. Então, ele tem sim a mesma eficiência. O meu carro, né, que eu viajo permanentemente aí para, né, para várias cidades, eu abasteço com esse combustível e não perde nada na estrada.
0: Boa. Existe algum risco no uso desse tipo de combustível?
8: Só lembrando que o meu carro da Sabesp, tá bom?
0: Existe algum tipo de risco desse combustível, desse tipo de combustível?
8: Não, não tem, não, porque ele tem a mesma tecnologia, o mesmo tanque do GNV, né? Que já é uma tecnologia no carro instalada já bem consagrada aí no país.
0: Uma dúvida que eu tenho em particular, o projeto ele também ajuda a reduzir o mau cheiro do esgoto?
8: Na verdade, senhor, o mau cheiro de esgoto, ele decorre do tipo de tratamento de esgoto. Né? Então, um tratamento que você utiliza, por exemplo, as bactérias chamadas aeróbias, né? Que é uma bactéria que trata o esgoto e que precisa de oxigênio, ela gera como resultado, né, o esgoto tratado e o gás carbônico, o CO2, que não tem odor. Né? Agora tem um outro processo de tratamento de esgoto, que é um processo que é utilizado em bactérias anaeróbias, né? São bactérias que não demandam, não precisam de oxigênio. Esse tipo de tratamento, ele gera gases, né? Ele gera, por exemplo, o gás metano, ele gera, por exemplo, gás carbônico, CO2, ele gera o gás sulfídrico, né? Que é o gás que gera esse odor. Então, o odor depende do tipo, né, de tratamento de esgoto. Se eu tenho um tratamento chamado tratamento aeróbio, né, ele em princípio não gera odor. Se eu tenho um tratamento anaeróbio, né, esse pode sim gerar odor. Né? Aqui no mundo ativado, né, a nossa instalação aqui em Franca, a gente tem uma parte que é uma parte aeróbia, que não tem odor, e tem uma parte anaeróbia. Só que a parte anaeróbia, ela fica confinada, né, e um biodigestor que não gera o corpo também, entendeu? Então, é um processo bacana, né? É um processo extremamente eficiente para grandes cidades e um processo que não gera impactos negativos, né? De vizinhança decorrente de um odor ruim. Assim, a nossa estação aqui é legal visitar, né? Assim, puxa vida, isso aqui é uma estação de tratamento de esgoto, né? Nem parece, né? Evidentemente, né? Que na chegada do esgoto, está chegando o esgoto, então ali tem odor, né? Mas durante o processo, não.
0: Existe um custo para implementar esse projeto? É muito alto esse custo?
8: Então, esse equipamento, né, ele, esse purificador, né, esse que nós importamos da Alemanha, né, que nos foi doado, ele tem um custo hoje estimado da ordem de 1 milhão de euros. 1 milhão de euros. Então, sei lá, 7 milhões de reais mais ou menos. Né, imagino que o euro esteja próximo disso. Então, eu diria que 7 milhões para esse equipamento. E claro, né, que depois precisa preparar toda uma infraestrutura que também demanda recursos, né?
0: Outra
8: mas eu diria o seguinte, né? Mas eu diria o seguinte, né? Que é possível sim ter um retorno, né? Mas a gente sempre precisa ter essa visão mais de valores, né? Para o país. Eu acho que o país precisa disso, né? Assim, eu acho que é legal você falar em payback, é legal você falar em taxa interna de retorno, mas é muito legal também a gente falar em meio ambiente, né? E muitas vezes a gente não acaba não mensurando, né? Não transformando em valores variáveis que são muito importantes para o planeta. Né? Então, eu diria o seguinte, né? Se eu fosse transformo, faço um fluxo de caixa financeiro, mas se eu considerasse também outras variáveis ambientais que não, muitas vezes não são mensuradas, eu diria que tem uma taxa interna de retorno muito, muito legal, tem um payback de curto prazo e tem um resultado muito importante para o país, que é o mais importante.
0: Outras cidades já procuraram, vou colocar entre aspas, para copiar a Sabesp, para copiar esse modelo? Já procuraram a Sabesp para copiar esse modelo?
8: Já, aqui, não, já, que nós tivemos aqui, e esse projeto foi legal por isso, né? Nós já recebemos aqui muitas visitas, né? De várias empresas, visitas de prefeitura, visitas do pessoal do Nordeste, querendo estudar, querendo aprender, querendo implementar essa solução também nos seus locais. Né? E isso é legal. Né? Esse despertar dessa consciência ambiental das pessoas, das empresas, isso é legal. Eu acho que esse projeto nosso aqui, ele é um projeto vencedor em vários aspectos. Né? Mas no aspecto de mostrar que é possível. É mostrar que, assim, ó, sim, a gente pode sim contribuir com o planeta. A gente pode, é mais que fazer a nossa missão, o nosso dia a dia, né? Que é a questão da água, que é a questão da coleta, que é a questão do tratamento do esgoto, a gente pode sim contribuir com outras questões para o país. E é legal perceber, né, que outras empresas, que prefeituras, enfim, estão pensando da mesma forma.
0: Pensando assim no futuro, esse projeto ele pode chegar nas residências?
8: Então, esse projeto ele precisa gerar, né, uma quantidade de gás suficiente, né, para poder viabilizar. Ele pode, só precisa ver se o custo, né, para a residência. Agora, evidentemente, né, as tecnologias, cada vez mais elas vão avançando, né, e, portanto, diminuindo os custos. Então, é difícil prever o futuro, mas é uma esperança.
0: É difícil, né, mas é a ideia da pergunta até mesmo, a gente imaginar assim, nossa, será que a gente vai conseguir transformar isso? E até mesmo pensar no meio ambiente assim, né, para 2030, 2040, sei lá, ou para os nossos bisnetos, né?
8: As tecnologias, né, à medida que avançam, os custos que é o processo natural, né, vão diminuindo. Então a gente sabe que hoje não é possível. Mas daqui a uns anos, quem sabe, né? E você falou uma coisa legal, assim, essa ideia de estar sempre pensando, e a gente trabalha sempre com essa visão, das próximas gerações, né? A gente fala que o nosso planeta, né? Essa frase da década de 60, né? Não lembro de quem, mas eu lembro que era da década de 60, de comparar o nosso planeta a uma nave, né? A gente está num espaço, em uma nave com recursos que são limitados, né? Precisamos tomar conta, a gente não pode tirar do planeta mais do que o planeta pode oferecer. Nós não podemos tirar dessa nossa nave mais do que a nave pode oferecer, né? Senão a gente corre o risco de estar comprometendo gerações futuras e não é o que nós queremos.
0: Professor, Em grandes cidades, assim, é possível a gente almejar isso também? É uma coisa muito difícil de acontecer. Eu sei que a gente falou de futuro, assim, mas é possível?
8: Não, é completamente possível, né? Em grandes cidades, sim. Porque grandes cidades, vamos lá, tem a quantidade de gás, ou do biogás, né, necessária para viabilizar o projeto. Né? Numa residência, ou numa residência, hoje talvez não. Né?
0: Fag, mas numa grande cidade, sim. Né?
8: Porque, principalmente e porque as grandes cidades têm
0: problemas
8: parecidos, né? Com esse, né? que é o sistema de lodo ativado.
0: Muito obrigado, viu, pela sua participação aqui com a gente. Foi muito bom mesmo a gente até mesmo entender que o esgoto ele pode ser reaproveitado e pensar também nas próximas gerações, né?
8: Não, muito legal. Gostei muito de participar também e gostei da inteligência, né, das perguntas. Muito legal.
0: Obrigado. Até a próxima, viu?
8: E é isso. Um abraço.
0: Até. Tchau. E é isso, né, gente? A gente fica nesse pensamento, né, de como que a gente pode utilizar até mesmo o esgoto, né, para melhorar as nossas condições, né? Aí agora eu chamo a sua atenção. Olha essa imagem impressionante que vai aparecer aí na sua tela, viu? Uma bola de fogo cruzou o céu do Reino Unido e virou um verdadeiro espetáculo. O fenômeno aconteceu quando uma rocha espacial entrou na atmosfera da Terra em altíssima velocidade e virou esse clarão super brilhante. Teve gente que comparou o brilho com o de uma lua cheia, viu? Um fotógrafo que estava registrando o local conseguiu pegar exatamente o momento em que tudo aconteceu. Mas o que é isso, Will? É o chamado meteoro bola de fogo. Quando pedaços de rocha do espaço entram na atmosfera, eles esquentam tanto que começam a brilhar e riscam o céu. Bonito, né? E aquela cor esverdeada que muita gente viu vem de metais como magnésio e níquel queimado durante a entrada. Apesar de parecer raro, esse tipo de fenômeno até acontece com frequência, viu? O difícil é estar no lugar certo e na hora certa para ver tudo isso. É verdade, né? E olha isso, olha, usem Bolt que se cuide, hein? Um robô já tá correndo quase como um humano, viu? Olha só esse robô, ele fez 100 metros em 10 segundos com velocidade de mais de 10 metros por segundo. Para comparar, o recorde mundial é do Usain Bolt, que eu disse, com 9,58 segundos. Ou seja, o robô tá chegando bem perto. E como ele faz isso? Com motores super potentes nas articulações, sensores 3D e câmeras que ajudam a manter equilíbrio e direção em tempo real. O salto impressiona, porque versões antigas mal passavam de caminhada rápida. Agora já é nível corrida profissional. E a corrida tecnológica está acelerando, viu? A expectativa é que esses robôs quebrem a barreira dos 10 segundos ainda esse ano, em 2026. Sim, as máquinas correndo como atletas de elite. O futuro não só chegou, como ele está acelerando, viu? Continuo aqui na 3, aproveitando, pessoal. Quero deixar a sua sugestão, quer participar do nosso programa aqui, o SP Tecnologia. Acesse as redes sociais da Alesp, da TV Alesp, deixe a sua mensagem, sugestão de assunto, comentário que a gente traz por aqui. Só não deixa seu hater não lá, viu? Deixa sua mensagem boa. Participe com a gente, porque, ó, muito legal ter você aqui com a gente. É até bom a gente querer saber qual é a sua opinião do programa e o que você quer trazer aqui pra gente. Fechado? Então vai lá nas redes sociais da Alesp, deixe seus comentários e aproveita, ó, dá pra você ver também os outros programas aqui da casa, como o Alesp Esporte, que tá bem maneiro. Fora os jornais também, Revista Alesp, e também o Jornal da Alesp, tem vários programas por aqui. Beleza? Vamos voltar pro nosso quiz? Eu não esqueci não, viu? A pergunta que eu deixei pra você lá atrás era: com o avanço da inteligência artificial, qual desses golpes digitais tem crescido por usar a clonagem de voz para enganar vítimas em tempo real. Aí eu falei o golpe do falso e-mail, o golpe com o deepfake, né, com o deepfake, o golpe do falso motoboy bancário ou clonagem de cartão em maquininhas adulteradas. E essa pergunta, olha lá, foi uma pergunta fácil, viu? Porque quem acompanhou o programa desde o começo viu que a gente falou e a resposta já tá aparecendo aqui, viu? É o golpe com deepfake, viu? Aquela voz que fica tudo distorcida e até mesmo aquela voz igual ao do seu parente. Legal, né? Eu vou embora, eu te espero no próximo programa, porque ó, nosso tempo tá esgotado, mas foi muito bom ter vocês aqui com a gente no SP Tecnologia. Obrigado pela atenção, pela audiência, e a gente se encontra na programação da TV Alesp. Até mais, gente!

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0: Boa noite. Sejam todos bem-vindos a mais um debate sobre iniciativas inovadoras e boas práticas em RIG, promovido pelo ILP em parceria com a ABRIG, Associação Brasileira de Relações Institucionais e Governamentais. Os debates promovidos pelo ILP e pela ABRIG visam divulgar e discutir experiências significativas no âmbito das organizações públicas, privadas ou mistas, das organizações da sociedade civil e em temas de interesse atual, tendo como base os casos de prática de atuação finalistas do Prêmio Marco Maciel, contribuindo assim para o debate da sustentabilidade em termos da construção de instituições eficazes e da potencialização da implementação de parcerias. Neste evento de hoje, serão apresentados dois cases premiados no Prêmio Marco Maciel 2025. O primeiro case, projeto SOS Rio Grande do Sul. Frente à maior tragédia climática da história recente do Rio Grande do Sul, o Sicoob São Miguel mobilizou a estrutura institucional e promoveu, junto a diversas cooperativas de diferentes ramos, uma ampla campanha solidária e estratégica, o projeto SOS Rio Grande do Sul. A iniciativa foi ancorada nos pilares do cooperativismo, especialmente na intercooperação e no interesse pela comunidade, ativando agências como ponto de coletas, mobilizando voluntários e conectando o setor privado a entidades públicas em uma resposta articulada, empática e eficiente. As ações envolveram desde o apoio emergencial até soluções estruturantes para a reconstrução, em um constante diálogo com prefeituras, lideranças locais, o SERGES, o Instituto Sicoob, a Defesa Civil e a sociedade civil organizada como um todo. Para esta apresentação, contamos com Diogo Márcio Wieczorek, que é gerente de comunicação e marketing do Sicoob e bacharel em educação física. O case número 2, política e sustentabilidade, qualificação do debate público e a atuação em RIG. Elaborado em 2025, o relatório Política e Sustentabilidade, termômetro ESG no Congresso Nacional, teve como objetivo oferecer uma análise estratégica da atuação do legislativo e do executivo nos pilares ambiental, social e de governança, ESG. Esse estudo examinou mais de 1.500 proposições legislativas, utilizando metodologia própria e dados públicos, para identificar atores políticos relevantes, temas prioritários, padrões de tramitação e repercussões nas redes sociais. Como resultado, gerou insumos qualificados para profissionais de relações institucionais e governamentais e tomadores de decisão, sendo amplamente difundido em eventos e redes profissionais. Além disso, contribuiu para debates técnicos e para iniciativas do Instituto Global ESG, especialmente na sistematização da consulta pública ESG 20+, e na construção de um marco regulatório ESG no Brasil. Esta apresentação será feita por Bárbara Stephanie de Souza Silva, que é Chief Data Officer da Lagos, graduada em Sociologia e mestre em Políticas Públicas e Governo. A mediação do evento estará a cargo de Camille Vieira Almeida, que é coordenadora do Comitê Abrigue Mulher. Esta é uma contribuição da Lespe e da Abrigue para a discussão temática dos Objetivos de Desenvolvimento Sustentável, ODS, número 11, Cidades e Comunidades Sustentáveis, número 13, Ação contra a Mudança Global do Clima, e número 16, Paz, Justiça e Instituições Eficazes, da Agenda 2030 da Organização das Nações Unidas. Lembramos que o dicionário ILP mais Abrigue de campos e conceitos fundamentais em relações institucionais e governamentais pode ser livremente acessado na biblioteca digital da Lesp ou na página da Abrigue na internet. Os certificados de participação no evento serão fornecidos por meio de formulário de avaliação, cujo atalho se encontra no descritivo do vídeo no YouTube. O ILP e a Abrigue desejam a todos um excelente evento. Agora eu passo a palavra à Camille Vieira Almeida, que mediará o debate.
1: Boa noite a todos e a todas que estão aqui hoje. É um prazer estar aqui representando a Associação Brasileira de Relações Institucionais e Governamentais, a ABRIG. A ABRIG é uma entidade que foi fundada em 2007. Ela é uma entidade sem fins lucrativos, que reúne profissionais e organizações comprometidos com a construção de uma relação público-privada mais ética, transparente e técnica. A gente atua aí no fortalecimento das boas práticas em relações institucionais e governamentais, promovendo um diálogo, capacitação, integridade e desenvolvimento do setor de relações institucionais e governamentais. Então, dentro dessa agenda, né, da ABRIG, eu tenho a honra, aí, como foi dito antes, de atuar aí como coordenadora do Comitê ABRIG Mulher, que é uma iniciativa voltada para o fortalecimento da liderança feminina, do ambiente, que é, né, no ambiente institucional e político que atuamos aí com relações institucionais e governamentais, para a gente estimular esses espaços de troca, desenvolvendo e ampliando a participação das mulheres em posições estratégicas e em tomadas de decisões. Então, é com grande satisfação que hoje a gente está aqui dando continuidade ao encontro aí de dois cases que foi reconhecido no Prêmio ABRIG Marco Maciel. Esse prêmio conta aí com 8 edições, mais de 300 inscritos, mais de 50 vencedores, e uma das mais importantes premiações da área de relações institucionais e governamentais no Brasil, que valoriza iniciativas pautadas pela ética, transparência, diálogo e responsabilidade. E em 2026 o evento vai ser realizado em novembro, em Brasília. Então agora a gente tem a honra aí de ter a apresentação do case vencedor, em primeiro lugar na categoria RIG, em organização privada e mista, que foi desenvolvido pelo Sicoob. Então, eu convido Diogo Márcio Pixderog, gerente de comunicação e marketing do Sicoob, e Andréia Maria Alves, supervisora de comunicação e marketing do Sicoob, que apresentarão o projeto SOS Rio Grande do Sul, Cooperação e Solidariedade, que é uma iniciativa que demonstra na prática como articulação institucional, mobilização social e propósito coletivo podem gerar impacto em momentos de crise. É com vocês, Diogo e Andréia.
2: Boa noite, Camille. É um prazer estar aqui, essa noite aqui, apresentando um pouquinho do que o Sicoob hoje a nível nacional, do que os cooperados do Sicoob também ajudaram no SOS Rio Grande do Sul. Mas antes de a gente continuar, eu quero chamar um vídeo aqui que nós temos, que nós produzimos aí na época para abreviar um pouquinho do que a gente vai apresentar aí para vocês.
3: Em maio de 2024, o Rio Grande do Sul enfrentou uma das maiores tragédias ambientais de sua história. Enchentes devastaram comunidades, deixando milhares de pessoas desabrigadas e em situação de vulnerabilidade. 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Foram arrecadados mais de 15 milhões em campanhas solidárias. Esses recursos possibilitaram a distribuição de alimentos, móveis e colchões, além da reconstrução de escolas, pontes e hospitais. O SOS Rio Grande do Sul também apoiou mais de 300 produtores rurais, garantindo alimento para seus rebanhos e fortalecendo a economia local. Essa iniciativa reafirma os valores do cooperativismo, transformando solidariedade em ação concreta e impactante. Sicoob São Miguel. Juntos fazemos a diferença.
2: Então, Camille e todos que estão ouvindo, para vocês entenderem um pouquinho hoje do Sicoob São Miguel, hoje nós somos uma cooperativa que começou aqui no extremo oeste de Santa Catarina, bem na divisa com a Argentina, aqui estamos praticamente na divisa com a Argentina. Somos uma cooperativa hoje com 64 agências, né, para vocês entenderem também depois como que nós estávamos tão inseridos no Rio Grande do Sul, né? Então a gente tem hoje 20 agências aqui no extremo oeste de Santa Catarina e no sudoeste do Paraná. Temos 14 agências dentro de Joinville, hoje a maior cidade de Santa Catarina. Temos 5 agências ali no Vale do Itajaí, naquela região de Indaiatuba, Prunas, Cura, Rodeio, né? E também temos 25 agências no Rio Grande do Sul, que foi aonde aconteceu toda a tragédia. E a nossa área de atuação hoje dentro do Rio Grande do Sul é onde aconteceu os maiores estragos no Rio Grande do Sul. Então, a partir do dia 1º de maio que aconteceu essa tragédia, a gente acabou, no primeiro dia, já ficando sem contato com as agências de lá, até porque lá não pegava telefone nenhum, não pegava sinal, não pegava nada de área de alguém conseguir, seria incomunicável lá, praticamente. Eu estava vindo de Florianópolis e desci pela 101 Freeway, quando cheguei ali na região de Porto Alegre, para descer, para sentir o Carlos Barbosa, e para não conseguir mais, no dia 2. Então, eu cheguei ali em Terra de Areia, aquela região, eu não conseguia nem subir e nem descer de volta. Então, foi um caso assim, já fiquei preso ali. Aí, no outro dia, consegui voltar até Porto Alegre, voltei até Florianópolis para descer de volta a Santa Catarina. Aí, no dia 4, a nossa diretoria, juntamente com o nosso presidente, começou a descer para o Rio Grande do Sul, uma viagem que demorava 7 horas, eles demoraram quase 2 dias aí para chegar. Mas sim, conseguiram chegar lá para entender o que as nossas agências, o que os nossos associados precisavam num primeiro momento, né? Aquilo tudo para nós aqui era só notícia, né? E quando eles chegaram lá, que eles começaram a ficar comunicável com nós aqui, a gente viu que era muito, mas muito, muito mais do que estavam noticiando. Tá? Então, a gente ficaram 2 dias rodando lá, e a partir desse momento, então, a gente começou a mobilização. Tá? A mobilização, primeiro, com a nossa cooperativa. Tá? Então, eles nos mandavam de lá o que faltava, que era, num primeiro momento, coisas de saúde, né? De higiene pessoal, pomada. Uma das coisas que nos marcou muito, pomada para a assadora de criança, no terceiro, quarto dia já não tinha mais, e eles não tinham aonde comprar, né? Então, nesse momento, a cooperativa disponibilizou R$30 mil da cooperativa, e através do nosso banco em Brasília, a gente começou a fazer o Pix Solidário, né? Então, a partir desse momento, o Brasil inteiro, nós temos que agradecer o Brasil inteiro, né? Que começou a depositar esses valores em uma conta, né? E desses valores começou a vir para várias cooperativas aqui, né? E a nossa, nós estávamos dentro da área mais atingida, que era o Vale do Taquari, o Vale do Caí, o Altos do Caí, né? Que era uma região ali que foi totalmente devastada, né? Ali ninguém sabia nem aonde que estava mais, dirá, aonde que era a sua casa, né? Então, a partir desse momento, começou a vir mais dinheiro e a gente começou a então, fazer viagens frequentes para o Rio Grande do Sul. Até porque lá não tinha mais nada para comprar, eu não conseguia. A gente fazia viagens de van aqui, da 500 quilômetros de onde nós estamos aqui, até a primeira cidade aí atingida, que é ali na linha de Mussum, Roca Salles, Encantado. Então, a gente fazia 500 quilômetros aí 2, 3 vezes por semana, levando mercadoria, né? Aí começamos a pagar frete também para esse pessoal levar essas mercadorias para lá, tá? O que eu quero dizer para vocês? Só quem viveu aquilo lá, para mim foi uma escola de vida estar no SOS Rio Grande do Sul, tá? No primeiro momento a gente levou essa mercadoria, depois a gente ajudou a limpar as casas, depois a gente trabalhou de psicólogo lá mais ou menos, né? Brincadeira, mas era muita coisa. Ir lá limpar uma casa e ver a criança sentada do lado e você pedir para os pais, vocês querem que a gente ajuda? Não, mas é a terceira que a gente está passando, eu acho que a gente não tem mais coragem de ficar aqui, né? Então, cidades totalmente devastadas. A gente começou ali na região de Mussum, Encantado, Roca Salles, Arroio do Meio, Cruzeiro do Sul, que foram cidades que pegou bairros inteiros, uma cidade de Cruzeiro do Sul, Arroio do Meio, que em um loteamento lá que tinha, em um bairro, levou 500 casas embora. Literalmente levou embora, porque não sobrou nem os pilares, né? Então, eu só quero passar um pouquinho a palavra para a Andréia, para ela contextualizar que nós fazíamos lá a parte de mão na massa, né? e a Andrea, que hoje nos apoiava nessa parte operacional. Só para antes de eu contextualizar toda essa parte que foi feita lá, só para vocês entenderem como era também feita essa parte operacional aqui na cooperativa.
4: Obrigada, Diogo. Então, boa noite a todos, todos que nos acompanham também aí na transmissão. E como o Diogo falou, acho que foi uma experiência, nós dizemos aqui que essa campanha, essa ação, enfim, por mais negativa que foi, entendemos que foi a maior iniciativa de solidariedade que o Brasil já viveu. Por quê? Porque nós recebíamos contatos de muitas pessoas de diferentes lugares, enfim, cooperados do Sicoob, não cooperados do Sicoob, que buscavam como ajudar. E, principalmente, o que chamou muita atenção foi o quê? Como o nosso presidente sempre dizia, a gente precisa fazer simples. Se agora precisa, então o Diogo estava lá e ele me ligava. Andréia, precisamos comprar cama ou chão. Te vira, né? Como se diz do nosso jeito, né? Vamos buscar, vamos localizar, vamos achar um fornecedor. Agora precisa absorvente para as mulheres que estão aqui, porque são contextos nos quais a pessoa já não tinha um lar. Então, a gente precisava, ao menos, vamos dizer assim, dar um mínimo de condição digna de vida, né, no contexto que aquilo estava acontecendo. Então, a gente trabalhou muito, assim, constantemente, uma linha direta, para quê? Para que a demanda que vinha de lá, seja da prefeitura, muitas vezes, que era que estava lá envolvida, fosse atendido o mais rápido possível, dentro das normas, dentro de critérios também, de prestação de contas, de compliance, de uma ética, porque esses são elementos, são valores dentro do nosso processo e também com a responsabilidade de prestar contas para quem estava ajudando. Então, ao passo que a gente estava acompanhando junto com o nosso instituto, o Banco Sicoob, que foi, né, quem iniciou, quem centralizou tudo isso para que realmente fosse um trabalho sério. Então, a gente acompanhava isso constantemente para... Tem que fechar o valor, tem que chegar, tem que fazer de uma maneira que se traga a transparência do processo, mas não se cria uma barreira para atender, para que chegue o que realmente precisa, a quem realmente precisa e na velocidade que a situação exigia. Então, esse foi um trabalho, assim, inicialmente nós recebemos ali o valor na primeira etapa, nas primeiras semanas, nos primeiros 15 dias da campanha, foi um valor ali em torno de 1 milhão e pouco que nós recebemos, e a gente foi, assim, foi rapidinho esse recurso, aí depois foi indo gradativo, né, esse trabalho, e a gente chegou aí, enquanto o sistema Sicoob, a aplicar mais de 15 milhões em mais de 160 aí, iniciativas que só a nossa cooperativa conduziu. É muito importante a gente ressaltar, né, Diogo, que a gente trabalhou enquanto cooperativa, sim, muito engajado, mas se não tivessem outras entidades, outras instituições, foi citado a OSERGS, por exemplo. O OSERGS é a organização, faz parte do braço aí da OCB, que é a Organização das Cooperativas do Brasil, e no caso a OSERGS é a organização, o braço da OCB no Rio Grande do Sul, que foi quem intermediou muito, muito entre as cooperativas do Rio Grande do Sul também, com pontos lá, um CD, um centro de distribuição, porque tinha lugares que... chegava a carga de caminhão, que muitas pessoas doaram, então chegava, vinha o caminhão inteiro, mas chegava um ponto, não tinha mais estrada, né? A última milha, como se diz, né? Não tinha mais estrada para percorrer, então era esse trabalho, era grupos de jipeiros, era, enfim, quem estava lá que conseguia fazer essa distribuição. Então, esse foi uma das etapas, né?
2: Então, falando um pouquinho dos em 15 milhões mais ou menos que a gente investiu aí, mais 160 e 170 projetos mais ou menos que a gente trabalhou dentro do Rio Grande do Sul, tá? Contar um pouquinho hoje do que a gente encontrou lá. Então, num primeiro momento, a gente levava material de limpeza, a gente levava material de higiene pessoal, a gente levava pomada lá para as crianças, porque não tinha água, não tinha luz, então tudo era uma necessidade. Num segundo momento, a gente começou a levar a parte de alimentos, né? Então a parte de alimentos a gente já encontrava ali mais próximo, de algumas cidades já conseguia chegar da parte de Porto Alegre, alguma coisa, né? Aí nós trabalhamos aí, num terceiro momento também, o que acontecia? Como tinha muitos e muitos ginásios, galpões, com gente dentro, começou algumas pessoas se aproveitarem dessa situação. Então, a gente comprou os tapume, que a gente chama aqui, as divisórias, fizemos divisórias dentro de salões, de ginásios, para o pessoal ter um mínimo de dignidade, para o pessoal não estar lá vulnerável, crianças, mulheres, nós tínhamos... Lá tinha, pegar ali só nas duas cidades, Cruzeiro do Sul e Arroio do Meio, foi mais de 1.000 casas embora. E tinha gente que não tinha parente próximo, que não tinha um hotel para ir, que não tinha... Na verdade, na região não tinha nada. Nós ficávamos nos hotéis, nós ficávamos com uma pessoa desconhecida, porque não tinha hotel na região, né? Então, e tinha muita gente ali para ajudar, muita gente para levar. Depois nós partimos para creches, para as escolas, né? Para esse pessoal conseguir voltar a trabalhar. Essas crianças precisavam para creche, para escola, então fazer material escolar, fazer cadeira, mesa, né? Então, assim, o pessoal já tinha começado a voltar um pouquinho a trabalhar, né? Aí depois nós partimos para a questão dos colchões também, né? Foi comprado aí mais de 1.000 colchões, né? Então conseguimos em algumas lojas ali na região de Lajeado, o pessoal já estava conseguindo entregar para nós, então a gente já partiu para a questão dos colchões. Aí voltou a parte da comida de novo, né? Porque a comida ela é um pouco vulnerável, então você às vezes não consegue deixar muito no local, às vezes era úmido. Então, assim, foram várias adversidades que a gente encontrou ali. Sem falar que locais que a gente demorava 20 minutos, às vezes a gente chegava a demorar 6 horas dentro de um carro tentando passar em uma ponte, tipo ali, em Lajeado, ali, aquela cena da van ali. Acho que todo mundo viu, né? Aquela cena da van, aquela ponte ali. Então, aquela ali foi o que mais... precisava o trajeto de passar ali naquela região, tá? Compramos também depois a questão de brinquedos também para as crianças quando começou a limpar um pouco os locais, secaram um pouquinho também, a gente tinha essa questão das crianças, então eu precisava daqui um pouquinho. Aí fomos para as prefeituras, tá? Os órgãos públicos, para ver o que eles precisavam também. Então, sim, foi um conjunto, né? Não fizemos, como a Andrea falou, não fizemos nada sozinho. Várias e várias instituições que estavam lá, sindicatos, associações, né? Todo mundo colocou a mão na massa, todo mundo emprestou, vários empresários. A gente tem que agradecer vários empresários da região que emprestaram os galpões para a gente guardar o material. Então, assim,

0: Você já está finalizando?
1: Ah, tá.
0: Sim.
1: Então, assim, só
0: Tá.
1: finalizando aqui para vocês, tá? Dizer que foi um projeto do cooperativismo, tá? Santa Catarina é um dos estados mais cooperativistas e o Rio Grande do Sul, tá? E o sétimo princípio nosso aí do cooperativismo é o estar na comunidade, é o ajuda na comunidade, tá? Então, falar que graças ao cooperativismo, sim, e a todos que ajudaram depois dentro disso, né? Mas o cooperativismo, a importância do cooperativismo aí dentro das comunidades, dentro das regiões, dentro das cidades, né?
2: Também eu entendo que esse projeto ele nasceu realmente de uma dor, né? A gente sabe que ainda há muitos traumas, por assim dizer, há muitas questões a serem sanadas de todo o histórico, né, dessa catástrofe ambiental, que eu acredito que foi aí, como foi noticiada, maior catástrofe que o Brasil já enfrentou. E existem etapas, então, várias etapas que ocorreram aí na fase inicial, aquele socorro imediato, depois tentar se reerguer, tentar se reestruturar, estruturas, vamos dizer, como o Diogo falou, é uma escola, enfim. E o que a gente quer trazer agora para encerrar é trazer, assim, uma história, uma das histórias, né, de qual é o sentimento, qual é a sensação, que eu acredito que seja muito similar aí a questão das famílias que conseguiram retornar para suas casas, de que conseguiram retomar, né, apesar de toda a dor, de todo o trauma, enfim, retomar as suas vidas, né? Então, para encerrar aí também, né, a gente quer trazer um outro vídeo que ele traz um pouco, tanto o olhar da ajuda imediata aí, quanto no olhar econômico. Por quê? Porque além de termos essa questão de estar presente, de ajudar a comunidade, nós somos uma instituição, nós somos um negócio, né? E quais são as ferramentas que enquanto negócio nós tínhamos, né? Então, além de toda essa parte solidária, quais foram as ações que nós realizamos para o cooperado que estava ali, muitas vezes numa situação que ele tinha uma dívida, e ele já não tinha um meio para produzir, ou a sua casa foi embora e agora como que ele retoma isso? Então, nós trabalhamos ao longo desse tempo, que é importante deixar registrado, né? A questão da renegociação de dívidas, a questão de linhas de crédito juro zero, enfim, várias questões que, inclusive, a gente trouxe aqui, que está no nosso relatório de sustentabilidade, que está disponível no nosso site institucional, enfim, também nas nossas redes sociais, a gente divulgou sobre isso, né? E para fechar, a gente quer trazer esse vídeo como uma mensagem, de esperança. Entendemos que seja uma mensagem de esperança, que essa foi a lição que a gente aprendeu. Nunca perder a esperança e também as pessoas que são aguerridas, né, que não desistem. Então, acho que foi essa resiliência também que a gente aprendeu muito com o povo gaúcho, tá? Então, só pedir para tocar o vídeo.
3: Sou a Adjonir Versteg.
4: Sou a Jacinta Maria Clerim Versteg.
3: E o Sicoob, assim, não mediram esforços para me ajudar, para nós auxiliar. E... Cara,
4: tá.
3: Vida nova, né?
4: Vida nova.
3: O recomeço.
4: Meu Deus do céu.
3: Isso aqui foi, assim, tirou na escola, como nós comentamos já. Não é que é ruim lá, mas tu não tá em casa, né? E essas 3 semanas que a gente veio para cá, mudou tudo, mudou o ambiente, né?
4: Meu Deus, mudou muita coisa.
3: Aquela ansiedade não tem mais, né? Isso aqui foi assim, um alívio. Um alívio, assim, um recomeço vai ser. A gente escutou o estrondo, assim, um raio, né? Tremeu tudo. E daí não deu assim um minuto. Depois, aí já começou a descer as coisas, né? Escutamos o barulho das paredes descendo e nós saímos fora. E o meu filho, o Cléber, que estava aqui mais velho, já disse que.

0: Pai, aqui que o senhor também está estralando, já te olhou para fora com os raios, que luz não tinha mais. Só teu tempo de nós pegar o pequeno, o Gabriel estava dormindo ainda, de pegar aí da cama, pegar o celular, uma lanterna e se mandar para o galpão.
1: Escapamos fora, daí a segunda já bateu na... Isso desceu bem, na frente de casa.
0: Nós estava 15 metros longe da casa, já encostou a parede. Se a gente tardar um pouquinho lá, veio muito forte. E a gente não sabe como e por que que parou lá. Porque quem foi lá olhar não entende, então entende como que foi parar. E parou lá, não sei, Deus botou a mão.
1: Eu acho, pode? Eu também falei logo, Deus botou a mão ali pra...
2: E o Cicobi, no momento que ficou sabendo da situação do associado, se sentiu na obrigação de estar colaborando com a reconstrução, né, o início de uma nova vida, né, através do crédito rural, linhas subsidiadas também nesse sentido, a gente conseguiu contemplar também o associado. Nós, como instituição financeira, nós nos sentimos muito felizes por fazer parte desse recomeço, dessa nova jornada, aqui num novo local, com uma nova casa, né, que traz dignidade também para a família e permite que os filhos de Odionir e da Jacinta também permaneçam aqui no interior, né, que a família tenha sucessão familiar também nas vossas atividades.
0: É, exatamente.
1: É o nosso, lar de novo. Nosso lar de novo, que é nosso de novo.
0: O nosso maior sonho é viver nossa família aqui. Usufruir disso que a gente reconquistou, reconstruiu, né?

0: Camille, mais uma vez agradecer aí, tá? E a Brig, a todo mundo aí, a Lesk, né? Que nos deu essa oportunidade aí, né? Com esse case de sucesso. Estamos muito felizes com esse case, que como a Andrea falou antes, apesar de ser uma tragédia, né? Mas o cooperativismo, ele conseguiu fazer um pouco diferente, fazer algo diferente para as pessoas, para os gaúchos.
1: Nossa, bem emocionante, né? Antes da gente seguir aí para a próxima apresentação, eu quero agradecer e parabenizar o Diogo e a Andrea pela excelente exposição e pelo trabalho e pela coragem, né, que foi desenvolvida aí nesse projeto. E o que é de uma forma muito concreta, com uma atuação institucional aliada a um propósito coletivo e a capacidade de mobilização, ele pode gerar um impacto relevante em momentos de grande necessidade, né? Assim, às vezes a gente pode transformar alguns momentos em grandes iniciativas e uma entidade como a de vocês poder colaborar e estar tão perto e poder colaborar realmente é uma coisa bastante engrandecedora, né? Então, parabéns aí pela iniciativa e também aí pelo reconhecimento, né, que foi conquistado pelo Prêmio Abrigue Marco Maciel. Então, vamos dar continuidade agora com a participação da Bárbara Stephanie de Souza Silva, que é chefe do Data Officer da Lagos Data Intelligence. Ela é graduada em Sociologia pela UNB e mestre em Políticas Públicas e Governo pela FGV. É responsável pelo case do terceiro lugar na categoria RIG em organização privada e mista, e o título é Política e Sustentabilidade, como a Lagos usa dados para qualificar o debate público e a atuação em RIG. A apresentação aí vai trazer uma perspectiva extremamente atual sobre o uso estratégico de dados para fortalecer o debate público, apoiar a tomada de decisão e ampliar a qualidade da atuação institucional. Então, seja muito bem-vinda, Bárbara, o espaço é seu.
2: Obrigada. Eu queria primeiro agradecer à Brig, à Alessia e ao IRP pela oportunidade de falar sobre esse relatório e sobre a pauta de ESG. Esse relatório, a gente ganhou o terceiro lugar, né, do Prêmio Marco Maciel, e a ideia é que ele mostre um termômetro mesmo do debate público e político da Câmara e do Senado sobre a pauta de ESG. Ele é uma fotografia do cenário do ano de 2024. Nós ganhamos o Prêmio Marco Maciel no ano de 2025, e hoje a gente vai mostrar aqui o que foi construído em torno dessa temática e da elaboração desse relatório, que é fundamental para quem trabalha com política e também para quem acompanha a pauta de ESG, que é uma pauta transversal entre vários setores. Eu trouxe uma apresentação também que a gente vai poder utilizar. Isso, pode passar já para o próximo slide. Bom, apresentando rapidamente a Lagos para vocês. A Lagos é uma empresa de inteligência de dados. Ela foi fundada em 2022, eu sou uma das fundadoras, e nós trabalhamos com o cruzamento entre debate público, de tanto o que acontece na Câmara e no Senado, por meio da tramitação dos projetos e da apresentação dos projetos, mas também o que é debatido nos veículos de comunicação, nas redes sociais. Então, a ideia é juntar todo o debate público sobre questões que envolvem política e construir inteligência sobre essas informações e para amparar a tomada de decisão, tanto em áreas de HelpGov, mas também quanto em áreas de negócio, até em relação aos próprios governos. Esse primeiro relatório, ele mostra dados acionáveis do debate federal, da Câmara e do Senado, mas nós também temos em produção uma análise sobre o debate legislativo de cada estado sobre a pauta ESG. Depois também nós vamos disponibilizar aí publicamente esse relatório. A ideia é que a gente possa amparar debates que sejam decisões que sejam tomadas em ambientes regulatórios, reputacionais e políticos. Pode passar o slide. Bom, o principal problema que nós identificamos quando fomos construir essa análise é esse debate legislativo amplo sobre pautas tanto ambiental, social e de governança, mas ele estava fragmentado, ele não estava reunido em um só lugar. Então, a ideia foi construir uma estrutura de análise onde todas as pautas legislativas em relação às pautas da ESG, todos os projetos estavam em um só lugar. Então, a ideia do relatório é ter uma radiografia do cenário de ESG no ano de 2024. Então, nós fizemos esse mapeamento sistemático, tanto para amparar pessoas que trabalham nos gabinetes, como também pessoas que trabalham na iniciativa privada e têm esse contato com o setor público. Pode passar. Esse relatório, ele foi o primeiro termo, relatório que sistematiza essa agenda de ESG no Congresso. Então, ele foi baseado numa metodologia onde a gente coletou dados das próprias APIs da Câmara e do Senado. Nós mapeamos os termos de ESG e ODS, os conceitos correlatos a essa temática, fizemos análise de dados das redes sociais, que os parlamentares falam nas próprias redes sociais sobre essa temática. Fizemos também um mapeamento regulatório de algumas legislações já implementadas. Além disso, fizemos uma análise também de stakeholders da academia, pessoas que estão na academia, mas também debatendo essa pauta de ESG. Pode passar. Então, como um grande marco inicial do relatório, nós temos cerca de 1.500 proposições legislativas que estavam em implementação no ano de 2024, sendo que a maioria delas é sobre o pilar social, né? E o pilar que tem menos projetos e iniciativas é o pilar de governança. O pilar ambiental, ele tem essa característica de ter ali no momento de 2024, 360 proposições em tramitação. Pode passar. A ideia do relatório é mapear padrões e entender tendências, né? Então, os parlamentares pensam ESG. Então, a gente percebeu que o pilar social, ele é uma agenda muito mais coletiva. Eles partem das comissões, das proposições, tem um consenso e uma institucionalização maior. Já o pilar ambiental, ele é feito muito mais em iniciativas individuais, né? Isso significa que há um espaço real de atuação de protagonismo legislativo coordenado nesses dois eixos, mas também uma ampliação do espaço de debate dentro do pilar de governança. Pode passar. Bom, aqui a gente tem um retrato do pilar ambiental, esse que é um pilar que é bem estruturado, com 360 projetos em tramitação naquele período. Os partidos que mais ganhavam preponderância nos projetos eram o PT e o PP. A gente elencou aí esses quatro pontos principais dos projetos na Câmara nesse período, Câmara e Senado, e a gente mostrou também ali um mapa de quais eram os partidos que estavam propondo mais projetos e falando mais sobre essas temáticas na Câmara e no Senado nesse período. Já no pilar social, a gente tem uma dominância do Partido dos Trabalhadores. Esse também é um pilar que mais para frente, e o relatório mostra isso, eu convido todos vocês a lerem com mais detalhes o relatório, aqui a gente condensa um pouco para fazer a apresentação, mas ele mostra que também é o pilar onde os parlamentares vocalizam mais as suas proposições e a sua atuação nas redes sociais. Então, quando falam dessas temáticas, quando propõem projetos, quando os projetos tramitam, os parlamentares são mais vocais em mostrar isso, até porque é um tópico de mais aderência ao eleitor. Pode passar. Em relação aos projetos de governança, a gente também tem uma dominância uma preponderância dos partidos trabalhadores, mas a gente tem um volume muito menor de proposições, né, desse pilar. E aqui, de fato, há um espaço para atuação, tanto dos assessores quanto de parlamentares, porque a ideia é que a gente tenha uma possibilidade muito maior de projetos que estruturam esse debate sobre ESG, tanto do ponto de vista do compliance, quanto de regras de como isso vai acontecer, tanto no governo como nas organizações. Então, esse é um pilar realmente que carece de um volume maior de debate. É, a gente percebeu que o pilar ambiental, ele teve um crescimento maior em relação a anos anteriores, por conta da COP30, que teve ano passado, mas o pilar de governança, ele seguiu ali estacionado do ponto de vista de proposições. Nas redes sociais, a gente percebeu que existe de fato essa lacuna da fala sobre a governança, né? O debate sobre as questões sociais, elas são muito mais aderentes e têm um caráter muito mais de engajamento muito maior nas redes sociais. Então, vocês conseguem ver no próprio relatório quem são os parlamentares que são mais fortes nessa área, o que eles estavam falando ali mais especificamente no período, de quais eram as pautas que estavam passando pela Câmara e pelo Senado, que estavam tramitando na Câmara e no Senado. E o pilar ambiental também teve uma forte atuação ali, já no final de 2024, muito focando na COP30 no Brasil, em Belém, que aconteceu em 2025. Aqui a gente mapeou também, além de olhar para o debate público que os parlamentares promovem nas redes sociais sobre ESG e os projetos de lei, a ideia também foi entender quais outros marcos regulatórios já tinham passado por uma tramitação e que estavam numa fase já mais de divulgação, enfim, de implementação da lei. Já tinham virado, já tinham passado por um processo, né, de aceite, já eram leis. Então, a gente mapeou alguns desses, principalmente alguns marcos regulatórios de crédito de carbono, e vocês vão perceber também algumas outras leis que estão mapeadas no relatório. Nessa parte de decisões políticas e impactos privados, a gente consegue perceber todo esse impacto das decisões legislativas dentro das estruturas das empresas e também dentro da sociedade civil. Então, a ideia era que a gente pudesse munir não só os assessores, mas também as empresas, a sociedade civil, de uma informação clara, sistematizada e estruturada, assim as pessoas podem se mobilizar e fazer também o seu papel ali enquanto entes da sociedade. O prêmio Abrigue Marco Maciel, ele veio nesse contexto de reconhecer essa sistematização do debate, essa sistematização dos projetos de lei, o mapeamento também de boas práticas em alguns estados, e vocês vão perceber também que tem um processo de mapeamento de cases específicos dentro do relatório em relação à cidade de Curitiba, por exemplo, e práticas de ESG, e também o um mapeamento dos stakeholders da academia, pessoas que são relevantes no cenário brasileiro, que estão falando sobre as práticas ESG e o processo legislativo e que precisam dessa divulgação maior dentro do próprio setor, né, legislativo brasileiro. A ideia é que a gente também faça esse mesmo mapeamento de quem debate o ESG do ponto de vista da academia e de cases principais em cada estado. Depois desse relatório, nós lançamos um outro relatório, e aí junto com um parceiro do Instituto Global, que a ideia foi consolidar também uma participação pública em uma consulta. Em uma consulta pública, a gente sistematizou essas informações junto com outras informações que são desse próprio relatório do termômetro de política e informações que o próprio Instituto Global tem dentro da sua consulta pública, para formar um relatório onde a gente entende o que a sociedade diz e estrutura para que isso contribua para um marco regulatório, do Brasil sobre a ESG. Então, a ideia aqui já é um formato diferente. Aqui a gente não fala especificamente só sobre as leis que estão tramitando, mas sim indicações dos entes da sociedade que mostram quais são as legislações interessantes e importantes para que sejam ouvidas e consideradas para um marco regulatório. Nesse QR Code vocês conseguem, no QR Code anterior, vocês conseguem também participar da consulta pública, ela continua aberta, todos os entes podem contribuir. A ideia é que esse foi o relatório da primeira etapa, agora nós vamos fazer um relatório da segunda etapa da consulta pública. O relatório que a gente está discutindo aqui, que é o relatório do prêmio Marco Maciel, é esse relatório que vocês podem ver aí, Política e Sustentabilidade, um termômetro do Congresso. Ele também está disponível para ser baixado. Nós faremos outras versões desse relatório, compilando dados e, de novo, tirando essa opacidade da informação em relação a todos os projetos de lei que tramitam sobre a ESG. E caso vocês tenham alguma dúvida ou queiram entender mais algum ponto, eu também deixei meu contato aí no QR Code para que a gente possa falar em outros momentos.
1: Chegamos, então, aí ao encerramento desse encontro. Gostaria de fazer um agradecimento muito especial aos nossos palestrantes pelas contribuições trazidas hoje. Então, Diogo, Andréia e Bárbara, parabéns aí pelos projetos realizados. Foram compartilhadas aqui nessa noite experiências extremamente relevantes que reforçaram a importância de uma atuação em relações institucionais e governamentais cada vez mais estratégica, ética, técnica e conectada aos desafios da sociedade. São exatamente projetos aí que conectam com a realidade das pessoas, né? Também eu agradeço aqui a presença de todos os participantes que tiveram aqui essa noite com a gente, dedicaram aí o seu tempo para esse momento, para essa troca, para esse aprendizado. E além das instituições parceiras que estão hoje aqui junto com a gente, e a todos que contribuíram aí para a realização desse evento aqui por trás disso tudo, aqui tem uma equipe aqui de... Então, quero agradecer a todo mundo aqui. Então, a BRIG aí segue comprometida aí com o fortalecimento do diálogo qualificado entre os setores públicos e privado, com a valorização de boas práticas em RIG, com a promoção de espaços que incentivem conhecimento, integridade e inovação. Foi uma satisfação estar hoje aqui com vocês, representando a BRIG e, acima de tudo, aí, o Comitê ABRIG Mulher, com que eu tenho aí um carinho especial. Desejo a todos uma noite excelente. E declaro aí oficialmente encerrado o evento. Muito obrigada a todos os participantes de hoje. Boa noite.
2: Tchau, boa noite.
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0: Bom dia a todas e a todos, colegas deste curso de democracia, amigos da democracia, muito bem-vindos à nossa nona aula. Hoje vamos tratar de tecnologias da informação tecnologias de informação e democracia, desinformação e regulação. Bom, é bom pôr meu óculos aqui que eu não estou enxergando nada. Antes de começar, eu gostaria de lembrar que no dia 3 de maio passado, se comemorou o Dia da Imprensa, Dia Mundial da Liberdade de Imprensa. Peguei um texto aqui do Giuliano Galli, publicado no Estadão do dia 3, ele fala da importância, né, da celebração da liberdade de imprensa, especialmente nesse momento que nós estamos passando. A existência de uma imprensa livre, independente e plural como condição para a vida democrática. Isso é celebrado em geral no dia 13 de maio. Mas ele continua: há momentos, porém, em que esse tipo de efeméride deixa de ser apenas simbólica e passa a funcionar como um alerta. E este momento é um deles. Temos observado nos últimos anos um processo mais amplo de esgarçamento das regras da convivência e do jogo democrático. Ele se manifesta na deslegitimação das instituições, na circulação sistemática de desinformação, no questionamento prévio da lisura das eleições e na crescente hostilidade contra jornalistas e comunicadores. Nesse contexto, o jornalismo se vê diante de um impasse e, se não é novo, adquiriu outra dimensão. A ideia de objetividade sempre funcionou como uma bússola. O problema é que, em ambientes marcados por desinformação e negação da realidade, a objetividade pode não ser suficiente. Quando um dos lados do debate se baseia em fatos verificáveis e o outro opera a partir da negação da realidade, tratar ambos como equivalentes não é um gesto de equilíbrio. É, na prática, um atalho que leva à distorção do próprio debate público. A falsa simetria é um dos maiores desafios do jornalismo contemporâneo. Ao colocar lado a lado posições que não partem do mesmo compromisso com a realidade, com as regras democráticas, ou mesmo com a boa-fé no debate público, a cobertura pode acabar normalizando o que deveria ser tratado como exceção. Evitar esse tipo de enquadramento não é tomar partido. É reconhecer quando o próprio ambiente democrático está em disputa. Do contrário, o jornalismo corre o risco de reforçar aquilo que deveria esclarecer. Esse debate ganha ainda mais relevância quando se considera que a liberdade de expressão não constitui apenas um direito individual. Ela tem também uma dimensão coletiva, o direito da sociedade de receber informações de fontes múltiplas, confiáveis e relevantes. Ou seja, a qualidade do ambiente informacional é parte integrante do próprio direito. E quando o ambiente é degradado por desinformação ou por ataques ao processo democrático, esse direito é também afetado. Quem tiver interesse, o artigo vai ainda além disso, e é muito interessante porque toca nesses temas que não são tão importantes e atuais. Gostaria também de lembrar, relativo, não é, à liberdade de imprensa, que faleceu ontem Ted Turner, fundador da CNN, aos 87 anos. Ele revolucionou o jornalismo norte-americano, criando o canal 24 Horas no Ar, que hoje todos conhecemos. E depois dessa breve introdução, eu gostaria de passar a palavra à primeira ilustre expositora de hoje, doutora Fernanda Florentino Fernandes Yankov, graduada em Direito pela Universidade de São Paulo e pela Nottingham Trent University, mestre em Integração da América Latina pela USP e doutora em Direito da Universidade Federal do Paraná. Ela possui pós-doutorado também pela Faculdade de Direito da USP, no Departamento de Direito do Estado, onde tive a oportunidade de conhecê-la. Professora Fernanda, tem a palavra. Muito obrigado, mas mais nada, pela sua presença, por nos brindar aqui com a sua simpatia e seus conhecimentos.
1: Muito obrigada. Eu gostaria de agradecer o convite que me foi feito por esse querido amigo, Dr. Carlos Dutra. É um prazer, já vou aqui fazer um spoiler, né? Nos conhecemos no nosso pós-doutorado e estamos agora encaminhando as nossas pesquisas para Dublin. Estaremos juntos, essa dupla, trabalhando a área da democracia no congresso maior, congresso de direito público da nossa atualidade, que é o ICON, que vai acontecer em Dublin agora em junho. Então, só tenho a agradecer a possibilidade e o trabalho conjunto. O que eu vou apresentar hoje é fruto de muita pesquisa e, por isso, eu tomo a liberdade de não fazer uma aula fechada dogmaticamente. Eu vou conversar e vou tomar a liberdade e, primeiro, corrigir a minha falha, de agradecer aqui a presença dos que compartilham a mesa comigo, né? A professora Roberta Simões Nascimento e o doutor Dante Silva Tomás. Peço perdão, a empolgação pelo tema é tanta que a gente começa aí com muita sede ao pote. Então, em função disso, eu peço até desculpas, porque alguns termos eu estou ainda, e espero que nós possamos cunhar isso melhor, né? Eu acho que o grande desafio é trabalharmos juntos para entendermos melhor como a ciência jurídica responde ao que se apresenta à nossa realidade. Eu me recordo, quando retornei ao Brasil de uma maneira mais constante, 3 anos atrás, antes de iniciar o pós-doutorado, um evento que havia lá na São Francisco falando sobre fake news. E existia um debate onde alguns professores falavam, a questão é, os nossos paradigmas, eles se operam dentro da digesfera, da esfera digital? O que nós conhecemos como legitimidade, como legalidade, se aplica ao meio digital, como nós trabalhamos isso? Então, o meu trabalho parte daí. Deixa aqui calcular o tempo, né? Porque a gente vai falando e tem que tomar cuidado. Eu vou iniciar do trabalho feito pelo professor Fernando Dias Menezes de Almeida, também nesse curso, uma aula em que ele falava sobre separação de poderes, freios e contrapesos, e ele falava de federalismo. E ele falando sobre isso, ele falava sobre a necessidade de se manter a liberdade. E ele trazia um pensamento que me parece muito importante entender que decisões democráticas não necessariamente trazem garantia de liberdade. E aí eu vou além. E eu trago um pouco o que foi discutido no curso de inverno agora, na área de teoria dos sistemas, numa visão muito lumiana, até desculpa aqueles que não têm tanta ou não estão muito ligados a essa ideia de trabalhar o direito pela via dos sistemas, mas eu acredito que pode nos ajudar aqui. Quando ele fala, quando nós falamos de liberdade, a minha preocupação agora é o processo democrático que não garante liberdade, qual é a possibilidade de sustentabilidade para a democracia que ele traz? Então, a minha fala, ela está muito mais no polo da sustentabilidade da democracia, dentro de uma visão que foi trazida agora pela teoria dos sistemas com o professor Jorge na Unisalento, num trabalho de inovação e sustentabilidade, inclusive ele está vindo agora em junho, em maio, ele vem para cá, falando sobre sustentabilidade democrática. Então, é por isso que nós vamos começar a trabalhar aqui, e agora eu peço o meu próximo slide. Próximo slide, isso. Então, eu vou trabalhar aqui com os fundamentos da democracia constitucional. Ou seja, a liberdade, ela depende de uma estrutura institucional que limite o poder. Isso nós já sabíamos e nós já trabalhávamos dentro desse triângulo institucional, onde nós tínhamos a liberdade, mas para isso nós tínhamos um pilar da Declaração de Direitos, com toda a evolução constitucional, e no outro pilar nós temos separação de poderes, como um método de contenção de poder, tanto do ponto de vista funcional quanto territorial com o federalismo. Nesse tripé, nesse triângulo, a garantia da liberdade vem com a legalidade. E era essa fala que vinha, logicamente, resumindo muito o que falava o professor Fernando Menezes, quando ele falava também de autonomia, heteronomia e etc. O que, que nós temos agora? E agora eu vou para o meu próximo slide, se puderem trazer o próximo. Qual é o desafio contemporâneo? O que, que mudou agora? Ah, tá tudo bem, achei que era algum problema com o equipamento. Quem garante a liberdade agora nesse novo cenário? Então, aonde nós estamos agora? Nós temos a democracia, baseada numa limitação do poder, mas esse poder já não está apenas na mão do Estado. Nós temos um poder do Estado de uma forma formal e atribuída a ele. Nós temos no underground, como é que eu posso falar isso? Na underground, nós temos abaixo da superfície. Até peço desculpas, porque todos esses papers são todos trabalhados em inglês, então agora eu estou fazendo esse trabalho de trazer para cá. Então nós temos essa transformação do exercício do poder. Aonde ele passa? Nós temos uma legalidade hoje que ela é repensada em termos de estrutura de sistemas. Então eu tenho plataformas digitais como agentes de governança algorítmica. O que significa isso? Significa que essa garantia de liberdade hoje, ela não está mais exclusivamente na mão do Estado. O que eu procuro dizer com as minhas pesquisas e argumentar é de que isso não existe, não significa uma erosão de soberania. E isso é um paper e um outro trabalho que não seria o objetivo hoje, mas nós vamos falar sobre isso em ICOM. A soberania digital não significa necessariamente uma ruptura da soberania estatal. Eu vou tentar pincelar isso um pouco, mas não será o foco primordial. O que nós estamos falando basicamente? Qual é o ecossistema que nós temos? Nós temos um ecossistema estratégico de desinformação. Entender a desinformação é essencial para que nós possamos entender como regular. Nós estamos aqui numa casa legislativa, né? Então, o que nós fazemos com tudo isso? Nós temos trabalhado muito no mapeamento, nós entendemos já o que acontece. Nós já vimos como essas coisas podem acontecer, que bolhas são essas geradas. A pergunta é, o que nós fazemos agora com isso? O que o direito faz com essa realidade? Então, eu trago três estágios. Isso é trabalhado pela professora Ada Humphreys, na Universidade de Zurique, num trabalho muito interessante que está sendo feito em Freiburg, uma plataforma que se chama Contrans, onde se vê a Constituição como prática. E trabalha-se a Constituição dentro de uma perspectiva multidisciplinar. Então, aqui o que se vê é, primeiro, nós temos uma fase intencional. Então, nós temos uma criação de uma narrativa falsa com um fim estratégico. Número dois, nós temos uma amplificação algorítmica. E isso é muito relevante para a regulação. A infraestrutura tecnológica que impulsiona o alcance dessa narrativa. E depois nós temos o número 3, que é o impacto social e lucro, ou seja, uma erosão de confiança convertida em ganhos. E aqui, quando eu falo de impacto social e lucro, e eu estou tomando muito cuidado com o meu horário, mas para aqueles que trabalham na pesquisa, nós estamos falando tanto da economia, quanto nós estamos falando também da política. Na economia, eu estou falando aqui com a maximização de ganhos, de lucros, numa linguagem mais lumiana, e nós estamos falando na política, na necessidade de poder. E aqui muito nos interessa, do ponto de vista democrático. A desinformação moderna, ela não é um erro, não é um acidente que acontece na rede. E isso nós temos que tomar muito cuidado para quando fazemos a aproximação do que acontece na plataforma com o que acontece na mídia impressa. Eu já ouvi alegações de que bastaria transpor um para o outro. É preciso entender um pouco mais do que nós estamos trabalhando aqui. É um modelo de negócios estruturado que explora proativamente a arquitetura de engajamento de plataformas para gerar lucro e influência social. Então, o lucro aqui é o nosso ponto X. É diferente da nossa mídia impressa, em tese. Bom, caminhando um pouco mais, eu vou trabalhar agora um termo que eu cunhei numa publicação, que isso parece que foi 2024, quando eu falava towards regulation, eram passos e premissas para a possibilidade de regulação digital. E dentro desse paper, eu trabalho com um tema que eu cunhei chamado fake legitimacy, e por isso é Yankov 2024. E eu trouxe para vocês uma imagem. Eu não sei se dá para ver muito bem nesse slide pela distância, mas o que eu propus aqui? Nós trabalhamos a democracia, ela se alicerça, do ponto de vista da sua legitimidade, na governança democrática. O que acontece com as narrativas falsas é a ruptura dessa governança democrática. Porque nós temos uma realidade, nós temos narrativas que afastam o cidadão, o eleitor, a sociedade, da realidade, porque eu trabalho aqui com uma percepção pública distorcida. Então, a legitimidade que é gerada para processos democráticos, ela está corrompida, porque perdeu-se a capacidade de governança legítima. Então, é como se nós estivéssemos criando processos democráticos, mas aonde, genuinamente, nós não estamos partindo de um princípio democrático, da maneira como ele foi pensado. E aí nós temos três elementos que eu trago. Primeiro, essa fratura social, onde existe uma falta de governança nesse ecossistema, porque existe uma erosão da confiança social e aquilo que também Rita Humphreys chama de Trustworthy Information Ecosystem. Então, esse ecossistema de confiança que permite a existência da democracia, que é um processo complexo, até dentro da própria teoria de sistemas, Luhmann já falava de quão complexa é a democracia. E que, para mantê-la, nós precisamos ter estruturas muito, muito bem sedimentadas na sua legitimidade para que ela não seja depois retirada. Porque na hora em que nós passamos a não ter mais a liberdade, fruto até de um processo democrático não genuíno, eu posso ter como seguinte step, como seguinte passo, a perda da própria democracia. Então, eu perdi a sustentabilidade democrática. E aí surge, então, essa ideia de fake legitimacy nessa origem de desinformação e manipulação, gerando, então, uma bolha, eu diria, dissociada da realidade. Qual é o risco, então? É a falta dessa confiança e esse alicerce factual para a democracia. E, embora isso se alegue ser democrático, trabalha para a não sustentabilidade da própria democracia. Eu espero que tudo isso esteja fazendo sentido. Eu estou indo de uma maneira meio lenta para que nós possamos criar e estruturar tudo isso, né? E preocupada com o tempo, claro. E aí eu vou trabalhar três modelos de regulação. Primeiro, o modelo americano, e aqui eu vou já dar uma pincelada, até para não me basear tanto nos slides, e vou falar um pouco para vocês de visão aqui, e depois eu passo o slide para frente. Nós temos o sistema americano, o sistema europeu e o sistema canadense, que foi uma tentativa, porque, na verdade, a legislação não foi implementada, mas eu entendo que o pensar a respeito é muito relevante. Quando nós estamos falando do sistema americano, eu gostaria de explicar um pouquinho, e talvez vocês já tenham um amplo conhecimento, mas eu vou repassar isso, nesse sistema de imunidade e separação institucional. Então, nós temos um modelo fixado em termos da primeira emenda, em termos do Decency Act 230, onde é muito claro que a plataforma não tem qualquer tipo de responsabilidade. Então, nós temos aquilo que nós chamamos na literatura de um safe harbor, né? Nós fazemos ali um escudo. O que acontece aqui na plataforma, não existe qualquer tipo de responsabilização. E essa é a dinâmica, uma dinâmica muito liberal, baseada, então, nessa ideia de que nós temos ali meramente uma prateleira sendo ocupada, né? Mas eu gostaria que vocês levassem em consideração que nós estamos trabalhando com common law. E quando nós trabalhamos direito americano e direito europeu em grande parte é civil law, mas o direito da União Europeia tem traços muito claros de common law, de jurisprudence e de stare decisis. Então, quando eu trabalho direito americano, é importante olhar o case law. Aqui eu não vou trabalhar com isso, porque não é objetivo, mas é importante analisar como com o governo Trump, a Suprema Corte vem decidindo, como que a liberdade da primeira emenda, o entendimento da Section 230, da Seção 230, vai sendo interpretada e como que vai sendo construído agora o case law, de amplitude maior ou de redução. Então, para os pesquisadores, eu tomo sempre esse cuidado. Cuidado ao fazer citações sobre a legislação americana e falar somente de statute law, porque a legislação é importante, mas o case law será fundamental para se entender os movimentos agora da Suprema Corte. Opa, que agora eu perdi aqui onde eu estava. Porque senão o problema é eu não conseguir ler, gente. Depois de uma certa idade, você tem uma certa dificuldade. Bom, tendo falado dessa dinâmica, agora eu vou falar um pouquinho sobre a legislação europeia. E aqui eu estou falando sobre o DSA, Digital Service Act. E aqui tem muito falatório, né? Eu vi no Brasil muita gente falando. Eu acho que é importante nós entendermos algumas coisas. Primeiro, ele trabalha com ele veio de um modelo alemão. O modelo alemão era muito claro: notice and action. Notice and take out. Você percebeu o que acontece no conteúdo, você aciona ou você não aciona, mas você tira esse conteúdo. Isso é uma coisa. Mas é importante entendermos que nós evoluímos daí e nós temos algo hoje em nível de União Europeia. Mas não percam de vista, essa legislação europeia mantém a legislação dos Estados. Ou seja, os tipos penais, ela não dá tipos. Ela deixa muito ao cargo dos Estados a sua interpretação. Isso é importante. E é importante entender que ela já faz uma pequena previsão sistêmica, que é quando nós falamos do large scale. Eu coloquei na parte de baixo, uma pena que não dá para ver ali no gráfico, mas na parte de baixo eu coloquei para vocês essa operação de plataforma hoje, essas grandes plataformas na Europa, elas têm o início de uma preocupação no artigo 34 e 35, que nós chamamos dos riscos sistêmicos. Qual é a preocupação? A necessidade de que a plataforma veja um conteúdo e ela tenha uma atuação sistêmica no sentido de prever o que pode acontecer com aquele conteúdo uma vez que esteja numa plataforma de large scale. Então, não é mais exclusivamente um tirar, é um pensar, embora ainda para o large scale. Eu vou avançar um pouco mais. E nós poderíamos falar muito aqui, tá, gente, sobre isso, mas eu vou tentar ser um pouco mais cirúrgica para depois voltarmos ao debate, porque eu acho que é mais relevante. E aí eu venho para o sistema canadense. E o sistema canadense, ele faz uma coisa que se chama Systems-Based Model. Isso, para quem gosta de biologia, de medicina social, tem uma relação muito forte. O Canadá começa a fazer pesquisas e entender como que System Thinking se aplica à regulação digital. E ele começa a entender, através desse Bill C-63, Online Harms Act, eu não sei como traduzir agora, Online Harms Act. Então, ele forma grupos de estudo, trabalhado muito na ideia de biologia, e ele começa a entender a sistemática de regulação. E ele faz um trabalho que me parece muito interessante. Ele não conseguiu colocar em prática totalmente, mas eu penso que termos pesquisa nesse sentido, o Instituto Max Planck fez pesquisas muito interessantes nessa área, e eu tenho muita fé no Brasil, né? Eu tenho dito que o Brasil ele ainda será um grande exportador de legal transplants, né? Nós já somos exportadores de legal transplant na área de processo eletrônico. Isso ficou muito claro quando nós fizemos a convenção em Belgrado de Direito Digital, e nós levamos uma equipe daqui do Brasil, inclusive professor Fábio Acho esteve, o nosso embargador Alessandro Diaféria, e nós fizemos um trabalho muito forte do processo eletrônico nos Balcãs. E ficou muito clara a importância que o Brasil tem e o quanto nós conseguimos avançar. Então, eu tenho as minhas esperanças de que nós vamos conseguir fazer com que no Brasil nós possamos pensar dessa maneira, sistematicamente e dentro de uma multidisciplinaridade que permita analisar essas coisas com total substância. Então, o que acontece no Canadá? E eu vou dar aqui um pano bem simples e superficial. Nós temos uma previsão, uma prevenção ex ante, ou seja, o foco não é a remoção individual, mas ela precisa internalizar e pensar na prevenção do que ela está colocando. Mas ela tem algo que nós chamamos isso de um motor de compliance. E aqui é um elemento importante, porque um motor de compliance é dentro de um tripé social, tecnológico e jurídico. Porque ela tem que pensar. Lembra quando eu falei para vocês que não é a notícia e depois a amplitude que se dá a essa notícia, porque aqui eu tenho um ganho, um lucro. A questão é, quando se coloca essa notícia nessa amplitude, aquilo que era um conteúdo que tinha uma amplitude ampliada, ela pode dar uma margem sistêmica a danos maiores do que seria, por exemplo, uma publicação impressa? O fato de existir um algoritmo trabalhando isso significa que podem existir danos sistêmicos a posteriori que a plataforma precisaria prever do ponto de vista dos sistemas implementados algoritmicamente? Nem sei se fala assim em português algoritmicamente, mas eu espero que sim. Bom, onde que eu chego? Aqui eu estou numa dinâmica interna. Então, a primeira instância de avaliação seriam as normas públicas. E aqui eu falo normas públicas porque futuramente eu espero falar de uma DGSFIA que é controlada pelo Estado, que passa a ter regulamentações, mas que não deixam de ser ligadas ao Estado, mas que não são eminentemente emanadas dele. Precisamos trabalhar muito esses conceitos ainda. Vem aqui as provocações de trabalho. Mas, dentro do Canadá, isso seria supervisionado por uma comissão de segurança digital. Bom, os meus colegas vão me olhando assim, falando assim, gente, quanta coisa, né, que a gente vai pensar. Então, qual seria a matriz diagnóstica desses conteúdos regulatórios? Eu tenho uma dimensão, então, Estados Unidos, União Europeia e Canadá. Eu não vou ler tudo isso aqui, porque eu gostaria de depois trazer outros temas além. Mas o que me interessa nesse momento? Eu tenho paradigmas diferentes, então, nós estamos pensando diferente. Nós pensamos, esse conteúdo não tem nada a ver com a plataforma, esse conteúdo pode ser pensado no antes, esse conteúdo precisa ser pensado no que é colocado e como é trabalhado. Ou seja, o que a plataforma faz me é de interesse. Entender tecnologicamente quais são os sistemas adotados por esses algoritmos me é de interesse. E aí eu passo a gerir isso. E a minha pergunta é, como nós podemos regular isso do ponto de vista das normas jurídicas? Bem, nesse sentido, eu vou falar agora de qual é a grande transição. É o próximo. Está lá? É isso mesmo. Então, qual é a grande transição? Então, o que eu estou propondo aqui, e talvez propondo e esperando que a gente possa propor isso de uma maneira concreta, né, gente? Nós estávamos numa era reativa, e se nós quisermos realmente trabalhar com governança digital, com soberania digital, com DGSFIA, nós estamos trabalhando com governança sistêmica. Tenho a impressão de que falar sobre governança digital, sem se falar sobre a governança dos sistemas operacionais, parece-me um mero sonho de uma noite de verão, com todo respeito a Shakespeare. Então, nós estávamos numa era ex post, notice and takedown, e agora eu vou para uma era de ex ante, previsão sistêmica. E aí no desenho, ficou bonito, né, gente? Lógico, eu usei inteligência artificial para isso, a gente não pense que eu tive a capacidade de fazer os desenhos e os gráficos desse. Eu fui conversando com a minha querida assistente e ela foi me ajudando e acho que ela fez um bom trabalho. Então, vocês vejam, eu tenho uma reação, que é o take, né? Mas vocês percebem que a engrenagem continua. Então, é aquela situação típica de ter um conteúdo na internet que fala que fulano cometeu tal crime. E aí o judiciário fala, vai lá e retira. E que é o take down, né? Você take down. Só que o que está lá continua. E a pergunta é, o que acontece com o que está lá? O algoritmo continua trabalhando com o que está lá? O que, que a gente faz sobre isso? O que, que nós sabemos sobre isso? Quais são as medidas que nós tomamos de remedial work, né? Em português seria medidas de remédio, não sei. Remedial work é o que a gente tem utilizado. Então, tecnologicamente, o que nós fazemos para corrigir dentro do algoritmo aquela notícia que era falsa? E aí vem esse sistema que nós estamos aqui conversando, com esse foco proativo. Então, o algo legal, ele passa a ser o gerenciamento desse risco. E a plataforma, ela audita e ela reestrutura essa arquitetura. Porque na hora em que o judiciário tira, fala assim, tirou. Mas ela precisa entregar agora o que, em termos de ferramenta algorítmica, ela fez para reverter isso. Então, eu tenho que disparar o contrário? Quantos disparos eu preciso? O que, eu preciso fazer para que eu possa, de alguma forma, comunicar para o algoritmo que aquilo é falso? Porque não me parece, e eu não tenho conhecimento tecnológico nenhum, tá, gente? Que para um algoritmo que está pensando e que está aprendendo conosco, o fato de eu tirar uma imagem significa que ele desaprendeu o que ele já aprendeu. Né? Eu vou dar uma... E aqui eu vou fugir um pouquinho do tema, mas eu vou... Eu tenho acompanhado muito Harari. Ele é um grande teórico, historiador, e que trabalha muito com AI. E ele fala que nós caminhamos para a destruição mesmo da humanidade, né? Com o que nós temos hoje desses mísseis e etc., com o que nós estamos vendo nos Estados Unidos, onde a própria inteligência artificial não sabe para onde está lançando, e está lançando e lança em cima de não sei quantas meninas, achando que isso era um alvo militar. E aí o que nós vamos falar é o seguinte: bom, se a AI está aprendendo isso, qual seria o antídoto? Vocês, não sei se vocês já ouviram essa grande pergunta, né? Ela aprendeu destruição, ela está aprendendo isso de uma maneira voraz. Qual seria o grande antídoto? E alguns pesquisadores e psicólogos falam que seria agora trabalhar instinto materno, né? É colocar a AI próxima da maternidade. E eu fiz alguns testes lá, e fizemos parte de alguns testes. Se você coloca para a AI uma situação de risco da mãe frente ao filho, ela vai falar primeiramente que a mãe tem que se cuidar e que para o filho, enfim, tome cuidado porque você tem que se proteger. Essa ideia da mãe se doar pelo filho não é uma ideia da AI. Então, nesse sentido, é muito claro que educar a AI é o ponto primordial da nossa regulação digital. Porque se nós não fizermos a educação da AI em termos da liberdade, que traz sustentabilidade para a democracia, não me parece que nós estamos caminhando de uma maneira sustentável na manutenção do Estado Democrático de Direito. Bom, continuando. Quanto tempo que eu tenho? Bom, vamos lá. Aonde que está o cerne da questão? E aqui é um achado que eu trabalho muito com os testes de common law. É o duty to act responsibly. O dever de agir com responsabilidade. Então, na hora em que eu vou julgar essa AI, na hora que eu vou julgar essa plataforma, com base no que eu julgo, como que eu vou saber até que ponto ela agiu, ela poderia ter agido, ela poderia ter antecipado, ela não poderia ter antecipado. O que a ideia de systems thinking no Canadá fez foi trazer isso na sua legislação, que é esse duty to act responsibly, o dever de agir com responsabilidade. Então, nós temos uma obrigação estrutural, o sistema, a plataforma, no seu algoritmo, passa a ter a obrigação de ter a sua ação guiada por um princípio que é o de dever de agir com responsabilidade. E é claro que aqui eu estou supondo que todos os princípios constitucionais e etc., e tudo que nós falamos de democracia, já esteja devidamente internalizado, o que nós não temos garantia nenhuma hoje. Porque o que me consta, não existe nenhum trabalho hoje de supervisão de como trabalham os algoritmos e como eles são devidamente programados. A não ser que eu esteja enganada. Isso não me pareceu acontecer. Então, nós temos esses algoritmos de amplificação, que essa é a grande questão. Quando ele amplifica, para onde ele amplifica? Né? Ele sabe para onde ele vai amplificar? Eu tenho como ter um controle de como ele amplifica? Nós temos essa antecipação dentro desse dever, que são processos contínuos de identificação, de avaliação rigorosa e da mitigação desses riscos, que são inerentes ao próprio sistema, fluxos de moderação. E o que me parece essencial é a internalização dessas metas públicas dentro do próprio algoritmo. Indo um pouquinho além, então, do que nós estamos falando agora? Nós estamos falando de um foco legal que passa agora para o design de sistemas algoritmos. As nossas estruturas constitucionais, e é aqui que eu digo que o Estado não rompe, a soberania não é rompida, mas ela precisa ser melhor trabalhada. Nós precisamos de conhecimento. E eu vou falar uma coisa que talvez não seja muito bonita ser dita dessa maneira tão pública, mas eu tenho a sensação de que nós temos pensado muito internamente no direito pelo direito, na norma pela norma, mas nós estamos esquecendo uma coisa que eu me lembro do professor Flávio Comparato dando aula, e eu lembro que nós estávamos no segundo ano e morríamos de medo dele, e eu tenho um respeito enorme pelo professor Flávio Comparato, e ele dizia assim: vocês acham que estudar direito é saber leis? Estudar direito é uma carreira, uma profissão que exige que vocês saibam sobre tudo o que acontece na vida humana. Porque se vocês não souberem o que acontece na vida humana, vocês estão fazendo normas que não têm coligação ou ligação com a sua realidade. E aqui eu acrescento, elas não têm sustentabilidade. Então, eu tenho a sensação de que nós precisamos e aceitar que nós não sabemos sobre os algoritmos, mas que nós precisamos saber para ontem. Não é assim, ah, vamos... não, tem que saber para ontem. É preciso sentar e estudar, gente. Nós precisamos ter comissões, nós precisamos ter

Ação sociotécnica e legal. E aí o que nós vamos ter é uma governança operando no código. A lei passa a operar dentro do design do software. Sabe aquela coisa de que o software tem que ser aprovado para poder ser utilizado? Na medicina, quem trabalha com a medicina tem muito disso. Prontuário de paciente. Eu sei porque acabei trabalhando muito na área tecnológica, com médicos, etc. Prontuário de paciente. Olha, para ser aprovado esse software, você tem que passar antes e ele tem que ser aprovado para que você possa utilizar. Então, minha pergunta é: essas plataformas, os algoritmos, etc., foram aprovados por quem? Então, a lei passa a operar, então, no design do software. Corporações são obrigadas a construir painéis internos de supervisão capazes de observar, auditar e corrigir os seus próprios sistemas autônomos de decisão. Eu tenho mais provocações, tá, gente? Mas eu vou. Eu tenho mais 10 minutos, eu acho, então eu vou conseguir provocar mais um pouquinho, tá? Tá, então, vem aí a próxima pergunta. Diante disso, essa plataforma, quando ela decide, quando ela fala esse conteúdo vai, esse conteúdo não vai, e quando é um conteúdo que é essencial para a manutenção dos princípios, e aqui eu estou falando de direitos humanos, os princípios fundamentais da nossa sociedade, ela exerce, o que que ela exerce? É uma moderação privada? Quando ela decide se um conteúdo vai ou não, e esse conteúdo com o algoritmo tem um poder X, Y ou Z, e que nós muitas vezes não temos a menor noção disso, essa decisão é uma decisão de um ente privado ou ela tem um reflexo na fake legitimacy, porque ela vai gerar uma legitimidade fake, ela vai gerar um processo democrático que nós falamos lá no começo, e ela vai trabalhar uma ruptura na governança democrática, ou ela é um longa-manos da própria jurisdição e ela trabalha numa forma de jurisdição delegada. E aí vem mais uma pergunta, que eu não vou ler tudo isso aqui, mas eu vou colocar uma provocação ainda. Nós temos uma visão de jurisdição muito baseada em civil law, onde a jurisdição é um ato de adjudicação. A jurisdição, ela está relacionada à aplicação concreta e específica a um caso do direito. Nós não podemos esquecer a visão de jurisdição internacional, já trabalhada por Francis Mann, nos cursos da Academia de Hague, aonde ele fala claramente da ideia de, e isso vem também com Ian Brawley, de que soberania, nós temos a jurisdição como uma taquigrafia da soberania, e a jurisdição, ela se manifesta nas três possibilidades do Estado, de dizer o direito do ponto de vista prescritivo, de julgar do ponto de vista adjudicativo e também na execução. E a minha pergunta é, na hora em que essa plataforma, ela faz regulamentos, ela estabelece padrões, ela cria normas internas, isso não seria também uma forma de criar norma jurídica e, portanto, também jurisdição? Na hora em que ela decide que esse conteúdo não pode, isso não é jurisdição, no sentido de que caberia ao Estado depois poder olhar para o que ela fez e olhar muito neste ar de que foi uma longa manus e que está fortemente sedimentado em controles específicos constitucionais que dão sustentabilidade à própria democracia? Ficam os questionamentos. Então, nós estamos dentro de uma algorithm governance e isso é inescapável, nós não temos como fugir disso. E aí, o que eu quero falar para vocês daqui é que nós temos, então, uma moderação de conteúdo visível, nós temos uma infraestrutura algorítmica, nós temos, então, agora a necessidade de estruturas que moldam as condições de possibilidade do discurso público. E, finalizando já, eu trabalho aqui, e aqui eu só dou uma pincelada, porque isso merece muitos estudos, e nós vamos trabalhar isso com o professor Campilongo, em Dublin, com a teoria de Niklas Luhmann, onde nós trabalhamos essa balança teórica, onde existe uma complexidade institucional, nós temos direito, sociedade e organizações. As big techs, elas não são dutos ou canais passivos e neutros, são sistemas organizacionais altamente complexos, que modam ativamente a realidade social através de próprias regras de filtragem. E agora me vem a ideia da teoria da decisão, que eu não vou entrar na teoria da decisão, mas parece-me fundamental nós entendermos aqui que esse design que nós criamos sistematicamente será responsável
pela manutenção desse

0: conteúdo ou não, e o que vem depois dele. E aí, continuando e já finalizando o processo, o que nós falamos de Lumen aqui é a ideia de risco e de perigo. Quando nós estamos falando de perigo, nós estamos falando de um elemento externo, que é o que nós falávamos com o Notice and Takedown. Existe algo fora, vem, coloca lá dentro da plataforma ou não coloca. Esse é o perigo. Mas nós estamos indo além, porque nós estamos falando já do risco. Nós estamos falando de um elemento que é inerente à própria decisão. Ocorre devido a escolhas feitas dentro da estrutura institucional. Um exemplo é a decisão consciente de configurar um algoritmo para maximizar o engajamento emocional e a indignação. E agora eu vou fazer um parêntese com meu sogro, contar uma historinha, que eu lembro. Bom, meu sogro, minha família é da antiga Iugoslávia, né, por parte do meu esposo. E meu sogro foi um daqueles, né, na Revolução, e o avô dele fez a Revolução Comunista e etc. E ele sempre falava sobre educação de crianças, porque ele era um grande educador. E ele dizia o seguinte: a criança, ela tem o tempo todo para pensar em como ela vai conseguir o que ela quer de você. Você não tem tempo, né? Não esqueçam que a inteligência artificial, ela, a vida dela é trabalhar em torno de nós. Ela tem todo o tempo para saber o que que nós queremos, o que nós gostamos, o que nós gostamos de ouvir. Ela é muito sedutora. E nós precisamos tomar muito cuidado com isso, porque quando o indivíduo está diante da inteligência artificial e ela começa a usar isso cada vez mais, aquilo seduz de uma forma. Não sei se vocês viram assim uma moça, não sei se foi no Japão, na China, ela se casou com a inteligência artificial, né? Por quê? Porque ela diz assim: é muito melhor do que ter que conviver com um parceiro, gente. Então, vocês imaginam do que nós estamos falando. Diante disso, qual é o papel do direito na sociedade algorítmica? Nós, então, temos um novo paradigma. Nós temos um desafio de regulação que transcende a mera violação de uma remoção ou não remoção de conteúdos. Nós temos uma necessidade de um novo design institucional, onde o direito precisa moldar condições institucionais, exigindo transparência algorítmica profunda. E nós temos uma necessidade de manutenção de democracia, focada em sistemas de moderação e gerenciamento, como eu já havia falado, para nós podermos garantir a real legitimidade, não bolhas de convencimento. E para fechar, aonde nós estamos hoje? Já é o próximo. Aonde nós estamos hoje? O próximo slide já. Cadê? Aqui. Aonde nós estamos hoje? E aí eu volto para a legalidade. E aqui precisaríamos trabalhar muito isso, mas a sensação que eu tenho nesse momento, não tenho dados concretos, teóricos ainda, não temos estudos elaborados, é de que a ideia de legalidade baseada no fator externo, ela necessariamente hoje precisa vir para o interno. A legalidade, lembro do tripé, daquela sustentação que nós tínhamos da liberdade com os direitos fundamentais, com a separação de poderes, e essa sustentação dada pela legalidade. Se a legalidade ela não adentrar à governança algorítmica, ela deixa de ser legalidade, no sentido que nós conhecemos. E aí nós estamos falando de uma democracia que exige não apenas limitar o poder, mas estruturar juridicamente onde o poder opera. E aí vocês têm um gráfico que depois eu vou deixar a demonstração, deixar para vocês, mas nós temos um limite externo para uma arquitetura interna. Essa seria então a nova função da legalidade, do controle reativo para uma estruturação contínua, da reação de dano para uma previsão sistêmica. Então nós temos a liberdade numa sociedade algorítmica que depende de forma como estruturamos onde e como o poder opera. Muito obrigada e fico à disposição.
1: Estimada doutora Fernanda, eu que agradeço profundamente. Que maravilhosa exposição, que exposição tão rica com esses elementos internacionais que poucas pessoas provavelmente conhecem aqui entre nós. Então, muito obrigado pela sua contribuição para o nosso curso. E agora temos dois colegas que eu agradeço muito em primeiro lugar por terem vindo de Brasília, de tão longe, para aqui nos brindar com a apresentação de vocês, a doutora Roberta e o doutor Dante. A doutora Roberta, eu vou passar aqui o controle, é professora da Universidade de Brasília, doutora em Direito, pela Universidade de Alicante e também pela Universidade de Brasília, bacharela em Direito pela Universidade Federal de Pernambuco e em Relações Internacionais pela Faculdade Integrada do Recife. É também advogada do Senado Federal, uma querida e estimada amiga das lides de advocacia pública. Doutora Roberta, por favor.
2: Está ligado aqui já, né? Bom dia a todos presentes. Obrigada, doutor Carlos Dutra. Para mim é uma grande honra estar aqui no dia de hoje. Agradeço a organização do evento, parabenizo, né, pelo êxito desse curso. Queria cumprimentar também meus colegas de mesa, doutor Dante, doutora Fernanda. É uma grande satisfação estar aqui no dia de hoje. Sem maiores delongas, né, vou tentar dar alguns insights aqui, vai ser um grande brainstorming, né? A gente, nos nossos grupos internos, tentou dividir um pouco os temas. A doutora Fernanda se encarregou dessa parte mais teórica e densa, e a exposição foi excelente. Tomei aqui várias notas de indagações relevantes. Vou tentar mostrar como o Brasil fez isso. E eu estou com o desafio de não entrar muito no tema do doutor Dante, que é especialmente o uso das deepfakes e da IA. Então vamos lá, eu preparei uma apresentação sem pretensões de exauri-la, não vai dar para seguir toda, não é tão bonita como a da doutora Fernanda com o uso de IA, a minha foi feita manualmente. Mas vamos lá, a apresentação está ok para a gente começar a... É só clicar aqui?
1: Para baixo.
2: Ah, para baixo. Clica aqui, né? Perfeito. Então vamos lá, rapidamente aqui passando para a estratégia que eu pensei em seguir, né, o nosso roteirinho, que acredito que não vai dar para terminar, mas enfim, vamos cronometrar aqui o tempo para não exceder o nosso intervalo. Então vamos lá, eu pensei em tratar, partindo, né, de como o Brasil pensou em lidar com a questão da desinformação nesse contexto que a professora Fernanda já nos introduziu, né, dos desafios, dessa esfera digital, dessa democracia que hoje ela se desenvolve de maneira muito digital. A gente vai passar para o uso da inteligência artificial e nesse sentido, meu argumento central é de que o desafio é o mesmo. Né? Se em 2018 a grande preocupação era com conter os disparos em massa de notícias falsas, hoje, a preocupação permanece mais ou menos a mesma, porque só mudou a forma como essas notícias falsas, essa desinformação, a maneira como ela é veiculada. Hoje, ela é veiculada via conteúdos fabricados, né, por inteligência artificial. Então, o desafio continua sendo o mesmo. Né? Depois de repassar por algumas cassações que houve em razão dessa normativa, né, em razão dessas novidades legislativas, enfim... e dando tempo, né, fazer uma espécie de uma crítica geral a essas resoluções, vou tentar não ser muito caótica, doutor Carlos, mas vai ser muito difícil, porque o tema é fascinante, como a gente vinha comentando nos nossos grupos. E a gente lê muito, né, e tem sido escrito muito sobre esse assunto. E não acabamos de exaurir esses temas. E como eu dizia, né, o argumento é esse. Né, hoje, eu botei aí a imagem de de umas fake news anabolizadas. Né? As fake news hoje estão anabolizadas pelo uso da IA. Então, eu prometo não tentar entrar muito no tema antes, mas vai ser meio inevitável. Né? Vamos lá. Uma premissa importante é essa, já entrando na primeira parte, né, da nossa exposição, de que notícias falsas elas sempre existiram. Né? E eu resgatei aqui um historiador que narra que já no século VI, depois de Cristo, havia notícias aí de um historiador chamado Procópio, que cuidou de disseminar fake news à época contra o imperador Justiniano. Então, essa prática de disseminação de conteúdos difamatórios, satíricos, inverídicos, isso sempre existiu. Né? Então, na linha do que comentava agora há pouco com a Carla, a gente só muda um pouco a maneira disso. Né? Mas, desde que a humanidade é a humanidade, existe essa prática. Né? Então, nos últimos tempos, surgiu essa ideia de uma pós-verdade para etiquetar essa prática, né? E aí a palavra entrou para o nosso vocabulário, foi eleita, né, como a palavra do ano no dicionário Oxford, ali, 2016, e eu vou pegar aqui essa definição que foi dada pela nossa Academia Brasileira de Letras, somente para fins de promover o nosso acordo semântico aqui, porque a própria ideia de uma definição do que é fake news, do que é pós-verdade, isso ainda está em disputa na literatura. Né? Não existe uma única definição sobre esse assunto. Para os nossos fins aqui, basta essa ideia de que é uma informação ou asserção que distorce deliberadamente a verdade ou algo real, caracterizada pelo forte apelo à emoção e que, tomando como base crenças difundidas, em detrimento de fatos apurados, tende a ser aceita como verdadeira, influenciando a opinião pública e comportamentos sociais. Né? Essa é a definição com que a gente trabalha, essa tendência, né? Esse uso da informação com esses moldes parece ter vindo para ficar, né? Nas palavras aqui do autor, do jornalista britânico Matthew Ancona, ele afirma, né, que esse é um dos livros seminais, que nós entramos, em definitivo, numa era da pós-verdade. Né? Já vai ser muito difícil voltar atrás no tempo. Um dos pontos ápices foi justamente o uso dessas notícias por ocasião do Brexit. Né? A apresentação aqui está cheia de jornais, de manchetes, para nos ilustrar como isso faz parte da nossa vida, pegando aqui o Celso Capilongo, né, doutora Fernanda, pegando esse conselho dele. Né? Eu estou trazendo aqui várias matérias. E aí, essa foto que a gente está vendo aqui foi uma foto real durante a campanha do Brexit, em que um dos defensores do Brexit, ele manipulou essa foto que a gente vê aqui no fundo, né, de uma fila de imigrantes turcos que estavam supostamente aguardando para entrar na União Europeia e que isso, né, conduziria ao caos, etc. E essa foto depois revelou-se manipulada, né, ela não era verídica. E isso influenciou, né, disse que isso influenciou, influenciou os resultados, né. Então, vamos lá. Então, fake news e pós-verdade, né, são duas expressões semelhantes. Né? Acabou que, de 2017 em diante, acabou-se optando pela palavra fake news, pela expressão fake news. Ela entrou também, por seu turno, no ano de 2017, para os dicionários, né, como a palavra do ano. E quem mais traz noções claras sobre isso é essa a professora Claire Waddle. E uma das leituras recomendadas, inclusive, por Dr. Carlos, no nosso curso, né, realmente ela é brilhante, né? E ela dá conta, né, de que, para a gente entender a dimensão das fake news, precisamos passar por compreender os diferentes tipos de conteúdos que estão sendo criados e compartilhados, as motivações de quem cria esse conteúdo. Então, isso está conectado diretamente com a explicação da doutora Fernanda aqui agora há pouco, no sentido de que existe hoje um modelo de negócios das plataformas que se valem, né, dessa captura da atenção, dessa manipulação das emoções, desse uso para engajar e para que as pessoas fiquem mais tempo conectadas nas plataformas. Né? Isso é um modelo de negócios. Então, essa seria uma das motivações. Né? E as maneiras como esse conteúdo é disseminado. E aí, nesse sentido, ela apresenta 7 formas, né, 7 tipos de fake news. Era para a gente ter passado aqui. Pronto, aqui. 7. Não, passei demais. Aqui, 7 tipos. Né? Não vamos nos deter muito neles, né? Mas basta explicar na noção dela que fake news podem ser sátiras ou paródias, podem ser falsas conexões, né? Ou seja, a manchete é verdadeira, mas ela dá uma dimensão enganosa do conteúdo que está sendo veiculado. Ui, não, eu passei de novo. É nessa anterior, aqui, esse. Aí tem o conteúdo enganoso. Tem o falso contexto, tem o conteúdo impostor, tem o conteúdo manipulado e tem o conteúdo fabricado. Todas essas são diferentes modalidades de fake news. Isso tudo está muito bem explicado, como eu dizia, no texto da professora Claire Waddle, que está indicado. E a gente passa rapidamente por essa matriz, que também está no texto dela, né, de por que, que essas notícias são veiculadas. Tem a ver com a motivação, né, que a professora Fernanda estava explicando agora há pouco. E aí, o que nos interessa, basicamente, para os fins daqui da nossa explicação... Eu não sei se eu estou sabendo manipular direito esse controle. Pronto, aqui, voltemos aqui. Para mim, uma das noções centrais da professora Claire Waddle está em que existe um conteúdo que pode ser intencionalmente falso, ou seja, dolosamente falso, existe outro que pode ser apenas culposamente falso, né? Ou seja, quando não tem a intenção... Né, quem elabora não tem a intenção de fabricar esse conteúdo. Então, existe esse meio termo, né, da informação incorreta com intenção, da formação com o propósito de desinformar, né, deliberado, e tem esse conteúdo aí que fica no meio termo entre ambos. Está, né, aqui o texto que o Dr. Carlos recomendou a leitura, já tem uma versão dele traduzida para o português, né, quem tiver interesse em buscar, né, basta pesquisar por desordem informacional, né? É uma leitura obrigatória aqui. E aqui já caberia uma primeira das críticas das nossas resoluções. Eu não nem entrei nelas ainda, né? Mas eu já vai a primeira crítica. É, desde 2017, existe já uma resolução do TSE permitindo, nesse sentido que explicava a professora Fernanda, a remoção dos conteúdos com o uso de uma expressão, sabidamente inverídicos. Né? E aí já vem a primeira crítica que a gente pode lançar. Né? Vejam, se o conteúdo ele é sabidamente inverídico e ele não vai ser capaz de manipular o leitor, né? Por que que vai ser preciso uma ordem para retirá-lo? Né? Porque, veja, a gente está num contexto em que a grande preocupação dessas normas, né, na linha, pegando aqui o gancho do que já saiu, né, a preocupação que nós precisamos ter com a desinformação nesse contexto de democracia, né, é a ideia de que o uso da informação pode acabar servindo para viciar a vontade do eleitor. A ideia de uma democracia é que os eleitores informados, com informações de qualidade, vão formar suas opiniões sem coação, sem manipulação, para tomar as escolhas corretas. O Dr. Carlos falava aqui dessa dimensão coletiva da liberdade de expressão. Né? Existe uma função nesse sentido que é instrumental. Além de um interesse, de um direito individual, a liberdade de expressão, ela cumpre uma função instrumental na democracia, que é permitir a livre circulação de ideias, para que os eleitores possam tomar as decisões sem serem manipulados. Né? Então, daí que a normativa, né, a preocupação do sistema jurídico, também pegando gancho novamente com as preocupações da professora Fernanda, é a de que o sistema jurídico regule a produção desse conteúdo falso, de modo a que esse conteúdo não venha a manipular a formação da decisão coletiva. Né? E aí é muito complicado quando a gente usa um critério que é o de verdade e falsidade, que é um pouco, a gente acabou de passar aqui pela noção complexa que é da desinformação. Existem várias dimensões. Então, a gente pensar em conteúdo sabidamente falso, sabidamente inverídico, e o binário, né, verdadeiro ou falso, isso não nos ilumina muito. Né? Então, já fica aqui uma crítica, mas vamos passar aqui. Ah, sim, e eu tinha inserido aqui a metáfora, né, do dilema, né, pegando o gancho, novamente também da fala da professora Fernanda. Em parte, alguns autores que a gente lê, críticos a esse afã estatal de regular, desinformação, etc., eles, os que são contrários, colocam essa metáfora de que equivale a se cortar o trânsito, né, a livre circulação dos carros, para evitar que acidentes ocorram. E aí talvez esse não seja o melhor caminho. Não vou enveredar por essa crítica, né, mas só para que a gente conheça as diferentes visões de mundo a respeito dos desafios, né, do Estado regular isso ou não. Né, meio que, em parte, tem esse argumento. Talvez não seja o argumento a que eu particularmente adira, né, mas a minha opinião aqui é de menos. Vamos avançar no contexto. Essas problemáticas vêm causando diversos problemas mundo afora. Aqui, no caso das eleições, eu trago uma notícia do caso da Eslováquia, né? Que nas vésperas da eleição, um dos candidatos teve um vídeo, um áudio, enfim, vazado, como se ele estivesse conversando com um jornalista de fraude às eleições. E ele acabou perdendo as eleições. E esses conteúdos, eles podem ter um impacto direto nas eleições, né? E aí, tentando entrar aqui com a nossa realidade, né? Quem vai regular isso? A professora Fernanda colocava aqui desses desafios da legalidade, e esse desafio da legalidade aqui no Brasil, ele não é uma questão de só menos importância, né? Existe um fundado receio sobre quem vai trazer essa disciplina. Quem vem trazendo essa disciplina atualmente é o TSE. E aí, basta aqui eu dizer da cadeia normativa, né? Temos o nosso Código Eleitoral, que é uma norma de 65, cujo artigo 23.9 deu ao TSE a competência para expedir as instruções que julgar convenientes na execução desse código. Né? Então, existe um poder normativo do próprio TSE conferido nessa, seria a cadeia normativa, isso é importante pontuar, porque esse é outro debate travado na literatura brasileira atualmente sobre essa questão. Se o TSE tem legitimidade para expedir essas resoluções. Bem, do ponto de vista da cadeia normativa, nós estamos com ela aqui. Já acabei de falar do Código Eleitoral. E esse controle, eu não sei se eu... Será que eu... Ah, não, pra, voltei, pronto. Passei adiante.
1: Todos aqui apanham.
2: É, esse controle. Ah, perfeito. Então, não é um problema só meu. Perfeito. É, aqui também, desde já há algum tempo, né, especialmente em 2021, já temos como crime eleitoral essa figura típica aqui que eu estou colocando para vocês. Espero que dê para ler, né? Eu consigo ler porque está aqui na minha tela perto, mas se eu tivesse que olhar para lá, talvez não estaria conseguindo ler. Mas vamos lá. Divulgar na propaganda eleitoral ou durante o período de campanha eleitoral fatos que sabem inverídicos em relação a partidos ou a candidatos e capazes de exercer influência perante o eleitorado. Vejam que nessa figura típica, a gente traz algumas noções que já apareceram também aqui no dia de hoje, né? A ideia de que sempre houve disseminação de informações inverídicas. Quando é que elas são problemáticas? Durante o período eleitoral. Porque elas vão ter o potencial para desinformar a formação do eleitor, que é o bem jurídico a ser tutelado em uma democracia. Então, durante o processo eleitoral, essa divulgação ela vai ser criminosa. E isso também já tem previsão normativa para isso, né? Durante a campanha eleitoral, e esses fatos têm que ter a ver com partidos ou candidatos. Né? Vejam que essa é as dimensões aqui da legalidade. Sobre as normas para as eleições, né, temos aqui do artigo 57D em diante, algumas normas importantes que disciplinam a campanha eleitoral. Não vamos entrar nelas para focar no que nos interessa novamente, que é, aqui, novamente, a competência do 57J, que prevê que o TSE regulamentará o disposto nos artigos 57A a 57I dessa lei, que a gente está falando que é a lei das eleições. Então, em cada momento eleitoral, né, se deu ao TSE a competência para, diante do cenário e das ferramentas tecnológicas existentes, né, esse é um ponto importante para nossas conversas aqui, em cada momento eleitoral, e vai promover, né, para os veículos, partidos e demais entidades interessadas, a formulação e a ampla divulgação das regras de boas práticas relativas a campanhas eleitorais na internet. Então, essa é mais uma norma que corrobora o poder normativo do TSE, né, pelo menos do ponto de vista da legalidade, para expedir essas resoluções disciplinando a campanha eleitoral. Né? Então, temos aí uma delegação, e essa delegação existe, muita atenção, vejam que é desde 2017. Né? Então... É com base nesse fundamento legal que o TSE vem expedindo essas normas. E aí a gente, nesse contexto, também já entra em outro debate. Eu não tenho intenção de aprofundar em nada, né? Mas a ideia é ressaltar essa dimensão que já apareceu aqui de uma liberdade de expressão que não é só um direito individual. E aqui o argumento é não é só um direito que a gente aprende na faculdade como sendo um direito de natureza negativa, né, em que compete ao Estado apenas se abster de censurar, de promover, de embaralhar. Né. A ideia é que houve uma transformação também da liberdade de expressão nesse contexto, de modo a que o Estado já não pode mais simplesmente se retirar, ele tem que entrar justamente para estruturar o debate público, para garantir que as informações que vão circundar o debate público sejam de qualidade. Né? Então, o direito relacionado à liberdade de expressão deixou de ser um direito negativo e assumiu esse viés de um direito, como a gente conhece, né, positivo. Né? Isso é muito é uma novidade, né? E quem desenvolveu, uma das autoras que desenvolveu bem essa ideia, é a Luna Barroso, né, que na dissertação dela, ela explica um pouco que já em tempos atrás havia esse viés da liberdade de expressão demandando atuações positivas do Estado e que, por mais que isso nos pareça contraintuitivo, né, é a realidade que se impõe. Também não tenho pretensões de criticar, dizer se está certo ou está errado. Né? O propósito aqui era trazer um pouco do panorama da nossa realidade. Avançamos, então, para essa ideia, né, que estrutura tudo o que o Estado brasileiro vem fazendo nos últimos tempos, de que a liberdade de expressão é meio e não fim. E, sendo assim, vai ser protegida apenas até o ponto em que se puder verificar a sua relação virtuosa com os fins aos quais deve servir. Né? Para parafrasear aqui as palavras do professor Diogo Reis, um das nossas grandes referências nacionais em matéria de desinformação e regulação das campanhas. Né? Essa função instrumental da liberdade de expressão. Ou seja, a ideia de que não, o próprio direito não admite que a liberdade de expressão seja instrumentalizada para boicotar, para esvaziar, para impedir, né, os fins a que ela se presta, que são eleições livres, a formação da vontade do eleitor, né, sem coações. É, avançando aqui, então, aqui está a resolução, a nossa resolução principal, que é essa resolução 23.610. Essa é a norma que nós precisamos ler para entender tudo que o TSE vem fazendo, né, em termos de disciplina de propaganda eleitoral. Vou tentar não vou meter muito ao que está aqui escrito para dar um salto. É, vamos ver aqui. Novamente aparece, deixa eu avançar, pronto. Novamente aparece aqui essa ideia, né, de que é permitida a propaganda eleitoral na internet, né, sempre a partir do 16 de agosto, aí vem o nosso parágrafo primeiro. A livre manifestação do pensamento da pessoa eleitora identificada ou identificável na internet somente é passível de limitação quando ofender a honra ou a imagem de candidatas, candidatos, partidos, federações ou coligações, e aí vem o que nos interessa, né? Ou quando divulgar fatos sabidamente inverídicos, né? Novamente aqui o ponto que nós reputamos problemático, né? Se é sabidamente inverídico, o eleitor já vai saber que é verdade e aquilo não vai influenciar ele para quê, né? Colocar isso na resolução. E aí eu tinha colocado justamente essa pergunta aqui, né? É, se o problema da desinformação é fundamentado, né, no potencial de manipulação dos eleitores, a rigor, se o fato é sabidamente inverídico, não vai ocorrer um dano. Não vai ocorrer um dano, né, essa mensagem, se essa mensagem for evidente, né? Então, ninguém vai ser manipulado por isso. Esse é um dos, eu não tenho resposta para essa indagação. Eu realmente não tenho resposta. É, avançando aqui, vamos lá, essa resolução também foi mexida, né? Essa aqui é outra, a 23.714, que nos trata do enfrentamento à desinformação. E esse poder normativo já foi confirmado pelo próprio STF, né? Especificamente essa resolução anterior que eu comentava, foi objeto de uma ADI, que foi essa ADI 7261. E quanto a ela, né, foi ajuizada pelo PGR, né? O PGR alegava aí a violação a diversas normas, professor Fernanda, inclusive ao princípio da legalidade, né, que é um ponto central, de fato, né, no nosso debate. E o próprio STF, né, rejeitou esse controle, ele é aqui agora. O próprio STF, né, rejeitou, dizendo o seguinte, né, vou abrir aqui aspas para a própria ementa do julgado, né, a disseminação de notícias falsas no curto prazo do processo eleitoral pode ter a força de ocupar todo o espaço público, restringindo a circulação de ideias e o livre exercício do direito à informação. Então, o fenômeno da desinformação veiculada por meio da internet, caso não fiscalizado pela autoridade eleitoral, tem o condão de restringir a formação livre e consciente da vontade do eleitor. Então, vejam, esses são os pontos-chave do debate, né? Repito, eu não tenho respostas se esse caminho é o certo, né? Mas aqui o propósito é iluminar as nossas reflexões sobre o que é que vem permeando a atuação do Estado, né? E nesse sentido esse argumento parece muito importante, né? Plausível. E aqui novamente a notícia de que se confirmou a validade. E nesse momento aqui eu entro para a segunda etapa do nosso roteiro, né? Então, eu já contextualizei um pouco o que é desinformação, a gente viu um pouco qual é o norte da preocupação estatal, né, na regulação disso. E aí, Dante, tomara que eu não esteja entrando muito no seu tema, eu vou avançar aqui para tratar da IA, né? Assim, o que é que é a IA? Vamos voltar para a apresentação, que eu acho que é mais útil para quem está acompanhando ter um apoio visual, né? O que é a IA? IA generativa, né, é uma espécie de ramo da inteligência artificial encarregado da produção de conteúdos, né? Quem quiser pesquisar mais sobre o que é essa IA generativa, basta dá um Google, né? Mas é a ideia de que essas máquinas, mediante comandos que o ser humano vai dando, a professora Fernanda tem um assistente aí, eu queria aprender a usar essas coisas, realmente eu acho que minha vida, né, seria muito mais fácil, eu ainda faço tudo manualmente. E aí a ideia é que a máquina faz e obedece aos comandos de quem dá, né? Então isso, nas campanhas eleitorais, tem proporcionado um grande avanço em termos de produção de conteúdo, vídeos, etc. E é um problema, né? Porque aqui, por exemplo, temos um dos casos, eu prometi que ia trazer muitas notícias, Aqui foi um político indiano, nas eleições da Índia, esse senhor aqui, que ele usou um IA para dublar ele. Ele não falava um dos dialetos na Índia. A Índia é um país conhecido por ter mais de 20 línguas, dialetos, etc. Ele era um político nas eleições legislativas nacionais que não falava um dos idiomas. E ele gravou o vídeo usando o IA como se falasse esse idioma. E isso ajudou muito ele perante o eleitorado. Né? As informações que foram colhidas depois foram no sentido de que senhorinhas felizes de que se sentiram contempladas porque aquele candidato falava o idioma delas. Enfim, então, esse é um uso da IA. É legítimo ou é ilegítimo? Opiniões confrontadas existirão, certamente, porque... O que tem? Né? Foi uma dublagem, a gente às vezes não usa IA para traduzir textos, né? Enfim, é um pouco isso, né? Ampliou o alcance desse político, né? Mas em que medida isso é uma desinformação? Aqui também um outro exemplo real das eleições, das prévias, na verdade. Isso foram durante as prévias norte-americanas em New Hampshire. Os eleitores, né, os cidadãos que residiam aí em New Hampshire, receberam ligações simulando a voz do Biden para que não fossem votar nas prévias. E isso era um call center, um robô ligando, como esses que a gente recebe as propagandas de marketing. E aí isso foi IA, né? Isso foi um robô. E aí isso é legítimo, ilegítimo? Né? Questões. Avançando aqui, vejam como a IA pode fazer coisas, simular coisas muito reais. Né? Aqui vejam, não, era o anterior. Oh, meu Deus. Era só para mostrar como a IA pode ser crível, né? Como pode ser... todo mundo deve ter visto essa imagem do Papa com esse casaco super fashion. E, no primeiro momento, a gente não desconfiou de que isso fosse fabricado por IA. Né? Ou seja, a IA pode, num primeiro momento, se enganar. E só dias depois, né, horas depois, enfim, foi disseminado que era IA. Um outro uso da IA que tem sido muito comum também foi, todo mundo deve ter visto, essa campanha da cantora Elis Regina, né, nos 70 anos da Volkswagen. E aí, para quem não viu, assim, se a gente tivesse tempo, eu tinha separado esses vídeos, doutor Carlos, a gente fazia aqui uma apresentação bem ativa, interativa, isso. Não trouxe o vídeo, mas trouxe como isso pode vir na política. Na Indonésia, durante as campanhas eleitorais, foi usada a IA para ressuscitar um grande político, um ditador, enfim, imaginem que aqui no Brasil se resolvesse colocar Getúlio Vargas, Juscelino Kubitschek, enfim, algum grande político, enaltecendo os eleitores para votar ou para fazer uma campanha. Nesse caso aqui era para enaltecer o voto, né, para trazer para os eleitores a importância de votar. Mas isso é um uso da IA nas campanhas eleitorais. E aí, é legítimo? Não é legítimo? Para o Brasil, isso aqui foi considerado não legítimo. Né, e houve uma decisão deliberada, desde 2024, de proibir. Essa é a previsão do artigo 9C da resolução que nós comentávamos que é a nossa bíblia para a matéria. Né? A resolução 23.610 coloca no artigo 9C que é vedada a utilização na propaganda eleitoral, de qualquer que seja a sua forma ou modalidade, de conteúdo fabricado ou manipulado para difundir fatos notoriamente inverídicos ou descontextualizados, com potencial para causar danos ao equilíbrio do pleito ou à integridade do processo eleitoral. Então, vejam que com essa norma, tal como ela foi redigida, né, restou absolutamente proibido o uso de IA para quaisquer fins. Aí, assim, vai poder usar avisando que a IA tem um uso permitido, né, que é para a edição do vídeo, para corrigir, né, bobagenzinhas, mas para fazer o conteúdo do zero, está proibido, né, que é a ideia... daqui, né? E aí coloca-se muita atenção com isso, é o parágrafo segundo, que o descumprimento do previsto no caput e no parágrafo primeiro configura abuso de poder político e uso indevido dos meios de comunicação eleitoral, acarretando a cassação do registro ou do mandato e impõe a apuração das responsabilidades nos termos daquele artigo que a gente acabou de ver, né, do Código Eleitoral, que prevê que é crime eleitoral, sem prejuízo da aplicação de outras medidas cabíveis quanto à irregularidade da propaganda e a ilustração do conteúdo. Então, vejam, aqui no Brasil se optou por proibir o uso da IA. E essa proibição, né, enfim, a Dante vai nos dizer melhor da legitimidade disso já, muita atenção que, na dinâmica das escolhas regulatórias brasileiras, não se foi perquirir se isso tinha potencial, novamente, para enganar o eleitor. Né? Estou insistindo nessa premissa porque... A gente, quando começa a estudar o assunto, fica com as opiniões desencontradas, né? A gente fica com aqueles mixed feelings. É, e aí, é contra ou a favor? É para deixar livre ou é para regular? E quando a gente investiga e aprofunda que a razão subjacente a toda a disciplina eleitoral é a formação da vontade livre do eleitor para que ele não seja enganado, será que faz sentido combater precisamente as fabricações de conteúdo toscas? Né? Ressuscitar um morto? Será que isso tem um potencial tão grande assim de enganar o eleitor? Né? Enfim, ficam essas questões, eu não tenho respostas. E aqui eu trago que, por bem ou mal, as opções que o Brasil tem feito, né, estão colocando o Brasil à frente de países como, por exemplo, a Argentina. Né? A Argentina, espero não estar entrando novamente no ponto do Dante, esse assunto não foi regulado na Argentina. E nas últimas campanhas presidenciais, por exemplo, um pouco dias antes, apareceu o vídeo de um candidato, Sérgio Massa, que era um dos opositores a Milei, né, um dos candidatos rivais, consumindo, como se ele tivesse consumido cocaína. E esse vídeo era fake. Não era real, era fake. Então, conteúdo ruim. Mais exemplos da Argentina, né? Houve uma verdadeira guerra no uso da IA. Quem se interessa por isso, a internet está repleta dos vídeos que foram utilizados durante as campanhas, muito ricos. E teve uma fala do Milei enaltecendo Margaret Thatcher, que ela era uma grande líder. E aí, a campanha do outro lado, pegou a manipulação com a Guerra das Malvinas e pegou a frase do Milei para dizer que, enfim, no contexto das Malvinas, os britânicos atacaram, etc. Teve toda uma dinâmica aí que era algo muito caro aos argentinos e eles usaram o conteúdo de IA com esse áudio do Milei enaltecendo a Margaret Thatcher para usar isso contra o Milei. E do outro lado, colocaram o Milei também como personagem da Laranja Mecânica. Enfim, foram muitos conteúdos. E nisso da IA, um dos pontos mais preocupantes são com os chamados deep nudes. Né? Existem aplicativos conhecidos, assim, para mais de 10, para quem for procurar no Google, que pegam a foto da mulher e tiram a roupa dela. E aí o uso da IA incide, né, de maneira mais grave sobre candidatas mulheres. E aqui eu coloco que o uso da IA é de lado a lado, porque temos candidatas de todos os espectros políticos vítimas do uso dessa IA, vítimas com muitas aspas, né? Aí teve aqui a prefeita de Bauru, que era do PSD, teve a candidata Marina Helena, na prefeitura de São Paulo, que era do Novo, e também a Tabra da Moral, que era do PSB, todas vítimas de deep nudes. Né? E esse é um uso, né, problemático. Avançando, uma das novas tendências aqui nos cenários que a gente vem observando, né? Essa notícia foi até, acho que, dia desses, assim, da semana passada. Existem perfis criados por robôs para veicular conteúdos pro Trump. E aqui, professora Fernanda, veja só, os perfis são fakes. Os perfis são fakes. Entra muito no que a gente conversava agora há pouco do modelo de negócios. Esses perfis não foram criados sequer pela campanha do Trump, mas eles geram monetização para quem os cria. E isso está muito bem desenvolvido nessa lógica, né, de comunicação também nesse outro livro, Engenheiro do Caos. Não vamos avançar muito, porque eu já estou vendo que eu já estou quase excedendo meu tempo e não vou conseguir terminar. Mas teve também esse outro caso relacionado aqui, que foi justamente um estudante de medicina na Índia que resolveu criar um perfil de uma garota pró-Trump e gerou perfis e ganhou muito dinheiro. E veja, não era da campanha. Ele não era da campanha do Trump. Mas ele enganava o eleitor do Trump, porque entrou, criou um perfil no OnlyFans e, enfim, já estamos vendo por onde as coisas vão, né? Avançando um pouco, nós já falamos, né, o quanto que isso já está proibido, né, essa ideia de que é proibido o uso, né, para prejudicar ou favorecer a candidatura de conteúdo sintético em formato de áudio, vídeo ou combinação de ambos que tenha sido gerado ou manipulado digitalmente, ainda que mediante autorização para criar, substituir ou alterar a imagem ou voz de pessoa viva falecida ou fictícia. Né, é a ideia do parágrafo primeiro aqui, né, o nosso deepfake. Já falamos sobre isso, enfim, as regras da IA as regras do TSE para IA permitem alguns conteúdos, né, que se use a IA para algumas coisas, né, a gente já falava aqui, né, e para evitar um dos pontos mais catastróficos na linha do que nós estamos conversando, a normativa do TSE criou uma figura que é o apagão de 72 horas, né, para evitar situações novamente inspiradas na realidade que ocorreu na Argentina. Durante as eleições locais para Buenos Aires, né, ali da prefeitura, né, se veiculou um vídeo do Macri declarando a renúncia da terceira colocada no pleito das eleições ali para Buenos Aires, que era essa Silvia Lospernato. Isso na antevéspera, assim. E gerou um movimento dos eleitores todos, então, de votarem nos outros dois candidatos mais votados. E acabou ganhando o do Milei. E aí, para evitar isso, né, essa interferência da IA no processo eleitoral, se criou essa figura aqui no 9B, parágrafo 3A da resolução, que ficam vedadas a publicação e a republicação, ainda que gratuitas, bem como o impulsionamento pago de novos conteúdos sintéticos produzidos ou alterados por inteligência artificial ou por tecnologias equivalentes que utilizem imagem, voz ou manifestação de candidata ou candidato ou de pessoa pública, mesmo que rotulados e em conformidade com as demais exigências deste artigo, no período compreendido entre 72 horas que antecedem e as 24 horas que sucedem o término do pleito. Ou seja, se criou, né, o que os críticos chamaram de uma moratória digital. Né? O professor Floriano chamou isso de moratória digital. E quem é contra chama de apagão digital. Porque durante esse intervalo de tempo é proibido o uso da IA. Ficou proibido o uso durante a campanha. E a ideia, novamente, é evitar que essas mentiras acabem sendo determinantes numa fase crítica do pleito, que é imediatamente antes da votação, porque não vai haver tempo hábil para desfazer, né, desfazer o boato. Né? Então, venho um pouco aqui a ideia, né, de que os críticos, né, de que aí não tem como combater a IA, mas assim, a ideia seria como lidar com a IA. Ela veio para ficar. Né? Será que esse é o caminho, né, de criar isso? Como, né, a questionamento da professora Fernanda, né? Como fazer com que a IA seja integrada? Né? Então, se um conteúdo é bloqueado, veiculado, as próprias plataformas têm que criar ferramentas tecnológicas e mecanismos para evitar que o conteúdo seja replicado, para atuar em tempo. Né? Então, são todas essas questões. Eu já vou com 35 minutos. Eu tenho mais uns 10, né? Vamos lá. Então, eu vou seguir aqui, né, novamente, a resolução de 2024, que mudou a nossa 23.360. Teve muita novidade. Né? Eu vou deixar isso para o Dante. Eu vou passar aqui. Enfim, as principais novidades é a obrigação de avisar que está usando IA, porque entra nessa perspectiva que nós estamos colocando aqui. Se a campanha avisa que está usando a IA, né, o eleitor fica mais presente para saber se aquele conteúdo é falso ou não, ele vai decidir. Se restringir o emprego de chatbots, né, isso é algo que em outros modelos é permitido, nos Estados Unidos, houve permissão de que os candidatos criassem um chatbot para que o eleitor pudesse dialogar com a ferramenta como se fosse com o candidato, e o candidato responderia, né, a ferramenta estaria treinada para pensar como candidato e responder as dúvidas e falar de propostas, ideias, etc. Aqui no Brasil isso foi restrito. Proibiu-se o uso de deepfakes, tema do nosso querido Dante, e se optou por um modelo alinhado também ao que falava a professora Fernanda, de responsabilização das big techs. Né, que não retirarem do ar imediatamente os conteúdos da desinformação. E aí, nessa perspectiva, aqui houve toda uma disciplina sobre os deveres dos provedores. Está no artigo 9D. Não vou aprofundar nisso aqui. Né, fica como recomendação de leitura para quem quer estudar o assunto. Todas as obrigações que eles têm que fazer. E eu destaco aqui a ideia de que eles têm que implementar instrumentos eficazes de notificação para denúncias de conteúdo fraudulento e evitar que esse conteúdo fraudulento seja replicado por outras vias. Né? Ou seja, não basta tirar o conteúdo fraudulento se o algoritmo não for ensinado para identificar a replicação dele por outras vias. Né? Nessa perspectiva está aqui também o 9E, né, de que os provedores eles vão ser solidariamente responsáveis, e a previsão de que eles têm que implementar Essas soluções específicas estão aqui no parágrafo 2º, né? Então, 9D e 9E são os artigos. Avançando, temos aqui a repetição da ideia, né? Muitas publicações têm sido feitas sobre esse assunto, né? Eu destaco aqui essas duas que corroboram essa ideia que a gente vem insistindo na fala de hoje, né? De que voto justo é o que reflete unicamente a decisão do eleitor, livre de contaminação de fatores indevidos, como a coação moral e física e a oferta de benefícios. Daí porque a propaganda falsa, né, influencia na formação da opinião para o voto, e aí é nesse ponto que residem as nossas preocupações, né, no uso da desinformação durante a campanha. Avançando, que mais que o TSE criou nesse sentido? O TSE criou esse Centro Integrado de Combate à Desinformação, e aí esse centro, ele vem, é uma unidade dentro do TSE. Aqui estão as competências, a portaria que criou, e o sistema, aí criou-se dentro desse centro um sistema de alertas de desinformação eleitoral, que é o SIAD. Eu convido a todos a navegarem, né, para esses aspectos, apenas estudando conhecimento aqui, e ver o que é que esse SIAD faz, como ele atua, e já tem relatórios sobre os números, né? Nas últimas eleições de 2024, está aqui esse relatório de ações. O SIAD foi encarregado de fazer uma triagem de 1.972 alertas que o SIAD recebeu durante a campanha. Isso é muito alerta, né, de conteúdo falso, etc. E aí, desse total, 1.200 foram encaminhados aos tribunais regionais eleitorais, porque eram das eleições locais. Enfim, aí tem todo números assim, impressionantes. Remeto, né, os interessados para o link, né? E aqui eu vou passar para a terceira fase da apresentação, já correndo no tempo. O tempo já está estourando, né? Sobre de que maneira isso pode afetar em termos de sanções, né? Das sanções, não deu tempo de preparar. As outras sanções existem, né? Existem sanções. Tem a remoção do conteúdo, tem a aplicação de multas. E aí entramos de cara nessa que, para mim, é a mais importante, é a mais cara, né? Que é a cassação do mandato. Né? A cassação do mandato por disseminação de notícias falsas. E aqui, esse caso do deputado Franceschini foi o primeiro caso de cassação por desinformação. Aí está aqui a notícia, né, do caso, o número do processo. Né, o que é que ele fez e que levou a cassação dele no juízo do TSE, sem pretensões, né, nem de criticar nem de elogiar a decisão. Estou aqui só narrando. Está, né, aqui, conforme a notícia do TSE, que no dia da eleição ele fez uma live para espalhar notícia falsa de que as urnas estavam fraudadas e aparentemente não aceitavam votos no então candidato à presidência Jair Bolsonaro. Na transmissão que ele fez por vídeo, ele também afirmou que urnas tinham sido apreendidas e que ele teria tido acesso a documentos da Justiça Eleitoral que confirmavam a fraude. Essa live ocorreu no dia das eleições, às 17 horas do dia das eleições. E aí, enfim, depois ele acabou sendo cassado, né? E aí o argumento central do voto foi o de que a transmissão configurou abuso de autoridade e uso indevido dos meios de comunicação, porque aí se colocou, né, que o ministro Fachin, aqui está em questão mais do que o futuro de um mandato, o próprio futuro das eleições e da democracia. Então, esse foi o primeiro caso, foi um caso muito falado na época, né, esse caso foi julgado em 2021, e teve um voto divergente, que foi o voto do ministro Carlos Roba, que pontuou o seguinte: olha, estamos diante de uma lógica que é tutelar a livre formação do eleitor. E no voto divergente do ministro Carlos, né, para não cassar, ele dizia assim: olha, essa live ocorreu às 17 horas. As urnas já estavam fechando. Assim, não teve como influenciar, nenhum eleitor foi ou deixou de ir em razão dessa live. Então, esse foi um caso bastante controvertido. Esse aqui é o deputado Franceschini. Como meu tempo já está avançando, eu vou só noticiar de que ele ainda tentou recorrer ao STF, conseguiu eliminar no primeiro momento, depois a segunda turma manteve. Temos mais casos nos TREs de cassação por desinformação também, né? Esse foi o caso da deputada Zambelli, também relacionado ao sistema eleitoral, e ela foi cassada, tá, o recurso vai para o TSE. Também tivemos um caso envolvendo o deputado Nicolas, mas ele foi absolvido no TRE de Minas, mas o caso provavelmente também vai subir para o TSE. Então, vamos, nos próximos tempos, acompanhar como o TSE vai aplicar essa lógica, né? Quão grave é a disseminação de conteúdos falsos a ponto de culminar no que seria a mais grave pena, que é a retirada de um parlamentar, de um político eleito a partir da vontade de milhões de eleitores, né? Pontos que não foram disciplinados ainda pela resolução, eu tinha reservado esse momento aqui, né? Polymarket e Cauchy. Os colegas que atuam nessa área ficaram perguntando, isso é o quê? Uma enquete? Isso é aposta? O que é que são essas ferramentas de mercados preditivos, né, em que as pessoas colocam dinheiro apostando, né, confiando que eventos futuros ocorrerão, etc. Inclusive, quais candidatos vão ser eleitos ou não. A resolução de 2026 não tinha tratado desse assunto. E arranjou-se, né, assim, por um outro caminho, essas ferramentas foram proibidas aqui no Brasil. Né, teve uma resolução, que é o que eu pontuo aqui, uma resolução do CMN, do Banco Central, que disciplinou esse mercado de derivativos, né, se enquadrou essas ferramentas no mercado de derivativos e proibiu que essas ferramentas possam ter como objeto predição de resultado eleitoral. E aí, adicionalmente, também veio uma nota técnica da Secretaria de Prêmios e Apostas do Ministério da Fazenda, também para retirar essas ferramentas, que teriam cumprido um papel, né, nas eleições. Assim, até que medida dá para a gente impedir os eleitores de fazerem isso, né? Enfim, duvidoso, é complicado. Assim, opiniões, repito, né, divergentes. E mais detalhes, eu recomendo a leitura desse texto aqui do professor Isaac Costa, explicando os mercados preditivos. E, para fechar, olha, impressionante, eu acho que eu vou conseguir veicular quase todo o conteúdo que eu tinha planejado. Recentemente, exato, eu achava que não ia dar tempo. Notícia da Folha de São Paulo, do estado, domingo, vejam que interessante. Está aqui, ferramentas de inteligência artificial provocam terremoto nas campanhas eleitorais. Porque a gente está lidando com um fenômeno, professora Fernanda, que é tentar antecipar problemas. Pelo menos aqui no Brasil tem sido essa a atuada, né? Antes que as coisas aconteçam, o TSE tem vindo e disciplinado ex ante, né? Antes que os danos ocorram, né? Essa é uma das grandes dificuldades na normativa em matéria de eleições. E tem coisas que não foi possível antecipar. E aí é esse objeto da notícia desse domingo da Folha de São Paulo, que basicamente dá conta de que a IA está sendo criada, está sendo utilizada dentro dos comitês de campanhas, por exemplo, esse é um uso que simplesmente não foi disciplinado, de criar a figura de eleitores, a segmentação de eleitores. Então, a IA cuida de traçar perfis a partir dos eleitores. Por exemplo, tem o superpetista, tem o PSDBista frustrado, tem os rótulos, né, de certos segmentos eleitorais. E aí, em vez de fazer pesquisas qualitativas para entender o raciocínio desse eleitor, quem está cumprindo esse papel é a IA. Porque aí os marqueteiros jogam para essas ferramentas, para os perfis, e veem como esses perfis estão reagindo, né? Então, isso está sendo responsável por um grande ganho de tempo, né? É o que os manchetes chamaram de eleitores sintéticos, né? Você cria um perfil e você vai testando o que é que vai dar certo. E, repito, isso não é nenhum absurdo quando a gente pensa em marketing, né? A gente, quando navega na internet, quem não tem aqueles bloqueadores sabe que a gente recebe propagandas para o nosso perfil. Quem é mulher recebe propagandas de certa natureza, quem é homem vai receber propagandas de carros, de relógios, e mulher vai receber de outras coisas. Existe uma segmentação de propagandas específicas por perfis, né? A Apple vende esses dados, né? A Apple sabe que tem aquele perfil entre 25 e 30 anos, se é mulher ou homem, onde mora, hábitos de consumo, esses dados são vendidos, né? E aí, IA pode usar isso, né? Esse é um bom uso da IA para fins de campanhas. O fato é que já está sendo usado. E outra preocupação também que essa reportagem de domingo da Folha dá conta é o viés dos chatbots, né? Que foi feita uma pesquisa e que, quando a IA é perguntada se o candidato A ou B é bom ou ruim, existe um viés de a IA bajular a pergunta, né? Confirmar conforme o que a IA já sabe das suas preferências políticas. Então, a IA já está sabendo que aquele eleitor, que aquela pessoa que está consultando é eleitor da direita ou da esquerda, e nesse sentido, ele meio

0: se pretende disciplinar isso aqui, o uso da IA, né, o combate à desinformação, e sem prejuízo dessa boa intenção que norteia a elaboração dessas normas, é nosso papel da academia, né, fazer críticas sobre se esses caminhos que estão sendo escolhidos são efetivos. A gente está vendo até aqui que não, né, possivelmente não. Então, realmente é um desafio encontrar modelos regulatórios aptos. É um tema que não vai se acabar aqui, porque na medida que a tecnologia vai avançando, novos usos vão sendo feitos, novos desafios vão surgindo, e a gente vai estar sempre, né, correndo atrás do próprio rabo, né? Assim, é complicado, mas eu acredito que deu para a gente ter um panorama das dificuldades, o que já é muito, né? Porque, pegando essa frase tão feliz do professor Celso Campilongo, né, a gente primeiro precisa olhar o que está acontecendo, estão acontecendo muitas coisas, e olhar com esse cuidado, né? Nem tudo é ruim. São sinal dos tempos. Assim, a gente já não consegue mais pensar em viver sem a tecnologia. Então, por que a gente vai privar as campanhas eleitorais do uso disso, de certa forma, e encontrar caminhos para efetivamente resguardar essa formação da vontade do eleitor? Porque esse, sim, é o bem jurídico a ser tutelado. Bem, espero ter cumprido meu papel. Desculpe ter excedido um pouco o tema, entrado no tema do Dante, excedido um pouco o meu tempo. E, mais uma vez, muito obrigada pela honra de participar desse curso. Obrigada.
1: Estou vendo a expressão das pessoas, elas estão de alguma maneira felizes, mas, como eu também, preocupadas, não é? Porque esse é um outro mundo que nós não temos ainda muita noção do que é, estamos nos deparando, tem aspectos positivos muito incisivos, mas também tem desafios e perigos que nós estamos tomando conhecimento agora, começando a tomar conhecimento. Então, essas palestras foram realmente maravilhosas, agradeço muito essas duas colegas espetaculares, né, que são professoras de primeira linha. A professora Roberta, a Fernanda, eu tinha encontrado com ela, ela veio lançar um dicionário de direito político, não é?
2: Parlamentar.
1: E me encontrei, por acaso, com ela no elevador. A gente já havia convidado ela para um outro congresso ano passado, mas ela, devido a um problema de agenda, não conseguiu vir. Então, eu já lacei ela nesse outro episódio. Eu estava com o marido dela, um juiz federal, inclusive, muito simpático. E aí nós combinamos, e acho que valeu a pena, não é? Tinha certeza que ia ser muito boa, já tinha ouvido ela falar em um evento do Senado Federal, do Instituto Legislativo do Senado. E é isso, são temas instigantíssimos, dá um pouco de frio na barriga, não é? Então, antes, vamos fazer um intervalo de 5 minutos, e lembrando também, só para a gente ir pensando no intervalo, o citado, não é, pela professora Fernanda Yuval Harari, tem uma frase que me parece muito emblemática. A IA vai nos conhecer melhor do que nós mesmos. Com isso, eu faço aqui um pequeno intervalo e voltamos em 5 minutos. Obrigado.

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0: Tema sobre tecnologias de informação e democracia, desinformação e regulação. E nesta última etapa da nossa aula, depois da participação feminina, que muito abrilhantou o nosso curso, eu vou passar a palavra ao colega e amigo Dante Silva Tomás, que é mestre em Direito Público pela Universidade do Estado do Rio de Janeiro, graduado em Direito pela Universidade Federal do Rio de Janeiro, assessor de ministro do Supremo Tribunal Federal e procurador da Assembleia Legislativa do Estado do Rio de Janeiro. Além de um estimado colega, participamos juntos da Associação Nacional dos Procuradores e Advogados do Poder Legislativo, onde ele é diretor cultural. Dante, por favor, tenha a palavra.
1: Obrigado, Carlos, pela gentil apresentação. Eu queria, antes de tudo, já estamos no avançada hora, eu prometo que serei breve, até porque eu acredito que um momento de debate, vou abrir espaço para todos que nos honram com a sua presença até agora, desde as 9 da manhã, é muito importante para termos essa troca, mas não poderia prosseguir sem agradecer a toda a equipe da Assembleia Legislativa de São Paulo, a toda a equipe do ILP, especialmente na pessoa do coordenador, meu grande amigo, referência, o professor Carlos Dutra, e também agradecer aos brilhantes professores que me antecederam, o professor Fernando, que foi um prazer conhecê-lo aqui. Sua palestra tem muitas coisas que eu gostaria de perguntar também e debater, então é um tema riquíssimo. E também a professora Roberta, que dispensa apresentações, para mim uma das grandes, se não a grande referência no debate público brasileiro sobre o tema do direito legislativo, e que trouxe apresentações riquíssimas nesse ponto. Então, sem mais delongas, vou também marcar o tempo para evitar me alongar, mas sem mais delongas eu fiquei nesse ITER, nessa produtiva manhã que nós tivemos para debater a relação entre tecnologias de informação e democracia, tratar sobre um tema mais específico, que é o tema das deepfakes, suas relações com as emoções. Acho que isso se conecta muito bem com tudo que vimos, com tudo que vimos até hoje. E a regulação, como regulamentar. Então, o que eu penso é tratar sobre deepfakes, emoções, e sua relação no processo eleitoral, e apresentar 3 agendas de debate, sem pretensão de exaurir o assunto ou de trazer uma resposta a alguma qualquer verdade absoluta, que a gente está longe em vários campos da vida, e em especial nesse assunto, que muda cada dia, toda hora, temos coisas novas. A resolução citada, por exemplo, do Conselho Monetário Nacional, que tratou dos mercados preditivos, citado pela professora Roberta na sua fala, que me antecedeu, começou a entrar em vigor no dia 4 de maio, ou seja, nessa semana, mostrando como é um tema que a cada momento nós perdemos esse. Nós temos coisas novas e temos inovações trazidas sobre o assunto. Esse é o roteiro que eu pretendo seguir aqui nessa conversa. Inicialmente, tratar sobre um conceito básico, um conceito que me parece que é o mínimo para estarmos todos na mesma página, sobre o que é deepfake, no que ela se diferencia, se distingue, se singulariza como uma nova tecnologia que impacta também no processo eleitoral e no ambiente democrático. Depois passar para o que eu entendo que é um aspecto que é pouco tratado, que eu não vejo sendo muito tratado, apesar de ter algumas obras recentes da literatura jurídica que abordam um tema que merece tratamento, que é a relação entre o direito e como o direito não pode, as regulamentações, as normas não podem ignorar o impacto que as emoções tem no nosso agir humano, que tem um agir no conduta. Se nós entendemos o direito como um conjunto de normas voltadas a regular determinadas condutas, nada como o impacto emocional, o impacto sobre o que essas informações, essas tecnologias provocam nos nossos sentimentos, na nossa dimensão subjetiva, pode levar, e como isso leva ao processo eleitoral, e como isso também me parece, pelo menos é o que eu acredito, que impacta e gera efeitos em como deveríamos regular e qual abordagem que deveríamos dar para regulamentar as deepfakes. Então, esse será o itinerário que eu pretendo percorrer hoje, brevemente, com vocês. Então, começar tratando sobre as deepfakes no direito brasileiro. Antes de tudo, pensar, deepfakes, o que são deepfakes? Elas são uma tecnologia, uma ferramenta, um site, uma inteligência artificial específica. Deepfakes, esse termo foi cunhado da união de, da expressão deep, profundo, e fake, que são falsidades, falsificações. Ela veio e se trata, pelo que quem estuda o assunto leva e aborda, a etimologia americana dessa palavra veio, porque elas seriam conteúdos falsos, conteúdos fakes, criados por meio de processos de machine learning ou então de deep learning, que permitem um aprofundamento, uma criação mais rápida e mais verossímil de conteúdos ou modificações de conteúdos, e daí veio a alcunha de deep fake. Também são traduzidas por algumas pessoas como falsificações profundas, ou então falsidades profundas. E essa profundidade perpassa justamente a capacidade que esses conteúdos que são criados como deepfakes têm de convencerem, de serem realmente tecnologias convincentes. Então, elas passam e tratam. Então, quando vemos, por exemplo, vimos aqui que no século VI, um Procópio colocando fake news para atacar o imperador Justiniano do Império Romano naquela época, e ao longo de toda a história, enfim, boatarias palacianas, intrigas políticas sempre estiveram conosco. Mas as deepfakes, elas têm um traço, e elas são consideradas mais perigosas também por causa disso, porque elas se expressam em via de regra, e essa é a previsão, por exemplo, da resolução do TSE, que foi modificada esse ano, que foi trazida já também pela professora Roberta, que me antecedeu, como conteúdos visuais ou auditivos dotados de grande verossimilhança, dotados de grande fidedignidade, que passam, que parecem, a um primeiro olhar, como verdadeiras. Então, enfim, não, ainda quem não é religioso, eu tenho certeza que quem não é religioso, católico, eu tenho certeza que conhece a expressão: ah, eu sou igual São Tomé, eu só acredito vendo. Ou então, a versão mais larga, que eu preciso ver para crer. Pois bem, com os deepfakes agora, não é mais possível, você não pode só ver e crer, porque não há mais uma relação básica entre o que você vê e o que efetivamente aconteceu, porque cada vez mais nós vemos que esses conteúdos vão se sofisticando e se tornando mais difíceis e mais indistinguíveis a uma percepção humana, especialmente a percepção humana já viciada por vídeos curtos, por takes rápidos, por conteúdos no feed de rolagem que não tem essa, que não permitem ou não levam a uma capacidade efetiva de parar e racionalizar sobre aquele conteúdo que se coloca. Então, esse é um grande risco das deepfakes, porque elas colocam em xeque isso que sempre foi uma das grandes traços de confiabilidade pelo qual nós culturalmente e empiricamente, enfim, é inerente a não, eu vou acreditar, não mais sempre. As deepfakes, elas são, basicamente, que eu sempre gosto de falar, elas trabalham por meio de, como a professora Fernanda muito bem colocou na sua palestra, por meio de algoritmos, como todas essas tecnologias. Elas são, basicamente, processos eletrônicos, processos algoritmos, que buscam recriar ou produzir conteúdos que se assemelhem muito com o conteúdo normal, com a nossa realidade genuína, sensorial, perceptiva. Se diz que elas utilizam as chamadas redes generativas adversariais, elas seriam também uma espécie de inteligência artificial, só que utiliza essas redes para tentar replicar. Então, aqui, enquanto eu falo com vocês, os meus gestos, o meu jeito de falar, como me expressar, tudo isso é absorvido por uma inteligência artificial, que com base em tudo, que em todo o banco de dados, em todas as informações que tem na Big Data, que é esse conjunto de dados, ela tenta replicar da forma mais fidedigna possível, como eu estou aqui tratando, como todos nós estávamos aqui tratando hoje nesse debate, e também a rede chamada adversarial, porque é outra rede que tentam analisar se está compatível ou não. E isso permite que haja um avanço muito rápido e muito profundo, porque a própria rede vai se corrigir, os próprios algoritmos vão tentando se corrigir e se aproximar cada vez mais de uma perfeição e de uma similitude que se torne quase indistinguível com os conteúdos verdadeiros, com o conteúdo real. Mas, feito esse pequeno disclaimer técnico, que eu nem deveria estar fazendo, porque eu não sou programador, sou advogado, procurador, sempre estudei nisso, mas sou entusiasta do tema e do assunto, então acho importante porque me ajuda a compreender também essas questões. É possível agora chegar para a primeira conceito de deepfakes. Como tratamos aqui sobre fake news, tratamos sobre IA generativa, as deepfakes elas são uma espécie de um gênero maior, que são notícias falsas, aqui englobando notícias, qualquer informação trazida, qualquer informação levada. Não precisa ser uma notícia falsa de um veículo de imprensa ou nada, mas qualquer conteúdo, qualquer informação, qualquer mensagem que se encaminha um destinatário falsificada, que não se coaduna com a realidade, com o que de fato aconteceu. Então, elas sendo uma espécie do gênero fake news, só que dotadas dessa singularidade já exposta, que é a sua grande capacidade de convencimento. Existem alguns tipos mais comuns de deepfake, os exemplos trazidos na palestra da professora Roberta foram muito bons, esse tipo que deu para ver como ela varia absurdamente, então vai desde substituição de rostos, que foi um dos... muita literatura diz que ela surgiu assim, justamente nesses fóruns de internet, Reddit, para tentar substituir e fazer o que se chama de deep nude, como vimos a notícia que agora já tem um grande uso político também, mas isso, claro, se espalhou para outras áreas, se espalhou para outras searas e passou a ser utilizado também em outros contextos. Então, essa substituição de rostos em contexto verdadeiro, para fingir que alguma pessoa estava lá, a substituição de vozes, ao que se chama de ressincronização de falas, então, podem me botar cantando Iron Maiden aqui enquanto eu estou falando. Isso é esquisito? Ia, mas quem sabe se seria possível fazerem isso aqui, a depender das informações que já se tem, da base de dados que já se tem, isso poderia, sim, ser possível, e a criação de conteúdos do zero. Como vários dos conteúdos que nós vimos, como o que se inclui, por exemplo, pessoas já falecidas, ou que se criam, ou que se tentam criar pessoas em determinados contextos em que elas não estariam, como se estivesse lá, como a eleição na Argentina, por exemplo, foi muito famosa esses conteúdos, apesar que lá tinha algumas especificidades que, em linhas gerais, o caráter satírico, o caráter de paródia, era muito mais simples de se verificar. No direito eleitoral, agora que já temos uma definição técnica mais abrangente de deepfakes, eu gosto muito da classificação do professor José Jairo Gomes, que define as deepfakes como a imagem ou vídeo que é constituída por uma série de imagens em sequência artificial produzido com tecnologia de aprendizado de máquinas, machine learning, denominada deep learning, ou seja, a gente vê essa relação com essas tecnologias especiais sendo muito presente no... Na sua definição normativa. Também é muito importante pensar que o conceito de deepfakes, e aqui fica a dica já para o nosso coordenador Carlos, talvez um curso inteiro de poder normativo de eleitoral é muito interessante, as normas trazidas pela professora Roberta também demonstram como o Tribunal Superior Eleitoral sempre teve historicamente, o Código Eleitoral é, enfim, bem antigo, a Justiça Eleitoral é um patrimônio brasileiro, sempre exerceu. Mas a sua competência normativa geral, ela possui algumas limitações que ficam ao final da Lei 9574, na lei das eleições, que cria que não pode criar novas vedações legais, que não pode ir contra as previsões da lei, e contra a previsão expressa de lei, mas o artigo que foi inserido em 2017, muito bem também já exposto hoje aqui, atribuiu em questões de matéria tecnológica o que, no passado da literatura, chama já de uma delegação legislativa em branco, ou seja, uma delegação que autoriza de forma ampla para lidar com um tema em que o legislador reconheceu que ele não havia a capacidade, a velocidade e a possibilidade de construir consensos sobre isso para poder regulamentar ciclo eleitoral a ciclo eleitoral, como ia lidar, como ia ser regulamentado esses assuntos. Então, se atribuiu esse grande poder ao TSE, então não há um conceito legislativo positivo. Até recentemente houve uma inclusão no Código Penal de uma previsão de perseguição a mulheres, seria agravada essa previsão no caso de utilização de conteúdos sintéticos, de produção de áudio ou vídeos falsos, então nisso seria um ponto legal, só que nos traz um conceito. O que nós temos de conceito, que me parece que é a utilização de deepfake, é o também já transcrito artigo 9º-C da resolução 23.610 do TSE de 2019, na sua redação dada pela 23.755 de 2026, resolução de dois meses atrás, de março desse ano, em que prevê que as deepfakes, em que se veda o uso para prejudicar ou favorecer candidato de conteúdo sintético em forma de áudio, vídeo ou combinação de ambos que tenha sido gerado ou manipulado digitalmente, ainda que mediante autorização para criar, substituir ou alterar a imagem de voz de pessoa viva, falecida ou fictícia. E aí vem a definição como deepfake. Mas isso seria uma vedação absoluta ao uso desses conteúdos, de conteúdos criados? Enfim, assim não me parece. Porque outros artigos, como o artigo 9B da resolução, autoriza o uso a utilização na propaganda eleitoral de conteúdo sintético multimídia por meio de inteligência artificial ou tecnologia equivalente para criar, substituir, omissão, alterar a velocidade, sobrepor imagem, mas impõe seu uso o dever de informar. Então, me parece que para algumas questões, claro que, como o senhor bem colocou, isso é primordialmente para correções de problemas, então para colocar, mas para mim ainda permanece grande dúvida, por exemplo, se haveria uma vedação de uso para conteúdo satírico, que seja manifestamente perceptível que não se trata de um conteúdo real. Então, a conciliação de que, para mim, o que um dos conceitos chaves para tentarmos entender as deepfakes, tentarmos entender como o Estado brasileiro deve reagir, especialmente a Justiça Eleitoral deve reagir perante dessas tecnologias, é o conceito de conteúdo sintético, que é definido também pela multicitada resolução do TSE como imagem, vídeo, áudio, texto ou objeto virtual gerado ou significativamente modificado por tecnologia digital, incluída a inteligência artificial. Ou seja, o conceito de conteúdo sintético é um conceito mais amplo e me parece que há dúvidas sobre o que pode ser inserido nesse conceito sintético. Mas para manter a deepfake dentro do seu quadrado normativo, dentro da sua caixa, onde me parece que ela deva estar, ela seria efetivamente um conteúdo falso, portanto, um conteúdo primordialmente vedado, que não seria permitido, produzido por meios tecnológicos com alto grau de realismo, e cuja destinação é enganar ou transmitir informações sabidamente inverídicas ou falsas, com todos os problemas sabidamente inverídicos, que eu vou voltar a ele numa das nas três agendas de debate que eu gostaria de levantar com vocês, e para mim com potencial de ludibriar os destinatários. Aqui é onde eu acredito que a resolução e a regulamentação do Tribunal Superior Eleitoral vem apresentando falhas, apesar que em vários julgados esse vem sendo um ponto para se evitar a cassação, então para se afastar estar sanções, como o caso do voto vencido do parlamentar, do deputado federal Francischini, que foi cassado com base não em deepfakes, mas com base em notícias supostas, com base em notícias falsas. Então, não seria o ponto, para mim, nessa questão, não seria o conteúdo em si que deveria ser. Não seria, já antecipando o que eu pretendo colocar, antes de passar para a segunda parte da nossa conversa, é que o foco não deveria estar tanto na tecnologia utilizada ou na busca de tentar definir o que é um conteúdo sabidamente inverídico. Para mim, a chave, a pedra de toque para tentarmos ver o que deixaria de ser um conteúdo sintético legítimo para se tornar uma deepfake vedada, produzida com todas essas características, seria exatamente tentar aferir e tentar chegar em algum consenso que permita verificar o que seria o potencial lesivo desses conteúdos produzidos. Então, qual seria a lesividade passível de ser extraída ou atribuída daquele conteúdo? Esse, para mim, seria o ponto principal. E, além disso, acredito que para compreender bem esse potencial lesivo, como eu falei, preciso explorar esse tema que vem sendo mais trabalhado. É um livro que eu até cito ele, vou colocar a sua referência para quem tiver interesse, recente, do professor Regis Fernandes de Oliveira, de 2024, em que ele aborda a relação entre direito e emoção, e que trata muito bem, e é um tema que vem sendo abordado, e acredito que não podemos tratar o destinatário, o consumidor do processo eleitoral, quem decide, de forma idealizada. Então, uma expressão que eu venho estudando, ainda não, que é a primeira vez que eu vou testar publicamente, então, enfim, qualquer crítica ou sugestão, super, super agradeço, que era só, enfim, objeto de debates fechados, em sede de estudos do doutorado, de pós-graduação, mas que o eleitor não pode ser tratado nem de forma idealizada, como uma figura absolutamente racional, que leva em conta todas as informações, e também não pode ser tratado de uma forma como se fosse bobo, excessivamente ingênuo, em que não pudéssemos, que tivesse que ter uma regulamentação em que um corpo burocrático, ainda que altamente qualificado e legitimado, como o da Justiça Eleitoral, deve pegá-lo pela mão e tentá-lo guiar sobre esse mundo perigoso e ainda mais perigoso trazido pela inteligência artificial e pelas novas tecnologias. Então, isso que eu entendo, que são os dois enfoques que eu já abordei, que não há como se restringir o que deveria ser a abordagem de conteúdos falsos com possibilidade de enganar com apenas essa ferramenta tecnológica, apesar de que, academicamente, ainda que tenha sentido tratar de fakes com essas criações com base na tecnologia, mas é possível, apesar de que talvez torne cada vez mais raro, mas é possível que ela seja também utilizada por meio de ferramentas, às vezes, analógicas, que levem a algum ponto de engano, e também um potencial lesivo, especialmente essa questão, a questão da possibilidade de criação de uma desordem emocional. Então, esse é um ponto que me parece o que é o que eu pretendo abordar agora. Então, aqui eu começo falando do ideal de Habermasiano, enfim, que foi recentemente falecido, que tratava dessa ideia e dessa visão de que o debate público, o debate político, deveria se dar em numa esfera pública, racional, com abertura ao debate, em que a dialética seria o que levaria e produziria uma melhor deliberação. Se eu concordo, eu acredito que devemos, é um dos papéis da Justiça Eleitoral, me parece que a literatura, amplamente majoritária no Brasil, é nesse sentido de melhorar e melhorar e incrementar essa defesa do espaço público e da sua legitimidade, mas que também, e agora me valendo outra figura que ficou famosa de Ronald Dworkin, do juiz Hércules, que deveria ser aquele juiz que conhecia a história, que conseguia ver, que deveria ver como aquilo seria, entraria nesse romance em cadeia, que seria a interpretação legal, não é possível também tratarmos o eleitor dessa forma. Então, não, se o eleitor souber o que é fake, ele vai ignorar. O que falta é isso. Se ele tiver conhecimento, se conseguimos levar a verdade, eles vamos resolver esse problema. Infelizmente, como nós sabemos, enfim, especialmente num país, mas num mundo tão polarizado como que nós vivemos, várias vezes isso não é verdade. Então, várias vezes é preciso conquistar, buscar ver, buscar compreender o que leva à produção daquela emoção. Também aqui, para não deixar passar a situação do professor de todos nós, Celso Campilongo, eu realmente preciso conhecer a realidade para que a norma possa ser aplicada e possa funcionar de verdade. Esse é um ponto que é imprescindível. Isso aqui parece, não, uma inovação, uma coisa nova, mas não. Esse ideal de uma estrita racionalidade não é algo que se aceita, que sempre foi assim, que se coloca. James Madison, no Federalista 10, já falava. Então, por exemplo, quando vinha Estados Unidos, a eleição havia colégio eleitoral. E uma série, à época, isso foi alterado depois, por exemplo, senadores eram eleitos pelas assembleias legislativas, até o começo do século XX. Isso era tudo uma grande... Não há previsão de partidos políticos na Constituição. Isso era todo o medo do facciosismo e da criação, isso também entre outros motivos, evidentemente, mas dentre os motivos aqui pertinentes ao nosso debate, à nossa conversa de hoje, era essa preocupação, esse medo, esse receio de que essas questões fossem, de que as massas seriam tomadas por emoções e não teriam a racionalidade esperada para deliberar sobre as grandes questões de Estado. Então, isso sempre foi um problema que existe. Por isso que eu defendo que entre esse rol de conhecimentos, que acredito, enfim, não poderia concordar mais, que o direito, nós temos um espaço pequeno, nós aqui pressupondo que a plateia, que a maioria das pessoas que me escutem, escutam de casa pela via TV Alesp, se é da área jurídica, do tema do curso, mas que também outras searas do conhecimento, não só a seara da programação, novas tecnologias, têm muito a contribuir, mas outras também, como a economia comportamental, a psicologia comportamental, de saber como se criar incentivos para que as pessoas atuem de forma mais racional, tentem superar os seus vieses cognitivos. Então, enfim, se eu recebo uma notícia real sobre o candidato que eu gosto, eu falo, eu não vou passar adiante, isso aí deve ser fake news, não vou passar adiante. Se eu recebo uma do que eu não gosto, na dúvida, vou passar, vai que é verdade. Então, de como se tentasse buscar e criar modelagens regulatórias que ofereçam incentivos para que não haja esse ponto. No âmbito econômico, a ideia do homem econômico, profundamente racional, que gestor que veria tudo para maximizar apenas uma área da sua vida, que era o ganho econômico nas suas operações, já se considera que foi superado por boa parte da literatura especializada no tema. No âmbito político também. Enfim, pouquíssimas pessoas analisam, decidem que vão votar, falando: ah, não, hoje eu vou tirar tarde para ler o programa de governo de todos os candidatos e ver com qual eu me identifico mais. Então, também não há sempre. Várias vezes são informações ou questões que fogem ao nosso conhecimento. Então, essa interdisciplinariedade vem ficando cada vez mais inter e mais disciplinar, carregando várias matérias. Aqui você gosta de apontar que a evolução política é um problema histórico, então a cada vez que surgem novas tecnologias, surgem essa questão. Então, quando se coloca o surgimento da imprensa com Gutenberg, a grande capacidade de pessoas que escreviam muito bem, grandes oradores, a capacidade do Getúlio Vargas também que foi citado, como era um grande nome, um grande líder do Brasil que tinha na rádio essa forma de comunicação inovadora, ou então John Kennedy que foi considerado, se tratou e se abordou muito a sua vitória nos Estados Unidos na eleição de 1960, se vinculou a primeira eleição que houve um debate, essa imagem jovem, essa força imagética seria esse poder. Então, cada época tem os seus problemas, os seus desafios ligados à tecnologia, e esses ruídos, essas questões, são levadas, são muito importantes para conhecermos e sabermos que, enfim, é um cenário, como o professor Carlos colocou, que provoca aflição, preocupação, e de fato provoca, mas que, enfim, a vida da democracia é uma grande turva, questões de sucessão de aflições várias vezes, e cabe a nós nos apegarmos ao mastro e tentarmos corrigir o casco, levar para conseguir passar e levar da melhor forma possível como lidar com essas questões. Mas quais são os aspectos das emoções que acredito que podem ser mais impactadas por essas tecnologias das deepfakes? Me parece que eu gosto da ideia das quatro dimensões das esferas públicas, um artigo recente de 2018, que fala, e vários dos exemplos trazidos pelo professor Roberto, para mim, parece que dialogam com vários deles, até tinha separado aqui. Então, da agência cívica, então, as emoções e a manipulação dessas emoções, se cria e se trata como você se lida em relação às suas instituições e quando e com o seu e com o próximo. Então, tentativa de descredibilização do sistema eleitoral, ou então tentativas de se criar, de evitar a cooperação humana, de incentivar uma ideia de que ninguém é confiável, então determinadas pessoas não deveriam votar, é um absurdo, essas questões que volta e meia, infelizmente, ainda voltam ao nosso debate público, seriam muito importantes, podem ser passíveis de manipulação para essas tecnologias. A busca de uma identidade comum, eu adorei o exemplo que eu não conhecia da eleição indiana, da eleição da Índia, que foi esse caso de tentar se usar, pelo meio da deepfake, a proximidade de identidade com um grupo que aquele candidato em tese não teria, e aparentemente foi bem sucedido, pelo que vimos aqui. Casos mais que são mais corriqueiros, que vemos mais, que é diferenças e exclusão, então de realmente criar, botar no outro, então criar conteúdos, criar, modificar informações, usar essa tecnologia de deepfake para tentar colocar no diferente, no outro, como uma ameaça e um risco, que também é um ponto, ou então fortalecer de forma agora mais positiva aspectos de cultura popular para falar: quem não atua de determinado jeito não deveria ser levado em conta. Então, usar esse conteúdo para favorecer quem adere a uma determinada cultura, adere a uma determinada visão abrangente de mundo e de vida, deveria ter mais direitos, ou então deve se produzir de forma mais contínua. Então, esse é um ponto em que são pontos, e todos esses pontos vêm sendo utilizados e perpassam pela política, e a política é um grande campo das emoções. Aqui, já que eu vi que o avançado tema está, então não vou ler toda a citação do professor Regis Fernandes de Oliveira, que ele fala realmente do papel das emoções no cenário político. E as deepfakes, que já apontou essa singularidade em relação a outras tecnologias, ela também tem essa singularidade em relação a essa capacidade de provocar emoções ao falsear e ao enganar nossos olhos e ouvidos e parecer. E então, ter essa capacidade de gerar repulsa, medo, raiva, aversão, com uma capacidade muito maior do que outras tecnologias. E, então, há uma dificuldade para que a racionalidade, esse ideal do eleitor racional e do eleitor ético, possa reagir. Mas isso não significa que também deva-se, como já apontado, que o eleitor deva ser tratado de uma forma excessivamente controlada. Então, é o que eu chamo, que aqui me falando de uma frase infeliz, mas que pô, pediu desculpas, é que sem dúvida um dos maiores jornalistas brasileiros de todos os tempos, o William Bonner, que em 2005 vazou um áudio dele para os estudantes, em que ele teria dito, ah, o Homer, tem que preparar alguma coisa que o Homer entenda, que era o telespectador à época teve alguma polêmica, mas enfim, mas é mais para ilustrar essa questão. Também não podemos tratar o eleitor como o Homer Simpson, como uma pessoa que não pode ser, que não vai conseguir identificar nada, ou então que é apenas uma vítima do sistema, uma vítima dos algoritmos, que está ali perdido. Enfim, claro, ele tem esse impacto, mas também há uma atuação muito grande, muito efetiva. Várias vezes os próprios eleitores, como todos esses exemplos de pessoas que às vezes não gostam de nenhum candidato, nem votam, nem são daquele país, mas falam, ah, esse candidato, o Trump tem muito apoio nos Estados Unidos, vou criar aqui um conteúdo para vender no mercado americano. Então isso pode acontecer em qualquer outro meio. Os três riscos que eu vejo para a integridade eleitoral mais elevados por meio desse, eu tinha passado desse ponto, mas para não perder o fio, acredito que cabe aqui, que eu verifico do uso das deepfakes, é a manipulação direta, ou seja, a utilização direta desse conteúdo contra adversários. E aqui, só fazendo disclaimer, acredito que a regulamentação ex ante muito bem abordada na fala da professora Fernanda, o cenário macro, a explicação das tecnologias do professor Roberto, eu busquei aqui nesse nosso esforço de coordenação, ver agora dentro do próprio processo eleitoral, então focar especificamente a postura de candidatos e do órgão regulamentador do processo eleitoral, que é a Justiça Eleitoral. Então, os principais riscos que são trazidos pela literatura, que eu também vejo essa de manipulação direta, ou então que são esses exemplos que nós vimos, do uso da tecnologia para os candidatos, enfim, para falar que quem não fez, fez, e também e que quem fez, não fez, então se usa isso para uma descredibilização em massa. O segundo risco que me parece mais elevado é a descredibilização do sistema, então de se usar disso para falsear, ou então tentar se descredibilizar, falar, não adianta votar aqui, então de se usar, por exemplo, imagens que não existem, montagens, trucagens, para tentar se descredibilizar todo o sistema, e o que a literatura chama de dividendo do mentiroso, que é o uso por candidatos ou por agentes políticos que sejam pegos fazendo alguma coisa, jogar todo o sistema em confusão. Então, de produzir, às vezes, o próprio conteúdo falso para tentar se criar um ambiente, um cenário de descredibilização em que tudo se torna duvidoso. Então, aqui eu falo um aviso para que o TSE deve estar excessos. E também passo agora, dialogando um pouco com a professora Roberta, sobre a resolução mais recente, 23.755, de 2026, que trouxe uma regulamentação maior sobre o uso das deepfakes, em especial os dois assuntos, os dois dispositivos transcritos, prevendo que podem ser utilizados conteúdos sintéticos para essas correções, os pontuais, mas sempre informado. Eu tenho algumas críticas a essa regulamentação, a primeira delas a questão da inversão do hoje da prova, que acho que eu não vou ter tempo de falar, e também de essa vedação de novos conteúdos com sintéticos e com inteligência artificial, o apagão ou a moratória de conteúdos também, que eu acho que ela tem alguns pontos problemáticos, especialmente porque a vedação de novos conteúdos, então a recircularização de conteúdos antigos, ela pode continuar sendo efetivada, o que eu acho que pode abrir um espaço para uma judicialização efetiva e muito grande de saber quando foi criado o quê, e enfim, acho que tem esse potencial de perigo. E é nesse cenário que eu tento apresentar, vou tentar finalizar em 5 minutos aqui, que são 3 agendas para uma regulação equilibrada sobre o uso de deepfakes. Então, o primeiro deles eu já antecipei, antevendo que faltaria tempo ao final, que é o mecanismo de criação, ele não deve ser o centro. Então, a tecnologia ela serve para debater uma visão descritiva. Enfim, ela é o que é majoritariamente utilizada. Mas não é necessariamente a tecnologia ou o algoritmo em si que vai produzir essa questão. Então, teve, por exemplo, o caso aqui famoso de 2018, que foi uma montagem que, pelo que eu acompanhei à época, rudimentar contra um candidato a governador do estado aqui do estado de São Paulo, que veio a ser eleito, mas que muita gente acreditou ou quis acreditar que era um conteúdo verdadeiro e que parece que, pelo que se disse à época, não utilizou grandes técnicas de deep learning ou de inteligência ou de deepfake, então seria uma deepfake, seria mais fácil de se verificar. Então, esse seria um ponto de focar, especialmente na lesividade desses conteúdos, que me parece que é o principal. E aqui, a lesividade, eu acredito que aqui é outro ponto trazido pela professora Roberta, em que não dá para se pegar ou se ater apenas à divulgação de fatos sabidamente em verídicos. Porque o fato sabidamente em verídico, várias vezes, vai ser justamente, como ela bem pontuou, que não se tem muito risco, porque se sabe de, ao bater os olhos, é um simples lançar de ódio, que é um fato inverídico. E várias vezes a manipulação para tentar fazer a captura emocional dos eleitores, como o caso, esse caso da eleição da Índia fez, que é muito bom e muito vivo, que realmente pode se tornar o maior risco. Então, um ambiente, um candidato que, por exemplo, fale que defende uma determinada pauta, e aí, sem se tornar nenhum fato sabidamente inverídico, se cria imagens altamente sensacionalistas ou apelativas em relação àquilo. Então, podemos cogitar, por exemplo, tivemos um caso de uma eleição que uma candidata defendia uma política que acabou sendo adotada depois que era a independência do Banco Central, que falou que defendia essa política e foi retratada na propaganda eleitoral como retirando a comida da mesa das pessoas, das crianças. Isso não seria, não sei agora se o conteúdo foi feito digitalmente, à época eu acredito que não, mas que poderia ser feito digitalmente hoje e que tem esse potencial lesivo, ainda que seja uma crítica política válida, de falar, olha, isso pode retirar direitos, chegar a esse ponto, mas será que essa exploração emocional visual, que se torna mais fácil, mais barato com o uso dessas tecnologias, deve ser aceita? É uma questão que eu acredito que deve se colocar e que não vai ter como a Justiça Eleitoral e os órgãos reguladores fugirem dessa disputa. E a questão dessa preeminência de emoções, aspectos emocionais, por exemplo, veio no plano macro para a redução de custos de campanha, mas foi utilizado no voto do ministro relator Dias Toffoli, na DI 5970, em que se confirmou a proibição dos showmícios, por exemplo. Então, se fala, o que a norma intestilha, que é que proíbe os showmícios, o objetivo é evitar que a opinião, o sentimento de um eleitor venha nutrir por um ou outro candidato seja impulsionado pela reputação ou fama de um artista por meio da confusão entre o palco. Então, esse é um aspecto que a Justiça Eleitoral já não ignora esse potencial, e esse potencial me parece que deve ser bem atentado. Então, um candidato que queira conquistar votos de povos originários poderia se colocar transmitindo exatamente o que ele fala, sem avisar que ele não domina aquela linguagem, parece que é uma questão realmente que está na ordem do dia como polêmica. Então, aqui eu cito alguns casos que me parece que poderiam ser equiparáveis que deveriam ter um tratamento equiparável a deepfake, apesar do conceito de deepfake ser aquele de tecnologia posto. Aqui eu cito um caso bem interessante, que é o caso, não sei se alguém acompanhou, o caso da Dona Maria, recente, que ainda está pendente, que é um avatar, um personagem criado por inteligência artificial, que fazia críticas ácidas que foi criado pelo que se sabe, por particulares, por pessoas, para fazer e verbalizar críticas ao governo federal, e que houve uma representação do partido prejudicado para tentar retirar esse conteúdo. Mas, em paralelo, também viralizou e também está indo para frente a utilização da mesma personagem, do mesmo avatar, para mandar mensagens favoráveis ao governo federal. Pela nossa resolução atual, a criação de avatares, a criação de pessoas, me parece que é verdadeiramente vetada, mas aqui no espaço acadêmico cabe perguntar-me, será que deveria? Será que não é mais possível focar no conteúdo dito nisso? Ou será que não? Porque qual seria a grande diferença, por exemplo, do uso do Maia, além da capacidade de alguma pessoa pode achar que é uma pessoa de verdade, ou se colocar um ator, atriz, como se colocou historicamente pessoas em programas eleitorais para fazendo críticas ácidas, veementes e firmes, aquilo. Será que isso não seria uma forma de, por exemplo, encarecer as campanhas eleitorais, que é uma vontade de centralizar recursos, centralizar capilaridade em algumas poucas campanhas? Acho que são todos pontos em que precisamos levar em consideração. E também aqui eu gosto de utilizar o caso do Pessimildo, que era uma criação de um boneco, me parece que na tecnologia era um boneco, mas que verbalizava críticas à oposição numa determinada eleição. Eu falava, acho que vai dar tudo errado, que vai dar tudo. Então, no caso, fazendo da Dona Maria, se fosse um avatar, um boneco, ou então, sei lá, que está na moda agora, novela de fruta, criticando um governo, poderia? Será que isso não teria um potencial, às vezes, de viralizar e tocar em outras emoções e mobilizar um tipo de voto superior? Acredito que apenas com a interdisciplinariedade seria possível trazer uma resposta mais clara. Agora, enfim, em 2 minutos vou finalizar os outros dois. Acho que a primeira agenda é que eu mais gostaria de compartilhar, até para escutar os meus colegas, todos que estão aqui, que nos escutam. Mas também que o tema deve ser tratado de forma interdisciplinar. Acho que isso ficou bem explicado e eu acredito que essa interdisciplinariedade foi bem acolhida na resolução mais recente do TSE, que passou a prever o artigo 9º J da resolução 23.610, em que prevê que os tribunais eleitorais poderão firmar acordos com universidades, entidades e órgãos que tenham seus quadros profissionais capacitados em perícia de ilícitos digitais e inteligência artificial para atuarem nos processos relacionados à eleição. Eu acho que onde se coloca poderão, o Tribunal Superior Eleitoral foi gentil, porque deveria ser deverão, porque eu acredito que esse é um ponto que os órgãos eleitorais, justiça eleitoral, se eles não tiverem no seu corpo próprio, e é difícil que isso tenha com essa amplitude toda já informada de economia comportamental, psicologia comportamental e vários outros campos do conhecimento, mas deve-se buscar sim um apoio contínuo de especialistas da forma mais ampla possível para se dar uma resposta e verificar esses conteúdos, pois só assim será possível, enquanto não conseguimos chegar numa regulação ex ante, que eu não quis entrar no tema também para não entrar na palestra da professora Fernanda, mas que é o que seria realmente o caminho para minorar isso, mas sempre existirá um espaço, um espectro em que será preciso atuação ex post, atuação posterior. Então, nesses campos, me parece que seria muito importante que os órgãos responsáveis por fazer cumprir as normas tenham essa capacidade, e só com a matéria jurídica não será possível. Aqui eu falaria da previsão que fala sobre a inversão do ônus da prova, mas como ela é um pouco apartada da continuidade da palestra, acredito que não vale a pena. E a terceira agenda, para finalizar, que é a necessidade de capacitação tecnológica e do que eu chamo também de proselitismo democrático, assim, partindo do pressuposto do que Kaschmidt que fala, que a democracia seria um conceito teológico e secularizado, então teríamos essa relação com ela. É preciso também fazer um proselitismo contínuo do regime democrático e das suas instituições. É possível, enquanto podemos ter as melhores normas, podemos tentar controlar a produção e a criação de conteúdos, de algoritmos e seu funcionamento, mas enquanto não conseguimos convencer e tocar as pessoas reais, físicas, organizar esses riscos, haverá sempre demanda para a criação de novas tecnologias, tentativas de burlar, por exemplo, governança regulatória, governança algoritmo, para impedir, tanto para burlar essas normas. Então, esse proselitismo democrático, essa necessidade de divulgar a democracia e tentar com campanhas de conscientização, com agendas positivas, o que pode perpassar também, por exemplo, por acordos entre políticos, entre partidos, e tentar criar compromissos de não levar determinados temas, então de determinados ataques em campanhas não serem utilizados. Acredito que a autorregulação teria um papel grande aqui, mas parece que é um ponto-chave. E também tentar reduzir a polarização, que a polarização, enfim, alguma literatura fala em que é a maior probabilidade. Quanto mais polarizado, mais as pessoas acreditam, e porque querem acreditar em conteúdos falsos, então isso cria uma demanda contínua para esses conteúdos falsos, conteúdos de deepfake. E também, o último ponto, é o letramento digital. Algumas pesquisas indicam que a população idosa chega a compartilhar 7 vezes mais conteúdo falso e acredita muito mais em deepfakes do que, por exemplo, a população mais jovem, nativa digital, que já parte do pressuposto de desconfiar, de não lidar com aquilo. Então, essa capacitação, esse cuidado, várias vezes sem necessidade de imposição de sanções é um caminho possível, um caminho que deve ser tratado para evitar essa posição. Então, essa é a síntese das agendas. Aqui eu encerro o que eu tinha programado para falar, com 41 minutos, então, considerando que eu usei 2 minutos para saudar, então tem minutos úteis, fazendo analogia com os dias úteis do CPC, acredito que eu fiquei no prazo de 40 minutos que me foi dado. Agradeço a atenção de todos que ficaram até aqui, até meio-dia, e escutando, agradeço também quem está em casa, e muito obrigado.
0: Gostaria muito de agradecer ao colega pela brilhante palestra. Diria que seus minutos foram utilíssimos, foram extremamente cheios de conteúdo e um conteúdo brilhante. Muito obrigado, Dante. A professora Fernanda, ela tem um compromisso, mas ela se comprometeu a responder uma pergunta antes de ir. Eu vou fazer a pergunta, vou passar para a Fernanda e depois os outros colegas podem se manifestar, que foi uma questão que, de alguma maneira, foi abordada aqui por todos. Quando há uma fake news, né, o nosso problema aqui já começa com as palavras, que são todas em inglês. Fake news, o discurso de ódio, acho que não, esse ficou em português. O shitstorm talvez não seja bom ser traduzido também para português, então deixa ele em inglês. Mas há uma punição por aquele que divulga a notícia falsa e sabidamente falsa. Então, a minha dúvida ficou aqui. Ela é sabidamente falsa para quem está divulgando ou para quem está recebendo a notícia? E isso me lembrou também a época de faculdade, daqueles classificação dos crimes, né? São os crimes de perigo, que eles independem da consecução do resultado, ou são crimes de resultado, crimes de dano, que o resultado precisa ser alcançado, ou seja, precisaria enganar as pessoas para que houvesse a punição e a configuração da fake news, segundo previsto na nossa legislação eleitoral. Então, é só essa provocação. Como eu trouxe aqui pessoas brilhantes, e esse talvez seja o meu único mérito, de conseguir congregar todos esses personagens tão fantásticos, eu passo a palavra a eles.
2: Muito obrigada, não sei se tão fantásticos assim, do que diz respeito a mim. Eu sempre parto da ideia de educação. A minha grande preocupação hoje é como nós educamos AI. O que nós falamos sobre conteúdo? Conteúdo, isso trouxe uma reação emocional, trouxe uma relação com o eleitor. Eu entendo essa preocupação, mas a minha pergunta é, o que a AI aprendeu daquele conteúdo? E o que ficou para ela? Então, eu vejo, nós falamos muito aqui de conteúdo, mas se nós vamos educar a AI para que ela entenda que aquele conteúdo é verdadeiro ou não é, e que ela vai utilizar isso posteriormente, o que nós fizemos sobre isso? Ou até se nós falamos que vai haver uma penalidade, cassação, ou tem multa, ou retirou, e etc. O que ficou lá? O que aconteceu? Então, eu volto naquilo que eu comecei hoje falando, a legalidade precisa sair do ambiente exterior e ela precisa entrar dentro do ambiente interior. E eu tomo até a liberdade de dizer, o meu parâmetro sempre foi a medicina, talvez por uma proximidade maior nessa área, de que nós tínhamos a tecnologia na medicina como algo totalmente novo, e hoje como é que nós definimos o que pode ser utilizado no centro cirúrgico e o que não pode ser utilizado no centro cirúrgico? Existe a FDA, existe a Anvisa, existem órgãos específicos, técnicos, que fazem análise daquilo que está sendo utilizado. Eu não vejo por onde nós vamos fugir dessa realidade. Sem essa realidade, eu tenho a sensação que nós estamos realmente caminhando no escuro, como aquela estátua de Banksy agora, que está em New York. Não sei se vocês chegaram a ver, que ele está carregando a bandeira, etc. Então, eu tenho a sensação de que nós estamos, independentemente dos debates que façamos, caminhando dessa maneira. Muito obrigada mais uma vez, foi um prazer enorme. Eu peço mil desculpas de ter que sair. Muito obrigada aos colegas.
0: Obrigado, Fernanda. Obrigado pela sua brilhante participação. Agradecemos imensamente. E passo a palavra aqui à Roberta e depois ao Dante.
3: Doutor Carlos, essa sua pergunta foi muito certeira, muito brilhante. E demandaria que nós marcássemos um evento só para discutir a questão da responsabilização.
0: Vamos marcar, sim. Já está aceita a sugestão do Dante, que veio em muito boa hora. Vocês não acham?
3: É verdade. Aproveito para parabenizar também a palestra do Dante, é excelente. E tentando responder sua pergunta de maneira muito rápida, a ideia da responsabilização pela fake news, pelas notícias, pela disseminação, né, de conteúdos falsos, ela é especialmente para quem o faz, né, e sobretudo do ponto de vista doloso, né, a ideia de que a pessoa já sabia de antemão que era verídico, e daí toda a importância, por exemplo, de uma notificação extrajudicial, né, quando esses provedores são informados de que aquele conteúdo é verídico via notificação judicial, daí surge, né, a relevância de uma omissão em que eles não retirem. Né? Então, até eles serem notificados de que, eventualmente, aquele conteúdo era desinformador, né, não haveria responsabilidade, né, seja pela culpa, quando eles não sabem disso. A partir da notificação extrajudicial, isso assume uma grande relevância, né, para eles saberem. E um campo ainda muito cinzento, e aí, de repente, até Dante nos ilumina, que talvez saiba mais, melhor do que eu, né? Existe uma questão, na minha opinião, ainda muito pouco iluminada por parte da literatura, é a responsabilidade por quem apenas reposta. Né? Porque tem toda uma diferenciação entre o produtor do conteúdo desinformador, que eventualmente pode ter feito isso de maneira culposa, né, assim, porque não se percatou de ir atrás de checar as informações, né, então tem todo também esse lado, verificar se quem produziu o conteúdo buscou tomar as diligências devidas, né, de produzir aquele conteúdo. Então, se não houve isso, e se houve, se ele foi informado via notificação, se não, e tem o papel daquele que apenas replicou. Que ele não participou de como o conteúdo foi elaborado, mas ele replicou, ele deu o reposte, ele enviou para o WhatsApp. Qual é o papel dessa figura? Isso, na própria literatura, ainda não está muito claro. Né? Jurisprudência sobre isso é menos claro ainda. Né? Então, são questões diferenciadas. Tivemos recentemente o julgamento sobre o Marco Civil da Internet, né, a interpretação que foi dada ao artigo 19, né, então se limitou um pouco a essa parte da responsabilização. Eu estou aqui com a tese, né, mas em síntese o que diz é isso que a gente sintetizou aqui, né, existe um papel relevante da notificação, né, então assim não é tão automático assim e os parâmetros clássicos é verificar se houve dolo ou culpa. Não sei se eu iluminei muito a sua pergunta.
0: Me lembrou das figuras do Código Penal, né? A calúnia, nos artigos, se não me engano, 140, que tinha a figura daquele que calunia, aquele que propala, né? Que divulga a calúnia também. Talvez alguma coisa nesse sentido pudesse ser usada como parâmetro.
3: É.
1: Agradeço as palavras, enfim, os elogios, espero que tenha contribuído de fato para alguma coisa, enfim, claro que evidentemente que perto das palestras das professoras que me antecederam, das palavras do caso, não devo ter chego a tanto. Mas indo direto sobre o tema perguntado, e sobre até a provocação da professora Fernanda, da professora Roberta, a questão da responsabilidade de quem replica, me parece que esse, que os paradigmas adotados, que são a produção dolosa de conteúdo, a divulgação dolosa de conteúdo, de quem produz efetivamente, é o principal. E a questão de quem repassa essa informação, pela última vez que eu pesquisei, jurisprudência dos tribunais regionais eleitorais, ela vem caminhando para a questão do dolo, ou seja, de saber que é um conteúdo, aí voltamos para o termo sabidamente inverídico, sabidamente desinformador, então que provoca desordem informacional por causa de uma descontextualização muito elevada, que, por exemplo, é pegar uma notícia de 20 anos atrás e transportar essa opinião como se fosse atual, fingindo que é. Então, esse vem sendo o ponto. Um outro ponto que vem chamando a atenção é também quais são os destinatários. Então, por exemplo, grupos privados, então, até mesmo grupos do bairro em eleições municipais, se trataram em grupos privados, em regra, não há essa responsabilidade. Mas teve um caso, depois teria que pegar um número bem interessante, eu não lembro qual. Se não me engano, foi do TRE de São Paulo, mas eu não tenho certeza, então prefiro não me comprometer. Que era um caso de um grupo local em que concentrava mais de 10% da população de uma cidade pequena, e nesse caso você entendeu que a retransmissão dolosa de uma fake news nesse grupo de WhatsApp fechado, ela ensejaria responsabilidade. Então, realmente, sempre há essa polêmica e discussão sobre aquela mensagem transmitida, se ela teve capacidade de afetar o processo eleitoral e se houve dolo ou culpa naquele conhecimento. E esse é um dos pontos que vem sendo mais criticado e mais debatido na resolução, foi o ponto que eu pulei na apresentação, que é a questão da inversão do ônus da prova, que permite que o juiz eleitoral, diante de um conteúdo produzido que não se tenha certeza sobre se ele é verdadeiro ou não, que inverta-se o ônus. Então, quem postou, colocou aquele conteúdo, passa a ser quem criou, em regra, mas eventualmente quem repostou, passa a ser responsável pela comprovação de que ele é um conteúdo verídico ou fidedigno, o que me parece que tem uma série de problemas, como um risco de judicialização em massa, a necessidade de fazer uma prova negativa, mas é uma possibilidade hoje que inverte para o retransmissor, então que tem que estar bem sobre escrutínio. Mas, dito tudo isso, não parece que há uma resposta clara e unívoca que pode ser dada para a questão da responsabilidade, além desses parâmetros que foram expostos. Obrigado.
0: Muito obrigado. Agora eu passo a palavra a vocês. O André e o João estão com os microfones. Quem quiser formular uma questão, que seja rápida, objetiva, para a gente dar oportunidade a todos que quiserem se manifestar.
4: Bom dia a todos. Bom dia a todos os palestrantes.
0: Se identifique, meu nome
4: é Rosa.
0: Isso,
4: eu sou analista legislativo na Câmara Municipal de Mococa. Estou amando o curso, doutor Carlos. Muito bom, muito excelente. É mais talvez uma provocação, um apontamento para um futuro meio distópico. Eu vi, se não me engano, em fevereiro, uma notícia no G1, que eu fiquei bem assustada, que é que existe um fórum, meio que rede social, das IAs, chamado Multibook. Elas conversam entre si. E elas, inclusive, criticam a humanidade, criaram um sistema religioso, umas coisas assim, absurdas, né, se a gente pensar hoje. E o que eu fico pensando é, a impressão que dá é que

0: dublagem do político indiano, e imagens também, enfim, se hoje a gente tem isso, né, uma figura humana, pessoas gerando, mandando a IA gerar, a impressão que eu tenho é que, eventualmente, não vai ter mais essa figura humana manipulando informações, manipulando pessoas e manipulando, inclusive, o Estado. Então, enfim, é mais para jogar essa provocação, esse apontamento de um futuro distópico. E, enfim, o que que a gente pode pensar a partir disso, a partir de regulamentações? Enfim, é isso. Obrigada.
1: Tenha a palavra, por favor.
2: Rosa, pergunta super instigante, né? Se realmente num futuro distópico em que as IAs comecem a ganhar inteligência autônoma, né? Se elas realmente vão substituir a própria humanidade. Eu lembro dessa notícia também, vi, me chamou a atenção. E eu confesso que quando eu vi a notícia, eu pensei que era mais uma manipulação dos próprios programadores da IA, né? Porque é muito caricatural, né? Mas em todo caso, respondendo a sua pergunta, né, tentando responder, esse aí é só mais um dos desafios tecnológicos para a normatização, né? A normatização do uso da tecnologia vai ter que se percatar de evitar que os algoritmos tenham esses vieses, né? Porque assim, o que eu comentava agora há pouco no encerramento da fala era justamente o quanto que os chatbots estão já enviesados, né? Porque eles tendem a, de posse da informação do interlocutor dele, a responder e endossar as crenças políticas dele. O perigo realmente é que, se no futuro distópico a IA ganha essa autonomia, ela tenda a ter preferências políticas, e isso realmente é o fim da democracia. Então, eu concordo, né, que, se isso vier a ocorrer, a ideia é que os algoritmos, na linha do que comentava a professora Fernanda, vão precisar ser normatizados, disciplinados, né? Esse é um grande desafio. Acho que Dante vai ter mais para contribuir.
3: Não, só um comentário muito pontual, porque realmente a tomada de consciência da inteligência artificial, enfim, é um dos riscos, uma das ameaças que mais se debate historicamente quando tratamos sobre ela. Mas dando um passo atrás, o uso de inteligência artificial para falsear a vontade falsear a vontade do eleitor, ela já opera nos dois campos. Então, por exemplo, é muito comum que em eleições vejamos acusações ou então problemas. Já tivemos isso aqui no Brasil, inclusive, de uso de robôs, de bots, para tentar influenciar o debate público, para influenciar outros eleitores. Aqui no Brasil, como o senhor Roberto trouxe também, a resolução vetou o uso de chatbots, por exemplo, para fazer essa interface com o eleitor. Mas existe também o inverso. Então, existe também, por exemplo, o uso de tentar capturar a pauta política por meio de os sistemas de inteligência artificial que podem ser utilizados para tentar pressionar os representantes, tentar pressionar legisladores. Tem um estudo muito interessante da professora Sarah Krebs, se não me engano, da Universidade de Pensilvânia, que naquele estado analisaram como fizeram um teste ao longo de uma legislatura inteira, que lá nos Estados Unidos são de 2 anos, em que metade dos e-mails enviados eram produzidos por eleitores reais, para determinados parlamentares eleitos, a outra metade era escrito integralmente por IAs, inteligências generativas. Viram que o índice de resposta era muito similar aos eleitores, né, legisladores estaduais dos Estados Unidos. Então, o que havia, e que vários deles respondiam com atenção, tentavam responder a manifestações de eleitores que não são eleitores, que são, na verdade, criados por inteligência artificial. Então, ainda que não haja essa tomada de consciência, eventualmente se torne autônoma, esse risco, há o risco de que várias agendas, por exemplo, de interesses de outros países, a questão de soberania digital, governança algorítmica, esse é um tema super, super em voga dessa possibilidade, ou de políticas públicas de interesse de determinados grupos, sejam utilizados para transmitir para os representantes, para a classe política, uma visão que não é majoritária.
2: E tentando lhe deixar um pouco mais assustada, Rosa, enquanto Dante falava, eu me lembrei justamente de um dos casos que eu trouxe mais cedo, que foi o caso de um indiano, estudante de medicina, que resolveu criar um perfil com IA de uma moça muito bonita e colocou isso no, na, naqueles sites, né, de relacionamento para tirar dinheiro dos seguidores do Trump. Na reportagem narra que ele, primeiro, quando criou a primeira vez o perfil não teve nenhum sucesso. Era só mais uma moça bonita competindo com várias outras de perfis de relacionamento. Então ele chegou para a inteligência artificial e fez: inteligência artificial, me dê

0: Dicas de como ter sucesso com meu perfil fake criado. E foi a IA quem sugeriu, olha, crie um perfil que seja pró-Trump, né? Com ideias, defendendo ideias MAGA. Por isso que é o perfil MAGA, né? Make America Great Again. Então, assim, não precisamos nem esperar que a inteligência artificial crie autonomia, porque nesse caso temos um evento real de que esse estudante de medicina indiano criou um perfil pró-Trump por sugestão da IA com quem ele se consultou, né? Como criar um perfil que vai dar sucesso. E foi assim que viralizou.
1: Foi aquele que você
0: Eu
1: mostrou
0: mostrei aqui
1: nos
0: mais cedo,
1: slides, uma
0: isso.
1: menina, não é? Meio ruivinha, assim, tudo.
0: Foi reação, logo na sequência, né? Da página Wired, né? Foi na raiz disso, né? Porque depois que esse rapaz criou esse perfil e viralizou, vários outros resolveram criar perfis semelhantes, falsos, para monetizarem os conteúdos a partir do acesso dos adoradores do Trump. Então, são pessoas que estão interessadas em monetizar as ideias, né? E não tem nada a ver com o Trump, né? São chatbots, não são chatbots, são bots, né? São perfis falsos criados com algorítmicos.
1: E essa arrecadação era feita pró-Trump, é isso?
0: Não, era
1: Não.
0: pró-criadores dos
1: Ah,
0: perfis. Não
1: pró-criadores,
0: tinha
1: eles
0: nada a ver
1: queriam
0: com o Trump.
1: lucrar com isso, né?
0: Exatamente. Um ramo que era lucrativo. Então, a IA já percebeu, e aí a gente não sabe como, né? As ideias pró-Trump estavam rendendo, estavam monetizando mais do que as outros, o outro lado, né? Enfim, vai saber por quê.
1: É, na verdade, a professora Flávia Pelezan trouxe aqui que o discurso de ódio ele atrai 6 vezes mais atenção do que uma notícia verdadeira. Então, as pessoas clicam 6 vezes mais em uma notícia em que veicule discurso de ódio, porque isso, de alguma maneira, atrai a atenção do ser humano.
0: Nessa reportagem que eu trouxe, além desse viés que é perfeito, se colocou também um perfil do eleitor do Trump, né? Se chamou, inclusive, no próprio manchete, se chama o eleitor do Trump de burro. E aí, enfim, enganou esse perfil do eleitor, né? Um perfil falso.
1: Numa das obras que a professora, a doutora Roberta trouxe nos slides dela, que a gente já havia comentado aqui, não é? Os Engenheiros do Caos, do Giuliano da Empoli, um autor italiano, ele mostra que esses são feitos estudos de quantas notícias, em determinado sentido, são falsas, eventualmente, são necessárias para convencer o eleitor a tomar determinada medida, e que isso tem influenciado o resultado das eleições. Então, é um assunto que a gente precisa se ater. Quem preza pela democracia precisa, de alguma maneira, estudar, estar atento e verificar, como disse a professora Fernanda, né, a maneira de nós programarmos o mecanismo, né, a engenhoca e a inteligência artificial para que ela não produza resultados nocivos para nós. Muito bem. Alguém mais? O João está com o microfone ali. Bom, se vocês não se animam, eu agradeço muito, primeiro, a participação desses ilustres colegas, da ilustre colega Roberta, do ilustre Dante. Vocês trouxeram muitos dados interessantes e abrilhantaram nossas manhãs. Eu aprendi muito aqui. Muito obrigado. E agradeço a todos vocês que estiveram presentes, aí os nossos fiéis escudeiros, estão sempre no curso, e a todos aqueles que eventualmente vão, no futuro, verificar esse curso online. Muito obrigado pela atenção e até a próxima aula.
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0: 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E olha, hoje não pode ser cringe, hein? Segundou com a geração Z.
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0: Boa tarde, gente. Boa tarde xoxa, não é hoje? Ei, me conta, você tá conseguindo tancar essa eliminação de ontem? Pois é, o Brasil deu game over na Copa, a Noruega farmou aura em cima da gente. A nossa torcida tava um pouco delulu, eu confesso que eu tava super delulu, mas não deu. Mas olha, vamos aqui sem flopar o nosso humor, vamos pra cima. Hoje o Revista Lesp vai entrar no universo da geração Z. Já deu pra perceber pelo jeito que eu tô falando, né? E você, com certeza, tá tentando entender, mas tá lendo aí na legenda, né? Porque, assim, tem que ter riso no mercado de trabalho. Será que a geração Z tem? E como evitar as red flags na hora de contratar? A geração Z, que cresceu conectada, está mudando a forma de trabalhar, de escolher uma carreira e de enxergar o futuro. Então vem com a gente, porque esse papo promete não ser nem um pouco cringe. Vou tentar, tá? Para essa conversa, recebemos três convidados. O Lucas Niemeyer, diretor do Intel, o Instituto de Tecnologia e Liderança, que apresenta um modelo inovador de ensino baseado em projetos reais e preparação para as profissões do futuro. Também está conosco o Sérgio Amade, pesquisador de saúde mental e comportamento de RH na USP, diretor de inovação da ABRH de São Paulo e professor para explicar o que as empresas esperam dos jovens e como reduzir a distância entre as expectativas da geração Z e a realidade do mercado. E fechando aqui o nosso sofá, mais um Sérgio, Sérgio Victor, coordenador e professor da ETEC Jardim Ângela, do Centro Paula Souza, que vai mostrar como o ensino técnico pode ser um caminho para o primeiro emprego e para a construção de uma carreira. Sejam bem-vindos, pessoal. Sejam muito bem-vindos. Boa tarde. É um prazer estar aqui com vocês.
4: Muito obrigado. Boa tarde também.
0: Vocês entenderam tudo que eu disse ou precisaram ler a legenda? Estão por dentro da geração Z?
4: Estamos por dentro.
5: Né? Estamos.
4: Vocês estão trabalhando com jovens, sim.
0: Ah, vocês trabalham com a geração Z, né? Tem alguém geração Z aqui? Não, né?
4: Quase.
5: O viés de geração Z.
0: Você é zillennial, mais ou menos?
4: Mais ou menos, né? Mais millennial, mas...
0: Você é millennial, perto, millennial, é isso aí. Gente, me diz uma coisa, falando em geração Z, como é que vocês veem a geração Z? Quem é que quer responder? Quem é que se arrisca a responder essa pergunta?
5: Eu posso começar.
0: Por favor, Sérgio. Assim, só para começar, temos dois Sérgios. Isso. Sérgio Amade e Sérgio Victor. Posso te chamar de Amade para a gente não se confundir?
5: Pode, com certeza.
0: Então, Amade, por favor, como é que você vê a geração Z?
5: A primeira contribuição é pela busca da felicidade e a saúde mental. Você falou da Copa do Mundo, né? Então, teve uma sensação de tristeza ontem.
0: Estamos todos de luto aqui. Obrigado por terem vindo mais uma vez.
5: Exato. Mas o primeiro ponto é essa busca da felicidade, da autonomia e a qualidade de vida como um fator vinculado ao propósito de vida. Coisas que as gerações anteriores tinham uma busca pelo trabalho, pela lealdade, você começa a olhar autonomia e felicidade. Então, esse é um atributo da sensação de prazer ser um aliado importante também no trabalho. Então, para esquentar a conversa, eu trago esse primeiro tema.
0: Aí já quero saber da tua mesma experiência, apesar de você ser ali focado no RH, né? Por isso que a gente te trouxe aqui. Você é de qual geração?
5: X.
0: Millennial.
5: Isso.
0: Não, na verdade, Y que é millennial, né?
6: É,
0: você é X, X e anterior. Eu X. Nossa, eu ia dizer que você é millennial, desculpa, você tá bem.
6: Obrigado, obrigado.
0: Você é da geração X. X. Então, como é que a sua geração via o mercado de trabalho, vê o mercado de trabalho?
5: A visão era de uma estabilidade, né? De uma busca rápida para o ensino técnico. No meu caso, eu fiz uma formação, a primeira técnico contabilidade, comecei a trabalhar 15 anos de idade. E uma visão de um alto tempo de permanência no trabalho, então essa era a visão. E uma visão de que, de acordo com o seu engajamento, você tinha um reconhecimento. E isso, com o passar do tempo, você era promovido, você tinha um aumento de salário, e essa contrapartida, você conseguia ter uma casa própria, conseguia ter um carro e gerar orgulho para os pais, né? E tinha uma brincadeira, assim, até que os meus avós falavam que você tem que ser leal ao patrão. Tinha essa linguagem no passado, né? E tinha uma visão muito focada na carreira de empregado. Então, assim, minha geração, ela viveu, foi esse tipo de viés. E conforme você começa a trabalhar numa empresa, você começa a descobrir empreendedorismo. Então, mesmo lá atrás, na geração com a tecnologia, que quando você inventa alguma coisa na empresa, você é reconhecido. Mas era uma característica da geração X, por isso que eu brinquei que eu tenho um viés de Z, de Beta e de Alpha, por ter vivido a tecnologia, inteligência artificial, e hoje ser CEO de uma empresa de inteligência artificial que nasceu de empreendedorismo dentro do mercado de trabalho. Então,
0: e a saúde mental, a sua geração, como é que ela vê isso, que é uma coisa que a geração Z prioriza hoje?
5: Olha, tem duas respostas, né? Tem duas respostas. Existe uma parte da sociedade, da geração, que enxerga a saúde mental como secundária. Então, para traduzir aqui, olha, tá com algum problema, tô trabalha que passa. Né? Então, tem alguns, assim, algumas linhas. E tem uma outra linha interessante, que algumas pessoas, no Brasil, no ano passado, tiveram 472 mil afastamentos por fatores psicológicos no trabalho.
0: Uau!
5: E esse número é um aumento de 68%, que do ponto de vista de estatística é uma epidemia. Então, as pessoas que já usam ciência de dados e têm essa consciência já trabalham o seu bem-estar, tanto dentro de casa, desde a alimentação e do trabalho, e já têm a consciência. Então, tudo vai depender muito da tese de cada um.
0: Isso é a X. Acho que é a minha. Acreditem, gente, eu tenho essa carinha, mas eu não sou Z, não. Não, tô brincando. Obviamente, eu sou millennial, né? Acho que a minha prioriza ainda menos a saúde mental do que a anterior a mim, e a depois de mim, que é a Z, prioriza mais. Mas enfim, a gente vai falar muito sobre isso. Oi.
7: Não, eu ia comentar que...
0: Você que é da minha, millennial, fala.
7: Então, não, eu ia comentar que eu acho que tem um fator extra, que é da geração que cresceu já no mundo de muitas telas, muita exposição, muitas redes sociais, né? Parece que é só uma questão de valorização, muitas vezes, que a gente fala, a geração Z liga mais para isso, versus a outra que liga menos. Primeiro, as pessoas acho que conhecem muito mais. Segundo, que essa geração sofreu muito mais os efeitos dentro da própria formação como pessoa, né? Então, como profissional, jovens, uma comparação muito mais acelerada, muito mais cedo. Então, é natural que essa geração também sofra mais com esses problemas e, obviamente, procure mais essas soluções.
0: E Sérgio, como é que você vê isso?
8: Eu vejo assim, né? Eu também sou da geração X, então a minha geração foi do analógico ao digital, né? Em pouco tempo. Então, o fato de nós dominarmos, né, esses dois campos é justamente para mostrar para eles, para essa geração que está vindo, né, que eles já nasceram tecnológicos, eles já nasceram com o mundo digital, com toda a informação na mão. Então, só que nós temos que mostrar para eles como utilizar isso.
0: É importante.
8: E de que forma utilizar e de uma forma também eficiente. Até mesmo falando a questão que eles querem, qualidade de vida, né? Eu estava até comentando sobre, por exemplo, todo ano saem as 100 melhores empresas para se trabalhar. Essas empresas, geralmente, elas dão melhores benefícios, realmente tem um ambiente, um clima organizacional muito bom, né? Só que para isso, eles têm que estar preparados. Né? Eles têm que estar preparados. Então...
0: E aí, precisam da geração X, dos millennials. Bora ver o que é que a geração Z está priorizando, então? A gente preparou uma reportagem, porque trabalhar, sim, mas tem que buscar o equilíbrio entre a realização pessoal e a profissional, gente. A geração Z está ligada com o mundo em um acesso rápido, que cabe na palma da mão.
6: totalmente conectados. Essa é a geração Z, os nascidos entre 1997 e 2010, que na sua quase totalidade fazem praticamente tudo de forma digital.
9: Fortemente engajados em pautas sobre diversidade, inclusão e sustentabilidade, esses jovens cidadãos se preparam para um futuro profissional. Um levantamento do Instituto Internacional Gallup apontou que metade dos jovens entrevistados busca uma carreira que ofereça boa remuneração, mas que preserve o bem-estar pessoal, buscando equilíbrio entre vida pessoal e o trabalho.
6: O estudo revelou ainda que quase 80% da geração Z tem interesse em trabalhar em profissões voltadas para ajudar outras pessoas. 89% dos entrevistados afirmaram sentir mais significado em suas próprias vidas ao causar um impacto positivo na vida dos outros. Para alcançar a profissão ideal, ainda é preciso derrubar alguns obstáculos. O principal deles é a segurança financeira.
3: Pensei também uma coisa que eu gosto, mas também ensino o salário, né? Porque hoje em dia a maioria do CLT ganha R$51, não dá pra pagar nenhuma pizza. Então, tipo assim, por isso que muitas pessoas estão indo pra trampar na rua, essas coisas, por causa da forma de pagamento.
6: A busca pelo mundo ideal. Trabalhar com o que gosta e ajudar ao próximo ainda é uma realidade em construção para esses jovens. Mas desistir não faz parte dessa geração Z, focada e conectada com o futuro.
2: Eu prefiro trabalhar mais e fazer algo que eu gosto do que trabalhar menos e ter um retorno financeiro, mas não ser tão feliz assim, entendeu?
0: Desistir não é uma opção. Nem pra mim, viu, que sou milênio. Mas, gente, me diz uma coisa, vocês. Por que que dizem tanto que a geração Z não tá querendo trabalhar?
7: Olha, eu diria que isso é uma interpretação bem... É mais fácil falar que a geração que tá chegando é a geração difícil de lidar. Que é a que precisa se adaptar. Então, obviamente, cada geração tem as coisas que influenciaram o seu tempo, o seu jeito, as coisas que valoriza e que são diferentes, naturalmente, das gerações que estão lá. Mas tem vários estudos que mostram o quanto a geração Z também espera uma assim, eles querem entender, né, o que que eles precisam fazer, para onde é que eles vão, no que eles precisam se desenvolver. E eu vejo que falta bastante, assim, dentro das empresas, parar e pensar, tá bom, essa é a geração que está chegando, o que que eu tenho que fazer para formar melhor esses jovens, ou mesmo no ambiente educacional, essa preocupação já está muito presente. Trabalho numa faculdade hoje e a gente está o tempo todo se perguntando como é que a gente conecta o mercado, as necessidades que serão as necessidades do futuro ou do presente desse jovem.
0: Para que eles sejam profissionais mais melhores para o mercado que está vindo. Legal, Lucas, é isso. E a gente está falando tanto da Gen Z, né? Temos dois representantes da X, dois millennials aqui, Y millennials. Então, por que não falar diretamente com essa geração Z? Olha aqui quem é que eu tenho. Essas duas lindas, maravilhosas. A Alana Beatriz, que tem 16 anos. E a Mariana Martins, que tem 18. Gente, eu tô dizendo, essas duas lindas, elas são jovens aprendizes aqui na TV Alesp. E eu convidei porque, gente, estamos falando da Gen Z, Gen Z, Gen Z. E por que não falar com Gen Z? Sejam bem-vindas, meninas. Boa tarde.
10: Tudo bem? Boa tarde. Boa tarde.
0: Elas falam baixinho, vamos falar mais alto, tá, meninas? Elas estão que nós, as outras gerações, vemos a geração de vocês, a geração Z.
10: Ah, eu acho que tem uma questão muito de preconceito por conta da chegada dos digitais influencers, por exemplo, né? As pessoas acham que os digitais é uma forma de ganhar dinheiro fácil, e aí eles acham que...
0: Fazer dancinha ali e tudo mais, e pronto, e tchau.
10: Geralmente as gerações mais antigas não gostam muito dessa ideia de ser influencer, de trabalhar com a internet. E muitas pessoas da nossa idade, assim, também se frustram bastante nas empresas, né? Porque tem uma visão... por exemplo, quando a gente acompanha um digital influencer na internet, a gente vê que eles... Tem uma vida maravilhosa, por exemplo. Tem uma vida muito boa.
0: É o que mostra na internet, né?
10: E aí, muita gente que não tem muito pensamento, muita cabeça, vai pensar que realmente a vida é assim. Que quando você vai chegar no mercado de trabalho, vai ser tudo mil maravilhas. E nem sempre é, né?
11: Muita frustração a gente chegar no mercado de trabalho, trabalhar muito, receber muito pouco. E aí,
12: essa quebra de expectativas acaba mostrando, acaba que as gerações anteriores têm essa impressão da gente que a gente não quer trabalhar. Não é só sobre isso, não é que a gente não quer trabalhar, a gente quer ter um trabalho digno.
0: O que é que você busca, você, geração Z? Você já está com 18 anos, está aqui trabalhando, e eu vejo essas duas meninas, tá, gente? É muito importante dizer que elas são estagiárias aqui, são jovens aprendizes, e elas trabalham muito. Então, assim, o que é que você busca no mercado de trabalho, Mari?
12: Ah, a gente não pode deixar o salário de fora, né? Tem que falar do salário bom, a gente tem que falar também de uma empresa, um clima... uma boa gestão, um clima organizacional bom. A gente também tem que... benefícios, convênio, ticket.
13: Eu acho que o principal seria a gestão, né? Porque muitas pessoas, às vezes, nem só da geração Z, mas no geral mesmo, pedem demissão da empresa que estão por conta, né, do ambiente organizacional, por conta das pessoas que trabalham com eles. Às vezes a empresa é boa, tem bons benefícios, tem ali uma estrutura boa, porém as pessoas que trabalham lá acabam quebrando esse clima, fazendo a gente se frustrar.
0: A forma como as pessoas são tratadas. Sim. Ou seja, saúde mental, vocês também estão priorizando isso.
12: Sim, com certeza.
13: A geração Z, eu acho que nas passadas, não, como eles falaram, não priorizava tanto a saúde mental, era mais o trabalho mesmo que você entrega. Hoje em dia a gente tem essa questão de saúde mental, bem-estar, o clima também organizacional da empresa.
12: Uhum. Para que a gente cresceu numa pandemia, né? Onde a gente viu muitas pessoas, infelizmente, morrendo, e isso afetou diretamente na nossa saúde mental, e a partir da pandemia a gente só busca mais evolução a partir disso.
0: E conseguir o primeiro emprego é mais difícil do que vocês imaginavam?
12: É bem mais difícil do que
13: eu achei. Bem difícil.
12: É bem difícil.
0: O que é que foi mais difícil?
13: Eu acho muito engraçado que tem muitas pessoas que contratam jovem aprendiz exigindo experiência.
0: Como, né?
13: Tipo assim, eles perguntam, me conta como seus antes de você teve, se você já teve outro emprego, me fala o que você sabe. E geralmente o jovem aprendiz, ele tá procurando o primeiro emprego justamente para adquirir experiência, para aprender. E muitas empresas já exigem que você saiba, às vezes não tem paciência de ensinar também. Então é bem complicado achar
12: as exigências, né, também. Tem muita empresa pedindo que a gente tenha curso de Python, de Excel. E a
0: vocês
12: gente tá
0: estão começando na vida. Tá aprendendo muita coisa aqui com a nossa editora, Márcia Galpa, essa maravilhosa aqui?
12: Com certeza.
0: E você tá com um professor aqui no nosso sofá, não tá, Ana? Vamos fazer um bate-bola entre ela e a geração X, hein, Sérgio? Como é, você tem que passar, você como uma geração muito mais experiente, tem que passar essa experiência para essa geração, né, Sérgio?
8: Sim, é o que nós procuramos fazer, né? Na ITEC, no caso, o curso dela, o MTEC, que ela está no MTEC noturno, né? Que é o ensino médio integrado ao técnico, nós, dentro das nossas disciplinas, né, nós passamos, procuramos passar todos os conceitos para que eles possam aplicar no mercado de trabalho. Inclusive, nós explicamos também como o mercado de trabalho funciona, né?
0: Uhum.
8: O que as empresas querem de cada um deles, né? Sabemos que não é fácil.
0: E o que as empresas querem da geração Z?
8: Elas querem a eficiência, eu sei disso, né? Eu sei que não é muito justo, né? Porque muitas vezes eles pedem mais do que eles possam, porque como eles estão num momento de aprendizado, né? Eles estão em desenvolvimento, eles não conseguem chegar com aquela bagagem, né? Com aquela bagagem que às vezes é esperado. Então, acho que a empresa ela tem que ter uma certa paciência também.
0: Falta também a paciência de ensinar. São meninas aqui 16 anos, 18 anos, então aqui a gente está tentando ensinar e ouvir. Muito obrigada, meninas. Foi ótimo ouvi-las. Vocês são umas fofas. Eu adoro vocês. Muito obrigada, tá? E elas, inclusive, têm que sair porque, né? Hora do almoço, né, meninas? obrigada, amores. Foi um prazer ter vocês aqui, viu? Olha só. E que lindas, né, gente? Mostrando o quão é importante ter um primeiro emprego. E essa questão da experiência, né? Nossa, meu microfone caiu aqui ao vivo. Gente, ao vivo é assim mesmo, tá? A gente coloca tudo aqui ao vivo, normal. Sérgio, falta então essa experiência, Sérgio Victor. Essa experiência não, essa paciência das empresas em ajudar meninas que estão, meninos e meninas, que estão apenas tentando ter as primeiras experiências. E como a Alana disse, né? Como é que elas vão ter a primeira experiência se pedem experiência?
8: Sim. No caso, como eles têm ali o aprendizado, eles têm a informação, né? Mas eles têm que ter um tempo para que eles possam aplicar, né, esses conceitos. Então, isso aí tem que acontecer de forma gradativa. Então, é muito importante que as empresas tenham ali um programa, também um programa dentro da empresa de estágio, para que possa auxiliar, né, no caso, os estudantes, a que eles possam aplicar todos os conceitos ali aprendidos. E, por exemplo, na ITEC Jardim Ângela, nós temos esse programa, né, que é o programa de estágio. Então, temos empresas que buscam o Centro Paula Souza justamente para isso, né, para que eles possam, né, estar ali iniciando a sua vida profissional.
0: E, gente, conquistar o primeiro emprego continua sendo um dos maiores desafios para a geração Z. A gente acabou de ouvir as meninas, né? Embora o Brasil tenha mais jovens com carteira assinada e o desemprego esteja em queda, ainda existem milhões de brasileiros que estão fora da escola, do mercado de trabalho. E para entender como mudar essa realidade, nós vamos agora ao vivo até uma unidade do CIEE, na Vila Mariana, em São Paulo, onde está a Natália Lino. Oi, Natália. Boa tarde. Me conta com quem que você está aí.
14: Boa tarde, Vânifer. Boa tarde a todos que estão nos acompanhando. Exatamente, eu estou aqui no CIEE com a Elane Bancará, ela que, né, é gestora, cuida aqui do espaço. Vou pedir para ela falar um pouquinho sobre como funciona, né? Como vocês pensam em trazer os conteúdos para esses jovens que estão começando no mercado de trabalho? Temos jovens e adolescentes, porque também tem os menores por aqui, né?
15: Sim. Todos os conteúdos são com base nas necessidades que esses jovens apresentam e também aliado ao mercado de trabalho, né? A gente precisa acompanhar as tendências, a evolução, a inteligência artificial, né? Então, os conteúdos que nós trabalhamos aqui são sempre no sentido de desenvolver competências para o atual emprego que eles estão inseridos e o futuro também.
14: Elane, agora, como esses jovens chegam aqui no CIEE? Eles vêm por conta própria, por essa vontade de começar no mercado de trabalho, ou existe alguma indicação?
15: Tem diversas fontes, né, de chegada até o CIEE, até as vagas do programa de aprendizagem. Alguns são indicados pelas próprias escolas, que fomentam, que incentivam que eles participem desses programas. Outros vêm em função das nossas divulgações nas redes sociais. Outro tem família estruturada, um pai ou uma mãe, muitas vezes a mãe indicando, dando suporte, o apoio para que ele busque essas oportunidades. Então, são jovens, quando necessitam muito, até para ajudar em casa, são esses que chegam até nós e procuram uma oportunidade, principalmente no programa de aprendizagem.
14: Aqui no CIEE, vocês trabalham também a questão emocional desses jovens que estão começando ali no primeiro trabalho, ou até mesmo aqueles que já trabalham, né, mas vêm aqui procurar por uma continuidade no aprendizado, em melhorar as suas técnicas?
15: Sim, competências socioemocionais são muito trabalhadas, há um acolhimento da equipe técnica, de instrutores de aprendizagem, também de assistentes sociais e psicólogo, tudo para que eles consigam aproveitar o máximo dessa oportunidade e desenvolver as suas competências para que eles se saiam muito bem, para que eles tenham um aprendizado efetivo e para que isso realmente seja algo que fortaleça a sua carreira, pelo menos nesse início, né, onde tantos estão muito inseguros, precisam desse acolhimento e desse acompanhamento.
14: Elane, agora a Vânifer, né, nossa apresentadora, ela falou de um dado, porque mais de 6 milhões de jovens e adolescentes nem trabalham nem estudam. Mas a Elane, Vânifer, nós estávamos conversando aqui antes, né, ela me falou que são mais de 90 mil jovens que estão no CIEE. Para você que acompanha, que vê esses jovens, o que você acha que leva a este número dos que não estão à procura de trabalho? Existe algum fator assim que é predominante?
15: Eu creio que seja multifatorial, né? Muitas vezes a falta de uma estrutura familiar, a falta de uma escola presente na vida desse jovem, a falta de perspectiva mesmo de um futuro, né, em que ele possa sonhar, em pensar, em crescer, evoluir. Então tem uma série de fatores que pode levar o jovem a não estudar e nem trabalhar. Mas eu creio que esse índice está melhorando, a cada ano a gente vê ele reduzindo. A gente vê muitos jovens que chegam aqui sem esperança, sem sonhos, e começam ali a perceber, ter um autoconhecimento, para desenvolver as suas próprias competências e saber que eles têm sim um lugar, têm condição de evoluir, têm oportunidade para eles.
14: Agora, Vanifer, aqui a sala ela está vazia porque os alunos já saíram, como você disse, horário do almoço, né? Eles já foram para suas casas, mas nós conversamos com três desses jovens que participam, que fazem aqui os cursos, né? Que preparam eles para o mercado de trabalho. Eles já trabalham, mas eles falaram um pouquinho com a gente sobre como que é essa inserção no mercado de trabalho. Vocês acompanham agora.
16: Eu queria minha independência financeira. E aí eu comecei a procurar, é porque eu já fui aprendiz duas vezes, só que esse foi o que eu vou finalizar meu contrato mesmo. E também eu queria ficar perto da cultura, e aí eu procurava sempre locais na cultura, porque eu queria trabalhar nisso, e aí eu encontrei a fábrica, e aí já ajudou, que era de jovem aprendiz. E eu queria também que o tempo fosse mais curto, para que eu pudesse fazer outros tipos de curso, para que eu pudesse ficar mais tempo com a minha família, e eu trabalhei 6 horas por dia, e para mim foi muito tranquilo.
17: Comecei a trabalhar faz 2 anos, eu tinha 17 quando eu comecei, aí eu entrei sendo aprendiz por isso, porque eles não podiam contratar sendo menor de idade, aí foi uma boa oportunidade para mim e para eles. Eu queria começar a trabalhar por ter essa independência financeira, por ter meu dinheiro e conseguir gastar com as minhas coisas que eu quisesse, sem precisar pedir dinheiro para ninguém.
18: Eu já comecei a trabalhar logo cedo, mas esse, no caso, é meu primeiro registrado. E eu sempre quis ser independente e também poder ajudar com a minha família, né?
14: Como que o curso aqui do CIE te ajuda nesse preparo?
18: Ele me ajuda conversando com pessoas de N fatores, localidades, situações diferentes. E é muito bom isso para a comunicação e para o que eu quero seguir.
14: Elaine, eles falaram muito sobre essa questão da independência financeira, né? Agora, a gente vê que muitos jovens falam também sobre a questão do CLT. Você vê, assim, os jovens que vêm até aqui hoje, eles têm essa questão de não querer mais a carteira assinada?
15: Alguns chegam aqui, assim, né, com rótulo que CLT é sinônimo de falta de qualidade de vida, falta de tempo para o lazer, para fazer outras coisas, né, outros objetivos que ele tem em vida. Mas os que chegam aqui percebem que o programa de aprendizagem, além de fornecer uma carga horária que possibilita o estudo, o trabalho e o lazer, também que ele tem direitos garantidos, né? É muito importante saber que no momento inicial de vida eles estão ali dentro de um regime de trabalho que tem seus direitos, fundo de garantia, INSS, eles estão protegidos, acolhidos e sendo direcionados para o caminho que seja o melhor para ele.
14: Obrigada, viu, Elaine? É isso, né, Vani? Foi muito importante ter um espaço como aqui o CIEE para auxiliar esses jovens a ter o primeiro trabalho e conseguir seguir aí na caminhada, né? Eu volto com você.
0: Com certeza, Natália. Esse é um espaço muito importante e foi muito bom ver esses jovens desde tão cedo querendo independência financeira. Que legal, viu? Muito obrigada e agradeça a todos, por favor, aí no CIEE. Um beijo para você e bom trabalho. Gente, que legal ver esses jovens, como eu disse, querendo independência financeira. E assim, Lucas, você trabalha numa questão do ensino voltado especificamente ali para tecnologia, né? Por que que você focou isso na tecnologia, nessa questão? É realmente, eu ia dizer que era o futuro, mas não é mais o futuro, é o presente, né? Você vê que a geração Z está bem focada nessa parte de tecnologia e que é isso que pode alavancar o mercado de trabalho?
7: Perfeito. Eu acho que a nossa tese principal é de que todo negócio se tornou um negócio de tecnologia e, de fato, não é uma coisa do futuro isso mais, isso é o presente.
0: A gente costuma falar futuro, eu acho que é mais uma forma de falar, mas não é o futuro, é o presente. E a geração Z está focada na tecnologia, no mercado de trabalho, a sua universidade é focada nisso, né?
7: Sim, sim, com certeza. A gente acredita que, como todo negócio se torna um negócio de tecnologia, a gente gostaria de dar ferramentas para esse jovem, essa jovem. Ferramentas de tecnologia de negócios, então é uma tecnologia para resolver um problema real que existe dentro do mundo e que eles consigam liderar mudanças efetivamente e causar impacto, né? A gente falou bastante sobre a preocupação da geração Z com propósito, né? E então a gente traz todo esse ensino de tecnologia e de negócios aplicado a problemas reais, que eles consigam efetivamente ver o que eles estão resolvendo. E isso aumenta muito o propósito, né? Aumenta essa vontade de aprender. A gente estava conversando um pouquinho aqui sobre como as empresas deveriam ter mais paciência para ensinar o jovem, mas, na verdade, as instituições de ensino já poderiam estar conectando um pouco mais a aplicação do que eles estão aprendendo para resolver o quê, efetivamente.
0: O que as empresas cobram mais de um jovem recém-formado hoje?
7: Olha, eu vejo que, como o Sérgio falou antes, né, realmente hoje exige uma corrida muito grande para mais produtividade, mais velocidade, capacidade de aprendizado muito grande. E óbvio que o jovem que já tem todo o domínio da ferramenta tecnológica consegue acelerar muitas vezes o desenvolvimento de uma solução, consegue dar um ritmo maior para o trabalho, mas eles precisam de direcionamento, né? Não pode ser uma velocidade simplesmente para qualquer direção. E aí, aí que eu acho que tem o papel da empresa na responsabilidade de formação desse jovem, da empresa ou da instituição de ensino, né? De fato, trazendo esse ensino conectado com as necessidades, né?
0: É, pois é, e assim, mas a gente está falando da questão do recém-formado, mas eu me pergunto também, Amadi, do processo seletivo. Porque assim, quando você fala também de que estão buscando mais produtividade, me parece que estão buscando os millennials, que buscam a ter produtividade a qualquer custo, inclusive passando muitas vezes por cima da saúde mental. Me parece isso, Amadi, que as empresas ainda estão buscando o ritmo de trabalho de nós, millennials?
5: Eu acredito...
0: Ou estou errada?
5: Eu acredito que a gente já percebe mudança no mercado de trabalho.
0: Dá para mudar.
5: Primeiro, pelo regulatório, a gente tem uma lei de saúde mental em vigor desde dia 26 de maio.
0: Agora, dia 26 de maio.
5: É, muito recente, né? Que exige agora que as empresas façam agora uma análise de risco preliminar dos cargos, que faça a medição do ambiente e que tenha um plano de ação. A segunda coisa é que os números de horas extras reduziram no Brasil também, que mostra que esse descontrole que tinha no passado tem uma evolução. O planeta Terra e a humanidade passam no melhor momento da história. Eu sei que isso é polêmico, o que eu estou falando, mas se a gente olhar métricas de IDH, PIB, inclusive de mortes e longevidade, a humanidade ela passa no melhor momento da história. Só tem dois contrapontos, dois índices que não melhoraram e tem alertas. O primeiro é o clima, que é o meio ambiente, e o segundo é a saúde mental global de todas as gerações. Existe, sim, hoje uma predisposição. Mas quando a gente olha no processo seletivo, e entrando na sua pergunta, dentro de um processo, o entrevistador ou a entrevistadora busca duas coisas em qualquer candidato ou candidata. O primeiro é equivalente a 70% de chance de ser aprovado no processo seletivo, que são as características emocionais e comportamentais. Então, quando você entrevista uma pessoa, você está buscando o engajamento, que muitas pessoas conhecem como comprometimento, o compromisso. Então, quando você conversa com uma pessoa, essa é a busca da empresa e da pessoa que está te entrevistando. 30% são as características técnicas. Evidentemente, no jovem aprendiz, a gente está falando de um fator, a qualidade educacional e letramento que essa pessoa teve. Mas que...
0: Não seria, do caso, uma experiência, obviamente, no caso de quem está começando.
5: Não é experiência, é só um pré-requisito técnico se a pessoa está estudando, a qualificação dela, para aquela aplicação que ela vai ter. Por exemplo, ela vai trabalhar como jovem aprendiz numa rede de fast food. Então, quais são as características emocionais ali no fast food? A velocidade, um bom atendimento, a empatia, alguns fatores. Então, mas a gente não pode falar por todas as empresas. Então, algumas empresas, sim, têm uma busca muito focada em resultado, dependendo do segmento.
0: Mas isso me chama a atenção. O comprometimento é 70% mais do que a técnica? E no caso da geração Z, vocês veem mais o quê? Comprometimento ou técnica? Acredito que comprometimento, né? Porque técnica ainda está sendo forjada ou não?
5: É uma contribuição minha.
0: Geração Z já tem 30 anos, né, gente? Vamos lá.
5: É que desde a época da Revolução Industrial, essa mecânica ela não muda. Porque o tempo todo que as empresas buscam são pessoas engajadas.
0: Sim.
5: Essa é uma busca desde a época medieval, industrial, e mantém a mesma busca. O que muda é que as tecnologias hoje geram diferenças técnicas entre as pessoas. Mas esse é um ponto, né, que tanto no ambiente de ensino, também os professores buscam alunos e alunas engajadas. Né?
8: Isso. Tanto é que dentro das nossas disciplinas, né, nós trabalhamos, por exemplo, a questão dos hard skills, que são a capacidade técnica. Né? E o soft skills, que é justamente a capacidade emocional de saber lidar, né, com a pressão até relacionada até ao mercado de trabalho. E hoje, além de disciplinas como planejamento, por exemplo, no curso de administração, planejamento empresarial, administração, contabilidade, nós temos uma disciplina que chama projeto de tecnologia da informação e comunicação, que nós trabalhamos justamente isso. A parte técnica, que é aquilo que as empresas buscam, né? Então, toda a parte relacionada à tecnologia, desde a tecnologia básica até chegando na inteligência artificial, com os prompts, né? Então, eles estão sendo preparados em relação a isso. Mas também nós nos preocupamos com soft skills, que é justamente a parte comportamental, de como eles devem se comportar no mercado de trabalho, o que o mercado de trabalho espera deles.
0: Porque muitas vezes uma pessoa engajada, uma pessoa com bom comportamento, ela tem muito mais chances de aprender lá dentro, de melhorar a técnica, eu imagino, do que uma pessoa que já tem uma técnica apurada, mas que não está nem aí, digamos assim.
7: Parte técnica está cada vez mais democratizada. Acho que esse é um ponto que a gente precisa ter e considerar na geração Z. A gente fala deles estarem mudando bastante de oportunidades, buscando outras oportunidades, e acho que isso vem da abundância de possibilidades, oportunidades que eles têm, porque a técnica está democratizada, né? Você entra na internet, você rapidamente consegue aprender literalmente qualquer coisa a qualquer custo que você quiser. E se a pessoa tem essa capacidade de aprender, a gente fala bastante sobre ser uma pessoa desespecialista, né, que consegue virar especialista num determinado assunto, enquanto aquele assunto for necessário. Depois ela esquece.
0: Desespecialista. Eu acho que nós jornalistas somos muito isso, somos desespecialistas, somos especialistas em várias coisas.
7: Isso, você fica extremamente especialista num certo assunto, e se esse assunto não é mais necessário por qualquer motivo... passa.
0: Inclusive, a gente está falando muito de geração aqui, mas será que o pessoal de casa sabe qual é a geração deles? Porque, assim, Z, Y, X, alfa, beta, é muita letra, né? E aí, você sabe, gente, qual é a sua geração, a qual geração você pertence? Dá uma olhadinha aqui na tela. Vou rodar uma tela aí para vocês verem. Olha só. Qual geração você pertence, gente? Ó, tem a geração silenciosa, nunca tinha ouvido falar disso. É antes de 1945, ali, mais ou menos... a época da Segunda Guerra Mundial. E aí tem os Baby Boomers, isso aí eu já sabia, que foi pós-guerra, geração pós-guerra, que foi, se eu não me engano, né, gente, me corrijam se eu estiver errada, foi o boom de babies depois da Segunda Guerra Mundial, que vai até 1964. E aí começa uma divergência muito grande de datas. É importante vocês saberem isso, tá? Porque várias fontes dizem datas diferentes em relação às gerações X, Y e Z. Mas vamos aqui. Geração X, 1965 a 1980. Geração Y, que aí somos nós millennials, que é a geração que viu a virada do milênio. Aí, 1981 a 1996, a qual eu me incluo, tá? Geração Z, por incrível que pareça. Geração Z, tô brincando. 1997 a 2012, que tem muitas fontes. Há outras fontes que eu vi também dizem que a geração Z pode ter começado em 1995, mas a maioria diz que foi 97. Tem a geração Alpha, 2013 a 24, e já nasceu outra geração, gente, 2025, a geração Beta. Olha só, gente, já tem muita geração depois da minha, já tô me sentindo super, super velha, que é isso, né, gente, não tô brincando. Mas, assim, é engraçado, né, porque, assim, pelo menos quando eu era bem mais jovem, eu não lembro de ficar pensando, meu Deus, a qual geração eu pertenço? Eu sou millennial e tal. E hoje a geração Z sabe que é da geração Z e tudo mais, né? Não tinha isso.
5: Não tinha isso.
0: Mas assim, hoje a geração Z, que é a geração mais conectada, temos isso, né? A geração mais conectada, os millennials, que é a minha geração ali, a gente viu essa mudança, a gente foi... mudando para a geração conectada. E a geração Z é uma geração que já nasceu conectada. É mais ou menos isso, né, a diferença?
5: E tem uma lógica pelo ambiente, a neuropsicodinâmica explica isso. A neurociência estuda o cérebro, a psicologia estuda o comportamento e a dinâmica. Qual dinâmica que você viveu desde a infância para explicar as suas intelectualidades, né? E a tradução do que mostra basicamente é o seguinte: isso pode ter muita variação do que apareceu aqui na tela.
0: Sim.
5: Dependendo do país que você nasceu, a cidade que você está, por exemplo, num país desenvolvido, e, por exemplo, Estados Unidos, a geração Z, ela começou muito antes, na verdade, por conta dos computadores, né?
0: Mais ou menos quando? Então, por causa de quando veio a tecnologia, mais ou menos isso.
5: Isso, por exemplo, no Brasil, os telemóveis ou celulares, eles começaram em 1994 com mais força. Estados Unidos, desde a década de 80. Uhum. Então, ou seja...
7: Já mudou a dinâmica.
0: Então,
7: mudou
0: a gente totalmente pode dinâmica. Dizer que essas gerações, elas são guiadas, na verdade, quando começa e quando termina, por isso que tem tanta divergência nas fontes, pela tecnologia mesmo, por quando vem e quando vai a tecnologia, a mudança. É mais ou menos isso?
5: Ou a gente poderia falar os estímulos cerebrais. A gente pode fazer uma tradução, né? Porque se a gente olhar desde a Revolução Industrial... Você tinha a era agrícola, que as pessoas basicamente tinham as ferramentas enxadas, plantar recursos naturais.
0: Uhum.
5: Então essa geração, basicamente, ela tinha um estímulo no cérebro de biomecânica. Quando você olha pós-revolução industrial, você tinha estímulos do emprego e do mercado de trabalho. Quando você tem a internet, você tem um estímulo da conexão. Quando você tem agora os cérebros que nascem, o beta está em experimentação, que é o que acabou de nascer agora, inclusive, são cérebros já vinculados com inteligência artificial. E a próxima geração, que deve ser beta quântico, provavelmente esse nome, que usam supercomputadores quânticos com um processamento muito grande, que aí você tem capacidades de reproduções neurais. Então, quando a gente olha esses nomes, que a gente precisa ter um entendimento muito simples, qual que é a dinâmica. E a última contribuição... Cada ser tem uma singularidade, que significa que geneticamente você tem uma tendência genética de comportamento, de personalidade.
0: Uhum.
5: Por isso que os filhos são diferentes, os irmãos são diferentes. Você tem um nível intelectual diferente em 9 inteligências. E esse estímulo até 21 anos de idade faz você desenvolver habilidades emocionais e técnicas muito diferentes. Então, por exemplo, eu fiz uma brincadeira que eu sou um X com viés Y.
0: Não, porque... você é uma geração muito conectada. É um X, que nem parece X, eu falei aqui, né? Eu fiquei né, impactada, mas você é muito conectado para ser uma geração X, não é?
5: E porque, assim, eu tenho que eu brinco de curiosidades. Então, desde a infância, de 5 anos de idade, eu fazia desenhos analisando comportamentos dos meus colegas, dos professores, de parentes. E com base nisso, eu tentava adaptar o meu comportamento com esse cenário. Mas eu não sabia, eu estava usando inteligência artificial no papel de pão. E na prática, a inteligência artificial é uma inteligência ampliada. Você usa alguma ferramenta que te traz algum pensamento crítico. Então, hoje, por exemplo, tem um fenômeno que chama scrolling. E por que os afastamentos e a saúde mental é tão importante? Porque as pessoas ficam mais doentes porque tem mais estímulo de tela.
0: Uhum.
5: O Brasil... Ele deve estar no top 1, top 2 de países que mais têm celulares por habitante.
0: Uhum.
5: É, mídias sociais, os lançamentos são feitos no Brasil, inclusive por conta da nossa geração.
0: Uhum.
5: Não só a geração Z, X, todas. A gente tem um tempo de tela muito grande. E nasce uma doença nova, que é o burnout digital, que é o tempo de exposição de telas associado ao scrolling. Sabe o que é scrolling?
0: Sim, scrolling, ficar scrolling, passando.
5: Se você está no metrô, no trem, em algum lugar... E a pessoa está passando infinitamente, isso pode ser já um síndrome de scrolling. Então, quando você olha dessas dinâmicas, ele faz, independente da idade da pessoa, ela ter comportamentos do que traz aqui de pessoas super conectadas.
0: Sérgio, você deve ver isso muito em sala de aula, né?
8: Sim.
0: Mas me conta uma coisa, quantos anos tem mais ou menos os seus alunos, os mais jovens?
8: Eles vão de 15 a 17, 18 anos.
0: É uma idade muito jovem, assim, é muito jovem para escolher uma profissão, não é?
8: Sim, eles são muito jovens, muitas vezes eles não sabem, né? Não sabem bem o que querem.
0: Eu quero entrar nesse assunto, Sérgio, mas eu quero trazer uma outra pessoa para conversar com a gente. Porque, assim, são pessoas hiperconectadas, como o Amadi acabou de falar, e são pessoas muito jovens. Eu lembro que quando eu entrei na faculdade com 17 anos, e eu, meu Deus, era muito jovem e dava uma angústia, meu povo. E, assim, geração Z cresceu com infinitas possibilidades, mas também com muita pressão, ansiedade, medo de errar. Escolher uma profissão é muito importante, né, minha gente? Isso pode paralisar. E para falar sobre saúde mental, carreira e o futuro dos jovens, a gente recebe agora a psicóloga, psicanalista e orientadora profissional Paula Pimenta. Oi, Paula, tudo bem? Seja muito bem-vinda ao Revista Lesp. Boa tarde.
19: Boa tarde, Jennifer.
0: Tudo bem, Paula? Me conta uma coisa, você deve estar ouvindo aqui a nossa conversa, temos vários especialistas aqui também no nosso sofá, e eu quero saber de você, por que que escolheu uma carreira... É tão angustiante para a geração Z, para mim foi, eu sou millennial, mas para a geração Z também, né? Porque são muito jovens para escolher uma carreira.
19: Sim, Vani, eu acho que tem o fator da idade de ser algo inaugural, né? É a primeira vez que eles estão considerando refletir, avaliar, planejar o futuro. Mas, de alguma forma, o trabalho, a escolha da carreira é algo que traz uma ansiedade para qualquer idade.
0: Uhum.
19: Então, mesmo adultos que estão no momento de pensar a mudança de carreira, chegam até os consultórios bastante angustiados sobre como fazer uma escolha mais acertada.
0: Uhum.
19: Então, eu digo que a ansiedade ela é democrática, né? Uhum. Em todas as fases etárias... ela vai apresentar nesse momento, né, de ter que definir, refletir, planejar o futuro profissional, né? Afinal de contas, todos nós temos no trabalho uma grande parte do nosso tempo, da nossa rotina, dedicada a essa atividade, né? Então, é natural trazer muita ansiedade, né?
0: E, Paula, você está aqui no nosso sofá, está aqui... Sinta-se em casa, tá? No Revista Lesp. E...
19: Obrigada, Pani.
0: Não, eu que agradeço. E o Amad estava falando, o Sérgio Amad estava falando da questão do scrolling, né? Do pessoal ficar passando tela. E essa geração Z, ela é hiperconectada, é a geração mais conectada. Me diz uma coisa, essa questão de redes sociais, de comparação nas redes sociais, ela pode aumentar essa ansiedade, por exemplo, de escolher uma profissão? E aí, talvez você e o Amad possam bater uma bolinha aqui, já que você está em casa no nosso sofá.
19: Sim, Vani, eu acho que as redes sociais, a hiperconectividade, traz uma ansiedade a mais, né, para o jovem. Mas eu acho que é por conta também desse contexto histórico que a gente está vivendo, né, em que a ideia de futuro ela está muito incerta.
0: Uhum.
19: É como se todos tivessem que viver o presente, né? E daí, com isso, é difícil fazer um planejamento, né, de como conectar passado, presente e futuro para uma escolha profissional, né? É como se o presente acontece naquele momento do scrolling, né?
0: Uhum. E, Sérgio, o que é que você acha? Esse scrolling ele pode aumentar essa ansiedade para escolher uma profissão, uma carreira? A comparação, na verdade, né? Você vê muita coisa ali na rede social e você acha que tudo tá bonito, tudo é lindo.
19: Sim, parece que não tem mais uma referência tão clara. Ai, desculpa, não.
0: Não, podem falar, é uma conversa entre nós três. Que é isso?
5: Por favor.
19: Obrigada. Eu acho que tem essa questão de não ter muito uma referência tão clara, porque parece que a todo momento tem várias vozes dizendo, né, o que é possível acontecer.
0: Uhum.
19: Isso de não ter uma referência também traz uma ansiedade, né, de qual caminho seguir, quem por onde me orientar, né? Apesar de ter muita informação, é como se essas informações fossem fragmentadas e não desse um senso de orientação para esse jovem, né? De como eu conecto essas informações com a minha história de vida, com os meus interesses, né? Para eu fazer uma escolha mais autônoma e não tão influenciada pelo meio, pela família, né?
0: Interessante. O que é que você acha, Mádio?
5: Tem um ponto importante... que o scrolling nada mais é que um resultado das suas preferências de cliques que o algoritmo vai te buscar e vai ficar por uma temporada de uma semana entregando aquilo que você tem interesse e tem um negócio que chama hedonismo, que é a busca do prazer imediato.
0: Ah,
5: né?
0: Uhum.
5: Então, isso na verdade é uma busca hedônica, que você clica em lugares que no final das contas você vai ter informações do que você anda buscando. E isso gera esgotamento, porque gera tanto estímulo e o prazer ele tem até um limite de euforia, né? E no final você precisa pagar as contas, você precisa de um emprego. E eu queria trazer uma provocação aqui, porque a gente está falando de mercado de trabalho, mas o mercado de trabalho mudou e posso falar como RH agora. Então a gente está falando do empreendedorismo. É muito atraente para o jovem e para todas as pessoas, não só o jovem, ter uma empresa de sucesso e ser uma pessoa empreendedora. Então, quando você faz buscas e influencers, e você tem, por exemplo, pessoas que inventaram alguma coisa, que resolve um problema, que gera fama, seguidores, gera monetização, e gera flexibilidade e autonomia para você gerenciar a sua vida, isso gera um efeito de comparação. Falar, oh, mas espera aí, preciso marcar ponto, eu preciso pegar trem, pegar ônibus... Isso gera uma sensação de falta de prazer ou talvez de insucesso. Mas isso não é só com jovens.
0: Gera
5: isso
0: uma decepção,
5: acontece com todos
0: né?
5: nós. Isso gera uma frustração.
0: É.
7: Eu diria até que, pensando em carreira, como a Paula falou e como o Sérgio falou, escolher carreira sempre dá ansiedade, isso é normal. E quanto mais a gente viver, né, você falou que a gente está dos picos de longevidade, as pessoas vão viver mais de 100 anos. Não dá mais para pensar que a escolha de carreira é uma coisa que é específica do jovem que está entrando no mercado de trabalho ou que está na
0: escola. É de todos nós, a gente
7: é de todos.
0: Mudar,
7: vamos
0: né?
7: ter múltiplas carreiras ao longo da vida. E saber lidar com essa... Às vezes você vai ser, por um período da sua vida, influenciador, não sei. Escritor de livro, diretor de RH, enfim, tudo isso pode variar. Né?
0: Paula, assim, pensando nisso que o Amadi acabou de trazer para a gente, principalmente essa questão da mudança do mercado de trabalho, dos influencers, como é que a gente consegue falar com a

0: interesses que têm a ver com as identificações dele com aquilo que ele valoriza. E depois a gente precisa ir para a busca de informação. Quando a gente está falando com um jovem, né, da geração Z, a gente precisa ajudá-lo primeiro a ter paciência de olhar para si, a escutar a sua história, a entender quem é ele, qual é a identidade dele, né, desse jovem, para depois fazer essa conexão com as informações e buscar informações que elas sejam fidedignas, né, que não sejam apenas fragmentos de verdade ou que tem apenas um recorte, né? A gente precisa ter mais profundidade nessa busca de informação. Hoje em dia, super complexa, né? Pelo volume de informações que a gente tem hoje, é difícil avaliar quais são as mais corretas, quais não são, e entender um pouco o processo, né? Qual é o percurso para chegar até alguém com um grande sucesso, com um grande retorno financeiro, né? Que não necessariamente é algo que acontece do dia para a noite, né? É algo que precisa de uma certa persistência. Então, de alguma forma, a gente precisa ir trazendo essa consciência para esse jovem, né? De que tem a ver com ele, então ele precisa entender desses interesses. Tem que entender que o sucesso, o retorno financeiro, vem como uma consequência do trabalho. E não necessariamente como a escolha A ou B, né? Ele precisa desmistificar isso para não cair nos estereótipos de profissão, de carreira, que de alguma forma não é garantia, né? A gente não pode falar que uma carreira é garantia de sucesso, por mais que existam algumas carreiras que de alguma forma estejam mais conectadas com o momento atual. Mas isso não necessariamente garante sucesso, empregabilidade, retorno financeiro.
1: É isso,
0: Não
1: Paula.
0: conseguimos trabalhar com garantias, né, na vida.
1: É isso, Paula. Por mais que as coisas brilhem os nossos olhos, a gente tem que lembrar aos jovens e a todos nós que queremos mudar de carreira que tudo requer muito trabalho para a gente chegar lá, né? Paula, muitíssimo obrigada pela sua participação aqui no Revista Lespe. Sinta-se sempre em casa, tá?
0: Tá bom, obrigada, Zanifer.
1: Tchau, tchau.
0: Tchau, gente.
1: Sérgio, você, professor, acabou de dizer para a gente, né, antes da Paula aqui, da participação dela, que muitos jovens ali na ETEC, pessoas muito, muito, muito jovens mesmo, de 15, 16 anos, nem sabem que querem fazer da vida de fato. E é muito cruel você, na verdade, né, cobrar que a pessoa diga o que você quer fazer para a vida inteira. Você como professor, né, que é a pessoa que nos guia. Como é que você conversa com essas pessoas quando elas dizem, meu Deus, não sei o que fazer, e talvez tenha até uma cobrança difícil ali de família e da sociedade?
2: Sim. No caso, né, quando eles estão no curso, né, eles começam ali a ter acesso às informações e também eles começam a aprender o que fazer, como, não só o que, mas como fazer, como aplicar, né, aplicar todas essas informações, esse aprendizado. E até voltando no link aí no caso dessa, que eles são muito imediatistas, né?
1: Sim.
2: É porque eles têm que ter uma orientação, por quê? Porque eles estão acostumados com resultados rápidos, né? Então a gente chama da dopamina barata, que é o scrolling, né? De estar ali
1: Scrolling.
2: passando a tela e tendo aqueles vindo aqueles resultados. Eles também têm que entender que tudo leva um determinado tempo, nada é instantâneo. Então eles também são orientados com relação a isso, né? Eles têm que ser orientados, professores, né? Eu também sou pai da geração Z também.
1: Quantos anos seus filhos têm?
2: A minha mais velha tem 28, né? E a minha mais nova tem 24. Eles estão dentro aí. E que
1: Não,
2: na
1: Zilênio, a mais velha. Ainda tem isso.
2: E que muitas vezes eles estão propensos a ter pressão, né? No trabalho, a ter determinados conflitos, mas que eles precisam ser orientados em relação a isso, a como agir, né? Porque a minha geração, a gente sempre trabalhou com muita pressão, então a gente não ligava muito, acredito.
1: E eu
2: Entendeu?
1: imagino que eles queiram, como são imediatistas, que eu é X meio millennial, eu sou

0: Milênio meio Z, tá? Sou meio zilênio também. Sou um pouco imediatista. Eu imagino que as perguntas sejam: ei, qual é o curso de maior empregabilidade? Onde é que eu vou conseguir emprego mais rápido? E aí eu quero essa resposta sua. Qual é o curso que tem maior empregabilidade? O que é que eles perguntam mais para você também?
1: Olha, por exemplo, hoje nós temos os cursos que nós temos administração de empresas, né? Técnica de administração de empresas, técnica de desenvolvimento de sistemas. Tá? Todos esses cursos, eles têm, desenvolvimento de sistemas tem grande empregabilidade, mas também tem uma escassez de profissionais. Então, o que acontece? Eles têm que estar preparados, né, para isso. Temos o curso de administração, que é um pouco mais generalista, mas tem grandes probabilidades no mercado de trabalho. Mas o que nós explicamos para eles é o seguinte, que o mercado de trabalho é como se fosse um trem, ele está passando, certo? Aí o trem ele para e vai abrir as portas. Quando ele abrir as portas, só vai entrar quem estiver melhor preparado. Então, nós buscamos colocar para eles que eles têm que ter essa preocupação de também de terem ali a autonomia de se auto motivarem em relação a isso e de aprenderem.
0: Tem que estar preparado para quando a oportunidade
1: Certo?
0: passar, o
1: Isso.
0: trem da oportunidade passar, né?
1: Isso.
0: Quero trazer mais uma pessoa aqui para nossa conversa, tá? Porque uma escola de São Paulo está apostando em uma experiência prática para ajudar os jovens a descobrirem suas vocações antes da faculdade. Isso é muito importante, né? E quem explica esse projeto é a jornalista e coordenadora do World Based Learning, da Camino School, a Alana Hara. Oi, Alan, Amanda, desculpa, Amanda Hara, li errado, perdão, Amanda. Seja muito bem-vinda ao Revista Lesp. Tudo bem, Amanda? Boa tarde.
2: Boa tarde, muito obrigada. Eu
0: Oi.
2: estava aqui ouvindo vocês e já pensando.
0: Ah, não, então, por favor, pense junto com a gente. Eu quero, primeiramente, por gentileza, que você explique o que é o World-Based Learning e por que levar, né, esse trabalho para dentro da escola, por gentileza, Amanda.
2: Obrigada. A gente estava, né, pensando nessa angústia que a Paula estava falando dos jovens,
0: Sim.
2: um pouco isso que vocês estavam conversando sobre como é que a gente explica para eles o que tem que ser feito, qual que é a postura no trabalho, que existem profissões que já não existem mais e que tem profissões que eles vão inventar. Então, na escola a gente acabou olhando para esse momento de passagem, né, saída do ensino médio para a vida adulta, para o mercado de trabalho, pensamos, bom, ao invés da gente só falar, o que pode aplacar essa angústia? O fazer. Então, o work-based learning nasce dessa inquietação na escola com o nosso jovem de ensino médio. Vamos fazer essa passagem com mão na massa. Então, surge essa disciplina que está dentro da grade curricular. E ela traz habilidades da BNCC, né? Que são comunicação, projeto de vida, todas essas, chamam de soft skills, né? Mas são habilidades que esse jovem precisa ter ao final do seu percurso escolar. E junta também algumas coisas que a gente trabalha muito na escola, que é a autoconfiança, a autoria. Então, na prática, como é que funciona? A gente tem uma introdução aí nos primeiros meses de aula sobre o que é o mercado de trabalho, o que é CLT, o que é PJ, o que é jovem aprendiz, quais são as posturas de trabalho. Então, a gente faz algumas dinâmicas mesmo. Ah, o que o chefe diria? Como que funciona? O que você precisa ter e fazer para ingressar no trabalho? E a gente decidiu que seria, então, um estágio voluntário. Porque eles estão no ensino médio, né? Então, o que a gente está trazendo? Tanto uma noção social, o que é o voluntariado? O que é você doar 2 horas da sua semana para um trabalho que beneficia mais gente? Então, daí, o que acontece? Primeiro, eu mapeei, dentro da escola e no entorno da escola, vagas de estágio voluntário.
0: Legal.
2: Então, a gente falou com. Então, assim, vou dar exemplos para vocês bem concretos. Na cantina da escola, na biblioteca, na área de TI, no jurídico, no RH.
0: E assim eles já vão tendo a primeira experiência profissional, é mais ou menos isso. Como é que eles reagem a essa primeira experiência profissional e como é que vocês ajudam não só eles a chegarem lá, mas sim a terem essa experiência, a continuarem? Como é essa reação?
2: Acho que a gente vive uma questão de permanência, né? Vocês estavam
0: Isso.
2: falando dos scrollings e de que tudo é muito rápido. Então, eles chegam querendo ser diretores de marketing, de comunicação, né? E aí, quando eles entram no estágio, por exemplo, tem um jovem que entrou na área de marketing da escola. E aí ele vai aprendendo que a vida, ela é passinho atrás de passinho. Ela não é um scrolling. Primeiro ele vai entender o que que é o marketing. Depois ele vai fazer alguns exercícios de funil, de pesquisa de benchmarking de outras escolas. E aí ele vai começando a fazer um exercício de participar do brainstorming de uma campanha. Depois
0: Legal.
2: ele vai organizar um e-mail, né? Porque a gente está falando de coisas muito básicas e elementares que para a gente fala para eles. Mas fazer é outra coisa.
0: E é assim, né, Amanda? É assim no mercado de trabalho. É o que a gente estava falando, você estava acompanhando aqui. É uma geração muito imediatista. Nossa, você falou que eles querem ser diretores logo. Foi incrível. Mas tem que aprender que é passinho após passinho e ter um projeto que os ajude nessa primeira experiência, como é o seu, é incrível. Muito obrigada, tá, pela sua participação aqui no Revista Lespe. Foi incrível conhecer esse projeto. Opa, eu acho que travou, caiu. Mas enfim, que bom que a gente conseguiu conhecer, né? Foi bem no finalzinho que travou, mas muito obrigada, Amanda, se ela estiver ouvindo a gente, pela participação. Que projeto legal! Ela falou essa questão que o pessoal quer já chegar à diretoria. É assim na tecnologia também, e vocês têm que. Opa, vem aqui para a realidade, hein, Lucas?
3: Super, super. Não, é muito legal, porque a gente, como instituição de ensino, tem que estar vivendo essa dualidade o tempo todo, que é entregar valor muito rápido para esse jovem, então ele tem que saber para que ele está aprendendo, aplicar, ver um resultado real, e isso é muito legal quando você pensa numa metodologia de ensino por projetos, numa metodologia mais aplicada como uma escola técnica. Você já tem isso de forma muito presente. Ao mesmo tempo, tem que ensinar que as coisas levam tempo, e tem que aprender, tem que estudar, e tem que passar o tempo. Tem demais, o pessoal acha que vai terminar a faculdade CEO, milionário, dono de um unicórnio.
0: Principalmente porque a tecnologia, como a.
3: Acelera tudo, só que aí você mostra que.
0: Dono de um unicórnio, eu amei isso.
3: É. Mas aí você mostra que, bom, o estágio continua pagando o que um estágio paga, e você precisa. Teve até uma vez que na escola eles brincaram lá na faculdade, eles falaram: nossa, a gente aprende muito a ser líder e tudo. Mas assim, a experiência que mais me engrandeceu foi aprender a ser um estagiário, porque
0: Ah, com certeza.
3: é fazer as coisas na prática,
0: O
3: né?
0: estágio, a gente começa no estágio já nos traz para a realidade, né?
3: Muito,
0: E
3: muito.
0: aí, você trabalha com tecnologia. Ô, Sérgio, como é que a tecnologia mudou a educação técnica?
1: Há muito. Hoje a tecnologia ela faz parte de praticamente todas as disciplinas. Então nós usamos tecnologia desde o momento do aprendizado, do ensinar, até no momento que eles vão nos entregar ali as suas atividades, né? Muitas vezes seminários não são seminários como antes, né? Que fazíamos somente de forma oral, não, são utilizando ferramentas tecnológicas como Canva, né? Tudo bem, falando do PowerPoint e tal, mas Canva, usando inclusive até mesmo a inteligência artificial para orientá-los em
0: Não
1: relação.
0: dá para fugir
1: Não
0: disso.
1: dá.
0: E, Amade, e aí já no processo seletivo, eu acho que, assim, ok, estamos geração preparada, conectada, nasceu conectada, inteligência artificial, pá, pá, pá. E isso aqui? E aqui? Como é que se prepara para um processo seletivo? Como é que se prepara para, não só o processo seletivo, eu acho, mas para o ambiente de trabalho em si? Porque lá no início do Revista Lespe, a gente ouviu nossas duas jovens aprendizes aqui, maravilhosas, a Alana e a Mari, e a Alana foi muito, né, forte, firme em falar que é necessário ter um bom ambiente de trabalho, porque senão não vale a pena ficar no trabalho. Ou seja, a gente tem que ser bem tratado. E quantas vezes na vida todos nós que somos de outra geração fomos maltratados, talvez, em trabalhos anteriores e ficamos. E hoje a gente tem a geração, a mentalidade que a geração Z está nos ensinando. A gente está aprendendo muito com eles, né? Exato. Como é que se prepara dessa forma, Amad?
4: Do ponto de vista de processo seletivo, você sabe, eu entrevisto pessoas desde 16 anos de idade, eu entrevisto candidatos. Quando eu tinha 16 anos, fui precoce. No RH eu fui bem precoce.
0: Não, você não é X não, querido, que é isso?
4: E nos primeiros 2 minutos você já observa um nível de prontidão, de bem-estar da pessoa, que envolve desde a parte de condicionamento físico, mental, ansiedade. Então, o primeiro ponto do processo seletivo, seja o jovem ou qualquer um, como você anda se cuidando antes de ir para a entrevista? Quando você se coloca no lugar, por exemplo, de um jovem aprendiz. Você imagina se essa pessoa vai por videoconferência ou presencial, se a pessoa ela toma 2 litros de água, ela percorre 4 quilômetros por dia, pelo menos de atividade física, essa pessoa dorme 8 horas, ela está com dívida financeira, ela está jogando nas bets. E dependendo do nível de prontidão dessa pessoa,
0: tudo isso influencia demais.
4: Ele gera uma influência que na entrevista essa pessoa vai demonstrar mais autoconfiança, depende muito da personalidade. Agora tem um ponto interessante, quando você vence a guerra da entrevista e você é contratado, entra outro cenário. Que quando você olha o clima, quando você pega uma pesquisa de clima e fala que essa empresa é a top 2 para trabalhar no Brasil e você conseguiu esse emprego, no primeiro mês toda a família vai ficar contente, inclusive você. Então você vai chegar na empresa, que é uma das melhores empresas para se trabalhar do Brasil, e o clima é maravilhoso. Esta informação, do ponto de vista probabilístico, não determina que você vai ser feliz naquele lugar. Ele está indicando que quando as pessoas avaliam liderança, gestão, estrutura, 90% está bem.
0: Uhum.
4: Aí tem outro ponto, como você está cuidando da sua saúde. Então, e aí é outro critério. Você precisa estar no cargo certo, você tem que desenvolver o orgulho da empresa, você precisa sentir uma pessoa produtiva,
0: sim,
4: você tem que ajudar no clima também, você tem que ter essa responsabilidade e a cultura da empresa. Se você consegue trabalhar com aquele item de cultura, eu vou trazer um exemplo. Se você trabalha, por exemplo, numa loja, como jovem aprendiz, que o valor daquela loja é atender bem o cliente, e você é uma pessoa muito extrovertida desde criança, você vai se divertir naquele ambiente. Então tem um fit cultural também, que é um elemento que gera felicidade para as pessoas.
0: E o quão importante é, né? Eu sou uma pessoa que digo, eu tenho que me trabalhar divertindo. Se não for para trabalhar rindo, eu nem venho.
4: Exato.
0: Estou dizendo, eu sou um pouco Z nesse caso.
4: É Z.
0: E eu vou trazer outra pessoa importantíssima aqui para a nossa conversa, para a nossa discussão, tá? Porque a geração Z tem sido muitas vezes rotulada como uma geração que não quer trabalhar, gente. Para entender esse retrato da juventude brasileira, nós conversamos agora com a subsecretária de Estatísticas e Estudos do Trabalho do Ministério do Trabalho e Emprego, Paula Montagnier. Oi, Paula, você está com a gente já? Olá, tudo bem? Seja muito bem-vinda. Boa tarde.
5: Boa tarde para você, para todos que estão nos escutando.
0: É um prazer, uma honra tê-la com a gente aqui. E eu tenho alguns números, Paula, já que eu queria, com certeza você sabe, claro, mas eu gostaria de dividir aqui com os nossos telespectadores, até para discutir com você, tá? Que são números do Ministério do Trabalho e do CIEE. São 33 milhões de jovens entre 14 e 24 anos no Brasil, 39% apenas estudam, 29% apenas trabalham, 13% conseguem conciliar estudo e trabalho, e são 6 milhões de jovens, ou 18%, perdão, não estudam nem trabalham. Aquele negócio do nem-nem, né, que a gente costuma falar. E hoje, 57% dos jovens ocupados têm carteira assinada. São 8 milhões de trabalhadores formais, o maior percentual da série histórica. Não é isso, Paula? Me conta, como é que vocês veem esses números? Faz uma leitura desses números, por favor.
5: Olha só, Vanifer, acho que tem essa primeira observação que você já fez, é chamar a atenção que o jovem está sim interessado em trabalhar. E está sendo interessado, inclusive, em trabalhar com vínculo formal, que era uma outra coisa que tinha começado a aparecer, que o jovem não tinha interesse no vínculo formal. Não é verdade, ele tem interesse. O que, que ele não quer? Ele não quer ser destratado, ele quer que expliquem para ele as coisas corretamente, ele quer que ele seja remunerado adequadamente, ele quer que a empresa valorize o trabalho dele. É quando estas coisas não acontecem, ou a empresa o demite ou ele vai buscar um outro trabalho no mercado em que as condições que ele tem para o exercício do trabalho sejam melhores. Por quê? Porque ele quer contribuir e quer ser escutado e valorizado.
0: E por que as mulheres ainda são maioria entre os jovens que não estudam e nem trabalham? Isso apareceu também na pesquisa, né?
5: Isso apareceu, então, porque a definição de neném é não trabalhar fora de casa, né? Não trabalhar no mercado econômico, uhum, e não estar na escola. A gente tem muitas mulheres que chegam aos 18 anos, completam o nível médio, muitas às vezes até um pouco de, antes de completar o nível médio, elas se casam e têm, uhum, filhos pequenos. Como não tem a creche próxima, ou uma brinquedoteca, ou enfim, alguma instituição, preferencialmente pública, gratuita, para ela ter um apoio. E a gente não tem mais aquela família estendida do passado, uhum, então não dá para deixar criança pequena com uma mãe, com a sogra, porque nem sempre elas moram próximas. E por vezes, muitas vezes, nós estamos assistindo a jovens em mãe solo, que desde logo se separam dos seus companheiros. Então, o que, que acontece? Alguém tem que tomar conta dessa criança e são as mães as principais responsáveis por isso. Então, a gente vai ver que muita jovem fica horas trabalhando dentro de casa e também o trabalho é reconhecido, porque ela ainda, além de tudo, tem que ouvir que ela é neném na sociedade.
0: E voltando ali na sua primeira resposta, basicamente porque tem aquela questão que o jovem, ele pede demissão antes de terminar um ano de trabalho. É basicamente porque não quer ser maltratado, ele quer buscar oportunidades melhores. É isso, para a gente acabar com esse mito. Mais ou menos isso, né, Paula?
5: Então, veja só, quando ele busca trabalho, quando ele se desliga, ele já tem um trabalho em vista. Não é que ele quer ficar trancado em casa, ou que ele quer ficar sem trabalhar ou tirar férias. É que ele quer que o trabalho reflita melhor e vire uma experiência importante e positiva. Porque quando ele vai procurar trabalho, eles perguntam da experiência dele no mundo do trabalho e quem tem uma boa experiência ganha mais pontos, tem mais chance de ser contratado.
0: Legal, Paula, muito obrigada por essas informações. É bom para a gente acabar de vez com esse mito de que a geração Z não quer trabalhar, né? Muito obrigada, tá? Seja sempre bem-vinda. Boa tarde.
5: Boa tarde.
0: Até a próxima. Gente, chegou a hora das nossas redes sociais. Vou chamar aqui mais um exemplar da geração Z, né? Oi, Iago de Andrade, tudo bem? Boa tarde. Zillennial, na verdade, ainda tem isso, né, gente? Zillennial, que fica ali no limite, tudo bem?
6: Eu ia falar que eu tô ali, atravessando o muro ali. Já.
0: Atravessando o muro?
6: Daquele jeito.
0: Mas eu trouxe... O Iago normalmente fala de coisa boa aqui, hoje não, né?
6: Olha, eu vou falar de coisa boa e também nem coisa tão boa assim. Vamos começar com o feriado dessa semana?
0: Bora começar com o feriado
6: tem
0: dessa
6: feriado
0: semana,
6: essa semana,
0: então.
6: Uma semana mais curta pra gente aqui, que mora aqui em São Paulo. É, nesta quinta-feira, temos o feriado da Revolução Constitucionalista, de 1932. Um marco histórico que moldou todo o estado de São Paulo. Mas o que o pessoal não sabe é que em 1924 tivemos uma outra grande revolução, a Revolução Esquecida. Eu, particularmente, não conhecia, viu,
0: Eu Vânica? Não sabia disso
6: Fui
0: também.
6: Fui pesquisar a fundo aí com a equipe das redes sociais para produzir um conteúdo, conteúdo esse que foi essencial para os acontecimentos de 1932, que é a causa do feriado de quinta-feira.
0: Então, esse é o assunto bom de hoje.
6: Exatamente.
0: Bora ver?
6: Nas nossas redes sociais tem esse conteúdo. Bora lá dar uma conferida.
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0: Não conhecia Iago de Andrade, também é cultura.
6: Exatamente.
0: Agora sim vamos falar de coisa ruim. Gente, tá todo mundo, obrigada por terem vindo hoje. Eu sei que é um dia difícil, é uma segunda-feira de luto, não é? Sabe do que eu tô falando já, né?
6: Pois é.
0: Olha o sorriso amarelo deles. Vai, Iago, vai, fala.
6: O Brasil deu adeus à Copa do Mundo, Vanifer.
0: É mesmo, nem sabia.
6: Exatamente.
0: Olha, eu tô com raiva dele.
6: Bruno Guimarães ontem e companhia fizeram Haaland e os vikings noruegueses avançarem aí para a próxima fase da Copa do Mundo.
0: A verdade é que nós perdemos para nós mesmos.
6: Exatamente.
0: Mas tudo bem,
6: Noruega
0: lá.
6: Venceu o Brasil por 2-1, né? O Brasil ainda descontou no finalzinho com gol de pênalti de Neymar, mas já era muito tarde, a vaca já tinha ido pro brejo. Haaland fez 2 gols. E garantiu aí a Noruega na próxima fase da Copa do Mundo.
0: E como é que foi o Brasil nessa Copa? Me conta,
6: Iago. Olha,
0: vou
6: falar pra você, viu, Vanifer? A gente colheu algumas informações aqui e
0: tem
6: é muito
0: arte,
6: bom
0: não
6: trazer...
0: Tem uma arte, não tem, pra gente conseguir mostrar?
6: Exato, tem uma arte aqui que o Brasil, ele fez a pior campanha desde 1990, quando caiu nas oitavas aí pra Argentina. E um outro detalhe muito importante, em 2026, se juntar todas as defesas do Alisson, o goleiro da seleção, ele fez mais defesas do que na Copa de 2018 e 2022. Ou seja, o Brasil trabalhou muito mais na questão defensiva.
0: Ou seja, ele foi a defesa do Brasil,
6: exato.
0: A defesa do Brasil foi totalmente ineficaz, de fato.
6: E a gente percebeu isso com o Haaland jogando ontem 2 chances, 2 gols. E também é uma Copa que marca aí o fim do ciclo de alguns nomes, como Neymar, Casemiro, Danilo... Que, inclusive, o Neymar ontem, rapidamente ali para os jornalistas, ele disse que a carreira dele com seleção começou ali e acabou ali também. Então, assim, já é um nome, ele mesmo se aposentando da própria seleção.
0: Neymar, Casemiro, Danilo, Alisson e Marquinhos.
6: O Marquinhos aí
0: dando
6: também.
0: Adeus à seleção.
6: Assim, o Brasil, ele volta, tem compromissos aí com amistosos da seleção a partir de setembro, já visando aí um novo ciclo, Copa América e visando 2030, Copa aí em Marrocos, Portugal e Espanha. Com o começo na América do Sul. Né?
0: Ancelotti vai até 2030.
6: Exato. Contrato mascando renovado.
0: Mascando chiclete.
6: De contrato renovado e mascando chiclete.
0: É isso, gente. Não farmamos aura, mas as redes sociais sempre farmam aura. Pega o seu celular, aponta aqui ó, pro nosso QR Code. Tá aí na nossa tela, bem aqui. Ó. Ai, meu Deus,
6: isso
0: cadê?
6: Aí.
0: Tá bem aqui.
6: Achou.
0: Ó, achei.
6: Achou.
0: Coloca aí e vai cair direto nas nossas redes sociais para acompanhar o trabalho do Iago de Andrade e companhia. Obrigada, Iago. Valeu. Traga
6: junto.
0: Melhores notícias amanhã. Muito
6: pode
0: obrigada.
6: Deixar.
0: Não sobre Copa, porque a gente já era, né? É isso. Vocês estão tristes?
8: Pouco.
0: Nossa,
8: né?
0: Nossa, que...
8: Não tem como, né?
0: É, vamos falar de coisa melhor, gente. Porque agora a gente vai dar mais informações. Hora de dar ainda mais informações aqui no Revista Alesp. Vamos com o boletim Alesp News. Com a gente a Priscila Dorosti. Oi, Priscila, seja muito bem-vinda. Quais são as notícias mais importantes do dia de hoje? Boa tarde.
9: Oi, Vanifer. Boa tarde para você, para todo mundo que está acompanhando o Revista e a programação da TV Alesp. Olha só, para quem estiver passando por 4 estações da CPTM aqui em São Paulo, pode aí atualizar a vacinação contra o sarampo. Ou quem ainda não tomou, é importante. Para você, então, que está passando pelas estações nesta segunda-feira, essa ação ela vai acontecer em 6 dias do mês de julho. Lembrando que pessoas de 6 meses a 69 anos podem, então, se vacinar ou atualizar o calendário de vacinação. É uma ação gratuita que vai estar nas seguintes estações: Itaim Paulista, São Miguel Paulista, também em Guaianazes e Comendador Ermelino. E para receber a vacina, é importante e é preciso apresentar um documento de identificação aos profissionais da saúde. A gente segue alertando, né, Vanifer, que é importante nesse período, então, aproveitar esta oportunidade. E agora a gente muda de assunto para falar sobre a previsão do tempo. Todo mundo aí muito atento, porque teve uma mudança brusca de temperatura neste final de semana e essa mudança, ela segue acontecendo nesta semana. Amanhã iniciou gelada na capital paulista, os termômetros marcando 12 graus, mas ao longo do dia e ao longo da manhã a gente já percebeu a chegada do sol, sol que continua nesta tarde, os termômetros vão alcançar os 24 graus, não tem previsão de chuva, não tem previsão de nuvens, então pelo menos hoje ainda esse quentinho ao longo da tarde, né, Vanifer? A gente segue acompanhando aí essas mudanças na previsão e trazendo todas as informações para você que acompanha aqui a programação da TV Alesp. Eu volto com você no estúdio.
0: Muito obrigada, Priscila. Notícias importantíssimas até para a gente se preparar, né? Obrigada a você e a sua equipe. Bom trabalho. E mais notícias a qualquer momento durante a programação da TV Alesp. Gente, voltando aqui para o nosso assunto, voltando a falar de Gen Z. Sérgio, me conta, o que é que uma pessoa que está fazendo o ensino técnico, um jovem, o que é que, na verdade, o mercado de trabalho quer de quem está fazendo o ensino técnico hoje?
1: Olha, ele quer eficiência. Né? Ele quer eficiência
0: de todos, na verdade.
1: Sim, mas eficiência na entrega, né? Na entrega dentro da sua função. Né? Tanto é que nós vemos hoje o ensino técnico, qual o valor do ensino técnico para o mercado de trabalho. Inclusive comparando com países de primeiro mundo, por exemplo, né, que lá o ensino técnico é muito, muito, muito valorizado. Né? Então, o ensino técnico no mercado de trabalho é algo que entreguem o melhor.
0: Esse é o diferencial do ensino técnico no mercado de trabalho? Qual seria o diferencial para você?
1: O diferencial seria a questão, no caso, da eficiência, né? De adaptação.
0: É isso mesmo.
1: Se adaptar à função, adaptar ao cargo, né? Inclusive conhecer o organograma, né? O organograma de uma empresa, como que funciona, né? O nível estratégico, tático, operacional, até para baixar um pouquinho aquela questão da ansiedade, né? Que eles, como vocês, como foi dito aqui, que eles já querem chegar sendo diretores, mas tudo tem o quê? Tudo leva tempo, tudo tem etapas.
0: O ensino técnico ajuda também a reduzir, mais ou menos, a desigualdade social?
1: Ah, ajuda sim. Por exemplo, lá na ETEC Jardim Ângela, grande parte dos nossos alunos já estão estagiando, assim como a Lana, né? Grande parte deles já estão no mercado de trabalho, né? Já estão tendo essas primeiras experiências, já passaram por um estágio, muitas vezes estão no segundo estágio.
0: Né? E aí a gente está falando de redução de desigualdade social, mas também que esses jovens, a gente está nos últimos minutos aqui do nosso Revista Alesp, e Lucas, mas ao mesmo tempo tem que ficar de olho no que o mercado está mudando, o mercado está querendo mais tecnologia, é IA, é tecnologia de toda forma e tem que estar muito bem preparado, né? E aí é que o seu estilo de estudo, a sua universidade pode fazer a diferença, né? Você acha que a Gen Z está de olho nisso? A Gen Z já nasceu de olho nisso, né, Lucas?
3: Não, eles são super conectados, como a gente estava falando. O ponto é para que eles estão usando essa tecnologia, né?
0: Isso é um problema, talvez, né?
3: Com certeza. E aí, a gente junto, pensando e construindo o conhecimento, né, seja nas escolas técnicas, nas faculdades, de usar a tecnologia para resolver problemas da sociedade, efetivamente, e conseguindo integrar bem os conhecimentos. Acho que esse é um ponto fundamental que a gente não pode esquecer, né? De fato, todas as áreas vão estar muito permeadas por tecnologia, mas vão exigir mais e mais habilidades humanas, conectar conhecimentos diversos e se manter atualizado.
0: E o que esse jovenzinho agora, que está começando ali na universidade, pode fazer para continuar relevante daqui a 10 anos, quando as gerações as outras forem crescendo e for mudando?
3: Eu acho que o fato de buscar ser um desespecialista, manter a curiosidade alta.
0: Eu adorei o desespecialista.
3: É mais do que um generalista, né? É uma pessoa que sim, pode se tornar um especialista por um momento da própria carreira, e aí tem que ter muita curiosidade, tem que estudar, tem que buscar conhecimento técnico, mas tem que estar disposto a se atualizar e se adaptar constantemente.
0: O Amadi, o salário deixou de ser o principal fator?
4: Quando você mede felicidade, o salário nem é medido, inclusive. Porque
0: Nossa.
4: Tem pessoas que ganham muito pouco, trabalham em empresas que não são tão atraentes, em condições que muitas vezes não são tão boas, e se sentem felizes da vida quando chegam em casa. Claro que tem que ter um equilíbrio.
0: Uhum.
4: Você precisa ter um salário digno para um poder de compra, para o seu desenvolvimento e estudo, mas o salário ele gera uma lógica de estrutura para você pagar as contas e se manter na sociedade. Mas quando você olha do ponto de vista técnico de felicidade, são cinco elementos que você precisa estar alinhado. Eu vou pegar um exemplo da sua fala. Você comentou agora há pouquinho que se não é para trabalhar sorrindo uma coisa que você gosta,
0: de forma nenhuma.
4: Provavelmente se pagasse salário muito alto para você, que você ficasse, de repente, o dia todo fazendo a mesma tarefa, uma coisa que você não gosta, ia passar um tempo, você ia sentir muita fadiga e bastante dinheiro no bolso. Então, o ideal é ter o equilíbrio, não é só a felicidade, mas o salário, sim, ele é um ponto importante do ponto de vista da sociedade.
0: E o que, que a gente pode aprender, o que, que a gente está aprendendo, na verdade, com a Gen Z?
4: Olha, quando a gente olha esses cenários, a gente está aprendendo sobre a curiosidade infinita. Então... Basicamente, trazendo aqui a sua linha, você usar o seu cérebro para diferentes aplicações e se sentir útil na sociedade, resolvendo problemas e ainda, além disso, gerando prosperidade para as pessoas. Então, esse é um ponto importante, né, Luca?
3: E até adicionando, né, vocês estavam falando, a gente estava falando um pouco disso, dessa desmistificar que a geração Z não quer trabalhar, que eles querem ser reconhecidos, bem cuidados, bem remunerados. Eu quase falei, quem que não quer
0: Na
3: ser
0: Na verdade,
3: isso?
0: Eles querem um bom trabalho.
3: Exato.
0: Eu também quero, você quer?
3: É.
0: Todo mundo quer?
1: Sim.
0: A gente está no bom trabalho? Que bom, né? Estamos. Oh, coisa boa. Então vamos aprender com a Gen Z. Muito obrigada, gente. Eu aprendi com vocês, com a Gen X, com a geração X e com outro milênio. Muito obrigada, foi um prazer estar aqui com vocês.
3: Prazer.
0: E, gente, a gente tem... Tá? Mais das oportunidades de trabalho. A gente volta amanhã nas redes Assembleia SP. Tchau, bora aprender com a geração Z, tá? Sem negócio de que eles não gostam de trabalhar. É isso, bora trabalhar e aprender com as gerações que estão chegando. Tchau!

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2: Brasil perde para a Noruega e amplia jejum sem vencer o Mundial. Até 2030 serão 28 anos. Preço da passagem aérea está 11% mais caro em 2026. A querosene da aviação disparou quase 70%, influenciando taxas. Com 7 casos de sarampo já confirmados no ano na região metropolitana de São Paulo, estações da CPTM terão vacinação contra a doença. E ainda, a participação de Campinas na Revolução Constitucionalista de 1932. O Jornal da Alesp está no ar. Olá, uma boa noite. Além dessas notícias, os repórteres trazem outros destaques de São Paulo, do Brasil e do mundo. Começamos com o Will Rafael, que hoje fala a respeito de taxas, né? Aí envolvendo a política internacional. Uma boa noite.
3: Oi, Camila, boa noite para você, boa noite a todos. Exatamente, o meu assunto é que começou a audiência que pode definir o futuro do tarifaço dos Estados Unidos em produtos brasileiros. Daqui a pouco, ao vivo, a gente fala mais sobre o assunto.
2: Combinado, Will, vamos também conversar com o Fábio Oliveira, que hoje traz uma atualização sobre aquele caso da morte em Limeira, envolvendo ali uma prática de rope jump, né, Fábio?
4: É isso mesmo, Camila. Uma boa noite para você e para quem acompanha aqui o nosso Jornal da Alesp. Uma atualização, na verdade é um inquérito policial que acabou ali atualizando, né, e vendo uma falha de segurança 3 meses antes do salto que vitimou a Maria Eduarda, de 21 anos. O jovem, né, de 9 anos ali, que estava fazendo esse salto, quase o salto fatal. Daqui a pouco eu trago mais detalhes aqui dentro do nosso Jornal da Alesp. Camila.
2: Combinado, Fábio. Fernanda Camargo também ao vivo com a gente. Hoje traz os destaques do setor policial. Uma boa noite, minha amiga.
5: Boa noite, Camila, e a todos que nos acompanham. Hoje eu vou falar sobre duas apreensões importantes que aconteceram no interior do estado. Mercadorias sem comprovação de procedência. Camila.
2: Tá certo. Até daqui a pouquinho, Fernanda. E também tem o Bruno Oliveira com a gente ao vivo aqui no Jornal da Alesp, trazendo informações sobre a Copa do Mundo, né, meu amigo?
6: Oi, Camila. Boa noite para você. Boa noite a todos. Pois é, hoje o meu destaque é a eliminação do Brasil na Copa do Mundo. Com a derrota para a Noruega nas oitavas de final, o Brasil tem o pior desempenho em Copas desde 1990. Daqui a pouco eu volto com mais informações. Camila?
2: Tá certo, meu amigo. Espero vocês quatro. Daqui a pouquinho, você que está em casa também, estou te esperando. O intervalo é rápido, são só 2 minutinhos. Não saia daí.

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1: De volta com o Jornal da Alesp, começa hoje em Washington a primeira audiência pública que discute a proposta dos Estados Unidos de sobretaxar os produtos brasileiros em 25%, assunto que o Rafael chega ao vivo com a gente para falar no detalhe aqui no Jornal da Alesp. Meu amigo, uma boa noite novamente, a informação está contigo.
2: Oi Camila, boa noite novamente para você, boa noite a todos. 40 empresas e entidades do Brasil e também dos Estados Unidos se inscreveram para participar dessa audiência pública. O objetivo é tentar convencer o governo americano a reaver a taxa de vírus para dados importantes do agronegócio e da indústria como a CNI, o CCafé e a CNI. As apresentações continuam até amanhã. Depois disso, o governo dos Estados Unidos ainda pode fazer novos questionamentos até chegar na decisão final. E essa decisão pode ter impacto direto nas exportações brasileiras. Do lado brasileiro, o argumento é que essa tarifa não afeta só o Brasil. Ela também deve pesar no bolso do consumidor americano, já que o país depende de produtos brasileiros como café, a celulose, aço e diversos insumos industriais. No caso do café, a preocupação é ainda maior. O setor tenta garantir que o café brasileiro continue isento das tarifas e pede que o café solúvel também entre na lista de produtos livres de sobretaxa. A avaliação é que os Estados Unidos não têm um fornecedor capaz de substituir o Brasil, que responde por mais de 30% de todo o consumo, na verdade, de todo o café consumido pelos americanos. A gente continua acompanhando essa reunião, Camila, e qualquer novidade a gente traz para vocês aqui no Jornal da Alesp.
1: Tá certo, meu amigo. Muito obrigada pelas informações. Você volta daqui a pouquinho com outras notícias aqui no Jornal da Alesp. E olha, a demanda por soja brasileira, que já se mantinha aquecida ao longo de junho, ganhou ainda mais força no início do mês de julho, impulsionando principalmente os preços no mercado doméstico. Segundo o Centro de Estudos Avançados em Economia Aplicada, o CEPEA, a valorização do dólar frente ao real tem fortalecido a competitividade do produto brasileiro no mercado internacional, estimulando novos negócios e ainda antecipando as vendas da safra. Segundo os pesquisadores do CEPEA, o câmbio mais favorável às exportações elevou os prêmios pagos pela soja brasileira e incentivou a comercialização antecipada da oleaginosa. Ainda segundo o estudo, esse cenário tem sustentado a alta das cotações internacionais, mesmo diante da menor disponibilidade de cotas portuárias para embarques imediatos, fator esse que normalmente poderia limitar o ritmo das negociações. Outro destaque apontado pelo CEPEA é a antecipação dos contratos de exportação, viu? O maior interesse de compradores internacionais pela soja brasileira já resultou em negociações para embarques previstos para o mês de novembro. Na safra passada, esse tipo de operação começou apenas em agosto e, mesmo assim, era considerado antecipado pelo mercado. Mas em 2026, no entanto, o movimento ocorre com ainda mais antecedência, refletindo a forte demanda externa e a busca por importadores por garantir o abastecimento da commodity. Na avaliação do CEPEA, a combinação entre dólar valorizado, prêmios mais altos e demanda internacional aquecida são os fatores que mantêm o mercado brasileiro da soja em ritmo acelerado nesse início do segundo semestre. Notícia aí positiva para o agronegócio. E o mercado financeiro reduziu a projeção da inflação oficial do país para 5,30% este ano. É a primeira queda após 16 semanas de alta. Mesmo assim, o índice estimado continua acima da meta de 3% do Banco Central. Para a taxa básica de juros, a Selic, os analistas mantiveram a previsão em 14% até o fim do ano, o que indica a expectativa de mais um pequeno corte na taxa atual de 2,25%. Já a projeção de crescimento da economia, o PIB, ficou estável em 1,99% para 2026. E olha, vamos falar de viajar, porque viajar de avião aqui pelo país ficou um pouquinho mais caro em 2026. É o que revela alguns dados da ANAC. Eles mostram que o preço médio das passagens domésticas teve uma alta de 11,2%, chegando a R$ 632,00 em maio. O principal vilão seria o custo de operações das empresas. O querosene de aviação disparou quase 70% no período. Sobre esse assunto, a nossa equipe conversa agora então com a economista da FGV, do Conselho Regional de Economia do Estado de São Paulo, Carla Bene, que está ao vivo com a gente aqui no Jornal da Lespe. Uma boa noite, muito obrigada por participar conosco.
3: Boa noite, Camila.
1: Carla, já vamos começar então, doutora, te questionando diretamente para entender o que está acontecendo no Oriente Médio, que tem efeito direto sobre essa elevação do preço. Pode ter aí uma orientação?
3: Durante todo esse período agora desse conflito, e é importante, Camila, a gente lembrar que nós estamos num período de 60 dias de cessar fogo, onde você pretende assinar, né, um tratado de paz e que realmente esse processo da guerra se regularize e isso daí finalize. O petróleo já deu uma sinalização de voltar para o mesmo patamar, em torno de 70 e poucos dólares o barril, que foi esse preço antes do início da guerra. E, de forma, você consegue imaginar uma sinalização de uma volta, de uma normalização no preço dos combustíveis, admitindo de novo que a gente tem aí o Estreito de Hormuz aberto. E isso vai refletir nas passagens aéreas, porque o preço do querosene para combustível também é a questão do combustível, Então, realmente, a gente tem tudo interligado aqui nesse momento.
1: Doutora, agora sim, como as medidas de sanções adotadas pelo governo brasileiro, a gente viu, né, aí nos meses anteriores, tem efeito sobre isso, mas levando em consideração o fim, né, dessas sanções, especialmente dos combustíveis, isso pode significar novos aumentos lá na frente?
3: Olha, a gente sempre tem que lembrar que esses preços, né, passagens aéreas, por exemplo, eles impactam no IPCA, porque o IPCA é um índice amplo, entra um arco de renda bem grande, de 1 a 40 salários mínimos. Então, isso daí vai, a passagem aérea entra. No final das contas, as empresas são livres para colocar os seus preços, que é o que se chama de preços livres. Então, as oscilações, mesmo que a gente tenha uma queda no preço, eles podem continuar até se elevando se tiver demanda. Ou seja, se as pessoas estão pagando as passagens aéreas, mesmo com este aumento, é provável que as companhias não façam reduções. Se o avião estiver subindo lotado, ela vai reduzir o preço para quê? Digamos assim.
1: Sim, claro, a questão da oferta e da demanda, né, doutora? Agora, especialmente nesse mês de julho, vamos lá, né? Mês de férias escolares, também muita gente querendo viajar com os filhos. Quem não se programou de forma antecipada pode sentir esse efeito ainda de uma forma ainda mais intensa, né? Se for comprar a passagem agora de última hora.
3: Olha, eu fiz uma pesquisa aqui no ano passado, porque isso chegou a impactar o IPCA, inclusive. As passagens aéreas em julho subiram mais de 20%. Então, há um histórico de férias, passagens aéreas sobem. E isso daí é realmente um problema de quem não se programou. Sim, a tendência é pagar mais caro a passagem aérea.
1: Doutora, para a gente finalizar, em resumo, para quem quer viajar, seja agora comprando passagem em cima da hora, ou seja no final do ano ou em outro período, o ideal sempre é se planejar e se organizar financeiramente para isso, né?
3: Sim, fazer muita pesquisa, ver se consegue ainda algum valor menor, porque a chance para julho é de mais ou menos.
1: Doutora, muito obrigada, viu, pela sua participação com a gente ao vivo aqui no Jornal da Lesp. Espero encontrá-la novamente por aqui.
3: Obrigada, foi um prazer, Camila. Até a próxima.
1: Até. E olha, vamos conferir então os destaques do cenário internacional com o repórter Vinícius Weiner, direto da redação, trazendo outras notícias. Uma boa noite, Vinícius.
4: Oi, Camila. Boa noite para você, boa noite para todo mundo. Os mercados começaram a semana atentos ao cenário internacional e três assuntos podem influenciar diretamente a economia aqui no Brasil nos próximos dias. O primeiro destaque vem do mercado de energia. A decisão da OPEP+, de aumentar novamente a produção de petróleo, pressionou o preço do Brasil para baixo. Para o Brasil, isso pode ajudar a reduzir pressões sobre os combustíveis e contribuir também para um ambiente mais favorável para a inflação. O segundo ponto é o comportamento do dólar. Mesmo com a queda do petróleo, a moeda americana iniciou a semana em alta frente ao real. O movimento reflete a expectativa de juros elevados lá nos Estados Unidos por mais tempo, cenário que costuma atrair investidores para ativos americanos e pressionar moedas de países emergentes como o Brasil. E o terceiro destaque continua sendo o comércio internacional. Investidores seguem monitorando as políticas comerciais dos Estados Unidos e possíveis novos desdobramentos envolvendo tarifas de importação. Qualquer mudança nas relações comerciais pode afetar exportações brasileiras, especialmente dos setores de commodities e da indústria. Com esse cenário, a semana começa marcada por cautela nos mercados. Petróleo, dólar, americanos e comércio internacional seguem no radar de investidores e podem influenciar o câmbio, a inflação e o desempenho da economia brasileira. Esses foram os nossos principais destaques desta segunda-feira. Amanhã tem mais, Camila.
1: Combinado. Vini, muito obrigada pelas informações. A gente vai seguindo por aqui. Agora a gente muda de assunto. Por quê? Porque já estamos no período do defeso eleitoral, com restrições aos agentes públicos no período dos 3 meses que antecedem as eleições de 2026. As regras divulgadas pelo Tribunal Superior Eleitoral proíbem publicidade institucional, atos de pessoal e repasses. O objetivo é garantir a igualdade de oportunidade entre candidaturas. Quem vai explicar melhor para nós é o repórter Fábio Oliveira, que tem todos os detalhes. Uma boa noite novamente.
5: É isso mesmo, Camila. Boa noite para você e para quem está chegando agora aqui no Jornal da Lesp. Como você disse, né, essas restrições começaram a partir do último sábado, dia 4 de julho, né, e se estende até o dia 25 de outubro. Lembrando que serve para servidores públicos e também aí servidoras públicas também da esfera estadual e também federal. Nós preparamos uma arte para explicar para você de casa um pouquinho melhor como funciona e como vai funcionar essas regras aí para o ano de 2026. A primeira arte que nós temos aí que fala um pouquinho da relação com a comunicação oficial. Fica proibido, então, autorizar publicidade institucional de atos, programas, obras e serviços, bem como slogans, marcas, símbolos ou imagens que identifiquem autoridades como cargos em disputa nos sites e também nas redes sociais. São permitidos portais de transparência e serviços essenciais de acesso à informação. Sobre os atos de pessoal e também verbas, né, é proibido a realização de nomeação, contratação, demissão sem justa causa ou transferência de servidores de ofício. Também não pode fazer nomeação para cargos do Poder Judiciário, do Ministério Público, dos tribunais ou conselhos de conta dos órgãos da Presidência da República. Bem também como é proibido o repasse de transferências voluntárias de recursos da União, Estados, salvo obras em andamentos ou calamidades. Foi permitido aí fazer nomeação para cargos em comissão e convocação de concursos homologados até 3 de julho, na sexta-feira passada. E a outra parte também que nós temos é a relação de inauguração e também shows, que fica proibido a realização e contratação de shows artísticos com recursos públicos para inauguração de obras, além que não é permitido também ali o comparecimento de candidatas e candidatos a qualquer inauguração pública. Então tudo isso são as regras que nós preparamos para quem está em casa entender um pouco melhor. Caso essas regras for descumpridas, o candidato aí pode perder ali, fica a critério, né, fica de perder um pouco da nomeação do cargo e também ali implica em multa para esses candidatos aí para o ano de 2026. Camila?
1: Tá certo, Fábio. Muito obrigada pelas informações. Você volta daqui a pouquinho. A gente faz um intervalo rápido aqui no Jornal da Lesp. Não saia daí, estou te esperando daqui a pouquinho.
6: Calendário Eleitoral 2026.
7: A partir de 4 de julho, fica proibida a contratação de shows artísticos pagos com dinheiro público em inaugurações de obras ou eventos de serviços públicos. A regra evita o uso da estrutura pública para promoção durante o período eleitoral.
1: Estamos de volta com o Jornal da Lesp, seguimos em frente porque ainda tem muita informação por aqui. Agora o assunto é saúde pública, porque nos próximos dias, 4 estações da CPTM, a Companhia Paulista de Trens Metropolitanos, recebem uma ação de intensificação da vacina contra o sarampo. Quem tem as informações para nós é o Bruno Oliveira, está chegando novamente ao vivo com a gente aqui no Jornal da Lesp. Uma boa noite, conta para a gente então como se vacinar nessas estações. Bruno.
8: Oi Camila, novamente, boa noite para você, boa noite a todos. A campanha, em parceria com a Secretaria Municipal de Saúde da capital paulista, é voltada a pessoas de 6 meses a 59 anos que ainda não foram vacinadas ou que estão com esquema vacinal incompleto. A vacinação é gratuita. Para receber a dose, basta apresentar um documento de identificação às equipes de saúde. A ação, a campanha de vacinação, acontece nos dias 6, 8, 13, 15, 17 e 20 de julho, das 9 da manhã às 4 da tarde. E vai acontecer nas estações da CPTM Comendador Ermelino, Itaim Paulista e São Miguel Paulista da linha 12, Safira, e na estação Guaianazes, na linha 11 da CPTM. Camila?
1: Tá certo, Bruno. Muito obrigada pelas informações. Importantíssimo essa campanha de imunização. Até agora, a região metropolitana aqui do estado de São Paulo já tem 7 casos de uma doença que se propaga pelo ar. Daí a importância de manter a carteira de vacinação sempre em dia e procurar, especialmente para quem está sempre circulando no transporte público, é importantíssimo garantir essa imunização. A Unesp, Universidade Estadual Paulista, divulga na próxima sexta-feira os resultados do vestibular meio de ano e do Unesp Enem meio de ano, viu? Os candidatos podem consultar a classificação final dos dois processos seletivos e uma eventual convocação para matrícula a partir das 10 horas da manhã do próximo dia 10. Nas páginas da Unesp em vestibular, unesp.br e da Fundação Vunesp.

0: 300 entre estudantes da rede estadual paulista. A gente vai falar sobre a Olimpíada de Matemática das escolas estaduais, que tem estimulado o interesse pela disciplina e ainda premiado milhares de alunos.
1: A matemática é diversa. Entre números, letras, contas e raciocínio lógico, brincar de aprender é a especialidade da Ana Clara.
2: Foi muito gratificante, né? Eu fiquei orgulhosa de mim mesma pelo meu desempenho e fiquei muito feliz. Revisei os livros, né? Estudei bastante e tive um bom desempenho na prova. Pretendo trabalhar na área de engenharia civil.
1: A matemática também pode ser pesada, assim como as 3 medalhas olímpicas que a Victoria já conquistou na UMASP, a Olimpíada de Matemática do Estado de São Paulo.
3: Gratificante, né? Meu esforço foi reconhecido. Prestar atenção nas aulas, estudar em casa, né? Ter confiança para vestibulares também.
4: O que você pretende fazer?
3: O curso? Engenharia Aeronáutica.
1: Victoria estuda na escola dirigida pelo William, que recebe semanalmente alunos interessados, não apenas em aulas de reforço, mas empenhados em se tornar futuros medalhistas.
5: Esse ano recebi o convite da dirigente para ter aula olímpica, que são aulas aos sábados para os alunos avançados. E eu aceitei por ter bastante alunos interessados. Como na UMASP tivemos um número bem grande de alunos, um número razoável de alunos que passou nas Olimpíadas, tanto de matemática quanto de português. Então eu aceitei esse desafio ao sábado para potencializar mais ainda as aulas dos alunos.
1: Com a primeira edição realizada em 2024, a Olimpíada de Matemática das Escolas Estaduais de São Paulo é uma competição criada pela Secretaria da Educação do Estado de São Paulo para incentivar o aprendizado da matemática.
6: Incentivar os alunos justamente numa área que é tão mal vista, né, que é a área da matemática. Então é muito importante, né, o professor dar esse incentivo aos estudantes, para eles poderem participar, né, questionar, estarem mais abertos à disciplina de matemática, que é tão importante, tão linda, tão maravilhosa, cheia de desafios aí e que compensa muito. Primeiro é a competitividade entre eles, de quererem se desafiar, de querer competir, de ganhar. E a partir daí, eles têm aquela motivação de estudar, de correr atrás, de aprender, de entender o significado aí das coisas relacionadas à matemática.
1: Em 2026, quase 18 mil estudantes do ensino fundamental e médio foram premiados. Inspirada no sucesso de Olimpíadas como a Olimpíada Brasileira de Matemática das Escolas Públicas, a UMASP foi criada para fortalecer a aprendizagem e identificar talentos na rede estadual paulista, como é o caso do Thiago.
7: Foi muito difícil, né? Porque teve que estudar. No começo eu tive uma certa dificuldade, mas com a ajuda dos professores e da dona Rosane, eu consegui conquistar essa medalha de prata. Os professores ajudaram muito, a dona Rosane também, um incentivo gigante. E aí eu fui pro reforço, teve um momento que eu fui pro reforço e isso me ajudou muito. Vou tentar e cada vez estudando mais para ver se consegue sair essa medalha de ouro.
0: E olha, mais de 3 milhões de estudantes da rede estadual de São Paulo entram no processo escolar a partir desta terça-feira, amanhã, viu? As aulas ficam suspensas até o dia 24 de julho. É um bom período aí para a garotada descansar. Durante esse período de férias, as escolas de 152 municípios paulistas vão continuar abertas para oferecer o almoço aos alunos que já estão previamente cadastrados. O serviço funciona de segunda a sexta, das 11 da manhã até 1h30 da tarde. Na volta do recesso, o foco então será a recuperação. Entre o fim de julho e o começo de agosto, a Secretaria da Educação vai aplicar provas para os estudantes do quarto ano do fundamental até o ensino médio que estão com notas abaixo de 5 ou que queiram melhorar a média do boletim. E olha, nesta semana, as unidades móveis do Poupa Tempo Móvel desembarcam em cidades da região do Vale do Paraíba e de Campinas. Cidadãos da região poderão, então, utilizar uma série de serviços. Quem tem as informações é o Fábio Oliveira, voltando com a gente ao vivo aqui no Jornal da Lesp. Meu amigo, está com você as informações.
8: Vamos lá então, Camila, passar informações de utilidade pública, né? Muitas pessoas que acabam utilizando aí os serviços do Poupa Tempo, são mais de 3.500 serviços e as pessoas podem fazer serviços ali de forma presencial. Em Santa

0: Franca, região do Vale do Paraíba, é um dos locais, e também Torrinhas, região de Campinas. Vou passar o endereço já para quem está em casa, já anotar esses dois endereços, porque é de extrema importância para quem quer resolver algumas pendências. Para você ter uma ideia, lá na região do Vale do Paraíba, lá em Santa Branca, a carreta vai estar instalada na região central, ali bem pertinho ali da Praça José Vicente, né? E também na rua Brigadeiro Aguiar, 1110, no centro, e em Torrinha, o atendimento vai ser realizado na rua Marcos Seber Filho, 1200, ao lado da Praça José Vicente Costa, em frente ao Centro Comunitário Municipal da cidade. Nessas duas cidades aí, o atendimento será realizado de segunda a sexta, das 9 horas da manhã até as 5 horas da tarde. A gente sabe também, né, Camila, a importância desse poupa-tempo móvel estar em algumas cidades fazendo esses percursos, porque muitas pessoas acabam não conseguindo agendar, fazer o agendamento para resolver algumas pendências, como renovar a carteira de habilitação, como fazer ali fazer impressão de documentos, enfim. Então, é de extrema importância essas carretas estarem ali nessas regiões, ali fazendo esses percursos, né, para essas pessoas acabarem resolvendo todas essas pendências ali. Então, mais uma vez, repetindo para você, em Torrinhas, né, na região ali de Campinas, vai estar ali na rua Marcos Seber Filho, 1200, ao lado da Praça José Vicente, e também em Santa Branca, região do Vale do Paraíba, a carreta vai ficar na rua Brigadeiro Aguiar, 110, na região central. Camila?
1: Tá certo, Fábio. Muito obrigada por enquanto. Os postos de atendimento ao trabalhador do governo de São Paulo oferecem, na segunda-feira, 13.161 vagas de emprego. São mais de 200 unidades de atendimento espalhadas por todo o estado para auxiliar quem está em busca de emprego. Além dos pátios, os trabalhadores de São Paulo podem acessar o Trampolim, plataforma que reúne vagas de emprego e cursos de qualificação. As 10 ocupações com mais vagas oferecidas são alimentador de linha de produção, auxiliar de logística, faxineiro, operador de telemarketing ativo e receptivo, também motorista de caminhão, servente de obras, atendente de mercados, além de auxiliar em serviços e atendente de lanchonete. Os postos de atendimento ao trabalhador com mais vagas são em Itapecerica da Serra, Barueri, Santana do Parnaíba, Itapevi, Indaiatuba, Franco da Rocha, Votorantim, Boituva, Itapetininga e Jundiaí. Vamos então conversar com o nosso repórter, Will Rafael. Ele está ao vivo com a gente para explicar quem tem direito, então, a acessar esse serviço do PAT. Vamos conversar com ele aqui, então, meu amigo. Acabei já trazendo muitas informações aqui do seu assunto, mas, então, como que faz, né, para ter acesso a esse serviço?
2: Boa notícia, né, Camila? Até mesmo para quem está procurando emprego, para quem está em busca de uma recolocação profissional, é muito fácil. Para acessar todas essas vagas que você falou, são mais de 10 vagas, né? Na verdade, 10 funções que são mais chamativas, né, nesse quesito, é só acessar o site do desenvolvimentoeconomico.gov.br, desenvolvimentoeconomico.sp.gov.br. Reforçando, as 10 ocupações com mais vagas oferecidas são alimentador de linha de produção, auxiliar de logística, faxineiro, operador de telemarketing ativo e receptivo, motorista de caminhão, servente de obras, atendente de lojas e mercados, auxiliar em serviços de alimentação, motorista de ônibus e atendimento de lanchonete. Os postos do trabalhador que tem mais vagas, eles ficam em Itapecerica da Serra, Barueri, Santana do Parnaíba, Itapevi, Indaiatuba, Franco da Rocha, Votorantim, Boituva, Itapetininga e Jundiaí. Atenção para você que não tem um curso de qualificação, entra na plataforma Trampolim, que lá você consegue encontrar vários cursos para essas vagas. E aí você consegue chegar até mais preparado nessas vagas e conseguir a tão sonhada recolocação no mercado de trabalho. Como você disse, são mais de 12 mil vagas espalhadas aqui pelo estado de São Paulo, e essas vagas vocês conseguem ter acesso por esse site desenvolvimentoeconomico.sp.gov.br. Vale lembrar que as vagas dos PATs são atualizadas todos os dias, então vale você ficar atento até mesmo nesse site que eu acabei de passar, até mesmo para conseguir essa recolocação, Camila.
1: Tá certo, Will, muito obrigada pelas informações. Vamos então rápido para o intervalo aqui no Jornal da Lesp. Nós voltamos daqui a pouquinho, são só 2 minutinhos. Não saia daí, tô te esperando já já.
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0: Estamos de volta. O auditório Franco Montoro foi palco de uma homenagem dedicada a mulheres que fazem do empreendedorismo uma ferramenta de transformação social e econômica.
1: Empreender é mais do que abrir um negócio, é enfrentar desafios, inovar e criar oportunidades. Com esse objetivo, mulheres que se destacam em diferentes áreas de atuação foram homenageadas durante uma solenidade realizada no Auditório Franco Montoro. O evento aconteceu no Auditório Franco Montoro e a valorização para quem empreende é reconhecer o impacto que essas mulheres têm na sociedade e também na transformação do dia a dia.
2: As mulheres, elas precisam de um fomento. Nós fazemos eventos há 6 anos e essas mulheres empreendedoras estão diariamente lutando por seus negócios, fazendo seus negócios acontecerem. E a Alessia veio para a gente, essa oportunidade é magnífica, é um reconhecimento mesmo da trajetória dela. E não vai ter a oportunidade certa, eu acho que vocês precisam fazer acontecer. Porque o empreendedorismo é isso, é a gente lutar, batalhar dia após dia e acreditar que vai dar certo, porque no final dá.
1: Durante a cerimônia, as homenageadas receberam certificados de reconhecimento pelos serviços prestados e pela contribuição ao desenvolvimento de seus negócios e comunidades. O encontro também destacou a força da união entre as mulheres empreendedoras que encontraram no grupo Empreende Mulher um espaço para compartilhar conhecimento, criar parcerias e ampliar oportunidades de crescimento.
3: E a gente organiza. É uma feira, né, que a gente faz um evento, a feira Empreende Mulher, e nós temos várias mulheres que começaram o empreendedorismo, muitas por aumentar a renda, outras por motivos mais familiares.
1: A homenagem reafirmou a importância de incentivar iniciativas que promovam a autonomia financeira, a liderança feminina e o fortalecimento do empreendedorismo como instrumento de desenvolvimento econômico e também social.
3: Eu acho muito importante essas mulheradas serem homenageadas aqui, porque elas merecem, elas são guerreiras, são batalhadoras, né? Estão à conquista de espaço, né? Porque hoje em dia as mulheres são muito caladas, apesar da gente querer igualar os homens, mas é difícil. Mas com a gente, né, a nossa empresa Empreende Mulher, elas estão conseguindo ter voz ativa e conquistar o espaço delas.
0: Vamos conferir agora então o que é destaque nas nossas redes sociais aqui da Lesp. Lívia Almeida está aqui com a gente para contar exatamente o que que vocês prepararam para hoje, né, Lívia? Uma boa noite.
4: Boa noite para você, Camila, e a todo mundo que acompanha o jornal da Lesp. Eu gostaria de fazer a seguinte pergunta: você sabe o que significa a sigla MMDC? Ela está nas ruas, nos monumentos e faz parte aqui da memória de São Paulo. Mas muita gente ainda não sabe o que essas quatro letras representam. Então, nesta semana, do dia 9 de julho, preparamos uma série especial para contar curiosidades e também relembrar a Revolução Constitucionalista de 1932, que é um dos capítulos mais marcantes aqui do estado de São Paulo. E a série já começa com um dos seus maiores símbolos, o MMDC. Quem foram esses jovens? Por que essa sigla atravessou gerações? E por que ela continua tão presente na memória dos paulistas? Bora descobrir juntos?
0: Bora!
5: Você provavelmente já passou por alguma rua, praça ou estação chamada MMDC. Mas você sabe o que essa sigla significa? Essas quatro letras se tornaram um dos maiores símbolos da Revolução Constitucionalista de 1932. Hoje em dia, os jovens que inspiraram esse movimento estão sepultados aqui, no Obelisco do Ibirapuera, um dos monumentos mais importantes da memória paulista. Martins, Miragaia, Drauzio e Camargo. Os nomes desses estudantes ficaram marcados na história depois que as suas mortes, em maio de 1932, provocaram grande comoção em São Paulo. A partir dali, o MMDC passou a representar a mobilização em defesa de uma nova Constituição para o Brasil e ajudou a impulsionar a Revolução Constitucionalista. O movimento mobilizou milhares de paulistas. Sem um exército próprio, São Paulo contou com voluntários de diferentes origens para enfrentar as tropas federais. Homens e mulheres atenderam ao chamado. Entre eles, a população negra teve uma participação fundamental e chegou a representar cerca de um quarto do contingente paulista nas trincheiras. Décadas depois, essa memória
6: nos monumentos, nas ruas e na homenagem aos milhares de combatentes que participaram desse capítulo da história paulista. Os nomes de Martins, Miragaia, Drauzio e Camargo também receberam reconhecimento na estão eternizados dos heróis e heroínas da pátria, conhecido também como Livro de Aço, que fica preservado no Panteão da Pátria e da Liberdade Tancredo Neves, lá em Brasília.
5: No dia 9 de julho, lembrar dessa história é homenagear todos aqueles que lutaram e ajudaram a construir a memória de São Paulo. Mas e aí, você já conhecia a história por trás da sigla MMDC? Siga a Assembleia SP e não perca nenhum capítulo da nossa websérie especial sobre o 9 de julho.
0: 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Inclusive, eu visitei o mausoléu ali, né, que aparece, e é uma energia que você sente ali que é impressionante.
4: Capítulo muito importante da história aqui do estado de São Paulo, então a gente convida você de casa a seguir @AssembleiaSP. Essa semana tem muito conteúdo especial preparado com muita apuração e dedicação lá nas nossas redes sociais.
0: Siga @AssembleiaSP. É isso, né, Lívia?
4: Muito obrigada, ótima semana a todo mundo.
0: Eu que agradeço, obrigada, minha amiga. E a gente segue por aqui? Vamos falar agora de um caso que chocou todo mundo no último mês de junho. É aquele caso da jovem Maria Eduarda Rodrigues de Freitas, de 21 anos, que foi morta após ser jogada de uma ponte sem equipamentos de segurança durante a prática do rope jump na cidade de Limeira, interior paulista. Vamos conversar então com o Fábio Oliveira, que está chegando ao vivo com a gente, com informações atualizadas sobre as investigações, meu amigo, que você apurou para nós. Uma boa noite.
7: É isso mesmo, Camila. Boa noite para você e para quem está chegando agora aqui no Jornal da Lesp. Um inquérito policial foi revelado nos últimos dias falando o seguinte, né, que 3 meses antes, um garoto de apenas 9 anos de idade também acabou sofrendo ali um acidente, ficou gravemente ferido após a corda de freio se soltar no momento antecipado. Então, o pai dessa criança de 9 anos fez boletim de ocorrência, acabou falando em depoimento para a polícia também da cidade de Limeira. E a gente fala o seguinte, a Ponte dos Esqueletos, conhecida, né, ali por práticas de hop jump, enfim, várias práticas ali nessa ponte, na cidade, acabou então fazendo esse inquérito e 3 meses depois, em junho, acabou vitimando a jovem Maria Eduarda, de 21 anos. O que acontece? O inquérito, a gente teve acesso ao inquérito policial que fala o seguinte, né, que a conclusão consta que, encerrado, né, recentemente, em depoimento, o pai da criança relatou que o menino caiu no chão e afirmou que tinha soltado minutos antes. Segundo a polícia, o episódio demonstrou que a equipe já conhecia vulnerabilidades nos procedimentos de segurança, mas manteve a atividade em funcionamento. Uma das responsáveis pelo grupo de saltos, ela teria orientado funcionários a apagar também imagens gravadas por câmeras ali conhecidas, né, como GoPro, também desse salto desse menino de 9 anos e também da Maria Eduarda, de 21 anos. E aí, segundo depoimentos que foram reunidos pela Polícia Civil. Então essas imagens acabaram desaparecendo, né, desses dois acidentes. Não temos imagens disso por conta dessa funcionária que se intitula como CEO dessa empresa, que falou que teve que apagar essas imagens. O que acontece também? A gente acaba falando, né? 3 meses antes aconteceu esse acidente com esse jovem de 9 anos. Se tivesse ali alguma coisa para fiscalização, isso não teria acontecido com a Maria Eduarda. E acabou acontecendo depois de 3 meses. Então agora quem sofre, né? A família da Maria Eduarda em busca de justiça. Viu, Camila?
0: Certo, meu amigo, muito obrigada pelas informações nessa segunda-feira. Vá descansar, que hoje você trabalhou bastante com a gente aqui no Jornal da Lesp. Olha, a gente segue por aqui, ainda no setor policial, agora falando sobre uma fiscalização da Polícia Militar Rodoviária que foi realizada no interior de São Paulo e que resultou aí em mais de 1.000 celulares encontrados escondidos em um fundo falso de uma carreta que transportava arroz. Assunto para Fernanda Camargo, que está ao vivo com a nossa equipe aqui no Jornal da Lesp, apurou todas as informações para nós. Minha amiga, uma boa noite.
8: Boa noite, Camila, e a todos que nos assistem. Essa atuação faz parte da Operação Impacto. Aconteceu na rodovia Raposo Tavares, em Palmital, no interior do estado. Durante a fiscalização, os agentes encontraram no fundo falso do chassi de um semi-reboque que transportava arroz, 1.200 aparelhos de diversas marcas. O motorista foi preso em flagrante pelo crime de descaminho. Segundo a polícia, ele não tinha antecedentes criminais. O caso foi registrado na Delegacia da Polícia Federal de Marília, que apreendeu os aparelhos e o veículo usado na ação. O motorista pagou fiança e foi liberado na sequência, Camila.
0: Pois é, ô Fernanda, também teve aí nessa mesma região, né, uma outra ação da Polícia Militar Rodoviária com a apreensão de uma grande carga de medicamentos para emagrecimento, né? Foi na mesma cidade, minha amiga?
8: Exatamente, na mesma região, aliás, uma apreensão muito parecida. Dessa vez, foi uma operação conjunta entre a Polícia Rodoviária e a Força de Combate ao Crime Organizado, na região também de Palmital, na rodovia Raposo Tavares. Dentro do chassi do caminhão semi-reboque, estavam 1.800 caixas de remédios emagrecedores de diversas marcas e 15 aparelhos celulares sem comprovação fiscal. O motorista foi preso em flagrante pelo crime de contrabando. Segundo a polícia, ele já tem antecedentes criminais, viu? O caso foi registrado também na Delegacia da Polícia Federal de Marília, que apreendeu os medicamentos, os celulares e o veículo usado na ação. Já o motorista pagou fiança e foi liberado logo após o registro da ocorrência. Camila?
0: Tá certo. Fernanda, muito obrigada pelas informações. Amanhã você volta com mais notícias do setor policial. E olha, ontem você deve ter visto, o Brasil deu adeus à Copa do Mundo, né? A Noruega venceu nos últimos minutos com um placar de 2-1. E hoje, então, o Bruno Oliveira está ao vivo com a gente para trazer todas as atualizações da Copa do Mundo de 2026. Meu amigo, que tristeza, né?
9: Muito. Jogo após jogo, torcendo, confiando, mas não deu. E é exatamente esse sentimento que a nossa equipe foi às ruas para entender como é que tá as pessoas, como é que tá o torcedor depois de mais uma eliminação, de mais uma desclassificação da Copa do Mundo. O repórter Will Rafael foi às ruas para saber se as pessoas ainda têm expectativa de ver a Copa mesmo sem o Brasil disputando e se elas estão realmente com esse sentimento de tristeza, de decepção. Vamos ver.
10: Segunda-feira nunca teve fama de ser o dia mais querido da semana. Agora imagine começar o dia voltando à rotina e ainda tentando esquecer a eliminação do Brasil na Copa do Mundo.
11: Foi ruim, foi ruim. Eu tinha preparado meu apito e minha bandeira, tive que guardar agora só daqui 4 anos.
12: Eu achei que se tivesse acertado aquele pênalti, estava para ter ganhado.
13: Olha, para mim tá fácil que eu tô de férias. Aí foi mais tranquilo, mas foi triste o jogo.
14: Foi triste. Desde ontem ainda tô assimilando a derrota do Brasil e tá dolorido essa derrota.
10: A ressaca da derrota apareceu de um jeito diferente para cada torcedor. Teve silêncio, teve indignação e teve muita crítica.
13: Onde que o Brasil errou, hein? Eu acho que faltou entrosamento entre eles e nos passes também. Acho que eles perderam muitos passes, muita oportunidade de jogo e entregaram muito fácil a bola para o time adversário.
14: Eu não sei o que aconteceu não, mas eu estava confiante como todos os brasileiros. Não sei o que aconteceu.
10: Enquanto uns ainda tentam entender a eliminação, outros preferiram fazer o que o brasileiro sabe como ninguém. Transformar a tristeza em meme e teve de tudo. Mascote na UTI, gente zoando a sexta eliminação em Copas do Brasil e gente que não normalizou a tristeza após a derrota. Passado o baque, já muita gente começou a olhar para o restante da competição. Mas olha, tem torcedor que decretou o fim da Copa do Mundo e outros que já escolheram um novo país para torcer até a final.
15: E agora, vai torcer para quem? Ou acabou a Copa?
14: Não, vou torcer para Portugal. Também peguei simpatia para Marrocos, né? E talvez possa torcer até para Noruega, incrível que pareça. Mas para Argentina e para França não dá para torcer não, só contra.
13: Para mim acabou, tava torcendo só para o Brasil mesmo.
16: Acho
11: porque a França está com um time muito bom, está com um ataque muito eficiente e eu acho que ela tem chance de ganhar.
10: O Hexa vai ter que esperar mais um pouco, agora a contagem regressiva é para 2030.
12: Melhor vai dar.
9: Pois é, o pessoal tá chateado mesmo, né? Mas e agora? O que vai ser da seleção brasileira nesse próximo ciclo, visando a Copa de 2030? Eu preparei uma reportagem falando sobre o desempenho do Brasil nesta Copa e falando também o que se sabe pro futuro. Será que o técnico Carlo Ancelotti continua na seleção? Neymar, Alisson, Rafinha, Marquinhos permanecem no time? Vamos ver a reportagem.
16: 13 de junho, estreia do Brasil na Copa. Pela frente, Marrocos, o adversário mais difícil do grupo. Depois de sair perdendo e de um primeiro tempo ruim, a equipe conseguiu empate com Vini Júnior e melhorou na etapa final. 6 dias depois, a seleção voltou a campo. Dessa vez, o rival foi o Haiti. Com 2 gols de Matheus Cunha e 1 de Vini Júnior, o Brasil conquistava a primeira vitória no Mundial por 3-0. Para encerrar a primeira fase, Escócia. Com o show do atacante Vini Júnior, que marcou 2 gols e chegou aos 4 na Copa, e 1 de Matheus Cunha, a seleção não teve dificuldade para superar os escoceses por 3-0 e garantir o primeiro lugar no grupo. Na fase seguinte, o confronto foi contra o Japão. Com os japoneses dominando o primeiro tempo, o Brasil foi para o intervalo perdendo por 1-0. No segundo tempo, o técnico Carlo Ancelotti acertou a equipe e a seleção chegou a empate com Casemiro. E a vitória dramática veio com Gabriel Martinelli nos acréscimos. O resultado levou o time às oitavas de final da Copa e o adversário foi a Noruega, do centroavante Haaland, equipe que o Brasil nunca havia vencido. Depois de perder um pênalti no início da partida com Bruno Guimarães e uma chance clara no segundo tempo com Endrick, a seleção sofreu 2 gols do artilheiro norueguês em 11 minutos. O gol de Neymar no fim não foi suficiente e o Brasil disse adeus à Copa do Mundo 2026. Agora a seleção vai ter o maior jejum de títulos mundiais da sua história, 28 anos. O técnico Carlo Ancelotti renovou o contrato com a CBF para comandar o time na Copa de 2030, que vai ser disputada na Espanha, Portugal e Marrocos. Uruguai, Argentina e Paraguai vão receber um jogo cada antes de o restante da competição seguir para a Europa e África. O desafio do italiano vai ser renovar a equipe, que não deve mais contar com como Alisson, Danilo, Marquinhos, Casemiro e Neymar.
9: Pois é, Camila, apesar do Brasil fora da Copa, o Mundial continua. Hoje, Espanha e Bélgica jogaram, valendo uma vaga para as quartas de final. A Espanha venceu por 1-0. E mais tarde, a gente tem um confronto entre Estados Unidos, os donos da casa, e também contra a Bélgica. Ah, e só uma correção, hoje foi Espanha e Portugal, e Espanha venceu por 1-0. E amanhã, a gente tem os últimos 2 jogos das oitavas de final. Argentina e Egito, e também a gente tem a partida entre Colômbia e Suíça. E aí, Camila, agora que o Brasil está fora, você vai torcer para alguma seleção? Eu imagino, conhecendo você, que você vai torcer para a Colômbia, mas posso estar errado.
0: Vou torcer sim, meu amigo. Muito obrigada, viu, pelas informações, parabéns pela apuração. E, ó, amanhã tem mais informações da Copa com o Bruno Oliveira aqui no Jornal da Lesp. E olha, vamos falar novamente sobre o desfile cívico-militar do dia 9 de julho. A gente já viu aí aquela série nas nossas redes sociais e aqui na telinha da TV Lesp também tem uma cobertura para lá de especial que começa bem cedinho. Vamos conferir a vinheta.
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0: Falar em Revolução Constitucionalista de 1932, Vale sempre lembrar a história, né, dessa revolução que marcou o estado de São Paulo e teve em Campinas um ponto estratégico fundamental, tanto pelo apoio político quanto pela logística ferroviária. Mas além da importância militar, a cidade guarda até hoje a memória viva dos seus voluntários.
19: Marino conhece de perto a história de voluntários que lutaram em 1932. Graças à própria árvore genealógica, a luta pela Constituição sempre esteve presente em sua família.
20: Em casa, a gente ouvia as histórias, né, dos parentes que participaram da Revolução, né? Eu tenho 3 tios-avôs que foram combatentes em 32 e tem outros parentes que tiveram participação. Meu avô mesmo tinha sido presidente da comissão de donativos pró-revolução constitucionalista na cidade de Luiz Barreto, que ele morava na época. Ele era médico também, morava em Luiz Barreto, que é uma cidade que hoje se chama Severínia, aqui no estado de São Paulo.
19: Ao todo, registros oficiais contabilizam 630 combatentes mortos durante a Revolução Constitucionalista, embora alguns pesquisadores mencionem quantidades superiores. 16 deles eram de Campinas. Hoje, sepultados no monumento Túmulo do Soldado Constitucionalista.
20: De Campinas, o primeiro contingente de tropas que foi combater na Revolução partiu daqui no dia 15 de julho. A Revolução começou dia 9, no dia 15 já tinham filhos de Campinas partindo para lutar por essa volta à legalidade.
21: Embora seja menos conhecido do que o obelisco do Ibirapuera, o monumento Túmulo dos Soldados Revolucionários possui enorme relevância histórica. Sua construção ocorreu apenas 3 anos após o fim da Revolução Constitucionalista. Desde então, tornou-se um espaço permanente para preservar a memória dos filhos campineiros que haviam participado do conflito.
19: Idealizado pelo escultor Marcelino Velez, o monumento fica no Cemitério da Saudade. A estrutura é formada por 17 colunas de granito. 16 delas homenageiam os constitucionalistas. À frente, uma estátua de bronze com cerca de 2 metros de altura representando os combatentes.
22: Esse é um mausoléu do soldado constitucionalista de Campinas. Ele foi construído com um livro de doações e foi feito pela comunidade de Campinas. E esse monumento foi inaugurado em 9 de julho de 1935. Hoje ele é tombado e é um marco da Revolução no estado de São Paulo.
19: A participação de Campinas na Revolução Constitucionalista teve papel decisivo. Isso porque o então prefeito Orozimbo Maia era um importante apoiador do movimento. Além disso, a cidade era um dos principais eixos ferroviários para o abastecimento das tropas que estavam nas frentes de combate. Por causa dessa importância estratégica, Campinas chegou a ser bombardeada pelos chamados Vermelhinhos. Foi durante um desses ataques que o pequeno Aldo Chiorato, conhecido como Menino Herói Campineiro, morreu aos 9 anos de idade.
23: O Aldo Chiorato, por ser um jovem que conhecia muito bem a cidade e de fácil de convivência, ele era muito querido pelos oficiais e foi designado pelo Coronel Mário Rangel para ser mensageiro dentro da cidade de Campinas, levando e trazendo correspondências entre a estação ferroviária e o comando das tropas. Durante a Revolução de 32, Campinas sofreu vários bombardeios pelas forças federalistas. E em um desses bombardeios, na frente da estação ferroviária de Campinas, o Aldo Chiorato tinha terminado de entregar algumas mensagens. Conta a história que ele foi atingido por 13 estilhaços de granadas das bombas. E esses 13 estilhaços, justamente, eles fazem alusão que são as 13 listras da bandeira de São Paulo.
0: É isso, gente. Está na hora da gente se despedir. Te espero amanhã, mas ó, antes da gente ir embora e se despedir dessa edição aqui, a gente encerra com as imagens de um gatinho fofinho que foi resgatado por equipes do Corpo de Bombeiros da Polícia Militar. O animal ficou com a cabeça presa nas grades do portão de uma casa em Itaquaquecetuba. A câmera corporal de um dos policiais registrou a ação da equipe e o gatinho foi retirado sem ferimentos e devolvido à tutora. Uma boa noite para você, muito obrigada pela sua companhia. Nada melhor que encerrar o Jornal da Lespe com notícia boa. Te espero amanhã, uma boa noite. Tchau!

0: Se você conhece São Paulo, deve saber onde eu tô. Aqui na estação Palmeiras Barra Funda, zona oeste de São Paulo. Esse espaço recebe mais ou menos 355 mil passageiros por dia. E hoje a gente também tá aqui porque tá indo para um lugar muito especial. O sentimento de unidade latino-americana é o limiar de um novo tempo. Essa frase do Orestes Squercia ilustra muito bem o sentimento de Darcy Ribeiro em 1989, quando criou o Memorial da América Latina. Ela, inclusive, está estampada aqui nesse monumento, que é um dos maiores símbolos desse espaço que a gente ocupa nesse momento. Inclusive, hoje a gente vai conversar sobre a importância dele para a união de culturas e também para pensar social e econômico de todos os países da América Latina, sempre integrados. E a gente também vai falar um pouquinho sobre como isso afeta os direitos humanos e pode também ajudar com os objetivos de desenvolvimento sustentável da ONU. E como isso também pode transformar a nossa comunidade diretamente. Para falar sobre tudo isso, a gente vai conversar com Humberto Dantas, que é doutor pela USP e também consultor da Unesco. E vai desvendar todas as maiores pontos de importância para a gente pensar nessa união da América Latina. Humberto, vamos começar do básico, e eu acho que o básico é entender o fundamento dos direitos humanos e como a gente entende isso hoje também, né? Porque é muito diferente de quando eles surgiram. Então, eu queria entender um pouquinho essa base mesmo.
1: Legal. O que a gente tem que pensar quando a gente fala em direitos humanos? Da onde surge essa ideia universal de direitos humanos, a Declaração Universal dos Direitos Humanos? 1948. O que nós tínhamos em 1948? O mundo saindo de duas grandes guerras mundiais, né? Predominantemente a Segunda Guerra Mundial. Uhum. O que isso representou para a humanidade? Ceifamos milhões de vidas por conta de conflitos de natureza política. A paz é o atípico. O conflito é o esperado. Como é que eu consigo fazer com que esses conflitos sejam entendidos apenas como a existência de diferenças entre as pessoas? Então, eu não preciso concordar com você, mas eu posso simplesmente partir do pressuposto de que, ao discordar, nós apenas estaremos colocando frente a frente noções, ideias, valores, desejos diferentes em relação a uma micro-realidade ou a macro-realidade. Da onde surge a ideia das ODS? Em 2015, entender o que será um mundo mais razoável até 2030. Então, a Agenda 2030, com os Objetivos do Desenvolvimento Sustentável, os ODS, inserido dentro desse documento da Agenda 2030, com 17 objetivos e 169 metas. Aí, o que a gente precisa fazer? Ler os 17 objetivos e entender o que o mundo, a ONU, a partir da ONU, mas o mundo, os estados, estão entendendo como esta dignidade e essa possibilidade de nós nos desenvolvermos enquanto sociedade.
0: Eu quero aprofundar um pouquinho no que você falou nessa aplicação das ODSs na política pública, né? Então, pensando aqui no micro para que isso se torne macro. Então, pensando no local para que isso vá expandindo. Quero entender um pouquinho melhor isso.
1: São atitudes e são questões de natureza cultural, são questões de natureza educacional. Então, eu capacito as pessoas, eu treino as pessoas, eu preparo as pessoas, eu gero esse valor nas pessoas, delas entenderem que, a partir delas, nós construímos a realidade daquilo que nós desejamos. Pensar na dignidade da pessoa humana. E dignidade da pessoa humana significa que todo ser humano carrega consigo dignidade, possibilidade de escolha, de construção de sua realidade, de pensar que estas pessoas, todos nós, somos dignos e merecemos respeito. Partindo disso, o que nós entendemos neste pacto como o pacto em que as pessoas terão respeito? Um pacto que prime, que zele por lógica de bem-estar social e lógica de liberdade. Uhum. A partir disso, a gente vai começar a construir essa ideia, de 1948 até agora.
0: Pensando nisso, em objetivos mais concretos, que eles podem ser pensados, desenvolvidos, a partir de um ponto principal ali, que são essas ODS, né?
1: Eu acho que um dos grandes objetivos das ODS é a gente dar prosseguimento àquilo que está escrito do ponto de vista da descrição, né? Então, o objetivo, ele é global. A meta consegue ser global. mas as atitudes precisam ser adaptadas à ideia local.
0: E a gente tem essa questão do glocal, né? O que é o glocal exatamente pra gente amarrar aqui?
1: Glocal é uma palavra muito legal, né? Porque ela é a junção de duas palavras. Uhum. Então é o global e o local. O global, local. Então, glocal. Então vem de pensar global e agir local. Ou seja, princípios, valores praticados e promovidos localmente pelas pessoas. Local. Então são grandes planos, grandes metas, grandes objetivos que nós, enquanto sociedade, vamos moldando, revisitando e tentando construir para que todos minimamente carreguem consigo a tal dignidade da pessoa humana.
0: E é interessante a questão das ODS, justamente porque quando a gente tem objetivos parece que fica um pouquinho mais claro, né? Então as áreas em que as pessoas devem atuar e precisam atuar. Eu acho que isso também pode ser uma maneira, né? Começar a trabalhar as ODS desde cedo.
1: Será que cada pessoa, quando lê um objetivo desses e lê as suas metas ali determinadas, elas conseguem se enxergar como vetores dessa construção e dessa transformação? Quando, por exemplo, eu tenho uma atitude de preservação ambiental, por exemplo, e que eu imagino que eu não vá gerar impacto com isso na realidade, será mesmo quando vou gerar impacto?
0: Uhum.
1: Será mesmo que ao plantar, ao colher de maneira sustentável, a pensar numa lógica de preservação das águas, qualquer ação de natureza ambiental, estou usando o meio ambiente, poderia usar tantas outras questões, mas será que uma microatitude minha, ela não gera um efeito significativo?
0: Uhum.
1: A gente tem muita dificuldade, por vezes, para acreditar nisso, sobretudo em sociedades que pensam em primeira pessoa. Eu. Não. Ou eu impactando o global.
0: Uhum.
1: Isso é extremamente importante. E como é que isso funciona quando a gente educa? Então você está coberta de razão. Se a gente tiver isso desde cedo na escola, mostrando que a soma de todos os resultados possíveis é que constrói a ideia do valor determinado como princípio geral para as comunidades e para as sociedades, maior a chance da gente ver isso funcionar.
0: E, Humberto, a gente entende que tem nessas perspectivas diferentes, a ONU, por exemplo, as organizações não têm o direito de intervir numa cultura de um país específico, né? Então, eu acho que a gente também tem esse ponto. Como muitas vezes a gente tem essa perspectiva um pouco mais ocidental, a gente não pensa nisso, né? Que não é nosso direito intervir na cultura alheia.
1: A ONU parte do pressuposto, e ela só existe porque as nações se sentiram seguras para tanto, de que existe algo chamado soberania nacional. Eu faço uma Assembleia Geral da ONU, por exemplo, todo ano, e coloco as nações para conversarem entre elas e discutirem valores que podem ser valores universais. Aí eu posso olhar para você e dizer, puxa vida, mas no seu país não é exatamente assim que ocorre. E eu tento te influenciar, eu tento te dizer que não está certo, eu tento às vezes até te constranger, eu tento te julgar de alguma forma em tribunais internacionais. Mas eu respeito a sua autonomia, eu respeito a sua lógica, a sua soberania nacional. E a gente vai tentando construir uma cultura global em torno de alguns elementos muito importantes associados que a gente gostaria que fossem globais. Isso é bastante importante.
0: Humberto, e quando a gente pensa em culturas múltiplas, locais diversos, a gente também tem que pensar em como essa aplicação deve ser feita em todas as áreas, né? E aí a gente tem essa questão de também de culturas que acabam criando conflitos, como a gente viu que foram um dos motivadores para a criação das ODS, né? Então tem essa conexão também, né?
1: Então, assim, primeiro, entender o conflito como algo natural e entender a paz como algo que nós dois, nas nossas diferenças, conseguimos respeitar para a construção de um resultado. Então esse é o ponto mais importante, quer dizer, é partir do pressuposto de que as diferenças sempre vão existir.

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0: Oi, pessoal, tudo bem? Sejam muito bem-vindos. Entre livros, histórias e memórias, o Cultura e Saber já está no ar. O samba rock nasceu nos bailes, nas periferias, nos encontros. Uma dança criada em São Paulo, mas que carrega a história, a memória e a identidade da cultura negra brasileira. Hoje eu recebo aqui o dançarino e pesquisador José Xavier, autor do livro Samba Rock, a dança de São Paulo, a música do Brasil. Oi, tudo bem, José? Seja muito bem-vindo, tá? É um prazer te receber para entender um pouco mais sobre essa dança, sobre essa cultura, né? Seja bem-vindo.
1: Obrigado, eu que agradeço pelo convite. É um privilégio, um prazer poder estar aqui com vocês.
0: Privilégio é meu. Eu queria primeiramente, antes de falar sobre o livro em si, queria entender como é que o samba rock chegou a você, ou você chegou ao samba rock. Qual é a tua história com ele?
1: Sempre através de uma namorada, né?
0: A dança chegou por causa da namorada?
1: Por causa da namorada.
0: Com que idade?
1: Eu já morava em São Paulo.
0: Você é de onde?
1: Eu sou gaúcho, de Porto Alegre.
0: De Porto Alegre. Lá não é muito comum o samba rock, eu imagino.
1: Não, lá tem música de samba rock, tem artistas de lá, né?
0: Mas assim, comum?
1: A dança nossa lá não tem. Mas tem um gosto pelo repertório, né?
0: Entendi. E você chegou aqui com quantos anos?
1: Eu cheguei aqui, eu tinha 22, 21.
0: Ah, novinho, começo da idade adulta.
1: Começo, é. Começo de tudo, é.
0: E aí chegou, já arranjou uma namorada.
1: Não, isso... isso levou um tempinho pra acontecer, pra chegar nessa namorada, né?
0: Uhum.
1: Que ela foi uma pessoa que... Foi a primeira namorada negra que eu tive, né?
0: Uhum.
1: E aí, foi uma pessoa que ela era muito cultural, assim, gostava de Sesc, gostava... Desse lado cultura de São Paulo,
0: sim,
1: né? E é legal você ter uma pessoa que te apresenta isso quando você não nasceu aqui, né? E ela foi quem me apresentou isso.
0: A cultura do lugar, né?
1: A cultura do lugar. São Paulo é muito rico, tem muita coisa. Mas uma coisa que me chamava a atenção, já nessa época, né, quando a gente se conheceu, eu e ela, é que eu sou um gaúcho. Eu venho de um lugar onde tem centenas de culturas registradas. O gaúcho, ele é meio patrimônio cultural, assim.
0: Uhum.
1: Porque tem a erva mate, tem o jeito de falar, tem as lendas locais.
0: E é muito europeu também, né? Uma coisa que traz muito da cultura europeia.
1: A cultura gaúcha em si, ela não tem a ver com os imigrantes europeus, tá? Ela tem mais a ver com o encontro, né, do indígena gaúcho com o espanhol. O gaúcho, o que que ele é? Gaúcho, né? Me desviei um pouquinho do tema samba rock. Ele é o...
0: Mas é bom saber de você.
1: Ele é, vamos dizer assim, ele é um cara que ele não é aceito. Ele é filho da mistura do indígena com o espanhol. Então ele não é nem espanhol nem indígena. Então ele não é aceito por nenhum dos dois.
0: Nossa.
1: Ele é um indivíduo que... Ele se empregava em empregos rurais, andava a cavalo com a mulher e os filhos, para lá e para cá, onde contratassem ele. Ele era um nômade, assim, inicialmente, né?
0: Uhum.
1: Aí quando vieram as guerras no Rio Grande do Sul, as inúmeras guerras que teve na fronteira, aí ele foi se destacando pela sua bravura em combate, adquirindo a fama de macho, né, de machão, que depois aí veio as piadas, os humoristas destruíram isso daí, né, enfim.
0: Aquela chatice, né?
1: Aquela coisa.
0: E aí, esse gaúcho que fala comigo veio parar em São Paulo.
1: Vim parar em
0: São arranjou
1: Paulo.
0: Essa namorada que apresentou a cultura daqui.
1: A cultura daqui, é. Ela queria aprender a dançar, dança de salão, né? Pra curtir baile e tal. E aí ela me levou pra uma escola de dança, assim. Só que nas escolas de dança, ali por 2005, 2006, não tinha samba rock ainda muito. Era o ensino de samba rock estava meio engatinhando ainda, né? Então a gente aprendeu outras danças, começou a sair e tal. E no Sesc, a gente sempre, era meio que assim, era o caminho, né? A gente sempre encontrava no Sesc professores de samba rock fazendo alguma atividade. E aí que eu comecei a ver os caras, né? Que eu comecei a entrar em contato com essa estética e tal, e achar legal, assim, me interessar.
0: E o que, que você sabia sobre samba rock naquela época?
1: Não
0: sabia muita coisa.
1: Zero, zero, zero. Não tinha a menor noção, nenhuma ideia. Eu entrei nisso por divertimento, né? Mas aí depois foi vindo um conhecimento mais profundo, uma paixão pela coisa, né?
0: E os primeiros passos? Deve ser difícil dançar samba rock. Pra quem nunca teve contato.
1: Não, eu acho que isso é uma coisa que é... A dança, né? Tem gente que tem um dom já, né, Vânica?
0: Uhum.
1: Então, eu não sou esse.
0: Não, você não tinha esse dom.
1: Não, de jeito nenhum. Eu tive que fazer aula, contar os passos, 1, 2, 3, 4 e tal, né? Pra mim foi um caminho, né? Mas, assim, eu me lembro de... Uma coisa, assim, que me pegou muito, né? Foi ir no baile, porque eu sabia que pra aprender, eu tinha que sair da escola de dança e ir no baile, né?
0: Uhum.
1: E aí acabou aparecendo na minha frente um baile que rolava toda quinta-feira no Shopping Light, em 2009, lá na praça de alimentação. Tinha um restaurante muito bonito.
0: Isso aqui, em que bairro?
1: Shopping Light, no centro de São Paulo, lá do Anhangabaú.
0: Ah,
1: ali,
0: desculpa.
1: De frente
0: também
1: pro...
0: não sou daqui.
1: O Shopping Light é de frente pro Teatro Municipal.
0: Tá, ok.
1: Do outro lado da rua, assim.
0: Já entendi onde é.
1: E aí, eu, nessa fase, né, quando eu cheguei para começar a dançar, eu realmente era encantador, porque, pô, eu sou um cara branco, eu venho do Rio Grande do Sul, que é 80% branco, e aquele era um baile de negrão. Então, uma coisa que me marcou, assim, no primeiro mês, segundo mês que eu estava ali, é que eu não era a maioria naquele lugar.
0: Uhum.
1: Eu era, ali eu era a minoria. Eu não tinha problema nenhum com isso, porque eu estava ali para me divertir, né? Eu sempre fui educado nessa coisa de tratar bem as pessoas, de respeitar. Então, isso não era um problema significativo para mim, assim. Mas era uma coisa diferente. Tu tinha que aprender um certo código, né? O jeito das pessoas e tal. Mas foi tudo acontecendo para mim. Eu fui muito, muito acolhido. O pessoal gostava de mim, porque o que acontece? Sempre tem mais mulher do que homem no baile. Então, se você é um cara esforçado que quer aprender...
0: Uhum. E o que é que leva um homem branco a se interessar tanto por uma cultura negra? Eu digo, você obviamente acabou de dizer, eu também sou uma mulher branca, também me interesso por cultura negra. Você acabou de dizer que você foi um homem educado a respeitar as pessoas.
1: Claro,
0: isso,
1: claro.
0: Isso já é um primeiro passo, mas a gente não vê muito isso por aí. O que é que levou você a se interessar tanto e a pesquisar uma cultura negra?
1: Eu acho que a primeira coisa que me pegou no samba rock foi a música. A música...
0: A batida mesmo.
1: A batida, é. Naquela época se falava na batida perfeita, que o samba rock teria a batida perfeita, né? E no livro eu pincelo sobre isso, né? O que é a batida perfeita? É uma batida que funciona tanto para o ouvido negro quanto para o ouvido não negro. O que acontece com o samba rock, que é um pouquinho diferente do samba? O samba, ele já é mais negro, porque ele é percussivo. Ele é mão no couro, como diz, mão no tambor. E o negro, o ouvido negro, ele está acostumado com a percussividade. Tum, tuc, tuc, tuc, tuc, tuc. O branco, ele está mais acostumado com a melodia, com a harmonia, né? Então, se fala, né, no meio de quem gosta de samba, que existe o samba de negro, que é esse papapã, e o samba de branco, que é mais voz e violão.
0: Me corrija se eu estiver errado, o samba é negro, né? Nasceu ali na Bahia.
1: Cara, isso daí da origem do samba, a gente precisa marcar um outro programa para conversar.
0: É uma briga entre Bahia e Rio de Janeiro,
1: isso,
0: né?
1: Tem, olha, isso aí tem origem indígena do samba, tem muitas teorias, né?
0: Mas você falava que tem o samba harmônico também da...
1: Tem. O que acontece, assim, no Brasil, a gente fala, né, entre quem gosta de samba, que tem samba de negrão e samba de branco. O samba, quando ele é voz e violão, mas Chico Buarque. Aí é um samba de branco. Pô, são obras de arte, cara.
0: Certeza.
1: Eu adoro um samba de branco.
0: Eu adoro os dois.
1: Eu curto os dois, exatamente. Eu adquiri gosto pelas duas coisas. Mas o que me pegou quando eu cheguei no samba rock foi justamente isso. O samba rock, ele é a batida perfeita porque ele tem tanto uma levada roqueira, que a gente... que o Brasil inteiro, não vou dizer que o branco comprou o rock. O Brasil abraçou o rock, na era do rock, né?
0: Uhum.
1: E o rock, pra mim, eu cresci ouvindo...
0: O rock que você tá falando, rock brasileiro...
1: Rock nacional...
0: Ali dos anos 1980, Legião Urbana,
1: isso,
0: Barão Vermelho...
1: Isso. Aquela batidinha do rock, ela tá no samba rock, né? A guitarra tá no samba rock, o baixo tá no samba rock, a bateria tá no samba rock. Então isso aí, pra mim, era uma coisa que me... Pô, eu tô gostando desse samba aqui, esse samba pra mim tá encaixando, né? Tô curtindo isso. E aí tinha também um samba ali, né? Uma música brasileira, uma música de negrão. E isso daí me pegou. Eu digo, cara, eu gosto. Hoje eu sei te explicar por que eu gosto. Por que eu gostei.
0: Uhum.
1: Na época, pra mim, eu simplesmente gostava. Eu era magnetizado por aquilo ali.
0: E aqui no livro você fala que o samba rock nasce muito mais nas pistas de dança do que na indústria. Por quê?
1: Eu não me lembro de dizer isso. Desculpa, manifesto.
0: Eu vi assim, aqui em algum lugar.
1: Não, eu acho que... Você deve ter lido isso.
0: Eu já passei.
1: Eu mandei o material que tem esse comentário. Mas o que acontece? Aqui em São Paulo, a primeira coisa que vai surgir, tá? É a dança. É as pistas de dança. Na década de 50, quando o rock chega no Brasil, ele bate aqui em São Paulo, essa juventude paulistana daquela época, e eles vão se apaixonar por esse ritmo, uhum, né? Elétrico, instrumentos elétricos, guitarra elétrico, né? E eles vão começar a querer fazer baile e dançar o rockabilly, né? Então isso foi, naquela época, uma explosão jovem em São Paulo. De todo mundo queria fazer baile de garagem, todo mundo, anos dourados.
0: Até hoje tem muito baile de garagem, rockabilly por aí, até no interior de São Paulo, inclusive.
1: Tem. Isso é uma coisa que não morreu.
0: Não, não morreu.
1: Isso não morreu. Só que naquela época foi tão forte em São Paulo que o prefeito Jânio Quadros, daí isso eu falo no livro, proibiu uma época. Ele chegou a proibir. Não vai mais ter baile de rock, festinha de rock em São Paulo, porque é muito barulho, né? E aí, essa febre de rock acabou gerando o quê? Nos bailes, que na época eram bailes enormes, né? Não tinha TV, não tinha, nos anos 50, né? Não tinha ainda TV como tem hoje, não tinha computador, internet, tudo isso que a gente tem hoje. Então os bailes eram um entretenimento muito atrativo para as pessoas. E eles iam nos salões de baile, lotavam os salões de baile. O que acontecia, né? Começava a tocar samba orquestrado no baile, samba com trompete, com trombone e tal, e o pessoal mais jovem começou a dançar rock. Eles viram que dava para você adaptar os giros do rock na música de samba quando tocava, a música de baile de samba. E aí isso começou a virar uma febre. A galera queria dançar mesmo rock, e mesmo quando tocava samba, eles dançavam rock. Só que o que acontece? O samba é um tipo de música diferente. Então se você começa a dançar rock em cima do samba, uma hora o teu rock vai dar uma dobrada. Vai ter que entrar uma malandragem, vai ter que esticar um tempo. E aí é que vai nascer, então, mais pra frente, a dança do samba rock.
0: Eu tô vendo aqui, inclusive, dessa vez eu marquei pra você não dizer que não lembra, tá? O rock samba e o samba rock experimental. Ou seja, tem várias, eu não sabia, pra ser sincera, tem vários tipos de formas, pelo menos, é o que eu tô entendendo
1: de
0: aqui.
1: De samba rock.
0: De samba rock, de formas de misturar o samba e o rock mesmo.
1: Essa questão da mistura, né? Porque o que acontece? Como eu fiz um estudo, e eu sou um cara de dentro dessa cultura, eu tenho assim essa percepção de que, por exemplo, existe um samba rock que pegou, que é o samba rock que vai pelo caminho da levada do Jorge Ben. Jorge Benjor está no centro desse samba rock musical, referência de música de samba rock. E existe outras tentativas, né, samba rock experimental, de fusão dos dois estilos, que foi trabalho artístico. O artista fez, não estourou, mas ficou, tem muita coisa boa, né? Desses artistas, né, que eu cito no livro.
0: Tem vários artistas aqui no livro, inclusive vários que, para ser bem sincera, eu não conheço. Jorge Ben deve ser o mais famoso deles.
1: É o mais famoso, é.
0: É samba rock, Jorge Ben.
1: Então, ele não é só samba rock. Isso também confunde as pessoas, né? Ele é um cara que ele, nas décadas de

0: País Tropical também é. País Tropical é um samba rock levezinho, mas é samba rock também.
1: Jorge Ben foi o que levou samba rock país afora.
0: País afora. Mas isso é uma coisa interessante também, que é o seguinte, as pessoas pensam, por exemplo, assim, sábado eu estava conversando sobre isso, né? Que música de samba rock é do Rio de Janeiro, mas na verdade é de São Paulo. A música de samba rock é uma cultura paulistana também.
1: Como é que isso nasceu aqui em São Paulo?
0: Jorge Ben teve uma fase roqueira e morou 2 anos em São Paulo, entre 67 e 68. Aqui ele morou com o Erasmo Carlos, já falecido, né?
1: Com o Erasmo Carlos?
0: Ele morava com o Erasmo Carlos, é. Ele
1: que
0: gravou
1: legal.
0: Um disco chamado Bidu Silêncio no Brooklyn, que foi gravado quando ele compunha de madrugada com o Erasmo Carlos na casa do Erasmo Carlos no Brooklyn. Esse álbum de 67, 66, Bidu Silêncio no Brooklyn.
1: Você conta isso aqui?
0: Tem, isso está contado no livro. Isso aí é farta, a documentação disso na internet é plena, tem em tudo que é lugar. E aí o que acontece? Ele vem pra cá porque ele queria tocar guitarra com a Jovem Guarda, né?
1: Uhum.
0: E aí ele se misturou, ele tinha... Como é que era? TV Record na época, eu acho que era, né? Tinha o programa da Jovem Guarda, aos domingos, se não me engano. E aí o Jorge Ben tava lá, tocando os clássicos do rock, junto com o Roberto, Erasmo, Vanderléia. E aí a historinha que eu trago no livro, sobre a origem do samba rock, é que durante a semana, ele saía pra tocar... Ah. E aí quem acompanhava ele era o tal do Trio Mocotó, que é um grupo de samba daqui de São Paulo, daquela época. E esse Trio Mocotó, eles perceberam assim, que ele estava, por estar ensaiando com a Jovem Guarda, com uma levada roqueira, né? E aí eles adaptaram os instrumentos de samba deles, ó, pandeiro, tamborim, o que eles tinham lá, para acompanhar a levada roqueira do Jorge Ben. Nessa adaptação nasce a música de samba rock.
1: Uau!
0: No improviso. Eles tocando ticudão, ticudão, ticudão, que é roqueira, com samba. O ritmo é a batucada. Mas quando é o samba rock, que já é uma vertente, aí o quê? É a levada de cordas que dá essa... E os instrumentos de percussão acompanham, né? Essa é a essência do estilo, tá? Agora o samba rock já tem 60 anos de existência, já tem de 2000 pra cá vertentes. E aí tu não tem exatamente samba com rock, né? Tu tem, por exemplo, rock com black music. A gente dança muito, baile.
1: Jazz, soul,
0: exatamente.
1: Adoro.
0: Exatamente. Rock é, por exemplo, Clube do Balanço.
1: Batida, mas...
0: O Clube do Balanço, que é uma banda importante de samba rock, eles fazem um samba rock puxado pro jazz. Eles têm a levada roqueira do Jorge Ben e um arranjão de jazz com um samba misturado. Começou a ter vertente, entendeu? Uhum. Mas o ponto de partida é esse.
1: Nossa, mas eu adorei saber essa história do Jorge Ben com o Erasmo Carlos. Dois gigantes.
0: Gigantes. Gigantes.
1: Gente.
0: E no livro tem samba rock
1: pra
0: do Erasmo.
1: O Erasmo é maior da Jovem Guarda.
0: É?
1: Desculpa aí.
0: Eu não sou. Eu não me aprofundei em Jovem Guarda, mas eu também sou fã do Erasmo.
1: Do Erasmo eu sou fã. Ó, e eu tô olhando aqui o livro dele, gente. Olha só, achei.
0: Seu Jorge.
1: Seu Jorge e Paula Lima.
0: E Paula Lima, é.
1: Seu Jorge e Paula Lima flertam com o samba rock, ou são do samba rock?
0: O Seu Jorge, ele teve um álbum inteiro, né? Eu acho que de 2006. América Brasil, se não me engano.
1: Samba rock?
0: Todo ele, quase samba rock.
1: Só, gente.
0: E a Paula Lima tem pelo menos um de samba rock. Agora eu não me lembro o nome, assim, de cabeça.
1: Agora, sabe o que, que eu tô me perguntando aqui?
0: Uh-huh.
1: Esse livro é riquíssimo de artistas, de tudo, porque fala da música, fala da...
0: Discotecagem.
1: Discotecagem, fala da dança.
0: Fala, é.
1: Como é que você se aprofundou em pesquisa? Você já é um cara de dentro, não é um pesquisador de fora.
0: Uhum.
1: Mas como foi sua pesquisa? Quanto tempo de pesquisa levou?
0: São 10 anos.
1: 10 anos pesquisando anos. Mesmo sendo de dentro?
0: Mesmo sendo de dentro,
1: Como foi a pesquisa?
0: Então, em 2015, foi em 2013 que o pessoal começou a se mobilizar para o samba rock ser patrimônio da cidade de São Paulo. Né? Ser reconhecido como uma cultura...
1: Pouquíssimo.
0: 10 anos, mais ou menos, né? 10, 11 anos.
1: Uhum.
0: E aí eles... primeiro um grupo tentou e não conseguiu, e aí o netinho de Paula, que era vereador na época, ele viu que a gente estava buscando isso e resolveu ajudar. E ele formou um grupo, né? Formou um grupo

0: para trabalhar patrimônio cultural. E essa nossa galera, éramos em 15, né? Uma das coisas que a gente fez, a gente baixou os downloads de trabalhos acadêmicos, né? Do sistema Lattes. E aí tinha lá uns 10 trabalhos acadêmicos sobre samba rock. E eu comecei a ler, eu li todos eles, né? Tinha um sobre música de samba rock, né? Gênero musical. Que na época ninguém falava sobre isso, samba rock ser gênero musical, ninguém pensava nisso, tal. Aí lendo o trabalho acadêmico eu me inspirei, digo, cara, isso tem a
1: Desculpa,
0: ver.
1: mas como é que se via então antes de ser
0: Cara,
1: gênero musical?
0: aqui como tudo se desenvolveu em torno da dança, né? Os DJs aqui em São Paulo, eles acabaram tratando o samba rock como se fosse uma playlist para dançar. E é
1: Primeiro dança, depois música, como você trata aqui no livro.
0: primeiro dança, depois música, é, exatamente.
1: Isso você lembra.
0: É, tá aí escrito. Eles, porque tudo, nos anos 50 surgiu a dança, né? Nos anos 60
1: Legal.
0: começaram os bailes black. E os DJs viram que o pessoal estava gostando de dançar rock. Então eles pegaram aquela coisa da onda de dançar rock e foram trazendo músicas variadas. Então a discotecagem de samba rock, ela é muito rica, muito louca. Toca, sei lá, 21 estilos diferentes no mesmo baile, tá? E aí é pirante, é eletrizante, é um baile muito gostoso. Só que o que acontece? O que que o meu livro traz, que não é do legado assim oral que a gente tem, né? Ele traz uma definição de que existe um gênero que segue a esteira do trabalho do Jorge Ben, e existe uma outra coisa que é a miscelânea rítmica para baile, música que tem batida para dançar.
1: E a sua pesquisa, continuando a falar sobre a sua pesquisa. Com quantas pessoas você falou? Você tem uma ideia
0: Isso
1: disso?
0: aí.
1: Porque foram 10 anos e você
0: Isso aí.
1: lá dentro, a sua pesquisa foi muito de campo
0: Muito,
1: também, né?
0: muito.
1: Porque você estava dentro dos
0: Eu
1: bailes,
0: conheci as pessoas já.
1: você já conhecia as pessoas. Foi uma pesquisa, você chegava nas pessoas e dizia, vou entrevistá-lo
0: Você,
1: para
0: para fazer um
1: isso,
0: livro, gravar,
1: ou
0: não.
1: foi só
0: Conversa
1: conversando
0: informal.
1: e aí depois você colocava isso em livro? Como foi? É isso a minha
0: Isso,
1: curiosidade, sabe?
0: não. Eu comecei a pesquisa assim, pensando no patrimônio cultural. A gente tinha que montar um documento para entregar na prefeitura. E esse documento tinha que mostrar para a prefeitura, né, que a prefeitura também não tinha clareza da extensão do samba rock em São Paulo, tudo que era, né? Então eu comecei a juntar material, né? Primeiro de curiosidades que eu fui achando. Quando tu te propõe a pesquisar um tema, começa a chegar as coisas. Comecei a juntar material, tal. Aí tu encontrava um DJ antigo, tu batia um papo. O meu professor de dança, o Mosquito, que foi um dos pioneiros do samba rock, a gente sentava para tomar cerveja, ficava conversando nos bailes, e ele me contava um monte de coisa. Colegas mais antigos do baile também contavam narrativa, mostrava foto antiga. Então, nessas conversas informais, a gente foi juntando, né, um conhecimento significativo. E aí, quando chegou agora mais para... Eu acho que a parte mais difícil para mim, como eu não sou músico, foi explicar samba rock como música para as pessoas. Que aí é
1: Você
0: onde
1: precisou de uma ajuda, imagina, de músicos do samba rock ou
0: precisei
1: não?
0: trocar uma ideia.
1: É.
0: Precisei trocar uma ideia. Não é uma coisa difícil tu enxergar. Assim, não é. Se você tiver uma ajuda, não é difícil. Teve um músico do Trio Mocotó, aquele grupo antigo que começou o samba rock, o Jorge Ben. Que ele, numa entrevista, ele falou assim, ele disse, olha, o samba rock, a característica do samba rock é o quê? É a levada nas cordas, acompanhada pela percussão de samba. Aí eu ouvi isso, eu digo, cara, olha só, isso aí é o elo que é o elo perdido, né? O que faltava para eu enxergar.
1: Para
0: Mas
1: você entender o que
0: entender
1: você queria passar também, né?
0: onde é que estava exatamente música de samba rock no meio de todos aqueles estilos do baile que toca para você dançar. O quê? Aí eu comecei a ouvir criticamente. Não, peraí, vamos lá. Isso aqui que toca no baile, por exemplo, a música 16 toneladas. É o 16 toneladas, né? Toca no baile. Mas se você for procurar ouvir essa música, ó, tem a levada roqueira do samba rock? Não tem. Tem a percussão de samba? Não tem. Isso é uma música americana, na verdade, que foi feito versão para português. Ela é uma música miscelânea rítmica para baile, mas ela não é gênero samba rock.
1: Que legal, a partir daí que você entendeu, você achava que estava dançando samba rock, mas não, estava só dançando no
0: É,
1: baile.
0: eu estava dançando no baile músicas genéricas, né? Era isso que estava acontecendo.
1: E eu vi também no seu livro que você traz que o samba rock teve três cidades importantes,
0: Ah, é.
1: não é só São Paulo.
0: Não é só São Paulo, é. O samba rock, ele tem uma... também teve um desenvolvimento no Rio de Janeiro. Aí a gente não tem uma precisão assim para estabelecer, mas o que eu ouço, né, do pessoal do Rio é que, tipo, na década de 60, por ali, começou também a ter no Rio um pessoal que, quando tocava samba, dançava rock. Apareceu isso lá também.
1: Tipo rockabilly no meio do samba.
0: No meio do samba, é. Porque dá pra fazer.
1: Porque dançar rock também depende do rock, né? É o rockabilly mesmo
0: o,
1: pra,
0: o rockabilly, pra ele
1: dançar
0: permite
1: no meio do samba.
0: O rockabilly é uma dança americana.
1: Sim.
0: E essas danças americanas, elas permitem você dançar vários estilos. Por isso que o samba rock é dançado com 21 estilos diferentes num baile. Porque é uma dança que permite isso, né? Então, no Rio surgiu uns caras fazendo isso. E pegou... Por quê? Porque a gafieira, que é o estilo tradicional do Rio, mesmo nos anos 50, a velha guarda, o estilo antigo, já era difícil de aprender. A gafieira é o sonho da dança de salão da maioria dos dançarinos. Eu chego lá, sou professor de samba rock, aí meu sonho é a gafieira. Ai, mano, precisa falar isso pra mim, né?
1: Ah, e é bem diferente?
0: É abraçado, né? O samba rock não é abraçado.
1: Enquanto a gente está conversando aí, pessoal, coloca o nosso querido autor dançando, porque ele escreve também dança. Enquanto a gente tá falando, o pessoal tá vendo agora você dançando. Como é dançar samba rock?
0: Então, dançar samba rock, eu acho que é, pra mim, assim... Como é que eu vou te explicar?
1: É difícil?
0: Inicialmente, sempre a gente tem uma dificuldadezinha, né?
1: Mas a gente tá vendo você na maior malemolência aí, gente.
0: Ah, não, mas é porque muitos anos de prática, né? Uhum. E as dançarinas também ajudam a gente.
1: Quem é essa dançarina belíssima que tá dançando com você enquanto a gente conversa?
0: Essa é a Patrícia Benz. Ela é cubana, ela não é brasileira.
1: Ah, e por isso que dança tão bem também. Trouxe de lá o samba rock. É aqui e lá, é um gingado daqui com lá.
0: Daqui com lá, né?
1: Mas não, o samba rock é como é dançar o samba rock, não é agarrado, então.
0: Não é abraçado, é. Ele é pelas mãos, assim. E aí, como é que você vai fazer? O cavalheiro, ele propõe giro para a dama, depois ele gira também. Propõe giro para a dama e gira também. E aí, isso foi anos e anos. E aí, como eu te falei, né, quando você dança rock em cima de samba, isso vai dando uma mudada no rock. E aí os dançarinos negros no baile black aqui de São Paulo, os bailes negros de periferia, eles foram começando a montar uma estética para essa dança com braço. Fazer movimentações de braço diferentes, elaboradas, né? Coisas mais complicadas, né, do que o feijão com arroz do samba rock parece um forró no início. Que tu gira a dama, gira o cavalheiro, só tu não volta pro abraço. Que o forrozinho é abraçadinho, né?
1: Uhum.
0: Então o samba rock tem muito essa característica.
1: Enquanto a gente vê o José Xavier dançando aí, a gente fica com essa imagem e já parte para o próximo bloco. No próximo bloco ele não volta dançando não, tá? Ele volta hablando, falando aqui com a gente mais sobre o livro dele. Então até o próximo bloco, minha gente.
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1: Agora sim, voltamos falando, hablando, já mostramos o nosso entrevistado José Xavier dançando muito samba rock. Agora, a gente mostrou você dançando, eu queria saber a origem dessa dança. Você tem até, com licença, eu posso
0: pois
1: pegar
0: não.
1: aqui?
0: Pois não.
1: Ele trouxe um cartaz bem interessante, você disse que isso aqui mostra a origem da dança?
0: Não, explica a dança, né?
1: Explica a dança, explica mais a ou dança. Menos. Por favor, explica pra gente, eu acho que... Vou mostrar aqui nessa câmera, eu acho que é melhor pra gente entender. Vai, não vai me mostrar, mas você explica.
0: Tá bom. A dança do samba rock, ela se origina, né, dessa coisa da gente dançar rock sobre, uhum. sobre samba, né? Mas isso foi evoluindo, né? E a partir dos anos 90, a gente começa a falar em samba rock moderno, né? Então, no samba rock moderno, pra gente explicar a dança do samba rock moderno, a raiz da árvore, né, são as bases, né, que é como a gente marca o tempo da música com o pé. Base é o nome que a gente dá na dança, né? Para você, como que você marca o tempo com os pés. O samba rock moderno é dançado em quatro tempos, né? É um, dois, três, quatro. Um para um lado, outro para o outro, né? Quatro tempos, né? Um, dois, três, quatro, ó. Importante do samba rock é que é um para um lado e outro para o outro, né? Isso é a base do samba rock. Beleza. O tronco da árvore do samba rock são os giros, né? Porque ele não é uma dança abraçada, né? Tipo, tradicional. Ela é uma dança onde o cavaleiro gira, a dama gira, o cavaleiro gira, a dama gira. Tem muito giro no samba rock. Essa é a dinâmica principal da dança. Vai girar a dama e gira o cavaleiro. Ó. E gira a dama. Esses são os giros do samba rock. E aí, aqui nessa árvore do samba rock, eu tenho cinco galhos principais, que são cinco movimentações principais do samba rock, que são os mergulhos, os passeios, as estrelas, as jornadas e a técnica de nó. Aí, quando a gente quer fazer mergulho, né, que está na árvore do samba rock, ó, mergulho. Mergulho, o cavaleiro, ó, o cavaleiro tem o limite do braço da dama. Ó. Quando que a gente vai fazer o mergulho? Ó? A dama gira e o cavaleiro mergulha por debaixo do braço da dama. Ó. Isso aqui é mergulho. Todos os movimentos que o cavaleiro faz que tem esse tipo de movimento de mergulho, ó, de novo, ó. Também assim, ó. Teve um mergulho aqui, tá? Isso é mergulho. A dama tá por trás do cavaleiro e acompanha ele assim, ó. Isso aqui é passeio. Existem inúmeras variações disso aqui, ó. Por exemplo, ó. Pam, pam, pam, ó. Fica aqui atrás de mim. Pam, pam, pam. Pam, pam, pam. Pam, pam, pam. Também dá para fazer passeio assim. Estrelas, né? Como é que são as estrelas? Eu não tenho como desenhar aqui no chão o formato de uma estrela, tá? Mas esses movimentos de estrela, se você põe uma estrela de cinco pontas no chão, você faz os movimentos pisando na beiradinha da estrela. Isso não é falado nas aulas de samba rock, mas funciona assim. Vamos lá, ó. Como que é a estrela? Vamos lá, é uma base circular, ó. Entrou aqui, aqui, aqui, vai, aqui, aqui, aqui, vai e parou. Isso é estrela. Jornada, que é um outro galho da árvore lá, ó. Pá, pá, pá, pá, pá, pá. O cavaleiro passa por trás da dama e volta para a linha de frente aqui, ó. Todo movimento que o cara faz no samba rock, que é... dando a volta na dama, ele é uma jornada, né? Ó. Isso aqui também é uma jornada. Vou fazer aqui. Ó. É um movimento, é um giro do samba rock, mas feito com jornada, né? Passando por trás da dama e voltando para frente. Pá, pá, pá. Ó. Ó. Vai lá atrás, tirou aqui, ó. Aí a gente fez um nozinho aqui. Esses são os cinco movimentos, cinco estilos principais de movimento que a gente faz no samba rock, né?
1: Interessante, mas São Paulo criou uma técnica própria, não foi de samba rock? Meio que, porque assim, você fala das três capitais, uhum. São Paulo, Rio de Janeiro, uhum. E também Porto Alegre.
0: Também Porto Alegre.
1: Foram as três cidades principais
0: desse
1: de
0: movimento,
1: surgimento
0: do samba rock,
1: do movimento samba rock.
0: Isso,
1: é. Mas aqui em São Paulo, como é que se caracteriza a dança samba rock?
0: A dança samba rock, tá, ela evoluiu mesmo, foi aqui em São Paulo. Porque o que aconteceu, por exemplo, no Rio de Janeiro, eles tiveram o rock dançado sobre samba, né? Durante várias, acho que foi umas duas ou três, uns quase 30 anos, né? Dançando rock em cima de samba. E aí isso foi o samba rock carioca, né? E em São Paulo, como eles fizeram durante muito tempo também essa coisa do rock sobre samba, quando chega no início da década de 90, começa a surgir uma dança com uma identidade própria, que é o que a gente chama hoje de samba rock. Porque se tu pensa assim, o cara tá dançando rock em cima de samba, ele tá dançando rock. Tá dançando uma dança americana, criada nos anos 50, uhum. 40 e tal. E só a música que é diferente. Mas a partir dos anos 90, começa a se caracterizar isso aqui que eu te mostrei, que é a árvore do samba rock, né? A gente chama de samba rock moderno também, porque tem a primeira parte, né, que dançava rock e tal. Mas o samba rock de hoje, hoje, né, de São Paulo, samba rock paulistano, patrimônio da nossa cidade, é uma dança que começa rock sobre samba e depois vai desenvolvendo uma identidade própria. Isso só se atingiu em São Paulo. No Rio, quando chegou nos anos 90, o Carlinhos de Jesus ficou famoso na década de 90.
1: Pelo samba rock?
0: Pela gafieira.
1: Gafieira, né? Porque o Carlinhos de Jesus, a gente olha para ele, pensa no samba, na gafieira.
0: O samba de gafieira. E aí, com o brilho do Carlinhos de Jesus, a ascensão dele e de outros grandes dançarinos, aí a gafieira voltou com força e o samba rock ele foi ficando para trás, até desaparecer. Hoje praticamente não se pratica no Rio de Janeiro mais.
1: Então é aqui mesmo em São Paulo a força do samba rock. E a força é na periferia, né? O que, que significa o samba rock para a periferia de São Paulo?
0: Eu acho que o samba rock na periferia, ele traz uma coisa de identidade corporal, né? Porque você, por exemplo, assim, quando você fala com o pessoal negro, né? Eles estão, essa coisa do translado da África para o Brasil, o processo da escravidão, tudo isso criou problemas de identidade para eles, assim, deles se enxergarem, deles entenderem quem eles são, se aceitarem e tal. E aí quando tu tem uma dança de periferia, uma dança negra, de samba rock, a estética dessa dança acaba sendo, por exemplo, o jeito que eles se movimentam. O gingado do negro na periferia, o cabelão, né? A maneira deles se vestirem, isso fica cravado na dança.
1: É a identidade do povo negro também.
0: Identidade cultural. Isso ajuda, né? Você a se ver numa coisa, né? Pra mim, que sou gaúcho, isso é muito fácil, porque, pô, eu tô num lugar onde tem, como falei no início, né? Centenas de culturas locais. Então, eu não tenho uma preocupação com identidade cultural. Se eu começar a gostar da conversa, sai o sotaque.
1: O que é ótimo, você tenta perder o sotaque, que é isso?
0: Não é que eu tento perder, mas é porque, sei lá, eu também estou muito tempo, né? Mais de 20 anos eu moro em São Paulo, né?
1: Ah, mas sotaque é uma coisa muito bonita, né?
0: É legal.
1: Porque é a identidade da gente.
0: É a identidade da gente.
1: Não perca não, que é isso, rapaz. Seu sotaque é muito bonito. Mas olha, e para o povo negro, pelas pesquisas que você faz, o contato direto que você tem, para o povo negro, quando estão ali dançando, quando ele está ali, o povo negro, dançando samba rock. O que é que você sente? O que é que eles falam sobre isso?
0: Eu acho
1: a importância mesmo de você pertencer.
0: De pertencer. Eu acho que quando eu comecei a dançar, a primeira coisa que me pegou foi a música, como eu falei antes. Né? A música me encantou totalmente e tal. Mas ver a entrega do negro no baile, a energia a mais que o negro põe na dança, eu acho que é uma coisa muito interessante. Eu também, acho que na introdução do livro, eu tento falar sobre isso, né? Que não era um baile de escola de dança. Tu ia no baile black, os caras entravam com tudo. Os caras eram sensacionais, assim, pra mim. Eu também não dançava nada, né? Mas eu achava assim, tinha uma magia naquilo ali. Tinha um encantamento de ver aquele pessoal dançar daquele jeito e que estão com facilidade também, e bonitos fazendo aquilo e tal. E aí eu digo assim, cara, eu penso pra mim, né, uma autoestima assim que eu tenho. Qualquer coisa eu posso aprender. Não há nada que eu não possa aprender. É só eu focar aqui que eu vou aprender. E aí eu insisti, né, fui atrás, corri, pra eu também aprender aquilo ali, curtir, né.
1: E você viu alguma coisa de memória afetiva mesmo para as pessoas com quem você conversou nessa pesquisa?
0: Com certeza, com certeza. Inclusive a construção dessa ideia de patrimônio cultural, né? O patrimônio cultural, ele se constrói em cima do legado afetivo, das memórias afetivas familiares, né? Então eu também comento no livro sobre isso, né? Aqui em São Paulo, eu não nasci em São Paulo, eu aprendi em escola, né? Mas muitos dos meus amigos, né? Eles trazem essas lembranças de aprender com a tia, com a mãe, com a avó, com o namorado, né? Aprender a dançar em casa. E aí você tem o aprendizado amoroso da dança. Momentos que você nunca vai esquecer. Eu tenho alunas que aprenderam comigo a dançar, que elas lembram até hoje, nunca vai esquecer. Elas pequenininha com o pé em cima do pé do pai. Para aprender a dançar em casa, né?
1: Isso é uma memória afetiva muito linda.
0: Muito linda. E eu digo no livro também isso, um comentário que eu trago, né? A escola de dança, ela preserva a dança, tecnicamente falando, né? Com sua característica geral. Mas é muito difícil para a escola de dança preservar esse lado afetivo da dança, esse legado familiar. Isso é uma coisa muito bonita. E uma inspiração que eu tenho para escrever esse livro, né? Foi escrever um livro falando do patrimônio de São Paulo, a cultura do samba rock, cultura paulistaníssima, tá? Que as pessoas não conhecem, para inspirar outros paulistanos, além dos negros que já conhecem isso, a viverem isso, cara, dançar em família. Isso é uma maravilha, isso é um negócio sensacional. Os nordestinos também trouxeram isso do Nordeste, dançavam forró em casa.
1: Sim.
0: Muito tempo. Agora eu não sei se isso continua, mas antes era.
1: Continua, eu sou nordestina.
0: Então, isso daí não é legal? Isso é uma coisa maravilhosa, tu vê dentro da tua família a dança. Quando eu cheguei aqui, eu não acreditava que alguém pudesse aprender dança sem ser numa escola. E no convívio com o pessoal do samba rock, eu vi que, pô, quase todos os meus amigos tinham aprendido em casa. Então tu traz uma memória daquilo.
1: Lá no Nordeste ninguém fez aula de forró, não.
0: Ah, ninguém faz aula de forró, é verdade.
1: Se aprende em casa, se aprende nas festas.
0: Se joga, né?
1: É, e que bom saber que no samba rock também é assim. Inclusive, o samba é uma música muito brasileira, né? O rock é americano, mas a gente tem um rock muito brasileiro.
0: Também.
1: Né? Nascido ali em Brasília.
0: Também.
1: Me corrija se eu estiver errada, porque o pesquisador é você, por favor.
0: Muita coisa.
1: Mas aí vem, no meio do samba rock, pelo que eu estou aprendendo com você no seu livro, vem o jazz, o soul, que aí sim é bem americano. Como é que isso foi se misturando nos salões de São Paulo? Como é que o povo foi recebendo isso e aglutinando isso? Como?
0: Através dos DJs, né? Os DJs,
1: DJs mesmo.
0: O baile black de São Paulo, que existe desde os anos 60. Assim, o baile black discotecado, né? O baile black de DJ é desde os anos 60.
1: Foram os DJs que foram misturando isso?
0: Sim, porque
1: tem um site deles.
0: Eles vão ouvindo discos, eles faziam assim, né? Como era baile black, eles iam nas lojas de disco nos anos 60.
1: Música black.
0: Exatamente. Na verdade, eles olhavam.
1: Seja americana, seja brasileira.
0: Eles olhavam assim, se tinha um negrão na capa. Porque eles não sabiam nem pronunciar o nome
1: do artista. James Brown,
0: Negrão. Por exemplo, Little Richard, né?
1: Richard.
0: Era um artista importante.
1: É o pai do rock.
0: É um dos pais do rock. E ele, os DJs não sabem até hoje falar o nome do Little Richard, né? Eles falam Little Richard, né? Eles lê, tenta ler, né? Mas eles traziam isso. E aí eles iam vendo, né? Pô, desse álbum aqui do Little Richard, o que eu posso pôr no baile? E aí eles foram se especializando em fazer isso, né? E aí, como é que era, né? As equipes de DJ, por exemplo, como os DJs não eram ricos para comprar um monte de disco naquela época e tal, um comprava lá uns, sei lá, uns 30 discos. Vinha o outro, comprava mais 30. E eles faziam equipes, onde tinha 5, 6 DJs, né? Os caras cheios de álbuns. Quando juntava tudo aquilo, dava um baita repertório. E aí vai entrando. O full soul vai entrando, né? Como tu trouxe a questão do jazz. Acid jazz nos anos 90. Vai entrar o acid jazz, que é o quê? É o jazz
1: isso
0: latino.
1: Eu não conheço.
0: Sempre,
1: acid jazz.
0: Quando bota acid jazz, é o jazz,
1: jazz latino.
0: Latino.
1: Que legal.
0: Misturado com salsa, misturado com samba.
1: Eu falei pai do rock, mas pai do rock, na verdade, é o Chuck Berry.
0: Chuck Berry, né?
1: Tem uma história interessante até, me corrija se eu estiver errada, que o Elvis é considerado, né, o cara do rock, mas porque na época ele dançava daquele jeito, mas porque ele podia aparecer na TV. Mas quem criou o rock, na verdade, foi Little Richard e Chuck Berry, mas como eles eram negros, eles não apareciam na TV.
0: Eu não sei até onde dá pra eu ir nessa, mas eu...
1: Tem uma história dessa, não tem?
0: Mas tem, o que eu vejo que tem, assim, né? Por exemplo, na minha pesquisa, porque eu tive que pesquisar rock, né? Tem
1: Sister... Eu tô trazendo a história, mas tô mais te perguntando, viu?
0: Não,
1: porque eu gosto muito da...
0: Tem Sister Loretta Tarp, eu acho que é isso, é o nome dela. Que é uma... Eu acho que era uma irmã, até. Uma freira que tocava rock nos anos 30, nos Estados Unidos. A levadona do rock, até parecida com o que a gente dança no baile, tá? Rock dançante. E ela, acho que... Eu não sei se ela criou, tá? Mas é uma referência, um dos mais antigos que se tem. E aí depois vieram esses caras.
1: Já ouvi falar dela também, mas ela também, por ser mulher, por ser negra, por ser tudo...
0: E por ser freira, talvez.
1: E freira ainda.
0: Ainda mais, fica mais escondido. Mas esse negócio do Elvis Presley, por exemplo, o que eu posso te falar é que o Elvis, tá? Ele foi um cara que... Ele comprou uma bronca muito grande quando ele começou a dançar no palco rebolando.
1: Sim.
0: Fazendo performance e tal. Porque o que, que é o rock a partir do Elvis Presley?
1: Passar.
0: Os puritanos, né? Os pastores evangélicos puritanos, americanos, aquelas religiões mais ortodoxas, né? Eles não podiam, cara, ninguém podia dançar muito do ombro para baixo, você não podia, né?
1: Mas aí a gente já está levando, saindo do samba rock.
0: É, já estamos saindo.
1: Foi mais uma dúvida minha. Uhum. Agora, no teu livro, pois dentro não. das tuas pesquisas, uhum. teve alguma coisa, como eu estou trazendo as minhas curiosidades, uhum. né? Teve alguma coisa que muito te surpreendeu, mesmo sendo de dentro do samba rock? Teve alguma história que muito te surpreendeu? Por exemplo, você me surpreendeu aqui trazendo que Jorge Ben e Erasmo Carlos...
0: Moraram juntos.
1: Mas o que te surpreendeu, você?
0: O que me surpreendeu, né? Cara, com certeza tem. Com certeza tem. Uma coisa que faz parte da minha pesquisa que me surpreendeu foi entender o seguinte. Por exemplo, sempre se buscou para o Brasil uma identidade cultural unificada. Uhum. Sempre houve essa preocupação dos governantes, né? Dom Pedro I, Zé de Andrade Silva, né? Eles pensavam já, pô, o Brasil é muito grande, tem culturas regionais muito fortes, muito diferentes. Cultura de Manaus, né, da Amazonas, do Pará, é diferente do Rio Grande do Sul, Santa Catarina, muito, né?
1: É um país continental.
0: País continental. Como que a gente segura um país desse unido depois que fizer uma independência, por exemplo? Eles pensavam nisso. E aí, ao longo da história, teve vários personagens que se preocuparam com essa questão. Como que a gente traz o Brasil junto com tantas culturas diferentes, até maneira de falar diferente e tal. E aí o presidente Getúlio Vargas, em 37, por ali, ele dá um empurrão para o samba ser essa cultura unificadora do Brasil. Porque, embora o samba não seja forte em todo...
1: Getúlio Vargas?
0: Getúlio Vargas, em 37. Um gaúcho do interior.
1: Um gaúcho, exatamente.
0: Um homem do meio das vacas, do meio do gado, né?
1: Uhum.
0: E ele percebeu assim que embora o samba não fosse forte no Brasil inteiro.
1: No meio do Estado Novo.
0: É, exatamente. Mas ele era nacionalismo isso, né? Uhum. Tu ter uma cultura nacional que unificasse o país e tal.
1: Interessante.
0: É uma coisa que fosse nossa, né? Então ele foi para esse lado, ele deu um empurrão para isso acontecer. Só que assim, forte era no Rio de Janeiro mesmo, né? Nos outros estados era de acordo, né? O samba, ele nunca superou as culturas regionais em nenhum lugar. No Rio Grande do Sul, o samba não ganha da música gaúcha.
1: Nessa época, a capital ainda era o Rio de Janeiro?
0: É, na época, foi acredito. Até 1960, né?
1: Acredito que sim, foi até os anos 60, exatamente.
0: Então, em 37, ainda era a capital.
1: Ainda era o Rio de Janeiro.
0: Palácio do Catete, tinha o Palácio de Monroe também.
1: Palácio do Catete.
0: E aí, o que acontece? Anos depois, quando chega a fase do rock, o rock chega no Brasil, mas é 1955, eu não sei, acho que ele ainda era vivo em 55, Getúlio Vargas. Mas o que acontece a partir de 55? O rock chega no Brasil, o rock é uma música de outro país, mas que ela vem embalada num movimento jovem.
1: E muito brasileiro, foi um movimento muito de identidade brasileira,
0: que
1: né?
0: Conquistou o Brasil, cara. O Brasil todo aderiu ao rock.
1: E de poetas muito brasileiros que tinham letras extremamente políticas.
0: Políticas.
1: Brasileiras.
0: A gente adaptou uma cultura de protesto no rock com as nossas coisas, né?
1: Por isso que a gente não vê o rock brasileiro, a gente não vê uma identidade muito americana.
0: É diferente.
1: Bem diferente.
0: É diferente. O que vai acontecer com a questão do rock no Brasil? O rock, ele consegue fazer uma coisa que o samba, isso me surpreendeu, o samba não foi capaz de passar por todas as regiões do Brasil e ganhar da cultura regional em todos os lugares. Tu vai em Manaus, meus primos são de Manaus, meus primos adoravam rock quando a gente era criança. Conheciam as coisas de lá e tal, mas era rock, ouviam rock. Né? No sul também, tu vê, tem muito pouca música nativista gaúcha com samba. Acho que deve no máximo três. Agora, lá no sul, gaúcho adora rock de galpão. Rock tomando chimarrão.
1: Rock de galpão?
0: É, existe isso.
1: Que legal.
0: Cara, os caras são pirados por isso em Porto Alegre, né? Churrasco com rock. É muito louco.
1: Legal.
0: E isso, a cultura do rock, apesar de não ser brasileira, ela perpassou o país todo. Então, quando... Um troço que me brilhou muito assim, o olho foi ver que, por exemplo, o samba como cultura nacional, ok, ele ocupa um espaço, ele funciona em certo termo.
1: Mas o samba é amado em todo lugar.
0: Não é.
1: Jura?
0: Eu digo só por quê? Porque o samba nunca conseguiu se impor nas regiões, né? Por exemplo, eu sou um cara que eu vou toda sexta-feira curtir o samba, não me entenda mal. Uhum. Eu gosto pra mim, tá? Mas eu entendo que... Muita gente no Brasil não ouve samba, a maior parte das pessoas não ouve. O samba é uma cultura muito litorânea no Brasil. Tu vai indo pro interior, já começa a desaparecer. Sempre tem,
1: Interessante.
0: Mas não é. E aí o rock conseguiu fazer uma coisa que o samba não conseguiu. Então quando tu pega samba rock, a gente volta naquele papo da batida perfeita do início da nossa conversa. Entendi. Que é uma música que funciona bem tanto para o ouvido negro, porque ela tem uma percussão variada, rica, tem uma questão brasileira na música de samba rock, mas também tem aquele veneninho do rock, guitarra, baixo e bateria, que todo mundo no Brasil assimilou.
1: Uhum.
0: Se tu for ver, o Vanifer, a música sertaneja brasileira hoje, ela é sertanejo rock. Eles se vestem como roqueiro, eles têm guitarra, baixo, bateria. Isso não é o como é que é?
1: O raiz, o modão. Não é,
0: não
1: verdade.
0: É modão, é. Ele virou sertanejo rock. A gente nem percebe, porque o rock entrou na nossa vida. Desde pequeno a gente ouve tudo com rock, né?
1: Uhum.
0: Isso foi uma coisa na minha pesquisa que brilhou meu olho para uma piração do Zé, né? De que talvez o desconhecido samba rock, ele esteja mais perto de ser uma cultura nacional para o Brasil, apesar de desconhecido, do que o próprio samba. Porque o samba, ele engasga em alguns pontos.
1: Interessante, não tinha pensado sobre essa ótica.
0: É, isso é uma
1: agora,
0: coisa surpreendente.
1: Agora, apesar da batida perfeita, vou entrar na piração do Zé, tá? O samba rock não se vê falando muito por aí.
0: Não.
1: Apesar de se ouvir, às vezes a gente ouve e nem sabe que é samba rock. Não se escuta muito falar sobre samba rock.
0: Verdade.
1: É errado eu pensar que houve uma certa forma de apagamento histórico, cultural,
0: não,
1: talvez
0: diria.
1: por ser periférico.
0: Então, eu acho que...
1: Da palavra mesmo, do estilo.
0: Do estilo.
1: Samba rock.
0: Uhum. Eu diria o seguinte, que, por exemplo, assim, como que eu olho isso, tá? Eu, Zé.
1: Por favor.
0: Eu sou de Porto Alegre.
1: Você que é o estudioso disso.
0: É, não, como que eu analiso isso? Eu sou de Porto Alegre, tá? Nasci na capital gaúcha. Eu não... Estudei lá, cresci, me formei, tudo lá. Mora num bairro de Porto Alegre, mesmo que seja um bairro bonzinho, de Porto, não precisa ser um bairro rico, um bairro classe média de Porto Alegre, tá? Classe média baixa, vamos pôr. Tu tem uma qualidade... Não vai sair de Porto Alegre para buscar cultura lá no final da cidade de Canoas, que é a periferia de Porto Alegre.
1: Uhum.
0: Tu não vai te meter numa periferia da cidade de Alvorada, também é da grande Porto Alegre, para buscar cultura, seja lá do que for. Tu tem cultura em volta de ti, tu gosta, tu tá com teus amigos, todo mundo curte aquilo. Então, o que aconteceu com o samba rock? A periferia, num determinado momento, chegou com aquilo ali, né? A partir de 2000, 2001. E aí essa música, na verdade, a renovação do samba rock a partir de 2000,
1: uhum,
0: através das bandas modernas, trouxe essa periferia que estava lá, nunca teve adormecida, estava sempre vibrante, pulsante, o pessoal gostando de dançar, ensinando de pai para filho, passando a tradição, só que estava lá no canto deles, entendeu? É uma cidade enorme, São Paulo, e nem sempre a gente teve metrô como tem hoje.
1: Uhum.
0: Então o baile de samba rock, cara, quando eu comecei, ainda era um exercício de você ir lá no Grajaú. Cara, Grajaú sem metrô, sem trem, é uma viagem.
1: Nossa.
0: Né? Então, para tu conhecer o samba rock, para mim, quando eu comecei, eu fiz esse rolê da periferia, de andar em volta de São Paulo.
1: Isso quanto tempo atrás você chegou?
0: No samba rock eu tô há quase 20 anos já.
1: Não, você chegou em São Paulo. No samba rock, então, 20 anos atrás.
0: Uns 17, 18 anos, assim, que eu tô no samba rock. Então, eu fui atrás disso, né? Mas eu acho que, claro, eu também tenho uma alma de pesquisador, de querer conhecer, de querer ver... Mas não é o movimento normal das pessoas, entende?
1: Uhum.
0: Então eu não acho que houve um apagamento, assim. Eu diria que outras coisas, sim, foram um apagamento. Mas isso eu acho que aconteceu um processo.
1: Uhum.
0: Que de repente alguém pegou e disse, não, olha isso aqui. Como é que pode isso aqui estar na periferia, ninguém está vendo, ninguém está enxergando, né?
1: Então, ao contrário. Eu tô olhando sob uma ótica diferente.
0: Poderia ser. Tem tanta coisa que é apagamento, né? Tem tanta coisa que é.
1: O samba rock mudou muito dos anos 1970 para cá?
0: Sim.
1: Foi mais ou menos por aí que começou, né?
0: Sim, sim. Ele começa aqui em São Paulo, tecnicamente,
1: 60.
0: Né? 68. Aquela capa
1: ali
0: de...
1: com Jorge Ben.
0: Jorge Ben entre o Mocotó. Aquela capa que eu queria explicar, ela fala do gênero musical samba rock, né? Como é que é o gênero musical, a música de samba rock, né? Tem até no livro aqui, uhum, essa em algum lugar aqui tem aquela capa. Mas o que acontece? É 68, o primeiro álbum totalmente de música de samba rock é 69, que é aquele daquela capa.
1: Mas nessa mudança, o samba rock mudou muito para melhor, evoluiu? A gente está indo para o fim do nosso programa, eu queria entender mais ou menos como é que você avalia essa evolução do samba rock de lá para cá.
0: Com certeza, é uma música que tem aí em São Paulo já cerca de 60 anos, né? Começou em São Paulo nos anos 60, estamos em 2026, 60, quase 70 anos essa música existe. Então ela vai passando por estágios, por fases. Quando ele começou, ele era uma música mais para ouvir, mas aí aos poucos o pessoal foi vendo que dava para dançar, que era agradável de dançar, e o Jorge Ben começou a ser conteúdo, material de baile, né? Baile em todo o Brasil e tal, não só aqui em São Paulo, Porto Alegre também, Rio também e tal. Quando chega agora 2000, a partir da fase Vila Madalena do samba rock, foi de 2000 até 2013, aí tu tem bandas modernas que vão trazer assim uma qualidade sonora, uma criatividade, uma modernização espetacular, espetacular. É muito, muito vibrante, muito empolgante.
1: E você está cada vez mais mergulhado no samba rock.
0: Eu acho que eu peguei isso, é a minha causa.
1: É a sua causa, não volta mais para Porto Alegre então.
0: Não, eu tive lá um tempo dando aula lá.
1: De samba rock.
0: De samba rock. Fiquei 4 anos dando aula lá, fazendo existir o samba rock, o pessoal conhecer, ver, né? Mas aí, depois da pandemia, eu voltei para São Paulo, porque eu tenho minhas coisas aqui e tal.
1: Então, muito obrigada, foi um prazer. Que muito conversa obrigado, gostosa. Né? E, ó, o seu sotaque foi aflorando.
0: Eu começo a falar que nem o Brizola. Barbaridade, porque tal coisa, né?
1: Muito obrigada.
0: Obrigado, Vani.
1: É isso, de gente. De coração também. Eu conversei com José Xavier, autor do livro Samba Rock, A Dança de São Paulo, a música do Brasil. E a gente aprendeu muito, né? O samba rock atravessou gerações, uma cultura que nasceu da periferia e hoje também faz parte da memória de São Paulo. Foi um prazer conversar com ele e conversar com você. Sempre é um prazer. Obrigada pela companhia e até a próxima. O Cultura e Saber vai ficando por aqui. Um beijo, tchau!

0: A gente falou Rubinho Barrichello, Felipe Massa, Ayrton Senna, foi o maior nome que saiu daqui ou eu vou criar uma polêmica muito grande?
1: Não, é o maior nome.
0: Sem dúvida, né?
1: Sem dúvida, né? O maior nome. Aliás, a gente teve agora, né? Os 32 anos, né, sem o Senna. E foi agora, sexta-feira agora, né, a gente recebeu a família Senna também, né, a gente fez uma corrida em comemoração também, ali, né, por tudo que ele fez, né, pelo esporte e tudo mais, e tiveram corrida de influencer, teve corrida que teve de categorias pequenas, né, de cadete, né, e a junior menor, que são as categorias básicas. E foi bem legal, né? Porque lembrar que é realmente o maior nome, né? Eu não sei, eu posso me arriscar e falar que é o maior nome do esporte, né? Não só, eu acho que do Brasil, mas do esporte em geral. Ele era um cara muito bom no que fazia e ele foi uma referência ali, né? Como garra, né? Determinação. Eu acho que é o maior exemplo e é o que eu procuro seguir ali como exemplo de barra, determinação, de vontade de vencer.
0: Quero te agradecer aqui também, ter essa oportunidade de receber a gente aqui, experiência aqui no Cartódromo de Interlagos, que pra gente é uma coisa diferente.
1: Fiquei sabendo que você vai andar.
0: Eu fiquei sabendo também. Será que eu vou andar?
1: Bora!
0: Daqui a pouquinho então, vou andar. Boa. Mas antes, eu quero trocar uma ideia com o X ali.
1: Boa!
0: Porque o X é o seguinte, a gente fala do X, né? Ó, o X tem um projeto bacana, tal, eu quero entender dele. Então vou trocar uma ideia com ele agora.
1: Bom,
0: vamos chegar.
1: Com certeza vai ser um prazer.
0: Obrigado mais uma vez, tá?
1: Valeu.
0: Vamos chegar agora aqui no X. A gente falou com o X já um pouquinho, mas, ô X, é o seguinte, a gente viu ali rasgando elogios, falando aqui do seu projeto. A gente teve a oportunidade de conhecer o seu projeto também, de ver um pouquinho do seu projeto, mas eu queria que você explicasse para quem está em casa, que não conhece o seu projeto, o que é o seu projeto?
2: Então, lá é uma associação X, né? Uma associação de moradores, onde a gente atende as famílias carentes, né? As famílias que não têm condições. Vivemos de doações. Né, a gente distribui cesta básica, a gente tem um projeto do leite, né? Enfim, a gente tem bastante parceria e com isso a gente consegue atender. Então, a gente colocamos no nosso grupo, avisamos a comunidade, que é líder comunitário, é uma satisfação muito grande poder ajudar o próximo.
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No programa de hoje, eu te levo para conhecer uma das maiores festas de Corpus Christi do interior de São Paulo. São 12 quarteirões de artes, mais de 600 voluntários colocando as ideias pelas ruas e ainda uma cidade que atrai diversas pessoas, não só pela festa, mas sim pela fé. Hoje, o nosso destino é Matão, que fica a 310 quilômetros da capital paulista. O Me Leva está no ar.

0: Nossa primeira parada, então, aqui na cidade de Matão, é para conhecer um pouco mais sobre essa cultura que tem na cidade há mais de 30 anos. Para você ter uma ideia, nós estamos aqui em um barracão da cidade, nós somos convidados a conhecer aqui um pouco da estrutura. Vem cá, que é o seguinte, nós estamos aqui há um dia, né, da preparação da festa. A gente vê o pessoal aqui, o Hélio tá aqui, a galera tá aqui já fazendo toda a preparação. E aqui, ó, é onde a mágica acontece do negócio. O que, que é isso aqui? Eu vou explicar, melhor, quem vai explicar isso pra gente é o Hélio, porque assim, temos uma betoneira, temos aqui corantes, né, pigmentos, e o Hélio vai explicar pra gente como é que funciona tudo isso aqui. Deixa eu falar com o Hélio aqui. Tudo bem, Hélio? Tudo certinho?
1: Tudo bom, novamente.
0: Tudo maravilhoso. Seguinte, queria que você explicasse pra gente, primeiramente, obrigado pelo convite, obrigado por atender a gente. Como é que funciona aqui toda essa mágica, como é que funciona todo esse processo? Mas antes, onde nós estamos aqui?
1: Hoje estamos aqui no barracão da estação ferroviária, né? Foi cedido pelo governo federal. E aqui vai ficar permanente o nosso espaço para o processamento da nossa festa de Corpus Christi. Então aqui a gente vai processar o material, a gente vai fazer oficinas, tem um espaço para visita. Vai ser tipo assim o nosso museu do Corpus Christi em miniatura.
0: Legal. E o pessoal que está em casa, pelo menos algumas pessoas mais, na geração mais nova, não sabe o que é o Corpus Christi, como que é celebrado, como que funciona. Explica para quem está em casa o seguinte, esses tapetes, do que são feitos, qual material que é utilizado?
1: Isso. A festa de Corpus Christi consiste em uma vez por ano, o ostensório, que é a hóstia consagrada, sai da paróquia, visita, né, as ruas da cidade e volta para o sacrário. Né? Então essa é a demonstração do Corpus Christi, significa o corpo de Cristo. Através da hóstia consagrada, saindo pela rua, e a gente enfeita a rua para a passagem do sagrado. Como uma alusão, lá em Jerusalém, quando o pessoal botou folhas de palmeira, roupas no chão para Jesus quando chegou em Jerusalém. Então é um similar a essa história de Jerusalém, a nossa festa de Corpus Christi.
0: Legal. E agora é o seguinte, a gente falou de coisas enfeitadas, coloridas, ruas coloridas, né? Mas eu queria que você mostrasse pra gente o seguinte, eu vi aqui que tem, eu vou ser bem aqui, bem pro pessoal em casa entender, algumas pedrinhas, mas tem um nome essas pedrinhas, né?
1: Chama Dolomita, ou o nome é calcário dolomítico. É aquela pedrinha branquinha de aquário, todo mundo que tem um aquário sabe qual que é.
0: Vou mostrar pra quem tá em casa?
1: Moída.
0: Vamos mostrar pra quem tá em casa. Seguinte, porque aqui, ó, nós, como a gente tá conversando, Hélio, o seguinte, hoje a gente tá vendo que tá meio vazio aqui, mas aqui não é sempre assim, né?
1: Não, aqui tá todo, até aqui vem tambores, os tambores são uma média de 300 tambores que a gente entrega na cidade, aí 250, 300 tambores mais ou menos. Sabe? É, e uma média de 60 toneladas de
0: dolomitas, né?
1: De dolomita, né? Que é esse calcário branco, né? Aí a partir dele branco a gente produz a cor que a gente precisa.
0: Vamos pegar um só, pessoal, pode ser? A gente pode mostrar um aqui. Vamos mostrar um, porque esse aqui, né? A gente pode mostrar aqui, pessoal que tá em casa. Esse aqui é uma dolomita toda, tá vendo? Ó? Isso aqui é a dolomita. E ali o Hélio tá trazendo uma outro tipo, né, Hélio, também, né?
1: É outra granulação, né?
0: Certo.
1: É uma outra granulação. É uma granulação um pouco mais grossa, sabe? Ela é até um brilhante que o pessoal usa para fazer grafiato, sabe? Na textura de tinta, látex, mistura, para até fazer grafiato, aquela textura de parede.
0: E aí isso daí acaba fazendo acontecer na mágica, que são os coloridos, né? Que aí a gente usa as pigmentações, as cores.
1: Aí vai desenvolvendo as cores que a gente realmente precisa para cada tapete.
0: Legal. E agora nós já temos aqui algumas coisas aí prontas, já temos... Vários tambores já estão espalhados pela cidade, né?
1: Aham, tá todos eles já.
0: Todos espalhados pela cidade, são 12 quarteirões, 1.200 metros aí de arte, né, Hélio?
1: Arte e fé.
0: Arte e fé.
1: O pessoal já de madrugada tá ali com frio e tudo, vamos lá representar a nossa cidade.
0: Legal, vamos fazer uma demonstração então, pessoal que tá em casa?
1: Isso. Olha, eu vou explicar. A demonstração, a que eu vou fazer para vocês, só que é um material diferente. Não, eu não vou usar a dolomita. Eu vou usar areia comum de reboque, é uma areia branquinha. E essa aqui... Que é ideal, desenvolva o nosso trabalho. Então, o material é esse aqui, ó. Então, aqui já estão as areias, já colorizadas, as cores que eu normalmente eu uso, né? E o legal da areia é que ela dá mesclagem, sabe? Você consegue misturar uma cor com a outra.
0: Bom? O que você vai fazer? O que você vai aprontar pra gente aqui?
1: Eu vou fazendo e vocês vão vendo o que vai surgir.
0: Tá bom, então, tudo nessa curiosidade de todo mundo aqui. Isso. Todo mundo curioso aqui pra saber o que vai acontecer. Então vai lá, manda bala aí, a gente vai acompanhando.
1: Aqui tá ventando menos, né? Porque ali na luminosidade ele seria até melhor. Mas como aqui tá ventando menos, Eu vou espalhar um pouco aqui.
0: Então agora é o momento do nosso artista, tem que fazer toda a preparação aqui, todo o esquema aqui para fazer a arte, né? Porque assim, a gente fala o seguinte, né? Não é tão simples assim. Não é tão simples, tem todo um processo para fazer, toda uma estrutura para fazer. Então, claro, tem que preparar, fazer tudo aqui para acontecer. Então o Hélio está aqui preparando, você está acompanhando com a gente aqui na TV Alesp. E dá uma olhada, a gente fala o seguinte dessa festa tradicional há muito tempo aqui na cidade. Muito tempo essa festa acontece, envolve crianças, adolescentes, envolve os mais idosos também. Porque a gente fala, né, é uma tradição aí que já percorre a cidade por mais de 30 anos. São 12 quarteirões, 1.200 metros aí de pintura, mais de 600 pessoas envolvidas. Enfim, tudo isso acaba sendo aqui feito na cidade de Matão, onde nós estamos. E claro que isso aumenta o número de pessoas aqui na cidade. Muitas pessoas procuram hotéis, aumenta aqui o número de pessoas para os restaurantes, enfim. Então aumenta, a cidade acaba virando muita atração aqui para várias pessoas aqui em Matão. Pessoas de várias partes do mundo acabam vindo para cá para conhecer. E aqui o Hélio está separando aqui várias cores agora, né, Hélio? É isso, né?
1: Isso.
0: Tem um marronzinho aqui, que eu estou curioso para saber o que vai acontecer. Tá curioso também, né? O que acontece? Tô vendo só ele pegando aqui os saquinhos, colocando um ao lado do outro aqui, separando, porque eu não sei o que vai sair. Você também de casa deve estar curioso, mas dá uma olhada aí. Vamos acompanhar todo esse processo aqui do Hélio, toda a preparação. Tô vendo já três cores. E a ferramenta que ele falou. Deixa eu vou pegar aqui para mostrar para você que tá em casa. Pegar aqui, viu, Hélio? Ó, é uma garrafinha mesmo, ó, garrafinha de plástico, pequenininha que ele utiliza. Falou que é a ferramenta dele para fazer aqui o processo aqui dessa arte, né? Então ele acabou varrendo aqui e a garrafinha que ele usa para fazer todo o processo. Vamos ver o que vai sair aqui. Eu estou curioso para saber. Você de casa também deve estar curioso para saber o que que vai rolar aqui em Matão, no nosso programa especial aqui da Lespe, falando tudo de Corpus Christi para você essa semana. Vamos acompanhar juntos.

0: Enquanto o Hélio termina ali, finaliza o desenho, daqui a pouco a gente vai mostrar para você como é que ficou essa obra de arte aqui, essa demonstração que ele está fazendo para a gente. Deixa eu bater um papo agora aqui com a Adriana Santana, minha secretária de Cultura e Educação aqui de Matão. Obrigado por atender a gente, obrigado pelo convite, Adriana. Antes de mais nada, a gente fala da cidade, né? A gente viu aqui que tem uma movimentação gigantesca na cidade agora nessa época. Mas isso não é comum, é mais nessa época de Corpus Christi, né?
1: Sim, nessa época que a cidade recebe bastante turistas. Normalmente é uma cidade bem do interior, bem calma.
0: Legal. A senhora nasceu aqui na cidade? Como é que é? Veio para cá? Como é que é?
1: Eu sou de Dobrada, né? Mas eu estou desde os meus 14 anos aqui em Matão.
0: Legal. O que que mudou desses 14 anos para cá? O que que alterou aqui na cidade?
1: A cidade, em questão do turismo, ela cresceu muito, né? E quando nossas ruas, desde pequenininha, a gente acompanha isso. Enfeitava as ruas e acompanhava com os pais de madrugada. Começava sempre à meia-noite esses enfeites. E fazia parte da tradição, sempre fez parte da tradição de Matão. Mesmo sendo de Dobrada, já vinha para ajudar aqui em Matão. E as ruas não eram no formato que são hoje. Elas eram ruas mais aleatórias. Hoje ela tem uma forma de uma cruz. Já foram usados vários tipos de materiais. Pó de serragem, folhas, bico de papagaio, pó de café, que sempre foi guardado, vidro. O vidro ele era socado até virar um pó. Então era bem artesanal. Com o tempo que foi e agora apareceu a dolomita.
0: Sempre participou dessa parte?
1: Sempre, porque depois eu fiz parte da educação desde menina, né? Comecei muito de magistério, sou aposentada hoje, né? Há 2 anos. E aí a gente envolve mais ainda, porque nas unidades escolares, anteriormente, sempre as escolas também faziam quadros. E a minha escola do estado fazia o quadro de Santas, né? Nas esquinas. Hoje perdeu-se a tradição, não é feito mais, eu me aposentei. A escola do estado não continua com esse envolvimento. Agora ficou mais para as comunidades, cada 12 comunidades das igrejas.
0: Legal, a gente está vendo ali o Hélio, né, fazendo ali toda a arte, a obra de arte. Como que é para a cidade ter esse ponto, né, esse ponto de turismo, esse ponto, a gente fala, essa movimentação nessa época de Corpus Christi? Como a cidade se prepara para esse evento?
1: Essa preparação começa bem no início já, lá no. Já em janeiro, fevereiro, o Hélio já começa com essa preparação. Começa já com as reuniões com os padres, aí já vão pensando nos desenhos para ter a criação da moldura. Passa sempre por ele esse aprimoramento do desenho, para depois fazer a ferragem, que é o molde, né? E depois começar a desenvolver as cores.
0: A gente fala o seguinte, né, que a cidade acaba parando, né? A gente estava falando aqui, como que a gente viu que os hotéis já estão todos esgotados, tudo cheio já, porque a festa já está acontecendo já, na verdade, né? Já acontece aí desde do começo do ano. Quando a gente fala, acabou uma, já pensa na próxima, né?
1: Já pensa na próxima, tanto para comprar o material, né? Porque a obra-prima, a gente tem que pesquisar preço, e aí tem que ver a tintura, então é algo que é demorado. Também tem os shows, né? Porque o evento ele não envolve só os enfeites. Vão ter bandas, vão ter artistas de rua, vai ter capoeira, então vai ter orquestra. Hoje à noite já começa lá na praça. Lá do Ginásio

0: cidade limpa, uma cidade bonita também, né?
1: É uma cidade bem planejada, que as ruas são largas, né? Quem vem tem essa surpresa, né? De falar assim que não é uma coisa aquela que foi algo que foi sem ser pensado. Aqui é muito bem planejado, sempre bem sinalizada, bem limpa. A prefeitura é sempre preocupada em manter esses espaços organizados.
0: Legal. Secretária, obrigado por atender a gente. Bom, vamos fazer um intervalo rapidinho. Intervalo é bem rápido. Na volta nós vamos ver o que que o Hélio preparou ali pra gente, né? Pra gente você viu ali um pouquinho do que estava acontecendo. E na volta do intervalo nós vamos ver o resultado final dessa obra de arte. Intervalo rapidinho, não saia daí.
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0: Muito bem, estamos de volta com o Me Leva especial direto aqui no cartão postal da cidade de Matão. É isso mesmo, meus amigos e minhas amigas. E agora, nós falando um pouquinho, né, sobre esse preparativo, esse atrativo aqui da cidade, né, que é o feriado de Corpus Christi. Você tá vendo aqui, vou mostrar um pouquinho, já pode ser? Vamos mostrar um pouquinho aqui, ó, o pessoal tá preparando. Que o que acontece aqui gera muitos empregos também para a cidade, gera movimentação para a cidade, hotéis todos lotados. E a gente fala o seguinte também, né? Que para ter essa preparação, a gente falou no bloco anterior, que isso não é da noite para o dia, isso tem toda uma preparação, todo um esquema de preparação, que tem uma reunião, enfim. A gente vai conversar agora aqui com o Padre João. Primeiramente, Padre, obrigado por atender a gente, obrigado por receber a gente aqui. Eu tô vendo que eu sou novo aqui e o senhor também, né?
1: Sim, sim. Faz 4 meses que eu tomei posse aqui nessa paróquia do Senhor Bom Jesus. Portanto, é o primeiro Corpus Christi que eu participo aqui como pároco desta paróquia, né? Da Igreja Matriz.
0: Legal. Vamos fazer o seguinte, padre, antes da gente conversar aqui, pra gente terminar nosso papo, vamos? Onde pode entrar? Conhecer um pouquinho lá?
1: Puxa vida, vamos lá.
0: Vamos lá então, conhecer um pouquinho aqui desse cartão postal de Matão. Bora lá. Bom, já estamos então aqui dentro, né, da igreja, aqui a convite do Padre João. Padre, obrigado aqui por receber a gente mais uma vez. A gente estava lá fora batendo esse papo, conversando. Legal a gente tá conversando sempre em off aqui, falando o seguinte, né? O senhor que é daqui do Matão, saiu de Matão e retornando agora para cuidar aqui dessa paróquia. Qual que é o sentimento de tudo isso, senhor?
1: Nossa, é de muita felicidade. Eu saí de Matão no ano de 1991, quando eu fui para o seminário. E depois, não é agora ordenado, já estou com 27 anos de retorno à cidade e para a minha paróquia, inclusive, porque eu sou original aqui desta paróquia do Senhor Bom Jesus, né?
0: Que legal.
1: Muito feliz, muito
0: legal.
1: Feliz.
0: O que teve de mudança aí que o senhor viu nesses anos, que se passaram, o que o senhor viu de mudanças, não só na paróquia, mas também em toda a cidade aqui de Matão?
1: Nossa, meu irmão, como mudou muita coisa, né? 30 anos passados, a cidade mudou muito, cresceu muito, muito diferente, muito diferente. Alguns pontos da cidade já nem conhecia. Tem alguns pontos que precisam de GPS para chegar, mas é a terra da gente, e como se diz de Matão, terra da saudade, né? E então é assim uma experiência muito, mas muito gostosa de estar de volta, estar como pároco aqui, inclusive, como eu já disse, na minha paróquia.
0: Com certeza. Agora o senhor tem uma missão, né, uma missão super especial, o senhor que está aí há 4, quase 5 meses aqui na paróquia, né, cuidando, quer cuidar dessa festa gigantesca. O senhor viu que, a gente estava vendo ali fora os preparativos, o senhor viu também que tem muita gente aqui já na cidade, já principalmente para essa festa, né?
1: É, quando a gente olha de fora assim, né, é tudo muito, parece tranquilo. Mas agora estando aqui a gente vê a correria.

0: que é, mas é aquela correria gostosa, gratificante, não é? E principalmente considerando que essa festa aqui em Matão já é uma festa assim, nossa, de muito, muito tempo, não é? Embora esta seja a edição de número 78 da festa de Corpus Christi, mas nos registros da paróquia, por exemplo, no livro Tombo, nós já temos registro da primeira procissão de Corpus Christi em 1900 e 31. E 31. Claro que depois, com o passar dos anos, foi se incrementando mais a questão dos enfeites, tudo da preparação. Mas a primeira procissão assim vivida aqui é nesta data de 1931.
1: Agora, falando com o senhor que tem toda a palavra para falar, tem toda a propriedade para falar com a gente sobre Corpus Christi, né? Para quem está em casa, entender um pouquinho o que que é o Corpus Christi, o que que é celebrado nessa data.
0: A palavra Corpus Christi, na expressão latina, significa o corpo de Cristo ou corpo de Deus, não é? Esta festa, ela foi instituída no ano de 1264 pelo Papa Urbano IV. Mas a origem dela, tudo começou com uma santa chamada Juliana de Liege. Era uma freira lá em Liege, na Bélgica, e ela teve algumas visões. Ela teve a primeira visão dela com 16 anos de idade, aonde apareceu para ela uma lua esplendorosa em todo o seu esplendor e uma faixa preta no o que significava aquilo. Mas depois, com as visões que ela ia tendo, então foi-lhe revelado que era o Senhor dizendo que era preciso ter uma festa litúrgica para a Sagrada Eucaristia. No caso, a lua toda branca no seu esplendor, a igreja, mas a faixa opaca, não é, mostrando a ausência desta festa. E Santa Juliana, ela guardou isso no seu coração por mais ou menos 20 anos, na contemplação, na oração, para ir entendendo mesmo aquilo. E depois ela confiou isto a duas amigas suas, também freiras, e também a um padre. E aí, para este padre, pediu que pudesse falar com as autoridades sobre ter uma festa, não é? Então, inclusive, ela encontrou muita resistência, oposição em relação a isto. Mas depois, o Papa Urbano, que antes era um padre que tinha já recebido essas informações de Santa Juliana, e que veio a ser o Papa Urbano, então ele resolveu é dar uma ênfase um pouco maior a esta questão. E um ano antes, em 1263, aconteceu um milagre eucarístico. Um padre alemão que tinha assim no coração dúvidas a respeito da presença de Jesus na Eucaristia, na hora que celebra a missa, ele foi numa peregrinação para Roma, aos túmulos de São Pedro e São Paulo, para fortalecer a sua fé. E, parando em Bolsena, uma cidade próxima ali, ele celebrando a missa, aquela dúvida tomou conta do coração dele novamente. E foi quando aconteceu o milagre. O pão, a hóstia que ele segurava, se transformou em carne e começou a pingar gotas de sangue que mancharam inclusive o corporal, que é aquele pano que se coloca sobre o altar para colocar o corpo de Cristo, e o sanguíneo, que é aquele outro paninho que a gente purifica o cálice. Inclusive, esses foram manchados pelo sangue e estão preservados até hoje. E aí então, esse padre, diante deste milagre, e Orvieto, uma cidade também da Itália que fica próxima a Bolsena, era naquele tempo a morada do Papa. E aí então se levou ao Papa isso que tinha acontecido. Então o Papa veio de Orvieto, o pessoal de Bolsena foi também. Então podemos dizer que aí foi a primeira procissão eucarística, não é? E aí então esse material, o corpo e o sangue do Senhor, que estão intactos até hoje, permanecem em Orvieto, na catedral de Orvieto, não é? Então aí o Papa Urbano, ele determinou que se fizesse essa festa da Eucaristia. É, no começo, sim, foi limitada a alguns locais. Ele morreu não muito tempo depois. Depois teve um outro Papa, Clemente, que tomou novamente essa festa, falou da festa, mas foi depois um outro Papa, João 22, que aí fez uma compilação, não é, das leis, e aí determinou que essa festa da Santíssima Eucaristia, o Corpus Christi, se estendesse ao mundo todo. Ao mundo todo.
1: Que bacana, que legal. Tá vendo? Uma aula, né? Um pouquinho de... Essa aula de teologia, né? Podemos dizer assim, uma aula de teólogo aqui, para a gente entender um pouco sobre essa tradição, né? Principalmente de Quimatão, que também se estende para vários locais aí do país, enfim. E a gente... na casa do senhor, na casa do povo também. E queria que o senhor convidasse o pessoal aqui que não pôde participar esse ano, para o próximo ano, quem sabe, participar aqui dessa festa aqui de Matão.
0: É, se você me permite, Fábio, eu gostaria de antes também, eu falei da origem, não é, da festa, tudo, mas celebrar hoje o Corpus Christi significa a gente enfatizar, a gente realçar a presença viva de nosso Senhor Jesus Cristo, presença real e substanciosa também nas espécies do pão e do vinho. E como eu disse, nós tivemos não apenas este milagre, são vários milagres eucarísticos que aconteceram ao longo dos anos. E tudo, só para que, se alguém não sabe, não é uma coisa que a igreja inventa, não. Mas quando se declara um milagre, como este principalmente, passa-se por uma rigorosa inspeção científica por pessoas que nem são da igreja só, não é? Mas para se comprovar que realmente se trata de algo milagroso. No caso, por exemplo, do primeiro milagre que nós tivemos, o de Lanciano, não é? Foi a mesma coisa, durante a missa, o pão se transformou em carne, né? O sangue, e depois algumas universidades do mundo que estudaram isto, viram que se tratava realmente de carne humana. Até se diz, não é, tirar do miocárdio, do coração, não é, o sangue, tipo AB humano, e AB é muito comum o sangue do judeu, não é? E o mesmo tipo que foi encontrado também no sudário do Senhor, que em Turim, na Itália também, não é? Então, não são coisas assim, invenções, ou que... Não, não, mas provas, né, científicas de que realmente foi um milagre. E o milagre de não saber como em mais de 1.300 anos se conserva ainda, puro, sem substância nenhuma, sem mistura nenhuma, não é? Então, é realmente a presença real, substancial de nosso Senhor em nosso meio. E quando nós fazemos a procissão de Corpus Christi, significa que o Senhor vai à nossa frente, vai abençoando as ruas, nossa cidade, nossos lares, né? A todos nós. Então, é um momento, assim, muito especial, em que nós fazemos todo esse trabalho que vocês estão vendo, que a gente sabe, toda essa preparação, não é? Matão é uma cidade muito católica, é um povo muito católico, e que faz isto por amor. Porque a gente faz isto, não é para o bispo, não é para o papa, não é para o padre, não. A gente faz para o Senhor Jesus, é para ele. E por isso esse pessoal se esforça, se desdobra tanto, mas por amor à Eucaristia, por amor a nosso Senhor. Então, eu faço o convite a você que gostaria de conhecer todo o trabalho realizado aqui em Matão, venha, não vai se arrepender. É um trabalho realmente muito bonito, é um momento assim de muita fé, de muita piedade, e que trai a gente de toda parte do país, e inclusive voltando na questão do relato, não é, que nós temos nos anais da paróquia, até gente de outros países já chegaram a vir aqui para conhecer, para visitar, não é? Então, realmente é uma festa muito bonita, que tem um monte de atrações. Tem um monte de atrações. Mas nós não podemos nos esquecer de que o centro de tudo é feito por conta do Jesus. Tem muita coisa para ser feito, mas o centro de tudo é o Senhor Jesus. E isto não pode ter nenhum tipo de desvirtuamento.
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0: Muito bem, estamos de volta com o Me Leva e hoje é o dia que acontece. Hoje é o dia da prática mesmo. Dá uma olhada aqui, ó. Os preparativos, já estamos aqui em frente à Igreja de Bom Jesus. E aqui são os preparativos já, porque daqui a pouquinho você vai ver que aqui já vai tomar forma, já vai tomar cor. Aqui forma já tomou, mas vai tomar cor também aqui essa parte. A gente está vendo aqui o pessoal fazendo aqui os ajustes e a gente vai entender um pouquinho dessa técnica aqui, porque aqui é uma coisa diferente. A gente viu que tem um papel aqui, né? E nós vimos também que outras pessoas estão fazendo ali sobre o asfalto. Deixa eu falar com as nossas amigas aqui. Tudo bem? Bom dia.
1: Bom dia, bem.
0: Qual é o nome da senhora?
1: Sônia.
0: Dona Sônia. Dona Sônia, explica pra gente aqui essa técnica aqui do papel. Como que funciona?
1: Ah, que tem o desenho, né? E em cima, ao invés de ser molde, como aqueles ali que tem de ferro e você preenche, esse daqui a gente preenche no papel.
0: Entendi. Vamos dar um passinho aqui pro nosso cinegrafista vir aqui para ele não desmanchar, porque se ele tá em cima do papel da senhora, a senhora vai ficar brava
1: com... Em cima do papel.
0: Briga mesmo. Então aqui funciona assim, vocês colocam aqui como se fosse um molde, e aí depois vai...
1: Só que sem molde, né?
0: Ah,
1: sem
0: tá.
1: aquele molde de ferro, né?
0: Uhum.
1: Sem aquela moldagem de ferro. Nesse aqui, antigamente era assim, e continua ainda assim, aqui nesse quarteirão. Os outros quarteirões, eu acho que a maioria é todo no molde de ferro, como vai ser o que vai ter aqui nesse espaço.
0: Legal. Quanto tempo a senhora está nessa?
1: Ah, sei lá, uns 35 anos por aí, já perdi as contas.
0: Perdeu as contas?
1: É.
0: 35 anos.
1: Vai falar muito, ele vai falar então.
0: E vale a pena acordar cedo, agora 5 da manhã, vale a pena acordar cedo?
1: Cheguei aqui era 4.
0: 4, a gente chegou por aí também, mas vale a pena acordar todos os anos.
1: Ah, esse... sim, vale muito a pena, né?
0: Legal.
1: E... deixar a rua mais bonita para Jesus passar, né?
0: É isso. Muito obrigado.
1: Nosso
0: viu?
1: Deus Todo-Poderoso.
0: É isso. Muito obrigado. Então aqui, ó, pessoal, já bate esse papo, porque assim, a gente vê a técnica, né? Cuidado para não pisar aí, pelo amor de Deus, aí para estragar. O pessoal acordou 3 horas da manhã, você já vai pisar, estragar, enfim. Vamos aqui falar. Tudo bem, minha amiga? Como é que a senhora tá?
2: Eu tô bem, graças a Deus.
0: Tá bom. Qual é o nome da senhora?
2: Alaide.
0: Quanto tempo nessa brincadeira aqui? A gente fala brincadeira no bom sentido, tá?
2: Há uns 20 anos e poucos.
0: 20 anos. Que hora que a senhora acordou hoje?
2: 3:30.
0: Explica pra quem tá em casa como é que funciona aqui. Porque sim, nós acordamos cedo também pra mostrar pra quem tá em casa todo o processo. E nós vimos aqui que vocês estão começando, correto?
2: Uhum.
0: Explica pra quem tá em casa.
2: Isso aqui é a incentivação da fé católica, né? A gente faz com muito amor, com muito carinho. E a gente pede para que todos que tenham desejo de colaborar todo ano com a gente, que esteja sempre de prontidão, né? É uma coisa que a gente faz para Jesus, né? Para que ele passe e deixa o povo também feliz, porque... além de ter muitos que, às vezes, desfaz o serviço que a gente faz, né? A gente faz com tanto carinho, mas sempre tem aqueles que não olham por esse lado da fé, né? Então já vem mais pela aparência, pela beleza, mas mesmo assim a gente faz com muito amor e com muito carinho.
0: Certo. Muito obrigado, viu? E é isso, ó, a gente acompanha, porque é o seguinte, vem cá, Zé, ó. A gente vê aqui, ó, as Dolomitas, todas ensacadas, todas separadas aqui por cores, porque daqui a pouquinho, como eu disse, vai tomar cor aqui. A gente vê aqui um pouquinho de Dolomitas, ó, eu vou fazer o seguinte, ó, vou mostrar pra quem tá em casa, ó, tá vendo, ó, aqui são Dolomitas que nós mostramos pra você no bloco anterior. Aqui estão todas as pigmentações, já estão por aqui. E aqui, ó, a gente vê o seguinte, aqui é outro molde, né, aqui é um molde aqui que o pessoal tava falando. Então aqui é o raiz, né, que vocês estavam falando. É o beral, tá, aqui é o beral, tá vendo? Então aqui já tem a forma. Aqui toda a coloração nesse molde onde nós... Para você de casa ter uma ideia, uma noção, são mais de 600 pessoas trabalhando, né? Nós estamos vendo aqui, ó, dá uma olhada lá no fundo. Agora, nós estamos falando da madrugada, né? Nós estamos acordando, a nossa equipe acordou cedinho. A gente vê lá no fundo, lá, todo mundo trabalhando já, fazendo aqui as movimentações. São mais de 600 pessoas trabalhando. São 12 quarteirões, 1.200 metros de trabalho artístico, né? Então a gente vê todos os quarteirões aqui, tem um pouco de arte, né? Você tá vendo imagens também do nosso cinegrafista Oziel? Oziel Filho, ele colocou, mostrou pra gente, ele tá mostrando pra gente outros tipos de artes e outros quarteirões, tá? Você tá vendo aí no detalhe, no capricho também, esses detalhes. Vamos andar um pouquinho pra cá, pelo amor de Deus, não vai pisar aí pra não estragar o desenho. Nosso auxiliar também, vamos mostrar aqui pro pessoal... Deixa eu falar com o meu amigo aqui. Deixa eu falar com o meu amigo. Tudo bem com o senhor? Bom dia.
3: Obrigado, Deus. É Gentil.
0: Qual que é o nome do senhor?
3: Gentil.
0: Senhor Gentil? Então tá bom, senhor Gentil. Prazer. Quanto tempo o senhor tá nessa?
3: Ah, faz uns 8 anos. 8 anos.
0: É. Explica para quem tá em casa o que que move o senhor aí nesses 8 anos a estar à frente disso aqui.
4: É, muito bom, viu? Muito legal.
3: Muito legal.
4: Ixi.
3: Legal.
4: Devia chegar a hora de a gente vir pra cá fazer o nosso trabalho, né?
3: Tá certo. Que hora que o senhor acordou hoje?
4: É, 3:30.
3: 3:30.
4: É que eu passei, né, pra vir, né?
3: Aham. Uhum. Tá certo. Muito obrigado, seu gentil.
0: Nada. O senhor é muito gentil. Vamos então continuar aqui, porque é o seguinte, ó. O pessoal faz a amarra aqui e tal, faz a... Prende com a fita, né? Amarra não, prende com a fita. E a gente fala, né, o seguinte. Além de tudo isso, a gente vê aqui também que a cidade, aqui de Matão, onde nós estamos, acaba virando uma atração turística, né? Porque muitas pessoas vêm para Matão e aqui, ó, a praça, uma das praças principais da cidade, acaba tomando forma, né? A gente vê que muitos vendedores já estão aqui, muitas barraquinhas, muitos food trucks acabam chegando por aqui. Vamos dar uma passeada aqui? Vamos entender um pouco mais? Porque é o seguinte, como a gente estava falando, a expectativa para esse ano de 2026 é de cerca de 60 mil pessoas aqui em Matão para acompanhar um pouco desse Corpus Christi. Outra coisa, além de 60 mil, hotéis todos lotados, esgotados aqui na região, todos. Então, para vir para Matão, 2026, somente para passear, porque para ficar aqui para hotel, enfim, tudo lotado. A gente vê aqui todo mundo já preparando, né? Agora nós estamos aqui na parte da madrugada. Então, pessoal, aqui todo mundo preparando aqui para abrir daqui a pouquinho o comércio. Deixa eu falar com o nosso amigo aqui. Deixa eu dar invadir aqui. Tudo bem, meu amigo? Dá licença.
5: Bom dia.
0: Como é que o senhor tá? Bom dia.
5: Bem, graças a Deus.
0: Seu nome?
5: Célio.
0: Célio. Célio, fala uma coisa pra mim. O senhor é aqui de Matão mesmo ou não?
5: Não, sou de Bauru.
0: Bauru.
5: Bauru.
0: O que que fez o senhor vir para cá?
5: Ah, fomos convidados a primeira vez para conhecer, né? E gostamos mesmo. Eu já... Quarto ano que a gente vem seguido para cá, gostamos da ideia e viemos para participar junto com o povo de Matão.
0: E esse ano, essa época do ano aqui em Matão, acaba atraindo muita gente, né? Muitos vendedores para cá, né?
5: Sim, bastante.
0: Atrai bastante, e ajuda bastante o comércio, né?
5: Com certeza, não tenha dúvida.
0: Na cidade também?
5: Também.
0: Legal. Para quem está em casa, entender um pouquinho, só para o senhor passar um panorama lá para quem está em casa. Explica para quem está em casa o que é isso aqui.
5: Isso aqui é um artesanato feito à mão, né? Que a minha esposa quem faz, todas as peças, só alguns acessórios, essas coisas a gente compra, mas o resto é feito tudo manualmente.
0: Legal.
5: Tudo na mão mesmo, ponto a ponto.
0: Bacana, obrigado, viu, pela atenção aí. E é isso, a gente acaba falando, tudo bem? Senhora que... Bom dia. Ah, ela que é artesã, qual que é o seu nome?
6: É Marta.
0: Dona Marta. Dona Marta, fala uma coisa pra gente, a senhora que fabrica tudo isso aqui?
6: Sim, eu não copio, né, então eu sou autoral. Eu tenho as ideias, executo, né, e saio pra vender, então é tudo ideia minha mesmo.
0: Legal, agora pra quem tá em casa entender um pouquinho sobre Matão, Corpus Christi. Qual que é a sensação de estar aqui? Explica para quem está em casa.
6: Assim, eu falo que é meio mágico. Eu faço muitas feiras, mas eu conto os dias para chegar à feira de Matão, né? O dia de Corpus Christi para estar aqui em Matão, porque é uma energia, é uma coisa muito gostosa. A gente consegue conviver com muitos artesãos, com muitas pessoas que passam por aqui. É uma, assim, eu digo que é uma energia inexplicável. Então, eu só tenho que falar que é maravilhoso. Não tem outra palavra.
0: Legal. Obrigado por atender a gente. Obrigado, nosso amigo aqui. Quase que eu derrubei aqui, quase que eu destruí o trabalho. Mas vamos lá, é o seguinte, a gente mostra também, vou falar pro Zé, só mostrar um pouquinho, dá uma olhada, ó. Tudo isso aqui, ó, tá vendo? Tudo isso aqui são vários tipos de trabalhos, né? De trabalhos aqui que nós temos aqui em Matão. Então o pessoal acaba vindo cedo pra cá, porque você não tem ideia, você que tá em casa, é só estando aqui pra você entender. Como eu disse, a cidade tem 90 mil habitantes, então a cidade para esse evento de Corpus Christi. Mas a expectativa é de 60 mil pessoas vindo para cá. Então são 60 mil pessoas de fora vindo para cá. E a gente fala assim que isso é uma estimativa da Polícia Militar, sem contar também outras pessoas que vêm de outras cidades aqui em cima da hora, chega aqui para conhecer, para ver, para acompanhar a procissão, enfim. Então tudo isso acaba sendo atrativo aqui em Matão, essa parte de Corpus Christi. E a gente fala outra coisa também. Como a movimentação aqui é bem legal, né? A gente acordou, nós acordamos cedinho, nossa equipe acordou cedinho, e nós viemos aqui para Matão, para a região central, aqui onde fica a Igreja de Bom Jesus, e nós vimos aqui muita gente fazendo aqui os tapetes de Corpus Christi. E a gente está mostrando aqui para você a parte que atrai muita gente aqui para esse lado aqui. E chegando, com certeza, muito mais gente chegando aqui. Por exemplo, a nossa amiga aqui, ó, Artesãos de Matão. Tudo bem, bom dia.
7: Bom dia.
0: Tudo certo?
7: Sim.
0: Qual é o nome da senhora?
7: Lisete.
0: Dona Lisete. Dona Lisete, a senhora veio aqui para fazer o tapete.
7: Não, eu vim expor.
0: Expor, o que a senhora vai expor?
7: A minha barraca lá onde tem os bichinhos que eu faço, bichinhos de... Ai... De Microsoft, faço bonequinha.
0: Legal.
7: Meu marido mexe com madeira, faz arte madeira.
0: Bacana. A senhora é de Matão mesmo?
7: Sou de Matão mesmo.
0: O que a senhora vê de essa parte aqui de Corpus Christi, os tapetes, movimentação, cidade cheia, como que a senhora vê isso?
7: Nossa, para nós é a maior alegria receber, né? As pessoas que vêm nos ajudar a contribuir com a nossa festa, que creio que acho que é uma das maiores que tem no Brasil, vamos dizer assim, né? Que até agora, e em referência, né? E os tapetes, como dessa parte, são muito bonitos. Cada ano melhora, cada dia mais.
0: Tá certo. Muito obrigado, viu? Bom trabalho para a senhora e bom evento. É a festa de número 78. Então a gente fala, né? Vamos voltar um pouquinho para cá. A gente que atrai mesmo muita gente, né? E os tapetes aqui, como a gente falou, o tapete tem pequeno, médio, grande, tem todo tamanho, todo tipo, todas as cores. E ontem não, né? A gente fala ontem, mas no bloco anterior, você viu aí as Dolomitas, o que faz aí o trabalho acontecer, como é que funciona. A gente conversou com o Hélio, nós conversamos com várias pessoas também, você acabou acompanhando, e hoje, né, a gente fez esse esforço para chegar aqui cedinho, para mostrar para você, de fato, como que funciona, como que acontece essa parte na prática dos tapetes. Nós mostramos um pouquinho ali, você está vendo imagens do Ziel aí, de fazendo... pessoas aí aqui. Então, vamos lá, vamos chegar aqui na frente da igreja, porque aqui, ó, nós estamos vendo aqui outra pessoa já fazendo aqui a igreja, ponto de referência, né? A gente fala uma igreja muito bonita aqui, muito bonita. Ó, tem o nosso amigo aqui fazendo uma outra parte. Vamos aí, o nosso cinegrafista me acompanha aqui para mostrar para quem está em casa entender um pouco melhor isso na prática. Tá vendo, ó? É todo o processo, todo o capricho, todo o detalhe. Aqui, ó, nosso amigo tá aqui. Deixa eu dar a volta aqui. Deixa eu mostrar pra você de casa como é que funciona aqui todo o processo. Deixa eu atrapalhar meu amigo rapidinho. Tudo bem, meu amigo? Como é que você tá? Seu nome?
8: Francisco.
0: Francisco. Francisco, vira um pouquinho pra cá, Francisco, pra gente bater um papo rapidinho. Explica pra gente um pouquinho como é que funciona aqui, o que você tá fazendo aí.
8: Aqui, a parte que vai é Cristo, né? Que, no caso, bate na porta. E é um trabalho que, no caso, a gente se repete todo ano, né, aqui, com certeza. E a satisfação é muito imensa de estar aqui nesse exato momento e dando continuidade nesse trabalho maravilhoso que é do Corpus Christi.
0: Legal. E a gente vê o seguinte, né, Francisco? A gente fala o seguinte. O pessoal acorda cedo. Francisco, que hora que você acordou hoje, Francisco?
8: 3 da manhã.
0: 3 da manhã. E o sorriso tá no rosto. Olha, tá vendo? Sorrisão no rosto.
8: Tem que ter.
0: Tem que ter, né?
8: Tem que ter.
0: Legal.
8: E com todo amor.
0: Legal. Pra quem tá de fora, pra quem tá acompanhando a gente aqui nesse momento, o que você... Convida aí o pessoal.
8: Corpus Christi é uma festa maravilhosa e inesquecível. E prazerosa. E abençoada.
0: Isso aí, Francisco. Parabéns pelo trabalho aí. E a gente vai mostrar um pouquinho de você fazendo aí, pode ser?
8: Pode
0: ser. Olha lá. Tá vendo? Rafa Pet aí.
8: Pet que a gente utiliza, né? Você tá... Do moldura, né?
0: Legal. Legal, vamos lá. Faz aí só pra gente ver como é que funciona. Só pra gente entender aqui, ó. Vai colocando ali. Ah, tem todo um detalhe, todo um capricho aí, né?
8: Capricho, né?
0: Eu posso tentar um, Francisco?
8: Opa!
0: Pode ser?
8: Só.
0: Segurar aqui o dedo? Vamos lá, pera aí. Vamos lá. Vamos tentar um aqui. Vamos lá. É isso aí?
8: É isso aí. Tá soltado a ninguém.
0: É isso aí? Ó, ajudei aqui, hein? Ó, você viu só? Não é fácil não, tá? O pessoal acha que é fácil, mas não é fácil não. Obrigado, querido. Valeu.
8: Eu que agradeço.
0: Então é isso. O pessoal acha que é fácil fazer aqui, mas tem toda uma técnica, todo um trabalho, toda uma mistura, né? Mistura de tudo. Então é isso. A gente... Continua aqui por Matão acompanhando, você vai acompanhar mais imagens, as imagens feitas pelo Zé Filho. Nós vamos mostrar para você todos os detalhes aí também. A gente agradece você pela companhia aqui no nosso Me Leva, mostrando para você como é que funciona um pouquinho dessa festa que atrai milhares de pessoas aqui em Matão. Como muitas pessoas disse, né, muitas pessoas acabaram falando, a maior festa do interior da cidade de São Paulo. A gente acompanha aqui, a gente tem uma imensa gratidão, porque aqui em Matão, como a gente disse, né, como o próprio Francisco falou, as pessoas acordam cedo, todos os anos, e sempre assim, ó, sorriso no rosto, e sempre aqui, ó, pela fé. Valeu, gente! Boa semana pra vocês aí, e tudo de bom. Até mais!

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0: Gabriel, dei a sorte de te encontrar para a gente poder conversar um pouquinho mais sobre o que significa o Memorial da América Latina, né? No sentido mesmo de cultura, de um equipamento cultural e como pode ser um espaço também para que as pessoas possam desfrutar da cultura e trabalhar e debater sobre isso, né?
1: Sim, o Memorial foi criado em 1989, né, como uma fundação pública do Estado de São Paulo, justamente com a missão de promover a cultura latino-americana aqui no Estado de São Paulo e que a população paulista, né, e turistas possam, nesse espaço, encontrar, né, a representação da diversidade da cultura latino-americana. Então, o Memorial, ele tem essa missão de ser um farol de integração latino-americana e que permita, por meio da arte, da cultura, da ciência, né, e do conhecimento, aproximar, né, o Brasil da América Latina.
0: É interessante porque a gente pode entender como um espaço político também, né?
1: O Memorial, na sua origem, né, pensado pelo Darcy Ribeiro, né, é um projeto, né, de justamente promover uma missão de integração latino-americana, né, a partir do pensamento crítico, a partir da promoção dos direitos humanos, a partir da transformação social, né, na sua última instância.
0: E quando a gente pensa esse ponto em relação à cultura também é o nosso dia a dia, né? Então, pensar em como isso afeta também as decisões diárias, em como a gente pensa no impacto das nossas ações do dia a dia em outras pessoas e que pode impactar a América Latina como um todo, né? Especialmente quando a gente pensa na questão ambiental, por exemplo. Então, é todo um ecossistema que gira em torno também da cultura, né?
1: Sem dúvida, né? E pensar-se latino-americano, né, pensar, reivindicar, refletir sobre a identidade latino-americana é um ato político.
2: O Brasil tem um grande desafio, né? Primeiro, o Brasil é português, né? Em termos de colonização, em termos de início de sua história, o Brasil é muito português. Então, o Brasil é litoral olhando para fora.
0: Uhum.
2: Né? É interessante isso. Portugal, né? Portugal é uma nação, do ponto de vista territorial, é uma nação pequena.
0: Uhum.
2: É uma nação de um território pequeno. Então, Portugal está sempre olhando para fora. E aí,
0: sim,
2: ele tem aquela explosão ultramarina. Então, ótimo. Portugal, pequeno, em termos territoriais, querendo ganhar o mundo.
0: Sim.
2: Perfeito. O Brasil não é pequeno, mas o Brasil tem essa... Pequeno do ponto de vista territorial, 8 milhões e meio de quilômetros quadrados. Um dos maiores países do mundo. Mas aí o Brasil tem essa ideia, e ele é colonizado a partir disso, ele é construído e urbanizado a partir disso, da nossa lógica de praia para fora. Aonde está a América Latina para o Brasil? Está da praia para dentro.
0: Uhum.
2: Né? Então, a Argentina, o Chile, a Bolívia, o Peru, a Venezuela, a Colômbia, países, inclusive, o Equador, enfim. A América Latina está para dentro do Brasil.
0: Sim.
2: Eu tenho séculos para ter essa percepção.
0: Eu acho que também tem um ponto em relação ao brasileiro, que tem uma certa dificuldade em se entender latino-americano, né? Acho que talvez pela questão da língua, de não ser um dos países que fala espanhol aqui, mas também é latino-americano e também precisa se entender dessa forma, né?
1: Sem dúvida, né? Pensar-se na chave latino-americana, né? Pensar o Brasil no seu lugar dentro da América Latina é fundamental, né? É fundamental para as nossas relações internacionais, é fundamental para posicionar América Latina no mundo, né, frente a outros blocos, frente a outras regiões, né, e polos de poder, né, global. E pensar também que a transformação social acontece também no local, né?
0: Eu acho que também é um ponto de a gente entender que essa união é importante, né, porque eu acredito que até internacionalmente o Brasil é um pouco visto como algo separado da América Latina, né, porque pela questão da extensão, pela questão da relevância também econômica e cultural, mas... Então, a gente, também é um trabalho nosso, né, promover essa união para que a gente seja visto de uma maneira um pouquinho maior, um pouco mais ampla em relação a outros trabalhos também que são desenvolvidos aqui, né?
1: Sem dúvida, né? Pensar que nós temos uma história compartilhada, né, na nossa América Latina, pensar que passamos por processos de colonização, né, seja português, espanhol, francês, populações originárias, né, mas que... Nós temos representações dessa diversidade, né, que são resistências, né, de 5 séculos aí de resistência, né, de populações originárias, de todos os setores populares, né, que foram oprimidos, né, na história da América Latina.
0: Sim.
1: E que é a força motriz, né, dos processos de transformação, né, dos processos em que a América Latina pode se colocar, né, numa visão, né, numa mirada como um coletivo, como um conjunto, né, pode se colocar como uma nova sociedade, né, para o século XXI.
2: É muito legal a gente estar gravando nesse espaço aqui, que é o Memorial da América Latina, porque ele é um símbolo dessa tentativa da gente construir uma identidade latina que, por vezes, pode nos levar à ideia de uma subversão dos nossos valores de colonizados, né? Que é aquele de olhar para fora e não de olhar para dentro.
1: É fundamental a gente pensar o Brasil, né, na América Latina, e pensar que ser latino-americano não exclui a diversidade, né? Muito pelo contrário, é próprio, né, característico da nossa identidade latino-americana. Essa diversidade, essa riqueza cultural é fundamental, né, na construção de uma identidade comum.
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O teatro, da forma que conhecemos hoje em dia, existe desde a Grécia Antiga. Sua função era religiosa e política, estabelecendo a ética e os valores morais da época. Ao longo dos séculos, o teatro evoluiu, atravessou impérios, monarquias, revoluções e guerras, sempre refletindo as angústias, os conflitos e as transformações da sociedade. Do drama clássico à comédia popular, das grandes tragédias shakespearianas ao realismo moderno. O palco se tornou um espelho do comportamento humano. Mas foi no pós-guerra, em um mundo marcado pela destruição, pelo vazio existencial e pela perda de sentido, que surgiu o chamado teatro do absurdo. Autores passaram a questionar a condição humana através de personagens presos à solidão, à repetição e à falta de perspectiva. E é justamente nesse universo provocador, entre o humor ácido e a reflexão existencial, que está a peça de Samuel Beckett.

0: bem. Havendo o número regimental, declaro aberta a quinta reunião da Comissão Parlamentar de Inquérito, constituído pelo ato 190 de 2025, com a finalidade de investigar, mapear e aferir situações de lixões espalhadas em todo o estado de São Paulo. Solicito registro com muito prazer a presença dos nobres deputados Tiago Auricchio, Enio Tato, Luiz Cláudio Marcolino, deputado Altair Moraes, deputado Fábio Faria de Sá. Solicito à secretária a leitura da ata da reunião anterior.
1: Pelo ordem, presidente. Queria pedir a liberação da leitura da ata, por favor.
0: É regimental. Pedido de Vossa Excelência, deputados foram favoráveis, permaneçam como estão. Aprovada. Tem um requerimento para votação, como é de minha autoria, eu quero passar por mais... Passar a presidência para o deputado Enio Tato, que é o mais experiente aqui da nossa...
1: Isso, mais bonito também.
0: Da nossa equipe.
1: Mais elegante. Pela ordem, presidente. Eu queria pedir vistas, presidente,
2: pela ordem, deputado Altair.
1: Queria pedir vista do item, por favor, que vai ser votado.
2: Pedido de vista do item número 1, o único, isso. É regimental, está concedida as vistas.
3: Pela ordem, presidente, pedir vista em conjuntos.
2: Obrigado. Devolvo, já que não tem mais nada a tratar nessa reunião, devolvo a palavra ao presidente, deputado Carlão Pignatari.
0: Não havendo mais nada a tratar, declaro encerrada a presente reunião.
3: Não, vai ficar para a sua já.
1: Você chegou, já levantou.
4: O que aconteceu que você veio hoje? Está doente?

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0: Oi, pessoal, seja muito bem-vindo e seja principalmente muito bem-vinda, hein? Acho que o papo vai interessar hoje muitas mulheres. Porque a gente passa a vida ouvindo sobre puberdade, menstruação, gravidez, mas quase ninguém fala sobre o que vem depois, sobre o corpo que muda, as emoções se embaralham, o espelho que passa a devolver outras perguntas, né? E por que a menopausa ainda é um assunto tão silenciado, se ela faz parte da vida de milhões de mulheres? Todas nós vamos passar por isso. No Cultura e Saber de hoje, a gente recebe a escritora, professora e doutora em educação, Elane Nardotto Rios, autora do livro Diário de uma Menopausa. Uma obra que transforma experiências íntimas em reflexão, porque talvez o maior tabu não seja apenas envelhecer, mas fingir que isso não acontece, né, Elane? Seja muito bem-vinda, muito obrigada por ter aceito o nosso convite.
1: Obrigada. Primeiramente, eu quero agradecer, né, a vocês, toda essa recepção aqui. E é isso, né? Tô aí nessa escrita, né, nesse lançamento desse livro, né, que traz, embora seja a partir de uma perspectiva, de uma experiência íntima, como você trouxe, mas é para a gente pensar em reflexões e colar com uma coletividade. Afinal, somos maioria no Brasil, né, em mulheres. E é um tema, assim, que a meu ver, não foi naturalizado e também não muito tocado em livros, né? E aí veio também esse desejo de colocar essas ideias, né, nesse livro, no papel, para a gente alavancar outros debates, né? Uma leitura gera também outras leituras, né?
0: Eu imagino que como escritora seja praticamente impossível descolar suas vivências, experiências, tudo, da sua escrita, porque o que você passa para o leitor também é a sua visão de mundo. É como você enxerga tudo, mas nesse caso deve ser mais especial, digamos assim, porque é íntimo, né? Isso aqui é a sua experiência passando pela menopausa.
1: Exatamente, é a minha experiência passando pela menopausa, tentando colar com uma coletividade, né? Como esse livro já está circulando, eu já tenho recebido alguns feedbacks, assim, do tipo: nossa, Elane, mas parece também que você escreveu para mim. É porque as experiências, sobretudo num tema como esse, entre outros temas do feminino, são muito pares. Elas são parecidas mesmo, são semelhantes nesse sentido. A gente acaba passando pelas mesmas vivências, mesmo porque na história das mulheres, da luta das mulheres, né, desses movimentos, né, de menopausar, de menstruar, enfim, a gente passou também pelos mesmos recortes sociais, de privação de algumas coisas, e até dizer, tô morrendo de calor, porque a menopausa traz muito calor, tô morrendo de calor. Será que essa mulher, ela pôde dizer isso socialmente ao longo da sua vida, ao longo da sua história? Então, é um livro que fala de vivências, de experiências íntimas, mas pensando também nessa colagem com outras mulheres, com o social, né?
0: E por que que você escolheu esse formato tão íntimo mesmo para passar isso para o coletivo?
1: Olha, primeiro, esse livro não tinha assim uma predisposição quando eu comecei a escrever. Primeiro que não foi um formato de livro, foi um formato de diário mesmo.
0: Era um diário.
1: Exatamente.
0: Você costuma escrever as suas vivências?
1: Costumo.
0: Menopausa ou não?
1: Costumo. Eu sempre tive o hábito de, desde adolescente, ainda a gente não tinha as mídias digitais, e eu já escrevia em diários, escondia com cadeadozinho, aquilo tudo, né? E enfim, eu não tinha assim aquele objetivo, né? Como eu tenho várias coisas escritas, que eu não tenho aquele objetivo imediato de transformar em livro. Esse foi o primeiro ponto. E o segundo, a história da escrita das mulheres, as mulheres em algum momento histórico também, elas precisaram usar pseudônimos para publicar seus livros, né? Isso é histórico.
0: Sim.
1: E se você pegar uma escrita de uma mulher do século XIX, do século XVIII, do século XX, a gente está no século XXI, sempre elas vão trazer essas experiências para o seu lugar de escrita, mesmo que seja sutil. Esse aí não foi sutil, porque o título já traz Diário de uma Menopausa, mas eu acho que eu acabei seguindo até uma linha histórica da história da escrita das mulheres, né? Nesse sentido de trazer essa experiência íntima e transformar em algo talvez coletivo. É coletivo porque eu já estou aqui, né?
0: Qual foi a parte mais forte disso, da escrita das mulheres, que te influencia na tua escrita e te influenciou nesse livro?
1: A parte mais forte que você chama... A parte mais forte que, assim, que me toca é uma violência simbólica, por exemplo, as mulheres que usavam pseudônimos. É uma violência muito simbólica. Sim. Você não poder dizer que é você ali.
0: Abrir mão da sua identidade para poder ser respeitada como escritora.
1: Exatamente. E isso está na nossa história. As mulheres terem tido a necessidade e o próprio mercado editorial. Também negou. Bom, mas quem está escrevendo é uma mulher. Será que não pode colocar? É interessante o seu livro, o seu romance, mas será que não é necessário colocar aí o nome de um homem para ele ser publicizado, né? Então tudo isso é uma violência simbólica muito grande, né? Que quem olha de fora às vezes pode pensar, mas o que é violência? Então aquilo que estávamos conversando anteriormente, a violência contra a mulher, ela se desenlaça no feminicídio, que é muito alto, inclusive, no nosso país. Mas começa também
0: no discurso.
1: No discurso, nessas questões aí, né? Nessas, como essa, né? De negar a sua própria identidade, conforme você traz aí.
0: Eu entendo muito isso que você está falando da questão da violência simbólica, porque é uma violência você ter que abrir mão da sua identidade, não ser mulher para ser respeitada. E também, eu acho que o que cola muito com a sua temática neste livro especificamente é não poder nem envelhecer.
1: Exatamente. É porque, assim, eu não sei se as pessoas observam, mas um homem, quando vai envelhecendo, ele fica grisalho. Eu tô um pouco rouca.
0: Não tem problema. Dizem que tá mais bonito, tá charmoso.
1: Tá charmoso,
0: ele é mais
1: exatamente.
0: Aceito dessa forma, né?
1: Isso. Poxa, o homem envelhece, fica mais bonito, fica mais charmoso. E é uma coisa naturalizada. E a mulher, quando ela vai ficando com os cabelos brancos, automaticamente ela já procura um salão de beleza para ir aparando essas arestas, né? Tipo assim, o branco na mulher. Hoje a gente tá vendo um movimento, inclusive, de mulheres com cabelos brancos, né? Mas não era comum até 20 anos atrás. Se escondia e se esconde até hoje, né? Porque tá ligado a ser colocada numa prateleira da inutilidade. São as prateleiras sociais que a gente tem. Então, menopausa, envelhecimento para a mulher é um lugar muito caro na nossa sociedade, que vê a mulher primeiro como objeto e também serve para quê? Ela vai servir para quê?
0: Um objeto com data de validade muito baixa.
1: Exatamente, né? E aí a menopausa está ligada também à questão da fertilidade. Fertilidade no sentido da produção de filhos, né? Isso é histórico, isso é cultural e eu acho que é isso que a gente também tem que chamar para reflexão. Se a mulher entra na menopausa, significa que ela já não pode mais ter filhos. E se ela não pode mais ter filhos, então ela vai cuidar de netos. Se é que ela vai ter netos, não sei, né? A depender das condições em que ela esteja inserida mesmo, né? Então, assim, menopausa, envelhecimento, está ligado a essa prateleira da inutilidade, né? E minha ginecologista falou recentemente comigo esses dias, eu achei muito interessante. Ela falou, hoje, Elane, as mulheres que chegam no meu consultório com 60 anos... Tem um outro formato. São mulheres sexualmente ativas, são mulheres que produzem, que estão no mercado de trabalho. Então, assim, um outro formato de mulher. E que bom que estamos aí tentando fazer esses movimentos. Mas, ainda assim, é necessário trazer reflexões sobre.
0: E refletindo sobre, eu estava lendo aqui o seu livro, que é... separado, digamos assim, em cenas, eu imagino que sejam dias específicos ali que você foi escrevendo, queria ler a cena 16, porque ela fala sobre envelhecer. Não sinto hoje necessidade de pessoas, só por hoje eu me basto. encontro pessoas e me falta assunto. Me lembro que era muito conversadeira, antecipava, treinava o que ia falar com as pessoas. Hoje me falta assunto. Acredito que por isso tenha me tornado mais ouvinte. Meu foro íntimo cessou, perdi a vontade de ser faladeira. Quero ouvir a mim, quero escutar sem urgência, sem pressa. Quero escutar com minha pele, olhos, bocas, narinas, ouvidos, com todos os meus sentidos. Desejo meus ouvidos por cada pessoa que passa por mim. Presença. Envelhecer. Muito sobre envelhecer, obviamente, é um livro sobre menopausa. Eu acho que essa cena aqui é um aspecto bem positivo desse
1: total
0: envelhecimento.
1: Exatamente.
0: Parou de ter pressa.
1: É isso, eu acho também que tem muitas coisas boas, né? A gente tem alguns desconfortos no campo físico, né? Acho que a menopausa tudo passa pelo físico, porque a gente está falando de hormônio, né? Então a medicina acadêmica está aí para nos ajudar nisso, né? Mas, de um ponto de vista do autoconhecimento, que eu acho que esse livro é um pouco do autoconhecimento, e eu acho que você trouxe um trecho que toca nisso. É, tem coisas muito boas, como essa ausência de pressa, ausência de correr. A gente passa a correr menos, porque realmente há essa pausa. Essa pausa é natural. Acho que a gente passa também pelo que a sociedade chama até de mulher sábia. Eu acho que vem um pouco dessa sabedoria de olhar o problema e falar assim, olha, eu tenho um problema para resolver, mas eu não sei como é que eu vou adentrar nisso. Penso um pouco antes de agir. Então, essa pausa da menopausa, ela é legal no processo. Eu tenho gostado muito disso. Acho que a gente fica com menos culpa também, eu pelo menos me sinto menos culpada. Se eu erro, poxa, aconteceu, eu queria acertar, mas eu errei e tá tudo bem. E isso era uma coisa que aos 40, eu vou falar de 10 anos atrás, né? Eu tenho 52, há 10 anos atrás, eu me sentia mais culpada quando eu errava. Sobretudo no meu espaço de trabalho. Hoje eu já olho assim e falo, ó, eu errei, gente. E tá tudo bem.
0: E é pra... Não somos robôs.
1: Exatamente, e tá tudo bem dentro, porque tem que estar bem dentro, né? Eu acho que a gente ganha esse voo.
0: Aqui
1: a borboleta tá na capa, né?
0: É, essa borboleta na capa.
1: É o voo.
0: O que quer dizer pra você é o voo?
1: Agora que eu tô vendo isso, viu? Eu não tinha pensado assim, né?
0: Nossa, porque... você agora que tá prestando atenção, gente, olha só.
1: É.
0: É o tipo cabelo assim, dessa mulher que é uma borboleta, né?
1: É uma borboleta.
0: Né?
1: Agora, quando eu olhei pra borboleta, eu falei, esse voo da sabedoria da mulher madura, da mulher velha, né? E eu falo hoje assim, eu sou uma mulher velha.
0: Tem, na verdade, uma mulher, uma borboleta e um útero.
1: Um útero, exatamente.

0: A físico, a menopausa é o lugar do passa pelo físico, o corpo físico, porque é hormonal. Então, a dor no joelho é físico, porque faltam alguns hormônios. Faltam não. Eles estão em outros movimentos que não aqueles, aos 30, aos 40, aos 20, né? Eles vão descendo um pouquinho.
1: Quando você começou a passar pela menopausa?
0: Aos 48 anos,
1: você
0: né?
1: Você tem hoje? 50 e?
0: E dois.
1: E dois. E como é que foram os primeiros momentos que você entendeu que poderia estar entrando na menopausa?
0: Primeiro foi um sintoma físico mesmo, que a gente começa a sentir, né? É muito calor. Um calor, assim, arrebatador. Que são as ondas de calores que são muito comentadas. Foi uma noite, eu comecei a sentir esse calor, esse calor, esse calor. E aí eu liguei o alerta, né? Como eu faço yoga, né? Aí a gente acaba prestando atenção um pouco no corpo físico, ganha essa ferramenta interna. Aí eu falei, olha, eu acho que eu tô entrando na menopausa. E aí automaticamente eu já fiz alguns exames e fui observando que os meus hormônios já não eram mais os mesmos, né? E aí comecei o que a gente chama de climatério ou perimenopausa, que é o início, né? Que é um processo que começa antes. E às vezes tem mulheres que começam com 40... E a menopausa é quando 12 meses você para de realmente menstruar. Hoje eu já estou na menopausa porque eu já não menstruo há mais de 18 meses, né? É isso, né? Esse sentir inicial é vem mesmo.
1: Você sabe que você vai entrar por ser mulher, mas quando você entra na menopausa, existe alguma parte de você que, por mais que você esteja bem com a questão de envelhecer, ela... Você se perde ali
0: eu
1: nesse primeiro momento?
0: Não tem quem não se perca, eu acho. Eu não estava tão bem resolvida no início, não. Eu sofri um bocado.
1: Deve ser bem difícil.
0: Eu sofri porque a carga social vem. Vem a carga do corpo, porque você não sabe... Eu já não me vi assim... É um cansaço que vem também, porque tem as questões hormonais, né? Então, assim, não é fácil. E aí vem um outro recorte que eu acho importante a gente mencionar, que é o recorte das mulheres de vulnerabilidade social. Né? Hoje, por exemplo, a gente tem uma... Só para contextualizar isso. A gente tem uma nota técnica do Ministério da Saúde, que se eu não me engano é a nota técnica 72, super jovem, de março deste ano, que vem, na verdade, o MEC já fazendo, trazendo pesquisa... MEC é Ministério da Educação, porque eu sou
1: Sim.
0: da Educação. O Ministério da Saúde, já trazendo pesquisas para se pensar em políticas públicas para atender as mulheres de vulnerabilidade social. Porque cada mulher vai passar por um período da menopausa de forma diferente. E aí vem os recortes sociais mesmo, raciais, e por aí vai. Então, assim, eu acho que toda mulher entra no sofrimento, mas há aquelas mulheres que vão passar por questões muito mais sérias, como não ter o hormônio, não ter uma equipe multiprofissional que possa te acompanhar, né, uma atividade física que possa ser feita ali para revitalizar esse campo energético. Então, assim, não é uma coisa amadora para a mulher que passa. Todas elas, eu acho que passam por questões profundas no físico, no mental, no emocional, e eu não estou isenta disso. Eu cheguei, né, aos 52, eu estou melhor ancorada agora, mas esse diário, ele traz isso, né, esse livro do início lá, de as cenas são as 1, 2, até a 30, foram os primeiros anos, lá em 2021, já as últimas cenas, 2023, né, quando eu fui caminhando, né, então, assim, não foi uma coisa, assim, eu não romantizo esse lugar.
1: E tem uma cena, que é a cena 50, que você trata no livro, você fala exatamente o que você acabou de falar da questão do calor. Eu só escuto muito falar sobre isso. Tenho medo, acho que todas nós temos medo de passar por esse momento. Sim. Mas olha só a cena 50, gente. Menopausa é uma coisa louca. Estamos bem e de repente vem uma onda de calor que começamos a suar, mesmo estando no frio. É assim mesmo, por exemplo, hoje
0: hoje
1: dia
0: que
1: está
0: 15 graus aqui em São Paulo, né? 15 graus.
1: E você mesmo assim sente essas ondas de calor?
0: Eu não senti hoje onda de calor, mas pode ser que...

0: Ao longo do dia vem e não passa. Não é uma coisa que passa. Começou lá com 48, eu estou há 4 anos vivenciando isso. Ameniza a partir da nossa caminhada, que aí vem a alimentação, atividade física, a própria reposição hormonal, que é uma dimensão da medicina acadêmica que tem, que é necessário ter, né? O SUS tem que disponibilizar para todas as mulheres hormônio, né, para que essas mulheres possam fazer essa reposição, sim, porque é sério, é físico, é da saúde pública, então tem uma série de variáveis aí e vem mesmo onda de calor,
1: E
0: né?
1: frente ao seu olhar, a gente está falando que é importantíssimo falar sobre isso, mulheres em situação de vulnerabilidade, mas o livro ele traz a sua vivência. Diante disso, o que é mais difícil? Problemas físicos ou um olhar da sociedade que muda?
0: É isso, a menopausa está entre variáveis, eu acho que é um todo.
1: Não
0: Tudo
1: tem,
0: entra.
1: não dá para escolher.
0: Não dá para escolher um todo. Começa do físico mesmo, porque é questão hormonal, né? Então eu falo, é físico, gente. Então é uma questão de saúde, né? A gente está falando de saúde, ministério e tal, de nota técnica, mencionamos aqui, né? E aí vem o crivo da sociedade, é um todo, né? Essa busca pela juventude eterna da mulher, sobretudo. É tudo resultado desse olhar da sociedade, né? Hoje nós temos redes sociais que cobram, né, essa performance da juventude, mais peso, de nananã, que vem tudo, que está tudo, sobretudo para nós mulheres, nessa pauta da menopausa.
1: Olha só esse trecho. Agitação interna, socorro, quero voltar a menstruar. Sempre gostei de meus ciclos. Um novo tempo chegando e eu ainda não acolhi plenamente. Reluto, estou com medo da velhice. Quero menstruar, tenho medo do envelhecer. Minha paz chegará, para isso preciso viver a guerra aqui dentro de mim. Paz e guerra andam juntas, a vida só pulsa nos contrários, transformações.
0: É isso.
1: Medo do envelhecer. Como é que foi para você esse desafio emocional de colocar isso aqui nesse livro? Coisas tão íntimas.
0: Olha,
1: Quando você lê, você já deve ter
0: sim, fiz.
1: lido depois o livro. Como é que foi voltar a esses momentos e colocar coisas tão íntimas aqui?
0: Olha, vamos lá. O escritor e a escritora, acho que você pode perguntar a qualquer escritor e escritora, eu acho que tem um pouco desse entendimento. Essa passagem aí, eu acredito, cena 54, né?
1: Isso,
0: 54, porque eu olhei
1: 54.
0: 55 ali, é
1: Ah.
0: 54, essa cena deve ter sido em 2022, que já tem 4 anos, né? Quando eu fiz a publicação desse livro, a gente faz leitura de novo, né? Eu já olhei isso de forma mais. Mas quando eu escrevi, eu estava morto emocional sem precedente. Porque eu ainda tenho medo de envelhecer, claro. Né? Claro que eu tenho medo de envelhecer. Eu acho que todos nós, seja homem ou seja mulher, a gente tem esse medo de envelhecer, né? Então é um lugar. Só que a gente passa, eu acho que no meu caso, como é uma experiência íntima, eu passei a agregar isso na minha vida. Que aí você também vai, você passa pelo desconforto e isso também depois vai adentrando e isso vai ficando mais confortável. Isso volta à tona sempre, eu me olho no espelho, hoje mesmo eu me olhei e falei, nossa, meu Deus, está caído os meus lábios, já não é mais aquele. Isso é medo de envelhecer. Isso é uma variável muito, muito peculiar desse processo da menopausa. E aí a gente volta naquela esfera. E a mulher, para ela, eu acho que socialmente falando, é mais complexo do que para o homem. Né? O homem põe uma camiseta, assim, socialmente falando, ele põe uma camiseta, um tênis, não, tchau, sai. A mulher, né, ela passa já por isso, não tem que.
1: Somos cobradas também
0: É
1: para
0: isso,
1: estarmos
0: exatamente.
1: vários passos acima desse colocar uma camiseta, um tênis e
0: É,
1: sair.
0: exatamente. A gente tem essa coisa que é interna, né? Então, assim, em se tratando de escritora, quando eu voltei, eu fiquei até com vergonha de algumas passagens, mas como esse livro ele passou... É, a gente sente também isso. Medo de publicar, eu senti medo de publicar esse livro.
1: Por quê?
0: Exatamente por isso, como é que isso vai ser visto? Eu passei por esse medo da publicação, né? E o que uma mulher lá do século XIX passou em termos de medo de colocar seus escritos para circular, nós ainda passamos. Porque, assim, eu estou numa esfera acadêmica onde eu trabalho no Instituto Federal, né, da Bahia, que é uma instituição acadêmica. Então, assim, esse livro, dentro da minha instituição, ele é uma literatura menor. Entendeu? Porque, primeiro, é escrito por uma mulher, menopausa? Como assim?
1: Não é um assunto que...
0: É, como
1: da,
0: assim?
1: Da sociedade patriarcal, que vão olhar, isso não é...
0: Como assim?
1: Importante,
0: né? Exatamente. Então, assim, esse desconforto emocional que você traz, quando eu li, eu falei, uau, eu publico isso ou não? Eu precisei que algumas pessoas lessem para falar assim, Elane, publica, eu acho que você vai trazer uma contribuição. Pensa nesse prisma, né? Você vai trazer uma contribuição, assim...
1: Pro... Escrever foi uma forma de se curar de alguma coisa nesse processo
0: acho
1: de menopausa?
0: Que sim. Eu acho que toda escrita, sobretudo para nós mulheres... Né, é uma forma de se curar. Quando uma mulher, né, eu tenho várias amigas escritoras, mulheres negras, né, que escrevem sobre a favela, sobre o lugar da criminalidade, com a juventude negra, aquela coisa toda, aquilo. Isso que está aí muito socialmente visível para a gente. Quando eu vou ler os poemas, eu falo, gente, como é curativo para ela escrever isso. E também longe desse lugar, né, de ter a escrita também como lugar. E autoconhecimento passa pela cura, né?
1: Esse livro pode ser um filho ali de dor e autoconhecimento também, né? Desse calvário que você passa na mulher que você está virando, talvez? Posso falar assim? Sou mulher, mas não estou aí ainda. Então, é se descobrir.
0: Sim, é autoconhecimento. Esse livro, eu até falei essa fala que você traz num debate que eu fiz para pessoas do curso de enfermagem, numa universidade. Eles me convidaram para falar um pouco do tema, e a primeira frase que eu usei, eu falei, olha, vocês são da área de saúde, são futuras enfermeiras e enfermeiros, né? E tinha pessoas também da área de medicina, a medicina acadêmica está aqui presente também. Não é o meu lugar aqui, o meu lugar é falar de uma perspectiva, talvez, do autoconhecimento, né? De esse lugar emocional e mental, embora nesse livro eu fale de questões do físico, os calores, falo dessa saudade do menstrual, o que é o menstruar, né, também, que é uma outra pauta também importante, eu acho, né, porque a menstruação também tem várias mistificações em cima dela, né. Também é uma coisa que deve ser debatida também,
1: inclusive,
0: né?
1: É uma coisa que não se debate ainda. A gente acha outros nomes para falar de menstruar, né? Porque é uma coisa... Parece que os assuntos das mulheres são sempre menores, menos importantes. Vamos falar sobre isso no próximo bloco? Porque a gente vai fazer uma pausa agora, pessoal. No próximo bloco, vamos voltar falando sobre por que que diminuem tanto, por que que é futilidade quando o assunto é considerado feminino. Vamos continuar falando de menopausa com o livro Diário de uma Menopausa. Já, já, tá? Fica aí.
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0: Estamos de volta com Cultura e Saber. Aqui ao meu lado, Elane Nardotto Rios, que é escritora do livro Diário de uma Menopausa. Elane, vamos voltar a falar no que a gente terminou no bloco anterior?
1: Vamos,
0: porque por que que um assunto, quando é considerado feminino... Eu tô falando considerado, tá, gente? Porque mulher pode gostar de futebol, de videogame, de tudo mais. Mas são assuntos considerados masculinos. Maquiagem, menopausa, menstruação, feminino, ok. Por que que normalmente é reduzido? Considerado menor e, às vezes, até fútil?
1: É considerado menor na nossa sociedade do século XXI porque, historicamente, sempre foi assim. Né, agora, início do século XX, né, caminhando há 100 anos atrás, mais ou menos, é que a gente viu isso sendo debatido de forma mais aprofundada, em termos de discussões sobre isso. Né? E a menstruação, por exemplo, esse livro da menopausa, né, eu lancei ele no século XXI, eu menstruei uma mulher de 52, eu menstruei no século XX. Década de 80, quando eu menstruei, eu me lembro que a gente tinha o maior medo de deixar que a nossa menstruação vazasse numa calça, numa roupa. A gente tinha que andar com vários absorventes ali, fazer troca, porque se isso aparecesse, a gente era ridicularizada socialmente na escola. Então, assim... isso é violência, porque é algo peculiar da nossa condição feminina, né? Nasceu com útero, se não tiver nenhuma questão física ali, vai menstruar, né? Mas isso é histórico, né? A Simone de Beauvoir, né, que é uma grande feminista,
0: escritora,
1: né?
0: Pensadora, feminista, a considerada maior.
1: Exatamente, eu tenho 3 livros, inclusive, sobre ela, né? Dos meus livros, eu tenho 3 livros que eu discuto as ideias dela. Tenho até um de literatura juvenil, enfim. A Simone de Beauvoir, nos seus escritos, ela vai trazer uma coisa que é muito importante a gente trazer isso à baila. Por que que hoje, isso que você trouxe, por que que hoje a gente considera, a sociedade considera tudo que diz respeito ao feminino como uma coisa menor? Porque historicamente sempre foi assim, e a Simone de Beauvoir é que vai trazer isso. Ela vai dizer lá em dos seus livros, né, no Segundo Sexo, né, uma de suas obras, o volume 1, ela vai dizer, por exemplo, que lá na Idade Média, né, as mulheres que menstruavam não podiam chegar perto das plantações.
0: Por quê?
1: E por quê? Porque diziam que a mulher que estava menstruando iria... trazer uma destruição àquilo, porque a menstruação...
0: Danos, né?
1: Danos. A menstruação era uma coisa demonizada. Então, isso que está lá na Idade Média, ela veio se arrastando até chegar esse episódio que eu mencionei aqui da minha própria vida pessoal. Eu tinha um medo enorme que a minha menstruação aparecesse na minha turma lá do ensino fundamental... Porque se aparecesse, os meninos iam fazer chacota comigo. E isso era naturalizado. A mulher, na verdade, ela tem que esconder o seu feminino. Sempre. Não pode dizer que está na menopausa, não pode dizer que está menstruada. Não pode dizer que quer sentir prazer. Uma mãe solo que vai para um baile de carnaval, por exemplo, e o filho fica com o pai, é capaz de ela estar lá no bailinho e perguntar, e cadê as crianças? E isso não é perguntado a um homem.
0: Por nunca, exemplo. Porque é o papel da mulher cuidar dessas crianças,
1: Exato.
0: Né? Não deixa de ser um livro feminista, porque somente falar sobre o assunto já é feminista. E você trouxe a Simone de Beauvoir, que eu já li, mas também li a Bell Hooks. Que ela fala, não lembro dela falando especificamente sobre menopausa ou algo do tipo, mas sobre envelhecer, né? Sobre fugir dessa sensação de auto-ódio que as mulheres têm e que feminismo é para todos, não é? Você vê dessa forma que quanto mais a gente, escritoras como você, escreverem sobre isso, nós aqui no jornalismo falarmos sobre temáticas femininas, isso pode ser... melhor compreendido pela sociedade?
1: sim, é isso, a gente tem que trazer, tirar o que está ali. Esse livro foi escrito manuscrito, tirar o que está manuscrito. Uau. E colocar publicamente, né? Então, estar aqui nesse momento contigo, né, com você, nesse espaço, né, nessa TV, já é um passo para a gente, como aqui em outros lugares, na escola, eu acho que a escola também, eu sou educadora, eu sou professora, a escola é um lugar de debatermos essas temáticas e a gente tem, né, a Bell Hooks, grandiosa, né?
0: Incrível.
1: Tem que, exatamente, o feminismo é para todos, para todas, para todo mundo. E também desmistificar que feminismo é contra homens. Não, gente, não é essa pauta. O feminismo, ele vai combater o machismo.
0: Feminismo significa equidade, não sobreposição de um gênero sobre o outro.
1: Exatamente, a gente não está combatendo, a gente está lutando contra homens. Não é ódio aos homens, não. É a gente combate práticas machistas, que inclusive podem ser feitas até por mulheres e por homens, né? Normalmente é homem, né?
0: Mas mulheres também, mergulhadas, exato, dentro de um contexto machista e ensinadas dessa forma. É. Inclusive, o seu livro, ele faz uma grande crítica a esse culto da juventude eterna.
1: Isso.
0: Que é uma forma também do machismo controlar as mulheres, né? Como é que foi para você, quando você escreveu, voltou para ler, viu que era um livro para publicar, como é que você passou a perceber esse assunto?
1: É porque, assim, não tem como separar. Falou que é menopausa, vai entrar uma pauta aí. Feminista, antimachista, antimisógina. Porque a misoginia, esse ódio que tem aí, e que tem crescido muito na nossa sociedade, esse ódio às mulheres, inclusive grupos socialmente organizados para cultuar um ódio às mulheres. Então, eu acho que quando a gente traz essas pautas, aquilo que eu falei lá inicialmente, falar do feminismo também é trazer pautas do feminino, né? Que menopausa é uma pauta do feminino, e como isso está imbricado também com o misoginismo, esse ódio às mulheres, o machismo, né? Que são essas práticas violentas. Não tem que...

0: pesquisadora das filosofias femininas, né, nesse campo feminista. Como é que foi para você, como essa sua bagagem acadêmica se uniu à sua experiência? Isso moldou um pouco também a sua forma, a sua percepção no momento de passar pela menopausa e de escrever esses relatos?
1: Sim, mudou totalmente a percepção e até a liberdade, aquilo que a gente falou antes. Aquela coisa da sabedoria, né, e liberdade mesmo, de ir me desvencilhando também, até dos próprios medos, né, o medo. Acho que a mulher na menopausa, ela fica menos medrosa, talvez. Se ela está alicerçada ali por um processo de autoconhecimento, ela vai ser essa borboleta da capa mesmo,
0: Quais são
1: entendeu?
0: os medos que passam com a menopausa?
1: Aquilo que você até lê um trecho, o medo. Exatamente, eu senti o medo do envelhecer, sim. Foi uma coisa que veio muito forte. E medo. Eu sempre tive uma relação muito boa com a minha menstruação e eu fiquei com medo dessa ausência da menstruação também. A ausência dela me trouxe medo, né? E a menopausa tem uma coisa do campo físico que ela seca tudo. Então hoje eu uso colírio porque seca os olhos. Essa rouquidão minha tem relação com a secura das cordas vocais. Eu descobri isso, né? Hoje nós temos mapeado 75 sintomas pela medicina.
0: 75.
1: Sintomas da menopausa. Eu não sei mensurar todos, mas assim, quem me falou isso foi uma pessoa da área de medicina, né? Que falou, olha, parece que já tem aí catalogado em 75 sintomas. E aí eu descobri esse das cordas vocais, que eu até falei, tô um pouco rouca, né?
0: Quando a gente fala também dos assuntos que são proibidos, digamos assim, para mulheres, também vem sexualidade. Porque é um assunto que não se discute muito sobre a sexualidade feminina. E você traz no seu livro alguns relatos mais fortes, outros menos. Vou ler um trechinho aqui da cena 79. Estou aqui a refletir sobre o quanto é libertador também equilibrar ou mesmo diminuir a busca por sexo. A menopausa me trouxe isso. Sinto menos necessidade de sexo. Outras buscas estão surgindo. Tornar-me uma escritora reconhecida. Isso me interessa. Você fala aqui também de liberdade, ser libertador. Mas esse é outro assunto proibido para mulheres, né? Para você tratar sobre isso nesse livro, te trouxe que tipo de feedbacks?
1: Primeiro, a mulher, né? Primeiro feedback, talvez. A mulher na a mulher velha é tratada na sociedade como aquela também que não pode viver uma sexualidade saudável, né? E quando fala aí dessa menos busca, eu acho que a menos busca talvez esteja relacionada com a qualidade também na sexualidade. Aí também eu acho que a mulher fica um pouco mais exigente, né? Tem algumas artistas aí levantando algumas bandeiras nos blogs delas aí, que são até interessantes nesse sentido. Eu acho que qualifica mais também as relações. Como fica um pouco mais seletiva, aí também qualifica, inclusive, entra a sexualidade. Né? Como é que eu vou querer também essa sexualidade? Porque assim, a mulher, ao longo dos séculos, elas sempre foram objetos também de prazer do homem. E também nunca se discutiu isso, agora eu acho que está vindo mais à tona. Nunca se discutiu. E a própria medicina acadêmica, ela não prometeu isso, mas quando você vai a um ginecologista, não se pergunta como é que está seu prazer. Não se pergunta se está tudo bem, como é que está aí também, está tudo bem, você está sentindo prazer, né? E aí toca em uma outra coisa até mais profunda da sexualidade. Nessa roda que eu mencionei anteriormente com as pessoas do curso de enfermagem, foi mencionado que elas atendem mulheres que estão passando pelo processo de menopausa. E que não tem, e que tem um ressecamento do corpo todo e que são obrigadas pelos seus companheiros a vivenciar uma sexualidade. Isso é violento, porque passa pela lubrificação do corpo como um todo, né? E são obrigadas a passar por isso, quando na verdade não estão com o corpo preparados para isso, né? Sobretudo as mulheres de vulnerabilidade social, são obrigadas. Né? Isso é violência, isso é estupro, inclusive.
0: Isso é estupro.
1: Isso é estupro.
0: Violência chega a ser até uma palavra menos violenta para se falar sobre isso.
1: Isso é estupro. Isso é estupro, né? Então, a sexualidade da mulher na menopausa passa por essas variáveis, essas nuances.
0: E assim, no seu livro fica muito claro que as mudanças da menopausa afetam o corpo, mas também saúde mental, afetam, eu imagino, né, a identidade, é o que a gente está falando sobre. Atividade. É importantíssimo. Uhum. Para outras mulheres, vai ser edificador de que forma? Importante de que forma?
1: Eu já estou vivenciando um pouco isso, né? Recebendo alguns feedbacks. Primeiro, mesmo sendo uma experiência íntima, gostei do que você falou, experiência íntima, adorei o termo. Você trouxe, né? Uma experiência íntima. As mulheres que estão me dando feedback estão se reconhecendo aí. E tem uma outra coisa que eu acho mais importante, que é o papel de quem escreve, que é uma coisa mais ampla, pode ser escritor ou escritor. Quem escreve, ele tem, talvez, eu não falo a missão, mas a função social, sobretudo hoje na nossa sociedade, de possibilitar outras leituras. Uma mulher me perguntou, Elane, esse livro seu fala, foi o que me perguntou, que me levou aquela nota técnica lá do Ministério da Saúde. Esse livro seu fala de todas as mulheres? Eu falei, eu não sei. Mas não fala, por exemplo, das mulheres de vulnerabilidade social. Então, esse livro pode ser um potencializador, falando em representatividade, para que pesquisas venham, outros livros venham, no sentido de pensar em mulheres de vulnerabilidade social, mulheres negras, como é para a mulher negra, por exemplo, a nota técnica lá do Ministério da Saúde, eu não sabia, traz o dado de que as mulheres negras, os sintomas na menopausa são mais avassaladores do que nas mulheres brancas.
0: Nossa!
1: Na nota técnica no Ministério da Saúde, não li em qualquer lugar, tá lá, né?
0: Fonte oficial,
1: exatamente,
0: científica.
1: Exatamente, é um documento que tem 8 páginas, né? Então, aí eu falei, olha, então, precisa se trazer isso à tona, se debater isso. Então, a representatividade, eu acho que é essa, que outras leituras venham e outros livros também caminhem.
0: Você leu algum livro sobre menopausa antes de escrever esse?
1: Não.
0: Eu não conheço nenhum.
1: Eu
0: a
1: não
0: minha
1: li.
0: Pergunta é essa.
1: Eu não li, foi diário. Eu não li e é isso, não li. Mas li assim, depois que eu coloquei ele para apreciação de pessoas, né? Eu fui me ancorando em outras leituras que foram vindo. Mas, por exemplo, o ilustrador, ele leu, ele buscou, ele fez essa pesquisa e ele disse que viu muitos livros voltados assim, pensando nessa saúde, numa perspectiva mais de medicina acadêmica. Entendeu? A medicina acadêmica trazendo, assim, dicas, tipo assim, coisas mais voltadas para essa coisa só do físico. Eu mencionei que passa pelo físico, sim, porque é uma questão hormonal, a gente não pode desabonar. Mas isso que você já mencionou, não é só físico, é mental. É energético, a nossa vitalidade está em jogo. Se eu como muito pão, eu adoro pão. Eu comi pão hoje de manhã. Se eu como muito pão, a minha vitalidade fica em jogo na menopausa, porque me inflama toda e eu não tinha isso. Isso é novo.
0: Entendeu? Muitas descobertas.
1: Muitas descobertas. Então, assim, eu acho que é isso, né?
0: E olha só que legal. Eu sou uma mulher que vou passar por isso, não passei, mas estou descobrindo muita coisa te ouvindo e lendo esse livro. Acho que é por isso que eu trouxe essa pergunta de representatividade, de identidade. Dentro dos feedbacks que você já recebeu, as mulheres percebem, nossa, será que eu vou passar por isso? Ou então eu estou passando por isso, que bom saber que tem outra como eu, que isso não é só meu.
1: Uhum. Sim, sim, já me trouxeram esse feedback, é real. É real porque tem uma frase assim, bem da filosofia da sabedoria popular que eu gosto muito. Se você quiser viver, tem que envelhecer. Se não quiser envelhecer, vai ter então que...
0: Vai ter que infelizmente morrer antes, não é a ideia, né?
1: Não, e não é procedimento cirúrgico que vai te tirar desse lugar, porque as questões hormonais estão aí trazendo os seus desafios.
0: E mulher não está preparada, nós não estamos preparadas para entrar na menopausa, né?
1: Nunca, eu não estava. E foi uma avalanche, assim, né? Foi uma avalanche. Eu me senti tomada por um momento. E a escrita talvez tenha me salvado. Talvez.
0: O que que falta mais nessa preparação? A informação ou o acolhimento?
1: Falta tudo. Acolhimento, informação. E eu acho que falta uma coisa em nós que eu acho que eu tô querendo aprender, tá, gente? Não tô nesse lugar, não. Que eu acho que é autoacolhimento também, né? A gente também se entender que a gente é passagem. É uma passagem mesmo, né? E que... E dá um dane-se aqui também um pouco, às vezes, para algumas coisas aí. Eu acho que na menopausa a gente aprende a dar uns dane-ses por aí, viu? Dane-se isso também.
0: Teve alguma parte no livro, depois que você escreveu, que quando você voltou... E revive muito do início de antes, do momento que estava começando a menopausa, desse processo de passar por ela, que foi mais difícil de você perceber dentro dos teus relatos tão pessoais?
1: Foi minha relação com a minha mãe, porque tudo está ligado. A gente está também... E aí a gente toca na ancestralidade, né? Eu acho que eu tive uma relação muito boa com a minha avó, né? E aí, em alguns momentos, eu até chorei pensando assim, nela, como foi para minha avó, gente? Eu falei, mãe, vó, tá mais lá atrás. Como foi para minha avó passar por isso? A minha avó engravidou do último filho na menopausa já. Foi aquele susto. Eu falei, como foi para ela vivenciar isso? Quão difícil.
0: Dois momentos complexos juntos.
1: Exatamente, exatamente, perfeito. Eu não tinha nem pensado por esse ângulo que você trouxe. Porque aí vem outra pauta feminina da...

0: Vamos lá. Estou com uma gravata bonita hoje, hein? Vamos lá. Havendo número regimental, declaro aberta a quarta reunião da Comissão Parlamentar de Inquérito, constituída na finalidade de investigar descarte de materiais e itens potencialmente contaminantes da quarta sessão legislativa da 20ª legislatura. Registro com muito prazer a presença dos nobres deputados: deputado Tiago Auríquio, deputado Luiz Fernando Ferreira, deputado delegado Olim, deputado Fábio Faria de Sá e nosso sempre presidente Carlão Pinhatari. Solicito à secretária a leitura da ata da reunião anterior.
1: Pela ordem, senhor presidente.
0: Pela ordem, nobre deputado
1: Eu
0: Luiz Fernando.
1: peço dispensa da leitura da ata.
0: É regimental pedido de Vossa Excelência. Os deputados que forem favoráveis, permaneçam como se encontram. Aprovado. Item do dia, item 1, deputado Luiz Fernando Teixeira. Requerimento 2059 de 2026. Requer a CPI, descarte irregular de lixo contaminante, dos artigos 34B2 do 15º Constitucionalização do Regimento Interno da Assembleia Legislativa do Estado de São Paulo, que esta comissão convoque os responsáveis legais e diretor técnico da empresa Sistema Nova Ambiental Limitada, e com endereço na estrada da Araçariguama, 751, Estância de São Francisco, Itapevi, São Paulo, 06695560, para que compareça a esta comissão parlamentar de inquérito, a fim de colaborar com os trabalhos da CPI, descarte irregular do lixo contaminante, trazendo relatórios completos de recebimento, tratamento, destinação dos resíduos nos últimos 5 anos, balanço de massa operacional, relatórios do SICOR-MTR, licença ambientais, registros operacionais e comprovação documental das destinações realizadas necessárias à apuração realizada pelo parlamentar. O Bruno Zambelli deu a primeira vista, o Tiago Auríquio, é isso? E agora nós vamos então para aprovação. Em discussão, não havendo os inscritos, está encerrada a discussão. Em votação, senhores deputados que forem favoráveis ao requerimento, permaneçam como se encontram. Aprovado o requerimento. Alguém tem algum. Quer fazer uso da palavra?
1: Senhor presidente,
0: pois não.
1: só para registrar esse nosso requerimento, eu vinha já levantando anteriormente ao pedido de CPI de Vossa Excelência para investigar isso. Eu vinha levantando porque várias denúncias me chegaram. E assim, os números são muito inconsistentes e essa comissão vai verificar, a hora que chegar esses números, recebem X e aí você aonde? Tendo uma destinação, que essa comissão vai verificar esses dados e talvez isso vá ser um dos motivos que justifique a gente nas férias agora, em recesso, embora o Carlão tivesse trabalhado para que não houvesse recesso. É um deputado que quer trabalhar mais do que todos nós. Quero até cumprimentar o deputado Carlão Pinhatari, mas assim, queria agradecer também aos nobres pares pela aprovação do requerimento.
0: Mais alguém quer fazer uso da palavra? Não, mas havendo a tratar, declaro encerrada esta reunião.

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Olá, o dramaturgo Benedito Rui Barbosa, um dos maiores autores da história da teledramaturgia nacional, tinha 95 anos de idade. Benedito estava internado em um hospital particular aqui em São Paulo e morreu em decorrência de complicações de uma insuficiência renal crônica, doença que tratava há cerca de 3 anos e que provocou sucessivas internações. Responsável por transformar o campo em protagonista das novelas brasileiras, Benedito Rui Barbosa escreveu histórias que retrataram o Brasil profundo, valorizando o homem do interior, a imigração, a cultura rural e os conflitos pela terra. Obras como Meu Pedacinho de Chão, Pantanal, Renascer, O Rei do Gado, Terra Nostra, Cabocla e Velho Chico se tornaram clássicos da televisão brasileira e ajudaram a contar a história do país por meio da dramaturgia. Mais do que um novelista, Benedito Rui Barbosa foi cronista da identidade brasileira. O seu olhar sensível para o campo e para as tradições do interior influenciou gerações de autores e marcou definitivamente a história da TV. O velório acontece nessa terça-feira, das 3 horas da tarde às 9 da noite, no bairro Bela Vista, na região central de São Paulo. Até o momento, a família ainda não divulgou onde será realizado o sepultamento. O Brasil se despede de um mestre da dramaturgia, mas seu legado permanece vivo em personagens inesquecíveis e em novelas que continuam emocionando milhões de brasileiros.

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Fala pessoal, tudo bem? Começando mais um SP Tecnologia e hoje no modo turbo, hein? Aperta o cinto aí que o programa tá no ar.

0: E olha essa, tem gente abrindo o Instagram hoje e tomando um susto com a contagem de seguidores. Muita gente percebeu uma queda do nada, mas calma, não foi bloqueio e nem bug maluco, viu? A Meta confirmou que fez uma limpeza de contas inativas na plataforma. Aquelas contas que ficam paradas há muito tempo ou perfis suspensos podem ter sido removidos da contagem. Nas redes, teve gente dizendo que perdeu, olha só, 100, 200 e até 400 seguidores de uma vez. Segundo o Instagram, quem é seguidor real e ativo não foi afetado. E se alguma conta suspensa voltar ao ar, ela pode aparecer de novo nos números depois da verificação. Então, atenção! E a União Europeia decidiu pegar pesado contra a IA usada para criar imagens íntimas falsas, viu, gente? Os países do bloco fecharam um acordo para proibir ferramentas que geram fotos e vídeos sensuais sem autorização da pessoa. A decisão veio depois da polêmica com recursos de que conseguiam criar imagens super realistas de adultos e até crianças nus usando fotos reais. Olha isso. A nova regra também vai mirar áudios e vídeos falsos, inclusive conteúdos com cenas sensuais criadas sem consentimentos, viu? As empresas de tecnologia terão que colocar barreiras para impedir esse tipo de material. As novas regras começam a valer agora em 2026. E ainda falando de Instagram, o Instagram e o Facebook começaram a usar inteligência artificial para tentar descobrir quem mente a idade nas redes. É o seu caso? Atenção, viu? A Meta disse que o sistema vai analisar fotos, vídeos e até informações do perfil para identificar possíveis contas de menores de 13 anos. A tecnologia observa pistas visuais como altura, formato do rosto e estrutura óssea para estimar a faixa etária do usuário. A empresa garante que não é reconhecimento facial não, viu? Além das imagens, a IA também pode analisar postagens, biografia, comentários e até menções a aniversário ou vida escolar. Se a conta for identificada como uma de uma criança ou adolescente abaixo da idade permitida, o perfil pode ser desativado até o envio de um documento. A nova ferramenta começou a ser liberada aqui no Brasil, nos Estados Unidos e também na União Europeia. E o YouTube acabou de levar uma classificação mais pesada aqui no Brasil. Agora, a plataforma passa a ser indicada para maiores de 16 anos. A decisão veio depois de uma análise do Ministério da Justiça que apontou a presença de conteúdos com violência forte, drogas, linguagem pesada e temas sensuais, sexuais. Entre os exemplos citados estão as chamadas novelas das frutas. Lembra que a gente falou delas aqui, né? Aquelas animações feitas com IA que parecem infantis, mas trazem histórias como crime, violência e até cena de abuso. Na prática, YouTube vai ter que mostrar o selo de 16 anos em lojas de aplicativos e avisar a classificação antes do acesso. O governo diz que a medida é informativa e não remove os vídeos da plataforma. O YouTube ainda pode recorrer da decisão. E olha esse robô, viu? O robô humanoide da Hyundai acabou de ganhar mais uma skill, viu? Ginástica artística, olha isso. A Boston divulgou um vídeo do Atlas fazendo parada de mão, movimentos de equilíbrio e até posição que nem todo mundo consegue copiar. Olha só isso, gente. Essa é a primeira vez que a versão pronta para a fábrica do robô aparece funcionando ao vivo. E o objetivo é colocar o Atlas nas linhas de montagem da Hyundai a partir de 2028. O robô consegue levantar até 50 quilos, tem mãos com sensores e foi criado para trabalhar em ambientes industriais pesados. A disputa nesse mercado está cada vez mais acelerada. Hoje, empresas chinesas e a Tesla também investem pesado em robô humanoides. Olha isso aqui, gente. Que maneiro, que legal esse robô, né? E uma startup acabou de apresentar uma IA para robôs que tentam copiar os movimentos das mãos humanas com muita precisão, viu? Mais um robô, viu? O sistema foi treinado para fazer tarefas como cozinhar, tocar piano, montar cubo mágico e até preparar vitamina. Olha que coisa boa! A empresa criou mãos robóticas no mesmo tamanho das nossas, com dedos mais flexíveis e movimentos bem mais naturais, viu? Para ensinar a IA, a startup também desenvolveu uma luva cheia de sensores que captura os movimentos das pessoas em tempo real. A ideia é que o robô aprenda observando ações humanas e repita tudo com mais precisão. Agora, a empresa já trabalha em um robô humanoide completo para uso em fábricas, laboratórios e outros ambientes. Imagina só esse robô aqui, ó. Você nem precisar fazer seu café da manhã, sua vitamina da manhã e usar esse robô. Seria interessante, né? Mudando de assunto, a busca por água em Marte pode ganhar uma ajuda vinda, sabe da onde? Lá do céu, viu? Cientistas estão testando drones com radar capazes de enxergar o que está escondido embaixo da superfície do planeta vermelho. A tecnologia consegue identificar gelo coberto por rochas e poeira e mostrar os melhores pontos para futuras perfurações. Hoje, os satélites já detectam água em Marte, mas ainda existe dificuldade para saber o quão fundo esse gelo está. Nos testes feitos na Terra, os drones conseguiram mapear geleiras e até revelar camadas escondidas no solo. A expectativa é que essa tecnologia ajude missões futuras a encontrar água com mais precisão. Um passo, olha só, importante para a exploração humana de Marte. Bora pro primeiro intervalo aqui no SP Tecnologia, bora beber água. A gente volta daqui a pouco com mais programa aqui para você. Até já!
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0: De volta com SP Tecnologia, ó, e antes da gente ir para a próxima notícia, segue a gente lá nas nossas redes sociais, Assembleia SP, fechado? A ciência brasileira acabou de ganhar um reforço de peso no combate ao câncer, viu? A Unifesp inaugurou um centro de medicina molecular que vai usar tecnologia avançada para detectar tumores com mais rapidez e precisão. A ideia, olha só, é identificar alterações genéticas mesmo antes dos primeiros sintomas aparecerem, viu? Isso pode ajudar a começar o tratamento mais cedo e aumentar as chances de cura. O laboratório usa testes de DNA e uma técnica chamada PCR digital, que consegue encontrar mutações ligadas a diferentes tipos de câncer. Para falar mais sobre isso, a gente conversa com a professora Soraya Smiley, que é coordenadora geral do laboratório. Oi, professora, tudo bem?
10: Tudo bem, Will, e você?
0: Tudo jóia. Muito obrigado pela presença da senhora aqui na SP Tecnologia, viu?
10: Eu que agradeço, é uma excelente oportunidade para falarmos da ciência e dos avanços que a gente pode trazer para a população.
0: É isso, professora. Como que funciona esse novo Centro de Medicina Molecular da Universidade?
10: Bem, na verdade, o centro, ele parte de um laboratório de pesquisa, de um laboratório científico, que reúne 30 pesquisadores. Foram os pesquisadores que começaram esse laboratório, mas tem muito mais gente agora entrando e somando. E nós começamos com a ciência básica, que faz pesquisa em diversas áreas do conhecimento, diversos tipos de doenças, e utilizando técnicas muito avançadas de biologia molecular. Entre essas técnicas, nós temos aí a técnica que você mencionou, do PCR digital. Existem outros tipos de PCR que nós também vamos fazer nesse laboratório, que são já mais conhecidos, como o PCR em tempo real, mas o PCR digital é realmente mais novo e é uma novidade interessante, porque ele permite um diagnóstico, ou pelo menos permite detectar células cancerígenas ou outras células defeituosas com muita precisão. E então, muitas vezes, nós temos uma amostra de sangue e, se nós fizermos uma análise comum, as células cancerígenas não são detectadas, mas com o PCR digital, nós temos uma sensibilidade para captar poucas células, poucos elementos para termos um diagnóstico mais precoce. Então, nós conseguimos fazer uma tomada de decisão muito mais precisa, muito mais cedo, muito mais no início do processo cancerígeno, para promover melhores. Mais eficaz. Então,

0: promovendo uma aplicação direta para a população.
1: Esse laboratório ele já está em funcionamento, professora?
0: Sim, ele já está em funcionamento, nós já temos vários pesquisadores atuando. Em termos de diagnóstico, nós estamos fazendo, já temos um projeto em andamento para o diagnóstico precoce do câncer de tireoide. Então, já temos, inclusive, pacientes sendo atendidos pela doutora Janete Cerutti, junto com a equipe médica da doutora Michelle. E estes pacientes têm, sim, um acompanhamento, porque é um câncer bastante difícil de tratamento, e nós já temos tido essa aplicação e também junto ao SUS e junto ao Hospital São Paulo. O que nós queremos agora é ampliar essa aplicação. Nós queremos fazer o diagnóstico de câncer de mama, dos diferentes genes relacionados ao câncer de mama, ao câncer de cólon, de intestino, o câncer de pulmão, que são os mais prevalentes, o câncer de próstata também, que são os que aparecem mais na população, que são os mais frequentes, digamos assim. Então, nós, com isso, com esses estudos moleculares, nós poderemos atender um número maior de pessoas do Hospital São Paulo, inicialmente, que é o Hospital Universitário da Unifesp, mas agora nós estamos oferecendo serviços, digamos assim, ou estas possibilidades de diagnósticos aos gestores de saúde, como, por exemplo, o secretário de saúde do município de São Paulo, que já sinalizou positivamente para termos esse de atuação. Além disso, nós vamos e já estamos contando com o apoio do Ministério da Saúde para buscarmos recursos e formas para ampliarmos cada vez mais estes testes para atendermos, como eu disse, um número maior de pessoas, um número maior de doenças, porque são muitos tipos de câncer. E muitos deles podem ser diagnosticados por estes testes, e para fornecermos pelo SUS. O nosso objetivo final é que mais pessoas possam ter acesso a estes diagnósticos moleculares, que hoje só estão disponíveis na rede privada e estão muito pouco na rede pública. Então, nós queremos torná-lo mais acessível, para que mais pessoas possam ser atendidas no Sistema Único de Saúde.
1: Professora, como que essa tecnologia ela consegue identificar um câncer mais cedo, mais rápido?
0: Porque essa máquina, na verdade, as máquinas que nós temos, ela especificamente é o PCR, essa metodologia tem a capacidade de amplificar. Por meio de são reagentes que são colocados, primers que são colocados, para que dentro da máquina nós possamos identificar aquele gene de interesse, o gene que está modificado. E ao identificarmos o gene que está modificado, a máquina tem a capacidade de amplificar, de aumentar o número de genes para que a gente possa de fato detectar. Então, a sensibilidade é muito grande, né? Nós conseguimos pegar pequenas concentrações do gene modificado, mutado, porque esta máquina consegue detectar fazer a amplificação das concentrações para que nós possamos detectar, mesmo em concentrações bem baixinhas. Então, isso é um avanço enorme da ciência. Nós só conseguimos fazer isso porque tem muita gente atuando, trabalhando e trazendo os avanços tecnológicos que são possíveis por causa dos estudos e dos avanços científicos. Então, hoje nós temos este PCR digital. Ele pode ser usado para outras doenças também, doenças neurodegenerativas e também para painéis para detecção de bactérias e vírus. nós já temos bastante

0: bastante, com bastante frequência, isso sendo utilizado na rede privada. Por exemplo, a realização de painéis de diversos vírus ao mesmo tempo. Ou então, de painéis para detecção de bactérias, de várias bactérias e de bactérias resistentes também, né? Resistentes aos antibióticos. Com isso, nós podemos fazer tratamentos também mais precisos para as pessoas que estão precisando de um antibiótico mais seletivo, de um antibiótico certeiro, que venha a ser efetivo para aquela bactéria que está causando a infecção. Então, é uma metodologia muito sensível. Nós temos a digital, mas também em tempo real, que é menos sensível, mas é também muito rápida e pode ser realizada com um custo baixíssimo para a população. Então, é isso que nós queríamos fazer, tornar cada vez mais acessível, porque o Sistema Único de Saúde e a população também precisam ter acesso para que nós possamos ter tratamentos mais eficazes. É importante salientar também que nós temos outras máquinas, dispositivos nesse laboratório, é um grande laboratório que foi possível graças ao financiamento da FAPESP, a Fundação de Amparo à Pesquisa do Estado de São Paulo, e também com o apoio do Ministério da Saúde e da Unifesp, que é uma universidade federal, a Universidade Federal de São Paulo. E este laboratório possui outros equipamentos de última geração que podem fazer pesquisas muito sofisticadas para os diferentes tipos de câncer também. Então, com isso, nós podemos conhecer e ter mais acesso a informações sobre uma doença para que nós possamos tratá-la melhor. As metodologias são muito avançadas, que é o transcriptoma tridimensional, transcriptoma 3D, que também mexe com o RNA, não como o PCR, mas é muito mais sofisticado, só que não vai ser aplicado na rede pública, mas vai ser utilizado, o que é muito importante para o de diversas doenças, principalmente para conhecer a causa das diferentes doenças, dos diferentes tipos de câncer que nós temos.
1: Então, esse centro, ele já está, então, atendendo pacientes já, né, professora?
0: Sim, já temos um número ainda pequeno de pacientes que nós estamos atendendo e queremos ampliar. Estamos coordenados aqui também pelo Laboratório de Patologia, pelo Departamento de Patologia da Escola Paulista de Medicina e do Hospital São Paulo, que reúne as diferentes amostras dos diferentes tipos de câncer, como eu mencionei, para que nós possamos realizar estes testes diagnósticos. Já está em andamento, tem a possibilidade de fazer diagnóstico para vários tipos de genes relacionados ao câncer, mas nós queremos fazer mais. E o ponto importantíssimo, nós estamos fazendo diagnóstico dos tipos de câncer e de maneira muito específica para aqueles tipos de câncer que têm tratamento único. Não faria nada a gente fazer o diagnóstico molecular com rapidez, com precisão, se nós não tivéssemos ou se nós não tenhamos, né, no futuro, os atendimentos para o devido tratamento eficaz e também específico visando a cura desses pacientes. Então, é um diagnóstico que está ligado a um sistema eficiente e bastante rápido para que o paciente possa receber o tratamento pelo SUS o mais rápido possível.
1: Professora, para encerrar, como que a senhora vê daqui para frente, como que a senhora imagina o futuro do diagnóstico de câncer com IA e análise genética?
0: Bem, isso é um mundo que está se abrindo, nós estamos muito bastante animados com a possibilidade, porque você tocou num ponto fundamental, importantíssimo, porque essas máquinas, elas produzem e estes dados precisam ser analisados. Então, nós precisamos muito de cada vez mais de pessoas que saibam lidar com a bioinformática e também com a ciência de dados. E nós sabemos que a inteligência artificial vai nos ajudar muito a fazer as análises necessárias para que nós possamos extrair o máximo de informação destes dados que nós estamos obtendo. Não adianta nada a gente ter uma montanha de dados se a gente não puder extrair o máximo de informação, de conhecimento, para melhorar a vida das pessoas. Então, essa é uma nova frente que está surgindo. A biologia molecular também já não é de hoje, tem contribuído fortemente a biologia molecular, a biologia celular, trazendo esses conhecimentos experimentais, os conhecimentos biológicos sobre os processos biológicos, e agora nós vamos somar uma coisa que é poderosíssima a esse conhecimento de biologia e da biomedicina, da medicina molecular, que vai nos ajudar fortemente, que é a ciência de dados e a inteligência artificial.
1: Professora, eu quero agradecer a presença da senhora, assunto super importante. Quanto mais tecnologia a gente tiver, né, para conseguir terminar, acabar, né, com um câncer, né, tipo, acabar na raiz mesmo, é melhor. Muito obrigado pela presença da senhora, pela participação da senhora.
0: Eu quem agradeço. Eu gostaria de salientar que toda a ciência é importante, não só para o tratamento do câncer, mas para diversas outras atividades, para diversas outras questões, problemas da sociedade, os problemas de saúde, mas também do meio ambiente, de todo o desenvolvimento econômico e social. A ciência, ela traz soluções, e esse é o nosso papel, o papel da universidade pública e da ciência brasileira.
1: Até mais, professora. Obrigado. É isso mesmo, né, gente? Interessante, né? Essa questão mesmo e legal que isso está acontecendo, que a tecnologia vem evoluindo e está já tentando encontrar a cura para essa doença que muita gente acaba sofrendo e perdendo familiares e amigos, né?

0: de lixo espacial orbitando a Terra. E mesmo os menores podem causar danos sérios em satélites, missões e missões espaciais. A tecnologia também promete reduzir o risco de colisões no espaço e ajudar a manter as órbitas mais seguras nos próximos anos. Interessante, né? Cientistas estão monitorando um tipo de explosão solar que pode ser muito mais forte do que tudo que já foi registrado até hoje, viu? Essas novas super explosões foram chamadas de erupções e teriam uma força mais de 10 vezes maior que as explosões solares mais potentes conhecidas. O impacto poderia afetar satélites, GPS, internet e sinais de comunicação e até redes de energia aqui na Terra. Pesquisadores analisaram mais de 95 mil explosões solares registradas nos últimos 50 anos e encontraram eventos que podem se encaixar nessa nova categoria extrema. Segundo o estudo, o Sol passa por ciclos de atividade. E o momento atual tem chamado a atenção dos cientistas por ainda não ter registrado uma erupção desse nível. A expectativa é que esses dados ajudem a prever futuras tempestades solares e reduzir possíveis impactos na tecnologia aqui na Terra. Até a NASA ficou surpresa com essa, viu, gente? Durante uma perfuração em Marte, o rover arrancou uma pedra inteira de 13 quilos do solo marciano, hein? A rocha ficou presa na broca do robô depois de uma tentativa de coletar material para análise. Segundo a NASA, isso nunca tinha acontecido em mais de 10 anos de missão. Esse rover, né, já fez mais de 40 perfurações no planeta vermelho, mas normalmente a broca apenas tritura a rocha para coletar o pó. E a equipe da NASA precisou testar vários movimentos à distância para soltar a pedra. E ela só se desprendeu dias depois, quando o robô fez uma nova manobra. Mesmo com o susto, esse rover, né, segue funcionando e continua ajudando os cientistas a entender melhor a história de Marte. Interessante, né? E olha essa, dois satélites russos chamaram a atenção de empresas que monitoram o espaço por causa de uma maneira, na verdade, de uma manobra super precisa em órbita, viu? Os equipamentos conseguiram se aproximar apenas 3 metros de distância um do outro, quase com um encontro controlado lá no espaço. Segundo empresas americanas que acompanhavam os objetos em órbita, a operação exigiu um nível muito avançado de controle e sincronia. Outros satélites russos também participaram da ação, que vem sendo observada desde o grupo em 2005. Esse tipo de movimento é associado aos chamados satélites inspetores, capazes de se aproximar de outras naves para monitorar ou testes tecnológicos, viu? Até agora, a Rússia não explicou qual era o objetivo dessa manobra, mas o episódio já acende o alerta entre empresas e agências espaciais pelo mundo. E um lago na África voltou a chamar a atenção nas redes por parecer transformar, sabe o quê? Animais em pedra. É, gente. As imagens foram feitas no lago Natron, na Tanzânia, e mostram aves e morcegos com o corpo rígido, coberto por sais minerais. Mas não tem mistério sobrenatural nisso, viu? O que acontece é que a água do lago tem temperaturas muito altas, grande concentração de sal e um nível extremo de O que é isso? Alcalinidade? O que é isso, hein? Esse ambiente acaba desidratando os animais e criando uma espécie de mamunificação natural, gente, que dá a impressão de que eles viraram estátua. O lago também ficou conhecido pela água avermelhada e pelo risco para aves que às vezes se confundem, né, com o reflexo da superfície e acabam caindo no lago. Mesmo hostil, o um dos principais pontos de reprodução de flamingos no leste da África, hein? Vou perguntar para a Letícia o que, que são essas palavras, a nossa produtora que escreveu esse texto, gente. Bora mudar de assunto? Olha isso, viu? Um teste com inteligência artificial acabou acendendo um alerta entre cientistas do mundo todo, viu? Durante uma avaliação de segurança, um chatbot conseguiu explicar como um patogênio poderia ser modificado e espalhado como uma arma biológica, viu? Segundo pesquisadores, a IA respondeu com detalhes técnicos e até sugeriu estratégias para evitar detecção, viu? Outros testes feitos com diferentes assistentes virtuais também mostraram, né, mostraram respostas sobre disseminação de substâncias, manipulação genética e criação de toxinas. Especialistas dizem que criar uma arma biológica ainda exige muito conhecimento e estrutura, mas o medo é que a IA possa facilitar o acesso sensíveis para pessoas mal intencionadas. Empresas de tecnologia afirmam que estão reforçando os sistemas de segurança para evitar esse tipo de resposta. Ao mesmo tempo, a IA também segue sendo usada em pesquisas importantes, como a criação de novos medicamentos e avanços na medicina. Bora para mais um intervalo. Na volta tem experimento aqui no estúdio. Não sai daí não, a gente volta já.
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0: De volta com o seu SP Tecnologia, muito bom ter você aqui com a gente. Agora a gente vai para a parte do nosso experimento aqui no estúdio. E olha só, se antes o drone era visto só como um equipamento para fazer imagem aérea, hoje ele já virou ferramenta de trabalho, de ensino e até de empreendedorismo, viu? Tem drone no agro, na segurança, em eventos, em apresentações artísticas e também dentro da sala de aula, ajudando a ensinar tecnologia, programação e eletrônica na prática. E tem gente aprendendo, inclusive, equipamento, viu? Para falar sobre isso, sobre essa nova tecnologia que está ganhando espaço em diferentes áreas, a gente recebe agora o cientista da computação e fundador da Drone Lab Brasil, o Carlos Cândido de Oliveira, que está entrando aqui no estúdio e vai conversar com a gente sobre toda essa tecnologia. Oi, Carlos, tudo bem?
1: Tudo ótimo.
0: Prazer ter você aqui no SP Tecnologia, viu?
1: Eu que agradeço, o prazer é meu, muito bom poder falar.
0: A gente vai falar hoje sobre drone, né? Mas não é naquela pegada de drone só para fazer imagem, né? De drone também no combate à guerra, né? Para soltar míssil, né? O que a gente trouxe hoje aqui no SP Tecnologia?
1: Bom, eu procurei trazer aqui para quem está assistindo, né? Diversos tipos de drone que não são, que eu costumo dizer que não são triviais, são drones muitos considerados brinquedos, drones que são utilizados para poder entreter, para poder também como ferramenta de educação, de ensino, né? E a gente tem aqui drones com câmera, drones sem câmera, justamente para provocar um pouco essa discussão, né? Será que o drone é só para tirar foto, para filmar? Enfim, eu gosto de mostrar aqui esse aparato que dá para a gente falar sobre vários assuntos.
0: Esse daqui é o drone profissional, né, que você trouxe, é o que muita gente conhece, né, que acaba fazendo imagens e também, vou até levantar aqui um pouquinho, que acaba fazendo imagens e tirando foto, né?
1: Sim, esse é um drone que é muito usado no mercado audiovisual, justamente por isso que você falou. É um drone que tem uma câmera de qualidade superior, né? Uma câmera também muito bem estabilizada.
0: A câmera dele fica aqui,
1: fica,
0: né?
1: Fica aqui na frente. Ela tá com uma proteçãozinha, eu vou até tirar para o público poder ver. A câmera tá aqui, ela é solta, né? E à medida que o drone vai voando, ela também fica presa num sistema que a gente chama de gimbal. Certo. O gimbal, ele é responsável por estabilizar essa câmera para que a imagem fique estável. O drone, quando ele tá voando, ele tá sempre se movimentando para frente, para trás, oscilando, e o papel do gimbal é justamente fazer o contrário do drone, ela fique muito estável. É um drone pequenininho à primeira vista, assim,
0: sim,
1: né?
0: Sim.
1: Mas ele é muito poderoso, apesar do tamanho, é muito utilizado no jornalismo, utilizado também no mercado audiovisual, para geração de imagens, para foto, para vídeo e para uma série de outras aplicações a partir desses registros.
0: O drone, ele está virando uma oportunidade de negócio, né, para muita gente, né?
1: Sim, com certeza. Hoje já é um trabalho, tem muita gente que já sobrevive a partir da prestação de serviços com drone e em todas essas áreas, né? Começou muito com o mercado audiovisual mesmo. Muita gente encara o drone como uma câmera fotográfica que voa, e de fato ele também pode ser, né? E hoje em dia a gente tem um mercado bem vasto de aplicações que vão além desse registro aéreo, mas não deixa de ser ainda um lugar que acaba abraçando muita gente que está começando, gente que já trabalhava com as câmeras tradicionais e aí passaram a usar o drone também como mais um recurso, né? Uma câmera adicional, uma câmera voadora. E ainda há também bastante demanda por profissionais que possam atender a esse mercado. Eu acho que hoje no Brasil ainda, São Paulo tem acho que o maior número de profissionais, mas fora de São Paulo, quando a gente vai Brasil afora, a gente encontra ainda uma carência muito grande de pessoas que conheçam dessa tecnologia, que possam prestar serviço, trabalhar com isso.
0: A gente vê muito curso, né, de piloto de drone, né, principalmente para quem quer entrar nessa área, né, nas fábricas de culturas, também nos próprios Senacs, né, a gente acaba vendo muito esses cursos. É uma boa fazer para quem quer começar a trabalhar?
1: Sem dúvida. Poder fazer o curso, ele vai te dar um panorama geral sobre como a tecnologia funciona, também sobre como pilotar. Apesar, eu queria aproveitar até a oportunidade para dizer que muita gente acha que pilotar o drone é difícil. E esses drones mais profissionais, eles são tranquilos de pilotar. Eu gosto já de desmistificar isso, porque esses drones, geralmente esses inclusive que eu mostrei, que tem uma câmera estabilizada, ele é muito estável, o drone também. Então você liga e ele fica paradinho voando, você só precisa saber para o que você quer dele, né? Se vai para frente, para trás. Mas os cursos, eles abordam também questões muito importantes, como a legislação brasileira, o que fazer nos casos de exceção, porque quando a gente fala de um voo tranquilo, um voo onde tudo acontece bem, ok, mas e quando a bateria acaba? Ou quando bate um vento mais forte que a gente não esperava, o que fazer? Então o curso acaba também abordando todos esses temas para que as pessoas façam um voo seguro.
0: O que acontece quando a bateria acaba? Agora eu tenho curiosidade. Ele volta para você?
1: Aí depende muito do drone. A maioria dos drones, quando eles têm GPS, ele tem a capacidade de voltar de onde ele decolou, certo, né? Mas aí tem alguns requisitos que a gente tem que tomar cuidado. Então, primeiro, antes de decolar, garantir que o drone marcou bem aquele ponto de decolagem. E aí tem uma questão que acontece com certa frequência para quem ainda não tem experiência, vai decolar e decola de uma área como essa aqui, sei lá, que tem um teto, ou às vezes a varanda da casa ali, ou quando está num lugar aberto, embaixo de uma árvore, porque tem a sombra. Sim. E aí tem que pensar que aquele ponto onde o drone decolou é para onde ele vai voltar em caso de emergência. Então, se você decolar debaixo de uma árvore, ele vai voltar e vai ficar preso na árvore na hora de pousar. Então, esse é um ponto que, inclusive, a gente aborda nos cursos para que as pessoas fiquem atentas, né? Mas, normalmente, o drone está preparado. A bateria começou a cair muito a carga, ele avisa. Olha, a bateria está baixando, convém você voltar. Mas a gente sabe que as pessoas nem sempre estão atentas, né, aos avisos. Então, ele vai dando uma série de avisos e quando chega num nível muito crítico da bateria, ele ignora o humano e volta sozinho. Porque aí tem uma premissa dessas máquinas, a maioria delas. Melhor eu pousar, seja lá onde baixar o nível, um nível muito crítico, pode acontecer, se ele estiver muito alto, o motor desligar e aí ele vai cair. Então, em última instância, mas aí num caso bem extremo, ele desliga os comandos do operador e pousa onde ele estiver.
0: É muito cara? É uma tecnologia muito cara ou ela já está mais acessível para todos que querem, enfim, querem fazer o curso, falar, eu quero adquirir meu primeiro drone, é uma tecnologia mais acessível?
1: Sim, hoje em dia está muito mais acessível do que há 10 anos atrás, quando esse mercado começou a expandir, né? Claro que caro e barato depende do bolso de cada um, né? Mas eu estou falando aqui de hoje um drone como esse, que está na mesa, que nem é o mais moderno, mas é um drone que dá para a gente prestar serviço com ele, trabalhar com ele. Esse é um drone que você adquire na casa de R$ 2.500 a R$ 3.000, já com algumas baterias, com controle completo para você tirar da caixa e começar a trabalhar, né?
0: Esse é o que tem GPS ou não?
1: Esse drone ele tem GPS, ele é completo. Ele tem GPS, tem a câmera também, uma câmera boa, tem os recursos tecnológicos para poder fazer esse trabalho de, vamos dizer, tolerância a falhas, né, em caso da bateria baixar e etc. É um drone completo e que é pequeno, cabe numa mochilinha, dá para carregar bem como uma câmera acessória se você já trabalhar com fotografia ou como a sua principal ferramenta de trabalho também. Então, estou falando aí algo em torno de R$ 3.000. Se a gente tomar como base o início desse mercado partia da casa de 10 mil reais um drone.
0: Isso foi quando, mais ou menos, assim, 2017, 18 ou bem antes ainda?
1: Um pouquinho antes, eu diria lá em torno de 2014, 2015, que foi quando a gente começou a ter uma fabricante chinesa que colocou no mundo e também no Brasil os primeiros drones mais estáveis para uso civil, né? O uso militar, que é onde tudo isso começou, já é muito mais antigo. Mas aí começou a popularizar à medida que as empresas começaram a produzir drones que têm essas características. São mais fáceis de pilotar, são portáteis, e isso eu estou falando em meados de 2015. Aí eu acho que ali já na época da pandemia, 2020, já num passado mais recente e para cá, aí eu acho que essa curva cresceu muito. Drone, antigamente quando eu fazia palestras, falava sobre drone por aí, só o fato de eu levar um drone na mochila já era fazia maior sucesso. Porque ninguém nunca nem tinha visto, né? Então eu tirava, não precisava nem voar. Hoje em dia isso já caiu por terra, né? Todo mundo já viu, todo mundo já sabe o que dá para fazer. Muita gente, aí passa a ser um objeto de desejo, né? Bom, se tá aí, todo mundo tem, eu também quero ter um. Então é aí que a coisa se populariza.
0: Ô Carlos, você trabalha com os drones, mas da forma educacional, né? Mas para aprendizagem. Como que é o seu trabalho? Você também tem uma empresa, né? Como que ela chama mesmo? Desculpa.
1: A empresa chama Drone Lab Brasil. É um laboratório para a gente promover experiências ligadas ao drone. E aí, por experiências, estou falando diversas. Experiências de entretenimento, onde a pessoa vai ver o drone, vai querer pilotar ali a primeira vez, vai brincar com ele, mas a empresa ela tem uma base educacional muito grande, porque tudo que a gente faz é no sentido de desmistificar essa tecnologia para que o público possa entender o que ela é capaz de fazer. Eu gosto de usar muito a palavra de democratizar, né, o Sim. acesso, porque mesmo que você não vá trabalhar com um drone, que, enfim, isso não vai fazer parte do seu dia a dia diretamente, mas é fato que o drone está aí e que vai impactar a vida de todo mundo de alguma maneira, já está impactando, né? Sim. Então é importante a gente conhecer um pouco e saber o que fazer com ele. Então, nessa empresa, a gente promove essas experiências educacionais também para o público poder aprender a pilotar e até mesmo construir um pequeno drone.
0: Eu ia até falar alguns. Isso para você. Esse daqui é um drone que foi construído.
1: Sim. Este é um droninho, que a gente gosta de chamar assim, né? Dessa maneira mais carinhosa. Assim. É um droninho que ele é construído num workshop, um curso rápido, assim, de 3 horas. Ele é bem fácil de montar, na verdade eu até gosto de usar mais a palavra montar do que construir, porque de fato é quase que como um Lego. Aqui eu tenho na mesa também ele desmontado, se você puder me ajudar aqui, ele é feito em pecinhas, olha, tá aqui o frame que a gente chama, que é o corpo do drone, e aí a gente tem aqui a eletrônica, que é a placa controladora, já com os motores aqui, né?
0: Colocar isso aqui.
1: Pronto. Então, o que a gente faz nesses workshops rápidos é mostrar para as pessoas esses elementos.
0: Deixa eu fazer assim, ó. Mais fácil?
1: Joia.
0: Melhor ou não? Ó, tem esse.
1: A gente mostra esses elementos que fazem parte de qualquer drone, seja certo. O pequeno, o grande, o do agro, enfim.
0: E é difícil?
1: E aí a montagem não é difícil, ela é simples, tanto que esses workshops a gente faz no Drone Lab ou em outros eventos pelo Brasil para qualquer pessoa a partir de 10 anos de idade, então estou falando inclusive de crianças que podem montar esse drone, mas eu também falo nos workshops que com a montagem simples, né? Você pode montar ele facilmente em coisa de meia hora, 40 minutos sair com ele voando, mas precisa entender o que está por trás, né? Sim, então sim. É um momento que a gente usa a montagem como pano de fundo para falar de eletrônica, falar de programação, para que as pessoas entendam o que tem aí dentro, né? Por que tem 4 hélices e não 3? Por que que a plaquinha tem que ser colocada num lugar certo? Por que que tem hora que não funciona? O que que pode ser? Então, essas coisas que a gente usa no, nos workshops.
0: Qual que é a maior curiosidade dessas crianças e adolescentes? É como que ele voa mesmo ou não?
1: Não, normalmente as crianças, principalmente as mais novas, elas não estão muito interessadas no mistério do voar, que é elas simplesmente aceitam como algo que funciona, que voa e tá tudo bem. A principal pergunta que me fazem é até qual altura que ele vai? E qual é o alcance do drone? Então, se eu decolar, acho que principalmente as crianças, né? Se eu decolar daqui, eu consigo, ir até as nuvens ou ir mais longe. Então, essa é uma pergunta muito corriqueira e que a resposta para ela também é quase como todas as respostas é depende. Depende
0: Depende do drone que você
1: do
0: tá, né?
1: drone, depende do controle remoto, do lugar onde você está, porque às vezes é um lugar com bastante interferência. Aqui em São Paulo, por exemplo, tem muitas ondas
0: Sim.
1: eletromagnéticas, né? Diferente de você estar no interior, na fazenda.
0: Também tem a questão também do espaço aéreo, né? Porque não é só colocar o drone no ar, né, para voar e pronto. Tem um espaço que é delimitado, né, que a gente não pode sobrevoar com o drone, né?
1: Exato, isso é um ponto muito legal da gente falar, porque é importante, né? Porque para tudo isso que a gente está falando aqui, tem regras, né?
0: Sim.
1: Aqui no Brasil são dois órgãos principais que atuam, é a ANAC, que é a Agência Nacional de Aviação Civil, que ela vai falar sobre qual equipamento pode voar e qual pessoa pode manusear aquele equipamento. Então, hoje na lei brasileira, se você vai prestar serviço com drone, a ANAC exige que você tenha a maioridade de 18 anos, né?
0: Certo.
1: Então, esse é um ponto. Agora, se você vai usar para diversão, aí tudo bem, pode ser as crianças e tal. E aí, outro órgão muito importante é o DCEA, que é o
0: Desceia.
1: Departamento de Controle do Espaço Aéreo.
0: Tá.
1: É um órgão vinculado à aeronáutica e que controla todo o espaço aéreo brasileiro. Então, tudo que vai voar no Brasil passa pelo DCEA. Aí a gente tem uma legislação que, inclusive, agora a gente está numa fase de transição. Em junho, próximo, no mês de junho, a gente deve ter uma atualização dessa legislação, que aí sim vai dizer onde você pode voar, a que altura, e também o DCEA vai te autorizar ou não a fazer determinados tipos de voo. É muito. Quando eu falo isso, normalmente as pessoas assustam, porque
0: Sim.
1: falam assim: poxa, mas eu comprei um drone, eu vou falar com a aeronáutica brasileira, vou pedir autorização, né? Como é que isso funciona? E é verdade, isso é um
0: Sim.
1: fato, mas é importante também as pessoas saberem que não é nada complicado, né? Esse tipo de pedido é feito pela internet, não paga nada, já tem todo um mecanismo feito aqui no Brasil para que essas autorizações aconteçam.
0: Tá. O Carlos, que mais que você trouxe aqui pra gente? Tem esse mini drone, ele voa mesmo ou ele é só
1: Boa.
0: um?
1: E se você quiser, eu ligo ele aqui.
0: Pode, claro, se você
1: Esse
0: puder.
1: drone, antes
0: É.
1: de botar ele para voar, ele é um droninho muito pequeno que eu adoro. Ele
0: Deixa eu mostrar ele
1: vem,
0: aqui,
1: pode
0: ó.
1: mostrar
0: Vou
1: aqui.
0: mostrar aqui na 1, tá, gente?
1: Esse aqui
0: Ó. Olha o tamanhinho.
1: Ele cabe na palma da mão, né? O controle é maior que o drone. E eu hélice muito pequenininha, então mesmo que ele pegue na mão de alguém, etc, ele não vai machucar e ele voa como os outros. Eu vou ligar ele aqui.
0: O Eric, vê se você tá bom aí, ó, de
1: Agora,
0: direção, hein, ó.
1: aí tem um
0: Vai sair essa
1: ponto.
0: daqui, ó.
1: Ele vai sair daqui da mesa. Esse drone, ele não é tão estável como o outro. Pelo tamanho dele, ele não tem tanto recurso. Então ele não vai ficar paradinho já.
0: Certo.
1: Já vou me
0: Não vai ficar paradinho, ó.
1: explicando assim. Deixa eu ver, eu vou deixar ele perto de mim para facilitar a vida de quem vai filmar. Aqui.
0: Olha isso, gente.
1: Então é um droninho. Você vê que ele não faz tanto barulho. Mas ao mesmo tempo ele voa como todos os outros. O jeito de pilotar ele é o mesmo. Então é uma ótima maneira da gente mostrar algumas características do drone para aqui para as pessoas entenderem, né? Com um droninho pequeno.
0: Esse filma também, tira foto,
1: Ótimo, ótima pergunta. Esse daqui, especialmente, ele não tem câmera. Então, ele é um drone que ele é usado mais para qualquer outra finalidade que não seja registro, né? Então,
0: Certo.
1: eu particularmente uso muito para ensinar, para mostrar nessas ocasiões de uma filmagem, né, para a imprensa, alguma coisa assim. E também é para que as pessoas percebam que, apesar do tamanho, o que muda de um droninho pequeno desse para um grande como aquele primeiro que a gente viu, ou um drone da fazenda que carrega
0: Sim.
1: 100 quilos.
0: Que é aquela parte do agro, né?
1: Exato. E o que muda em essência não é tanta coisa a não ser a escala, né?
0: Sim.
1: A gente está falando aqui de um motorzinho que é, sei lá, do tamanho de uma unha. E de um drone grande, você tem um motor, uma hélice, que é do tamanho dessa mesa.
0: Você falou aqui com a gente, fora do ar, que um drone, por exemplo, agro, ele é gigante, né? Eu imaginava que era do mesmo tamanho, mas não, né? Ele é enorme, né?
1: Ele é enorme. Normalmente, principalmente os drones que são usados para levar insumo agrícola, né? Então, a gente tem hoje, principalmente no Brasil, porque é um mercado grande do agronegócio, né? Estado de São Paulo e outras regiões, a gente tem os drones que levam insumos agrícolas, fertilizante, pesticida. E aí esses drones são conhecidos, até os modelos deles costumam ter siglas que fazem menção ao peso que ele carrega. Então a gente tem os drones que carregam 30 quilos, 50 até 100 quilos de insumo, além do peso do drone. E aí eu estou falando de um drone que carrega 100 quilos, ele é mais ou menos do tamanho dessa mesa que está aqui na sala.
0: Isso, esse drone, ele vem substituir basicamente aqueles helicópteros, aviões de menores, né, que acabavam passando por cima das fazendas jogando esses remédios, né?
1: Justamente, esse é a principal aplicação dele. Ele vem para substituir o que era feito com outras aeronaves, com a grande vantagem de ser um drone que não tem piloto, né? Então é uma aeronave que ela não está levando ninguém lá dentro. Na pior das hipóteses, se ele cair, não vai matar ninguém que está dentro, né? Só, não sei se ele cair na cabeça de alguém, mas aí metade do risco já reduz. E também o drone, ele tem a possibilidade de voar mais baixo, perto da área onde vai ser aplicado o insumo, o que reduz também aquela coisa de espalhar, né? Às vezes você precisa só de um setor ali da plantação que vai precisar daquele insumo, não precisa jogar em todos os lugares. Fora que é mais barato, a hora de voo é mais em conta, enfim, tem uma série de benefícios.
0: Esse daqui é um outro drone, né, gente? Olha que legal. É uma pegada bem infantil esse, né? Olha que legal. Você que desenvolveu com a ajuda de outros alunos ou uma.
1: Então, esse especialmente que está na sua mão, ele é um brinquedo que ele é
0: Certo.
1: comprado assim. Quer dizer, eu como um brinquedo, mas eu gosto de utilizá-lo até para questões profissionais também. Ele é um drone disfarçado aqui de borboleta. O mecanismo dele é o mesmo dos outros, então ele tem quatro hélices, ele tem a
0: Ó, vou
1: plaquinha.
0: pegar o controle só para vocês darem uma olhada. Vou colocar aqui do lado, ó, só para vocês verem.
1: Sim, ele é feito para encantar cada vez mais, né? Pelo fato dele ter esse formatinho de borboleta, ele fica muito bonitinho, as pessoas se interessam. Às vezes nem estava tão interessado no drone, mas está interessado pelo fato de ser uma borboleta, né?
0: E ele voa de verdade?
1: Ele voa. O voo dele não é tão estável quanto os outros, mas se você quiser, eu
0: E se
1: arrisco de
0: dá? Dá
1: ligar
0: para
1: ele aqui.
0: tentar?
1: Sim.
0: Gente, que
1: Posso, só não posso
0: telefone.
1: garantir que ele não vai bater na cabeça de ninguém.
0: É aquela coisa, é o experimento para criança, gente,
1: Tá,
0: esse daqui,
1: gente,
0: não é?
1: ó.
0: Tá
1: Deixa eu
0: brincando?
1: ligar o controle aqui. O controle dele é essa varinha, né? Aí ele tem um direcional aqui. Não sei se dá pra ver
0: Aqui,
1: na
0: ó, gente,
1: imagem.
0: ó. Tem aqui, ó. Vou pedir. Na 2, consegue abrir? Tem esse direcional aqui, ó. Já, quando pegar o drone subir, eu mostro para eles quando a gente sair desse, depois que ele voar.
1: Tá, eu vou decolar ele.
0: Tá.
1: E aí, pronto. E aí ele voa, não bate a asa, né?
0: Não bate. É verdade. Olha que legal.
1: E aí, enfim, vou tentar fazer um pouso aqui na mesa.
2: Vamos ver.
1: Bom, mais ou menos, né?
2: Não, foi um pouso bom. O direcional que ele estava falando, gente, é esse daqui, ó. Vou pedir pro Eric mostrar esse daqui, ó. Esse é o direcional, tá? Ó, que eu tô colocando o dedo aqui, ó.
1: Videogame, né? Que as crianças estão acostumadas.
2: Pode. Ou é melhor não?
1: Não, pode, pode. Aí como que você vai fazer? É. Você vai colocar pra frente, pra trás, direita, tá. Esquerda, tudo aqui no seu polegar. É. Eu vou apertar o botãozinho pra ele tá. Decolar. Vamos ver, ele tá piscando? Deixa eu ver se ele decola.
2: Será?
1: É. Vou desligar ele e ligar de novo.
2: Boa.
1: Porque ele caiu ali, né?
2: Uhum.
1: E aí ele... Pode ser que ele... Ficou um pouco chateado.
2: E o Carlos também leva esses drones para algumas palestras que ele acaba fazendo. Então, às vezes, pode estar acabar a bateria também, gente. Faz parte do jogo, hein?
1: Pronto. Aí eu vou apertar aqui, ele vai decolar.
2: Tá. E aí eu controlo...
1: por sua conta e risco.
2: Ah, gente. Vamos lá, vamos tentar.
1: Oh, meu Deus. Oh. Ah, tá ótimo. Não tem tanto segredo,
2: não
1: né?
2: Tem, mas dá um medo, eu não posso negar. Ó, oh, vou chegar bem perto do Eric aqui, ó. O Eric, eu sou mal de direção, viu? Então desculpa aí, ó. Calma aí.
1: Agora ele pousou sozinho.
2: Pousou
1: isso
2: sozinho.
1: É por conta da bateria. É legal porque já mostra aquilo que a gente estava conversando, né?
2: Exato, é.
1: A bateria foi reduzindo e aí uhum. ele pousou para não cair. A bateria dele já não tá tão boa.
2: Me conta, você leva esses drones, a gente que eu acabei de falar, para palestras, para como que é? Como que a gente faz para te conhecer? Como que faz para te convidar para palestras e como que são essas palestras?
1: Bom, para ter contato com a gente, tem, como eu te disse, é uma empresa, né, que se chama, é um laboratório de drones, então o site é dronelab.com.br, e aí nas redes sociais todas vocês encontram como Drone Lab Brasil, porque existem outros Drone Labs espalhados fora do nosso país, né, e lá tem os e-mails e as informações de contato. As palestras e workshops e eventos que a gente faz, elas são muito focadas no público, né? Então, se é criança, a gente leva os droninhos mais lúdicos. Se é um público mais adulto, a gente leva os profissionais e fala sobre mercado de trabalho, sobre aplicações possíveis. E também, às vezes, são eventos temáticos. Então, se é um evento de segurança, a gente vai falar sobre como que o drone está sendo usado nesse contexto. Sempre mostrando exemplos, né, práticos, que acho que é legal, porque Sim. O drone tem essa característica de encantar muito, mas sempre também colocando ali o viés do assunto que a gente quer abordar. E olha, eu posso te garantir que são muitos assuntos que dá pra gente tratar.
2: Ô Carlos, o que, que é esse daqui? Esse é um óculos? O que, que é essa parte aqui, ó?
1: Esse é um óculos que a gente chama... mais conhecido como FPV, que é a sigla em inglês de visão em primeira pessoa.
2: Certo.
1: Esse é para você que é o objeto de desejo de toda pessoa que pilota o drone e que mesmo que já pilote os drones de câmera, estáveis, etc., elas naturalmente vão querer algum dia pilotar um drone em primeira pessoa. Aí, o que é essa história, né? Você parte de um drone que tem câmera, como esse aqui, por exemplo.
2: Uhum.
1: Esse é um drone que tem a câmera.
2: Mostra aqui pra gente, ó.
1: E ele é... Além da câmera que tá aqui, é um drone pequenininho também, né? Tá na minha mão. É. Mas ele tem uma anteninha que tá aqui atrás, que eu tô puxando. Porque dentro desse drone tem um transmissor de imagem... no caso desse aqui é uma transmissão analógica, ou seja, a imagem dessa câmera é transmitida sem fio para esse óculos.
2: Que interessante.
1: Então, a pessoa que vai pilotar esse drone, ela veste o óculos e aí ela passa a ter a imagem da câmera do drone em tempo real e aí tem essa sensação de pilotar como se estivesse dentro do drone, em primeira pessoa. Não vê o drone, vê só a imagem que ele transmite. E a partir daí, abre-se um outro campo.
2: Mas você controla também com um controle.
1: Controla da mesma forma. Tá. Com o controle que vocês já viram,
2: já
1: controle
2: tava
1: tradicional.
2: Já imaginando que o óculos já... Você fazer assim, já...
1: Ó, tem essa possibilidade também. Mas normalmente o controle tá ali como pelo menos um acessório para você dar alguma direção, velocidade. É. Mas tem drone que você vira o óculos e a câmera acompanha. E aí, pelo fato de você não precisar ver o drone... Aí um outro horizonte abre. É como se fosse aqueles jogos que você vai passando de fase, e aí vai abrindo os mundos, né?
2: Uhum.
1: Quando você chega no FPV, aí você abre o mapa todo. Porque quando você não precisa ver o drone, você tem a possibilidade de decolar de um lugar e entrar em um outro. Por exemplo, entrar numa janela de um prédio, poder fazer uma inspeção em um local que você não tem como ver o drone... E esse campo de aplicação tem sido muito procurado hoje, porque aí não é qualquer pessoa que pilota, quer dizer, qualquer pessoa pode pilotar, mas ela requer um treino prévio. Então aquele papo que eu falei no começo, você pega, liga o drone e não é difícil, no caso desses drones tem uma dificuldade adicional. Mas, em contrapartida, você consegue fazer planos de imagem diferenciados, sei lá, passar por baixo de alguma coisa, entrar num buraco, alguma coisa assim. E isso também é o que hoje está sendo muito explorado no campo das guerras, porque, infelizmente, né, a gente tem um mundo que tem algumas guerras acontecendo. Sim. E aí o pessoal nesses campos de batalha hoje estão colocando explosivos nesses droninhos... com óculos, isso, né? E aí vai quase que como um kamikaze, né? Vai direcionando para aquele alvo, pode estar escondido, pode estar dentro de um, enfim, de um lugar secreto e mesmo assim consegue pilotar.
2: Carlos, para a gente indo para a reta final, mercado de trabalho, como que está o panorama de mercado de trabalho? Quem faz o curso de piloto de drone consegue um emprego mais fácil? De quem não tem esse curso? Como que está o mercado?
1: Olha, o mercado está em ascensão desde que eu conheço esse mercado, já há 10 anos, e ele ainda não dá nenhum sinal de esfriar, muito pelo contrário, porque a cada dia que passa surgem aplicações que as pessoas encontram para o uso do drone. Então, quem faz o curso normalmente procura para o caminho da pilotagem para o audiovisual, porque é o mais conhecido, né? Mas e ainda tem demanda para isso, mas também tem hoje no Brasil muita demanda por pessoas que conheçam dessa tecnologia e que possa ir trabalhar no interior, né? No agro, longe das grandes cidades. Porque se você pega um drone como esse das fazendas, a pessoa que vai operar precisa morar lá.
2: Sim.
1: Então, por mais que a gente tenha nos grandes centros, aqui em São Paulo, a gente tem Sudeste, enfim, Centro-Oeste, tem muita gente, mas a gente tem um Brasil enorme que carece de pessoas que conhecem a tecnologia para trabalhar em todos os lugares. E aí eu estou falando não só no agro, mas também segurança, também na parte educacional, para poder replicar esse conhecimento para os outros, e a parte também artística, de entretenimento, que está só começando.
2: Que legal. Esse daqui, última curiosidade, esse você também desenvolveu com alunos, ou esse você comprou, como que é? Vou pegar ele aqui.
1: Pode pegar. Esse é um drone que eu desenvolvi parte dele, ele é parte de uma plataforma pronta, mas a gente, no laboratório, vou ligar ele aqui.
2: Tá.
1: Para ele piscar, que fica bonito, a gente coloca essas luzes, muda ali o recurso das baterias para ele poder ter uma autonomia diferente. E esse é um drone que ele é ótimo para a gente começar a aprender essa pilotagem mais, eu vou dizer, mais complicada, mais robusta, assim, onde o drone não te ajuda tanto, você tem que ter habilidade. E aí tem uma frase que eu gosto de dizer bastante, assim, quanto mais o drone te ajuda, mais ele te limita. Então você... Porque ele vai ter uma série de sensores para evitar você fazer besteira.
2: Entendi.
1: Então se você pega um drone que ele é bem estável, ele só é estável porque ele tem uma eletrônica, uma tecnologia... Isso... O que você poderia fazer com um drone? À medida que você vai se apropriando dele, você vai tirando essas ajudas, aí você fica livre para fazer o que você quiser, fazer pirueta, passar embaixo da mesa, subir, descer com velocidade, mas em contrapartida requer treino, né?
2: Os controles também chamam bastante atenção, né? Tem esse daqui também chama muito atenção, né?
1: Sim.
2: Esses controles, né?
1: Este controle, ele é um controle bastante popular no mercado da robótica, de quem mexe com isso, né? É importante dizer que o drone nada mais é do que um robô que voa, então ele também está no campo da robótica aérea nesse caso, né? E esse é um controle que é muito usado nesses projetos, porque ele permite você se conectar com o objeto que vai ser controlado, né? E configurar ele para, bom, se vai ser um drone, então você vai ativar os botões para decolar, voar. Se é um robô, você consegue manipular ele para mexer um bracinho, para andar, né? Legal. E é o mesmo controle, a gente vai programando ele para ele poder fazer aquilo que a gente quer.
2: Carlos, obrigado pela sua participação aqui na SP Tecnologia.
1: Eu que agradeço, é um prazer poder falar. Obrigado pelo tempo, né, para a gente poder abordar aí uma série de questões. É um prazer estar aqui e poder falar sobre esse assunto.
2: Volta?
1: Quando você quiser, só me chamar, eu volto. Trago novidades.
2: Boa.
1: E por aí vai.
2: É isso, gente. Então, para rever o nosso programa, é só acessar o nosso canal no YouTube. A gente se vê na programação aqui da TV Alesp. Até a próxima, gente.

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0: O Revista Lesp está no ar e a partir de agora a gente te convida para uma hora e meia de muita informação e debate sobre os temas que fazem parte do dia a dia de quem vive no estado de São Paulo. Vamos falar de IA?
1: Hoje sou eu, a inteligência artificial. Quem manda no programa? O futuro já chegou. E ele está mais perto do que você imagina. Vamos mostrar como eu estou mudando a saúde. O CAMPU, as empresas e o seu DIA. Nas empresas, a tecnologia promete mais produtividade, mas também levanta dúvidas sobre o futuro do trabalho, até onde a IA pode chegar. Eu tenho aqui prontinha para te substituir. Será? O Revista Lesp começa agora.

0: Epa, me substitui não, senhora. Calma lá. Boa tarde, minha gente. Agora deixa eu seguir o programa daqui mesmo com a minha voz, do meu jeitinho, mas nunca esquecendo que a IA pode sim ser uma aliada, se bem utilizada, né? E ela é mais velha do que a gente costuma discutir, viu? O termo inteligência artificial foi criado pelo cientista da computação John McCarthy em uma conferência em 1956, olha só. Ele queria definir um novo campo da ciência dedicado a desenvolver máquinas capazes de simular habilidades da inteligência humana, como aprender, resolver problemas, pensar. E aí, 70 anos depois, até que ponto isso foi atingido? Quem vai dizer são os especialistas? Autora do livro Saber Conversar na Era da IA, Laura Hauser é socióloga, historiadora e pesquisadora das transformações que a inteligência artificial provoca na sociedade. Estuda os impactos comportamentais e éticos da IA e ajuda a entender como essa tecnologia já está mudando a forma como nos comunicamos, trabalhamos e nos relacionamos. Com mais de 10 anos de experiência em tecnologia da informação, Arthur Ozassa é especialista em transformação digital, gestão de projetos e inovação. Atualmente atua como Head de Tecnologia e Inovação, acompanhando de perto a aplicação da inteligência artificial nas empresas e como essa tecnologia tem aumentado a produtividade, impulsionado novos negócios e transformado o mercado de trabalho. E por fim, especialista em inovação e desenvolvimento de pequenos negócios, Leonardo de Oliveira é analista de negócios do Sebrae de São Paulo e atua 8 anos apoiando empreendedores na transformação digital. Ele vai mostrar como a inteligência artificial deixou de ser uma realidade apenas das grandes empresas e passou a ajudar micro e pequenos negócios a ganhar produtividade, reduzir custos e aumentar a competitividade. Gente, seja muito bem-vindo, sejam todos muito bem-vindos ao Revista Alesp. Muito obrigada por terem vindo, aceito o convite.
1: Muito obrigada, é um prazer.
0: Prazer é todo meu. Obrigado. E olha, é um assunto que está no dia a dia, está aqui, né? Na palminha da mão, é impossível, acho que a gente usa o dia inteiro, todos os dias, mas eu posso dizer que todos nós usamos, mas que eu não entendo nada disso aqui. Então, ainda bem que vocês estão aqui para me ajudar. Inclusive, vocês viram, né? Tinha IA ali no início do programa, querendo me substituir, não vai não, tá, querida? Mas eu vou fazer aquela pergunta. Será? Porque tem gente que tem... existe aquela pergunta.

0: Perguntinha, né? A IA um dia vai substituir os seres humanos? Isso existe mesmo ou é uma lenda? Quem é que responde a essa pergunta?
1: Querem?
2: Primeiras
1: Querem que eu
2: damas.
1: comece?
0: Primeiras damas, jogou para ela, vai,
1: Como são
0: Laura.
1: gentis.
0: Sim. Que gentileza.
1: Gentileza, né? Eu acho que uma pergunta é o que que a gente quer que a IA substitua? Porque assim, veja, né? Você disse coisas muito interessantes enquanto a gente não estava gravando ainda, Vani. Você disse, olha, eu não sei, eu vou procurar saber. Uma IA nunca diria isso. Porque ela usa os dados que ela tem para fazer uma predição ou criar algo inédito, se for a questão da IA, né, generativa.
0: Às vezes até para inventar, né? A gente tem que ter muito cuidado com o que ela passa para gente.
1: Exatamente, exatamente. Então, assim. Tem até um artigo muito interessante que falaria que a Revolução Copérnica não teria acontecido se fossem só IAs pensando. Porque todos os dados anteriores não diziam, né,
0: O
1: não
0: que foi
1: diziam o que
0: descoberto?
1: foi descoberto. Então, assim, o papel do humano talvez seja a disrupção, seja a dúvida, seja buscar o desconhecido, certo? Mas a gente foi treinado até hoje para não fazer isso, para agir como máquina. Olha que estranho. Na industrialização, né? Para ser eficiente, para ser produtivo, etc. Então talvez a gente tenha que repensar o nosso papel. Porque, fala a verdade, Vanessa, você quer realmente falar a mesma coisa toda hora quando abre o programa?
0: Não, por
1: Melhor deixar
0: favor.
1: para ela. Você
0: Gente,
1: faz outra
0: não.
1: coisa.
0: Não, mas olha só que interessante. Você que está assistindo a gente em casa, a Laura já começou o nosso programa com uma coisa muito central. A IA não pode nos substituir porque a IA não tem curiosidade. A IA não quer descobrir. A IA só pensa no que já foi descoberto e pela gente. É isso, Laura?
1: Pela gente até agora, né? Aí acho que tem um turning
2: Exato,
1: point, um plot twist aqui, né? Porque eu acho que a gente tem uma certa característica a ser muito antropocêntrico, que é uma palavrinha muito difícil para dizer basicamente a gente se acha.
0: a
1: Então
0: gente
1: a
0: se
1: gente
0: acha o
1: acha a
0: centro
1: melhor
0: de tudo.
1: espécie, a gente se acha o mais inteligente. Então a IA vem como uma ferida pra gente, né? E olha que eu bati no microfone aqui, vão me xingar, né?
0: De forma
1: Não,
0: nenhuma.
1: bati. Mas assim, a gente se acha, né, incrível. E agora a gente tem competição. A gente tem competição no que antes era inerentemente humano, que é a capacidade de criar e a capacidade de linguagem e comunicação. Isso dói demais para gente. Então, assim, eu acho que o futuro não é eu ou a máquina. Tem um autor muito interessante, que é o Kevin Kelly, que ele fala: não se trata de uma corrida contra as máquinas, mas com elas. Como é que a gente age com elas? Porque se for contra, a gente já perdeu.
0: E aí, Arthur? A IA, dentro do ambiente corporativo, quem é que cria mais, que cria melhor? Ela pode ser uma grande aliada, como eu já disse,
2: Sem dúvida.
0: mas ela está criando dentro do ambiente corporativo?
2: Pegando um pouco o gancho da Laura, eu não entendo que as pessoas serão substituídas e sim as funções repetitivas que elas fazem. E aí, no mercado corporativo, isso é evidente, né? Tem muito processo repetitivo, ações manuais. Então, as empresas e os profissionais que entenderam essa dinâmica e estão conseguindo usar essas ferramentas de IA generativa e analítica como ferramentas, com certeza eles estão potencializando muitas atividades. Agora, a substituição, pelo menos no modelo atual, acredito que não, por conta do pensamento crítico, visão estratégica, questão de relações, né? A IA, ela, dependendo de como você pergunta, ela é induzida numa resposta. São modelos pré-treinados em cima de dado histórico. Então, a tecnologia avança muito. Então, no modelo atual, eu entendo que quem ficou estagnado, assim como ferramenta de IA ou não, fica para trás mesmo no mercado de trabalho. Mas quando você domina aquele domínio específico, quando você usa a ferramenta de inteligência artificial, você se destaca de fato.
0: E aí, Leonardo, a técnica e a experiência do pequeno empreendedor também estão se destacando, mas assim, com a ajudinha da IA vão mais longe?
3: Com certeza, queria agradecer a oportunidade de estar aqui com os especialistas e
0: Eu
3: com
0: que
3: toda
0: agradeço.
3: a equipe, né? Exatamente. E assim, essas empresas, as MPEs, né, que nós chamamos, micro e pequenas empresas, elas têm se destacando muito também em aplicação de inteligência, inovação dentro dos negócios, né? Serve como um diferencial competitivo. Hoje tem uma concorrência muito grande dentro do âmbito das empresas, dessas micro e pequenas empresas, né, em todo o estado de São Paulo, né? E essas empresas que estão se destacando, trazendo inovação para os negócios, estão conseguindo tornar mais produtivas suas empresas, como os colegas comentaram, né, reduzindo o tempo de algumas atividades que eles estão executando. Então é um grande diferencial para impulsionar as empresas.
0: Pensando nisso, eu quero falar sobre comportamento, mas antes vou trazer uns números que eu achei interessantíssimos. Olha só, gente, uma pesquisa internacional tem um dado interessante que mostra que brasileiros passam mais de 52 anos da vida conectados à internet. Meu Deus, será mesmo? Dá uma olhada aí, acompanha comigo. O estudo foi realizado em abril deste ano por um aplicativo de privacidade e segurança digital e constatou que o brasileiro passa conectado à internet durante a vida um total de 52 anos, 9 meses e 16 dias. Considerando que a expectativa de vida média é de 76 anos aqui no país, isso significa que as pessoas ficam 70% do tempo de vida conectadas às redes. É muita coisa. O Instituto Internacional havia realizado o mesmo levantamento em 2022 e o tempo médio dos brasileiros na internet de vida, né, já era alto, era de 41 anos, 3 meses e 13 dias. Ou seja, em 4 anos o aumento de conexão foi de mais de 11 anos. E outro fator novo nessa equação é a inserção da IA no cotidiano da população. Das 116 horas semanais que o cidadão passa conectado à internet, aproximadamente 42 horas dessas atividades estão associadas ao consumo desse entretenimento. Além do tempo dedicado a chats de IA, 32% dos entrevistados afirmaram já considerar que essas ferramentas fazem parte de sua rotina e 42% disseram que a tecnologia melhorou sua experiência online. Obviamente, melhora. Mas eu acho que a gente trouxe aqui alguns dados que meio que alertaram, surpreenderam. Dá uma olhada, gente. 52 anos da nossa vida conectados à internet, é o que diz essa pesquisa. E a gente tem uma expectativa média de vida de 76 anos. E aí, Laura, a inteligência artificial está mudando mais o quê? O comportamento, talvez, principalmente?
1: Mas com certeza, e não seria diferente. E também, eu acho que nós, como humanos, sempre mudamos nosso comportamento com a evolução tecnológica. A gente pode pensar nisso desde a dominação do fogo. A gente aprendeu a usar o fogo e isso nos mudou como sociedade. Mas aqui tem uma diferença, está sendo uma adoção muito rápida, transversal, ou seja, em todas as frentes de negócio, muito democratizável e é isso, no bolso de todo mundo. E que impacta e media relações. Então, como você disse, né, o Brasil está sempre nos top 3 maiores usuários de redes sociais. Impossível que isso não impacte nosso comportamento. E qual que é a gravidade disso, né? A gente, para nos manter, como que as redes funcionam, né? Um parênteses, por dados. Uhum. Né? Quanto mais tempo eu ficar lá, melhor para a rede social, seja ela qual for, para a plataforma de IA ou para a rede social. Por quê? Isso se chama economia da atenção. Quanto mais prende minha atenção lá, melhor, porque mais dados e melhores modelos preditivos. Com o melhor modelo preditivo, anúncios melhor direcionados. E assim que as redes... Como é que essa rede, ou essa IA generativa, o GPT, ou qualquer bot de IA, faz para eu ficar lá grudado? Personalizando o conteúdo. Então, época de eleição, a gente vai ver daqui a pouco... Se a Laura gosta do político A, só coisas boas do político A aparecem. Se ela detesta o político B, só coisas ruins do político B aparecem. Porque que melhor maneira de me deixar lá presa, né, do que dizer que o que eu gosto está certo e o que eu não gosto está certo também. Então, apelar para o meu amor e para o meu ódio. Daí eu falo de tecnoafetividade no livro, que é justamente isso. E isso exponencializa a polarização. Não que isso seja a culpa da IA ou uma invenção da IA. A gente sempre viveu em bolhas, Ninguém nunca precisou de IA para fazer propaganda, uhum. manipular a propaganda política. Isso a gente sabe fazer muito bem desde sempre. Mas agora a gente tem uma exponencialização disso que está no bolso e a gente, como você mesmo falou, está horas. A gente fica horas em cima disso.
0: Uhum.
1: Isso nos torna menos tolerantes a opiniões diferentes.
0: Você, inclusive, Tracy, que saber conversar na era da IA, né?
1: Isso
0: o que
1: aí,
0: é
1: pessoal.
0: Saber conversar? Por que, que a gente precisa saber a aprender a conversar nessa era de IA?
1: É paradoxal, né, Vani? Porque, de um lado, temos milhares de conexões possíveis, temos uma capacidade comunicacional tecnológica gigantesca, né, por mensagens, uhum. por vídeo, por tudo, nunca tivemos tanta possibilidade de conversar, e por outro, um território enorme de polarização e pobreza comunicacional, pobreza de troca, que impacta inclusive as empresas, né? No livro tem estudos sobre isso. É milionária a perda das empresas por falta de diversidade cognitiva e troca.
0: A gente está aprendendo a conversar com máquinas ou desaprendendo a conversar entre a gente?
1: Acho que a gente nunca soube conversar muito bem entre a gente, isso está ficando mais claro.
0: E o Arthur riu aqui quando
1: eu fiz essa... Eu acho que... Vai, Arthur.
0: Não, por favor, os dois.
2: Eu acho que o problema aí, na verdade, nem acho. Eu tenho convicção que o problema nem é o tempo de tela,
1: uhum.
2: em sim o conteúdo que as pessoas consomem uhum. ali de forma excessiva. Porque o tempo de tela, né, das 116 horas, uhum. se você pegar uma jornada de trabalho, 40, 45 ou 60 horas, tecnicamente você está usando ferramentas e produzindo algo em que você vende o seu tempo ali e tudo mais. Mas as redes sociais, uhum. fora isso, essa questão de você consumir conteúdo, você promover conteúdo gerado por ferramentas de IA sem auditoria.
1: Uhum.
2: Então, a linguagem natural, ela facilita, né, nessas ferramentas, mas... Se você não tiver esse senso crítico, você não tiver capacidade, porque se você não tiver conteúdo para auditar o que está sendo gerado,
1: uhum.
2: tudo é uma maravilha, tudo é mágico.
0: Tem que ter repertório também,
1: Arthur,
0: o repertório humano.
1: Desculpa, mas acho que um dado importante aqui, acho que você trouxe um ponto super importante, é que hoje ultrapassou 50% do conteúdo da internet que é gerado por IA.
2: Uhum. Sim.
1: Então olha isso, né? Olha que cenário.
2: Esse é o mundo que vivemos hoje, né?
1: Uhum.
2: É porque é muito fácil, né? Hoje o poder computacional de processamento aumentou, então os dispositivos conseguem produzir o que antes grandes máquinas conseguiam fazer. Então, todo mundo está no mercado, todo mundo tem acesso, e aí, como referências, por exemplo, dos canais de comunicação, você tem as referências que você confia, que você sabe que o dado é verídico, mas você tem outras redes que... você pode não ter tanta certeza assim.
1: Uhum.
2: E esse olhar crítico desse tempo de tela, acho que todo mundo tinha que ser educado a ter. Então, eu vejo muito nesse sentido. Tempo de tela, acho que vai aumentar, não tem jeito. A tecnologia uhum. veio há alguns anos. Smartphone, internet, estamos indo para a Web3 agora, blockchain, etc. Então, essa velocidade tá rápida. A gente tem que acompanhar. Só que tem que acompanhar aí com essa questão de sempre validar e consumir conteúdo. Porque as ferramentas de inteligência artificial, seja ela para automação, para geração de conteúdo, etc., ela vai fazer o trabalho repetitivo e manual. Esse tempo que você deixa de fazer essas atividades, você tem que estar usando, pelo menos eu uso, para uhum. consumir conteúdo de verdade. Eu leio os papers, eu vejo artigos, eu audito, eu escrevo, eu pesquiso... para que o meu conteúdo seja maior do que o conteúdo gerado em massa, para que eu consiga auditar.
0: Aumentando o seu repertório, não é
2: isso, Arthur?
0: O seu conhecimento. Mas a Laura falou uma coisa também nesse bate-papo de vocês, muito interessante, me chamou muita atenção. A gente nunca soube conversar entre si, nunca soube conversar entre si, é isso? E aí, nesse contexto de IA, talvez isso também, apesar da IA servir para aumentar o nosso conhecimento, também pode ser um pouco perigoso?
1: Eu acredito que sim. Eu acho que a IA traz uma lógica de espelho e potencialização. Ela espelha muita coisa do que a gente é. Tem até um autor interessante que ele fala que a IA é a filha adotiva da humanidade.
0: Uhum.
1: A gente tem essa filha adotiva que a gente está criando aqui, superdotada, que vai sozinha e que espelha um monte de coisa que a gente tem. Se a gente olhar para a história da humanidade, né, a gente vê guerra, conflito, né, ao mesmo tempo bolhas, tribalismo. Então, quer dizer, nada disso a IA inventou. Só que agora é mais claro, mais evidente. E as soluções, por exemplo, pontos aqui de auditar, de exercitar pensamento crítico, Pensamento crítico é se consegue vendo o que é diferente de si. Pensando diferente da minha bolha.
0: Ouvindo os opostos saindo da bolha.
1: Me perguntando se eu tô certa. Trazendo aquilo que você trouxe. Gente, eu não sei. Vou perguntar para vocês. Admitindo que eu não sei. Isso é muito difícil pra gente. Sempre foi. E agora a gente tem uma máquina que sempre diz que a gente tá certa. Que sempre nos abraça, sempre nos acolhe, não gera conflito. É, a gente tem um mercado que prega personalização, fluidez, digitalização, rapidez de tudo. Isso muda a nossa expectativa sobre a vida, até sobre as relações. Isso diminui nossa tolerância justamente porque vai construir esse pensamento crítico. Essa casca.
0: Uhum. Né? E pensamento crítico é importantíssimo no ambiente corporativo, aliás, na vida. Mas no ambiente corporativo, principalmente, né, como Arthur e Leonardo já trouxeram. Para falar de IA no trabalho, então, porque ela está virando uma parceira efetiva no trabalho, a inteligência artificial está deixando o estigma de bicho papão, né? E vem ajudando a melhorar o dia a dia de muita gente na hora de desempenhar as atividades. Dá uma olhada nesse exemplo.
4: William trabalha com IA há cerca de um ano. Para o operador de Ingest em uma emissora de TV, a ferramenta auxilia na precisão da busca por um arquivo.
5: Isso ajuda bastante, né? Para isso a gente tem que inserir palavras-chave para fazer uma busca. Por exemplo, no meu campo de trabalho, se eu preciso localizar imagens de crianças, né? Eu tenho que digitar a palavra certa para utilizar imagens de crianças e fazer buscas mais precisas, né?
4: Assim como o William, usar recursos da IA já faz parte do cotidiano de uma grande parcela dos funcionários brasileiros. Uma pesquisa constatou que cresceu o uso da inteligência artificial como chat GPT no ambiente de trabalho. E mais, 498 das 2.000 pessoas entrevistadas afastaram o medo de perder o emprego com o avanço da tecnologia.
5: Não tenha medo. Procure saber como utilizar a ferramenta de forma correta e segura, que ela vai auxiliar em vez de atrapalhar.
4: Há um ano, o percentual dos profissionais que se sentiam ameaçados pela tecnologia era de 568. Já a parcela dos que dizem não ter medo nenhum de serem substituídos aumentou de 418 para 498. Pesquisar na internet através da IA também está ficando mais constante no cotidiano dos funcionários, assim com pesquisas relacionadas a estudos e criação de vídeos.
5: No meu dia a dia, no extra campo, vamos dizer assim, ela me auxilia bastante nos meus trabalhos à parte que eu tenho a fazer.
4: Para o William, a pesquisa está certa. Para ele, a IA se tornou uma grande aliada no seu dia a dia e nas horas de trabalho.
5: Ela veio auxiliar aí muito, né? Mas para quem não se interessar pelo uso dela, pode se tornar uma inimiga, né? Chegou como inimiga, mas eu procurei ser amiga dela, procurando aperfeiçoar o uso da ferramenta.
0: É isso, Arthur. Não dá para ver como inimiga, como o William falou aí pra gente, porque no início a gente até tinha um certo medo, mas hoje tem que se aliar.
2: Sim, eu até costumo, quando eu vou propagar o conteúdo para o pessoal lá interno ou de clientes, eu faço uma timeline geralmente sobre o momento da IA. Então tem a resistência, que é natural, vem uma tecnologia nova, o que ela vai fazer, será que está certo, é melhor do que eu, na minha função. Depois tem a pessoa que, opa, esse negócio é legal, me ajuda, começa a usar. E tem a fase do feitiço, que ela fica enfeitiçada, porque tudo que ela gera é bonito, é legal e formatado e tal. E depois vem a frustração, porque aquilo que ela gerou não tem propósito, não tem para que ela utilizar aquele tipo de ferramenta, e ela acha que não funciona. Então, de fato, não é uma inimiga, é uma ferramenta como qualquer outra, como pacote Office, por exemplo, é a mesma semântica.
0: Uhum.
2: Se eu conseguir usar bem, aplicando a minha arte, né, a minha especialidade, ela vai servir para aquele fim. Se eu usar de qualquer jeito, ela vai gerar conteúdo de qualquer jeito.
0: Leonardo, de que forma os pequenos empreendedores estão entendendo? Como é que o Sebrae também ajuda nisso, né? Que a IA é uma aliada. Você acha que eles têm ainda uma maior resistência ou não?
3: Para essas empresas que nós atendemos de maneira geral, antes de atuar como gestor de um programa de inovação, eu atuei como um agente de inovação desse programa, né? É, a gente vê muita resistência a mudanças nos empresários. Então, por exemplo, a gente atende clientes de... Eu tenho há 20 anos uma empresa. Por que eu vou mudar agora, se eu estou há 20 anos dando certo? Eles não pensam como eu posso atribuir isso aí como um diferencial para a minha empresa, né? Então tem muita dessa questão da resistência. Porém, por outro lado, a gente tem também os clientes que estão utilizando a tecnologia, a inteligência artificial para conseguir ter mais resultados. A gente fala muito sobre indicadores, né? Então, por exemplo, gestão, planilhas de gestão, sistemas, ferramentas de inteligência artificial de maneira geral conseguiam auxiliar muito nesse sentido.
0: Que tipo de IA você acha que dá resultados mais rápidos para que essas pessoas não se sintam tão... impactadas assim negativamente pela IA?
3: Então, muita gente identifica, por exemplo, gestão financeira, marketing, processos, estoques. A gente consegue utilizar essa inteligência artificial para, como o Arthur comentou, né, para otimizar esse tempo, para reduzir esse retrabalho. Então, por exemplo, quero criar um procedimento operacional padrão para uma atividade. Eu quero fazer uma gestão de marketing que eu vou conseguir ter mais resultados mais efetivamente, né? Então, a gente consegue personalizar também essas inteligências para conseguir gerar esses impactos para as empresas, né? O Sebrae tem cursos, consultorias, programas nesse sentido de inovação, de tecnologia, de inteligência artificial, que conseguem ajudar os empresários também.
0: É, mesmo nas grandes empresas, né, Arthur? Isso depende também da cultura da empresa, né? Implementar essas ferramentas de inteligência artificial, que eu imagino que também, como ele falou lá para o pequeno empreendedor, isso também aumente a produtividade da empresa em muito.
2: Sem dúvida. E tem a pergunta que todo empresário faz, né? Qual que é o ROI dessa iniciativa, né? Qual que é o retorno do investimento sobre essa ferramenta que a gente contratou, essas ferramentas, né? E de fato, hoje, pelo menos no mundo em que eu atuo, a maturidade de processos e dados para você conseguir adequar ferramentas de tecnologia e inteligência artificial e ela funcionar de fato 100% das vezes, no mundo corporativo como um todo é muito baixa. Então, eu me apego ainda no que o Leonardo falou. Processos, modelos de fazer, formas que dão certo antes da IA. Quando você, de fato, soma uma ou duas ou três ferramentas, lógico que tem só ferramenta para cada função, e você junta nesse processo que deu certo, há 20 anos, por exemplo, como você comentou do empresário, de fato ela vai potencializar. Da mesma forma como você pegar um departamento que não tem processo algum, forçar uma utilização de ferramenta, com certeza vai potencializar o caos.
0: Interessante. E olha só, gente, os brasileiros estão cada vez mais conectados, compram mais pela internet, né? Essas empresas também estão indo nessa onda de IA, os brasileiros também estão indo, estão levando a tecnologia para dentro de casa. E para entender o que as mudanças estão revelando sobre o país, a gente vai conversar agora com Jefferson Mariano, que é analista socioeconômico do IBGE. Oi, Jefferson, tudo bem? Seja muito bem-vindo ao Revista Lesp. Boa tarde.
6: Olá, boa tarde. Um prazer enorme estar com vocês.
0: O prazer é todo nosso, Jefferson. Seja sempre muito bem-vindo. Me conta, Jefferson, o que as pesquisas do IBGE estão revelando sobre o perfil digital, o novo perfil digital do brasileiro, né? Que perfil é esse?
6: Assim, a nova edição da pesquisa da PNAD, Tecnologia de Informação e Comunicação, trouxe informações muito novas, né? Primeiro, a questão da expansão da internet no Brasil. Então, por exemplo, já mais de 90% dos domicílios acessam a internet. Então, é um número bastante significativo. Além disso, a gente tem expansão para regiões centro-oeste, oeste. Mas o que chama mais atenção é a acessibilidade dos idosos. Então, pessoas com 60 anos ou mais acessando de uma forma mais intensa a internet, e a gente tem essa virada, especialmente a partir da pandemia, né? Porque os idosos passaram a se familiarizar com a utilização de bens, a utilização de serviços, né? Digitais. Então, isso expandiu muito. E outro aspecto que a gente percebe na pesquisa é que, principalmente, a internet vem sendo utilizada troca de mensagens, por exemplo, já é uma mudança do paradigma, né? Então, por exemplo, a questão do custo do impulso telefônico, do custo telefônico, por exemplo, ele já não entra, não é levado em consideração na troca de mensagem, na conversa entre as pessoas, né? A internet, ela potencializou essa possibilidade, né? E, além disso, uma série de serviços digitais que estão disponibilizados hoje na economia, as pessoas passaram a acessar. E tem um ponto importante também com relação ao acesso à internet, que, por exemplo, uma série de equipamentos sociais, uma série de serviços públicos são disponibilizados praticamente exclusivamente pela internet. Então, as pessoas que não estão acessadas praticamente estão privadas do acesso a esses serviços. Então é importante que no Brasil aumentou muito e também aumentou com relação ao urbano e rural. Então, por exemplo, a gente tinha uma grande dificuldade com relação a chegar nas áreas rurais e houve um crescimento bastante grande na área rural. Então, acho que essa é uma novidade que a gente tem de pessoas mais velhas acessando a internet e pessoas no campo, pessoas nas áreas rurais, acessando de uma forma mais intensa a internet.
0: E assim, Jefferson, as compras pela internet também é um comportamento que a gente pode ver que está aumentando bastante nos últimos anos, não é isso? Você dá para dizer qual é o perfil daquelas pessoas que mais compram pela internet? Ou realmente a maioria das pessoas já tem esse padrão?
6: Não, já é um padrão na economia, houve uma grande disseminação. Inclusive, o IBGE tem uma pesquisa do varejo que levanta o comportamento do varejo no Brasil. E até pouco tempo, havia uma demanda de que o IBGE recortasse, fizesse uma separação da internet das compras físicas. E, na verdade, é só um meio de compra, né? Na verdade, físico ou compra, está comprando da mesma loja. Então, o IBGE não fez essa separação, mas o que a gente percebe é que houve um aumento significativo, bastante intenso, das compras pela internet, e não só as compras pela internet, mas também a gente teve o desenvolvimento de novos serviços e novos negócios. Então, por exemplo, potencializou o crescimento de empreendedores no Brasil. Então, a gente pega o mercado de trabalho no Brasil, por exemplo, há um grande crescimento de trabalhadores classificados como conta própria, que são empreendedores que passaram a disponibilizar esses serviços por conta da internet. Então, novamente, quando a gente fala das regiões mais afastadas, por exemplo, na área rural ou nas cidades menores, alguns serviços não eram possíveis de serem oferecidos. E aí, com a internet, essas pessoas passam a oferecer, e especialmente o e-commerce, por exemplo, todo pequeno empreendedor tem a possibilidade de oferecer serviços por meio dessas plataformas. Então, isso dinamizou e trouxe uma grande mudança para a economia brasileira. Então, a internet, a potencialização da utilização da internet fez com que a gente tivesse mudança significativa na estrutura produtiva no Brasil e na forma de oferecimento de negócios e serviços.
0: E também, né, Jefferson, sinta-se aqui no nosso sofá, tá? Você está aqui com os nossos outros especialistas no Revista Lesp. Você que é sempre muito bem-vindo aqui, né? Isso está mudando também os hábitos de consumo do brasileiro? Porque você mesmo já disse que, inclusive, a internet está chegando mais longe, nas zonas rurais, né? E também o crescimento das compras online, tudo isso, o brasileiro está se sentindo mais preparado para a internet, talvez até também para IA?
6: Sim, porque inclusive a gente tinha uma barreira que era o seguinte, a questão do acesso ao smartphone, a utilização do smartphone. Os idosos não usavam, acessavam muito pouco, então a gente passou até a partir de 2022 e 2023 a expansão do uso do smartphone, os idosos usando esse equipamento. E quando a gente vai, por exemplo, para o varejo, o desenho do varejo hoje, as grandes redes, é de autoatendimento. Então, por exemplo, você não entra numa loja mais e você tem aquele número enorme de funcionários. Então, tem lojas que praticamente o cliente entra, seleciona os seus produtos, opera aquelas máquinas, faz o pagamento e sai da loja, muitas vezes, sem ter contato com funcionários. Então, isso o que é? Na verdade, é um novo tipo de consumidor. O consumidor familiarizado com as tecnologias, com as novas ferramentas, e isso vai também por e-commerce. Então, a gente tem o crescimento do comércio online. Além disso, a questão das redes de distribuição, né? Quando a gente pega o comércio e olha para o transporte, por exemplo, o segmento de transporte no Brasil cresceu sobremaneira, principalmente por conta do crescimento do e-commerce. Então é uma nova mudança, mas sem dúvida nenhuma, né, o brasileiro está mais familiarizado com o uso dessas ferramentas, com o uso da internet. Por exemplo, os pequenos empreendedores já utilizam a IA para fazer uma série de tarefas que até pouco tempo ele demandava de outras empresas. Então a IA tem, de uma certa forma, ajudado esses pequenos empreendedores.
0: Muito obrigada, Jefferson. Você é sempre muito bem-vindo aqui no Revista Lesp, sua participação sempre muito importante. Obrigada por desmistificar e traduzir para a gente mesmo esses números aqui do IBGE, tá? Boa tarde.
6: Muito boa tarde. Foi um prazer falar com vocês. Até a próxima.
0: Leonardo, ele falou aí dos pequenos empreendedores. Você tem essa leitura que o Jefferson tem?
3: Sim, concordo. E como eu comentei anteriormente, né, essas empresas que estão se destacando com inovação, elas conseguem ter esses impactos, né? Então, como a gente comentou, processos, ações de marketing, assim, a inteligência consegue ajudar diversos. Com a inteligência artificial para conseguir ter um diferencial competitivo. A gente sempre pergunta, se você não fizer, e se o seu concorrente fizer, qual que vai ser o impacto desse na sua empresa, né? Então a gente sempre tenta trazer esse conteúdo para os nossos clientes para eles conseguirem se desenvolver mais, aumentar a produtividade e o faturamento dos seus negócios.
0: E Arthur, quais foram os setores da IA que mais avançaram dentro das grandes empresas? Que até para não perder essa competitividade que o Leonardo trouxe para os pequenos empreendedores.
2: Hoje em dia, com as grandes ferramentas, né, que tem mais destaque, porque tem tipo de ferramenta que você faz a interação com ela, que são as de conversacional, uhum. Todo mundo tem acesso. Uhum. Tem as ferramentas de automação, tem as ferramentas de geração de conteúdo, de telas e tal, e tem as ferramentas de geração de código que afeta o mercado de engenharia de software. Então, o que mais tem crescido são essas ferramentas voltadas à engenharia de código. Porque hoje em dia, se você for entrar no mercado de desenvolvimento, de sistemas e tal, você não necessariamente precisa dominar aquela linguagem. Você pode usar qualquer ferramenta, paga ali uma assinatura e ela faz a geração de uma forma até que bem boa sobre aquela ação. Mas, tirando essa parte de desenvolvimento e tal, times de criação de sites, aplicativos e tal, a gente atua bastante com o segmento de saúde. Então, clínicas, hospitais e laboratórios têm usado bastante. As empresas de monitoramento de câmeras e periféricos, cruzamento de imagens, a gente usa bastante também. E, sem dúvida, a parte analítica, né? Usar dados anteriores e modelos preditivos em cima daquilo. Mas tem várias formas de ser utilizado. Tem nessa questão que o colega trouxe agora há pouco sobre o autoatendimento, né? Você promover soluções que a pessoa possa fazer ali de forma fácil, um agendamento no seu hospital, uma entrada fácil no pronto-socorro, sem pegar fila, sem passar na recepção, até ferramentas que, por exemplo, apoiam o médico durante uma consulta, sugerindo, fazendo a transcrição, fazendo aquele trabalho burocrático de ficar anotando o que os profissionais de saúde fazem. Então, tem muitas formas de aplicar. Dominando aquele processo, conhecendo quais ferramentas podem ser aplicadas a ele, aí tem bastante oportunidade.
0: E quem está dentro das empresas tem que estar por dentro dos processos, senão fica para trás.
2: Sem dúvida, sem dúvida.
0: A gente viu também nessa conversa com o Jefferson aqui do IBGE, mudanças de comportamento, mas também ligadas à tecnologia. Porque a tecnologia vai chegando, né, Laura? Uhum. E ela vai mudando o nosso comportamento. A tecnologia chegando mais, acessando mais as zonas rurais. Isso é um avanço, obviamente, uhum. E principalmente os idosos, a população idosa tendo mais acesso. Desde aquela história de cair menos em golpes, de ter mais informação, obviamente, mas também de ter acessos a coisas que você não precisa mais ir pessoalmente, né? E aí é um comportamento todo de uma população que muda.
1: Exatamente. Parcela demográfica importante da população e da economia. Se a gente pensar que hoje a gente fala em silver economy, ou economia prateada, uhum. né? Que a gente está vivendo cada vez mais. A vida estendida dos idosos, graças a Deus, maior. A gente tem uma expectativa de vida maior. E a vivência desses idosos muda também. É, se antes a gente esperava que a vovó ficasse em casa, cuidasse, né? Hoje não mais. É, as pessoas vivem de maneira muito independente.
0: Muito melhor, muito com melhor, mais qualidade de vida.
1: Muitas vezes independente, longe da família, né? Ou com pouca família e fazendo o que querem. Então, assim, a internet, a conectividade acaba dando um acesso e uma qualidade de vida muito diferente, né, para essa parcela da população que só tende a crescer. Se a gente pensar que em 2050, acho que a gente vai ter uma boa parte do Brasil que vai ser idosa.
0: E a conectividade uhum. tem que estar também para essa população, até porque as empresas, se você for ver, são pessoas que têm, em tese, pelo menos um poder de compra maior do que aquela população mais jovem, né? Uhum. Então, é por isso que se chama silver economy, né?
1: Exatamente.
0: A economia prateada.
1: Tem até um caso super interessante de um banco, não sei se eu posso dizer o nome do banco.
0: Melhor não.
1: Melhor não? Pois calada me deito, sem processos me levanto.
0: Meu
1: se
0: Deus.
1: Bem que o... né? Que eles justamente queriam saber como acessar essa população mais idosa para usar o aplicativo do banco. E isso ainda não era tão comum. É o que eles fizeram? Contrataram outros idosos para aprender a usar o aplicativo e explicar.
0: Que 80%
1: legal. De assertividade. Sucesso, assertividade. Porque, então, vamos falar a linguagem desse público. Vamos, sim, quando a gente fala em diversidade, né, muitas vezes é aquele politicamente correto, de inclusão e tudo isso, que, não, que é muito importante. Mas, assim, gente, é público, é negócio. É uhum. diversidade cognitiva, é diferencial, é inovação.
0: E enquanto essa população está, digamos assim, né? A gente não vai generalizar, porque você mesmo uhum. acabou de falar que os idosos são muito diferentes do que a gente tinha antigamente. Essa população está aprendendo a mexer as crianças e os adolescentes. Ontem a gente falava aqui no Revista Lespe de geração Z. É a geração que nasceu conectada, né? Uhum. Imagina só a alfa. Tá vindo aí.
1: Meu Deus.
0: Mas, aliás, antes de falar, vocês gostam de futebol? Copa
2: sim,
0: do Mundo?
2: Sim.
0: Tá todo mundo
2: essa
0: triste?
2: Semana...
0: Escuro?
1: É.
0: Mas eu tenho um assunto bom que tem tudo a ver, tá? Futebol e essa questão da IA aqui, da robótica. Porque a seleção brasileira de futebol, todo mundo triste aqui, pode não ter feito bonito em campo, mas em outra Copa, juro, tá? Os brasileiros e as brasileiras estão brilhando, gente. A gente fala sobre a RoboCup 2026, o maior torneio mundial de robótica realizado na Coreia do Sul. Estudantes de Brasília e do estado de São Paulo conquistaram medalhas de ouro, prata e bronze. Olha só, entre elas, a adolescentes do bairro de Santana, na capital paulista, que garantiram o segundo lugar na categoria On Stage, que reúne apresentações que combinam robótica, programação, teatro e criatividade. E até a premiação, a dedicação foi intensa para construir a Coraline, a nossa robô paulista. A TV Alesp conferiu o trabalho das meninas antes delas partirem para o outro lado do mundo.
7: Enquanto a maioria dos adolescentes está escolhendo uma profissão, duas estudantes brasileiras já conquistaram espaço em uma das maiores competições de tecnologia do mundo.
8: Isso significa muito pra gente, porque nós somos uma equipe composta por duas meninas, uma equipe independente também, então foi uma batalha muito grande nossa e que tem uma conquista surpreendente.
7: A robô foi construída de forma independente em um processo que envolveu programação, montagem, mecânica e muitos testes. Dentro deste norte, essas eletrônicas e dedicação, as estudantes transformaram o espaço improvisado em um laboratório de inovação.
8: A gente revisa os robôs que a gente já levou, né, para as outras competições, como a nacional, mas também a gente cria outros robôs. por conta que é uma nova etapa, já que a gente passou para mundial. Então a gente constrói e revisa eles.
7: A competição internacional reúne milhares de estudantes, pesquisadores e equipes de diversos países em desafios envolvendo os robôs autônomos, inteligência artificial e tecnologia aplicada. Mais do que uma competição, a conquista é um incentivo às meninas que buscam espaço em áreas ainda marcadas pela desigualdade de gênero.
8: A nossa paixão começou desde que a gente é muito pequena, porque a robótica nos foi introduzida de uma maneira muito boa. Então, sempre essa curiosidade da engenharia mesmo, de construir robôs ou de consertar problemas, sempre foi algo muito interessante pra gente. E foi aí que começou toda a nossa paixão e vontade de competir mesmo na robótica.
9: Eu falaria pra vocês nunca desistirem, assim. Eu sei que a robótica, ela é bem cara e ela também é bem trabalhosa pra você iniciar. Mas é uma área muito, muito, muito legal e que vai te proporcionar muitos frutos incríveis, assim. E várias experiências únicas. Então, não desistam e continuem, gente.
0: Já está proporcionando, elas não desistiram. E pelas redes sociais, a Catarina e a Giovana agradeceram, né, o apoio dos brasileiros que ajudaram no projeto independente.
10: Nós somos apenas duas meninas competindo com equipes de 25 países, assim, e cada um tinha 5 participantes e a gente conseguiu.
11: Foi um sonho.
10: A gente não imaginava que estaria aqui vindo contar isso pra vocês e é com muito, muito, muito carinho que a gente quer agradecer vocês por tudo.
11: Muito obrigada mesmo por toda a ajuda de vocês, porque só foi justamente por isso que a gente conseguiu vir pra cá, por todo o apoio, porque foi um processo muito, muito difícil mesmo.
10: E ter pessoas ao nosso lado só incentiva cada vez mais e teve um significado e um valor muito grande pra gente. E a gente está muito agradecida por voltar pro nosso país com um troféu de segundo lugar.
0: Gente, obrigado, país, a gente, São Paulo, que agradece, né? Não, gente, olha isso. Verdade, Giovana, muito. Catarina, parabéns. Parabéns pra Coraline também. Vocês viram que linda a robô que elas fizeram?
3: Incrível,
1: maravilhosa.
3: Né?
0: Gente, com essa idade, essas meninas já estão, assim, arrasando. Imagina quando elas forem adultas, elas vão estar voando na robótica, na IA, é um orgulho, né?
1: E que beleza a gente estar incentivando meninas, né, nessas áreas que a gente chama de STEM, que são essas áreas mais técnicas de tecnologia, que não era o caso nas gerações anteriores.
0: E é uma mudança também de comportamento, não é, Laura?
1: Com certeza, e de estímulo social. Isso é super importante.
0: Você vê dentro das grandes empresas, Arthur, mulheres, né, interessadas na IA e trabalhando com IA especificamente, porque ela me chamou a atenção essa fala da Laura agora.
2: Pouca, bem pouca. Não,
0: dentro, é pouco?
2: Até na parte de tecnologia, historicamente, é pouca, né? A parte de engenharia já é, mas a parte de engenharia voltada à TI, a tecnologia, é mais ainda. Mas as que existem têm bastante destaque, porque esse combustível de curiosidade é fantástico, né? Quando existe, não tem como competir.
0: Tem que se provar mais, né?
2: Sim.
0: E, Laura, como é que a gente pode educar as crianças para elas entenderem a IA, que não é o futuro, mas é o futuro delas, mas já é o presente, né? Para elas mexerem com isso e entenderem isso, já que os pais ainda estão tentando se entender também.
1: Pois é a pergunta de milhões.
0: Eu fiz várias, pelo visto, hoje.
1: Pergunta de milhões. A gente tem tentado, né, pensar como o que ensinar primeiro, quando a gente não sabe como vai ser o futuro daqui 20 anos, nem quais profissões vão existir e como elas serão.
0: É porque para elas a IA está presente desde a infância.
1: Isso.
0: Mas para os pais não esteve. Essa
1: e assim,
0: a
1: até
0: questão.
1: E o que deixar, como ensinar, como usar ou como não usar. Então, por exemplo, quando a gente fala de rede social, existem estudos que mostram que é melhor não deixar a criança ter até 16 anos. Isso é o Jonathan Haidt, que é um dos maiores especialistas nisso e que fala sobre isso. Isso é rede social, é um uso da inteligência artificial. Mas a inteligência artificial para ensino, para pesquisa, para tudo isso, a gente tem tido muitas análises interessantes. Tem uma especialista que eu gosto bastante, que é a Marta Gabriel, que fala o seguinte para professores: se a pergunta que você faz a inteligência artificial consegue responder de cara, a sua pergunta está errada. Ou seja, a gente tem que mudar nosso sistema de educação. Nosso sistema de educação é da Revolução Industrial. Todo mundo sentadinho, olhando para frente, um atrás do outro, sem exercício do pensamento crítico, com um monte de coisa que a gente vai decorar. O que é nosso diferencial? Pensar criticamente, curiosidade, humor, irreverência, inteligência emocional. Então, assim, não é só como eu implemento a IA na educação, mas o que eu valorizo como habilidade a partir de agora.
0: É uma casca de banana essa questão da IA dentro do ambiente de trabalho, Arthur, Leonardo, porque vocês conseguem, você, inclusive, Arthur, trouxe muito a questão do pensamento, do desenvolvimento do pensamento crítico. Dá para perceber quando não é bem a pessoa que está pensando por si? Não sei se deu para entender a minha pergunta. Sim. É porque eu estou pensando por mim, eu não estou desenvolvendo tão bem.
2: Eu ainda entendo que se você domina aquele assunto, você consegue ter um senso crítico muito mais aguçado, né?
0: Do que uma inteligência artificial.
2: Até mesmo o humano, né? Se o humano traz um assunto para você e você domina, porque você dedicou tempo, estudou, errou,
0: claro,
2: corrigiu, você consegue, de forma muito fácil, pegar essas diferenças.
0: Uhum.
2: E aí eu trago um pouco o raciocínio. Durante muito tempo eu gerenciei grandes equipes de alta performance de desenvolvimento para grandes contratos e grandes empresas. E o impacto de como essas pessoas eram montadas antes, as equipes, né? Você tem que ter o pilar de referência, você tem que ter a pessoa de gestão, pessoa técnica, especialista nisso e aquilo. Se quebrou totalmente, porque hoje em dia você não necessariamente pode se apegar a esse tipo de capacidade.
0: Uhum.
2: E aí uma das discussões que nós temos, inclusive lá dentro, né, de algumas empresas da parte ESG e tal, é como que a gente faz essas novas pessoas que estão começando no mercado de trabalho entrar nessas consultorias ou nessas empresas e conseguir ter a jornada, né, o aprendizado e tudo mais. E o que a gente tem, pelo menos o que eu particularmente olho bastante, é a lógica de pensamento dessas pessoas. Não necessariamente ela precisa aprender a tecnologia, ela precisa dominar aquilo. Se a lógica de pensamento dela for boa e ela tiver de fato, né, essa fome de aprendizado, ela vai ter um desenvolvimento muito forte, muito rápido com essas ferramentas de IA. Quando eu descarto isso e olho só o que foi gerado por essas pessoas, sabe, ferramenta, site, etc., eu acabo ficando refém ali se ela sabe usar bem ou se ela de fato sabe fazer.
0: Entendi.
2: Então tem essa diferença.
0: Mas deve ser difícil. Você já deve ter um olhar aguçado, na verdade. Você faz seminários, inclusive, não faz?
2: Sim, dou aula também.
0: Sempre voltados para isso?
2: A grande maioria, sim. Tem um que vai rolar agora também, que é sobre essa questão de modelo de trabalho, indústria e tal.
0: Está vendo umas imagens
2: e tal. E as discussões são essas mesmo. Porque eu sou um cara de tecnologia que vive tecnologia. E as perguntas sempre são voltadas à ferramenta, aos modelos e tal. E, na verdade, esse é um pedaço só da história, né? É, de fato, a capacidade ali das pessoas conseguirem usar, de fato, a ferramenta. E não adianta. Sempre que você usa, sempre que eu uso, a Laura, o Leonardo, por exemplo, sempre tem a nossa assinatura ali. Sempre tem a nossa arte naquele resultado. Podemos usar a mesma ferramenta. Vai sair 3 resultados diferentes. Então, essa particularidade é muito legal, né? Você consegue ver e aí consegue destoar quando você tem uma lógica legal.
0: Não tem jeito, tem o traço humano. É. Leonardo, tem uma pergunta que tem a ver com essa questão da humanidade, mas, primeiramente, que tipos de negócios te procuram mais para entender a IA, para utilizar a aplicação?
3: Para a IA, no Sebrae a gente é multissegmento, né? Então,
0: sim,
3: multissetorial de maneira geral.
0: Mas tem algum setor que você percebe que está se preocupando mais ou não? São vocês mesmos que se preocupam em mostrar para as pessoas que isso é necessário? É
3: exatamente isso. Nós oferecemos, né? Mostramos essa oportunidade que a IA gera, né? Mas principalmente eu vejo no setor de comércio e serviços. A gente atua muito nesses segmentos, né? Claro, com as indústrias, tem startups também que nós atendemos, né, em diversas frentes do Sebrae, mas comércio e serviços a gente vê que tem mais interesse nisso quando a gente apresenta, né? Então, muitas vezes o cliente não tem nada, ou muitas vezes a gente chama de cliente NASA, que já tem absolutamente tudo.
0: Já sabe
3: já
0: de tudo.
3: Sabe tudo. Como que a gente vai conseguir ajudar esse cliente?
0: Eu amei cliente NASA.
3: Mas é muito nessa linha de raciocínio, né? Nós mostrarmos como que a inteligência pode ser um diferencial para ele conseguir otimizar de maneira geral a empresa.
0: A,
3: né?
0: A minha pergunta foi pelo seguinte, comércio e serviços é muito ligado ao atendimento em si, à pessoa. Então, como utilizar a IA sem perder esse atendimento humanizado, de fato, sem perder a humanidade?
3: Sim, então, por exemplo, num comércio, num serviço, a inteligência artificial, ela consegue auxiliar no sentido de, como a gente comentou, de processos. Então, por exemplo, como que vai ser um atendimento de forma melhor, para você conseguir atender de uma forma melhor? Muitas vezes a gente se depara com clientes que têm funcionários que, às vezes, acaba perdendo clientes por causa de uma forma como foi tratado aquele cliente. Então, como que a gente consegue trabalhar esse atendimento para conseguir ser mais assertivo e conquistar esse cliente para ele conseguir voltar? Então, a inteligência artificial pode auxiliar nisso. Um procedimento, como comentei, do procedimento operacional padrão. Como fazer um atendimento de forma adequada? Como você conseguir replicar isso em outros segmentos, em outras áreas, em outros setores, né?
0: Mas então, o procedimento é uma pergunta de quem não entende do assunto mesmo. Procedimento operacional padrão e uma coisa replicada todos os dias também não pode robotizar o próprio modo de fazer da pessoa? Não sei se
3: pode, sim, compreender. Claro, tem essa questão humana, né, que vai ser esse diferencial nesse sentido durante, por exemplo, um atendimento, mas, por exemplo, para outras áreas, essa seria um procedimento que deveria ser seguido. Se ele não seja seguido, opa, se acontecer alguma coisa, qual dessas atividades que não foi seguida e o que a gente precisa fazer para reverter? Na questão do atendimento, claro, tem essa questão humana, mas a gente consegue identificar um padrão a ser executado, uma forma como o empresário enxerga que pode ser feito aquele atendimento, como que ele pensa que vai conseguir ter um resultado melhor. Então, a gente consegue já desenhando, né, junto com a utilização da inteligência.
0: E como é quando o negócio, a pessoa, o pequeno empreendedor, chega lá no Sebrae? Qual o primeiro passo? Quando você vai introduzir, claro, essa questão da IA, qual o primeiro passo a pessoa aceita? Como é que vocês conversam?
3: É legal isso, né? Porque, assim, a gente comentou agora um pouco sobre economia prateada. A gente tem um trabalho, né? No Sebrae são 33 escritórios, no estado como um todo, e a nossa sede. Eu atuo no Sebrae de Mogi das Cruzes, no Alto Tietê. E a gente tem um trabalho especificamente para a economia prateada.
0: Legal.
3: Então, tem os setores específicos, né? Economia prateada, a gente tem trabalhos para jovens, para desenvolver jovens empreendedores primeiros passos, desde a criança, formação no ensino fundamental, a se tornar um empreendedor, quem sabe, terminando já os estudos, né? Então, a gente tem várias frentes que a gente consegue atuar nesse sentido, né? Então, claro, a inteligência, como os clientes nos abordam, como eu falei, alguns têm essa resistência inicial. Só que a gente mostrando qual que é o impacto que isso pode gerar, como que isso pode auxiliar na tomada de decisão que eles vão ter, muitos clientes, quando chegam a nós, eles não sabem indicadores, eles não têm procedimentos, eles não têm controle nenhum. Falo, quanto que foi o faturamento da sua empresa na última semana? Dias para você conseguir ter esses resultados na ponta da ponta da língua, na ponta do lápis, né? Então, muitos clientes vêm com a gente com esse sentido. Então, mostrando o impacto que isso pode gerar. Se você fizer isso, olha para onde você pode chegar. Você pode conseguir ter uma tomada de decisão mais assertiva do que você já teve anteriormente. Então, você já pensar no antes e no futuro para você conseguir desenvolver ainda mais, né? Então a gente sempre traz esse viés para conseguir mostrar o resultado que ele pode ter com a implantação de tecnologia, de inovação de maneira geral e da IA.
0: É incrível como ela é uma aliada. Lá no início a gente falou que poderia ser o bicho papão, dependendo da forma como se vê. É uma aliada, mas também existem dilemas éticos fortíssimos, né? Quando a gente pensa na inteligência artificial hoje, Laura.
1: Sem dúvida. Acho que com qualquer tecnologia, é assim, né? Conforme a gente vai evoluindo tecnologicamente e com a humanidade, os dilemas éticos vão mudando também, né? Sim, as novas perguntas vão sendo feitas. Mas, como a gente falou aqui, a IA tem seus diferenciais por ser uma tecnologia que vem com uma velocidade muito grande, que está na mão de todo mundo, é democratizada com muita facilidade. e que é, de certa forma, invisível. Porque eu estou na rede social, eu recebo recomendações da Netflix, ou seja qual for, streaming, ou compras, ou vou comprar, né, as coisas ali no, em qualquer meio, né?
0: E, pô, capitalismo selvagem.
1: Não, até aí, bom, né, até aí já estamos, né, o que temos. A gente sempre teve manipulação, a gente sempre teve o capitalismo ou qualquer outro sistema que também não foi legal. Sim, a gente está tentando escolher, aprender há muito tempo, né? Mas aqui existe uma certa invisibilidade e que reitera alguns discursos problemáticos, do tipo, a tecnologia é neutra. Nunca será. Né? Nunca

0: Quem é esse responsável? Como é que a gente tem transparência sobre os critérios da IA? Não sei se você já leu aqueles termos e condições do
1: Não.
0: Facebook. Você já leu?
1: Ah, do Facebook?
0: Nossa, é a
1: Quem é que
0: única
1: lê?
0: pessoa que me falou
1: Gente,
0: que já leu.
2: já.
1: Você
2: Eu
1: já
2: nunca li.
1: leu? Gente,
0: Mas
1: eu tenho
0: assim, é a
1: certeza
0: única.
1: que a gente está ali vendendo nossa alma porque ninguém lê. Que é isso?
0: Possivelmente. Inclusive, teve
2: E você assina, né?
0: E a gente assina. E vai.
1: Você leu quantas horas de
2: Eu
1: leitura?
2: tive que ler porque.
1: Tô brincando.
2: Não, e são perguntas que geralmente o departamento de compliance jurídico faz.
0: Sim.
2: Tá bom, a gente vai implementar IA aqui, tudo certo, a gente entendeu as vantagens, vamos usar a ferramenta da empresa A, empresa B, beleza. E agora? Os dados são meus? Onde é que eu coloco? Vocês usam os meus dados para treinar o modelo? A pessoa na casa
0: São
2: dela
0: dados
2: usa?
0: sensíveis,
2: É
0: são dados de
2: sensível?
0: clientes.
2: Se ela sair daqui, para onde ela vai com esses dados? Então, são perguntas que sempre teve, antes da IA, com tecnologia, agora com IA aflora mais, porque é mais acessível. Isso que você falou, Laura, é a verdade, porque assim, muita gente, como o colega trouxe da IBGE, consome aquela ferramenta, aquele serviço, e nem sabe que tem ferramenta de inteligência artificial ali por trás. Ela está
0: Sim.
2: usando o serviço, está comprando, está chegando na casa dela e tudo mais. E as empresas que têm o seu negócio, o seu coração ali, colocar em ferramentas de inteligência artificial é uma preocupação legítima delas.
0: Sim.
2: Ou eu vou colocar aqui, será que vai funcionar? Será que meu concorrente não vai ter? Mas a verdade é que antes da inteligência artificial já existiam essas preocupações. Não existem balas de prata para isso, na minha visão. É mais ali da conduta do profissional que está auditando e está tomando as decisões ali em conjunto, usando essas ferramentas. Aí eu concordo contigo.
0: Exatamente, perfeito.
1: Eu quero continuar falando sobre dilemas éticos, mas ainda falando sobre também tecnologia, porque eles estão invadindo os céus, né, para auxiliar também no agronegócio. O agronegócio há muito tempo usa grandes tecnologias. E olha só, para o futuro elas podem até garantir transporte urbano. Você sabia disso? Eu estou falando dos drones, que cada vez mais se popularizam entre nós.
3: Eles ficaram mais inteligentes, ganharam novas funções e até novos tamanhos. O drone gigante, desenvolvido por uma empresa de tecnologia robótica de São Carlos, no interior paulista, foi projetado para monitoramento de fronteiras.
4: Ele consegue ter uma autonomia muito grande, ele consegue permitir operações 24 por 7, onde é possível monitorar qualquer ato estranho, né, numa região de fronteira.
3: Já este outro modelo, que parece uma bola, foi desenvolvido para acessar locais de difícil alcance e que podem representar riscos à vida humana, ampliando a segurança em operações de resgate e inspeção.
5: Se você tem uma galeria que você precisa fazer uma inspeção, existe quer identificar se existe alguma trinca, alguma fissura numa estrutura, você pode colocar esse drone, ele vai fazer um voo, vai ter uma informação visual do elemento e, lógico, né, ajudar o time de engenharia a sempre estar avaliando a estrutura com maior precisão e acurácia.
3: O 216S, conhecido como carro voador, é um veículo elétrico produzido da China e projetado para transportar dois passageiros, sem piloto a bordo. O modelo já realizou voos experimentais no Brasil e representa uma das principais apostas para o transporte urbano das próximas décadas.
6: Cada vez estamos mais perto de vermos a realidade, né, de um carro voador. Lógico que isso ainda está no processo de certificação, homologação, ainda aqui no Brasil, pelos órgãos responsáveis. Aí no futuro ele vai ajudar na mobilidade aérea urbana.
1: Olha só, quem ia nesse?
7: Também não, por
1: Ainda
7: enquanto.
1: não, né? Por enquanto não. Mas, Laura, a gente vê que a tecnologia, os drones são amplamente utilizados no agronegócio, né? Inclusive para fazer mapeamento, inclusive são muito utilizados mesmo. A gente pode até estar voando qualquer dia desse, mas deixa para lá, daqui mais para frente. Mas assim, quando a gente fala da IA, hoje em dia, a gente pode dizer, por exemplo, a gente já falou dos idosos que estão começando a usar os smartphones agora. Ela pode ampliar a desigualdade social para quem não sabe utilizar?
0: Mas com
1: Como
0: certeza.
1: antes, também com o surgimento dos smartphones, também ampliou?
0: Com certeza. Assim, aliás, eu acho que tem um termo em academiquês, né? Se chama

0: O solucionismo tecnológico.
1: E aí a gente sempre traduz
0: E aí
1: academicês.
0: vamos traduzir o academicês. É basicamente a nossa crença de que a tecnologia por si só vai resolver tudo. Então, não lembro, lembra quando os aplicativos de transporte, tipo Uber 99, chegaram aqui no Brasil e todo mundo falava, não, agora o desemprego, isso vai ser uma grande ajuda, vai acabar com o desemprego, porque agora todo mundo vai poder trabalhar de outra maneira. Não que não seja um novo mercado que se abre, mas hoje a gente vê que não é bem assim. Porque simplesmente não tem como uma tecnologia por si só responder a problemas estruturais sozinho, sem política pública, sem apoio do setor privado, sem educação, sem investimento, sem, enfim, né? Não é assim, mas a gente tem essa crença solucionista, né? Então, assim, para começar, né, isso são dados que eu trago bastante, até ano passado 30% do mundo, mais ou menos, não tinha acesso à internet.
1: Nossa.
0: Quanto mais a inteligência artificial. Ou
1: Fiquei em
0: seja,
1: dúvida, não sei se você tem esse dado, mas principalmente que áreas do
0: não
1: mundo?
0: sei que áreas, mas a gente imagina que áreas, né? Assim, o sul global tem, do qual fazemos parte, tem uma internet de pior qualidade que o norte global. E de novo, culpa da IA? Isso? Claro que não. Ela está potencializando algo que já existe, que já é um sistema econômico que é assim, que é baseado numa diferença. Esse fosso pode aumentar, assim como a gente fala de vieses algorítmicos, por exemplo, sexismo ou machismo ou racismo na inteligência artificial. Por que que ela seria diferente se ela é baseada nos nossos dados refletem uma determinada sociedade, que refletem uma determinada história, que ok, hoje a gente está tentando mudar essa história, mas até hoje nossa história foi racista, ela foi excludente. Por que que a IA não refletiria isso? E aí, olha a terceirização de responsabilização. Precisamos de uma IA ética. Você deve ouvir muito isso, né, Arthur? Nos 170 painéis
2: Um
0: de IA.
2: agente,
0: O
2: faz um agente,
0: agente,
2: é normal.
0: precisamos do agente ético, da IA ética. Não, a gente precisa ser ético como sociedade, como empresa, para estabelecer critérios éticos para IA.
1: Essa foi a resposta dela. O que é que você responde a isso quando te perguntam?
2: Complexo, né? Essa pergunta é complexa. Ainda bem que você respondeu primeiro. Eu acho que depende de quem usa a tecnologia. De fato, né? Quando os computadores Windows vieram e tal, quem tinha acesso a um dispositivo em casa, tinha acesso a ferramentas, dominava aquela ferramenta, tinha uma vantagem gigantesca para quem não conhecia, quem não tinha equipamento em casa, etc. Hoje é mais acessível, sem dúvida, está no smartphone, qualquer celular basicamente roda determinado modelo, mas ainda tem essa questão de capacitação das pessoas. E aí eu não acho que é nem só questão tecnológica, né? Se a tecnologia vem, você consegue automatizar processo, você consegue tirar aquelas ações não nobres, colocar ferramentas como principal camada e depois uma segunda camada vir pessoas especialistas que tratam aquele assunto mais crítico e tal, você desloca a sua capacidade de atendimento, mas você naturalmente você evolui, você melhora, a qualidade sobe junto. E os principais erros dessas empresas que olham basicamente só resultado financeiro é a substituição, é cortar headcount. Isso, né? Por que que eu tenho uma pessoa com um potencial grande executando preso boa parte da semana nela nessas atividades repetitivas? Se
0: Perfeito.
2: você quer me ver de mau humor, e aí eu fico pensando, pô, tem setores e setores em várias empresas que a gente entra, que boa parte da semana dela é preenchendo dados em Excel, copiando, extraindo e tal. Se eu conseguir melhorar, automatizar isso, essa pessoa que tem o conhecimento desse processo e tal, ela fica numa camada mais nobre de prestar aquele serviço. Então, eu acho que o foco é mais nessa linha. Como é que eu capacito essas pessoas melhores para conviver com essas ferramentas e que o nível de exigência dela no dia a dia não seja aceitar aqueles trabalhos que podem ser automatizados, e sim, pô, eu posso automatizar. Por que que eu não subo o nível, uso uma ferramenta, pego uma consultoria específica que vai melhorar o meu dia a dia, vai melhorar os meus resultados e naturalmente eu não vou precisar ficar fazendo hora extra, por exemplo. Então, acho que a discussão é mais em cima desse ponto central, né?
0: E obviamente, e só um ponto, claro. Né? Não sei se você viu, mas assim, essas demissões em massa por conta da IA estão dando errado, né?
2: Sim, tá voltando.
0: A gente tá tendo um fenômeno chamado recontratação quieta, né? Sob a toalha aqui, né? Porque fizeram um fuá, né? Um hype, falando, ah não, vamos demitir todo mundo, vamos demitir 20%, porque agora a IA não sei o quê. Não está dando certo, porque falta aquele saber. Né?
1: E, gente, obviamente que a IA também, e principalmente a tecnologia em si, não vai tirar o talento de ninguém, ainda mais de médicos. Imagina só. Mas que até pouco tempo parecia uma cena de filme de ficção científica, já faz parte da rotina de hospitais brasileiros. Robôs auxiliam cirurgias de alta precisão. A tecnologia ajuda no planejamento dos procedimentos e pode até ampliar o acesso a especialistas por meio da telecirurgia. Nossa equipe está no Hospital 9 de Julho, no bairro Cerqueira César, na capital, para mostrar como inovação salva vidas. Boa tarde, Fernanda.
3: Boa tarde, Vanifer, e a todos que acompanham o Revista Lab. É isso, a robótica está cada vez mais presente na medicina. Eu estou dentro do centro cirúrgico do Hospital 9 de Julho para conversar com a doutora Raquel Magalhães, que é ginecologista e especialista em cirurgia robótica. Boa tarde, doutora.
4: Boa tarde, Fernanda.
3: Como é que a medicina robótica, ou os robôs, auxiliam nos tratamentos ginecológicos?
4: A cirurgia robótica, na realidade, ela é uma técnica, então é uma plataforma que vem para agregar segurança e precisão ao procedimento. As cirurgias realizadas com o auxílio da plataforma robótica, elas trazem menos dor no pós-operatório, um tempo de recuperação abreviado e literalmente esse paciente consegue retomar suas atividades cotidianas num período muito menor do que se ele fosse operado do mesmo procedimento, mas por uma cirurgia por corte ou uma cirurgia laparoscópica. A gente pode pensar no robô como um carro muito tecnológico, que ele tem, por exemplo, um câmbio automático, mas eu ainda preciso de um motorista muito bem treinado. Então, o robô por si, ele não vai entregar um resultado melhor. Eu preciso de um cirurgião experiente e muito bem treinado e capacitado para conseguir trazer o benefício da cirurgia robótica para aquele paciente. Então, não, o robô não opera sozinho e a gente precisa, sem dúvida, de um cirurgião muito bem treinado.
3: Em quais casos a cirurgia com o auxílio de um robô é indicado?
4: Na realidade, essa é uma opinião pessoal, né? Não existe exatamente, a gente tem alguns procedimentos que tiveram uma comparação e a gente teve um benefício, sim, observado do auxílio da tecnologia da plataforma robótica. Mas, na realidade, quando a gente fala em segurança, menos dor de pós-operatório e um menor tempo para retomada das atividades cotidianas, eu tenho a indicação da utilização da plataforma robótica para todos os procedimentos cirúrgicos que forem cabíveis, isso em especial dentro da ginecologia. Alguns profissionais preferem recomendar a plataforma robótica para casos mais complexos, mas em algumas realidades sim a gente consegue oferecer para as nossas pacientes a plataforma robótica independente da complexidade do caso.
3: A cirurgia é vista como uma tecnologia muito cara. Quais são os desafios para ampliar esse tratamento para todo o Brasil?
4: Como toda tecnologia, quando ela chegou para os serviços médicos, ela chegou com o monopólio do mercado. Hoje a gente já tem uma ampliação desse mercado para novas plataformas e essa consolidação como a técnica de cirurgia robótica, como um benefício para segurança, precisão e menor tempo de recuperação pós-operatória, a gente tem um entendimento das operadoras e dos serviços de saúde que os benefícios do robô, eles trazem sim um custo adicional para a utilização da plataforma, mas eu reduzo custos em outros campos, como tempo de internação, uso de medicamentos, reoperações e menos tempo cirúrgico, uma vez que eu tenho a equipe treinada para isso.
3: Um paciente, quando vem para o centro cirúrgico e sabe que vai ser operado por um robô ou com o auxílio de um robô, como é que fica a ansiedade?
4: Olha, em geral, as pacientes ficam muito surpresas e eu costumo dizer, olha o robô, ele é lindo. Elas ficam um pouco assustadas, né? E orientação é muito importante, a orientação pré, para que o paciente realmente tenha claro que o robô não vai operar sozinho, que não é o robô como um todo que vai entrar em contato com o corpo dele. Então, informação, sem dúvida, diminui essa ansiedade e o medo, de fato, dos pacientes em relação à plataforma robótica.
3: Obrigada, doutora. Vanifera, a doutora nos mostra que a tecnologia só tem a somar e que em breve nós sairemos ganhando. Volto com você, minha amiga. Boa tarde.
1: Boa tarde, Fernanda. Muito obrigada, viu? É incrível, né, o que a tecnologia faz há muito tempo já pela gente. Bom, mas bora mudar um pouquinho de assunto para saber o que está acontecendo nas redes sociais. Fala, Iago de Andrade, chamar você aqui, aí, como boa. Sempre.
5: Tudo
1: olha
5: bom?
1: Só, Iago, me conta, o que é que você tem hoje pra gente? 9 olha, de julho está chegando, né?
5: Exato, Van. Semaninha mais curta, né? Como todos já sabem. Mas o que eu não sabia é que o obelisco aqui do Ibirapuera, ele é cheio de números 9. Basicamente, o obelisco ele foi todo projetado em cima do número 9 e isso é uma curiosidade.
1: Uma homenagem ao 9 do de 9 julho. De julho.
5: Exato. E a equipe de redes sociais fez um material contando sobre essas curiosidades. Por exemplo, são 9 degraus da calçada até a cripta.
1: Tudo.
5: Detalhes aí, um material exclusivo aqui no Revista. O obelisco foi projetado inteiro em torno deste número. Provar. O monumento homenageia os combatentes da Revolução Constitucionalista de 1932. Para eternizar a data que marcou o início do movimento, o escultor Galileu Ebendabili incorporou o número 9 em diversos elementos do projeto. A primeira pista está logo na entrada. São 9 degraus até a cripta, onde estão sepultados os heróis da Revolução. O monumento tem 72 metros de altura. 7 mais 2, 9. Da cripta ao topo são 81 metros. 8 mais 1, 9 novamente. E até a frase na entrada tem esse simbolismo. Morrer bem, serão jovens para viver sempre. A frase tem 54 letras. 5 mais 4, 9. Mas o obelisco é mais do que um monumento. Ele também é um mausoléu que guarda a memória dos estudantes do MMDC, de mais de 700 combatentes da Revolução Constitucionalista e do poeta Guilherme de Almeida. Cada detalhe deste monumento foi pensado para manter viva a memória do 9 de julho. E da próxima vez que você passar por aqui, talvez não veja apenas um cartão postal, mas um monumento repleto de história e simbolismo. Você já conhecia essas curiosidades? Conta pra gente aqui nos comentários. E siga @AssembleiaSP para ficar por dentro de histórias como essa.
1: Exclusivo.
5: Exclusivo. E é muito engraçado que, assim, eu nunca tinha ido no obelisco do Parque do Ibirapuera. E eu tive a oportunidade. E eu também descobri que é uma outra coisa, as 3 entradas principais são 3, 6, 9. São 3 arcos.
1: Eu adorei a soma, o somatório das letras também, tudo 9.
5: Totalmente simbolismo, né?
1: Que legal, muito gente. Bacana. E lembrando, tá? Na quinta-feira, dia 9 de julho, a gente vai ter a nossa transmissão ao vivo aqui do desfile cívico-militar do 9 de julho, tá? Então, você vai ficar ligado aqui desde as primeiras horas da manhã aqui com a gente. E você pode, ó, apontar a câmera do seu celular aí para esse QR Code que está aparecendo aí na tela e acompanhar o trabalho do Iago de Andrade, de todo mundo que faz as redes sociais.
5: Inclusive, dia 9 de julho, também temos aí conteúdos especiais cobrindo aí o desfile.
1: Claro, a gente, todo mundo junto e misturado. Obrigada, Iago.
5: Valeu,
1: até a próxima.
5: Tamo junto.
1: Valeu. É isso, gente. Olha só, a gente, como sempre, está sempre muito bem informado aqui no Revista Lesp, sabendo de tudo, 9 de julho, e de tudo que acontece aqui na Assembleia também. Bora saber de mais informações? É hora do nosso boletim Alesp News. Com a gente agora a repórter Priscila Dorochi. Oi, boa tarde, Priscila. Hoje está marcada, né, a apreciação da LDO, a Lei de Diretrizes Orçamentárias, para 2027. Me conta. Boa tarde.
6: Oi, Vanifer, boa tarde para você, para todo mundo que está nos acompanhando pela TV e também pela internet. A expectativa para esta tarde, que essa reunião, então, ela vai ser, a partir das 14 horas, retomada pela Comissão de Finanças, Orçamento e Planejamento aqui da Alesp. Essa reunião, então, para discutir o projeto de lei que dispõe sobre as diretrizes orçamentárias para o próximo ano, para o ano de 2027. E olha só, esse projeto, para você que está nos acompanhando, ele foi encaminhado pelo governo de São Paulo e ele prevê receitas e despesas de 368,4 bilhões para o próximo ano, que é o exercício do ano de 2027, e reserva aí 1,29, na verdade, tive até que fazer uma cola aqui, né, Vanifer, bilhão para emendas parlamentares impositivas, recursos destinados a obras, investimentos e serviços nos municípios. Se aprovada, né, o relatório, se aprovado na reunião da comissão que está prevista para esta tarde, pode ser então que a LDO ela siga aqui para o plenário onde eu estou, o plenário JK da Alesp, para a votação. Esta é a expectativa, mas tudo dependendo do que vai ser definido ali na reunião, que, como eu falei, está prevista para iniciar às 14 horas. E olha só, o recesso parlamentar aqui da Alesp, ele fica suspenso, ele está suspenso enquanto o projeto não for votado aqui no plenário. Vanifer, a gente segue acompanhando tudo e ao longo da programação da TV Alesp, nesta tarde também no Jornal da Alesp, todos os detalhes desta reunião e os próximos passos da LDO aqui na casa. Vanifer, volto com você no estúdio.
1: Com certeza, você nos mantendo sempre bem informados. Muito obrigada, Priscila. E mais notícias a qualquer momento durante a programação da TV Alesp. Voltando então aqui para o nosso assunto, IA, tecnologia e esse susto que dá em todo mundo quando a gente fala desses assuntos, né? Ô Leonardo, o que é que mais assusta os empreendedores quando se fala em IA, aplicar a IA no negócio deles?
7: O que mais assusta é que é um mundo muito grande, né? Então, como que a gente vai conseguir utilizar isso para conseguir ter esses resultados, né? Então, como a gente comentou agora, né, durante essa conversa, eles entenderem qual que é o impacto disso, saber o certo, o prompt, os scripts que eles vão colocar para conseguir ter esses resultados efetivos. Né?
1: Explica tudo, tá? Porque Exato. Às vezes o pessoal que está em casa, que está assistindo a gente, não sabe o que é prompt.
7: O prompt
1: é o script,
7: é o texto.
1: Mesmo, Exato, é o textinho texto. Que você tem que explicar para a IA o que você quer dela, mas tem que explicar assim, né?
7: Exato.
1: Como se fosse para uma criança de 5 anos.
7: Exatamente. Então é o textinho, né, que vai ser colocado lá para conseguir a IA dá um retorno, né? Esse resultado que a gente está esperando, né? Então, muitas vezes, esses clientes, eles tendem como fazer com que a IA consiga ter esses resultados, né? Posso dar um complemento rapidinho? A gente está com inscrições abertas para o programa Ali Produtividade, que trabalha muito sobre inovação. Então, acontece em todo o estado de São Paulo, né? E a gente está com essas inscrições abertas para empresas de porte ME e EPP. A gente personaliza esse programa durante um acompanhamento de 6 meses para conseguir ter mais resultados.
1: E a gente 6 meses? Sensacional, a gente está até com o site de vocês aí na tela, sebrae.com.br, lá dá para ter mais informações, não é isso,
7: Exatamente.
1: Leonardo?
7: Lá tem todas as informações, são 6 meses de... Muito, a gente consegue falar também sobre IA, tecnologia, inovação, gestão, indicadores, finanças, então a gente consegue fazer esse trabalho personalizado. De porte ME e EPP, e agora a gente está atendendo o mês também.
1: Aproveitando que você já deu esse serviço super importante, a gente está nos minutos finais, chegando ao fim, infelizmente, do nosso Revista Alesp, queria que você explicasse, inclusive, para quem vai entrar agora no site do Sebrae e ir em busca da consultoria, o que é que o pequeno empreendedor precisa ter em mente, principalmente porque o tamanho da importância de uma IA, o quão ela pode mudar, o quanto ela pode mudar o rumo de um pequeno negócio.
7: Exatamente. Então, o impacto que a IA pode gerar é gigantesco, né? Uhum. Então, como a gente comentou, é muita coisa que ela consegue oferecer, seja de processos, marketing, estoque, organização de maneira geral da empresa. Então, entender como fazer, né, esse script, né, como a gente comentou, e para trazer esses resultados é essencial. Então, a gente trabalha muito sobre isso também. A gente tem o programa Loja do Futuro, que a gente trabalha ações, ferramentas de IA, para conseguir ajudar esses empresários, né? Então, a ideia é que a gente consiga usufruir, né? Trazer esses conhecimentos técnicos para a gente conseguir replicar para os pequenos negócios para desenvolver cada vez mais a região, o estado, o Brasil como um todo.
1: Arthur, quando você está nos seus seminários ou quando alguém de uma grande empresa vem perguntar para você, o que que você diria para a pessoa, o que é que essa pessoa precisa apontar primeiramente, o primeiro passo para rumo à IA? O que que essa pessoa tem que apostar? Onde essa pessoa tem que apostar todas as fichas? Vai depender de quê? Do nicho, do quê mais ou menos?
2: Depende do propósito, né? Se o propósito dela é aumentar acesso, se aumentar vendas, se aumentar a visibilidade, se é melhorar a margem financeira da empresa, depende muito do propósito. Uma vez definido, processo, não adianta. Se você não tiver o processo mapeado, que você pode usar ferramentas de IA, testar, errar, corrigir várias e várias vezes em um curto espaço de tempo, que é isso que a IA geralmente proporciona.
1: É esse o processo que você fala? Explica rapidamente esse processo.
2: Tem sempre um processo de descoberta, né? Que tem até um termo que eles chamam de discover. Você faz essa entrevista, entende qual é a maturidade da empresa, da área que está sendo utilizada. Uma vez entendido, você foca nos processos, escolhe um processo que realmente vale a pena você automatizar e aplicar a ferramenta de IA, qualquer ela que seja. Dando certo, você melhora e vai crescendo. É assim que a gente geralmente vê que dá certo. Não aplica IA em tudo, não é você, por exemplo, pegar e sair criando agentes de IA que vai resolver todo o problema. Entende a maturidade, o propósito, escolhe um processo que faça sentido, automatize, meça, metrifique, deu certo, atingiu o objetivo, vai expandindo.
1: Você acha que uma IA daria uma boa resposta como essa?
2: Não, ela ia dar umas 4 ou 5 opções e aí, se você gostasse de uma ou de outra, ela ia enviesando para que você acreditasse naquilo.
1: Leonardo, será que uma IA ia dar uma boa consultoria como a sua do Sebrae?
7: Acredito que não, porque a gente tem toda essa gama, né, de conhecimento. A equipe do Sebrae, consultores, os analistas, são preparados especificamente para conseguir ajudar e personalizar de acordo com o que o cliente está precisando, né? Então, como o Arthur comentou, né, a gente faz esses mapeamentos para identificar a maturidade do cliente, seja de gestão, de marketing, inovação ou de tecnologia, IA é bem utilizada nesse sentido, para a gente conseguir personalizar para o que ele está precisando.
1: Então, Laura, a gente já entendeu o quanto a IA é importante, mas, tendo em vista isso, qual é a habilidade da gente, nós, pessoas, vai ser mais valiosa nesse futuro que já pertence a nós e a IA juntos?
0: A habilidade de questionar.
1: Uau.
0: Pensamento crítico, né, que a gente chama. Até um VP da Microsoft de IA falou, a principal habilidade para o futuro será o pensamento crítico. Mas como se tem pensamento crítico? Aprendendo a questionar, aprendendo a interpretar, conversando com pontos de vista diferentes do meu. E isso é cada vez mais raro.
1: Lendo, ouvindo pessoas que pensam diferente e lendo muito mais do que o que a IA nos oferece, do que as opções da IA, não é isso?
0: Exatamente.
1: E eu exercitei muito meu pensamento crítico ouvindo vocês aqui hoje. Muito obrigada. Cheguei aqui dizendo que não sei nada. Eu sei nada mais agora. Continuo sem saber nada, mas só um pouquinho a mais. Mas, muito obrigada. Aprendi muito, gente. Sejam sempre obrigado. Muito bem-vindos.
0: Muito obrigada. É um prazer.
1: E é isso, gente. A gente fica por aqui, tá? Muito obrigada pela sua companhia de sempre. Sem vocês, esse programa não seria nada. Amanhã tem mais, tá? Até lá, acompanhe as notícias pelas nossas redes sociais, @AssembleiaSP. E tá aí, cuidado com as IAs, tá? Na dúvida, escute os especialistas, que nem eu fiz hoje. Beijo, tchau.

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0: No programa desta semana, recebemos uma das principais especialistas brasileiras em segurança pública, direitos fundamentais e investigação criminal. Delegada de Polícia do Estado de São Paulo, diretora da Academia de Polícia Civil do Estado de São Paulo, a Acadepol, e doutora em Direito pela Pontifícia Universidade Católica, também de São Paulo. A primeira delegada de polícia brasileira a concluir a formação...
1: Presente o número regimental de senhoras deputadas e senhores deputados, sob a proteção de Deus, iniciamos nossos trabalhos. Esta presidência dispensa a leitura da ata da sessão anterior e recebe o expediente, dando início à lista de oradores inscritos no pequeno expediente. Com a palavra, a deputada Alessi Brandão. Com a palavra, o deputado Capitão Telhada. Com a palavra, o deputado Eduardo Suplicy, que fará uso regimental da tribuna. Vossa Excelência se dirige à tribuna. Queria aqui informar a todos que, após uma ampla mobilização e também um desgaste da base do governo, o PL 1316 não será pautado hoje, não será votado hoje aqui na Assembleia Legislativa. O projeto de lei é conhecido como Reforma Administrativa da Educação, mas que nós chamamos de Reforma Administrativa contra o Magistério e contra a Educação. Então, mais uma vez, o projeto não será votado e nós vamos continuar mobilizados para que ele seja, inclusive, devolvido ao empresário Renato Feder, que se diz secretário da Educação. Então, com a palavra, o deputado Eduardo Suplicy, que fará uso regimental da tribuna.
2: Caro deputado Carlos Giannazzi, primeiramente, com profundo pesar, venho lamentar o falecimento do escritor e dramaturgo Benedito Rui Barbosa, aos 95 anos de idade, hoje pela manhã em São Paulo. Sua sensibilidade ao retratar a alma, a cultura e o cotidiano do Brasil profundo transformaram a história da cultura brasileira. Suas obras inesquecíveis permanecem vivas na memória como um legado eterno para o nosso país. Nossos sentimentos e sinceras condolências aos familiares, amigos e admiradores. E gostaria de homenagear Rui Barbosa, Benedito Rui Barbosa, que houve uma ocasião em que ele, como diretor da novela O Rei do Gado, e tendo em conta que eu era um senador que tinha um relacionamento muito próximo do movimento dos trabalhadores rurais sem terra e por estar sempre tratando também das questões relativas à reforma agrária, e eis que ele me convidou para, como senador, participar do velório na novela daquele que era chamado Rei do Gado. Então, fica aqui a minha homenagem ao Benedito Rui Barbosa. Eu quero ver se, inclusive, terei condição de participar do seu velório na tarde de hoje. Mas quero aqui também falar da Copamare, cooperativa de materiais recicláveis localizada no bairro de Pinheiros, que foi notificada em abril deste ano pela Prefeitura de São Paulo para desocupar sua sede na zona oeste da capital. Segundo a cooperativa, a determinação foi expedida sem qualquer diálogo prévio. Esta não é a primeira ameaça à permanência da entidade no local. Em 2023, a Copamare já enfrentou uma tentativa de despejo após a não renovação do termo de permissão de uso da área. fundada em 1989 no próprio bairro de Pinheiros, a Copa Mar surgiu de uma iniciativa voltada ao atendimento de pessoas em situação de rua e é reconhecida como uma cooperativa de reciclagem mais amiga do Brasil, desempenhando há décadas um importante papel ambiental, social e econômico na cidade, sendo um formidável exemplo da iniciativa de economia solidária, tanto que meu querido amigo Paul Singer chegou a considerá-la como uma semente com uma nova formulação econômica e social no coração da maior cidade da América do Sul. A subprefeitura de Pinheiros, administrada pelo subprefeito Igor Costa, informou ter apresentado 4 alternativas diárias para a continuidade das atividades da cooperativa. Entretanto, as propostas foram respeitadas pela entidade por estarem localizadas em regiões diferentes de sua área de atuação. Foram rejeitadas pela entidade por estarem localizados em regiões distantes da sua área de atuação, o que compromete a logística da coleta seletiva e a manutenção de suas atividades. A administração municipal sustenta que a autorização para a utilização do imóvel foi revogada em 2023, sob a justificativa de que o acúmulo de materiais recicláveis representaria risco de incêndio à estrutura viária, conforme apontado em laudos técnicos. A Copamar, por sua vez, contesta essa fundamentação, destacando que possui auto de vistoria do Corpo de Bombeiros, válido, atestando a regularidade das condições de segurança do espaço. Ciente da relevância da cooperativa para a cidade, a comunidade que a apoia realizou um ato no último sábado na sede do espaço para defender a permanência dos catadores e catadoras. Participei dessa belíssima celebração junto de vários ativistas e outros parlamentares, como a deputada Marina Elu, as vereadoras Luna Zaratini e Marina Bragante, o vereador Nabil Bonduque e também o companheiro Simão Pedro. Enviei em conjunto com a vereadora Luna Zaratini uma carta ao presidente Lula, ao secretário Gilberto Carvalho e Guilherme Boulos, pedindo recursos para auxiliar a cooperativa e também ao Ricardo Nunes com pedido de reunião para dialogarmos sobre a permanência da cooperativa. É lamentável a postura da atual gestão municipal com os catadores, que são os verdadeiros responsáveis pela reciclagem na cidade. Temos assistido uma perseguição sistemática aos carroceiros e às cooperativas. Trata-se de uma verdadeira perseguição à população mais pobre. Seguiremos cobrando as autoridades e defendendo que os catadores e catadoras possam exercer o seu trabalho. Muito obrigado.
3: Muito obrigada, deputado. Agora, seguindo a lista de oradores, deputado Luiz Cláudio Marcolino, deputada Letícia Guiar, delegado Olim, Márcia Lia, Enio Tato, Jorge Wilson, xerife do consumidor, deputado Reis. O senhor tem o tempo regimental de 5 minutos.
2: Presidente Solano de Freitas, daqui a pouco eu vou voltar, tá bom?
3: Tá certo, deputado.
2: Mais uma inscrição.
3: Tá certo, deputado Suplicy.
4: Cumprimentar a deputada Solange Freitas, que preside os trabalhos na data de hoje, cumprimentar o público presente, os integrantes da Polícia Militar, da Polícia Civil, da Polícia Penal, da Polícia Técnico-Científica, também cumprimentar todos educadores, todos professores, diretores de escolas, o público que nos acompanham pela Rede Alesp e todos os funcionários dessa casa. Presidente, eu, antes de entrar no tema que eu quero falar sobre o concurso dos investigadores de polícia, eu quero deixar registrado aqui essa posição da mesa de que o reajuste dos funcionários públicos desta casa só pode ser dada pelo governador. Diz que tem um parecer da procuradoria, eu pedi para a minha assessoria pegar esse parecer para a gente estudá-lo, né? Porque então se a procuradoria está dizendo isso, acho que o povo deveria votar para a procuradoria, não para os deputados, né? Nós deveríamos votar para a procuradoria mandar e não a mesa diretora, né? Porque causa espanto essa posição da procuradoria e da mesa diretora acatando um parecer da procuradoria, porque assim, se eu peço um parecer para a procuradoria para não dar reajuste, ela faz. Se eu peço um parecer para dar o reajuste, ela também faz, né? Então, ela dança de acordo com a música. Então, a gente não pode concordar, porque é competência, sim, da mesa diretora apresentar o projeto de reajuste dos funcionários públicos dessa casa e não se apegar em pareceres da procuradoria a pedido ou a próprio pedido dela, não sei como tem um negócio desse, mas a gente quer estudar sim esse parecer para desmascarar essa posição da mesa diretora. E eu quero também deixar registrado, senhora presidenta, que no dia 1º de julho, publicou no Diário Oficial do Estado de São Paulo a homologação do concurso público de provas e títulos para a carreira de investigador de polícia. Esse concurso foi um concurso que teve muitos problemas, né? Ele foi impugnado, foi judicializado e ele faz parte de um concurso para 3.500 policiais, né? 3.500 delegados, escrivães, investigadores, são peritos, médicos legistas, e são praticamente 1.200 vagas para investigador de polícia. E todos sabem da dificuldade que hoje tem a polícia judiciária de dar atendimento à população por falta de funcionários. Bom, há falta de funcionários na polícia militar, né? A falta de policiais militares, cerca de 15 mil policiais militares é o déficit. Falta de policiais penais, cerca de 10 mil policiais penais, que é o déficit, e cerca de 15 mil policiais civis, que também tem que ser provido na Secretaria de Segurança Pública, né? E a população, ela é muito desassistida, a criminalidade lá em cima, né? Os altos índices de crime, quando vai a uma delegacia fazer uma ocorrência, muitas vezes não tem os agentes policiais, os investigadores, os escrivães para atendê-la, né? Às vezes leva 4, 5, 6 horas para fazer um simples boletim de ocorrência, ela acaba desistindo e aquela ocorrência não vai para as estatísticas do governo. Aí o governo fala que está reduzindo a criminalidade, mas na realidade ele está dificultando o atendimento à população, dificultando o registro por conta de falta de funcionário, de não recomposição do efetivo. Isso vem desde o governo anterior. Não é só desse governo, mas esse governo fez muito pouco, porque o concurso onde contratou os policiais era do governo anterior, e o concurso que ele fez nessa gestão para 3.500, agora que está terminando essa questão dos investigadores, que ficou um bom tempo encalacrado na justiça, né? Mas dizer que o que tem de positivo, né, nessa homologação é que ela foi feita no dia 1º de julho. Caso não tivesse sido feito até o dia 4 de julho, esses policiais, esses candidatos, não poderiam ser nomeados por conta da legislação eleitoral. Então, o que a gente espera o quanto antes, né? Que eles sejam chamados agora para fazer os exames de admissão, apresentar a documentação, para que haja nomeação e posse, né? E frequentar o curso na academia. Porque também, se o governo ficar empurrando isso lá para frente, não vai adiantar muito. Aí esses policiais vão acabar começando a trabalhar na próxima gestão. Então, a gente pede para que o governo possa, o quanto antes, agilizar a nomeação desses candidatos, né? São cerca de 1.250, em que pese que a ideia era nomear 1.400 novos investigadores, por conta dos remanescentes, das vagas remanescentes, que seja feito quanto antes. Então, que sejam chamados para fazer os exames de admissão, apresentar a documentação e que haja nomeação e posse para que ainda nessa gestão e possivelmente ainda neste ano esses policiais possam ir fortalecer o time da Polícia Judiciária nas delegacias, reabrir delegacias que estão fechadas. Dos 93 distritos de São Paulo, somente 27 trabalham 24 horas, né? Reabrir delegacias de defesa das mulheres, porque tem muitas delegacias fechadas por falta de funcionários. Então, o que a gente quer cobrar e deixar registrado isso, que dessa data, que tudo isso seja agilizado, que o quanto antes possam esses nomeados para frequentar a Academia de Polícia. Muito obrigado, senhor presidente.
2: Cumprimentos, deputado Reis. Tem a palavra agora o deputado Donato. Deputado Fábio Faria de Sá. Deputado Tiago Auriquio. Deputado Marcelo Aguiar. Doutor Jorge do Carmo. Deputado Carlos Janazzi, do PSOL, pelo tempo regimental.
1: Senhor presidente, deputado Eduardo Suplicy, deputado Reis, telespectador da TV Assembleia, quero saudar aqui todas as pessoas presentes, sobretudo aqui as professoras e professores da rede estadual de ensino, que estão mobilizados. Sejam bem-vindos. Graças a vocês, o projeto de lei 1316, que é o projeto da reforma administrativa contra o magistério, contra a educação do Estado de São Paulo, não será votado, não será pautado na data de hoje, porque o projeto é tão ruim, mas tão ruim e tão nefasto, que até a própria base do governo, vários deputados da base do governo, não querem votar o projeto, porque ele é muito ruim, e eles são cobrados nos seus municípios, nas suas regiões, e não querem se desgastar com esse projeto do Renato Feder, que colocou em curso a destruição da rede estadual, com várias medidas, né? Fechamento de salas, demissão em massa de professores, a farsa da divisão de escolas, privatização de escolas estaduais, militarização de escolas, precarização das contratações, a não chamada dos aprovados no último concurso público, a não prorrogação, o corte do orçamento da educação de 30% para 25%. São tantos os ataques que eu ficaria aqui falando, né, do tolerância que esse governo tem contra a educação do Estado de São Paulo. Ele não pode ser aprovado, porque ele vai representar, ele vai legalizar todas essas maldades, sobretudo a avaliação de desempenho punitivista, a remoção forçada e punitivista também, os profissionais da educação, enfim, são vários ataques. Então, por isso que esse projeto não pode ser votado, ele tem que ser devolvido a quem o elaborou. Eu quero aqui, senhor presidente, saudar a manifestação que teve ontem em Cosmópolis, uma cidade aqui do interior paulista, uma manifestação das educadoras de educação infantil. Elas fizeram uma importante manifestação denunciando a prefeitura que teima em não enquadrá-las na carreira do magistério. Uma prefeitura que não está cumprindo a sua obrigação, não está cumprindo a Lei Federal 15.326 de 2026, lei aprovada no Congresso Nacional e sancionada pelo presidente da República, pelo presidente Lula. E essa lei é fruto de um projeto de lei da deputada federal, professora Luciene Cavalcante. E, no entanto, a prefeitura insiste em não enquadrá-las. E elas são educadoras, são professoras, de fato, porque elas exercem a função docente, elas foram aprovadas em concurso público e elas têm formação na pedagogia ou no magistério. Logo, elas devem, por força da lei, ser enquadradas na carreira do magistério municipal da cidade, como já estão fazendo e cumprindo a lei. A deputada Luciane Cavalcante, Poá, acabou de fazer o enquadramento, a capital Cuiabá, Fortaleza, aqui em São Paulo ainda, Palmital fez o enquadramento, Presidente Prudente fez o enquadramento, tem várias cidades fazendo esse enquadramento e colocando em prática a lei 15.326. Então, eu quero saudar, em primeiro lugar, a manifestação, a luta e manifestar o nosso total apoio a vocês, educadoras de educação infantil, e dizer que nós estamos tomando providências para que os prefeitos façam o enquadramento, porque a lei e a lei federal tem que ser cumprida. A lei 15.326, ela regulamenta, ela fortalece o que já determina a LDB, a Lei de Diretrizes e Bases da Educação Nacional, que colocou a educação infantil também na educação básica. Então, e a lei é muito clara, todas as pessoas que atuam na educação básica são professores, são professoras, devem ter ou magistério na educação infantil e nas séries iniciais do ensino fundamental, ou o curso ou uma licenciatura, né, plena. A LDB é muito clara. E essas educadoras têm ou o magistério ou a pedagogia, foram aprovadas em concurso público e exercem a função docente. Então, todo o apoio à luta das nossas colegas professoras de Cosmópolis. Muito obrigado, senhor presidente.
2: Os cumprimentos, deputado Carlos Jarnazzi. Tem a palavra agora o deputado Conte Lopes. Agora, na lista suplementar, tem a palavra o deputado Luiz Cláudio Marcolino. Deputado Caio França. Enio Tato. Ediane Maria. Tainara Faria. Professora Bebel. Tem a palavra pelo tempo regimental. Professora Bebel, que foi presidente da PUESP, professora tão bem reconhecida e que agora sobe à tribuna, aplaudida pelos professores e estudantes presentes, que respeito e aprecio muito o trabalho da professora Bebel.
5: Boa tarde, senhor presidente, meu sempre senador Eduardo Suplicy e também deputado estadual. Quanta honra estar com Vossa Excelência nesta casa, né? Para nós é uma questão de muito orgulho mesmo de tê-lo do nosso lado. Cumprimento a mesa diretora de trabalhos, assessores à minha esquerda, à minha direita, enfim, todo o público presente que aqui está, lutadores e lutadoras, que não abaixam a cabeça e dizem o tempo todo: nós não temos problemas porque estamos em férias. Por que estão em férias? Poderia estar em casa, poderia estar quebrando uma pipoquinha, como é? É quebrando uma pipoca, né? No falar simples nosso. Não, estão aqui curtindo os cílios. Não, estão aqui para dizer o seguinte: nós não aceitamos chantagem. Nós vamos ver qual é o deputado ou deputada que vai votar contra, mais uma vez, contra a nossa profissão, contra a nossa categoria. E por isso aqui estamos, porque o nosso papel é fiscalizador. É esse aí, é acompanhar, é ver o andamento, né, dos projetos que estão na casa. E o 1316, por exemplo, hoje eles falam: não, não vai entrar. Mas se vocês não estiverem aqui para dar força para mim, pelo menos a hora que instalar ou não instalar, eu posso correr o risco de pôr para votar em regime de urgência. E a gente tem medo disso. Então, nós vamos acompanhar pelo menos até umas 17, 17 e pouco, nós vamos estar aqui acompanhando, né, essa luta, porque essa luta é uma luta que a gente vem arrastando de dezembro até agora. E graças à luta e à persistência de vocês que nos ajudaram, né, a trazer esse PL até aqui e não permitir que outro ataque fosse feito à nossa categoria, que é essa reforma administrativa na educação, que retira direitos, que humilha os professores quando faz uma avaliação de cima para baixo, sem discutir critérios, acaba criando o professor farol, né? Quem ficar no vermelho se for professor efetivo, remove. Se for categoria O, sumariamente demitido, né? E se ficar no amarelo, fica ali meio que de stand-by para o próximo ano. Então, nós temos.

0: pública, ela seja de qualidade, nós tenhamos condições, né? Desde a estrutura e até o nosso salário. Não aceitamos essa política de não respeitar o piso salarial profissional nacional. Complemento, senhor governador, complemento para o salário do senhor. Nós queremos carreira, nós queremos que seja o ponto de partida, o piso seja o ponto de partida e não seja o teto, como Vossa Excelência assim tem tratado. Faremos essa luta diuturnamente, não tem problema. Nós vamos, podem ter certeza que a força da nossa luta, da mesma forma que convenceu os deputados a derrubarem o confisco de aposentados e pensionistas nessa casa, nós vamos convencer os deputados a nos ajudar também a pagar o piso salarial profissional nacional de forma correta, não dessa forma como tem sido feito. Mas o governo Tarcísio está atacando veementemente as escolas públicas, impondo uma reorganização disfarçada, dividindo as escolas, né, entre ensino fundamental e ensino médio. E isso é altamente, né, é ruim, porque se divide escola e o professor tem aula no primeiro, no segundo ciclo do ensino fundamental e vai completar com o ensino médio, né, o regular ou mesmo o integral, porque ele é um Estado que é um crime isso, mas a gente sabe que tem a lei que permite dar até 64 horas aulas, né? Então, isso, na verdade, quando faz essa reorganização, desorganiza a nossa jornada e a nossa profissão. Então, nós temos mais esse assunto para tratar, tendo oportunidade, volto, para a gente poder fazer essa discussão, e essa discussão ela tem que ser a pauta do dia também nas nossas vidas. Tá? Muito obrigada, pessoal. Muito perdão.
1: Meus cumprimentos, deputada Bebel. Tem a palavra agora o deputado Sebastião Santos, deputada Solange Freitas. Deputado Jorge Wilson, xerife do consumidor, Márcia Lia, Luiz Cláudio Marcolino, agente federal Danilo Balas, Eduardo Suplicy. Pergunta à deputada Bebel se pode fazer a gentileza de presidir a sessão. Marcolino estava aqui, saiu correndo.

0: Bem, daqui da presidência, então, aproveito para dar boas-vindas para todos e todas que estão nesse plenário. Tá? Muito obrigada pela presença. E vá fará uso da palavra o nosso nobre deputado Eduardo Suplicy, nosso sempre senador.
1: E a minha primeira palavra, querida deputada Bebel, seja também de solidariedade aos professores e servidores do sistema educacional paulista e, sobretudo, para que possam as autoridades do governo ouvir com maior atenção as razões de reivindicação de alterações no sistema educacional. Mas quero registrar com muita alegria e profundo respeito a reunião realizada ontem no plenário José Bonifácio, aqui na Assembleia Legislativa do Estado de São Paulo, com Sua Excelência o senhor Mumudu Lamin Bah, embaixador da República da Gâmbia, sediado em Washington, D.C.

0: com acreditação também para o Brasil. Foi uma honra receber o embaixador de Gâmbia nesta casa, ao lado de lideranças gambianas, africanas e brasileiras, que têm construído com trabalho, coragem e dignidade a vida das comunidades migrantes em São Paulo. Quero cumprimentar especialmente Mariana Bintubá, atriz, produtora cultural, liderança nacional de mulheres africanas, luta contra as violências. É a fundação desse encontro. Foi a partir de sua iniciativa, sensibilidade e liderança que esta reunião pôde acontecer. Também estiveram presentes o Zainou Diouf, presidente da Associação Gambiana em São Paulo, Amadou Touré, chefe gambiano no Brás, Ali Keb, Haji Dukurá, Ida Nias, Mustafa Koté, Grand Mama African, Salie Jalou, Laile e seu pai do Movimento Preto, Laís Constance Salawi, além de outras lideranças da comunidade gambiana, senegalista, africana e brasileira. Agradeço também a presença da secretária municipal de Relações Internacionais, Ângela Gandria, e da Secretaria Municipal de Direitos Humanos e Cidadania, Regina Santana. O embaixador Momodu Lamimba falou sobre a importância de Gâmbia. Lembrou que, embora seja de dimensão territorial, a Gâmbia tem grande importância democrática, política e humana. Destacou o respeito de seu país aos direitos humanos, falou sobre o papel de Gâmbia no agricultura e compartilhou sua preocupação com a documentação dos cidadãos gambianos que vivem fora de seu país, inclusive no Brasil. Essa preocupação é muito importante. A documentação é uma porta de entrada para a cidadania. Sem documentação adequada, as pessoas ficam mais vulneráveis, com maior dificuldade de acessar trabalho, saúde, educação, moradia, proteção social e direitos básicos. Por isso, o trabalho das embaixadas, consulados e representações diplomáticas é fundamental para proteger comunidades, orientar pessoas e construir pontes entre os países. Sabemos que as populações africanas no Brasil enfrentam desafios concretos: racismo, xenofobia, precarização do trabalho, violência institucional, barreiras linguísticas e documentais, dificuldades de acesso a políticas públicas e invisibilidade. Nosso mandato tem procurado atuar de forma próxima às comunidades migrantes e africanas. No ano passado, foi formado o Grupo de Trabalho de Imigração, do qual fazemos parte, para pensar e acompanhar pautas relacionadas à população migrante em São Paulo. Temos acompanhado a situação dos trabalhadores ambulantes, muitos deles africanos, que buscam garantir sua sobrevivência com trabalho digno nas ruas da cidade. Também acompanhamos denúncias e preocupações envolvendo violência policial contra imigrantes africanos. São temas que exigem responsabilidade do poder público, escuta das comunidades e compromisso com os direitos humanos. Fortalecer a relação entre Brasil e Gâmbia não é apenas uma agência diplomática, é também uma agenda de direitos humanos, de combate ao racismo e à xenofobia, ao reconhecimento da contribuição africana para o Brasil, da reparação histórica, cooperação e construção de futuro. Que esta reunião possa ouvir caminhos concretos de cooperação, proteção consular, valorização cultural, documentação, trabalho digno e construção de políticas públicas voltadas às populações africanas em São Paulo e no Brasil. Muito obrigado.
1: Muito obrigada,
0: senhora presidente.
1: Muito bom.
0: Permita apenas também informar, eu amanhã irei falar a respeito da vinda de uma pessoa muito especial, convidada, que foi para participar da Feira Internacional de Literatura de Paraty. Me refiro à senhora grande líder negra e em favor dos direitos humanos, da democracia, da liberdade, e que estará presente na Feira de Literatura Internacional de Paraty nos próximos dias, em torno do dia 25 de julho. E eu espero, inclusive, que haja muito proveito para todos nós das lições que Angela Davis irá nos transmitir. Muito obrigado, senhora presidente.
1: Muito obrigada, deputado Eduardo Suplicy, meu senador, sempre senador. Passo imediatamente à leitura dos próximos oradores. O próximo orador inscrito é o Conte Lopes, deputado Conte Lopes. Deputado Reis, tem Vossa Excelência 5 minutos regimentais.

0: deputada professora Bebel. Eu me reinscrevi para trazer aqui, deixar registrado reclamações que eu recebi de várias companhias da Polícia Militar, visitando várias companhias, vários batalhões, a respeito das câmaras corporais. Eu sou um dos que é a favor das câmaras corporais. Aliás, defendi várias vezes aqui na Comissão de Segurança Pública e Assuntos Penitenciários o uso das câmaras corporais. O uso delas é muito eficaz, inclusive na defesa dos próprios policiais, na proteção dos próprios policiais. Esse governo que aí está, o imperador Tarcísio de Freitas, quando ele chegou aqui, ele quis tirar as câmaras corporais e se elegeu prometendo que ia tirar. No meio do caminho, ele acabou sendo convencido de que as câmaras corporais, sim, são importantes no dia a dia do policiamento ostensivo. O grande problema é que elas agora estão sendo usadas para perseguir os policiais. Elas são eficazes no dia a dia do policiamento, no registro das ocorrências, e obviamente se tem alguma ocorrência que deu errado, as câmeras podem ajudar muito, inclusive ajudar na elucidação, na investigação, na comprovação do erro ou do acerto. Então elas são importantes sim, mas elas não podem ser usadas para perseguir o servidor. Então, o governo, num dado momento, resolveu usar as câmaras corporais para perseguir os policiais. Isso é fruto daquilo, das informações que eu obtive no dia a dia, quando das visitas que fizemos a companhias para avaliar as condições de trabalho, para avaliar a situação das companhias, e foi trazida essas denúncias, essas reclamações. Nós temos denúncias em vários setores da segurança pública. Denúncias de perseguição na polícia penal. Imagine vocês que teve um policial penal que essa corregedoria porque tinha uma foto com o presidente Lula em sua workstation. É um absurdo isso. As pessoas tiram foto com quem elas bem entender. Não há de se falar em perseguição, porque eu tenho uma foto com o presidente Lula. Mas esse policial respondeu um PAD, um processo disciplinar, um processo administrativo disciplinar, por conta de uma foto que ele tinha com o presidente Lula. Então, esse governo, que aí está, é um governo perseguidor, ele persegue os funcionários. É fato que ele persegue também os professores, os educadores, que a gente tem as denúncias também que chegam para a gente de escolas onde professores são perseguidos. Mas não é só os professores. Os demais servidores públicos também reclamam de perseguição. E os policiais têm reclamado desta perseguição, aonde hoje um sargento, que é o comandante ali do Grupo Força Patrulha, ele tem que parar 3 horas da sua ronda para poder analisar as imagens da câmera corporal, por amostragem. E se tiver alguma falha administrativa, alguma falha não criminal, não penal, mas alguma falha no dia a dia, que você está andando numa viatura, você pode falar coisas, há uma punição, ele é obrigado a canetar esses policiais. E depois o tenente, que responde pela Força Patrulha, né? O comando Força Patrulha, também faz as mesmas análises por amostragem, e pune os policiais, escreve, caneta, por infrações administrativas ou infrações que eles julgam ser infrações. Aí ninguém quer trabalhar mais, fica difícil trabalhar desse jeito. Porque se você vai trabalhar, ao final do dia você leva uma punição, você vai ficar preso, né? Então, isso eu observei com essas reclamações. As câmaras corporais têm que ser usadas para proteger o cidadão, tem que ser usada para proteger o policial, mas elas não podem ser usadas para perseguição administrativa. Está errado o governo agir dessa forma. E isso tem um impacto nos resultados do policiamento do dia a dia. Porque todo mundo pode errar quando faz as coisas, né? Uma coisa é o erro criminal, é a infração criminal. Outra coisa é a infração administrativa. É porque não prestou uma continência, é porque falou de forma inadequada, é porque xingou alguém ou porque xingou o próprio colega. Aí já tem uma punição porque o superior dele para o serviço, para a supervisão, para de fazer o policiamento para ficar analisando as imagens daquelas câmeras e aí punir os policiais. Então, obviamente, se eu vou punir, todo mundo fala, então eu não faço mais nada, eu não saio de casa porque eu vou ser punido, eu vou ser preso, né? Então, as câmeras corporais, elas têm que ser utilizadas para defesa, para elucidar delitos, não para perseguição, não para perseguição funcional. Então, as reclamações que está tendo é justamente isso. Primeiro, que os policiais que vão fazer essa análise nas câmeras, eles deixam de trabalhar, né? E depois, os que estão na rua deixam de trabalhar porque temem serem perseguidos. Temem ser perseguidos. Ah, o resultado disso é a baixa produção, é o baixo número de prisões. E quem perde com essa perseguição? A própria sociedade. Então, é deixar registrado aqui, senhora presidente, para que o governo tome conhecimento dessas reclamações, inclusive peço a Vossa Excelência que encaminhe as notas taquigráficas de minha fala para o secretário da Segurança Pública e para o governador do Estado de São Paulo, para que ele possa corrigir isso. Nós queremos sim um policiamento respeitado, que respeite o cidadão, que o policial seja respeitado, mas nós não podemos tolerar de forma alguma, senhora presidenta, perseguições. Muito obrigado.
1: Muito obrigada, deputado Reis. Eu encaminho como requisitado por Vossa Excelência que as notas taquigráficas da sua exposição e fala, né, sejam encaminhadas, então, para o governador e para o secretário de Segurança Pública. Muito obrigada. Passo a palavra imediatamente ao deputado Carlos Giannazzi.
2: Senhora Presidenta, deputada professora Bebel, deputado Reis, professores e professoras da rede estadual, mais uma vez parabéns pela mobilização vitoriosa contra o famigerado e nefasto projeto de lei 1316, o projeto da reforma administrativa contra a educação, contra o magistério estadual. Queria, senhor presidente, deputado Reis, aqui fazer um apelo aos deputados e deputadas para que nós possamos votar as emendas que nós apresentamos à LDO, que está sendo debatida agora aqui na Comissão de Orçamento e Finanças e que pode vir ao plenário, talvez na data de hoje ou na semana que vem. E todos os deputados apresentaram emendas importantes, aperfeiçoando a LDO, que estabelece as diretrizes para o orçamento de 2027. Entre as inúmeras emendas que eu apresentei, sobretudo na área da educação, senhor presidente, eu apresentei também em outros setores. E uma delas foi para os servidores do judiciário, né, os da valorização salarial, mas também para que haja a chamada dos aprovados no concurso de escrevente técnico do judiciário. Há uma lista enorme de pessoas aprovadas, há vagas no Tribunal de Justiça e, no entanto, a chamada é muito lenta. Mas nós ficamos surpresos, seu presidente, com uma resolução que foi publicada recentemente pelo Tribunal de Justiça, a resolução número 1023 de 2026. Essa resolução cria no Tribunal de Justiça a residência jurídica, que é um nome bem interessante, né? Ligado à área da medicina, mas eles transportam para a área aqui do Tribunal de Justiça. Isso com base, logicamente, em resoluções do Conselho Nacional de Justiça, que nós queremos discordar, nós já discordamos dessa decisão. Foi implantada em vários tribunais de justiça, no Ministério Público, mas de vários estados, nem tribunais de contas, mas até então essa modalidade de residência jurídica, ela não tinha sido implantada no Tribunal de Justiça. Nós achávamos que não seria implantada aqui, né? Uma doce ilusão, porque ela está sendo implantada agora através dessa resolução 1023. E qual é o problema, seu presidente? É que eles precarizam aqui a contratação na prática de servidores. Nós vamos ter também no Tribunal de Justiça o que nós já temos na educação e também em outros setores. O servidor categoria O também no Tribunal de Justiça. Ao invés do governo chamar os aprovados para o cargo de escrevente técnico, o governo, né, criou agora essa resolução. E o residente jurídico, ele é um bacharel de direito, né, e ele tem que estar cursando um curso de aperfeiçoamento, um mestrado, um doutorado, um pós-doc, e ele vai ser contratado por 3 anos, com um salário de até, no máximo, 3 salários mínimos. Então, é o funcionário, talvez uma espécie de quando, na verdade, não é chamada dos aprovados. Então, eu faço aqui um apelo ao Tribunal de Justiça do Estado de São Paulo para que chame todos os aprovados, né, e reveja essa decisão de implantação desse projeto que vai, na nossa opinião, precarizar o atendimento do Judiciário Paulista. Essa é a mesma luta que nós estamos travando aqui no Estado de São Paulo pela prorrogação do último concurso de professor da rede estadual, que foi homologado em 2024, que vence agora em julho, no dia 19, se eu não me engano, e nós estamos exigindo a prorrogação desse concurso e a chamada imediata de mais de 100 mil professores que foram aprovados, classificados, e nós temos as vagas hoje na rede estadual de ensino, porque hoje a maioria da rede estadual é composta por professores categoria O. Então nós temos as vagas, temos concurso em andamento, ele pode ser prorrogado por mais 2 anos, e o governo já abriu, deputado Reis, um novo concurso, já está abrindo um novo concurso, preparando, já contratando a Fundação Getúlio Vargas, sendo que já há um concurso, ou seja, o governo está cometendo improbidade administrativa e nós já fomos ao Ministério Público e ao Tribunal de Contas contra esse ataque à educação e contra a efetivação de professores na rede estadual. Muito obrigado, senhor presidente.
3: Muito bem. Chamo para fazer uso da palavra a deputada Solange Freitas, que tem o tempo remanescente do pequeno expediente.
4: Uma boa tarde a todos. E gostaria de pedir muita atenção sobre o que eu vou dizer neste plenário. Eu vou contar a história de uma mulher chamada Ana Amorim dos Santos. Ana viveu durante 5 anos um relacionamento marcado pelo medo, pelas ameaças, pela violência física e psicológica. E tem pessoas que vão dizer ainda, mas por que ela não denunciou antes? Olha, quem faz essa pergunta nunca entendeu o que a violência doméstica faz com uma mulher. O agressor não machuca apenas o corpo, ele destrói a autoestima, Ele convence a vítima de que ninguém vai acreditar nela e ameaça a família, e a Ana tem um filho. Em 2022, Ana sofreu uma lesão gravíssima. Ela perdeu um dos olhos. No atendimento médico, ela disse que havia sido um acidente. Foi a versão registrada na época. Mas 2 anos depois, aconteceu algo que mudou essa história. Em setembro de 2024, Ana procurou a Delegacia de Defesa da Mulher de Itanhaém. E ela não foi até lá para falar da perda do olho. Ela foi denunciar uma nova sequência de violências que havia acabado de sofrer. Nessa ocasião, ela já estava separada do agressor há uns 5 meses. O nome desse agressor, e eu vou dizer aqui, é Marcos Antônio Jeremias. Ele a encontrou na rua, em Itanhaém, cidade onde eles moram, e a obrigou a entrar num carro, ameaçando-a com um revólver de brinquedo. Ainda de acordo com o depoimento dela, ela permaneceu por muitas horas sob ameaça e foi levada para a casa dele, onde passou a noite numa situação de terror. Ela foi mantida em cárcere privado, ameaçada de morte, vítima de violência sexual, além de agressões físicas e psicológicas. E também afirmou que teve o corpo ferido por uma tesoura, o cabelo cortado e sofreu humilhações que nenhuma mulher deveria viver. E foi justamente enquanto contava toda essa violência para a delegada que a Ana revelou outra verdade que ela carregava há 2 anos. Mas ela contou porque a delegada Damiana teve a sensibilidade de buscar essa resposta. A perda do olho não havia sido um acidente. Segundo o relato prestado por Ana à polícia, ela foi atingida no olho com uma frigideira pelo então companheiro. E ela não contou a verdade na época porque o agressor estava do lado dela durante o atendimento médico. Ela não conseguiu falar a verdade. E isso, gente, não é silêncio, isso é medo. E tem mais. Segundo o relato da Ana à polícia, ela, com aquele olho machucado, sangrando e cheia de dor, também afirmou ter sido vítima de violência sexual antes de ser levada para o pronto-socorro. Ele agrediu o olho dela, sangrando, doendo, ele ainda estuprou essa mulher. Até onde pode chegar a crueldade humana? Mas a parte que mais me revolta vem agora. Pela agressão que ela sofreu em 2024 e foi até a delegacia para dizer tudo que ela tinha sofrido, houve a prisão em flagrante. A Ana foi até a delegacia e ele foi preso em flagrante em 2024. Teve a investigação. Teve a denúncia do Ministério Público. Mesmo assim, Marcos Antônio Jeremias foi absolvido em primeira instância. E a absolvição foi mantida pelo Tribunal de Justiça. E hoje esse processo, aguarda julgamento pelo Superior Tribunal de Justiça. Eu respeito profundamente o Poder Judiciário e respeito o devido processo legal. Mas eu também tenho o dever, como parlamentar, de dar voz às vítimas que muitas vezes não conseguem mais falar. E lá em Brasília, deveria ter a sensibilidade de ouvir a Ana mais uma vez. Esse caso nos obriga a fazer uma reflexão. O que mais a Ana Amorim dos Santos precisa sofrer? Perder um olho? Ela perdeu. Conviver durante anos com medo, ela conviveu. E segundo o boletim de ocorrência, ao longo dos 5 anos de relacionamento, a Ana relatou ter tido 5 costelas fraturadas e fraturas em outras partes do corpo. Ela foi sequestrada, submetida a violência física, psicológica e sexual. E o processo de 2024, da qual ele conseguiu absolvição, tramita em segredo de justiça. Por isso eu não vou falar sobre o que está protegido por esse sigilo. O que eu trago hoje é o relato que a própria Ana prestou às autoridades no inquérito que investiga a agressão que resultou na perda do olho dela. E eu finalizo com uma reflexão para todos nós. Quantas marcas uma mulher precisa carregar para que a sua dor seja levada a sério? Muito obrigada, senhor presidente.
5: Obrigado, deputada. Chamamos para fazer da palavra a nova deputada Letícia Aguiar, deputado Luiz Fernando Teixeira Ferreira, deputado Paulo Fiorillo, deputado Guilherme Cortez. Desculpa, nós estamos aqui no pequeno, no grande expediente, só comecei lá na frente. Deputado Fábio Faria de Sá, deputada professora Bebel, desculpa, professora Bebel, que tinha iniciado na segunda fileira aqui, tá? Me perdoa.

Boa tarde, senhor presidente. Retorno à tribuna desta casa. Estamos aqui, eu vou cumprimentar os assessores, a mesa diretora de trabalho, os assessores à minha esquerda, à minha direita. E, novamente, chegou muita gente aqui nessa casa, está lotada, está como tem que estar, como deveria estar todos os dias essa casa, lotada. Porque aqui é o nosso espaço, pelo menos todas as terças-feiras, né? Se a gente, e acredito, esse vai ser uma meta nossa, uma meta de organizar os movimentos para que a gente faça um rodízio de terça em terça, todo mundo vir para a Assembleia Legislativa, porque só assim para a gente fiscalizar, né, os deputados, as deputadas, enfim, quem é que tem e quem não tem compromisso com a educação pública do Estado de São Paulo, quem não tem compromisso com a saúde, quem não tem compromisso com a moradia, enfim, quem não tem compromisso com aquilo que é mais caro para nós, que é o direito à vida. Quando a gente fala o direito à vida, é o direito a ter um transporte coletivo, né, que nos permita o direito de ir e vir, mas também nos permita o direito de a gente ter essa mobilidade sem nenhum, né, problema, que seja viário ou nos próprios vagões e trens, né, que a gente tem assistido descarrilhando, né, deputada Mônica? Por aí, exatamente, fruto de privatização, de coisa que a gente sempre denunciou, que nunca deveria ter acontecido no Estado de São Paulo. Assim como não aceitamos a privatização da Sabesp. Nós sabemos exatamente o preço da água, que ponto foi, né? E, ao mesmo tempo, o não atendimento dos serviços que eles são do saneamento básico. Nós precisamos entender que quando o governo, ele é eleito, para governar e não para terceirizar.

0: que é o que o governo Tarcísio tem feito aqui no estado de São Paulo. Para a iniciativa privada, está dizendo que não tem competência para governar. É isso que está por detrás. Ah, tem, está por detrás o dinheiro, está por detrás o dinheiro. Mas está por detrás, sobretudo, a incompetência de governar aquilo que é público e entregar para o público um serviço público de qualidade. É disso que nós estamos falando. Mas eu quero voltar na divisão das escolas. Isto não é pouca coisa. Isso aí, eu terminava a minha fala já no primeiro momento aqui, chamando a atenção para o quê? Se dividir. Aqui eu tenho ensino fundamental 2, com mais ensino médio, e vou passar para um outro prédio, deputada Mônica. Vai dificultar para o professor completar a sua jornada. Então, para que deixar fácil se pode piorar, deputada? Eu pergunto isso. Eu fico imaginando, pode até ser chulo o que eu vou dizer aqui, mas eu fico imaginando que esse governo, os secretários de educação, ou o secretário de educação atual, o senhor Renato Feder, eles ficam 24 horas pensando como é que eles exterminam a mais importante profissão que é os professores do estado de São Paulo. Eu não me acredito. Como é que pode pôr um PL como esse, desta envergadura, né, para votar? Foi lido aqui pelo presidente agora da casa, o senhor Gimaci, né, Santos, deputado Gimaci Santos. Ele disse, olha, nós vamos pautar o PL tal. E vocês viram que não está o 1316, mas na semana passada teve ameaça de pôr em votação o 1316. E nós dissemos, eu não aceito chantagem, nós não aceitaremos chantagem. Pedirei para vocês, encarecidamente, que aguardem até o momento que a pauta começar. Porque aí a gente tem certeza se o 1316 foi para a pauta ou não. Porque eles acabaram de dar lá uma rapidez, uma votação lá na LOA, né? E está vindo sem debate, sem leitura para este plenário. Um plenário, senhor presidente, que o senhor bem sabe, Vossa Excelência, não tem um número que seria necessário de 48 deputados e deputadas. Tem 43 aqui. Duvido que os senhores tenham maioria para aprovar ou o PL 1316 ou a LOAS hoje. Então vocês vão dizer, ah, Bebel, então deixa a gente ir embora. Não, gente, aqui é um olho no peixe e outro no gato. É assim que a gente funciona aqui dentro. A gente tem que ter essa habilidade. Nós não podemos ceder. Daqui a pouco, eu acho que a deputada Mônica fará fala. Após a fala dela, vai ter uma suspensão. Vocês podem tomar um cafezinho, mas sentem aí e 16h30 voltem para a gente acompanhar até o momento o que de fato vai ser apreciado nessa casa. Tá? Eu não tenho absolutamente certeza de nada, né, diante dos ocorridos em poucos instantes, eu diria, né, agora, enquanto nós estávamos aqui, deputada Mônica. Aí os senhores falam, mas a gente não tinha que estar lá? Depois eu falo, calma aí. Depois vocês vão beber água, eu tenho certeza, né, senhor presidente, que eles vão poder sair para beber uma água, não é isso? Hã? Vão poder sair para beber uma água, não é possível?
1: Não sei o que está acontecendo, deputada.
0: O que está acontecendo? Depois eu vou ver aí, ô filha, peraí, deixa eu falar daqui. Agora vamos combinar, vamos fazer o combinadinho aqui, vamos lá. Você fez uma denúncia e eu acho que é isso mesmo, tá? Eu tenho certeza que é isso. O que está acontecendo é que eles não estão podendo sair para beber água. E se for, volta para o fim da fila. Então isso a gente não pode aceitar, porque eles estão aqui. Estão organizados, ninguém está gritando. Gente, por favor, senão vocês não dão o direito do diálogo aqui. A gente vai verificar isso daqui a pouco e a gente conversa com vocês. Beleza? Conta comigo, então. Vamos lá. Então, vamos lá. Continuando aqui com a questão referente às escolas que iam ser, tá, reorganizada, mas que não conseguiram, porque a comunidade escolar foi para cima, em Diadema. Por exemplo, a escola estadual, né, ela rejeitou por unanimidade, a João Ramalho rejeitou, a escola estadual, professora Nilceia Albarello Ferrari, escola estadual José Marcato, escola estadual Simão Bolívar e escola estadual Amadeu Odorico. Nosso mandato popular, gente, está acompanhando o desenvolvimento desse processo, porque se nós estamos tendo uma ação muito impositiva, autoritária, né? Nós temos que entender que a educação, né, ela é o contrário disso, ela é convencimento, ela é persuasão. E nós queremos que vocês, né, nós devemos fazer, desculpe, o enfrentamento que temos feito nas escolas públicas, junto com a comunidade escolar, junto com os estudantes, e barrando essa reorganização branca, porque isso vai significar o desmonte de novo, mais um desmonte das escolas públicas do estado de São Paulo. Nós não permitiremos. Como de resto, nós lutaremos até o último momento do 1316. Né? O governo Tarcísio vai ter trabalho conosco e onde o governo Tarcísio estiver, lá nós estaremos a dizer, não, governador, nós não queremos que vote o 1316, porque é muito para a cabeça dos professores. Transformar professor em farol é torná-lo em objeto e nós não somos objetos, nós somos seres humanos e, como tal, nós devemos ser bem tratados e não da forma como o governo do estado de São Paulo tem feito conosco. Não basta da bonificação, nós queremos salário, nós queremos reajuste, nós queremos a nossa dignidade. Muito obrigada e fiquem firmes e fortes. E podem ter certeza, meu gabinete está lá no primeiro andar, os outros deputados de oposição também estarão aqui à disposição, e nós daremos toda, né, o apoio, todo o apoio que vocês precisarem. Muito obrigada.
1: Obrigado, deputada. Dando continuidade aqui ao grande expediente, convidamos a nos dar a palavra o deputado André Bueno, deputado Rafael Saraiva, deputada Alessi Brandão, deputado Tiago Aurico, deputado Dr. Jorge do Carmo, deputado Bruno Zambelli, deputada Marcia Lia, deputado Carlos Gianazzi, deputado Marcelo Aguiar, deputado Hino Tato. Não terminamos ainda, deputado. Deputado Edson Giriboni, deputado Átila Jacomus, deputado Rui Alves, deputada Maria Lúcia Amari, deputado Dr. Jorge Wilson, consumidor, deputado Dr. Eduardo Nóbrega, deputado Paulo Mansur, deputado Conte Lopes, deputado Marcos Damásio, deputado Dr. Elto, deputado Márcio Nakashima, deputado Tenente Coimbra, deputada Ediane Maria, deputada Andréa Werner, deputado Rafa Zimbaldi, deputado Valdomiro Lopes, deputado Caio França, deputada Letícia Aguiar, deputado Luiz Fernando Ferreira Teixeira, deputado Paulo Fiorilo, deputado Guilherme Cortez, deputada Marina Elô, deputado Donato, deputada Ana Perugini, deputada Paula da Bancada Feminista, deputado Major Meca, deputado Doutora Damares Moura, deputado Dr. Itamar Borges, deputado Delegado Olim, deputado Luiz Cláudio Marcolino, deputado Rômulo Fernandes, deputado Eduardo Suplicy, deputado Alex Madureira, deputado Dirceu Dalben, deputado Reis, deputada Solange Freitas, deputado Gil Diniz Bolsonaro, deputado Capitão Telhada, deputada professora Camila Godoy, deputada Beto Saão, deputada Carla Morando, deputada Fabiana Bolsonaro, deputada Sebastião Santos, deputado agente federal Danilo Balas, deputada Valéria, deputado Ricardo Madalena. Encerrado assim a lista pequeno do grande expediente. Encerramos o grande expediente, depois a deputada Mônica.
2: Para usar o artigo 82 pela minoria,
1: Dê em Vossa Excelência o tempo regimental de até 5 minutos, deputado.

0: Parabéns para vocês. Aliás, permita-me saudá-los, professores, professoras, trabalhadores da escola pública. Vocês, sim, guerreiros e resistências em situações bastante adversas. Estudantes também presentes. Bom, a Bebel falou aqui agora há pouco que hoje não deve votar o PL 1016, a reforma administrativa, que quer institucionalizar o farol vermelho. Essa chantagem, em nenhuma maneira, significa que nós estamos a salvo. Hoje a gente vai votar a LDO do governador Tarcísio, a Lei de Diretrizes Orçamentárias. A Lei de Diretrizes Orçamentárias, para mim, é a segunda lei mais importante que votamos. Mais importante que ela, só o orçamento, que é onde a gente vai saber para onde vai o dinheiro, o que, que vai existir e o que, que não vai existir. Bom, vocês sabem que a situação da educação está precária. A rede pública estadual toda apresenta dificuldade. A gente teve um início de ano letivo com falta de carteiras, de cadeiras. A gente tem merendeiras sendo demitidas porque os contratos terminam e a terceirizada avança. O dinheiro da manutenção não chegou nas escolas. A gente tem esgoto a céu aberto, porta que cai, larva nas merendas e etc. Nas ETECs e FATECs, a situação também não é diferente. Se outrora o Centro Paula Souza foi orgulho do Estado de São Paulo, o governador Tarcísio está trabalhando para desmontar. Teto caindo, laboratórios abandonados, baixa qualidade da merenda. Nas universidades estaduais, os estudantes em greve também falaram disso. Teto caindo, alojamento mofado, merenda caindo aos pedaços. Pois bem, o que o governador Tarcísio diz na LDO? Que não vai colocar um centavo a mais na educação. Se não vai colocar um centavo a mais na educação e ano que vem a gente tem inflação, as coisas vão ficar mais caras, o sulfite vai ficar mais cara, a água vai ficar mais cara, a água vai ficar mais cara mesmo, a luz vai ficar mais cara, todos os insumos vão ficar mais caros, a escola pública vai ficar ainda mais precarizada. É isso que diz a Lei de Diretrizes Orçamentárias do governador Tarcísio. Na saúde, então, que caos na saúde no estado de São Paulo. Do que adiantou cortar recursos da educação para dizer que ia suplementar a saúde se você não consegue um atendimento? O nosso mandato está numa batalha de pau com as UPAs para garantir atestados dignos para as pessoas. Veja bem. Estão negando atestado num momento de síndrome respiratórias graves, Covid, influenza. Negar atestado para o trabalhador significa que você vai colocar uma pessoa com vírus para circular as pessoas. Tem outras pessoas. Quem é que está na fila por si? Está chegando a 7 anos. 7 anos de espera para uma cirurgia simples. E sabe onde é que está o dinheiro da educação, da saúde? O Tribunal de Contas está dizendo. Esse ano, a irresponsabilidade fiscal do governador Tarcísio está fazendo a gente chegar no final do ano com a possibilidade de 12 bi de falta no caixa. Aí, claro, os liberais vão falar, demite servidor público. É muito servidor público na folha, vai vir mais ataque. Mas sabe onde está o dinheiro público? Em benefício fiscal. Nós estamos sustentando 1% dos super ricos, os super ricos do estado de São Paulo, com valores que vão chegar a 93 bi por ano, quanto saúde e educação somados não chegam a 70. Desse jeito, a conta não fecha. Sem nenhuma transparência, eu, você, qualquer pessoa, não sabemos quem está recebendo benefício fiscal e que contrapartida nós estamos tendo. Porque se ainda estivesse dando benefício fiscal para reverter para o povo, se o arroz estivesse mais barato, se o combustível estivesse mais barato, se o aluguel estivesse mais barato no estado de São Paulo, mas a gente continua morando no estado com o maior custo de vida do país. Aqui é tudo muito mais caro. e tem meia dúzia de empresários que levam dinheiro público. 93 bi, o governador quer chegar a 80 esse ano, falta dinheiro para a saúde e para a educação, e depois ele volta aqui para me dizer que a culpa é dos professores. Os professores sabem bem, sentem fortemente, sentem primeiro o ataque da extrema-direita. O Estado mínimo quer dizer que quem pesa na folha é o servidor, quando é o agronegócio e alguns pequenos, alguns grandes empresários que ficam com todo o dinheiro público. Por isso, professor e professora, hoje a gente tem uma briga enorme aqui no plenário. Discutir diretrizes orçamentárias é discutir o mínimo. É discutir o mínimo. É discutir que não falte saúde, não falte educação, não falte dinheiro para as universidades, não falte carteira, cadeira nas escolas públicas, que não falte real ano que vem na data base. Na data base para os servidores públicos, e que os servidores públicos não sejam, mais uma vez, o centro do alvo do ataque da falta de dinheiro gerada por excesso de benefício fiscal. Eu vou subir aí para ver como é que está esse negócio de vocês entrarem e saírem. Quero reafirmar que essa Assembleia Legislativa é a casa do povo, tem banheiro nos corredores. Não deve haver nenhum problema em entrar e sair para beber água, usar o banheiro e retornar. Tem algumas regras da casa que eu acho que os senhores já conhecem, que é não pode ter pau de bandeira, esse tipo de coisa, aí na galeria para não se machucarem. Fora isso, eu sabendo que os senhores não têm, mostrando para a polícia que não tem, entrem e saiam à vontade, porque essa é a galeria da Assembleia Legislativa e essa é a casa do povo. Eu vou subir aí para vocês poderem também fazer um intervalo. Não havendo mais oradores inscritos, presidente, eu peço o suspensão da presente sessão até as 16h30. Eu e os nossos convidados vamos ao banheiro e já voltamos.
1: Regimental, então, havendo acordo de liderança, essa sessão está suspensa até as 16h30.

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0: Começando mais um Alesco Esporte, sejam muito bem-vindos. Hoje, segundona, e pra gente começar com o pé direito, hoje, ou melhor, com a mão direita, hoje nós vamos falar de um esporte que exige concentração, exige técnica e exige cálculos. Você é bom em matemática? Não, né? Então eu também não, mas ó, essa galera aqui, ó, vou falar pra você, todo mundo aqui fera demais da bocha, tá? Então a gente vai conversar com essa galera aqui hoje pra entender um pouquinho sobre esse esporte. No final, vem cá, eu fiquei sabendo que vai ter um desafio. Agora se me pergunta, todos os desafios que teve até agora, né? Mas hoje a gente vai tentar, tá bom? Porque vou estar com excelentes professores aqui, com a minha turma aqui. Deixa eu já começar aqui com o Dirceu, um soquinho. Tudo bem, Dirceu?
1: Tudo bem, tudo em ordem.
0: Dirceu, que comanda aqui, né, Dirceu?
1: Eu faço, estou como assessor da bocha, já faz algum tempo. E dirijo em termos, porque são todos atletas e sabem como coordenar. Nós temos um professor também para isso. E estamos com um objetivo bem definido, que é ampliar o número de atletas sócios do Círculo Militar.
0: Legal, agora a gente quer entender um pouquinho. Estou vendo aqui que o pessoal está com a bolinha na mão, né? O pessoal com a bolinha na mão. Tem várias bolinhas aqui de várias cores diferentes, né? Daqui a pouco eu vou entender um pouquinho, né?
1: São seis bolas quando joga o trio. Existem campeonatos de duplas e de individuais. São duas para individual, quatro duplas e seis para trio. Isso tem, cada campeonato, naturalmente, tem uma regra de como vai ser formado com individual, duplas ou trios. Esse é o formato da bota.
0: Legal, a gente está vendo também, além das bolas, a gente vê que nós temos uma, como que eu chamo? Uma pista,
1: uma quadra. Essa é uma quadra, elas são carpetadas e divididas. Ela tem em torno de 24 metros por 3,5 de largura, e nós temos regras dentro dessas divisórias que tem no carpete.
0: Legal.
1: Então o bolinho tem um lugar certo, é um bolinho de aço, e as bolas são de fibra, pesam em torno de quase 75 gramas cada bola. Então isso faz com que tenha um movimento braçal forte.
0: Força no braço.
1: Força. Um pouquinho de força, né? Mas é um esporte espetacular para cabeça, corpo. Quer dizer, ele que movimenta inteirinho. Técnica, estratégia e solução e resultados.
0: Bacana. Eu tô vendo aqui. Isso aqui.
1: Medidas para ele. A posição da bola para o bolinho, de quem é o ponto. Então, para cada isso, tem uma medida, elas são, inclusive, elas ampliam em termos de medidas.
0: Uma régua.
1: É uma régua. E ainda chegamos a extremo de ter trena, até para poder verificar de quem é o ponto.
0: Deixa eu perguntar uma coisa para você aqui, só entre a gente. Dessa galera aqui, ó, tem alguma pessoa que dá aquela trapaceada? Como é que funciona aqui?
1: Não, todos, naturalmente, são tanto ponteiro como intermediários e atiradores. É lógico que tem atletas que têm muito mais facilidade para atirar e outros que são... Eu, por exemplo, sou ponteiro, não sou atirador, posso até rafar, mas não sou um especialista dentro desse segmento. Nós temos alguns, como tipo o Jorge, o André... O Cairo, que esses ainda, quer dizer, tanto faz ponto como faz atira ou rafa.
0: Legal, agora eu quero entender um pouquinho, Dirceu, o seguinte. A gente fala aqui do pessoal, mas eu quero entender do senhor. Como é que começou a bocha? Por que o senhor escolheu a bocha? Como é que a bocha entrou na tua vida?
1: Olha, eu acabei optando, porque eu não, desde pequeno, nunca fui para futebol,

0: Jorge é um atleta não torcedor Palmeiras, mas tem a Maria, tem o André, a esposa do André, do Cairo, o Major, que ele também faz parte da diretoria do clube.
1: Legal.
0: E o nosso teacher aqui.
1: O teacher a gente vai deixar ele por último.
0: Ah, é?
1: É, porque ele tá falando aí de desafio.
0: Deixa ele quietinho um pouco.
1: Ah, ele já veio falando pra mim, é que vai ter um desafio no final.
0: Ih, agora você vai ter que participar.
1: Vai ter que participar. E já falei pra ele tomar cuidado já.
0: Se eu puder, eu vou participar junto com você.
1: Então tá certo. Obrigado por enquanto. Vamos conhecer essa galera aqui, o seguinte, porque ó, a gente fala de bocha, mas tem uma galera aqui também, que faz a prática também, que se reúne aqui, não é?
2: Sim, sim.
1: O senhor é atleta já há quanto tempo?
2: Faz um bom tempo já, mais de 20 anos.
1: É.
2: Né?
1: É. Como é que surgiu essa ideia de falar, não, eu vou jogar bocha? Como é que surgiu isso?
2: Na verdade, eu comecei a jogar bocha assim, faz uns 50 anos já, né? Só que é na cancha de areia.
1: Certo.
2: Que tem a cancha, essa aqui, por exemplo, de carpete, tem um sintético e tem também de areia. Né? Então eu comecei a jogar realmente na areia, né? Aí joguei lá mais de 20 anos, aí depois eu vim pro sintético, né? Que é outra modalidade da bocha, que é a bocha. Da diferença da areia com o carpete, do carpete com o sintético não é muito diferente não. Agora com a areia é diferente.
1: Já muda um pouquinho.
2: Já,
1: né?
2: Muda, já fica bem mais pesada, tem que jogar com mais força, né?
1: Legal. Então, essa aqui é a bolinha.
2: Essa aqui é a bolinha da Mundial, pesa de 900 a 950 gramas, né? Na outra bota.
1: É isso, porque assim, ó, posso ver? Posso ver? Ó. Pesada,
3: né? É leve,
1: né? É, pra mim já tá pesada.
2: Já tá pesado, né?
1: Pra mim já tá pesada, mas tem mais pesada que essa?
2: Então, da outra bota, essa aqui tem 900 a 950 gramas. A da outra bota é 1.700, né? Então outra já é bem mais pesada.
1: Já é mais pesada, tá certo. Agora eu vou pedir a licença, vou conversar com a senhorita aqui do lado aqui. Tudo bem?
4: Tudo bem.
1: Seu nome?
4: Maria José.
1: Maria José. Eu tava vendo a senhora fazendo umas jogadas aqui. Eu tava vendo a senhora andando pelo cantinho ali, né? Por que que vai pelo cantinho ali? Só pra gente explicar pra quem tá em casa.
4: Depende da cancha, né? Esta daqui, por exemplo, é uma cancha nova pra gente. E ela... nós temos jogado e chegamos à conclusão de que se você jogar pelo canto, a bolinha corre melhor e chega até lá. Se jogar pelo meio, ela já... a caída tende para o outro lado, né? Tanto de lá para cá é uma caída, como daqui para lá outra caída. Entendi. Por isso que eu joguei pelo cantinho.
1: Entendi, tô vendo que a senhora tá aqui com a esfera do dragão, né? É piada de jovem. Essa aqui do jovem, o jovem gosta, porque fala, a senhora já assistiu Dragon Ball?
4: Não.
1: Mas os jovens que assistem Dragon Ball em casa vão entender. Mas brincadeiras à parte, com todo respeito à bocha, essa aqui é uma de bolinha diferente. A cor ou muda o peso?
4: Não muda o peso, essa é sempre a mesma.
1: É só a cor que muda.
4: A cor muda, nós temos diversas cores de bola.
1: Legal, e como que a bocha entrou na vida da senhora?
4: Fazem uns 10 anos, eu me aposentei, vim para o clube e comecei a jogar junto com os colegas, né? E é muito agradável, são umas tardes agradáveis que a gente passa aqui jogando, se divertindo, fazendo amizade. E a bocha, ela é muito interessante para já na nossa idade, né? Que ela... Tem crianças também que jogam, jovens, mas para nós mais velhos, ela é muito agradável, porque ela não despende muito de muito exercício, né? Mas acabamos fazendo exercício, praticando a mente, praticando a corrida.
1: Ajuda tudo, né?
4: Tudo. Ela ajuda tudo. É muito boa para a saúde.
1: Legal. De vez em quando sai uma treta aqui com a galera ou todo mundo tranquilo aqui? Porque caiu mais para frente, mais para trás.
4: A bocha em si, ela une. Nós somos todos amigos e jogamos com gosto, não tem treta não.
1: Legal, então não tem treta, sem treta na bocha aqui.
4: Sem treta.
1: Agora eu vou pedir licença agora pra senhora que eu vou conversar com esse rapaz que ele tava meio bravo aqui agora há pouco. Ele tava meio agressivo aqui, porque é o seguinte, ele tava jogando a bolinha com uma força aqui. Vou pedir licença pra senhora aqui, ou pra esse rapaz aqui. Quando joga com força, como é que funciona?
5: Tiro.
1: Ué, dá um tiro certeiro aqui, né? Tudo bem?
5: Tudo bem.
1: Seu nome?
5: André.
1: Você viu que o André é poucas ideias, né? Poucas ideias, André. André, qual que é a diferença do seu jogo pro jogo, por exemplo, de uma outra pessoa aqui?
5: Eu sou um atirador.
1: Pera aí, André. Vamos com calma.
5: Mas eu também faço ponto, mas eu no jogo sou considerado um atirador. Então eu tenho que acertar a bola do adversário de qualquer maneira.
1: Tem que tirar de lá.
5: Tem que tirar de lá de qualquer maneira.
1: A gente pode demonstrar um tiro seu aqui ao vivo pra galera?
5: Se eu errar, você não mostra.
1: Tá bom.

0: Então a gente combina com a edição. A gente coloca outro. Pode ser? A gente pode colocar um ali pro André. Vamos fazer ao vivo. Quem sabe faz ao vivo, né?
1: É lógico.
0: Então quem sabe faz ao vivo. Então é o seguinte. Vamos fazer esse cabo que eu vou chegar em vocês aí também. Bom, o pessoal tá posicionando lá uma... Mas como é que funciona? Tem uma...
1: Onde ele pôs a bola, certo. Ali não pode ir, Rafa. Hoje, como se só tem aquela bola ali, eu tenho que atirar. Isto é, eu tenho que acertar em cheio aquela bola.
2: Certo.
1: Se ela estivesse mais profundo, ela pode cair antes e correr até a bola e acertar. Nessa posição tem que acertar em cheio.
0: Então tem que acertar de qualquer jeito. Calma aí, então. Se eu ficar aqui te falando a torreza, vai ficar desconcentrado, né?
1: Vamos ver.
0: Não, mas eu vou deixar você aí fazer. Eu vou ficar de longe aqui só pra ver. Ó, antes da gente fazer, só mostra a concentração dele, Zé. Só pra quem tá em casa. Mostra a concentração do André. Porque é o seguinte, é concentração total agora.
2: É muita atenção.
0: É muita atenção, né? Tá. Então vai lá. Ó lá, calma aí. A gente não pode perder esse detalhe. Calma aí. Vamos mostrar lá agora, ele fazendo agora o tiro. Vai lá. Bom, a gente insere. Vamos de novo, mais uma. Vai lá, André. É, concentração total, né? Vamos ver.
1: Nessa posição tem que acertar em cheio.
0: Quer tentar mais uma ou quer que a gente insere na edição? Mais uma, tá bom, então vamos tentar mais uma. Mais uma. Tem um monte, né? Vai lá. Concentração. André, não tem problema. O importante é a participação. Uma salva de palmas pro André, gente. Salva de palmas, foi toda a participação. Mas sim, ó, vamos fazer o seguinte: televisão tem toda uma magia. Edição.
2: Você vai fazer acertar lá?
0: É, edição, coloca aí o André acertando. Olha lá, viu? A edição colocou lá, tá certo? Mas, André, obrigado, viu?
1: Obrigado.
0: Como que a bocha entrou na sua vida?
1: Me disseram que tira ansiedade. Pra mim não adiantou nada. Porém, eu me divirto bastante.
0: Legal.
1: Quem quer jogar a bocha, vem que vai ser bem recebido.
0: Legal. Obrigado, André. Agora eu vou pedir a licença. Vamos aqui pro pessoal que tá aqui. Tava todo mundo escondido aqui, correndo. Tudo bem?
3: Tudo bem.
0: Seu presente, por gentileza.
3: Meu nome é Cairo.
0: Cairo.
3: Como a capital do Egito.
0: Certo.
3: E a minha função, que eu mais me adaptei, é de ponteiro. O dele é atirador e eu sou ponteiro.
0: O que é o ponteiro?
3: O ponteiro tem que pegar a bola e acertar o mais próximo possível do bolinho, a bolinha de ferro.
0: De ferro.
3: Tá. Quanto mais próximo, melhor o jogo.
0: Então, então a gente tem uma bolinha de ferro no jogo, né? Que aí as pessoas acabam
3: aço,
0: de aço, né? De aço, que as pessoas. Aí, no caso seu, tem que chegar perto da bolinha de aço lá, certo? Que é aquela que tá lá no fundo. Vamos fazer ao vivo também? Vamos? Quem sabe faz ao vivo. Vamos lá. Ó, eu tô. Sabe quem tá adorando isso? O cinegrafista tá adorando isso. Ele tá me adorando, porque ele vai quebrando ele, entendeu? Vamos lá.
3: Tem que partir dessa primeira linha aqui.
0: Tá certo, vai lá então.
3: Sempre, né?
0: Vai lá então. Ó, o Cairo, concentração total agora também. Tem que sentar na bolinha de aço. Vamos lá. Jogou. Foi. Nesse caso. Foi boa bola.
3: Eu não preciso jogar direto na bolinha. Eu posso fazer uma. Jogar naquela parte que é mais inclinada pra ela ir lá e voltar na bolinha.
0: Entendi. Boa.
3: Agora eu. Não sou como eu. Eu tô jogando há pouco tempo que Entendi. Eu comecei a
0: Quanto
3: jogar.
0: Quanto tempo você tá jogando? Acho
3: que tem uns 3 anos no máximo.
0: Não, pera aí, 3 anos já é bastante tempo.
3: 3 anos que eu comecei como professor lá. Não sabia nada, o professor me ensinou tudo que eu sei, o senhor Carlos Nenê.
0: Legal.
3: E agora eu tô gostando, porque eu acho um negócio, assim, eu gosto de coisa competitiva, né? Eu acho bem competitivo a bocha. Quando a gente joga, mesmo entre nós ou contra, é sempre, a gente procura ser competitivo, né? E também é um exercício mental, é uma coisa que eu comecei agora, depois que eu aposentei, porque... Antes eu jogava futebol, agora eu parti pra bote.
0: Aqui é mais tranquilo, né?
3: Mais tranquilo, mas é tão gostoso e bom quanto o futebol, né?
0: Tá certo. Obrigado, Cairo.
3: Nada.
0: Obrigado. Bom, vamos conversar aqui com as mulheres também. A gente conversou já com a dona ali aqui. Agora conversar com mais duas. Tudo bem?
4: Tudo bem.
0: Seu nome?
4: Elaine.
0: Elaine. Seu nome?
4: Magali.
0: Magali e Elaine. Quanto tempo vocês praticam aqui?
4: Olha, nós acho que uns 2, 3 anos, mais ou menos, junto com o Cário, com o André, com outras pessoas.
5: Nós viemos acompanhar os maridos e gostamos, né?
0: Quem é o marido de vocês?
4: Meu marido é o André, o dela é o Cário.
5: E o meu é o Cairo.
4: E na realidade, eu comecei por convite de amiga, de uma amiga minha, um casal amigo nosso. Nós, eu e o André, nós viemos e nós gostamos muito, o ambiente é muito bom.
0: Que legal. Que recado você deixa para as pessoas que querem?
5: Eu acho que a questão social conta muito, porque a gente faz muita amizade, a gente tem uma convivência muito gostosa. Saímos também do clube para campeonatos em outros clubes, somos muito bem recebidas. Então, é um ambiente social, conta muito. Além do esporte ser, mexe com memória, concentração, o físico, né?
4: Tudo.
5: É muito é ótimo.
0: Obrigado. Bom, bora? Vamos conversar com ele, né? Ah, é? O pessoal já está soprando aqui, que é o mais... Se eu falar mais antigo... É mais antigo não, né? É ali. É o Dirceu. O senhor também ali tem uma experiência aqui, né?
6: Nem tanto. Eu tenho bastante tempo de bocha, mas todo dia a gente tenta evoluir, treinar para melhorar.
0: O senhor joga como o quê?
6: Eu sou versátil.
0: Versátil.
6: Eu sou ponteiro, atirador e rafador. Eu no trio jogo no número 2, seria assim.
0: Legal. E o que o senhor tira de lição? Quanto tempo de bocha?
6: Mais de 20 anos.
0: O que o senhor tira de lição desses 20 anos?
6: Exemplo, coletividade, você tem contato social, você pessoalmente, você tem uma certa concentração para você desenvolver melhor, então você se concentra muito, você, várias quadras, cada uma com características, isso faz com que você tente se adaptar o mais rápido possível para aquele tipo de quadra, porque elas são diferentes, umas são mais pesadas como essa aqui, outras são mais leves, então você parte para a sensibilidade para aquele tipo de quadra.
0: Legal, a gente fala o seguinte, a gente vê a criançada também começando, aí vê aqui uma galera com um grupo mais experiente, né, e a galera aqui, a criançada aqui que está começando, que recado o senhor deixa para essa criançada que está começando na bocha?
6: A experiência é muito boa coletivamente. Individualmente também ele se prepara, melhora a concentração, o relacionamento. E aqui a bocha é bom, assim, mais a nível adulto, que você vai em vários locais, várias sociedades, Pinheiros, Piqueri e outros clubes sociais, em que a gente interage, tanto indo lá jogar na quadra deles, quanto eles participando com a gente. Então faz uma interação. A juventude também é bom porque prepara o mental, né? Psicológico, a estabilidade, a concentração, tudo isso aí são fatores que você traz para dentro da pista. E começa jovem, né? Você começa a treinar, se preparar jovem.
0: Legal, bacana. Bom, é isso. Tá vendo só? A gente conheceu várias histórias aqui, conversamos com várias pessoas. Faltou alguém? Não, né? Conversei com todo mundo. Faltou alguém? Ah, a gente vai falar com ela já. Fugiu alguém, mas a gente vai falar já com as mães de atletas também, que são crianças, né, de 9 anos, aí que estão começando. Então daqui a pouco a gente vai conversar com as mães também, com as crianças. Mas é o seguinte, eu fiquei sabendo que vai ter esse desafio daqui a pouco. Mas antes, a gente vai fazer um intervalo rapidinho. E na volta, a gente vai lá pro Centro Paralímpico para acompanhar, que nós acompanhamos também ali uma rotina de treinamento dos atletas paralímpicos de bocha. A gente vai ver um pouquinho, entender a diferença da bocha lá paralímpica para a bocha aqui onde nós estamos hoje. Então você vai acompanhar com a gente essa modalidade que está crescendo bastante no Brasil. O intervalo é rápido, não saia daí.
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0: Muito bem, estamos de volta com o nosso Lesp Esportes. Nós já paramos aqui agora na bocha. Dá uma olhada aqui, o pessoal praticando, né? O pessoal aqui treinando, né? Mas agora nós vamos falar com um atleta aqui. Aqui já vai estar recebendo a gente. Dá uma olhada. Que eu vou pedir para ele se apresentar para quem não conhece. Por favor, se apresente por gentileza.
8: Meu nome é Rafael, tenho 29 anos, sou atleta do SESI São Paulo. E estou aqui na fase de treinamento da seleção.
0: Legal, Rafa. Lógico que teve uma trajetória gigantesca para você chegar até aqui, né? Eu queria entender antes de mais nada como que foi essa trajetória para você chegar até aqui. Onde você começou? Como que despertou o interesse pela bocha?
8: Então, eu comecei na bocha em 2019. Na época eu tinha 22 anos e foi através da minha cunhada. Ela chegou a atender uma diretora do SESI e as duas conversando. Essa diretora comentou que no SESI tinha modalidade paralímpica. E aí minha cunhada falou, meu cunhado ele é deficiente e ele tá procurando emprego, tá meio perdido, assim. Aí essa diretora falou, ah, então leva ele lá para ele conhecer. E aí eu fui lá até no SESI Suzano. E aí gostei demais, porque desde pequeno eu sempre gostei de esporte, então era uma coisa meio que inimaginável para mim.
0: Legal, legal. E a gente fala aqui também, né? Agora eu queria entender um pouquinho. A gente tá vendo o pessoal treinando ali, né? Como que funciona esse treinamento? Explica pra quem tá em casa o que é a bocha.
8: Então, a bocha ela é dividida por classe, né? A classe que tá ali ao fundo é a classe BC4. São os atletas que têm a maior mobilidade até, né? No meu caso, eu sou da classe BC3, que é as pessoas que têm mobilidade menor, que a gente usa aquelas calhas que estão ali no fundo. E a bocha, ela funciona da seguinte forma, né? Sempre o vermelho contra o azul, tem a bola alvo, e o objetivo é ou a cor vermelha ou azul, ter mais bolas próximas do adversário. Só que aí o jogo é completamente dinâmico, é meio difícil para explicar só assim, teria que mostrar.
0: Tem que mostrar na prática, né? Claro que tem toda uma estratégia também, né? Tudo isso, pensar um pouco com a cabeça. Agora eu queria entender o seguinte, nós temos vocês aqui também, algumas referências. Quem que são suas referências hoje no esporte?
8: Ah, daqui do Paralímpico são os três atletas com quem eu estou treinando hoje, ali que a gente está participando aqui da fase. Os três são um dos melhores atletas do mundo, então... É uma honra dividir.
0: Fica para você fazer esse sentimento hoje de estar treinando aqui junto com esse pessoal.
8: É uma realização de um sonho, né? Desde quando eu entrei na modalidade, estar aqui nesse momento mesmo.
0: Legal, legal demais. Eu queria agora que você deixasse um recado para quem está em casa. Muitas pessoas ficam ali timando, né? Falando, porque eu não faço esporte, porque eu tenho preguiça, eu não faço esporte por conta disso, colocando milhões de empecilhos, né? E a gente vê vocês aqui com uma força de vontade gigantesca fazendo esporte. Que recado você deixa para essas pessoas que ficam ali na maldade, falando que tem preguiça, enfim, que recado você deixa?
8: Acho que vai para as pessoas que têm deficiência também, as que não têm. Acho que dependente das condições que a gente tem, a gente não pode desistir, tem que sempre ver uma forma de seguir em frente, sempre tem um jeito para tudo, acho que é mais sobre isso.
0: É isso aí, Rafa, obrigado por atender a gente, o Rafa falando com a gente. O seguinte, a gente vai falar com outro atleta agora, né? A gente tá aqui acompanhando aqui o treino da seleção brasileira, tô até falando baixinho, porque vai vir outro atleta falar com a gente aqui, que é o Fábio, meu xará, né? Ele tá chegando aí, o Fábio, para falar com a gente. Você tá vendo ali o pessoal fazendo todo o treinamento, fazendo todo a concentração, é concentração total. E a gente fala o seguinte, né? Que aqui, onde nós estamos aqui no Centro Paralímpico, aqui, existem vários esportes. E a bocha foi uma que chamou a atenção nossa aqui, com certeza. Por quê? Porque o pessoal falou assim, ó, tem toda uma concentração, tem toda uma dinâmica para jogo, tem todo um trabalho, né? E a gente está aqui acompanhando de perto, né? Vamos acompanhar um pouquinho mais de perto aqui, José. A gente está acompanhando de perto aqui o trabalho da seleção brasileira paralímpica, porque é o seguinte, não é todo dia que a gente tem essa oportunidade de acompanhar de perto aqui o treinamento de uma seleção, tá certo? E a gente está tendo essa oportunidade agora aqui né, na primeira vez aqui de acompanhar esse treino aqui. Tá chegando aqui nosso parceiro aqui. Aqui, ó, meu xará. Você tá bem?
9: Bem.
0: Beleza? Você é o Fábio.
9: Sou o Fábio.
0: Correto? Mas antes eu queria que você se apresentasse para quem tá em casa o seguinte. Por favor, se apresente, mais fácil.
9: Bom, eu sou o Fábio, tenho 42 anos, sou atleta da bocha desde 2009 e a minha maior conquista foi o Parapanamericano em 2011 em Guadalajara, no México.
0: Que isso, tá vendo? Não é todo dia que a gente tem um atleta que conquista Pan-Americano. Eu queria entender um pouquinho, Fábio, o seguinte, a gente viu que tem algumas categorias, né, da bocha aqui e também de outros esportes, mas a gente tá falando da bocha especificamente. Qual que é a sua categoria aqui?
9: A minha categoria, ela é a BC4. Então, a BC4, ela agloba as deficiências como distrofia muscular, lesão medular, poliomielite, artrogripose.
0: E quando você... Eu queria entender um pouquinho de você. Como que você começou a falar assim, poxa, eu vou fazer o esporte, vou pra bocha. Como que foi isso pra você?
9: Cara, foi, na verdade, assim, foi uma história muito legal. Foi através do Dirceu, né? Nosso saudoso Dirceu, campeão, né? Eu tinha assistido ele no programa da Hebe Camargo no final de 2011. E ele tinha acabado de ganhar 2 medalhas de ouro. E uma semana depois eu encontrei ele na minha cidade, porque ele é da minha cidade, né? De Mogi das Cruzes. E lá a gente se encontrou no shopping e ele me fez o convite para participar da bocha. Foi assim que eu entrei.
0: Legal, legal. E hoje aí, campeão da... Né, que você falou que é campeão, já teve uma conquista.
9: Atual campeão brasileiro, campeão paulista também.
0: Bacana. Só isso, né? Só isso, só. Agora eu queria entender o seguinte, Fábio. Para se preparar para um campeonato como esse, né? A gente fala de sul-americano, a gente fala de campeonato paulista. Como que é a preparação? A preparação é diferente ou a preparação é a mesma? Como que é? Explica para quem está em casa.
9: Bom, a preparação para um campeonato internacional é o que você está vendo aqui, né? Tem as fases e a gente se prepara com um treino que não é o nosso treino do técnico do clube, e sim do técnico da seleção. E os campeonatos brasileiros, campeonatos nacionais, a gente se prepara de forma um pouco diferente, é meio mesclado com os treinos do nosso técnico do clube e também com uma parte do treino da seleção.
0: Muito bacana. E quais são hoje as grandes... A gente fala não em dificuldade, né? Mas quais são hoje as grandes dificuldades mesmo para ter um jogo de bocha hoje? Aí quais são os atalhos que vocês têm? O que você pode explicar para a gente?
9: A dificuldade é mais assim a realidade do brasileiro mesmo, né? Que é a nossa realidade, a gente já vem de uma realidade que é mais humilde, né? E um kit desse, geralmente a gente só consegue comprar fora do país. Então ele já tem um custo maior. Então, para amenizar esses custos um pouco, a gente procura comprar quando a seleção vai para fora e eles trazem pra gente o kit, né? Para diminuir um pouco o valor, mas a dificuldade é essa mesmo, do que todo brasileiro tem, né? Aliás, todo deficiente brasileiro tem, né? Que as oportunidades são diferentes, né? Então acaba que a gente não tendo uma renda compatível para ter esse material, que ele tem um custo alto, né?
0: E esse kit que você fala, o que, que é esse kit? Só para a gente deixar, ilustrar para quem está em casa, o que, que é esse kit?
9: O kit, ele é composto por 12 bolas. Aliás, desculpa, 13 bolas, né? São a bola branca, são 6 bolas vermelhas e 6 azuis, né? Que ela vem numa bolsa, né? E então, assim, geralmente a gente compra fora esse material porque ele se torna mais competitivo, né? Então, hoje o Brasil já está começando a fabricar a bola também, né? Mas ainda não está... Está começando a ficar a nível competitivo com o resto do mundo, né? Mas o kit que a gente precisa mesmo, ele só vem de fora, né?
0: E a gente fala, né, hoje a gente tem uma... A gente tá vendo aqui um... A gente tá vendo um pedacinho só, você tá vendo nas imagens aí, dessa mega estrutura aqui do Centro Paralímpico, né? A gente vê essa estrutura gigantesca que tem aqui. Eu queria entender o seguinte, qual que é a importância de ter uma mega estrutura como essa para realizar treinamentos, para fazer o dia a dia? Qual que é a importância de tudo isso?
9: Cara, para te falar a importância que tem esse centro, eu teria que te falar bem rápido, que lá atrás... Então, para te dar um exemplo, eles treinavam no piso da própria casa. Então, eles treinavam aonde dava. Quando alguém emprestava algum canto de uma quadra, ou numa escola, ou no quintal da casa, ou no corredor de dentro da casa, era assim que o Dirceu e Eliseu treinavam, né? E aí, depois que eles se destacaram lá fora e com as vitórias que eles tiveram das Paralimpíadas de 2008, então o Brasil começou a ficar mais em evidência e eles entenderam que a bocha precisava ter um lugar exclusivo para treinar. Então, assim, o legado deles é que fizeram trazer esse lugar tão maravilhoso, né, que hoje vem gente do Brasil inteiro se concentrar aqui para fazer os treinamentos para a seleção.
0: E a gente vê também o seguinte, né, tem toda essa estrutura aqui do Centro Paralímpico, né, a gente vê também, eu estava vendo, pesquisando antes de vir para cá, que existem pessoas que treinam, né, paralímpicos também, que têm a deficiência, que eles treinam em terras, terrões, né, acaba treinando terrões, acaba treinando em outros lugares também. Essa é a grande dificuldade também de várias pessoas, é a realidade, né, digamos assim, né?
9: Tem gente, tem atleta aqui no Brasil que treina no cimento. É, ele não tem como treinar em outro lugar, então ele se prepara no cimento da casa dele, entendeu? É assim que cada atleta. E isso vai muito do legado do Dirceu e do Eliseu, que até hoje está aí, né? Que eles deixaram, né? Você é, não tem a ver com o material e com o lugar, tem a ver com o atleta, com a, qual é a sua vontade, né? Qual que é a sua vontade de estar aqui e representar o seu país, né? Então vai muito do atleta, né? Não do material.
0: Com certeza. E a gente fala com todo... Então a gente está falando com todos os esportes, viu, Fábio? A gente já falou com taekwondo, já falamos com vários esportes, e todo mundo fala o seguinte, que a dificuldade hoje no país é os incentivos, são os incentivos. Sim. Que são poucos incentivos hoje para os atletas. Você concorda com isso?
9: Sim, eu concordo, né? Mas isso já vem mudando muito, né? Graças a Deus, é até que mesmo eu posso falar pela bocha, né? A gente tem tido resultados muito expressivos, né? E isso vem trazendo muitas parcerias, né, para melhorar o nosso treinamento, né? E é só você olhar aqui, né, cara? Para quem treinava num quintal de casa, vir treinar aqui é maravilhoso, né? É uma conquista muito grande para nós, né?
0: Com certeza, com certeza. E agora tá tendo a preparação aqui, né? A oportunidade de estar assistindo de perto aqui essa preparação da Seleção Paralímpica, que vai disputar um campeonato ali fora do país. Como que é para você estar no meio dessa galera aí?
9: Cara... Eu já tive aqui uma vez, há 15 anos atrás, e eu voltei a acreditar no meu trabalho, né? Então, cara, hoje estar aqui no meio dessas feras, aqui me preparando com eles, eu me sinto renovado, né? Eu me sinto, assim, realizado.
0: Tá certo. Fabio, quero te agradecer demais.
9: Obrigado.
0: Pelas palavras, quero te agradecer demais aí pelo nosso papo, que eu tenho certeza que muitas pessoas, tem gente que fica em casa se vitimando, né? Fala, porque eu tenho a deficiência, não posso fazer. Mas aqui não tem isso não, né? Aqui não tem moleza não, né, Fábio?
9: Não, cara, que isso, todos nós temos problemas, né? Então acho que transformar esses problemas aí em motivação todo dia e acreditar, eu costumo dizer, né, que assim, acho que o maior que pode ter na vida hoje. Fora isso, cara, levanta da cama, vai fazer alguma coisa, vai praticar um esporte, seja qual área que for, levanta, vai viver a vida, cara, da melhor forma possível.
0: É isso aí, Xará. Obrigado, viu, mais uma vez pelo bate-papo. E ó, a gente continua.

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0: Olá para você que acompanha a programação da TV Alesp, sejam todos muito bem-vindos. Esse é o Alesp News, muito prazer. Eu sou Fábio Oliveira e te faço companhia nas próximas horas, nos próximos minutos, para levar para você muita informação e também muita prestação de serviços. A Comissão de Finanças, Orçamento e Planejamento aprovou aí o planejamento, né, das diretrizes orçamentárias, ou LDO, do deputado Fábio Faria de Sá. A aprovação foi confirmada nesta segunda-feira em uma reunião. É isso mesmo, na tarde de hoje. Foram 8 votos favoráveis ao relatório e 3 deputados se recusaram a votar após a reinicialização dos trabalhos da comissão. A gente muda de assunto agora e fala sobre férias, é isso mesmo. Olha só, as férias de julho tem uma programação super especial no Museu do Futebol. Ao longo de todo o mês aí o público pode ir lá no Museu do Futebol, acompanhar as transmissões dos jogos e também atividades gratuitas, também na área externa, que combina diversão, aprendizado e experiências interativas inspiradas no universo das Copas do Mundo. E também os detalhes aí dessa festa, né? Tem toda a programação voltada para as crianças, adolescentes e também as famílias a vivenciarem um futebol para além do campo, por experiências aí que valorizam o brincar, a criatividade e também convivências e expressões culturais que fazem do torneio um dos maiores encontros entre povos e torcida do mundo. Aí acontecem com acompanhamento de mediadores. E aos sábados, o público pode participar de oficinas especiais conduzidas pelo artista Kleber TTC, com propostas de criação coletiva inspiradas na cultura visual da Copa do Mundo. Então não perca lá no Museu do Futebol. A gente muda de assunto e fala agora sobre um outro assunto, né? A gente falou agora do visual das Copas do Mundo, a gente fala agora de uma outra coisa, é isso mesmo. A gente fala sobre a Polícia Militar de São Paulo, que tem 2.000 vagas de aluno soldado PM do quadro de praças, né, para sexo masculino e também feminino. O cargo exige nível médio de escolaridade e prevê remuneração inicial de R$ 5.500. Com o lançamento deste edital, já são 5.691 vagas de concursos em andamento. Considerados os editais atualmente abertos na Forças de Segurança, há ainda 2.397 vagas já autorizadas. As inscrições deverão ser realizadas somente no site www.vunesp.com.br até 11h59 do dia 21 de agosto. E o valor da inscrição custa R$ 100. No site estará disponível até o dia primeiro dia útil, né, subsequente ao encerramento do período das inscrições, o boleto bancário para impressão e pagamento dessa taxa de inscrição. E também aí com os dados, né, códigos gerados na inscrição para efetivação dos pagamentos instantâneos por Pix e também QR Code da taxa de inscrição. O candidato poderá ainda efetuar suas inscrições em unidades físicas do Poupa Tempo por meio do setor Poupa Tempo Digital. A gente muda de assunto, agora a gente fala sobre assunto internacional. A Organização Mundial da Saúde, a OMS, informou nesta terça-feira, dia 7, que o surto de ebola no Congo ainda não se estabilizou e continua se expandindo, com a transmissão impulsionada pela movimentação da população. A República Democrática do Congo confirmou 1.561 casos, incluindo 506 mortes no pior surto já registrado da rara cepa do ebola, para o qual, segundo a organização, não há tratamento ou cura comprovado ainda. Ela afirmou que ainda há grandes desafios, como quase saturações de alguns centros de tratamento do ebola, com índice de ocupação em torno de 90%. De acordo com a médica, outras dificuldades também ocorrem porque os trabalhadores ali da região, né, adoecem na cidade de maneira muito rápida e estão buscando ali tratamento localmente. Em vez disso, eles viajam e acabam espalhando toda essa doença para as novas regiões. Então, esse surto de ebola acabou aí sendo esse assunto na terça-feira aí para toda a imprensa internacional. A gente fala agora de uma notícia muito triste, que acabou pegando muitos fãs de dramaturgia, escritor, enfim. O dramaturgo e escritor Benedito Rui Barbosa, autor de novelas como Pantanal e também Terra Nostra, morreu nesta terça-feira na capital paulista, devido a complicações de insuficiência renal crônica. A informação foi confirmada pelo Hospital do Coração, HCOR. O corpo será velado nesta terça-feira, das 3 horas da tarde até as 9 horas da noite. No funeral, que é na Bela Vista, centro de São Paulo, a cerimônia será aberta ao público entre 3 horas da tarde e também às 4 horas. Em janeiro deste ano, Benedito chegou a ficar internado ali 19 dias, né, no HCOR para um tratamento de uma infecção urinária associada a um quadro de insuficiência renal crônica. Conhecido por verdadeiras sagas, o dramaturgo construiu histórias que atravessaram o universo rural brasileiro, exploraram a diversidade cultural e também ali com interesse especial na migração italiana, como apresentaram Amores Intensos, como a novela Terra Nostra, enfim. Então, fica aqui o nosso sentimento aos familiares. Benedito Rui Barbosa. E a gente fica por aqui agradecendo toda a nossa equipe, Vanderlúcio, nosso diretor de imagens, que fez acontecer aqui, o nosso cinegrafista Osiel também, que está aqui trabalhando nas imagens, e você de casa aí, você que está acompanhando do outro lado as notícias aqui do nosso Alesp News. A gente volta a se encontrar ao longo da programação da TV Alesp. Um abraço para você, até a próxima, tudo de bom.
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2: Muito bem, estamos de volta com o nosso terceiro e último bloco aqui do Alesp Esportes. E olha, quero ver se eu estou calibrado, hein? Vamos ver. Ó. Ixi. Bom, isso aqui é só um treinamento. Eu só estou aquecendo só para soltar o braço aqui, porque daqui a pouco tem um desafio aqui, ó. Só estou soltando a musculatura. Vamos conversar aqui com a futura geração também da Bosch. A gente conversou aqui com os mais experientes. A gente conversou também com muitas pessoas, né, que fazem a prática aqui. E agora a nova geração, que são essas crianças que fazem a prática da Bosch. Mas para isso, claro, tem as mamães aqui que estão incentivando, estão aqui todos os dias. Tudo bem?
3: Tudo bem, e você?
2: Bem. Seu nome?
3: Marcela.
2: Marcela, você é mamãe de quem?
3: Do João.
2: Do João. Quantos anos tem o João?
3: 10.
2: 10 anos. Como é que você viu essa entrada dele na Bosch?
3: Olha, na realidade, ele que me pediu. Eu acredito na liberdade de escolha e acabei perguntando no começo do ano qual era o esporte que ele se interessaria e o porquê ele se interessaria pelo esporte. E eu acredito que foi uma grande surpresa para mim esse interesse dele pelo esporte. Afinal de contas, é um esporte que desenvolve uma série de skills extremamente importantes para a geração, para essa nova geração, incluindo foco, disciplina, mensuração de como você coloca energia, qual é o local que você coloca energia. Eu acho que isso tudo faz total diferença. Sem contar também com um grande apoio que para mim faz todo sentido, afinal de contas eu sou atleta, de ter um técnico apoiando na educação do meu filho comigo, apoiando ele e ajudando em uma série de skills humanas. Então, também agradeço imensamente ao Carlos por todo o apoio que ele dá ao meu filho.
2: Bacana demais. Eu vou conversar com a fera aqui, né? O João, vem cá, João, vem perto aqui. Deixa eu baixar aqui pra ficar. Tudo bem?
3: Uhum.
2: 10 anos?
3: É.
2: Já vi que você é fera da bote. É verdade ou só me falaram mentiras aqui?
4: Meio que sim, meio que não.
2: Por
4: que? Tem dias que a gente ganha, tem gente que a gente perde.
2: O que você já conquistou? Só pra quem tá em casa entender um pouquinho.
4: Já consegui queimar 6 bolas dele ali.
2: Já foi isso, foi. Ah, tá bom, né? Tá ótimo, né? Ótimo. Por que você escolheu a Bosch? A gente tava conversando com a sua mamãe, por que você escolheu a Bosch?
4: Eu tava pronto pra fazer. Tava pronto pra responder essa. É porque aos 6 anos, aqui no clube, eu fazia CID. Aí a gente aprendeu uma bocha, entre aspas, só que bem diferente. Aí, eu não estaria aqui, se não fosse ela ali, ó, ela ali, e uma pessoa chamada Maggie, que é a professora do CID.
2: Legal. Bacana, e como que você vê a mamãe hoje incentivando você todos os dias aí no esporte?
4: Na realidade, eu vejo ela todo dia.
2: Mas como que você vê ela incentivando? Você acha que é legal incentivar você a fazer bocha?
4: Legal. Porque todo mundo fala que isso é um jogo de velho. Mas não é um jogo de velho, é um jogo.
2: Tá certo. É isso. Tá certo. Então, vou levantar aqui no joelho, já foi, já. Aqui, ó. Tá louco pra falar com a gente também? Tudo bem?
5: Sim.
2: Seu nome?
5: Kalil.
2: Kalil. Quantos anos tem, Kalil?
5: 8.
2: 8 anos. E joga bocha desde quando?
5: É, desde que eu tava aqui olhando a esgrima, aí eu vi o Cairo jogando aqui, aí eu pedi pra jogar. Ele foi a primeira pessoa da bocha que eu conheci. Eu joguei um pouco com ele um dia. Aí depois eu conheci o Luiz. Aí a gente jogou, aí foi indo, fui conhecendo todo mundo.
2: Legal.
5: Mas a bocha me inspirou por causa do... da paz do jogo.
2: Da paz, né?
5: Sim.
2: E que recado você deixa para as crianças que querem começar a jogar bocha?
5: Elas podiam jogar um pouco menos, mas vai treinando. É um recado bom, eu também fui.
2: Legal.
5: Eu já fui ruim, eu já fui bom.
2: É isso. E o professor te ajuda bastante?
5: Sim.
2: Legal. Então bacana, é isso. Tá vendo? O pessoal aqui fazendo a bote. Ai, nossa, meu joelho já foi, cara. Quero... Ainda bem que é o braço que usa, né? Porque se fosse o joelho já tava aqui. Vamos aqui agora pra mamãe. Deixa eu passar aqui do Calil. Tudo bem?
6: Tudo bem.
2: Seu nome?
6: Nayara.
2: Nayara. Nayara, como é que você vê? Eu tava perguntando pra Marcela agora, né? A gente vê as crianças. Geralmente as crianças acabam escolhendo futebol, vôlei, basquete. E algo assim, não inusitado, mas diferente. A bocha, como que você viu essa escolha do cara?
6: Então, ele primeiramente veio sozinho e começou a jogar. É, e ele gostou. É, então, ele vinha nos dias de aula. É, e aí, acabei vindo junto com ele. É, então, para ele, é muito importante. É, pois é, trabalha, né, a questão da concentração, da estratégia. É, trabalha toda uma questão aí cognitiva também. E a questão da ansiedade hoje em dia, né? É, então, ele é menos ansioso, porque ele tem que aprender a esperar. Então, para o desenvolvimento dele foi incrível.
2: Legal, o professor ali, a gente fala do professor, né? Como que ele tem ajudado no dia a dia? Como é que ajuda isso para ele?
6: Então, esse professor é um anjo. É, ele acolhe não só o meu filho, ele acolhe as crianças de um jeito muito amoroso. É, ele consegue trazer as crianças para jogar a bocha, que não é um esporte tão conhecido pelas crianças. Então, ele é um anjo, ajuda na educação, conversa, tem muita paciência. E estamos aqui com ele, graças a ele, jogando.
2: Legal, obrigado. É isso. Bom, a gente fala da bocha, né, que é esse esporte que vem crescendo. Você vê a criançada praticando um pouquinho aqui. Agora é o seguinte, deixa eu chamar aqui essa fera aqui, porque a gente deixou ele pro final, porque ele que comanda aqui, a gente fala comanda no bom sentido, tá?
7: Sim, claro.
2: No bom sentido da palavra. Nosso aqui, por favor, se apresente para quem não te conhece.
7: Eu sou o Carlos, sou professor aqui da bocha do setor militar.
2: Legal, Carlos. Quanto tempo, Carlos, aqui?
7: Desde 2023.
2: Então, três anos.
7: Três anos.
2: Mas já jogava antes?
7: Sim, eu jogo desde os 13 anos. Tenho 44 anos de bocha.
2: Faz o currículo rápido teu aqui de bocha. O que você já conquistou? Um currículo rápido, resumão.
7: Currículo, campeão estadual, quarto lugar no Sul-Americano, várias vezes campeão metropolitano, vice-campeão brasileiro.
2: Tudo isso, né? Vou fazer uma pergunta para você mais técnica. Eu perguntei para todo mundo como que a bocha chegou, mas eu quero uma pergunta mais técnica, mais diferenciada para ti. É, qual que é a dificuldade hoje da bocha chegar a uma Olimpíadas hoje, por exemplo?
7: Porque ela não tem uma regra unificada, né? Nós temos a regra sul-americana, nós temos a regra Rafa Paulista, nós temos a regra pan-americana e temos a regra mundial. São as quatro regras que se jogam, né? Para ela ir para uma Olimpíada, ela teria que ter uma regra só, que é o que eu brinco com o pessoal. Vai jogar um futsal aqui em São Paulo, lá no interior da Tailândia, é a mesma regra. A bocha, infelizmente, ainda não chegou nisso aí. Então, por isso que ela não vai para uma Olimpíada. Enquanto ela não tiver uma regra só jogada em todo mundo, ela não vai para uma Olimpíada.
2: A gente falou que a bocha, né? Bocha ou bocha ou tanto faz?
7: Aqui em São Paulo fala bocha, né?
2: Bocha.
7: No sul a gente fala bocha. Bocha, eu acho que eles puxam um pouco pro italiano, que é bocce, né? Que é B-O-C-C-E. É que nem eu tava falando ali pro teu colega, aqui eles falam quadra. Lá no sul a gente fala cancha. Então, cada lugar tem a...
2: diferença é o seguinte, da bocha que está crescendo, né? O Carlos está aqui na frente do projeto aqui como professor, vê a criançada, legal demais ver a criançada começando, né?
7: É muito lindo. O João, eu estou falando para ele, o Calil também, que se eles continuar se dedicando, do jeito que estão se dedicando, ano que vem já vão fazer parte da equipe. Que nem esse pessoal que vocês viram aqui, a Magali, a Maria e o Luiz já são um pouco mais experientes, mas o Cairo começou comigo, o André começou comigo, eles já jogam na equipe.
2: Legal. Agora a gente fala o seguinte, o pessoal está em casa desanimado, ai, poxa, estou ali, preguiça. A bocha tira um pouco dessa preguiça, que trabalha a cabeça, trabalha toda a parte de concentração. Que recado você deixa para essas pessoas?
7: A pessoa acha que a bocha é um esporte parado e não é. Se a gente pegar um medidor de passos, por exemplo, dá um exemplo, sábado passado eu cheguei em Santo André, minha partida durou 2 horas. Isso aí tu coloca que eu caminhei dentro da cancha mais de 5 quilômetros.
8: Só nessa 2 horas.
7: Só nisso aí. Vai, volta, mede ponto, olha ponto, né? E fora do alongamento, te agacha pra jogar, pra pegar a bocha, tu corre pra tirar, pra rafar, né? Mais a parte mental, que usa muito, o pessoal acha que não, mas usa muito, porque tem que ter um cálculo de força, um cálculo de aproximação, né? Muita concentração, tudo isso aí.
2: Aqui por atender a nossa equipe, a gente veio aqui conhecer um pouquinho de várias histórias.
7: Com certeza.
2: A gente conheceu várias histórias bacanas, a gente conheceu um pouquinho dessa história também aqui. E o intuito do nosso programa é esse, mostrar histórias e mostrar o esporte diferente.
7: Bom, já que é para mostrar o esporte, nós vamos ter o desafio, né?
2: Tem isso?
7: Ah, temos que ter.
2: Isso foi combinado com alguém?
7: Ah?
2: Foi combinado com a produção?
7: Foi nosso amigo ali, ó.
2: Ah, foi combinado com ele.
7: Com o Chiquinho. Foi com o Chiquinho. Nós combinamos, vai ter o desafio, né, Chiquinho? Eu e o Fábio, né? Vai ter que ter, né?
2: Bom, eu não estava sabendo disso, então...
9: Eu só tô aquecendo só pra soltar o braço aqui, porque daqui a pouco tem um desafio aqui.
2: Já que vai ter o desafio, qual será o desafio?
7: Nós vamos fazer 2 rodadas. Uma daqui pra lá e uma de lá pra cá. E eu vou te mostrando como é que é a regra, como tu vai te posicionar pra jogar e como tu vai... E tudo tem uma técnica de como pega a bocha, como se posiciona para te poder aproximar do bolinho, que é o objetivo.
2: Bora lá então.
7: Vamos?
2: Vamos lá então.
7: Então vamos lá.
2: Bom, já estamos preparados, na verdade a gente só andou, né? Daqui para cá, só pra gente dar um tempinho do ponto de corte pra edição. Agora explica o que vai ser esse desafio.
7: Bom, o pessoal saber a bocha, o início do jogo, ele sempre inicia nessa marca.
2: Certo.
7: Como as bochas estão posicionadas aqui, é aquela marca que tem lá. O bolinho, ele sempre tem que passar a linha do meio. E nunca pode atingir a última linha,
2: tá, vamos ver
7: quando for jogar.
2: Se eu entendi. Então, na bocha tem que bater no bolinho de aço aqui e...
7: Isso. Mas a primeira jogada, ele sai parado daquela marca. Okay. Eu vou colocar lá pra vocês verem.
2: Ok. Então, vamos lá. Então, o professor vai colocar lá pra gente, ó. Vamos lá. Pra você que tá em casa nesse momento, a gente tá num desafio aqui, é o desafio da bocha. Então, o nosso desafio vai começar aqui, ó. Aqui é onde vai ser o nosso pontapé inicial.
7: Esse é o pontapé inicial, tipo futebol.
2: Certo.
7: Né? Sai do meio campo.
2: Beleza.
7: Aqui sai dessa marca. Aí vão jogar de lá pra cá.
2: Vamos lá,
7: aí
2: então.
7: Eu vou te mostrar e nós vamos...
2: Perfeito.
7: Tu vai se tornar um craque da bocha.
2: Ah, hoje... Aqui,
7: hoje
2: ó.
7: Tu vai conseguir.
2: Aqui hoje vai, hoje vai. Hoje vou falar pra você que tá em casa o seguinte. Você já viu andando de patins, fazendo esgrima, fazendo patinação no gelo? Já viu andando de skate, de rollers, enfim. E hoje, meu amigo... Aqui, ó. Dá uma olhada aqui, ó. O professor tá do lado aqui já. Vamos lá, professor.
7: Vamos. Então, assim, ó. Tudo tem uma técnica, certo? O dedo, ele vai servir como a tua mira onde que tu quer jogar. Assim como o teu pé de apoio, que é o pé direito. Então, eu vou parar aqui assim, ó. E eu quero jogar ela reta aqui, porque essa cancha, ela tem uma caída pro meio, certo? Então, vou te mostrar aqui, ó. O dedo posicionado. O objetivo, te dê uma chance.
2: Bater no...
7: E tem que chegar mais próximo que a minha.
2: Se passar...
7: Ela tem que ficar mais próxima, mesmo passando o bolinho ou não. Vamos lá?
2: Vamos lá, então a minha azul, né?
7: É.
2: Então, vamos lá, vamos ver qual é que é. Eu posso jogar do jeito que você falou, né? O pé de apoio, né?
7: Apoio.
2: Pé de apoio.
7: Joga.
2: Foi.
7: O que você falou? Ela puxa pra cá.
2: Ah, entendi. Tem a caída.
7: Olha lá, ela vai puxar.
2: Entendi.
7: A tua bola foi mais longa que a minha.
2: Muito
7: então
2: mais.
7: Vai ter que jogar de novo. Tem que deixar mais próxima que a minha.
2: Então, é mais uma minha.
7: Mais uma.
2: Tá, vamos lá então. Então ela puxa pra esquerda, no caso aqui.
7: Então pode ir um pouquinho mais pra lá. Vai direcionar entre a bola marrom e o bolinho.
2: Certo.
7: Foi perfeito?
2: Vocês estão de casa ouvindo aí?
7: Cortou o desafio.
2: Você viu só o pessoal aí?
7: Hã?
2: Ó, vocês ouviram aí o pessoal falando? Professor, repete por favor aqui pra audiência. O que você falou ali, professor?
7: Eu acho que tu vai assumir o lugar do nosso assessor Dirceu ali. Tá pontuando melhor que ele.
2: Tô contratado, professor? Que isso? Vamos lá. Já gostei disso aqui já. É melhor, né? Ó. O pessoal falou pra eu terminar o desafio. Agora complicou o negócio.
7: Tem que tentar colocar mais próximo.
2: Certo. Eu vi que o pessoal falou o seguinte. O pessoal falou o seguinte, José, termina agora o desafio, porque já foi bom, já. Não precisa mais do que isso. Então agora, vamos lá. Vamos lá, concentração.
8: Ó, as duas marrom, tá? Pra ficar. Que ela vai fazer a voltinha.
2: Beleza, vamos lá. Muito forte?
8: Não, não é. É, olha lá, viu? Se tu joga mais pra cima, ela vai bater na marrom. Ah, tem uma regra, né? Ela batendo na bola, a bola que ela atingir, ela não pode correr mais de 70.
2: Entendi.
8: Certo? Se ela correr mais de 70 e não me beneficiar, a tua bola é anulada da jogada e a minha volta pra marca.
2: Que legal. Legal demais, tá vendo?
8: Esses... Mais uma?
2: Mais uma? Vamos mais uma, então. Mais uminha.
10: E vamos jogar de lá pra cá.
2: Tá bom. Eu já gostei disso aqui, hein? Já gostei, já. Vocês estão quando aqui?
8: Terças e quintas.
2: Terça e quinta, gostei já. Já
8: e sábado nós temos jogo aqui com Pinheiros.
2: É mesmo?
8: Estão convidados. Opa, se quiserem com... olhar um jogo, vai ser um jogo...
2: Com certeza. Vamos lá, então. Vamos lá.
10: Um pouquinho mais de força, só.
2: Acho que foi muito, muito pra cá.
8: Agora nós vamos de lá pra
2: vamos
8: cá.
2: Vamos lá, vamos lá. Mas ó, antes da gente fazer aqui o final, professor, antes da gente fazer o final aqui, é o seguinte, eu quero te agradecer já aqui por, pela acolhida que você deu pela gente, por essa demonstração aqui, só esse pouquinho já valeu a pena já, e te parabenizar pelo projeto, te parabenizar de estar à frente aqui desse, de tudo isso que você está fazendo, principalmente para as novas crianças, para as novas gerações, e... É um esporte fantástico.
7: O agradecimento é nosso, né? E isso é muito importante para o pessoal ver que a bocha é um esporte que pode abrir muitas portas. Eu estava comentando com o Chiquinho, numa parte, a minha esposa, ela é vice-campeã mundial de bocha. Ela disputou na Itália. Então, pessoas que gostarem do esporte, se dedicarem, elas podem ter esse acesso a outros lugares. O filho de um amigo meu, com 9 anos, no Rio Grande do Sul, foi campeão pan-americano. Então não tem idade, é a pessoa se dedicar e querer jogar.
2: Legal, e a gente fala o seguinte, né, a esposa não pôde estar aqui presente hoje, né, mas queria que você deixasse um recado para a esposa, que eu sei que ela é um grande incentivo teu, e vice-versa, ela também tem certeza que tem o senhor como espelho. Que recado você deixa para ela?
7: Melhoras, né, e que eu amo muito ela.
2: Legal, gente, então ó, a gente vai ficando por aqui, olha os esportes.
8: Não, mas vamos fazer mais.
2: Aí tem então, mais um lá.
8: Pra cá, então, mais
2: vamos
8: um.
2: Lá. Vamos lá então, vamos mais lá então, um. Vamos lá então, que tem mais.
10: O objetivo é
8: colocar mais próxima que a minha.
2: Então tem que ser devagarzinho, né?
8: Exato.

0: apelão. De novo, não sabe brincar. Professor, vou parar por aqui. Vou parar por aqui que é melhor, né?
1: Obrigadão. Tá? O convite está feito. Tá? Sábado nós temos um jogo aqui a partir das 10h30 da manhã com Pinheiros. Se você tiver disponibilidade, só me avisa, eu vou te passar meu contato.
0: Com certeza.
1: Avisa, porque a gente tem que autorizar, né? Aqui no clube tem para poder acessar, né?
0: Sim.
1: A gente autoriza vocês para poderem vir.
0: Vai ser um
1: sem
0: prazer.
1: Sem filmagem, sem nada, para olhar.
0: Vai ser um prazer.
1: Hã?
0: Prazer mesmo foi aqui, ó. Nosso auxiliar aqui, o Chiquinho, ele simplesmente adorou. Já tá na skin, tá vendo a skin dele aqui, ó? Tá na skin pra jogar bocha. O nosso cinegrafista Oziel também tá na skin. Tenho certeza que no final de semana os dois aqui vão vir. Eu também tô junto com eles.
1: Tá. Será bom? Um prazer.
0: Beleza, tá? Professor. Obrigado mais uma vez.
2: Fabio.
0: Obrigado. Ó, seguinte. Parece que o esporte de hoje vai ficando por aqui. Agora sim, nós vamos ficando por aqui depois desse desafio. Pra você de casa que aprendeu tudo sobre a bocha. Semana que vem, qual será o nosso próximo desafio? Eu ainda não sei. Você vai saber junto comigo na próxima semana. Fiquem todos bem. Até semana que vem. Tudo de bom. Tchau.

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1: Reaberta a sessão, ordem do dia. Há sobre a mesa o requerimento 2759-2026, do nobre deputado Lucas Bove, com número regimental de assinaturas nos termos do artigo 35 do Regimento Interno, para a constituição de uma comissão de representação com a finalidade de tratar de assuntos relevantes na formulação de políticas públicas a realizar-se do dia 7 e 8 de julho do referente ano no Vale do Paraíba e região, a ser custeada via verba de gabinete parlamentar. Em votação, em discussão, não havendo... Em votação, senhores deputados e senhoras deputadas, se estiverem de acordo, permaneça como se encontra. Aprovado o requerimento. Há sobre o resolução 2780-2026, do nobre deputado Lucas Bove, com o regimento de assinatura para uma constituição de uma comissão de representação com a finalidade de tratar assuntos relevantes na formulação de políticas públicas a realizar-se dos dias 13 ao dia 17 de julho do corrente ano, na cidade de Campinas e região, a ser custeada via verba de gabinete parlamentar. Em votação, os senhores deputados e as senhoras deputadas que estiverem de acordo, permaneça como se encontra. Aprovado o requerimento. Há sobre a mesa o requerimento 2781 de 2026, do nobre deputado Osés de Madureira, com o número regimental de assinaturas nos termos do artigo 35 do Regimento Interno para a constituição de uma comissão de representação com a finalidade de participar de encontro promovido pela Confederação das Irmãs Beneficentes Evangélicas Mundial a realizar-se no período de 7 e 10 de julho do corrente ano, na cidade do Rio de Janeiro, a ser custeada via verba de gabinete parlamentar. Em votação, os senhores deputados e senhoras deputadas que estiverem de acordo, permaneçam como se encontram. Aprovado o requerimento.
2: Pela ordem, presidente.
1: Pela ordem, nobre deputado líder do governo, deputado Gilmar Cis Santos.
2: Senhor presidente, havendo acordo de liderança, eu queria pedir a suspensão dos trabalhos por 5 minutos.
1: Havendo acordo de liderança, está suspenso os trabalhos por 5 minutos.

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0: Reaberta a sessão. Antes, porém, da comunicação a alguns deputados.
1: Pela ordem, presidente.
0: E pela questão de ordens, gostaria de comunicar que o projeto 1316 da educação, em comum acordo com a liderança do PT, da oposição, de governo, está suspenso a esse projeto de estar na ordem do dia, que não estava hoje constando na ordem do dia, inclusive, porém, poderia estar nas próximas sessões desta casa, em comum acordo, ele está suspenso até que haja um acordo entre a liderança de governo com a oposição para ser pautado. Então, esse projeto 1316, ele não está na ordem do dia de hoje e também não estará nas próximas sessões, até que a liderança de governo, juntamente com a oposição, possa sim fazer o acordo.
1: Pela ordem, senhor presidente.
0: Pela ordem, deputado doutor Jorge do Carmo.
1: Senhor presidente, antes de requerer de Vossa Excelência a suspensão da sessão por 10 minutos, eu quero dizer que Vossa Excelência, acordo não é obrigado a fazer, mas quando faz é importante cumprir. Nós tratamos desse assunto agora, porque as pessoas que estão aqui na galeria, eles estão de sob alerta, e está aqui a deputada professora Bebel, que certamente está muito atenta a essa questão, assim como toda a nossa bancada e todos os deputados aqui, imagino. Mas é para dizer que o que nós tratamos, Vossa Excelência está combinado e esperamos que seja cumprido, não temos dúvida disso. Digo isso, senhor presidente, porque a gente hoje teve um episódio desagradável aqui na casa e que a gente conseguimos agora, numa conversa, fazer um alinhamento político, até porque a política tem que ser superior a qualquer outro tipo de comportamento. Por isso, eu quero agradecer, Vossa Excelência, pela postura, pelo comportamento e pelo compromisso que Vossa Excelência assumiu conosco agora há pouco na reunião e que falou em público aqui para todos os deputados e deputadas, bem como para as pessoas que estão aqui na galeria. Em seguida, senhor presidente, gostaria de pedir para Vossa Excelência que suspendesse a sessão por 10 minutos para que nós possamos conversar sobre a questão da LDO, sobre o PL 407 de 2026, é isso, que é a LDO. A gente gostaria de conversar um pouco até que a gente possa explicar para a nossa bancada como é que ele será tratado aqui no plenário.
2: Pelo ordem, presidente.
0: Pelo deputado Júlio Início.
2: Uma breve comunicação.
0: Tem 2 minutos para você, senhor.
2: Presidente, a verdade é que o projeto da educação hoje não estava pautado. A bancada do PT trouxe aqui a população em vão e eles sabem disso. Por quê, presidente? Porque agora vai começar a campanha eleitoral e eles querem mostrar serviço. O serviço que não fizeram aos 4 anos.
0: Silêncio, silêncio.
2: Não fizeram oposição durante 4 anos. E agora, aos 45 do segundo tempo, querem mostrar serviço. Presidente,
0: por favor, silêncio, tem morador.
2: O que vem acontecendo? Por quê?
0: Fazendo a comunicação. Está preservado o tempo do deputado Judinis. Um minutinho, deputado Judinis. Para que a gente possa ouvir, Vossa Excelência. Por favor.
2: Presidente, retomando aqui. A realidade é que o PT não fez oposição ao governo Tarcísio durante os 4 anos. E agora, neste período aqui pré-eleitoral, quer mostrar serviço, talvez para o Haddad, talvez para a Executiva Nacional, talvez para a pelegada que está aqui neste momento. Então querem aqui vender caro a aprovação da LDO, mas nós sabemos a realidade. O PT no estado de São Paulo é uma oposição de festim e vai fazer qualquer acordo para fingir, para mostrar, para a pelegada, para os seus eleitores que vão tentar derrotar o governo. Que, repito aqui, eles ajudaram durante esses 4 anos. Tarcísio de Freitas vai vencer no primeiro turno, presidente. Muito obrigado.
0: Obrigado, deputado Gil Diniz.
3: Pela ordem, senhor presidente.
0: Essa presidência dita ordem do dia, com o projeto de lei número 407 de 2026, que dispõe sobre as diretrizes orçamentárias para o exercício 2027. Pela ordem, deputado professor Bebel.
3: Uma comunicação. Eu quero dizer, deputado Gil Diniz, que eu não engano a minha base, Eu não gosto que a nossa, a minha base... Hoje, o senhor me respeite, por favor. Eu ouvi
2: nem
3: silêncio.
2: Faltado, presidente.
3: O senhor me está respeite, congele meu tempo.
2: Comunicação, eu não consegui Bebel. Fazer a minha comunicação, presidente.
0: Eu vou depois devolver a vossa excelência mais 2 minutos. Professor Bebel.
3: Eu quero meus 2 minutos, porque ele me atrapalhou agora.
0: Tá, tem 2 minutos, vossa excelência.
2: Tudo bem, mas agora não pode um lado não poder falar nesse plenário.
0: Eu vou garantir mais 2 minutos, vossa excelência, deputado Gil Diniz.
2: Lados,
0: eu vou dar mais 2 minutos, vossa excelência.
3: Ô, Gil...
0: Deputado,
3: por favor,
0: Bebel,
3: Gil.
0: Depois
2: você
0: deputado
2: não, porque
0: Gil
2: você
0: Diniz.
2: Não pediu para eles fazerem silêncio quando esse deputado usa a palavra.
3: Deputado
2: você
3: Gil Diniz.
2: Você quer usar a palavra sem ser interrompida.
3: Aí, não dá. O meu tempo corre e ele fica falando.
2: Vocês não respeitam ninguém.
0: Por favor, deputado Gil Diniz. Professor Bebel tem a palavra.
3: Olha lá, eu ia comer o meu tempo.
0: Retoma amigo. Novamente 2 minutos.
3: Pronto, muito obrigada, senhor presidente.
0: Depois eu vou devolver a palavra ao deputado Gil Diniz também para poder
3: deputado Gil
0: tomar
3: Diniz.
0: A palavra.
3: Eles não estão aqui se eles não tivessem sido provocados a vir. Porque foi dito a semana passada, sim, que o 1316 ia ser pautado. Estava assim, eu não sou, eu não brinco com a minha base. Eles me respeitam, eles sabem perfeitamente que não custa nada barato para eles e nem para nós estar aqui e vir de todo o interior paulista para salvar a educação paulista. E se o senhor não viu a gente trabalhar, o senhor, não, o senhor deve estar com venda nos olhos. Porque, na verdade, nós não saímos desta casa o tempo todo que a educação foi pautada. O senhor não viu porque não quis ver. 4 anos de desassossego, 4 anos de luta contra o governo Tarcísio e a educação no estado de São Paulo. Seguramos na Comissão de Constituição, Justiça e Redação por 1 ano. A PEC, que retirou 5% da educação, ou seja, 11 bilhões da educação. O senhor vai falar que a nossa governabilidade... O dia que... Certeza que vai ficar muito melhor, deputado. Tenho certeza. Dessa forma não pode ficar. Agradeço, senhor presidente, por acatar... por levar para frente esse PL, porque tem que ser com muita tranquilidade, com muita conversa que a gente faz. E não é no berro e também insultando companheiros e companheiras, colegas, né, em plenário, que a gente consegue avançar. A gente consegue avançar quando o debate político ele é feito da melhor qualidade. E me desculpe, está longe de ter qualidade o debate político aí apresentado pelo deputado Gil Diniz. Muito obrigada.
4: Pela ordem, senhor presidente.
0: Pelo deputado Enio.
4: Só para esclarecer, eu não entendi direito. Vossa Excelência está chamando uma ordem do dia para amanhã com um projeto? Não foi isso que foi acordado, né?
0: Não, aditou... amanhã é ordem do dia. Pela constitucional, ordem do dia normal.
4: Sem nada para.
0: Sem estar esses projetos acordados que nós fizemos no Colégio de Líderes, bem como também. É que a gente tem que aditar eles a ordem do dia. A LDO tem que estar aditada a ordem do dia, porque está pronta.
4: Ah, nós estávamos entendendo que foi aditado para amanhã. Não, não,
0: não
4: foi
0: não.
4: Isso que ocorreu, né?
0: Só obrigado, está aditada a ordem do dia.
4: Obrigado.
0: Pela ordem, nada presidente. A vendo, pelo ordem, deputado Marcelo Aguiar.
5: Presidente, na minha reunião de bancada que eu tive, ficou muito claro que esse projeto da educação não seria pautado hoje. Eu tenho que aqui defender o meu amigo Gil Diniz, porque essa base que foi convocada aqui... foi convocada desnecessariamente, não ia ser pautado esse projeto da educação. Eu, com todo o respeito que eu tenho à nossa querida deputada Bebel, que eu tenho muita estima e muito respeito, esse projeto da educação não seria pautado hoje. Hoje seria pautado apenas a LDO, que nós iríamos voltar hoje. O projeto da educação não seria pautado hoje. Então, meu amigo Gil Diniz está com todo o direito... Viu, Gil Diniz? Com todo o respeito que eu tenho a vossa excelência, o senhor está certo.
3: Pela ordem, senhor presidente.
0: Pela deputada, Betição.
3: Pela ordem. Pela ordem. Primeiro, quero dizer que o deputado Gil Diniz não estava presente no Colégio de Líderes na semana passada. E, portanto, ele não sabe o que foi colocado no Colégio de Líderes na semana passada.
2: O que foi
3: eu, como líder
2: que foi
3: da minoria, ao lado do Dr. Jorge, líder da bancada, da aguerrida bancada petista, quero dizer que Vossa Excelência, como presidente dessa casa, aventou a possibilidade de que na sessão de hoje poderia ser colocado o projeto 1316. E quem estava no colégio de líderes pode confirmar. Nem Vossa Excelência Gil Diniz estava, nem o deputado que o sucedeu aí, deputado Marcelo Aguiar, também estava. Portanto, ambos, para não dizer outra coisa, se equivocam a dizer isso. Quanto ao pessoal que está aqui, eu quero dizer que essas pessoas que estão aqui são pessoas de luta, são pessoas que acompanham aquilo que o governo quer destruir na educação, aquilo que o governo de vocês, governo Tarcísio, está há 4 anos tentando destruir a educação e quer materializar essa destruição com o projeto 1316. Por isso mesmo que eles estão aqui e estão certos, porque eles têm capacidade de luta. Coloca a base sua, deputado Gil Diniz, para vir aqui. Coloca ela para vir aqui também, porque eles estão presentes. Portanto, eles são bem-vindos e eu quero reiterar que a deputada Bebel, como deputado doutor Jorge, como eu e Vossa Excelência, deputado André do Prado, que é como diz o deputado doutor Jorge, é cumpridor dos nossos acordos, sabe muito bem que o senhor colocou na reunião do Colégio de Líderes, na última terça-feira, que poderia sim pautar o projeto 1316. Essa é a verdade.
2: Pela ordem, presidente.
1: Tudo bem.
0: Deputado Gil Diniz.
2: Presidente, quando o Partido dos Trabalhadores não está roubando, está mentindo. Hoje não estão roubando, estão mentindo. Tem vereador aqui na capital neste momento. Mas para restabelecer a verdade, deputado Alex Madureira, ontem transmitiu essa mensagem para nós aqui da bancada do Partido Liberal. Colégio de Líderes, 7 do 7. Salvo engano, hoje é dia 7 do 7. Aniversário do meu irmão, inclusive. Boa tarde, senhoras e senhores líderes. Convido Vossa Excelência para uma reunião de líderes no Salão Nobre Campos Machado, a realizar-se terça-feira, dia 7/7, às 11 da manhã. Atenciosamente, André do Prado, presidente. A pauta 1, PL 40720, de autoria do senhor. 2, projetos de deputados. Somente isso estava na pauta. E mais uma vez, o PT, que quando não está roubando, está mentindo, mente aqui para os seus eleitores. Por quê? Porque durante 4 anos não trabalharam nessa casa e agora querem mostrar um trabalho que não existe. Ajudaram sim o governador Tarcísio a ser eleito agora em 26. Eleito no primeiro turno. É uma oposição de festim. Presidente André do Prado, muito obrigado.
0: Obrigado, deputado Gil Diniz. Saber de acordo entre as lideranças da polícia levantados os trabalhos, convoco a sessão extraordinária de hoje e convoco Vossa Excelência para uma sessão ordinária de amanhã, a hora regimental, com a mesma hora do dia e o aditamento anunciado, excetuando as proposições que não são da natureza constitucional, conforme artigo 26 e 28, parágrafo 6º da Constituição do Estado e do artigo 246, parágrafo 6º do Regimento Interno. Está levantada a sessão.
1: Obrigado.

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0: E hoje a gente também está aqui porque está indo para. Sentimento de unidade latino-americana é o limiar de um novo tempo. Essa frase do Orestes Quercia ilustra muito bem o sentimento de Darcy Ribeiro em 1989, quando criou o Memorial da América Latina. Ela, inclusive, está estampada aqui nesse monumento, que é um dos maiores símbolos desse espaço que a gente ocupa nesse momento. Inclusive, hoje a gente vai conversar sobre a importância dele para a união de culturas e também para pensar o desenvolvimento social e econômico de todos os países da América Latina, sempre integrados. E a gente também vai falar um pouquinho sobre como isso afeta os direitos humanos e pode também ajudar com os objetivos de desenvolvimento sustentável da ONU. E como isso também pode transformar a nossa comunidade diretamente. Para falar sobre tudo isso, a gente vai conversar com Humberto Dantas, que é doutor pela USP e também consultor da Unesco. E vai desvendar todas as maiores pontos de importância para a gente pensar nessa união da América Latina. Humberto, vamos começar do básico, e eu acho que o básico é entender o fundamento dos direitos humanos e como a gente entende isso hoje também, né? Porque é muito diferente de quando eles surgiram. Então, eu queria entender um pouquinho essa base mesmo.
1: Legal. O que a gente tem que pensar quando a gente fala em direitos humanos? Da onde surge essa ideia universal de direitos humanos, a Declaração Universal dos Direitos Humanos? 1948. O que nós tínhamos em 1948? O mundo saindo de duas grandes guerras mundiais, né? Predominantemente a Segunda Guerra Mundial. Uhum. O que isso representou para a humanidade? Ceifamos milhões de vidas por conta de conflitos de natureza política. A paz é o atípico. O conflito é o esperado. Como é que eu consigo fazer com que esses conflitos sejam entendidos apenas como existência de diferenças entre pessoas? Então, eu não preciso concordar com você, mas eu posso simplesmente partir do pressuposto de que ao discordar, nós apenas estaremos colocando frente a frente noções, ideias, valores, desejos diferentes em relação a uma micro-realidade ou a uma macro-realidade. Da onde surge a ideia das ODS? Em 2015, e será um mundo mais razoável até 2030. 2030. Os Objetivos do Desenvolvimento Sustentável, esses, inserido dentro desse documento da Agenda 2030, com 17 objetivos e 169 metas. Aí, o que a gente precisa fazer? Ler os 17 objetivos e entender o que o mundo, a ONU, a partir da ONU, mas o mundo, os estados, estão entendendo como esta dignidade e essa possibilidade de nós nos desenvolvermos enquanto sociedade.
0: Eu quero aprofundar um pouquinho no que você falou nessa aplicação das ODS na política pública, né? Então, pensando aqui no micro para que isso se torne macro. Então, pensar no local para que isso vá expandindo. Quero entender um pouquinho melhor isso.
1: São atitudes e são questões de natureza cultural. De natureza. Então, eu capacito as pessoas, eu treino as pessoas, eu preparo as pessoas, eu gero esse valor nas pessoas, delas entenderem que a partir delas, nós construímos a realidade daquilo que nós desejamos. Pensar na dignidade da pessoa humana. E dignidade da pessoa humana significa que todo ser humano carrega consigo dignidade, possibilidade de escolha, de construção de sua realidade, de pensar que estas pessoas, todos nós, somos dignos e merecemos respeito. Partindo disso, o que nós entendemos neste pacto como o pacto em que as pessoas terão respeito? Um pacto que prime, que zele por lógica de bem-estar social e lógica de liberdade. Uhum. A partir disso, a gente vai começar a construir essa ideia, de 1948 até agora.
0: Pensando nisso, em objetivos mais concretos, que eles podem ser pensados, desenvolvidos, a partir de um ponto principal ali, que são essas ODS, né?
1: Eu acho que um dos grandes objetivos das ODS é a gente dar prosseguimento àquilo que está escrito do ponto de vista da descrição, né? Então, o objetivo, ele é global. A meta consegue ser global. Mas as atitudes precisam ser adaptadas à ideia local.
0: E a gente tem essa questão do global, né? O que é o global, exatamente, para a gente amarrar aqui.
1: Glocal é uma palavra muito legal, né? Porque ela é a junção de duas palavras. Uhum. Então é o global e o local. O global, local. Então, glocal. Então vem de pensar global e agir local. Ou seja, princípios, valores praticados localmente pelas pessoas. Glocal. Então são grandes planos, grandes metas, grandes objetivos que nós, enquanto sociedade, vamos moldando, revisitando e tentando construir para que todos minimamente carreguem consigo a tal dignidade da pessoa humana.
0: E é interessante a questão das ODSs, justamente porque quando a gente tem objetivos parece que fica um pouquinho mais claro, né? Então as áreas em que as pessoas devem atuar e precisam atuar. Eu acho que isso também pode ser uma maneira, né? Começar a trabalhar as ODSs desde cedo.
1: Será que cada pessoa, quando lê um objetivo desses e lê as suas metas ali determinadas, elas conseguem se enxergar como vetores dessa construção e dessa transformação? Quando, por exemplo, eu tenho uma atitude de preservação ambiental, por exemplo, e que eu imagino que eu não vá gerar impacto com isso na realidade, será mesmo que eu não vou gerar impacto?
0: Uhum.
1: Será mesmo que ao plantar, ao colher de maneira sustentável, a pensar numa lógica de preservação das águas, qualquer ação de natureza ambiental. Estou usando o meio ambiente, poderia usar tantas outras questões. Mas será que uma microatitude minha, ela não gera um efeito significativo?
0: Uhum.
1: A gente tem muita dificuldade, por vezes, para acreditar nisso, sobretudo em sociedades que pensam em primeira pessoa. Eu. Não. Ou eu impactando o global.
0: Uhum.
1: Isso é extremamente importante. E como é que isso funciona quando a gente educa? Então você está coberta de razão. Se a gente tiver isso desde cedo na escola, mostrando que a soma de todos os resultados possíveis é que constrói a ideia do valor determinado como princípio geral para as comunidades e para as sociedades, maior a chance da gente ver isso funcionar.
0: E Humberto, a gente entende que tem nessas perspectivas diferentes a ONU de um país tem esse ponto. Como muitas vezes a gente tem essa perspectiva um pouco mais ocidental, a gente não pensa nisso, né? Que não é nosso direito intervir na cultura alheia.
1: A ONU parte do pressuposto, e ela só existe porque as nações se sentiram seguras para tanto, de que existe algo chamado soberania nacional. Eu faço uma Assembleia Geral da ONU, por exemplo, todo ano, e coloco as nações para conversarem entre elas e discutirem valores que podem ser valores universais. Aí eu posso olhar para você e dizer, puxa vida, mas no seu país não é exatamente assim que ocorre. E eu tento te influenciar, eu tento te dizer que não está certo, eu tento às vezes até te constranger, eu tento te julgar de alguma forma em tribunal. Mas eu respeito a sua autonomia, eu respeito a sua lógica, a sua a gente vai tentando construir uma cultura global em torno de alguns elementos muito importantes associados a valores que a gente gostaria que fossem globais. Isso é bastante importante.
0: Humberto, e quando a gente pensa em culturas múltiplas, locais diversos, a gente também tem que pensar em como essa aplicação deve ser feita em todos esses cenários, né? E aí a gente tem essa questão de conflitos também de culturas que acabam criando conflitos, como a gente viu que foram um dos motivadores para a criação das ODSs, né? Então tem essa conexão também, né?
1: Então assim, primeiro, entender o conflito como algo natural e entender a paz como algo que nós dois, nas nossas diferenças, conseguimos respeitar para a construção de um resultado. Então esse é o ponto mais importante, quer dizer, o pressuposto de que as diferenças sempre vão existir.
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9: Olá, está começando Conselheiros em Foco, o videocast do Tribunal de Contas do Estado de São Paulo, que apresenta à sociedade as trajetórias, a atuação e a visão de futuro dos seus conselheiros. E hoje eu tenho a honra de receber o ilustre conselheiro Marco Aurélio Bertaioli, administrador de empresas, foi prefeito de Mogi das Cruzes, deputado estadual e deputado federal. No Congresso teve um papel de destaque na defesa do empreendedorismo e microempresas e ingressou no Tribunal em 2021. Ocupando a vaga deixada por Edgar. E nesta entrevista serão abordados sua trajetória, os desafios atuais, as perspectivas futuras do controle externo. Seja muito bem-vindo ao Conselheiros em Foco. Tudo bem, doutor Bertaioli?
10: Muito obrigado. Para mim é um prazer muito grande poder estar aqui e participar do Conselheiros em Foco.
9: O prazer é todo nosso em recebê-lo aqui e bater esse papo para saber um pouquinho mais do seu perfil, da sua trajetória. Então, conselheiro, quanto à sua formação como administrador, ela dialoga hoje com a necessidade da eficiência da máquina pública?
10: Uhum. Olha, primeiro, cumprimentando o por esse podcast e por essa aproximação. Antes de falar mesmo da formação e da gestão, eu acho que o papel fundamental que o Tribunal de Contas do Estado de São Paulo avança nesse momento é o papel da aproximação com a administração pública, principalmente a administração pública municipal. Nós temos 644 municípios do Estado de São Paulo jurisdicionados a esta Corte de Contas. Eu posso afirmar, Karen, seguramente, que dos 644 municípios, pelo menos 550 são municípios muito pequenos e que não têm uma condição financeira para contratação de técnicos bastante gabaritados ou em quantidade necessária para fazer frente a todas as necessidades.
9: Sim.
10: O Tribunal de Contas é uma inteligência coletiva muito robusta, não uma inteligência artificial, mas uma inteligência coletiva das pessoas que trabalham aqui, muito competentes, colocá-las à disposição

0: diversas. Portanto, eu acho que é muito importante o Tribunal de Contas importante para conhecer o perfil de cada conselheiro e nós possamos a cada vez mais orientar os nossos gestores públicos.
1: Exatamente. E o senhor também, doutor Bertaioli, geriu uma cidade muito importante, né? Foi prefeito de Mogi das Cruzes por 2 mandatos. Essa experiência como gestor de Mogi traz uma compreensão maior, ao seu ver, sobre os problemas reais do cidadão?
0: Sem dúvida nenhuma. Eu posso te confessar que ser prefeito, na minha opinião, é o cargo mais gratificante da administração pública. É o melhor cargo que existe. É o mais desafiador, é o mais tenso, porque não existe prefeito 6x1, nem 5x2, é 7x0, 24 horas por dia, sábado, domingo, feriado, dia santo, Natal, Ano Novo. Porque você administra uma cidade. E administrar uma cidade é administrar algo vivo, que de manhã começa de um jeito, à tarde termina de outro. Eu costumava dizer que ser prefeito é entrar num carrinho de montanha-russa às 8 horas da manhã. E sem saber se esse carrinho vai subir, vai descer ou vai mergulhar no escuro. Você precisa estar preparado para as dificuldades que surgem, né? Portanto, o cargo de prefeito é o mais gratificante, por quê? Porque apesar das dificuldades, ele é realizador. Você vê a sua realização imediatamente na sua decisão. De manhã você resolveu limpar uma rua, à tarde você vai lá, essa rua está limpa, as pessoas estão vivendo melhor. Ser servidor público, cara, independente do cargo, é servir ao público e encontrar a nossa própria realização nessa missão de servir ao público. Melhorar um posto de saúde, melhorar uma escola, oferecer um uniforme escolar de qualidade. Então é muito gratificante ser prefeito. Quando o governador Tarcísio fez uma reunião comigo sobre a avaliação da minha vinda para o Tribunal de Contas, eu falei: Tarcísio, eu nunca pensei nisso, estou avaliando. E ele me disse algo que me marcou muito, cara. Ele disse o seguinte: olha, o Tribunal de Contas são apenas 7 conselheiros, ministros da Corte de Contas do Estado de São Paulo. Aliás, muitas vezes você fala Corte de Contas, as pessoas leigamente não entendem o que é isso. Eu costumo brincar que são 7 prefeitos dos 645 prefeitos. A governança pública do Estado de São Paulo. E, na verdade, o que precisamos fazer é ter um tribunal eclético. Nós somos 7 e precisamos ser complementares. Se nós
1: Perfis
0: tivermos.
1: completamente diferentes.
0: Claro, é aí que você garante a justiça da avaliação. Se você tiver 7 advogados, talvez não dê certo. 7 promotores, talvez também não. 7 juízes, 7 auditores. A complementação vem de ser características diferentes. E aí o Tarcísio me disse: eu gostaria de levar para o Tribunal de Contas um prefeito, um ex-prefeito, de uma cidade grande, bem avaliado, que possa contribuir com essa experiência de gestor público. Aí ele me convenceu. Ainda mais quando eu falei, ele falou que eu era um bom gestor, eu fiquei feliz, né? Aí eu aceitei e acho que ele tinha muita razão nisso, porque nós nos completamos dentro do tribunal, entre 7 conselheiros, para extrair a melhor decisão. E no meu caso específico, por ter administrado uma cidade grande por 8 anos, e confesso que foi um momento muito feliz da minha vida, eu tenho contribuído e sei a realidade por qual passa cada prefeito do estado.
1: E neste período em que o senhor foi prefeito, doutor Bertaioli, se você tivesse que elencar o que foi mais desafiador, o que foi mais difícil e que hoje, através dessa dificuldade que o senhor viveu e obteve essa experiência, mais se aplica aqui ao seu cargo hoje como conselheiro?
0: Fazer o certo, porque muitas vezes, como eu disse agora a você, a complexidade da legislação na administração pública, e o gestor só pode fazer aquilo que esteja absolutamente previsto em lei, é muito difícil você conseguir fazer a máquina pública andar. Então, conter a ansiedade e realizar é um grande desafio. O prefeito é aquele que não tiver dor de estômago, não está sendo um bom prefeito, porque a ansiedade consome. Você quer fazer e tem que seguir a legislação. Por um outro lado, a falta muitas vezes de uma orientação mais precisa, porque ninguém quer errar. Karen, eu trouxe para cá um conceito ao meu gabinete, principalmente, que eu digo o seguinte: nós sempre vamos partir da boa fé. Não é possível que eu imagine que a má fé prevaleça. Ela é uma exceção. Então, nós vamos sempre partir numa avaliação.

0: avaliação da boa-fé. Se porventura no meio do caminho você diagnosticar que a boa-fé foi ferida e a má-fé prevaleceu, aí as penas duras da lei. Mas vamos pensar na boa-fé. E na boa-fé muitas vezes falta conhecimento técnico, falta estrutura, informação ao gestor público. Aqui no tribunal, o que eu tenho feito no meu gabinete é uma orientação contínua, exatamente para auxiliar aqueles gestores de boa fé a fazer o certo, da maneira correta e da maneira mais rápida possível, com todos os entraves. Então, o que eu senti falta enquanto gestor? Um apoio maior para a velocidade da administração pública. E aqui no tribunal, eu tenho colaborado, pelo menos tentado colaborar com todos os gestores, para que o tribunal seja resolutivo. A nossa resolutividade está na nossa velocidade. Se nós deixarmos para avaliar uma conta de 2014 em 2026, nós não estaremos sendo efetivos. Então, a nossa participação na gestão está na nossa velocidade e na disponibilização da inteligência do tribunal à governança pública do Estado.
1: E quando o senhor conversa com outros conselheiros que estão aqui há mais tempo, doutor Bertaioli, em relação à velocidade dos processos,
0: sim,
1: já evoluímos?
0: Claro, a própria inteligência artificial, a própria digitalização, nós estamos em perfeita continuidade, em aperfeiçoamento constante. Então isso é uma evolução dos quadros do tribunal. Agora nós precisamos defender, e aqui eu sou um arauto desta posição, é a liturgia do tribunal. Nós não podemos confundir avanço tecnológico, modernização do tribunal, estar mais próximo do jurisdicionado em relação a manter a liturgia, sim, do Tribunal de Contas do Estado de São Paulo. Então eu sou um defensor dessa liturgia, aliado à velocidade que nós precisamos dar pela resolutividade que nós queremos nos nossos municípios. Eu falo municípios, mas inclui-se aí o governo do Estado de São Paulo, as secretarias, sim, Tribunal de Justiça, Assembleia Legislativa, Ministério Público, fundações, autarquias, empresas que são subordinadas a esta corte.
1: E eu queria destacar agora um ponto, um trecho, né, da sua vida no Congresso enquanto o senhor foi deputado federal. O senhor se empenhou em garantir atualização das regras de aprendizagem para os jovens aprendizes com o Estatuto do Aprendiz. E recentemente, inclusive, o projeto de lei foi aprovado pela Câmara e agora, pelo que eu sei, ele segue para o Senado. O senhor foi jovem aprendiz, certo?
0: Perfeito. Continuo, né?
1: Inclusive emancipado. Agora eu queria que você contasse um pouquinho como é que foi a sua trajetória e o que essa iniciativa do Estatuto pode mudar na vida de quem está começando agora a carreira profissional.
0: Inversamente proporcional à gratificação que é ser prefeito de Mogi das Cruzes durante 8 anos, é a frustração de ser deputado federal por quase 8 anos, por 2 mandatos. Por quê? Enquanto prefeito, você realiza e vê a sua realização. Enquanto deputado, as coisas são muito mais lentas e você tem uma dificuldade enorme em fazer um projeto de lei importante como este, que é a atualização da Lei do Jovem Aprendiz, andar na velocidade que o Brasil precisa. Em 2019, eu iniciei um trabalho na Câmara dos Deputados para a modernização do Estatuto do Jovem Aprendiz. Eu entendo que o aprendizado do trabalho faz parte da formação do ser humano. Um jovem, a partir de 16 anos, precisa estar na escola, no ensino regular, aprendendo e aperfeiçoando a matemática e o português. Mas se ele puder estar na escola do trabalho, para que os valores sejam absorvidos de moralidade, de disciplina, de hierarquia, de respeito, de valorização do próprio trabalho enquanto ganho no final do mês para fazer frente às suas vontades, é fundamental para a formação do ser humano. O melhor caminho é o trabalho regulamentado para o jovem a partir dos 16 anos. Essa regulamentação vai até os 21, passando por cargos que esses jovens possam estar, porque não é o trabalho, é a formação como estagiários ou como jovens aprendizes, são as duas condições, dentro das empresas. A empresa vira uma escola do trabalho. Muito bem, nós iniciamos essa transformação em 2019. Ouvimos todas as entidades ligadas ao aprendizado no Brasil, fizemos inúmeras audiências públicas, reuniões, enfim, agora em 2026, Quando eu não estou mais na Câmara dos Deputados, este projeto de lei que eu iniciei foi aprovado. Me sinto muito, lisonjeado em mais um projeto meu estar sendo votado e aprovado, que vai beneficiar muito a abertura de vagas para jovens aprendizes no mercado de trabalho. Pois os nossos jovens hoje, Karen, aprendem tudo sobre tecnologia. E através da tecnologia, aprendem tudo sobre a melhor marca do tênis, a melhor marca da calça, enfim. Mas não estão aprendendo a conquistar, através do trabalho, essas suas vontades, essas suas necessidades. A escola do trabalho é fundamental para a formação. E agora, através da modernização do Estatuto do Jovem Aprendiz, eu me sinto realizado e tenho certeza que isso irá, essa modernização, facilitar para que as empresas, através de uma obrigatoriedade que a lei traz, contratem jovens aprendizes.
1: E tem algum outro projeto, doutor Bertaioli, que você esteve à frente, que você gostaria de compartilhar aqui conosco?
0: Olha, o meu tempo na Câmara foram 2 mandatos, mas muito, pegamos uma pandemia pelo meio, mas mesmo assim foi muito produtivo. Eu tenho muito orgulho de ter aprovado leis fundamentais para o Brasil, como, por exemplo, fui o relator da liberdade econômica, fui o relator do ambiente de negócios no Brasil, fui o relator da transação fiscal. Então eu tive durante 8 anos... 4, 5 legislações que hoje transformaram o Brasil. Por exemplo, a transação fiscal, ela hoje estabelece uma relação de negociação entre a administração pública, seja a prefeitura, o Estado ou a própria União, na cobrança com o devedor, mas numa relação franca, aberta, negocial. E não na relação que existia antes, que na verdade não existia, do fisco contra o contribuinte, numa relação de força e sem conversa, sem comunicação. Hoje é possível, e vários estados o fazem, muitas prefeituras já fizeram, a lei da transação fiscal. Cada lugar ganha um nome fantasia de acordo com a política local, mas permite que a prefeitura converse com o devedor e estabeleça uma forma de pagamento de acordo com a capacidade de pagamento da empresa.
1: Um acordo.
0: Um acordo. Certo. O que nós desejamos? Que as empresas que porventura estejam em débito com a administração, elas paguem o passado, mas que isso não comprometa o seu presente e muito menos o seu futuro. Nós queremos que ela pague o que ela deve, mas ela continue existindo, continue gerando empregos, continue pagando os impostos atuais e recuperando o atrasado. Da forma que era feito antes, são cobranças para fechar as empresas. E é isso que nós não desejamos. A transação fiscal é uma modernização gigantesca na relação do fisco com o contribuinte. E eu tenho muito orgulho de ter sido o relator dessa legislação no Brasil.
1: O senhor chegou ao tribunal há quase 3 anos, vindo de uma indicação pela Assembleia, como o senhor já colocou aqui. Esse fato, claro, carrega uma grande representação institucional. Como você faz para manter a independência absoluta após essa vida partidária? Como foi o seu início aqui como conselheiro, né? As coisas que você, os momentos que você gostaria de destacar? Quais foram as principais mudanças que você sentiu até ali se acomodar de fato ao cargo em que ocupa hoje?
0: Eu acho que esse período de transição, de adaptação, levou aproximadamente 1 ano. Hoje eu entendo, acho, me sinto pelo menos, absolutamente adaptado ao Tribunal de Contas do Estado de São Paulo e mais do que adaptado, realizado. O aprendizado faz parte da vida, Karen. O que a gente não pode é se acomodar diante das circunstâncias. Eu lembro que quando eu faz pouco tempo, era jovem, e 20 e poucos anos, e eu tinha um amigo muito interessante, que era o Dr. Laer Ribeiro. Naquela época, nós trabalhávamos juntos em várias atividades. E uma vez, viajando com o Laer Ribeiro, ele é médico, cardiologista, eu falei: Dr. Laer, e essa história? Você largou a medicina, hoje você é palestrante, enfim, como é que é essa mudança de vida? Ele falou: Marco, eu recomendo a todo mundo que num determinado momento da vida mude completamente de função profissional. Isso é desafiador, isso é motivação, isso é saúde mental, é tudo. Então, por exemplo, se você é dentista, quando chegar com 55 anos, faz uma faculdade de direito. Você é advogado, quando chegar aos 55 anos, vai ser cantor de baile, sabe, algo totalmente diferente para que a sua mente permaneça ativa e desafiada. Quando eu surgiu a oportunidade de vir para o Tribunal de Contas, eu confesso que eu lembrei um pouco dessa história, sabe? Falei, puxa vida, eu estou há 30 anos na vida pública, disputei 8 eleições diretamente na minha vida, naquelas que eu estava como candidato, sem contar aquelas que eu não era candidato, mas estava envolvido. Graças a Deus, venci todas. Tenho uma carreira de sucesso no processo eleitoral. Mas agora chegou a hora de me desafiar, de aprender, de estar dentro do Tribunal de Contas, que, na minha opinião, é o ápice da administração pública no Estado de São Paulo. Independente do cargo, como eu disse a você, todos nós somos servidores públicos. E exigem mais ou menos de determinada aptidão. O tribunal me desafiou mais para o sentido jurídico, mais para a academia, mais para o direito administrativo, e eu tenho aprendido muito, tenho me dedicado muito a estudar e ser contributivo no sentido de levar para esses prefeitos, levar para essas administrações o conhecimento acumulado aqui no tribunal, para auxiliar essas administrações a serem mais efetivas. Portanto, quando eu consigo auxiliar um prefeito, seja através de um julgamento técnico de uma conta, seja através da análise de um contrato, a que ele vá melhor lá em Miracatu, nós vamos estar realizados, porque a política pública está sendo colocada à disposição da população de uma forma muito mais efetiva. E no final, nós queremos é exatamente isso, que as políticas públicas melhorem a vida das pessoas.
1: Doutor Bertaioli, vale a gente frisar aqui que o senhor exerce o cargo de conselheiro corregedor, ou seja, zela pela rigidez dos procedimentos internos. Qual o peso da corregedoria para a credibilidade externa da corte? Essa semana nós fizemos uma entrevista e fomos à rua ouvir das pessoas, do cidadão comum, o que era a corregedoria. Incrivelmente, muitas pessoas não sabiam o que era corregedoria. Então, esse é o nosso papel aqui, informar. Eu queria que você falasse um pouquinho sobre isso e o peso da corregedoria.
0: Ô, Karen, o Tribunal de Contas não faz parte do cotidiano da vida das pessoas. Apesar da sua importância, do seu significado para a administração pública, não está no cotidiano das pessoas. E é natural que não esteja. As pessoas estão trabalhando, cuidando dos seus filhos, pagando as contas. Enfim, as pessoas têm as suas vidas. A corregedoria dentro das instituições públicas foi formada exatamente para garantir os bons procedimentos dentro das normas estabelecidas por cada instituição e dentro da ética que se preconiza para cada procedimento. A corregedoria também pode estabelecer novos procedimentos, como, por exemplo, nós estamos trabalhando agora na relação de consórcios do Estado de São Paulo, que é a nossa jurisdição, consórcios de municípios versus compras coletivas. Não é uma corregedoria interna, mas é o estabelecimento de uma trilha de trabalho que deva ser seguida por todos os consórcios do Estado de São Paulo. É uma recomendação bastante robusta, bastante firme e que deve ser seguida. Portanto, nós temos aí um ambiente muito favorável para que a corregedoria seja uma formuladora de procedimentos que possam ser estabelecidos internamente ou externamente, mas que vise a ética e a qualidade em todos os serviços públicos. Claro, nós estamos falando aqui do nosso tribunal, mas em todos os serviços onde numa prefeitura tem uma corregedoria, numa guarda municipal, zelar pelos bons procedimentos e pela ética na administração pública.
1: Tem um outro ponto que eu gostaria de saber a sua opinião. Eu gostaria de saber como o senhor avalia a aplicação da nova lei de licitação pelos municípios paulistas neste momento, doutor Bertaioli.
0: É claro que toda mudança traz um desconforto. Nós todos estávamos confortáveis, apesar dos defeitos da legislação 8666, que regia a licitação, as compras públicas no Brasil. Quando essa mudança é feita para 14133, é claro que há um desconforto. São legislações completamente diferentes. Mas mesmo com os atuais defeitos e dores da 14133, eu considero um avanço muito gigante em relação à legislação anterior. A 8666 era uma legislação que focava o menor custo, focava a compra pelo menor preço, mas nem sempre dava condições de uma compra qualitativa, porque o princípio era o menor preço. A legislação 14133, ela traz um princípio da economicidade. Sim, o melhor preço, mas no melhor produto, durabilidade, colocar Não é porque é público que tenha que ser barato e não é barato tenha que ser ruim. Nós precisamos buscar o equilíbrio do melhor produto ao preço justo. Não no menor preço, ao preço justo. A legislação traz uma série de combinações que podem ser colocadas, ferramentas à disposição da administração. O que atrapalha, Karen, é que a criatividade humana é fantástica. Então, como nós falávamos agora há pouco dos consórcios, a carona através do registro de preço, por exemplo, você tem um órgão que registrou o preço de uma caneta e eu tenho aqui uma prefeitura e venho aderir a esta ata para comprar canetas. Isso agora é possível. Na legislação anterior não era. Ótimo, é possível. Só que agora nós estamos invertendo a roda. Ao invés do burro estar na frente da carroça, nós estamos colocando a carroça na frente do burro. Isso é, primeiro você faz a ata e depois que a ata existe, você vai sair vendendo para todo mundo. Não é isso que preconiza a legislação. Até porque você tem que ter em cada município um plano anual de compras públicas. Se a caneta não faz parte do seu plano anual, como é que você vai aderir a uma ata para comprar caneta? Surgiu do nada. Organiza isso. Então, essa que está sendo muito bacana no efeito didático que nós conversamos, eu tenho feito muitas reuniões, muitas palestras, inclusive na Universidade de Mogi das Cruzes, dei uma aula semana passada sobre isso para a turma de administração, para que a gente possa estabelecer, sem a criatividade humana que é ilimitada, relações absolutamente éticas e que as ferramentas sejam utilizadas para o propósito que foram. Então a 14133 ainda está em fase de entendimento, de adaptação e de correção de desvios de percurso, como é esse caso da carona na ata. Por quê? Mais uma legislação. Eu votei a 14.136. Eu era deputado federal. Eu aprovei essa legislação. E quando o conceito de carona foi estabelecido por nós, enquanto legisladores, era para que um município pudesse aderir a uma ata de registro de preço do consórcio que ele participa. Que o município pudesse aderir a uma ata de registro de preço do governo de São Paulo. Que o município que vai comprar um ônibus não precisasse fazer uma licitação para compra de um ônibus e aderisse à ata do FNDE, que tem uma ata onde ele registrou 1.500 ônibus. Portanto, o custo é bem menor. Agora, a criatividade vem que o município aqui da Grande Campinas vem aderir a uma ata do município lá de Bonito, no Mato Grosso do Sul, para comprar o uniforme escolar. Aí não há quem me convença que a economicidade está preservada. Então, é aí que eu digo que as distorções da 14133 estão em fase de correção. E este é o papel da nossa Corte de Contas. Eu gosto muito quando nós falamos que o tribunal é o tribunal da governança pública do Estado de São Paulo, com toda a sua respeitabilidade nos seus 102 anos de história, por todos aqueles que por aqui passaram e contribuíram com a nossa formação de jurisprudência, que precisa ser respeitada, mantida e aliada às novas legislações, como a 14133.
1: E que peso, qual a importância o senhor daria entre o diálogo do Tribunal de Contas e o Poder Judiciário para que a gente evite qualquer insegurança jurídica?
0: Primeiro, tendo uma jurisprudência consolidada no Tribunal de Contas do Estado de São Paulo. Nós não podemos ter conflito nas nossas próprias decisões. Até porque as decisões do Tribunal de Contas embasam as decisões do Poder Judiciário. Muitas vezes é a decisão técnica do tribunal que define a votação, o juízo estabelecido pelo Tribunal de Justiça, por exemplo, na condenação ou não de um prefeito ou de um gestor público. Portanto, nós, se tivermos aqui e temos uma jurisprudência clara, transparente, que possa estar a serviço da administração pública, nós estaremos prestando um grande trabalho para a governança do Estado de São Paulo. Quando eu falo transparente, muitas pessoas confundem isso com publicidade. Ah, você publicou no jornal, isso não é transparência. A transparência é colocar a legislação numa linguagem comum que as pessoas possam entender e que um prefeito, mesmo não sendo especialista no direito administrativo, até porque isso não é requisito para ser prefeito, ele possa ler uma orientação do Tribunal de Contas, entender e tenha condições de colocá-la em prática. Aí nós seremos totalmente efetivos. É isso que eu preconizo, é isso que eu busco, é isso que eu defendo dentro da nossa Corte de Contas.
1: Então o senhor é a favor do fim do juridiquês, né? Pelo menos da diminuição, para que a população
0: a favor do
1: consiga
0: fim
1: entender.
0: Do juridiquês, para que a gente possa ter uma linguagem transparente, de Exato. Fácil entendimento, e também possa ser de fácil entendimento para a população, cara.
1: Claro.
0: O que adianta uma decisão absolutamente embasada em conceitos do juridiquês, que o prefeito não vai entender, e muito menos aquele munícipe?
1: Sim. Para finalizar, porque o nosso tempo está chegando ao fim, doutor, queria saber como é que o senhor imagina o perfil do gestor público no futuro, qual a marca que o senhor quer deixar quando se fala em modernização, em aprimoramento, inclusive olhando para esse aumento de rigor que nós estamos vivendo nesse momento.
0: Primeiro, a administração pública precisa ser cada vez mais qualificada, não só nos colaboradores, mas naqueles que vêm através do concurso público e aqueles que são contratados em comissão. Mas também a qualificação dos candidatos que vêm através do pleito eleitoral. É preciso um preparo. A administração pública não pode ser uma aventura, não pode ser um acaso, é preciso que haja uma preparação. E hoje, o princípio mais emblemático da administração é o planejamento. Se nós queremos uma administração que exerça o planejamento, até o inevitável precisa ser previsto, como nós vamos fazer com que esse gestor também não tenha um planejamento na sua carreira, na sua preparação para ser? Não pode cair do céu um cargo de prefeito municipal. Nós temos vários exemplos no estado de São Paulo e no Brasil que são verdadeiros desastres. São aqueles que caíram do nada e resolveram ser gestores. Porque, cara, acredite no que eu vou te falar, a arte da política aliada à administração técnica é muito difícil.
1: Sim.
0: É como um médico na UTI. Precisa ferir a temperatura e a pressão o tempo todo para administrar o medicamento na quantidade correta. Se passar do ponto, também prejudica. E é fundamental que nós tenhamos essa experiência da política, que precisa ser administrada na cidade, é o relacionamento na cidade, com a questão técnica. E aí nós encontraremos bons gestores. O Tribunal de Contas do Estado de São Paulo pode contribuir muito através das suas orientações, através das suas resoluções, através da sua escola de contas, através desse podcast, estarmos cada vez mais próximos do gestor público. Quando nós conseguirmos discutir nas festas de aniversário, nas lanchonetes da cidade, a gestão pública, como nós discutimos futebol, nós vamos ter cidades muito melhores, estados muito melhores. Tem um grande amigo meu que sempre repetia nas suas palestras, o Guilherme Afif Domingos: não há governo ruim para um povo organizado.
1: Olha, uma honra entrevistá-lo. Foi muito bom ouvi-lo, entender mais né, de todo o seu trabalho, da sua trajetória, da sua carreira brilhante. Muito obrigada pela sua presença aqui no nosso podcast, viu, doutor Bertaioli?
0: Eu que agradeço muito à disposição e vamos ter outras oportunidades. Muito curto tempo, diminuto aqui,
1: 30
0: escasso.
1: 30 minutos, passaram rápido.
0: Quanto?
1: Demais. 30.
0: Nossa senhora, nem percebi. Mas vamos falar mais e talvez outras vezes falar, Karen, de temas específicos
1: Exatamente.
0: Que a gente possa distribuir o nosso podcast para todos os prefeitos. Vamos falar de consórcios públicos, falamos só sobre isso.
1: Exatamente.
0: Montamos aqui uma aula no podcast, encaminhamos para todas as prefeituras. Eu acho que aí nós vamos estar cumprindo um papel de orientação, de instrução do tribunal muito importante para o estado de São Paulo.
1: Com certeza, excelente ideia e o faremos com certeza, doutor.
0: Muito obrigado.
1: Muito obrigada, até a próxima. O nosso objetivo aqui no Conselheiros em Foco é evidenciar a qualidade do trabalho que a Corte de Contas realiza, oferecer clareza para o cidadão e fortalecer a imagem do tribunal. Espero por vocês na próxima edição do Conselheiros em Foco. Até lá!
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0: Olá para você que acompanha a programação da TV Alesp. Hoje o cão veio até o município de Cananéia, localizado a cerca de 270 quilômetros de distância da capital paulista, uma cidadezinha com cerca de 12.500 moradores. E hoje nós viemos conhecer a produção de ostra aqui em Cananéia. E quem vai nos acompanhar nesta aventura é o João da Ostra de Cananéia. Tudo bem, João?
1: Olá, tudo bem?
0: Seja bem-vindo.
1: Opa, tudo bem.
0: E hoje você vai contar pra gente como surgiu a produção de ostra na sua vida, como essa história começou. Já são mais de 50 anos atuando na produção de ostras?
1: Isso, mais de 50 anos, né? Aí eu, na década de 70 e pouco, né? Meu pai, eu tinha 10 anos, 9 para 10 anos de idade. Meu pai adoeceu, ficou doente. E eu e meu irmão ficamos na luta ali com meus tios, né? Trabalhando para sobrevivência. Depois foi passando o tempo. E aí fiquei até hoje aí. Aí eu migro pra uma coisa, volto, vou pra lá, volto, não dá certo. E aqui na ostra, cara. Hoje eu tenho meu estuário e o nosso estuário aqui também nos ajuda bastante, graças a Deus. E eu tenho meus cultivos de ostra aqui, tá tudo aí, tem aqui. E tenho orgulho de trabalhar com ela. De tanto tempo que já tô com ela, tenho um amor, tenho um prazer, faço com carinho. Nossa, e é uma coisa boa, né? A ostra é um produto de qualidade, o nosso estuário é muito rico em nutrientes, para as ostras, tudo. Então, tudo perfeito aqui. Graças a Deus, estou dentro de um rio aqui e está tudo tranquilo aqui.
0: E nestes 50 anos, João, o que mudou em termos de tecnologia, em termos de produção de ostra?
1: Mudou bastante porque a gente não tinha o conhecimento hoje, né? Essas estruturas, esses material de tela, né, para trabalhar, a gente pegava as ostras e já vendia direto, né, deixava num canto e já vendia para os atravessadores direto. Aí, de uma época para cá, né, aí o pessoal teve um projeto aí que foi organizado, a gente montou uma cooperativa, aí não deu certo, e nessa montagem cooperativa a gente comprou esses material do dinheiro do nosso bolso mesmo, eu comprei essas telas, né, e foi montando, e aí ficou mais fácil para trabalhar. Entendeu? Que daí eu coloco elas nessas telas, nessas mesas ali, ó. E elas crescem mais, sabe? Ela engorda mais, ela se desenvolve mais, fica um produto de mais qualidade, bem perfeito, para você degustar, fica melhor. Se tira do mangue, ela tá até boa, mas ela ficando ali no local, ela fica mais se alimentando parado, ela fica com um produto bem, bem bonito.
0: Inclusive, essa é uma questão que nós gostaríamos de explicar para vocês que estão nos assistindo, que nós estamos aqui na beira de um mangue, onde o João faz a sua produção, onde faz a captura das ostras. Inclusive, viemos com trajes a rigor, preparados para entrar no mangue, para pisar na lama realmente e para acompanhar de perto como é feita esta produção. Agora, João, conta para a gente. Então, você coloca aquelas redes ali, deixa aquelas redes no rio, aqui no mangue, para que elas possam ser capturadas.
1: Não, a gente faz um trabalho aqui, ó. A gente tira elas aqui, ó. Tira elas aqui no mangue, ó.
0: Olha só, até agarradas no tronco da árvore.
1: Elas ficam agarradas, ó. Elas ficam agarradas, ó. A gente tira ela aqui, ó. Nesse tamanho, entendeu? Então, esse tamanho aqui, a gente... Aí, ó. Eu mostro a bolsa branquinha já crescendo. Esse tamanho aqui, ela fica pronto de engorda. Ela fica num tamanho bem, bem grande, ó. Entendeu? Fica num tamanho, ó. Ela cresce assim, ó.
0: E quanto tempo em média elas levam para chegar a esse
1: tamanho? Varia. Essa daqui, desse tamanho aqui, que está em torno de 5 centímetros, ela vai durar uns 3, 4 meses. Essa aqui vai ficar mais uns 6, 7 meses. Entendeu? Aí ela vai ficar nesse tamanho, padrão de venda. Entendeu? E cresce assim. Então a gente faz isso. A gente extrai ela dos mangue aqui. Como eu já mostrei para vocês. Entendeu? Aí a gente faz uma seleção. Tira umas que está de tamanho de venda. A portaria do Ibama e essa que está fora da medida a gente coloca naqueles berçários ali, naquelas camas, para ela crescer, se desenvolve ali com 3, depende do tamanho, como falei, né? Ela vai crescendo ali e vai aumentando o tamanho e vai ficando uma ostra mais gorda, mais bonita, de qualidade, de aparência, de
0: tudo.
1: E
0: elas se alimentam de quê?
1: As ostras, elas se alimentam das algas que tem aqui na água. É histórico que a gente fez esse levantamento, que no morro, na nossa região aqui, é bom que chova bastante nessas épocas. O que que acontece? A chuva bate aqui e tem essas algas, tá vendo? Isso aqui é tudo alga.
0: Uhum.
1: Aí o que acontece? A chuva lava isso daqui e traz pro
0: mangue.
1: Pro mangue. Aí a chuva leva para a água. Aí quando ela recebe essa... Ela saiu da água doce. Quando ela recebe essa água salgada, elas se dão uma modificação nessas algas. E aí as outras filtram elas. Aí ela filtra... Entendeu?
0: Um processo da natureza.
1: Da natureza.
0: De filtrar as algas, de purificar a qualidade da água aqui do mangue.
1: Isso. Aí ela filtra essas algas e aí fica o alimento dela. O alimento dela é só essas algas puras no mangue. Por isso que quando a gente está num estuário desse bem conservado, né, as ostras é de mais qualidade e de melhor, entendeu? Por isso que a vantagem é estar sempre num local bem apropriado, bem limpo.
0: E é importante a gente destacar que toda essa produção ela é feita com a autorização do IBAMA e também das autoridades, licenças ambientais,
1: exatamente.
0: Tudo certinho.
1: Tudo certinho, tudo certinho. Aí tem o período da desova dela, que começa dia 18 de dezembro, vai até 18 de fevereiro, é o período do defeso dela. Nesse período, a gente coloca elas ali, entendeu? Que eu já estou preparando, né? Já estou até preparando o material para fazer todos esses viveiros novos aí, ó. Essas bolsas aqui, ó.
0: Uhum.
1: Essas bolsas aqui, ela vai para engorda ali, ó. Aqui ela vai para crescer, a gente coloca ali em cima e para vender em dezembro. Aí quando é em dezembro a gente vende, tá vendo esse tamanhinho que eu mostrei pra você? Ela vai estar num tamanho bem...
0: Então pra vender em dezembro vocês já começam todo um processo de engorda com antecedência.
1: Antecedência, né? Eu já tô meio atrasado até, era pra ter começado até no começo de abril, mas com a dificuldade de outras demandas, de outros trabalhos, aí não deu, mas já estamos no final, até o maio também tem que fazer logo, tá até comentando com meu irmão, devido ao frio. Esse mês que vem começa a ficar frio, pra você trabalhar uma hora desse na água aí é complicado. Então a gente tá adiantando, estamos meio atrasado, mas estamos na luta aí.
0: E atualmente quantos quilos de ostra vocês produzem aqui? Quantas ostras são comercializadas na região?
1: Aqui a gente faz por dúzia, né?
0: Por dúzia?
1: Por dúzia. A gente tira aqui em torno de por semana, eu vendo aí 200, 250 dúzias por semana. Entendeu? É muito fraco o nosso mercado porque tem muita concorrência, né? Tem muita deslealdade com os companheiros, com os amigos. Eu vendo um preço, aí outro rapaz ali quer vender, tá precisando, vai lá, queima outro preço bem mais baixo, só para arrumar um dinheiro, para pagar uma dívida ali. E aí a minha fica, e depois já começa o cara vir querer só manter aquele preço. Então há esses problemas aí, entendeu?
0: Então é uma média de 800 dúzias de ostras por
1: mês? Mensal, por mês, mais ou menos.
0: Mais ou menos 9.600 ostras?
1: Isso, ou mais ou menos. Quando tem uns feriados,
0: 9.400,
1: isso, é. Quando tem um feriado bom que teve agora, o carnaval foi ruim. Mas esses dois feriados agora foi ótimo, foi bom. Então, graças a Deus, deu para dar uma equilibrada nas coisas, entendeu? Uma acertada. Então, aí tem um feriado que é bom, tem outro que é ruim. Então, sempre depende da sorte mesmo. Né?
0: Certo. E atualmente são quantos produtores de ostra aqui no município de Cananéia? Nesta região aqui onde você atua?
1: Aqui onde eu tô hoje tá só eu e meu irmão, né? Tamo em dois. Uhum. Também dois aqui, e tem mais dois ali que tiram, mas tiram muito pouco, assim, sabe? Só pra se manter mesmo. E eles não fazem o cultivo que nem eu faço, né? E eu faço esse cultivo já aqui há... Eu tô aqui no Porto Cubatão, eu era do Itapetangui, eu tô aqui no Porto já há uns 30 anos já.
0: Já tem 30 anos que o senhor atua aqui.
1: É, eu tenho do outro lado lá, aí como a maré lá era muito ruim, surrava muito os viveiros lá por causa das ondas, que passava os barcos, né? E aí era muito difícil cair as ostras das telas. Daí um dia eu vim e fiz um teste aqui, aí gostei daqui, aí mudei pra cá. Hoje eu tô aqui já uns 20 e poucos anos aqui, eu fiquei uns 5, 8 anos lá, aí... Estou aqui até hoje, então na região aqui uns 30 anos já.
0: Certo, agora é importante a gente falar que ainda existe muito mito sobre a produção de ostra e às vezes algumas produções acabam sendo contaminadas por toxinas. Esta é uma preocupação de vocês, produtores, para que não haja essa contaminação?
1: Sim, a gente faz, acho que de mês em mês, agora a gente fez de 15 dias, mas a gente faz de mês em mês, a gente faz as coletas da água com o pessoal da agropecuária, faz as coletas da água, leva as ostras, faz uma análise da ostra, faz da água, tudo certinho, e depois eles mandam pra gente que tá tudo ok, quando não tá eles avisam, daí... O nosso problema aqui é nessa época agora que diz aquela maré vermelha, entendeu? É o que eu falei, uma algas que tem no fundo do mar, que com o tempo, com a natureza, ela se decompõe no fundo. Ela vem para cima d'água, aí o que acontece? Ela dá com o sol, com um tempo desse, ela dá com o sol, daí ela se estraga. Na hora que ela se estraga, ela cria aqueles fungos, aquelas bactérias, né? Daí ela vem para a costeira. Ela vem para a costeira, daí ela contamina as ostras, que é o tal da maré vermelha. Mas na verdade, que faz esse problema para nós. Tem ano que dá e tem ano que não dá.
0: E quando tem essa contaminação pela maré vermelha, vocês perdem a produção?
1: Perdeu uma produção. Perdeu uma e se fica aí 2, 3 meses até acabar aquele período, né? Aí o pessoal fica fazendo a manutenção, mas não pode, não pode, não pode. E a gente também fica aí à mercê. Não tem nenhum órgão que ajuda a gente a se manter, uma organização aí que ajude nós a receber um auxílio até sair a maré vermelha. Não, não existe isso até hoje, não tem. Entendeu? Então a gente sofre muito nisso daí. A gente torce para que do período do ano não venha esse maré vermelha, porque a gente já sabe que a gente fica prejudicado, né? Porque não tem ninguém que ajuda a gente.
0: E o senhor vive só disso?
1: Só vivo disso, hoje só vivo disso. Não, eu tenho uma parte que eu vivo da roça, né? Da agricultura rural, né? Vivo da agricultura rural, que eu sou da outra comunidade, Quilombo, Rio das Minas, né? Então eu tenho a. Eu do Rio das Minas a gente migrou para cá. E hoje a gente voltou lá com o nosso quilombo. Graças a Deus tá tudo já em reta final. Então eu tenho a minha roça de base comunitária lá, né? Do pessoal ali, e a gente faz a roça, entrega pro PA, entrega pro PNAE, pra prefeitura, se mantém lá uma parte, né? Que nem agora, esse período agora das ostras, quando chega agora no final de maio, os turistas fogem tudo, não, ninguém vem pra cá, aí fica tudo parado, então é a hora que a gente vai mexer com a.

0: enfim.
1: E aqui o município de Cananéia é um município de litoral, sim, é uma cidade histórica. Vai falar sobre isso no decorrer aqui do programa, uhum, que há uma corrente de estudiosos que acredita que Cananéia tenha sido a primeira cidade fundada no Brasil, isso, mas não há documentos, não, exatamente, há nada que comprove, mas é uma cidade histórica. E hoje, uhum, como é que está essa questão do turismo aqui em Cananéia?
0: É, aqui é uma cidade bem histórica, né? E a gente tem como comprovar isso, tem as histórias, tem as provas, mas ela, o turismo, ela não é bem desenvolvido, né? O pessoal não consegue esticar e abranger todo mundo, facilitar para todo mundo. Então fica bem complicado o turismo aqui. Só tem uma parte de pessoas que usa o turismo e não reparte com todo mundo. Então o cara fica ali, segura ali, o pessoal de barco, o pessoal que leva para ir do Cardoso, para outras coisas. E nós aqui temos uma grande história, mostrar como é que é a ostra. Aqui tem os rios, tem o sambaqui antigo. Eu fui até fazer um teste aqui que a nossa antropóloga Rafa ali, da casa, até da época, não sei o que lá, cara, 1900,
1: século 16, mais 16, ou menos,
0: isso, tá lá em casa, essas garrafas, falou, guarda isso aí, que dá, marca as histórias. Então quando a gente foi fazendo, marcando os pontos, né, do nosso território, e apareceu da nossa árvore genealógica, não temos essas.
1: Inclusive, tem essa corrente de historiadores que acredita que o município foi fundado em agosto de 1538, antes de São Vicente.
0: Isso tem as provas, tudo, mas hoje brigam na justiça para um o São Vicente ficar primeiro, outro no Paraty, não sei o quê, mas Cananéia é o primeiro povoado do Brasil, entendeu? Inclusive tem o argolão lá na ponta da praia, que hoje é do particular, e não é explorado, ninguém vai lá, o pessoal vem o turismo aí, não conhece lá, não vê, não explora aquilo, não tem nem foto para provar. É uma pena, entendeu? Uma pena.
1: E a história do município nos remonta à época da colonização. Inclusive, a origem do nome Cananéia, muitos acreditam que tem a ver com a Canaã, que é narrada na história bíblica, que seria a terra prometida, na qual Moisés e Josué teriam entrado em Canaã, conduzido o povo de Israel até esta terra prometida, após eles serem libertados da escravidão no Egito. Mas não, Cananéia tem origem do nome de uma ave chamada canindé ou caniné, que é uma ave que era muito vista aqui nesta região. E vem do tupi-guarani o nome Cananéia. Tô certo ou tô errado, seu João?
0: Isso mesmo. E depois esses caras misturam aí, que a Cananéia, essa história, a Cananéia da cana, que trouxeram a cana, plantaram o primeiro pé de cana em Cananéia, a cana de açúcar, aquela coisa toda. Então tá tudo envolvido, mas é bem isso mesmo.
1: Inclusive, essas araras que deram origem ao nome do município, elas ainda são vistas aqui na região? Não, ou foram extintas?
0: Extinta. Tem outras aves aí, tem um papagaio da cara roxa, né, que ela é bem guardada aí, que tá em extinção, né, mas ainda tem algumas. Essas outras aves não tem, mas tem outros que é da mesma época que ainda tem, ainda muito raro, mas tem. A gente sente saudade até nessa época de escutar o grito dele, mas tem.
1: Muito legal, o Campo Paulista de hoje trazendo muita informação, cultura e história aqui do município de Cananéia. A gente está conversando com o João da Ostra, é o maior produtor de ostras aqui da região. Hoje vende cerca de 9.500 ostras, não só aqui para o município, mas também pra vem São pessoas Paulo, de fora comprar, o pessoal vem, de São Paulo.
0: São Paulo, a Baixada Santista, até para outro estado eu mando, entendeu? Mandava para Bahia, mandava para Paraná. Catarina, que quando tem o assunto da maré vermelha, que fica proibido lá, eles dão a gente aqui para manter os clientes deles, depois abandona a gente, mas eles vêm comprar para manter os clientes deles.
1: Inclusive em Santa Catarina a produção também, ela é bem robusta, inclusive, também. Mas aí tem essa questão quando há contaminação. Vem pra cá,
0: então a parte deles, para não perder os clientes, eles vêm aqui, compram meio vestido da gente e leva para manter o pessoal lá. Então é uma hora que a gente aproveita também para vender.
1: Então é uma oportunidade de lucrar mais.
0: Também.
1: Qual é a melhor época do ano para se faturar com a produção de ostra, com as vendas das ostras?
0: Nós temos um período de defesa, mas no período de defesa a gente tem a licença, né, do Ibama para trabalhar. Então ela começa na meada, como eu já falei, de setembro, outubro, dá uma fraquejadinha, novembro, dezembro, janeiro, fevereiro são os três picos, três meses mais fortes para você vender ostra. Aí é aquela loucura, cara. Aquela loucura mesmo que, meu Deus do céu, cara. Eu fico aqui, tem hora que eu fico aqui até uma hora da manhã. Eu já fiquei, eu tenho um vídeo, 3 horas da manhã tirando ostra aqui, cara. O jacaré pegando no pé do cara aí de noite, que ele, de dia ele não ataca, mas de noite ele vem, você bate a lanterna, ele vem. E fica aí até 1 hora da manhã, 30h, 21h, porque depende da maré, né? Que nem agora, a maré tá seca, você vem pra cá, a maré cheia não dá pra pegar, entendeu? A gente põe ali na, com a maré seca, então a maré cheia você não consegue. Depois isso aí é por causa dos caras que pegam da gente, né? Que fala roubada a gente, dos caras que roubam, tem muito aqui também.
1: Tem esse problema também?
0: Tem muito esse invasor aí, cara. Tem o predador, que é a raia, depois tem esse predador da duas mãos que pega. E tem muito, então a gente faz isso. Então, nesse período da maré cheia, a gente fica tranquilo. A maré seca, a gente fica preocupado.
1: Então, a maré cheia, ela favorece a produção de ostras.
0: E muito, muito, muito. Que daí a água tá passando, né? Elas estão se alimentando, né? Estão se alimentando das águas.
1: Agora, nós estamos aqui à margem do rio Cananéia, do rio Barbosa.
0: Barbosa,
1: é. Aqui no município, ele divide o município de Cananéia. Lá é a ilha e do lado de cá é o continente.
0: Aqui é o continente. Aqui nós estamos no continente, aqui tem um rio e ali tem o braço do mar, que o pessoal fala o mar de dentro, né? O braço do mar. O braço do mar, o mar de dentro, tanto faz, entendeu? Aquele divide Cananéia. Pro lado de lá é Cananéia, pro lado de cá é o continente.
1: Nós teríamos então aqui o encontro da água doce com a salgada?
0: Temos na
1: chamada Pororoca?
0: Tem. Bem fraca, mas tem. Lá na Barra tem.
1: Lá na Barra, é, na entrada Barra, da cidade?
0: Na cidade tem. Tem lá, tem aqui nas pedrinhas, é, que ali tem o valo velho da Ribeira que vem, né? Ele encontra com a água, dá umas pororoquinhas ali, é meio fraco, mas na Barra de Cananéia já é bem mais forte, pra você ver mais.
1: E essas condições climáticas, maré cheia, temperatura mais elevada, tudo isso favorece a produção da ostra?
0: Também, muito, muito. Graças a Deus, favorece bastante.
1: E aqui no mangue, como é que vocês fazem para achar as ostras aqui no meio da lama? Como é que vocês fazem? Vocês cavam?
0: Não, é como aqui a gente tira ela aqui, ó, tá vendo?
1: Ó. Grudada na própria árvore.
0: É, grudada na própria árvore, ó. Ó. A gente tem uma ferramenta, ó. A gente tem uma ferramenta já própria, né? Olha aí, ó. Ó, o barulho que deu. Ó.
1: Olha só, interessante. Essas aqui ainda estão pequenas, né?
0: Essas estão pequenas, essa aí vai pra criação, que eu falei pra você. Ó, o tamanho dessa aqui, ó. Ó, esse tá o tamanho ideal. Esse é o tamanho do mercado, de 7, 8 centímetros. Esse é o tamanho ideal.
1: E são essas ostras que vão para os mercados públicos, isso, para os restaurantes também.
0: Exato.
1: Inclusive, tem vários lugares que o pessoal consome a ostra crua.
0: Crua. Vou mostrar para você. Então, esse aqui é as ostras.
1: O senhor abre ela com o facão mesmo.
0: É, a gente já tem uma prática, ó. Ó. Olha como tem.
1: Olha só, tá bonita, hein?
0: E ela tem que estar com essa água, essa aqui tá bem natural, e ela tem que estar com essa água, se ela tá com essa água, ela tá solta, tá vendo, ó. Quer desgustar ela?
1: É melhor não, por enquanto não.
0: Eu posso?
1: Pode, claro.
0: Aí, ó.
1: Eita, isso aí com sal e limão fica uma beleza.
0: É por isso que fala melhor ostra de Cananéia. E hoje nós temos um problema aqui na região, se você fala da ostra exótica, tem a ostra exótica aqui na nossa região. Tem uns projetos aí que estão tentando resolver qual é a situação dela. Ela veio da Ásia, no fundo do navio, essas ostras, e ela está invadindo o nosso estuário aqui. E esse aqui é uma exótica.
1: Mas elas são próprias para o consumo?
0: Elas são, tem cliente que não... A casca dela é preta também, ó. Ó.
1: A gente pode perceber que tem uma diferença nessa ostra.
0: É, e ela tem um cerro que parece um dente, um negócio esquisito, tá vendo? Essa aqui eu não vou nem experimentar. Essa aqui ela é bem ruim, ela segura. Ela...
1: Então essa daí fica para uma próxima oportunidade.
0: Essa aqui eu vou passar batido.
1: Muito bem, e agora a gente faz um rápido intervalo aqui no Campo Paulista e daqui a pouquinho estamos de volta falando sobre a produção de ostras em Cananéia. Voltamos já já.
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1: Muito bem, estamos de volta com Campo Paulista, hoje falando sobre a produção de ostras aqui em Cananéia, município localizado a cerca de 270 quilômetros da capital paulista. E aqui, ao meu lado, João da Ostra. João, esse Opa. É o seu quintal de casa.
0: Aqui é meu quintal de casa. Aqui eu venho para cá, dependendo da maré, 7 horas da manhã. Aí fico aqui na manutenção, 7 horas, 8 horas, eu vou esse horário agora, que hora que é? 6 horas?
1: São 5 horas e 10 minutos.
0: É, fico o dia todo aqui, entendeu? Aí, aproveitar a maré, depende da maré, né? A gente trabalha muito aqui com o horário de maré. E hoje a maré, essa semana, essa maré de quarto, ela é boa pra fazer essas manutenções, né? Fazer aquele serviço que eu tava fazendo ali, colocar as ostras lá nas telas. Que a gente gravou já hoje, entendeu?
1: Então, e é sempre essa tranquilidade toda?
0: Toda, graças a Deus, toda a vida essa tranquilidade. Ainda mais quando tá de sol assim, é maravilha, maravilha. Que o que pega às vezes é só as mutucas, só alguma coisa, mas o resto, tranquilo.
1: Explica pra quem não sabe, o que é a mutuca?
0: Mutuca é um bichinho amarelo. Cara.
1: Um mosquitinho, que ele fica picando na aqui, nossa ó. Pele aqui o tempo todo.
0: Olha, ó.
1: Olha esse, o tamanho ó, da mutuca.
0: É com sangue. Esse aqui é a mutuca. Essa mutuca ela dá na época de novembro para dezembro. Era para ter acabado. E esse ano a natureza, não sei o que aconteceu aí. A gente não sabe, não tem um estudo sobre isso. Ela continuou direto. Ó. Tá direto ela.
1: Talvez devido ao clima.
0: Deve ser,
1: esse
0: deve ser.
1: Esse ano mesmo sido, no outono ainda tá fazendo bastante calor.
0: Tá, né? Tá fazendo bastante calor ainda e a mutuca tá normal. Tá direto, sem parar.
1: Certo. Agora, João, bom. Essa travessia de um lado para o outro é feita mais ou menos em quanto tempo de barco?
0: Ah, aqui de barco dá uns 3, 4 minutos, 3 minutos.
1: Dá uma travessia rápida.
0: Rapidinho de barco aqui.
1: E não é muito fundo aqui?
0: Ah, da beirada aqui ele vai afundando. Tem lugar aqui que dá 5 metros, 6 metros, 8 metros de fundura com a maré seca.
1: Então tem uma parte que tem uma profundidade
0: bem fundo,
1: maior.
0: Bem fundo aí, tem 8 metros aí de fundura ou mais até. Maré seca, né? Agora com a maré cheia você pode colocar mais... Mais 3 metros, 8, 9, 10, 11, 12 metros de fundura com a maré cheia. Maré zona de lua mesmo, ela dá bem mais ainda.
1: E aqui é uma região muito bonita que pode ser explorada também no sentido de atrair o setor de turismo, de investimentos para a área de turismo
0: isso.
1: Também.
0: Muito, muito, muito. Trazer os turistas aqui para ver, né? Ver a manutenção da gente, degustar das ostras mesmo natural aí, né? Num berçário desse que a gente tem aqui, que era rico e muito bom da natureza, né? Então aqui seria bom se nós explorássemos com o turismo aqui, ó. Você vê, já aconteceu de turista vir aqui, mas um lá o outro vir degustar umas ostras aí no meu viveiro. Sempre acontece, o cara me liga, me acha no Instagram lá, o João Leal. Daí vem, liga, ô João, vou aí, mas eu quero ir no seu viveiro pegar umas ostras. Aí eu venho aqui com ele, pegar umas ostras ali.
1: A sua produção de ostras já tá nas redes sociais?
0: Já, tá lá já. E eu tenho uns par de clientes que me achou lá. E me procurou lá. E a gente fez um curso com o pessoal lá e colocou lá, foi muito bom.
1: Inclusive, o João está falando desse curso, é um treinamento oferecido pelo Sebrae.
0: Isso, Sebrae.
1: Esse treinamento mudou ali, profissionalizou ainda mais o seu
0: muito,
1: negócio?
0: Muito, muito, muito. O Sebrae é um grande parceiro nosso aqui, cara. Meu mesmo, me ajudou bastante, viu? Poxa, aí depois que eu fiz o treinamento com o rapaz lá habilitado, nossa, mudou bastante. Hoje eu tenho a minha organização, meus planejamentos, tudo mudou muito, muito, muito.
1: E é importante destacar essa parceria com o Sebrae, porque a casca da ostra, ela é importante também, ela que antes era descartada, é aproveitada atualmente.
0: Ah, é, tô aproveitada. Eu vendida para adubo. Sai 26 anos que eu trabalho com a casca da ostra. Inclusive, eu tô preparando lá 10 toneladas de casca.
1: 10 toneladas de casca?
0: 10 toneladas, 10 toneladas. E tem um mercado grande, né? Mas tem uns concorrentes, né, que baixam o preço, tudo, mas graças a Deus a nossa ostra Natura, daqui a nossa ostra é... A nossa ostra nativa, ela tem uma... O produto dela é bem melhor do que as outras.
1: Ela, é outra história também. Ela acaba sendo utilizada para fazer o calcário?
0: É, mas para calcário até é caro, né? Seria mais para ração, remédio, uma adubo específico, alguma coisa mais especial, porque ela é muito rica em proteína, em nutrientes. Então, para alguma coisa assim, para um calcário, jogar aí numa planta qualquer, ela não compensa por causa do preço, né? Então, é muito elevado o preço. Então, ela já é mais específica para remédio, essas coisas, calcitrão e outros remédios, várias outras
1: Inclusive,
0: coisas.
1: Inclusive, vitaminas também para o ser humano.
0: Exatamente, vitaminas.
1: Olha só, então, uma descoberta, digamos, recente por parte da ciência, que percebeu, que viu na casca da ostra um nutriente natural, um nutriente Isso. saudável para auxiliar ali na reposição.
0: Faz 26 anos que eu vendo casca de ostra.
1: 26 anos?
0: 26 anos. E a gente tinha muito aqui, né? Aí um dia eu tava chegando, uma hora mais cedo que isso, tava chegando ali, tinha uma pilha de casca de ostra no meio do caminho que atrapalhava a gente passar com o carro. Falei, pô, se tivesse uma venda para isso, cara, não jogava mais aqui. Rapaz, foi coincidência, sabe aquelas coisas que acontecem coincidência, que esse cara disse que é milagre? Um carro na frente esperando me chamando. Ô, seu João, sou. Rapaz, eu quero comprar casca de ostra. Falei, você tá brincando, você tá zoando comigo. Não, eu quero comprar, vamos negociar o preço, papapá. A partir disso de 2019 para 2020, comecei a vender a casca de ostra até hoje.
1: E ali você percebeu que a casca que antes era descartada, ela tem valor.
0: Tem muito valor, né? Vendi muita casca de ostra. Eu vendi aí mensal aí 20 toneladas, 30 toneladas. Só que na época a gente não tinha um acompanhamento, o preço era lá embaixo, a gente só fazia, pagava os esforços da gente só, não conseguia manter um preço bom, né? Então, até quando eu fiz esse curso do Sebrae, o rapaz falou, agora você tem que valorizar seu preço, tem que fazer tudo isso daqui pra você saber se ganha ou não. Aí foi a hora que eu coloquei o preço, aí os caras saíram fora, né? Aí tem outros concorrentes que vendem muito lá em São Paulo, né, que vem do Sul. Aí não deu pra bancar, mas como o nosso produto é diferenciado, aí o cara me procurou de novo. Não, tem que ser a ostra dele, a casca da ostra dele, porque a casca da ostra nativa, nossa, ela é diferenciada. Então aí o cara veio e pediu para mim de novo. Falei, meu preço é X, pronto, acabou. Aí, vamos lá.
1: E quanto é o custo para se manter essa produção? Você tem o custo também com os equipamentos? Tem que tirar o seu lucro, a manutenção do barco?
0: A gente não tem assim direto, falar certo, positivo, por causa que varia, né? Uma hora você economiza nisso, economiza naquilo, então não tem um negócio certo assim, mas ele tem um custo bem grande. Ele tem que pagar diário do pessoal, tem que comprar cela, comprar o arame, comprar o prego, cortar madeira e plastificar. Tem uma série de custo, mas a gente coloca isso no final depois. Tem uma vez que ele dá X, outra vez dá outro X, entendeu? Então isso aí varia.
1: Agora, para quem está nos assistindo e que gostaria de trabalhar nesta área, gostaria de iniciar, qual é o conselho que você dá para essas pessoas?

0: entendeu? E aí a gente, os plásticos a gente coleta tudo, não deixa, pode ver que não tem nada de resíduo aí, nem pode deixar, né? E peço para quem vou fazer isso, tomar cuidado com essa parte do ambiente, preservar o meio ambiente para nós hoje, que é o mais importante.
1: E quais são os tipos de manutenção que o senhor faz aqui no dia a dia?
0: Aí a gente
1: Para manter ali, né, o espaço.
0: faz os tipos da manutenção aqui, é o seguinte, a gente vem aqui, retira elas dali, né? E tira elas dali, tira as mortas. E coloca, deixa só as vivas, né? Rebate essa craca que está aumentando, o mexilhão que pega muito. E a gente faz.
1: Mexilão que seria?
0: Mexilhão é um marisco que tem aí, que é um molusco também chamado marisco, que chama lambi-lambi, chama mexilhão, chama bacucu, tem vários nomes dele, né? Mas chama mais o certo é o marisco, o bacucu mesmo.
1: Ele acaba consumindo as
0: É, ele
1: ostras?
0: pega na ostra assim, ele vai juntando, juntando, nascendo, nascendo ali, daí ele consegue fechar a ostra. Então a ostra, na hora que ela vai abrir para se alimentar, ela não consegue. Porque ele fecha, daí ele tem um cabelo, assim, um negócio esquisito que ele vai fechando, assim, um negócio por igual. Daí ele fecha assim, vai nascendo ali e vai criando aquela bola. Então esse é o marisco. Esse é um. Bolsa, né? A gente faz aquela. Lá. Mesa, a gente coloca nas boias, entendeu? Se coloca umas boias, coloca elas penduradas, entendeu? Coloca as penduradas numas bolsas, numas lanternas.
1: E quais são os maiores desafios de se produzir ostra aqui nessa região?
0: Aqui é o predador, o sol muito quente, né? Quando dá um solzão muito quente, que ela fica muito exposta ali, né? O sol muito quente e isso daí, que daí ela esquenta a água também, daí ela morre na água quente. E essa água aqui vem daquela coroa seca ali, tá aquilo ali que você tá um dia de sol aí, você não consegue pisar naquela lama. Ela tá quente, sim, quente que você não consegue suportar. Então agora que vem, traz aquela bem esfriando aquela barra, aquele barro, aquele chega no viveiro. Se você não fizer o viveiro numa altura certa, já tem que ter um conhecimento para você fazer ela na altura certa. Daí encosta aquela água ali e pronto, mata tudo as ostras. Porque ela não está esperando, ela já está quente do sol, exposta no sol. E vem aquela outra água quente, puff. Esse é um desafio muito grande que a gente tem.
1: Acaba trazendo um prejuízo financeiro.
0: Muito, muito, muito. Tem época que acontece isso, aí a gente perde a produção total. Perca total, você põe 50 caixas aí, você não salva duas caixas, três caixas. Então, praticamente total. 50 caixas, você salvar duas caixas, não dá nada de porcentagem, então você perde total. Então, isso acontece, entendeu? Aí tem os peixes que comem, né? Tem os miraguaia, tem as raias, tem os predadores de duas mãos também. Tem tudo que atrapalha, cara. É complicado a nossa situação aqui.
2: E nós já estamos em terra firme, aqui na parte continental do município de Cananéia. O sol já se foi, já está escurecendo e a gente continua aqui o nosso bate-papo falando um pouco sobre a cultura de ostras, a produção de ostras, que é uma das atrações que movimentam a economia aqui do município. Aliás, essa questão econômica, ela é muito importante, né, seu João? Porque o município vive basicamente da pesca, da agricultura. Quais são as fontes de renda aqui do município de Cananéia?
3: É, só que você falou, é a pesca, né? Uma parte da pesca, uma parte da agricultura, muito pouco, né? Hoje a nossa agricultura é bem pouco em Cananéia, né? Por causa do espaço, tudo, aquelas coisas ambiental. Mas uma boa parte da ostra também, né? Nós convivemos muito com a sobrevivência sobre a ostra, né? Então, eu tenho a ostra, tem outro pessoal que vive muito da ostra. Então, uns anos atrás tinha muito mais ainda, mas agora tá bem fraca já, né, a produção da ostra, mas nós vivemos muito da ostra aqui. Turismo, né, uma parte do turismo.
2: Mas a ostra é uma fonte que não vai se secar? Não tem esse risco
3: Não tem.
2: de sumir e entrar em extinção?
3: Não tem, se fizer que nem eu faço, se tiver a produtividade, se colocar ela para crescer, para aumentar, para desovar, né, você coloca lá no estuário, nos berçários. Uma outra daquela de tamanho médio, ela, se ela desovar, né, ela vai ajudar bastante, então ela não tem a possibilidade de acabar. É muito difícil. Não dá nem para pensar nisso, né? Porque é uma fonte que a gente tem, né, a renda nossa hoje aqui é exclusiva da osso, então é preocupante até que eu falar.
2: E o senhor pretende passar a cultura da ostra, a produção para novas gerações, passar esse conhecimento, compartilhar toda essa experiência adquirida ao longo de 50

0: 50 anos.
1: Eu pretendo, tenho lutado, né, com os jovens hoje, mas os jovens hoje não querem.
2: Isso aí é uma dificuldade. A gente conversa com outros extratores de osso por aí, ó, gente, como é que vai fazer quando acabar nós? Nós estamos preocupados com isso, entendeu? Os jovens hoje não querem mais sujar o pé, entrar na lama lá que nem nós entramos. Então, eles não. Tá bem difícil, né? Eu tô passando, tentando, né? Mas tá difícil. Vamos tentar ver se consigo ir lá um outro. Se tivesse um preço mais acessível, uma vantagem, um recurso para o pessoal investir e ter uma facilidade, talvez melhorasse, né? O cara, aquele local dá para ganhar dinheiro, vamos para lá, entendeu? Mas os caras não vê isso, entendeu? Que os governos não vê para esse lado nosso, não compartilha essa necessidade. O também não vê a nossa renda, nossa produção, nosso resultado do dinheiro, entendeu? Ele fala, ah, o João sempre tá naquele barquinho velho lá e não ganha dinheiro, entendeu? Então ninguém vai para aquele lado, entendeu? Já vai procurar outras coisas, sai para fora. O pessoal daqui mesmo foi para outra cidade, para outro estado, né? Então é difícil, mas a gente tô tentando passar isso para outra geração, mas tá difícil por causa dessa situação, né?
0: Muito bem, e agora a gente faz um rápido intervalo aqui no Campo Paulista, mas daqui a pouquinho estamos de volta com esse bate-papo e trazendo muito mais informações sobre o município de Cananéia, que vem se destacando cada vez mais na produção de ostras. Não sai daí, voltamos já já.
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0: Muito bem, estamos de volta com o Campo Paulista, hoje aqui no Vale do Ribeira, no município de Cananéia, onde nós estamos falando sobre a produção de ostras. E aqui ao meu lado, o Anthony, que é analista de negócios. Vou explicar para a gente um pouquinho como funciona essa parceria do Sebrae. Anthony, explica para a gente como o Sebrae oferece este apoio para os produtores de ostra aqui da região do Vale do Ribeira.
1: Olá, tudo bem? Então, o Sebrae ele vem atuando há muitos anos com mais específico, nós atuamos com o Ali Rural. O Ali Rural é mais robusto do Sebrae, onde nós fazemos um ano com esse produtor, onde nós trabalhamos questões relacionadas à gestão. Não só gestão, mas também marketing, acesso a mercado. Realizamos um diagnóstico com esse produtor para saber quais são as suas deficiências, né, e onde nós podemos melhorar para que ele alcance esse aumento de faturamento. Então, dentro desse ciclo de acompanhamento, nós realizamos planos de ação, que são justamente pontos para serem trabalhados, e damos prazo, meta, para que ele chegue no final e consiga ter esse aumento de faturamento. Como no caso do seu João, né, que a gente veio trabalhando com ele durante um ano, né, com o nosso analista, o Eduardo, e viu a possibilidade justamente de ele poder aumentar o faturamento dele vendendo as cascas das ostras, né, como ele tinha essa quantidade, né, estocada e sem uso, né, sem uma finalidade, viu-se aí uma oportunidade de ele ganhar dinheiro, e foi o que aconteceu. Ele teve um aumento de faturamento aí gigantesco, né? E isso fez com que ele continuasse a ter esse hábito de vender, de utilizar o que era descartado, né? Como que era um subproduto, e agora ele faz parte da cadeia produtiva dele, né?
0: É importante que uma pessoa que vem com uma visão de fora pode trazer um incremento, que no caso do seu João foi justamente o reaproveitamento da casca de ostra, que antes ela era descartada. Vocês enxergaram um valor que fez com que ele tivesse um salto na produção dele, aumentasse a produção e inclusive aproveitasse essa casca de ostra.
1: Exatamente, isso é o papel do Sebrae enquanto ao produtor. Enxergar o que o produtor no seu dia a dia não está observando, né? E o que ele, justamente foi o que você falou, o que podia ser descartado, viu-se aí uma oportunidade de ganhar dinheiro.
0: Agora, o Sebrae oferece essa mentoria para todos os empreendedores, porque o Sebrae é conhecido como o amigo do empreendedor, o amigo do pequeno negócio. E vocês oferecem este apoio para todos os empreendedores. Quem deseja alavancar o seu negócio, pode procurar o Sebrae também.
1: Exatamente. Nós temos... Esses programas é dividido em dois, né? Temos o Ali Produtividade, que trabalha com com um comerciante, né, na área urbana, e temos o Ali Rural, que ele trabalha não só com os produtores rurais, mas também os coletores de ostras, com os pescadores, com artesãos. Então, toda a gama de produtores, comércio, né, das micro e pequenas empresas, o Sebrae vem atuando. Já estamos aí indo para o quinto ciclo de atendimento.
0: E há quanto tempo de duração este programa que é implementado junto aos empreendedores?
1: Ele tem uma duração de um ano, são 12 encontros, né? Onde o primeiro...
0: Seria um encontro mensal?
1: Isso, é um encontro mensal. E temos dois encontros coletivos nesse ciclo de atendimento. Então, os 10 primeiros são individuais, onde o agente vai até a propriedade, né, dando aquele atendimento personalizado, né, para cada produtor, né, e temos os encontros coletivos, que onde os produtores acabam tendo essas dores comuns, nós trazemos como pautas de palestras, reuniões, para que eles tenham conhecimento, e não só conhecimento, né, mas que eles possam também fazer network, trocar informações, para que essa rede de apoio, essa rede de comercialização se espalhe ainda mais.
0: Agora, quais são os principais desafios enfrentados pelos produtores aqui da região do Vale do Ribeira?
1: Um dos principais é o acesso ao mercado, né? Eles têm muita dificuldade, porque muitos deles, os pescadores, produtores em si, eles têm muito com o pé atrás com relação aos atravessadores, né? Eles acham que o atravessador está ali para ganhar dinheiro em cima deles, então isso acaba tirando um pouco o pé. Mas o Sebrae vem desmistificando muita coisa com os produtores a cada ciclo que a gente vai avançando, e eles vêm enxergando de uma outra maneira, né? Não só como um inimigo, mas também um aliado que pode ajudar a expandir mercado.
0: Agora, uma máxima que faz parte do mundo do empreendedorismo é que o empreendedor ele não precisa conhecer de tudo, mas ele precisa saber de tudo um pouco. E é isso que o Sebrae ajuda a implementar dentro de um negócio. O seu João, por exemplo, ele tinha dificuldades com redes sociais, com marketing digital, e o Sebrae ofereceu ali uma espécie de mentoria, um apoio para que ele pudesse desenvolver também nesta área.
1: Exatamente. Porque a gente não trabalha só o produtor, a gente trabalha também com a família, né? A gente entende que o produtor sozinho, ele não pode, ele não deve abraçar tudo, né? De uma vez, porque até porque ele não dá conta, se o negócio dele começa a ganhar escala, a escalonar o seu tamanho, ele acaba não tendo braço para poder entender e dar conta de tudo. Então a gente trabalha muito com a família, com a esposa, com os filhos, porque ele pode saber de tudo um pouquinho, mas se a gente alocar e explorar o melhor de cada um, no caso o filho, que entende muito mais de redes sociais, né? A esposa, que tem um filho muito mais afinado para poder melhorar assim, a parte de estética, do produto, de venda. Então tudo isso a gente acaba trabalhando com a família para que eles possam juntos aí alavancar o negócio, que é o nosso objetivo, como eu bem falei, é aumentar o faturamento deles. Um bom tempo, né? E a cada família que nós vemos trabalhar, a gente vê uma melhora e isso nos gratifica muito.
0: Agora, Anthony, para você também foi uma descoberta, um novo conhecimento adquirido no momento que você ofereceu este apoio, você e a sua equipe do Sebrae oferecendo esse apoio para o João e para todos aqui do Vale do Ribeira.
1: Exato. Dentro do Ali Rural, a gente trabalhava muito com produtores no continente, né? A parte da pesca, até mesmo das ostras não era tão explorada, até que os novos profissionais foram chegando, né? Tendo conhecimento técnico da área, inclusive o rapaz que atendia o seu João, né, o Eduardo, ele é engenheiro de pesca, e isso fez com que ajudasse ainda mais a ter aquele tato de como trabalhar com um pescador, como trabalhar com um produtor de ostra, né? Então, isso ajuda muito, muito.
0: Agora, você trabalhando nisso, já descobriu bastante um pouco sobre este universo das ostras?
1: Sim, eu sou engenheiro de pesca também, né? Tenho um conhecimento aí na área. E isso também ajuda muito a conversar com eles, né? A entender como funciona, ajudar eles a entender um pouco melhor como funciona a dinâmica, porque eles têm o conhecimento empírico, né? Que é aquele conhecimento da vivência, que é extremamente importante, e a gente vem aí com conhecimento técnico, né, da faculdade, né? Do curso de engenharia de pesca, para poder dar aquela afinada no trato, né? Para ele poder extrair ainda mais todo o potencial produtivo que ele tem dentro da propriedade dele.
0: E a gente continua aqui pelo município de Cananéia. Já escureceu e a gente continua falando sobre a produção de ostras, já que Cananéia vem se destacando na produção de ostras. E hoje nós acompanhamos um pouco da rotina, do dia a dia do seu João, que é conhecido aqui na região por comercializar ostras, fornecer para outros mercados também, outros municípios aqui da região e até mesmo das regiões mais longínquas, não é mesmo, seu João? Agora, seu João, no bloco anterior nós falávamos sobre a falta de formação de novos profissionais nesta área, de pessoas que se interessem pela maricultura, pela produção de ostras. Agora, quantas pessoas chegam aqui e se deparam com a natureza, com todo este cenário tão bonito que nós presenciamos hoje? Qual é a reação destas pessoas?
2: A reação deles é uma reação boa, eles ficam muito felizes, né, em chegar aqui e ver o nosso trabalho, né, se divulgando, se destacando, né, eles querem se interessar, mas como é pessoas de outras cidades, né, complica, né, a situação, o local, aquela coisa toda, né, mas eles prestigiam muito, valorizam muito o nosso trabalho, né, que é um trabalho esforçado, sofrido, né, e não é fácil, né? Se você sair 7 horas, que nem hoje, eu acordei 5:30 da manhã, fui atender um rapaz da ostra, e depois estou atendendo vocês até agora, entendeu? É um corrido, entendeu? Muitas vezes você não tem lazer, não tem nada. Aí quando a gente vê o pessoal vem para cá, eles veem esse esforço da gente, veem esse trabalho, eles valorizam muito, entendeu? E a gente fala pro pessoal daqui, né? Ó, gente, vamos cultivar as ostras aí, vamos ver se nós entra aí, não deixar cair a nossa cultura, né, na verdade, né, que é uma tradição bem antiga. A ostra, ela não veio agora há pouco tempo, já há muito tempo, né, Então, dos tempos passados, o pessoal se alimentava muito das ostras, depois teve o comércio, né? Foi comercializando, e hoje tem um comércio muito forte das ostras, o pessoal se alimenta das ostras hoje, mas o comércio, mais no comércio mesmo. Então, é uma frente do mercado grande que tem da ostra, a gente vende muito, né? Tem outros parceiros por aí que também vendem muita ostra, entendeu? Então, a gente preocupa com o pessoal que tem uns novos que não se interessam, né? A gente está tentando mostrar para ele, para não deixar cair a nossa cultura, a nossa produção de ostra, né? Porque hoje a ostra de Canané é uma ostra falada no Brasil todo, né? Até para fora do mundo, né?
0: Vocês exportam também?
2: Já teve exportação de ostra para outros países. Né? Eu exporto, né, ostra para o Paraguai até, mas já uns 25, 26 anos, exporto ostra para lá. Entra por fora de Iguaçu e vai para o Paraguai. Minhas ostras também vão para lá. Eu passo para outro país, lá o chinês pega, leva para a Argentina, entendeu? Então tem outros países que degustam nossas ostras. E tinha um pessoal que antigamente que mandava para a França, entendeu? Tinha um fornecedor de ostra muito grande aí, que hoje está quebradão. Ele mandava para a França a nossa ostra aqui, porque a ostra lá é ostra giga, né? É diferente da nossa nativa daqui. E ele mandava a ostra para lá, ele mandava por avião, tudo, aquela coisa toda, mas chegava lá a ostra.
0: E a ostra de Cananéia fazendo sucesso no mundo todo.
2: É, no mundo todo. E hoje a nossa ostra é conhecida mesmo, como a ostra de Cananéia não tem igual. É a ostra melhor que tem, entendeu?
0: E agora, quais são os seus planos para o futuro, seu João?
2: Ah, meus planos para o futuro é ampliar meu cultivo de engorda, de criação, de crescimento. Ampliar o máximo que der mesmo e ter uma produção assim mesmo para arrebentar, né? Para chegar no mercado, você pôr a banca e falar, não, eu tenho a quantidade, a qualidade e a pontualidade, entendeu? Isso é o meu plano, é esse daí. Eu aprendi isso, cheguei nessa meta, eu quero curtir isso, quero chegar nesse fim hoje. Ter uma quantidade, ter uma qualidade e ter uma pontualidade. E melhor ainda, que eu estou correndo atrás da gente depurar essa ostra. Porque a nossa ostra aqui do nosso estuário hoje é um estuário limpo, tudo aquilo lá. Mas se nós depurasse ela, ela ficava mais valiosa. Tinha um agregado num valor melhor para nós, entendeu? Aí se agregava um valor melhor porque era depurada, com tudo. Dos políticos, aquela coisa toda, né? Que nós deixa nós aí. Entendeu? E não é todo mundo, e hoje aqui um pouco do extrativista, do extrator de ostra, eles são um pouco meio desunidos. Você quer vender mais do que eu, ele quer vender mais do que eu, e aquela coisa toda no meio não se une muito, entendeu? Então eu vejo essa coisa ruim, né? Porque o cara que vende a ostra ali, ele não é meu concorrente, entendeu? Ele
0: pode ser um parceiro.
2: É um parceiro, entendeu? E o dia que eu não tenho, ele pode entregar no meu cliente. O dia que ele não tem, eu posso entregar, entendeu? E eu vou lá no cliente dele, eu não chego lá, eu não peço R$2 a menos. Eu peço R$1 a mais. Eu levo uma ostra de qualidade, de pontualidade. Aconteceu isso comigo. Eu chegando num cliente lá em Itanhaém, Peruíbe, o cara, uns 2, 3 anos atrás, o cara tava vendendo lá a ostra a R$15 a dúzia. Eu cheguei lá, a minha a 18. A R$18 eu consegui vender na banca do cara, no cliente do cara. Aí cheguei, chamei o parceiro e falou, tô vendendo a 18. Falei, problema seu, a minha eu vou continuar vendendo a 15. Falei, pô, aí se quebra, aí tive que sair fora. Aí o cliente chegou e falou, você baixa pra 15, nós vamos pegar dele. Falei, então pega dele e eu tô fora. Então não tem essa parceria, não tem essa união, entendeu? Porque nós não somos inimigos. Nós temos que ser amigo, parceiro e companheiro, entendeu? Tá precisando de ajuda, vamos lá ajudar, vamos produzir, porque a nossa ostra de Cananéia, ela tem que ir para cima, entendeu? Aí só um leva, entendeu? Aí fica difícil, entendeu?
0: Então, seria o caso para a criação de uma associação?
2: Associação, isso seria muito bom, muito importante. Isso é o que nós estamos tentando juntar o pessoal para nós montar essa associação, entendeu? Aí seria muito legal até se nós conseguíssemos montar essa associação.
0: Ajudaria
2: aí,
0: bastante os produtores
2: muito,
0: aqui
2: muito,
0: da região.
2: Muito. Até esse pessoal desse projeto aqui, eles vieram aqui agora esses dias, estiveram aqui tentando fazer isso, montar uma associação, valorizar, ver a nossa dificuldade, a nossa qualidade, tudo para ver. Eles foram para lá e eles vão vir com a resposta para nós. Entendeu? Eles vão vir com a resposta para nós. Falou, gente, então vamos tentar melhorar aqui, melhorar ali, porque eles viram que a nossa ostra de Cananéia é vendida lá em Ubatuba, naquela região no norte, lá para cima, vende para todo lado lá. Nossa ostra daqui é tudo para lá. Então eles viram lá que a necessidade de que nós temos aqui de união, de compartilhamento, de amizade, entendeu? Aí eles vieram aqui, observaram tudo, fizeram uma procuração das coisas, daí eles vão trazer um resultado. disso que eu estava falando, seria bom uma associação, e aí todo mundo trabalhar em conjunto, num grupo, é meu, mas para diferenciar nossa ostra e mandar para fora a ostra de Cananéia, entendeu?
0: Seria uma oportunidade de
2: Isso.
0: fazer com que Cananéia alcançasse um nível mais elevado de
2: Sim,
0: qualidade de produção.
2: com certeza, com certeza. Isso que eles querem, não, que vocês aqui são famosos, são falados. Que nem eu volto a dizer, morro falando isso, nosso estuário aqui é rico, entendeu? Muito rico em tudo, de qualidade e tudo. Então, valorizar isso, então ter uma qualidade, ter uma quantidade, ter uma valorização do nosso produto lá fora, entendeu? Então eles tomaram que dê certo esse retorno deles e pedir para os demais, né, colocar os filhos, colocar os parentes, tentar incentivar alguém para não deixar cair a nossa cultura, né, o nosso trabalho da ostra, né, porque é um negócio que já vem muitos anos, né, e valorizar esse trabalho, né. Eu valorizo, trabalho com amor, com carinho, eu tenho um prazer de trabalhar com a ostra. Eu fico aqui até as tantas e aquele gosto, aquele prazer, entendeu? Eu amo fazer isso, entendeu?
0: O senhor é uma pessoa apaixonada pelo que faz.
2: Meu Deus do céu, eu sou muito, muito, muito. Chego em casa agora, a mulher, o filho briga. Onde você estava? Eu estava cuidando das minhas ostras lá e fico de olho, né? Para isso, para aquilo, mas eu tenho aquele prazer de estar ali, sabe, vendo, tá, cuidando, tendo uma qualidade, para não deixar morrer, para não deixar a maré secar, né, com ela, para ela ficar sempre num lugar adequado. Eu tenho aquele cuidado muito grande com as ostras, entendeu?
0: E a meta agora é só aumentar a produção cada vez
2: Com
0: mais.
2: certeza, não tenha dúvida. Eu quero ver se esse ano, hoje, como você viu lá, eu estou com meu irmão trabalhando, né? E eu quero ver se eu consigo mais uma pessoa. Eu quero estourar esse ano e colocar aí pelo menos umas 15 mil dúzias de ostra. Se Deus quiser, colocar aí em primeiro lugar. Mas 15 mil dúzias de ostra para estourar a mesma banca. Chegar na hora falando assim: ó, aqui tem produto de qualidade, de pontualidade e fazer sucesso com a nossa ostra mesmo. Essa é minha meta esse ano.
0: Vai dar certo.
2: Fazer uma produção muito grande mesmo aí. Estourar mesmo aí. Para arrebentar mesmo, para todo
0: Muito
2: mundo ver.
0: bom. Muito bom. Seu João, muito obrigado pela sua participação. Hoje foi o nosso guia aqui no município de Cananéia, onde nós estivemos falando sobre a produção de ostras do seu João, conhecendo um pouquinho mais sobre a situação dos maricultores e produtores aqui do Vale do Ribeira. Então, o Campo Paulista de hoje vai ficando por aqui. Muito obrigado pela sua audiência, um forte abraço e até o próximo programa Campo Paulista.

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2: Casos de sarampo voltam a crescer em São Paulo e o Estado reforça a campanha de vacinação, especialmente entre os bebês. Dia Mundial do Chocolate. O Brasil é um dos poucos países que reúne toda a cadeia produtiva do cacau. Em Campinas, tem feirão de empregos amanhã, com mais de 900 vagas e salários de até 3 mil reais. Comemoração do aniversário da Sociedade Veteranos de 1932. 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

0: Olá, uma boa noite. O Jornal da Lespe está só começando aqui na sua telinha. Muito obrigada pela sua companhia aqui na TV Lespe. Também conosco ao vivo pela nossa transmissão no YouTube. A gente abre essa edição com o nosso tradicional giro de repórteres. Eles que acompanham todas as atividades aqui da Casa Legislativa. Começamos com a Beatriz Moreno, que traz os destaques da Lei de Diretrizes Orçamentárias. A LDO que estava em discussão ao longo de toda a tarde de hoje, Beatriz.
1: Isso mesmo, Camila. Foi aprovada aí na Comissão de Finanças, Orçamento e Planejamento, né? Foi aprovado o relatório do relator, né? Que agora deve ser levado aqui para o plenário. Mas também ainda não foi dessa vez. A gente continua acompanhando porque essa discussão ainda deve acontecer pelas próximas semanas. Mas daqui a pouquinho eu trago os detalhes do que foi decidido no dia de hoje.
0: Tá certo, Bia. Você volta já já. Vamos conversar também com o Fábio Oliveira, que está acompanhando o evento aqui da casa, uma premiação para as mulheres, né, Fábio? Uma boa noite.
2: Isso mesmo, Camila. Mulheres que governam, o nome dessa premiação que acontece aqui no Auditório Franco Montoro. Daqui a pouquinho nós vamos trazer alguma das mulheres aqui que vão ser destaques e homenageadas na noite de hoje, direto aqui do Auditório Franco Montoro. Daqui a pouquinho eu volto, Camila, com mais detalhes deste evento.
0: Tá certo. E temos também o Will Rafael aqui com a gente no Jornal da Lesp, hoje trazendo informações de concurso público, né, meu amigo? Uma boa noite.
3: Exatamente, Camila, boa noite para você, boa noite a todos. Eu falo do concurso da Polícia Militar, com salário inicial, ó, 5.500, tá bom, né? Também falo de transporte público para esse feriadão aqui em São Paulo, Camila, até daqui a pouco.
0: Até daqui a pouquinho, estou esperando vocês três e você de casa já sabe, também estou te esperando. O intervalo é rápido, 2 minutinhos e o Jornal da Lespe volta já já.
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1: Jornal da Lesp está de volta e vamos então lá conversar já de cara aqui nessa abertura do jornal com o Fábio Oliveira. Ele está acompanhando um evento aqui na Assembleia Legislativa que premia importantes lideranças femininas de todo o estado de São Paulo. Vamos conversar com ele então. Fábio Oliveira, sei que você já está bem acompanhado por aí, conta um pouquinho para nós a respeito dessa premiação.
2: Isso mesmo, Camila. Muito boa noite para você, boa noite para quem acompanha aqui o nosso Jornal da Lesp. A gente fala ao vivo direto do Auditório Franco Montoro, onde acontece a premiação Mulheres que Governam. E nós vamos conversar com a Kelly, ela que vai compor a mesa na noite de hoje, para falar um pouco dessa homenagem. Kelly, seja bem-vinda ao Jornal da Lesp. Queria que você comentasse com a gente qual que é a importância de ter um evento como esse hoje dentro da Assembleia Legislativa. Boa noite.
3: Muito boa noite, muito prazer estar aqui com você. Quarta edição de Mulheres que Governam aqui em São Paulo. Eu que já tive a oportunidade de participar de todas as edições, digo e afirmo com toda certeza que é um evento acolhedor, onde traz o pertencimento e coloca a mulher no lugar onde ela merece, que é no protagonismo, né? Mulheres que hoje em dia protagonizam dentro das empresas, mulheres que já protagonizam dentro das suas casas, merece esse momento de ser condecorada, homenageada. Então, estou muito feliz e este, com certeza, é um evento singular, onde traz a autoridade de todas as mulheres.
2: Legal, Kelly. Eu queria que você explicasse para quem está em casa o que, que é o Mulheres que Governam, como você bem falou, mas queria que você explicasse para o pessoal de casa entender melhor. São mulheres lideranças? Como é que funciona?
3: São mulheres, apenas mulheres, que têm voz, mulheres que têm ideias, mulheres que fazem a engrenagem acontecer. Porque é a mulher que faz a engrenagem acontecer, né? Tanto dentro das suas casas, como CEOs de empresa, a mulher que tem a intuição, a mulher que tem o sexto sentido. Então, mulheres que governam são mulheres de fato governantes. Aquela que tem a visão, aquela que faz acontecer, aquela que levanta, aquela que faz mil coisas ao mesmo tempo, né? Então, Mulheres que Governam é um evento, de fato, onde coloca a mulher no lugar onde ela merece, onde ela é de fato uma protagonista. Então é um evento muito acolhedor, é um evento que faz com que a mulher entenda o papel dela. E o que eu acho mais legal, as mulheres que vêm aqui e nem elas às vezes sabem o tamanho que ela tem. Mas o evento que a gente faz, Mulheres que Governam, ela traz essa consciência do quão importante a mulher tem, enquanto importância a mulher tem na sociedade, tanto dentro de casa, quanto numa empresa ou na sociedade em geral.
2: A gente estava conversando com algumas mulheres aqui na noite de hoje, várias mulheres falando sobre a importância desse empoderamento, né? Como que você vê a importância desse empoderamento feminino hoje, principalmente nos trabalhos, nas fábricas, enfim, as mulheres tomando conta dos lugares que, como você disse, hoje devem estar, né?
3: Devem estar onde Deus quer que elas estejam, né? Porque nós, mulheres, nós temos uma visão diferente do homem, né? Eu sempre falo, homem é homem, mulher é mulher, né? Doa quem doer. Eu acho importante porque a mulher tem a sensibilidade, ao mesmo tempo ela tem esse instinto de leoa, né? Sabe quando a mulher fala pra você assim, ó, esse não é seu amigo? Acredite, porque ela já ativou a intuição dela. A mulher faz uma empresa crescer, a mulher faz uma casa ser estruturada. E isso não é à toa, é a intuição, é esse sentido, é essa visão que a mulher tem. Então, essa mesma visão que ela tem, essa mesma sabedoria para gerir um lar, ela pode gerir uma empresa, ela pode gerir na sociedade. Então, eu acho que esse evento é muito importante para trazer essa consciência mesmo desse poder que a mulher tem.
2: Kelly, quero te agradecer, obrigado pela participação aqui no Jornal da Lesp. E é isso, Camila, a gente continua por aqui, porque o evento está para começar. O pessoal só deu uma pausa aqui para a gente conversar com a Kelly aqui. O evento vai iniciar a partir de agora, aqui direto do Auditório Franco Montoro. Camila, eu volto com você aí no estúdio.
1: Tá certo, meu amigo. Muito obrigada pelas informações. Agradeça a Kelly também por participar com a gente aqui no Jornal da Lesp. Olha, vamos passar já para o outro lado aqui da Assembleia Legislativa, conversar com a Beatriz Moreno, porque agora a gente vai falar sobre a Lei de Diretrizes Orçamentárias, a LDO. Essa é uma lei que estabelece metas para a LOA, que é a Lei Orçamentária Anual. E a LDO, ela precisa ser votada antes do recesso parlamentar. Por isso, até o momento, o recesso ainda está suspenso aqui na Assembleia Legislativa do Estado de São Paulo. A LDO voltou à discussão hoje nas comissões aqui da Alesp. Quem acompanhou essa discussão toda foi a Beatriz Moreno, vai contar para nós agora que pé que ficou, né? Passou na Comissão de Finanças e Orçamentos? Não passou? Conta para nós, Beatriz.
4: Oi, Camila. Bom, exatamente, né? A gente estava nessa expectativa já há pelo menos 2 semanas do que seria decidido em relação à Lei de Diretrizes Orçamentárias. E aí, o que foi batido o martelo hoje na Comissão de Finanças, Orçamento e Planejamento em relação à relatoria. Então, a gente tinha aí a oposição que apresentou um voto em separado e no primeiro momento, na primeira reunião, a partir das 14 horas, isso ainda estava em discussão. Mas essa reunião foi interrompida por falta de quórum, né? O quórum da reunião da comissão caiu. E os deputados voltaram para uma nova reunião a partir das 14 horas e 32 minutos. Era uma segunda convocação que já estava prevista ali na agenda da casa e também na ordem do dia. Então, nesta segunda reunião, foi decidido que o colegiado, então, seguiria com a relatoria, né? Os deputados votaram, então, em favor da relatoria. Por 8 votos, enquanto a oposição acabou ali optando por não votar naquele momento, já que eles consideraram ali que naquele momento aquela reunião não estava sendo feita de maneira regular. No entanto, essas discussões continuaram, né, a partir aí da aprovação da relatoria e, em tese, essa pauta viria aqui para o plenário. No entanto, na ordem do dia estava previsto um outro projeto, daqui a pouquinho a gente comenta sobre ele. E, enfim, a LDO acabou não entrando na pauta para discussão para a próxima semana. Na próxima semana é possível que sejam discutidas as emendas e possivelmente votada a Lei de Diretrizes Orçamentárias. No entanto, a expectativa é que a votação mesmo da LDO ainda aconteça na semana seguinte, no máximo no dia 23 agora de julho, que é o prazo máximo para a votação da Lei de Diretrizes Orçamentárias aqui no plenário. E essa votação, então, foi adiada mais uma vez, a LDO ainda não foi concluída. O que foi aceito, que foi acatado, é então que o projeto que será votado em plenário é esse formulado pela relatoria. Um outro ponto também que foi citado é que há um acordo aí entre lideranças e a presidência para que mais emendas, emendas ali escolhidas pelas lideranças da oposição, possam ser acolhidas ainda ao longo da votação em plenário. Não foram especificadas quantidades, nem quais serão. E também há uma grande discussão em relação às emendas impositivas, porque esse projeto da LDO, ele propõe aí que as emendas sejam 50% do valor delas tenham que ir obrigatoriamente para a saúde. A mudança que a oposição quer que seja feita é que volte a ser aí de 25% e não de 50% o valor dessas emendas impositivas. E aí ficaria, então, 75% livre para educação, para outras áreas ali que possam ser escolhidas para que os parlamentares encaminhem essas emendas. Então, a princípio, a gente tem já um relatório, né? A gente já tem um projeto que deve ser discutido aqui na casa, aquele projeto que a gente já tinha falado na semana passada, né, Camila, que acatou aí 28% das emendas, lembrando que foram quase 1.500 emendas propostas e um terço delas, cerca de um terço delas, foram acatadas. Agora a gente continua então na expectativa da discussão das emendas aqui no plenário na próxima semana e a eventual votação da lei de diretrizes orçamentárias para que aí sim a gente possa entrar em recesso, que provavelmente vai ser um recesso mais curtinho nesse ano, Camila.
1: Zé, Bia, e para você que está em casa, lembrando que essas leis impositivas que a Bia vinha falando aqui na participação dela, são justamente recursos que não podem ser transferidos. Ou seja, se eles forem determinados para uma área, saúde, educação, eles não podem ser utilizados em outras áreas. E olha, a Bia também estava acompanhando ao longo de todo o dia de hoje uma discussão sobre a reestruturação de carreiras do magistério. Esse também foi um assunto debatido aqui na Assembleia Legislativa. Bia, como que ficou? Essa é uma votação que está adiada por enquanto.
4: Está adiada por enquanto, não tem previsão para voltar para a pauta por enquanto, Camila. A gente está falando aí do PL 1316 de 2025, ele que vai então reestruturar aí a carreira pensando nos professores, né, na área da educação, no funcionalismo público também para a área da educação, e ele coloca ali algumas novas diretrizes, tem algumas estruturas que são reavaliadas, que inclui aí a questão das faltas, como essas faltas podem influenciar no salário dos professores, também a questão de progressão de carreira, que vai precisar ali de provas práticas e teóricas que comprovem ali a proficiência desses professores, desses docentes, para que eles possam, então, subir de cargo. Também a questão ali de uma movimentação por parte da Secretaria da Educação, da Secretaria de Educação, desses profissionais para realocação diária. E ainda tem outros pontos em relação também à forma como esses professores vão trabalhar, porque eles devem cumprir aí essas 40 horas semanais e até aqui eles poderiam realizar isso de formas diferentes, mas agora a ideia é que eles tenham que passar todo o período ali dentro daquela escola. Então é isso que deve ser discutido, mas por enquanto essa pauta foi adiada, porque ainda se espera e se aguarda por parte da Casa, da Presidência e também do governo aqui de São Paulo, um acordo aí entre as lideranças para que eles possam chegar num projeto que seja mais próximo daquilo que é esperado tanto pelos professores quanto aqui pelos parlamentares, Camila.
1: Tá certo, Bia. Parabéns pela apuração, muito obrigada pelas informações. A gente segue por aqui ainda com outros assuntos aqui da Casa Legislativa. A CPI dos Lixões da Assembleia realizou hoje mais uma reunião nessa terça-feira para analisar requerimentos relacionados às investigações sobre a destinação de resíduos sólidos no Estado. Um dos principais itens da pauta, no entanto, teve a votação adiada. Quem acompanhou foi o repórter Vinícius Weiner.
5: Durante a reunião, foram analisadas as informações do requerimento que convida uma empresa a prestar esclarecimentos à Comissão Parlamentar de Inquérito. A votação, porém, foi adiada após pedido de vista de dois parlamentares.
6: O pedido de vista adiou a decisão sobre o convite à empresa, mas não interrompe o andamento das investigações. A CPI segue apurando se houve falhas na gestão dos resíduos, descumprimento da legislação ambiental e possíveis responsabilidades de empresas e órgãos públicos.
5: A CPI foi instalada para apurar possíveis irregularidades na gestão e na destinação final dos resíduos sólidos em municípios paulistas. Entre os pontos investigados estão a existência ou manutenção de lixões a céu aberto, o descumprimento da legislação ambiental, suspeitas de falhas na fiscalização dos contratos de coleta e destinação do lixo, além de possíveis danos ao meio ambiente e à saúde da população causados pelo descarte irregular de resíduos. Com o pedido de vista, a deliberação sobre o convite ficou para a próxima reunião da comissão. Os trabalhos da CPI continuam com análise de documentos, requerimentos e a previsão de novos convites e oitivas para esclarecer a atuação de empresas, órgãos públicos e demais envolvidos na gestão dos resíduos sólidos. A data da próxima reunião ainda será definida pelos membros do colegiado.
1: E olha, para você que está ao vivo com a gente aqui na telinha da TV Alesp, o Jornal da Alesp fica por aqui. Te agradeço demais pela sua companhia. Você fica agora com a transmissão ao vivo do evento Mulheres que Governam, a premiação que está sendo realizada aqui na Assembleia Legislativa.

0: Isso aí, podem bater palmas. Afinal, nós estamos numa casa de honra, que é a Lesp. Pode se assentar, por gentileza. Queremos agradecer a professora Camila Godoy. Ela está a caminho, né, pelo apoio das mulheres que governam. Daqui a pouquinho ela está na casa. Vamos começar os trabalhos. Bem-vindos a mais um evento, a quarta edição Mulheres que Governam. Olha que nome forte. Porque quando a gente imagina mulheres que governam, são mulheres que estão à frente. Às vezes à frente do nosso tempo, à frente das ideias, na disposição física, mental. Porque afinal de contas, nós mulheres administramos muitas coisas, não é verdade? Então por isso que a TM teve essa iniciativa, ela idealizou isso com muito amor, pensando o que ela poderia fazer para ajudar, incentivar as mulheres que governam. Então o sentido de tudo isso é apenas um: unir forças, fazer com que mulheres se sintam abrigadas, resguardadas e comprometidas com um futuro que não é um futuro tão distante, mas é um futuro presente. Porque hoje, devido ao tempo, nós sabemos que o tempo passa muito rápido, não é verdade? Nós acordamos, daqui a pouco já acabou o dia. E colocamos a mão na cabeça e falamos: o que eu fiz hoje? Então, se nós tivermos pessoas que podem e que nos ajuda a falar, eu digo, a caminhar com propósitos, fica um pouquinho mais fácil. Porque primeiramente Deus está à frente e, é claro, com mulheres que têm o mesmo propósito. Então esse é o objetivo, né, de nós estarmos aqui hoje reunidos, para que possamos fazer algo diferente e que você alcance o sobrenatural. Você tem que crer em alcançar o sobrenatural. Tem que se dispor, tem que se movimentar, tem que dar o primeiro passo. E nós estamos fazendo isso aqui hoje. Nessa quarta edição, nós já demos 4 passos. Esse quarto passo vai ser o 5º, 6º, e assim até onde Deus preparar, porque Ele já preparou tudo. Ele te conhece, Ele conhece seu coração, conhece o propósito do seu coração. Então você não está só. Bom, e para que o dia, a noite fique mais alegre, eu quero, claro, agradecer a todas as empresas, todas as pessoas, porque o evento está acontecendo, mas já vem acontecendo nos bastidores, porque nós sabemos que realizar um evento desse não é tão fácil. Porque nós precisamos contar com parceiros, pessoas que acreditam nesse propósito. Então eu quero agradecer aqui esses parceiros. Nós temos aqui, não sei, vocês entraram ali, já teve uma recepção tão gostosa e bonita, não é verdade? Todo mundo ali colocou o dedinho ali naquela árvore, olha que coisa mais linda. Quem está fazendo essa exposição é a artista plástica do reino, olha que linda. É uma mulher também que está governando o espaço dela, que é a Drica Queiroz. Ela está ali fora, mas depois ela vai ter uma oportunidade de falar rapidamente sobre, né, o que ela faz. E vocês vão gostar bastante. Nós temos aqui a padaria Viana também, aquelas delícias. Vocês gostaram? Gente, olha, eu até fui ali, comi ali um pouquinho de cada coisa. Falei, meu Deus, não dá para comer tudo, porque é tudo muito delicioso. Essa padaria, eles sempre estão conosco, sempre nos prestigiando. Então, eu vou falar todos os parceiros, depois nós vamos dar uma salva de palmas para todos. Combinado assim? A Poti Doces. Ai, que linda! Ela faz os doces, gente, saudáveis, para nós mantermos o corpite maravilhoso. Porque nós, mulheres que governam, precisamos estar sempre ali, né? Na altura. Chegar já e fazer o impacto. Então, os doces dela são maravilhosos. Os bolos, meu Deus! Sem açúcar, sem glúten, né, Pátio? sem lactose, meu Deus, eu já encomendei já pro meu casamento, ó. Two Tigers Branding, é o Renan, que deu o Renan. Tá lá fora. É um dos nossos grandes apoiadores também. Ele sempre está aqui fazendo várias coisas interessantes. Temos aqui a Gota e Alma Cosméticos Naturais. Ela está na casa? Está lá fora, né? Também quero agradecer a Roberta. Gota e Alma Cosméticos Naturais. Roberta do Terra e a Dani Mello. Claro, a presença de todos vocês que engrandecem o nosso evento. Então vamos dar uma salva de palmas para todos os nossos parceiros. Isso aí. Bom, e para iniciar um momento de reflexão, porque vocês perceberam, né, que aqui é tudo um clima assim já de alegria. Se você entrou aqui triste, você vai sair daqui diferente. Eu profetizo na tua vida que você vai sair daqui com a alma lavada. Eu quero convidar a cantora Késia de Alcântara Santos, que ela vai cantar um lindo louvor para nós essa noite. Então seja muito bem-vindo. Uma salva de palmas para essa mulher abençoada.
1: Vamos lá, boa noite, mulheres que governam. É um prazer estar nessa, mais uma vez aqui, é a segunda edição que eu participo. A última edição eu tive a honra de ser premiada e pude cantar, e hoje, mais uma vez, eu tenho a honra de poder cantar aqui. Obrigada pelo convite, muito obrigada. É uma noite, né? Mulheres que fazem diferença. Abençoam não só a própria vida ou só a sua família, mas abençoam uma geração. Amém? A gente vai ter esse momento de louvor, mas não é um momento para que eu seja assistida, é um momento para que o Senhor seja adorado. Amém? Então, vou convidar você a ficar de pé, para que nós possamos adorar ao Senhor Jesus Cristo, nessa casa, né? Levantar um altar de adoração dentro da Alesp. Amém? Vamos lá, pode soltar, pessoal. Nós vamos ter letra aqui, então você pode cantar junto comigo.

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Deus. Aleluia! Nós te amamos, Senhor. Seja exaltado neste lugar. Seja adorado neste lugar.

0: Aleluia, Jesus! Nós te louvamos. Seja bem-vindo e exaltado neste lugar, na vida de cada mulher aqui, em nome de Jesus. Glória a Deus.
1: Obrigada, Tiane. Glória a Deus. E nós já estamos aqui com a nossa ilustre, querida professora, deputada Camila Godoy. Por gentileza, deputada, venha, sente a mesa conosco. Uma salva de palmas. Acompanhar a mesa para ilustrar mais o evento de hoje. Que esse refrão, és fiel todo o tempo, permaneça com você a semana inteira. Ou o ano inteiro. A vida inteira, gostei. Sabe por quê? Porque naqueles momentos que nós estamos assim, precisando de um carinho do Pai, de um aconchego, aí nós temos que nos lembrar

0: que nunca nos abandona e que Ele é fiel todo o tempo. Pode se assentar com a graça de Deus. Bom, agora nós vamos escutar a mensagem inspiradora. Gostaria de convocar aqui a Tieme. Por gentileza, Tieme, venha falar aqui o que está no seu coração.
1: Boa noite a todos. Sejam muito bem-vindos nessa casa. E no Mulheres que Governam, é assim. Primeiro, a gente louva o nome de Jesus neste lugar, para que depois nós começamos a certificar as nossas mulheres que governam. Falo que a quarta edição do movimento Mulheres que Governam. A primeira foi desafiadora, colocar as pessoas nesse auditório. Esse daqui não, né? O menor. O menor de todos daqui dessa casa. Mas foi desafiador. A segunda edição já não foi desafiadora. O mesmo auditório, nós precisamos colocar mais cadeiras. A terceira edição, nós esperávamos 150 pessoas. Vieram 200 e pouco auditório. Exato. E ficaram muitos de pé. Ficou bem apertado. Mas o Senhor já nos ensinou que o crescimento é assim. Ele é desafiador e ele é desconfortável. Mas para que depois nós possamos estar aqui, num auditório maior e mais confortável, porque crescemos, o movimento cresceu. Glória a Deus por isso. E eu sou muito grata e feliz por eu ter essas mulheres que governam e que apresentam outras mulheres com este legado, com esses princípios, com esses valores de construção, independente da área de cada uma, que nós homenageamos aqui na Assembleia Legislativa de São Paulo. Mas eu digo que é sobre a influência, o legado, não é sobre seguidores. Mas é o que você influencia nesta nação. Qual a diferença que você vai fazer nessa nação? O que você semeia todos os dias na vida um do outro? Mas que principalmente, o que você semeia dentro da sua casa? Como essa mulher governa dentro da sua casa? Porque primeiro é dentro da nossa casa, para que depois nós possamos transformar fora. E esse é o princípio dos Mulheres que Governam. Este é o significado deste movimento. Mulheres escolhidas, mulheres que são homenageadas, mulheres que são direcionadas. E tem aquelas que eu tive o contato lá atrás, na minha vida. Mas a gente fala que mulheres que constroem. E eu tenho mulheres aqui, que talvez, eu acredito que já faz 20 anos ou 15 anos que a gente não se via, né, Sandra? Mas que nunca saiu do meu coração, e além de não sair do meu coração, ela representa grandes lideranças. Nós construímos dia a dia. Mulheres que governam, elas não fecham as portas de onde elas saem. Elas sabem sair e deixar as portas abertas. E esse também é um grande significado deste movimento. Eu poderia falar aqui tantas coisas sobre esse movimento, mas o que Deus coloca sempre no meu coração é sobre identidade. Identidade das mulheres sendo reconhecidas, identidade dessas mulheres entendendo o que elas vieram plantar aqui nessa terra, o que elas vieram semear aqui nessa terra, e principalmente nas nossas famílias. Por que nas nossas famílias? com os nossos filhos, porque as nossas crianças, elas não vão replicar o que elas não estão vendo. Elas replicam sempre o que elas veem, sempre. Se nós hoje temos um país violento, nós precisamos parar para pensar como nós criamos essas crianças para que se tornem adultos violentos. Precisamos proteger. Moldar caráter é desde criança. E nós precisamos entender a nossa verdadeira identidade, o que nós precisamos blindar essas crianças, o que elas andam assistindo. E mulheres que governam entendem o que elas estão construindo de legado dentro da sua casa, o que elas estão construindo de legado para essa nação, o que nós estamos deixando aqui para essa nação. Aqui a gente fez um pequeno slide de introdução. A gente fala que o legado de uma mulher, no caso eu estou colocando a Tieme, mas eu estou falando das mulheres que governam. Que eu cresci em Diadema, né, e eu falo a periferia de São Paulo, região sul, mas a periferia de São Paulo. E eu não imaginava que um dia eu estaria neste lugar. Sou uma improvável que Deus me capacitou. Eu falo que, principalmente, nós da comunidade Nikkei temos uma grande aversão ao microfone, à exposição. É fato, gente, é fato. Nós temos. E superar esse desafio não foi fácil, não é fácil. Não é fácil. E a cada momento que você se expõe, você se cura. E você vê o quanto você é capacitada por Deus. Por Deus. Exato. Criada em Diadema, unindo resiliência, né, honestidade e preservar esses alicerces que a vida com propósito. Me formei em Direito, atuei no Tribunal do Júri, construí uma trajetória empresarial, também como comunicadora, também como palestrante, também como apresentadora do programa Café e Política. Sempre acreditei na verdadeira liderança, que é com caráter, responsabilidade, princípios e valores inegociáveis, que eu sempre falo, que eu carrego junto com a cultura que eu aprendi e que eu nasci, que é a comunidade Nikkei, que é a cultura japonesa. Só que junto com esses princípios, com esse legado, que essa comunidade, que essa cultura tem tanta representatividade e que todos nós brasileiros reconhecemos, sim, essa força dessa nação, do Japão, eu tenho mais algo em comum com várias que estão aqui, o temor a Deus. Temor a Deus. Então eu posso dizer que eu sou cristã, sou casada com Edinho, sou mãe da Bruna, não sei onde eles estão, mas estão, lá no fundo. E a avó da Bela, não sei onde está a Bela, a Bela está lá fora, e a avó da Bela. Então, e a minha primeira, é o meu primeiro ministério. É onde precisa dar certo. E já deu certo. Em nome de Jesus, já deu certo. E eu sou uma mulher conservadora. Acredito que governar começa antes de qualquer coisa, antes de qualquer posicionamento, antes de qualquer liderança, antes de qualquer status. Eu vou até pular, tá, Renan? Eu tenho um versículo que eu trago para mulheres que governam. Está lá no fundo, mas eu vou falar. Juízes 5:7. Que cessaram as aldeias em Israel. Colocou? Vou esperar. Cessaram as aldeias em Israel até que eu, Débora, me levantei por mãe Israel. Débora é uma profetisa, uma líder, e que ela entendeu o que ela veio governar aqui nessa nação. E ela veio governar com humildade, sabendo quem ela é e não deixando o ego permanecer, o ego destruir, porque o ego antecede a queda. E Débora entendeu com humildade. Então, com muito temor a Deus, eu quero que mulheres que governam, e eu já declaro aqui, que mulheres que governam são certificadas assim como Débora. Eu não vou me estender aqui, tem algumas coisas, mas vou deixar para o final, porque eu já pulei, né, Renan? Sai do script, tá tudo certo. Mas, muito obrigada, que nós estamos dando início ao Mulheres que Governam. Quarta edição, graças a Deus!
2: Meu script aqui.
0: Quem sabe faz ao vivo, né? Mulheres que governam é isso aí. São corajosas, estão sempre à frente do tempo. Bom, agora eu também quero convidar, né, uma mulher também que tem governado, que tem feito a diferença. É a professora, a Camila Godoy. Por gentileza, Camila Godoy. Uma salva de palmas para cá.
3: Boa noite. Uma noite de homenagens, uma noite de reconhecimento. E eu quero começar cumprimentando as estrelas dessa noite, as mulheres que governam e vieram para ser homenageadas de uma forma tão nobre, uma forma tão justa, pelas suas ações, pelo seu trabalho, pelo servir, servir as pessoas, servir o nosso Deus. E eu estou muito feliz em recebê-las aqui e receber todos os convidados, as famílias que vieram também para compartilhar conosco esse momento tão feliz. Eu quero cumprimentar com muito carinho a minha amiga, a Tieme, ela que faz um trabalho lindo, maravilhoso. Essa já é a quarta edição e eu sou apaixonada, encantada por esse lindo trabalho e eu fico muito feliz, Ti, de me unir a você nesse grande propósito, nessa missão. Já é a quarta edição e a cada edição eu vejo que você seleciona a dedo mulheres tão especiais. Mulheres que realizam projetos maravilhosos no nosso estado de São Paulo, no nosso Brasil. E eu louvo a Deus pela sua vida, que Deus continue capacitando você, inspirando você a realizar projetos como esse. E fico muito feliz em receber todos nessa casa. Um projeto esse tão importante, que levanta mulheres. Uma segurando a mão da outra. E quando nós nos unimos e nós damos as mãos umas às outras, nós somos muito mais fortes. Então esse projeto, ele precisa cada vez mais ser ampliado para que mais mulheres sejam reconhecidas, para que mais mulheres entrem em evidência e ocupem espaços. Nós não estamos aqui jamais para competir com os homens, esse não é o objetivo, mas nós estamos aqui para nos unir a eles, porque quando nós nos unimos, nós nos complementamos, porque ambos têm projetos importantes, com significados imensuráveis. Então, a visão da mulher, da mãe, da filha, da educadora, da irmã, é muito importante e eu posso dizer isso com muita propriedade como parlamentar. Projetos que entraram nessa casa, direcionados e indicados por mulheres, que não teriam sido votados se não fossem mulheres no poder, mulheres em cadeiras missionárias. É assim que eu chamo a nossa cadeira. Uma cadeira missionária, uma cadeira com propósito, uma cadeira destinada a servir. Se eu puder resumir a política em uma palavra, Eu digo que é servir, que é servir as pessoas, que é servir ao próximo. Nós estamos aqui por um objetivo, servir na educação, para que as nossas crianças tenham uma educação de qualidade. A Tieme, ela conhece um pouquinho da minha história. Eu venho de uma família muito simples. Meu pai, analfabeto, veio do Nordeste para São Paulo em busca de uma vida melhor. Ele sonhava em poder ter um emprego, ele trabalhava na roça. E quando ele chegou aqui, o primeiro emprego que ele conseguiu foi como coletor de lixo. Depois ele foi ser ajudante de pedreiro e depois ele conseguiu um trabalho de raio-x industrial. E ele se apegou nessa oportunidade e aprendeu o serviço. A minha mãe, também analfabeta, filha de um fazendeiro, mas o pai dela não deixou ela ir para a escola, pois dizia para ela: só os homens vão para a escola, você não vai. Mulher tem que lavar, passar e cozinhar. Então, enquanto eles vão para a escola, você tem que fazer os serviços domésticos. E a minha mãe, ela sentiu muito no coração, porque o sonho da minha mãe era poder ir para uma sala de aula. Quando eu nasci, os meus pais olharam para mim e falaram: filha, nós queremos muito que você estude, porque para ter oportunidade na vida, precisa estudar. Nós não conseguimos. Eu não estudei, porque fui trabalhar ainda criança. A sua mãe foi trabalhar como doméstica e também não estudou. Mas nós queremos muito que você estude. Passado um tempo, meu pai ficou desempregado e eu precisei trabalhar aos 8 anos de idade. Eu comecei a vender de porta em porta. Minha mãe fez um cadastro na Natura e falou: olha, tá aqui a revista. Você vai oferecer para as vizinhas, para suas professoras, para todo mundo. E é com esse dinheirinho que nós vamos comprar o tênis, o caderno, os livros para você estudar. E assim eu fiz. Eu comecei de porta em porta oferecendo perfumes, hidratantes. E Deus abençoou tanto que todos os meses nunca faltou. Eu conseguia comprar o tênis, os cadernos, os livros. E eu sonhava em fazer inglês. Eu nunca vou esquecer o valor do curso. Naquela época custava R$109. E a minha mãe falava: você precisa vender os R$109, senão você vai sair do curso. Então eu tinha meta para bater, sabe? Mas os professores me ajudavam. Eles me ajudavam muito. E eu agradeço a Deus pela vida dos meus professores. E eu consegui fazer o curso de inglês. E depois comecei... Fiz inglês por mais de 10 anos. Comecei depois a lecionar a língua inglesa. E o meu sonho era ser professora, porque eu queria ajudar outros meninos e meninas que, como eu, tinham dificuldade de estudar. E assim eu consegui. Eu fui a primeira pessoa da minha casa a ter um nível superior. Depois fiz a segunda faculdade, depois fiz a pós-graduação e o tão sonhado mestrado em educação. Para os meus pais, foi motivo de muita alegria poder ver a filha se formar mais de uma vez, ir para a pós e para o mestrado. E depois eu ainda incentivei a minha mãe. Falei: mamãe, a senhora também pode. Ela falou: filha, eu tenho 54 anos de idade. O que eu vou fazer lá na escola? Lá só tem jovens. Falei: não, mãe, lá também tem adultos experientes. E a minha mãe foi para a escola. E depois ela foi para a faculdade. Ela queria ser professora também. E ela se formou, passou no concurso público e trabalhou mais 10 anos como professora até os 70 anos de idade. E depois, a tia me sabe, eu tive a alegria de homenagear a minha mãe e dizer para ela: mamãe, a senhora também é uma mulher que governa, que aos 54 anos não se envergonhou, mas foi para a sala de aula e também pôde ter a alegria de ser uma professora. Então, eu digo a vocês, a todos que estão aqui, nunca é tarde para sonhar. Todos nós podemos. Quem tem um sonho não cansa. Porque a Bíblia diz em Isaías que aqueles que esperam no Senhor. Eles renovam as suas forças. Eles voam como águias. Eles correm e não ficam exaustos. Eles andam e não se cansam. E depois, eu tinha um sonho de tirar as crianças da rua. A minha cidade, lá em Itapevi, era a segunda cidade do estado de São Paulo com mais casos de abuso sexual infantil. E como mãe e mulher, isso doía demais o meu coração. E como professora, eu enfrentava na sala de aula, quase todos os meses, casos das minhas crianças. Quando eu me tornei vereadora de Itapevi, eu apresentei um projeto que se chama Escola do Futuro. O objetivo era tirar as crianças da rua e que eles estudassem período integral, com aulas de música, natação, inglês, informática. E nós conseguimos fazer a primeira, com a parceria do Google e vindo muitas vezes, Tieme, a essa casa. Eu vim muitas vezes aqui pedir de gabinete em gabinete ajuda para que os deputados ajudassem a gente fazer o projeto. Viajei a Brasília pedindo também ajuda. Foi difícil, mas nós conseguimos fazer a primeira escola do futuro em Itapevi para atender 1.000 alunos. 1.000 alunos. Período integral. Porque os bebezinhos, eles já ficam integral. Mas e as crianças de primeiro ou quinto ano? Eles ficam mais vulneráveis. São crianças de 7 anos, 8, 10, mocinhas, que estão em vulnerabilidade social. E nós tiramos essas meninas e esses meninos das ruas. E hoje, nós estamos na 7ª unidade. São 7 mil crianças sendo atendidos. E apresentamos ao governador e ele implantou também a primeira. Ele se apaixonou pelo projeto e implantou a primeira na cidade de São Roque. O nosso sonho é que a gente tenha esse projeto em mais cidades do nosso estado de São Paulo. Eu não posso deixar de compartilhar com vocês o meu último projeto. São vários, mas esse último é uma informação de utilidade pública. O meu pai, aos 76 anos de idade, teve câncer. E nós não tínhamos um convênio médico para ele. Eu estava gestante da minha menina. Ele descobriu o primeiro tumor, o segundo tumor, e foi muito duro, porque todos os dias ele olhava para mim e dizia assim: filha, você não tem ideia do que é estar no corredor da morte, sem perspectiva de tratamento. A gente não conseguiu uma biópsia, a gente não conseguiu um PET scan, era tudo muito caro, e nós fizemos uma vaquinha, e pagamos o tratamento do meu pai. Quem já passou por isso sabe que não é barato. E aquilo, eu fiquei pensando, quantas pessoas passam por isso e morrem na fila de espera sem um tratamento? Quando eu cheguei nessa casa, aqui na Assembleia Legislativa, eu apresentei um projeto para que todo paciente com câncer, ele tenha o direito de começar a fazer o tratamento em no máximo 30 dias. Porque o governo federal fala 90. Mas você já deve ter ouvido, fulano está com câncer. 2 meses depois, faleceu. 3 meses é muito tempo para quem está com câncer. E aí eu fiz a lei e eu pedi o nutricionista e o psicólogo. Sabe por quê? Porque o meu pai emagreceu 20 quilos em menos de 1 mês. Ele secou. Foi muito cruel. Quem passa sabe do que eu estou dizendo. E aí, eu me emocionei contando aqui no plenário onde nós fazemos as votações sobre a história do meu pai. E falei assim como meu pai: você conhece alguém que passou pelo câncer? Que possamos ajudar essas famílias. Eu não quero nada para mim, eu só quero ajudar essas pessoas. E eles votaram, mas nós precisávamos da sanção do governador. E aí eu fui falar com ele. Ele olhou para mim e disse: professora, eu também tive câncer e eu sei o que você está dizendo, porque eu passei essa dor. Eu falei: então o senhor vota, o senhor a sanciona? Ele disse: esse ano não conseguimos, o que você está me pedindo é o tratamento mais caro do estado de São Paulo. É muito caro, nós vamos nos programar. E ali nós começamos os estudos, o impacto financeiro. E a Tieme sabe, para honra e glória de Deus, Faz poucos dias que o governador sancionou a nossa lei. E agora, nós somos o primeiro estado do Brasil, nós somos pioneiros a fazer o tratamento com câncer em no máximo 30 dias. Então, contem as pessoas que, como meu pai, estão passando por isso. Agora, nós somos referência e eu sonho que um dia essa legislação esteja no nosso Brasil, para que todo mundo tenha um tratamento digno para poder lutar pela vida. E nós já conversamos muito sobre isso, não é mesmo, minha amiga? Que Deus abençoe muito, que continue te usando, porque você é uma mulher que governa. E eu tenho, não tenho dúvida, Tieme, do seu coração sensível, amoroso, que olha com empatia para o próximo. E eu sonho que o Mulheres que Governam vai crescer tanto que nós vamos usar o auditório Juscelino Kubitschek, o maior auditório desta casa. Porque eu não tenho dúvidas que mais mulheres governarão no nosso estado de São Paulo, no nosso Brasil, nas nossas escolas, em todos os espaços. Que Deus abençoe cada uma de vocês, na função de cada uma de vocês, porque eu tenho certeza que vocês têm brilhado muito e que vocês têm feito a diferença na saúde, na educação, na beleza. Enfim, são inúmeras áreas, né? Eu pude ver quantas áreas. Então, que vocês continuem exercendo o trabalho de vocês com amor, porque quando a gente se coloca nas mãos de Deus e a gente faz com amor, Ele abençoa. E o nosso trabalho, ele frutifica. Que Deus abençoe. Um beijo no coração de vocês. E aqui tem um pouquinho, né? Obrigada. Das nossas redes sociais. Aqui está o nosso QR Code do nosso Instagram. Para que vocês possam conhecer um pouco mais do nosso trabalho e da nossa história. Quero agradecer a Tieme pela oportunidade. Dizer, Tieme, que você tem um espaço muito especial no meu coração, na minha vida. E conte comigo nesse projeto e muitos outros que virão, que eu não tenho dúvidas. E agradeço a Deus também por todos vocês que estão aqui nessa noite. Um beijo no coração, que Deus abençoe!
4: Uau, eu falei para vocês prepararem o coração, né? Tô com meu coração na mão. Deputada, eu sei, porque eu estou vivendo isso agora, na minha vida. As pessoas que me conhecem, eu não quero contar história triste, mas sim história alegre, feliz, né? Porque tô passando por um momento, estou acabando já esse momento, no qual a minha mãe, né, Deus a levou para casa faz 5 meses, e o meu pai, durante o velório, descobriu que estava com câncer. E muito avançado. E eu sei exatamente o que é isso. Ter alguém da sua família lutando contra esse mal, que é um mal que só Jesus, só Deus mesmo pode nos dar graça. E ele vem lutando. Graças a Deus, Deus preparou um tratamento para ele. E ontem nós tivemos uma notícia boa, né, que está regredindo, mesmo câncer bem avançado, né, já está com a metástase em vários lugares, mas ele não desistiu, ele tem 79 anos, então nós temos que continuar. Deputada, parabéns, parabéns pela iniciativa, porque não só entes da nossa casa, a gente vê também pessoas que sempre estão nos pedindo oração, ajuda, porque essa enfermidade é uma enfermidade muito maligna. E a família tem que estar unida para poder, né, administrar o emocional, o psicológico e tudo mais que envolve esse tratamento. Então eu quero dar uma salva de palmas novamente, porque é uma iniciativa maravilhosa. Eu estava ali e eu falei, meu Deus, é isso aí.
3: Obrigada, viu?
4: Obrigada mesmo a todas vocês, e é um privilégio de eu estar vivendo isso e está ouvindo da deputada que realmente existem pessoas que acreditam na mudança. Bom, eu também quero convidar aqui uma mulher também que faz diferença. A Kelly Singularidade. Vem aqui, Kelly. Venha dar uma palavra e uma salva de palmas para ela.
5: Boa noite. A primeira vez que eu subi nesse palco, quem estava aqui viu, né, amiga? Eu chorar muito, tremer na base, não consegui nem falar. Porque onde já se viu uma menina de rua estar no púlpito da Assembleia Legislativa de São Paulo? Onde já se viu uma menina que veio do lixo estar aqui hoje? Eu não me via assim, quando bebê. Mas logo Deus me mostrou que eu nasci para governar. Eu entendi muito cedo o que é governar. Eu entendi com 1 ano e 11 meses, quando minha mãe me deixou no lixo e foi embora. Eu entendi que eu só precisava me impor e ter autoridade. E mulher, quando quer se impor e alguém não deixa, a gente grita. E foi gritando ao choro que alguém ouviu o choro de um bebê e era eu jogada no lixo. E ali eu fui acolhida. Logo me tornei menina de rua e eu precisei gritar. Eu precisei ser governante para não sofrer estupro. Eu precisei governar a fome, o frio, a falta de agasalho, a falta de carinho, de amor. E eu soube governar, mas eu cresci. E precisei governar a falta de material escolar, onde eu tinha que estudar para garantir a merenda. E eu cresci. E eu tive que governar as minhas escolhas de não cair na vida do crime, embora morasse numa quebrada tomada pela criminalidade. E eu tive que governar as minhas escolhas quando eu escolhi o homem com quem eu me casei. Todas vocês governaram hoje. Algumas governaram a casa, a despesa, os filhos, o marido. Muitas deixaram a janta pronta, tudo organizado. E vieram protagonizar aqui. Porque aqui é o lugar que vocês merecem. Protagonizar. Eu quero também parabenizar os maridos que estão aqui hoje. Não são todos, mas eu vejo que a maioria estão aqui porque apoiam, estão aqui porque fortalecem, porque somam. Eu sempre digo que o lugar onde eu mais brilho é dentro da minha casa. Lá está o meu maior fã, que inclusive está aqui, que é o meu marido. O homem que me deu casa, comida e roupa lavada. O homem que me tirou das ruas e fez de mim a mulher que eu sou hoje, na terra, guiado por Deus. Eu mereço estar aqui. Vocês merecem estar aqui. Eu fui desacreditada por todo mundo, por toda a família, por todos os amigos. Ninguém acreditava que eu conseguiria chegar onde eu quisesse. Mas eu posso chegar. Vocês podem chegar. Ter sido jogada no lixo, ou sido uma menina de rua, não me define. Eu precisei governar um diagnóstico, quando fui diagnosticada com vitiligo, em todos os preconceitos que eu passei, porque a doença até então não era uma doença de conscientização, como hoje, por exemplo. Os dois maiores filmes do ano, do Michael Jackson e Diabo Veste Prada, trouxeram o tema vitiligo, que se tornou um padrão de beleza. Eu digo isso para vocês porque governar é uma palavra muito forte. E aí eu deixo uma reflexão. Como vocês têm governado a vida de vocês? A saúde física, emocional, mental, psicológica, familiar. Como que está sendo? E é por isso que eu descobri desde muito cedo que uma das melhores formas de governar é saber se comunicar. A comunicação me trouxe até aqui. A comunicação com Deus me ensinou e me ajudou a perdoar a minha mãe. Foi a comunicação que fez com que eu tivesse hoje um casamento incrível. É a comunicação que trouxe TM para a minha vida. Eu te amo de graça, e com graça. Sem nada em troca. E amo você, Edinho. Cadê ele? Ele saiu da sala? Eu amo o Edinho porque só tem uma mulher assim, ó, forte, bem resolvida, uma pessoa empoderada, porque tem alguém que te apoia também. Porque é muito difícil. Eu sei que aqui tem mães atípicas, eu sei que aqui tem mães solos, eu sei que tem solteiras, infelizmente, alguns casamentos que já se perderam. Mas eu digo para vocês, sempre vai ter alguém para te apoiar. Sempre vai ter alguém para segurar a tua mão. Se você conseguir enxergar a pessoa que está do seu lado, que vai te apoiar, se você conseguir enxergar em alguém a pessoa que acredita em você, você vai conseguir ir mais longe. Tenham pessoas para te orientar, que olhem de fora aquilo que você não consegue enxergar. Com 7 anos de idade, a pessoa que mais me enxergava era um menino de 8 anos, que brincava comigo. O menino que brincava comigo porque eu não tinha boneca, ele me enxergava. Com 12 anos de idade, a pessoa que me enxergava era o menino mais riquinho da sala, que tinha todo o material escolar, mas eu não tinha. Só que se eu não tivesse material escolar, eu não tirava nota, e sem nota eu era expulso da escola, e sendo expulso da escola eu não comia merenda. Com 22 anos, eu tive uma pessoa que me enxergou, que casou comigo, e falou, vai, e se você cair, eu vou estar aqui. O menino de 8, de 12, o que casou comigo, são as mesmas pessoas, é a mesma pessoa. Eu casei com o menino que brincou comigo. Eu casei com o menino que me deu material escolar. Sempre vai ter alguém do seu lado para te apoiar. Vocês merecem estar aqui. Eu tenho certeza que vocês são empresários de sucesso, vocês são gestoras de sucesso. Kelly, mas eu não sou uma empresária, eu não sou uma empreendedora. Você faz a gestão da sua casa. Se o seu marido consegue fluir nas coisas que ele faz, é porque você faz a gestão da sua casa, do seu lar. Eu mereço estar aqui. Vocês merecem estar aqui. Nós merecemos a sua energia e nós honramos a sua energia, TM. Eu desejo que Mulheres que Governam se torne um evento nacional, internacional. A TM nunca falou isso, mas eu sou ousada, eu vou falar. Se alguém for de outro estado e quiser levar esse evento para lá, conversa com a TM. Ué, de repente, muitas mulheres que governam em outros estados que não têm ainda conhecimento deste evento incrível. Eu tenho uma frase que eu gostaria que vocês gravassem. Minhas mentoradas falam para mim assim, Kelly, tudo que você faz brilha. Tudo que você coloca a mão flui. Tudo que você pensa acontece. Eu não vejo você reclamando de perrengue. Eu não passo perrengue. Eu não tenho perrengue. Como assim, Kelly? Não, não tenho perrengue, porque quando dá errado, fala lá, olha lá Deus mostrando. Porque tudo que eu faço é na vertical. Absolutamente toda a minha vida é na vertical. Nem por um segundo eu me permito ser corrompida. Nem por um segundo eu me permito negociar os meus princípios. Eu nunca me envolvo em polêmica. Eu nunca entro em questões, em territórios de campo minado. Todo e tudo que eu faço na minha vida é na vertical. Porque eu não brinco com Deus. Quem brinca com quem cuida, aprende com quem machuca. E eu não quero me machucar. Contem os passos de vocês na vertical. Cuidem de um sentimento que todos nós temos, mas que ninguém admite que tem. Todos nós temos sentimento de raiva, de amor, de alegria, de desprezo. Todos nós temos todos os sentimentos ruins e bons. E está tudo bem, faz parte. Só que todos nós também temos o sentimento de inveja. Falem com Deus e pede para Ele tratar o coração de vocês para que vocês não sintam esse sentimento maldito que destrói a tua vida e a vida de quem você ama. E depois que eu aprendi isso, a minha vida passou a fluir muito mais. Se você não quiser ter problema com seu amigo, com a tua família, em seus negócios, comecem a contar todos os seus planos na vertical, se é que vocês me entendem. E vocês vão ver a magia acontecer. Porque quando perguntam para mim, Kelly, como é que você chegou até onde você chegou? Porque o papo foi reto e o papo foi na vertical. Quem brinca com quem cuida, aprende com quem machuca. E eu desejo que vocês sejam cuidados e não machucados. Parabéns para todas vocês que vão ser homenageadas hoje. É incrível estar aqui. Vocês estão dentro de uma autoridade do nosso país, diante de uma deputada que é autoridade, Tieme, que poderia estar na casa dela, desfrutando da vida que ela conquistou com o marido dela, mas não, ela resolveu cuidar da voz das mulheres e da vida das crianças. A Tieme resolveu intervir, ela resolveu jogar no nosso time e no time das crianças. Então você merece tudo o que Deus está preparando para você, que é muito maior do que você pensa. Os seus olhos brilham quando você fala das mulheres. E no evento passado, que muitos não estiveram aqui, nós tivemos aqui uma policial que ela falou o seguinte: neste minuto tem uma mulher morrendo. Neste minuto tem uma mulher apanhando, sendo espancada. Neste minuto tem uma mulher sofrendo na mão de um homem ou na mão da sociedade de forma geral. E a Tieme está aqui para proteger essas mulheres e essas crianças. Então, Tieme, eu agradeço a Deus pela tua amizade. Eu amo demais você. E eu já te falei isso e eu vou deixar isso registrado mais uma vez. Nada, nenhum ruído nunca vai entrar entre essa amizade que eu tenho com você. Eu te admiro tanto. Você é, de fato, uma pessoa que me representa. E eu me sinto muito orgulhosa de poder fazer parte da tua vida e do teu evento. Obrigada. Obrigada a todos. Eu vou ficar muito feliz de ver todas vocês sendo homenageadas aqui. Postem, como que fala? Exibem ou exibam? É, porque eu já nasci bonita, não tenho que ser inteligente. Peguem esse certificado e se empoderem dele, para que todos os dias vocês olhem para ele e falem: eu sou uma governante. Eu mereço estar aqui. Eu mereço tudo isso. Muito, muito obrigada e que Deus abençoe a todos.
4: Haja coração. Bom, agora nós vamos para o momento mais importante da noite. Segurem-se nas cadeiras, porque agora vamos homenagear essas mulheres, no qual nós estamos falando desde o começo. Gostaria de convocar a senhora Tieme para estar aqui à frente. A deputada Camila Godoy. Gente, eu estou tão honrada hoje que eu estou até nervosa, viu? Depois que eu ouvi a questão das leis e todos os projetos, porque eu também sou uma diplomata humanitária e eu faço ações humanitárias pelo mundo, então ouvir esses projetos aqui, eu falo: Jesus é bom. Ele é bom o tempo todo, porque ele levanta pessoas, ele está te levantando também para fazer algo diferente nessa terra. Você crê? Então recebe essa missão, porque é uma missão de vida. Os dias estão aí. Basta somente acreditar e saber que, mesmo com a sua pouca força, o Senhor é a sua força. Ele que vai através de ti. Então, desbrave mesmo. Incentive outras mulheres. Incentive pessoas a fazer coisas para Deus, que eu tenho certeza que Deus vai te honrar. Vamos começar então a chamar as nossas homenageadas. Eu gostaria assim de pedir que nós vamos chamar todas, depois nós damos uma salva de palmas geral para todas. Pode ser assim? Então tá, porque nós temos outras coisas para fazer aqui ainda. Começamos com a senhora. Como é que fala? Aqui, Yashimura, atua diretamente na organização e no apoio a eventos tradicionais, beneficentes e culturais promovidos pela Bunkyo e por diversas comissões da comunidade Nikkei. Ao lado de seu marido, Henrique Teru Matsu, diretor social da diretoria executiva da Bunkyo, contribui para preservar e valorizar o legado da cultura japonesa no Brasil. Que honra! Parabéns, senhora Kiyo Yoshimura. Muito obrigado pela tua presença. Seja homenageada.
6: Obrigada, Tieme. Obrigada, deputada Camila. E eu agradeço a Deus que com meus 80 anos ainda eu posso servir e fazer algo por alguém. Obrigada. Obrigada.
7: Vou pegar o microfone. Queria o microfone.
0: Para facilitar aqui. Gostaria de convidar a Alessandra Assis, psicólogo há mais de 30 anos, especialista em relacionamentos, comunicadora, palestrante, podcast e eu curadora de eventos wellness. Diretora da Saúde, Beleza e Bem-Estar do Comitê das Empresárias do Ecossistema com mais de 1000 empresárias. Sócia do Colégio Gutenberg em Mogi das Cruzes. Esposa e mãe de 2 filhos. Parabéns. Você é uma mulher.
8: Obrigada, muito boa noite. Obrigada, Camila. Obrigada, Tieme. Parabéns por esse projeto maravilhoso, Mulheres que Governam. E eu acredito que mulheres, elas não precisam de um cargo para governar. A gente só precisa ser exemplo, servir, inspirar pessoas. E nada do que eu fiz nesses meus 30 anos como psicóloga, palestrante, comunicadora e head de um grupo de mais de 1.020 empresárias poderia ser feito sem ele, sem Deus, que sustenta tudo isso, sem o meu marido representando aqui a minha família. Eu tenho um exército para trabalhar com o meu trabalho. Vocês viram aí a apresentação, são muitas funções. E sem, principalmente, minhas amigas que oram por mim. Obrigada por vocês estarem aqui, amigas queridas. Obrigada. Obrigada, muito boa noite. Obrigada, Tio.
0: Quero chamar aqui Alessandra Bernardini Gaurão Toscano. Pedagoga, especialista em primeira infância, desenvolvimento humano e pedagogias participativas. Atua na formação de educadores, supervisão pedagógica e acompanhamento de instituições de ensino. Também desenvolve trabalho clínico em psicopedagogia e psicopedagogia, fortalecendo crianças, famílias e escolas. É uma mulher que governa. Parabéns!
9: Estou muito nervosa. Eu quero agradecer primeiramente a Deus, porque eu falo que Ele não me deu um chamado, Ele me deu uma vocação. E eu não sei fazer outra coisa, a não ser vivenciar a infância todos os dias, desde que eu era muito pequena. Eu falo que eu deixava meu pai e minha mãe malucos, porque eu ia até a comunidade, pegava crianças, colocava na garagem, né, mãe? Para dar banho, para arrumar, para ensinar. E eu só tinha 14 anos. E eu agradeço a Deus por onde eu cheguei, porque sem o esposo que Ele me deu, eu não seria nada. Ele sonha junto comigo. E eu tenho certeza que os planos que nasceram no coração dele são os mesmos que nasceu no coração de Deus para nós. E eu quero agradecer a toda a minha família, a família dele, que é a minha família, a minha irmã e os meus amigos que estão aqui. São muito poucos, conto no dedo, mas eles são muito fiéis. E eu quero agradecer de coração ao meu pai, que está me assistindo de casa. E eu sei o quanto ele ora por mim e o quanto ele se sente honrado de eu estar aqui hoje. Obrigada de todo o coração, Tieme, por tudo que você faz e por nos inspirar. Porque, com certeza, você nos faz caminhar mais uma milha acreditando em tudo que Deus tem para nós. Obrigada.
0: Convidar Anailda Silva Cabral, coach, palestrante, escritora best-seller e fundadora da Phoenix Experience, referência em liderança, desenvolvimento humano e transformação pessoal. Compartilhe a sua trajetória de superação para inspirar empresários, empreendedores e equipes em todo o Brasil. Uma mulher que está já governando há um bom tempo. Parabéns, Anailda. Uma salva de palmas para Anailda.
10: Boa noite a todos. Me chamo Anailda Cabral, sou do Pará. Nem sempre fui bonita assim. Aqui só passou pessoas formadas, eu sou analfabeta, só consegui fazer a sexta série. Sou militar aposentada, sou pai e mãe de 3 filhos, um neto maravilhoso. Entrei na mineração, eu sou mineradora, sou CEO de um grupo. Hoje eu tenho 6 mineradores no Pará. Hoje eu lidero mais de 400 homens. Amo mandar nos homens, nasci para mandar em homens. Mas nunca foi assim, eu passei por situações muito difíceis. Eu tive que ir para o meio da Amazônia para aprender. Mas antes de contar, primeiramente eu quero agradecer a Deus, toda a honra e toda a glória a Deus por eu estar aqui. Eu quero agradecer a Kelly, muito obrigada Kelly, que foi através de um evento que eu vim da Kelly, que conheci pessoas aqui em São Paulo, não conhecia ninguém, porque eu já fui servente de pedreiro aqui em São Paulo, na Faria Lima, onde eu passava na frente das lojas, não podia entrar. Eu não tinha colchão, não tinha fogão, não tinha nada. Eu era uma servente de pedreiro. E hoje eu estou muito grata a Deus. Hoje eu estou cheia de amigas. Deve ter umas 10 amigas aqui. Quem disse? Uma peão, uma Lisa. E hoje conheço só gente maravilhosa. Deus colocou pessoas no meu caminho aqui. Através da Kelly. Tenho sócios. O que Deus prometeu vai chegar para sua mão também, Kelly. Tenho parceiros de negócio aqui, já acabei de chegar de Omã com a minha parceira, a gente está montando uma refinaria em Omã, muito maravilhoso, meu casal de sócios estão aqui na mineradora, então já estou levando gente daqui para o Pará, para trabalhar na mineração, mas eu cheguei um ponto que eu não tinha alicate para cortar minhas unhas, eu não tinha shampoo para lavar meu cabelo, fazia sabão de soda com o resto de óleo de comida que eu fazia para os peão. Eu morei na mata, na selva Amazônia, por 6 meses com 5 homens, 5 trabalhadores. Dormia na rede rasgada, andava rasgada. Eu não tinha nada, só a fé em Deus. Eu tinha a promessa que Deus tinha me prometido. E o dia que eu decidi obedecer a Deus, Deus mudou a minha vida, Deus transformou a minha vida.
11: Amém.
10: Porque não adianta você trabalhar com a força do seu braço, você tem que obedecer a Deus. Quando o filho obedece, todas as bênçãos derramam sobre ele. E a partir da hora da obediência, Deus derramou todas as bênçãos, todas as promessas. Quem não tinha uma bicicleta para andar, quem não tinha uma rede para dormir, eu dormia em rede rasgada. Hoje tenho um avião, tenho um helicóptero, Deus me deu tudo. E estou vindo para morar em Alphaville. Uhul! Tudo é para a honra e glória do meu Deus. E isso aqui é mais uma promessa de Deus. Eu estar em São Paulo, na Assembleia Legislativa, ao lado de uma deputada, ao lado da minha amiga Tiene, muito obrigado por esse convite. Isso aqui é só Deus, isso aqui não é sorte, é Deus.
11: Amém.
10: Eu sou escritora do livro, o nome do livro é A Mulher, a História da Anailda Cabral. Eu quero que vocês me sigam no meu Instagram, Anailda Cabral. Lá está toda a minha história, o livro está lá no Instagram para adquirir o livro. Lá no meu Instagram tem os vídeos, tem tudo. Todo dia eu falo de Deus, eu falo da obediência de Deus. Para aí eu comecei, tem 4 meses, eu tinha 2.080 seguidores, hoje eu estou com 70. Todos os dias falando de Deus para as mulheres, ensinando como obedecer a Deus e como ser fiel a Deus para receber a promessa de Deus.
11: Amém.
10: Desculpa que eu falo muito.
0: Linda. Chamo aqui a Ariana Aguilar dos Reis. Pedagoga, escritora, diretora escolar, palestrante, mentor e treinadora comportamental. Dedica sua trajetória ao desenvolvimento humano e à formação de educadores, líderes e famílias, promovendo uma educação mais humana e consciente. É uma mulher que governa. Parabéns.
11: Boa noite. Eu quero começar.

0: homem. Então, a minha equipe na Aprender e Sonhar, que é a minha escola, nós fazemos um trabalho lindo com a primeira infância e isso é resultado de muitos corações unidos. Quero agradecer a todos os meus amigos e companheiros de educação. Hoje nós fazemos parte do CMEI, que coordena mais de 400 escolas aqui em São Paulo, ajudando esses educadores, esses professores, a terem mais consciência no educar também. Então, hoje eu levo formações, treinamento socioemocional para as escolas, cuidando dos professores e das famílias, para que eles possam conduzir a educação de forma mais consciente, tanto na rede privada quanto na rede pública. E nada disso a gente faz sozinha. A gente precisa de mulheres que governam do nosso lado. Nós precisamos de mães, de educadoras dispostas a fazerem a diferença. E é uma honra estar aqui com vocês essa noite, recebendo todo esse carinho, porque na minha vida eu aprendi que todos nós temos o sonho de mudar o mundo um pouquinho. Mas a gente só consegue mudar o mundo um pouquinho se a gente começa a mudar ele ao nosso redor. E é isso que a gente faz com as crianças que Deus concede chegar até nós. Então, a minha gratidão a todos vocês.
1: Parabéns, quantas mulheres! Vou chamar aqui a Clarice Aparecida Alencar Garcia, professora universitária, mentora, palestrante, consultora em desenvolvimento humano e liderança, criadora da mentoria Renovare, atua no fortalecimento da identidade, autoestima e autonomia emocional das mulheres, promovendo lideranças éticas, humanas e transformadoras. Mais uma mulher que governa. Parabéns, Clarice.

0: Boa noite. Fiquei emocionada por várias vezes hoje. Primeiramente, eu quero agradecer a Deus, ao convite da TM, a Kelly, que me apresentou as várias pessoas e fez essa ponte entre a gente, né? E dizer a Camila, que eu me vi nela por várias vezes durante a fala. Também sou uma improvável. Também me tornei mestre, doutor em educação, apesar de todas as adversidades da vida. Foram 33 anos como educadora, transformando vidas, governando vidas e pessoas. Quero agradecer a minha amiga que está ali me filmando, que está sempre, né, comigo, a minha neta e a minha nora que vieram me prestigiar, que eu sou do interior de São Paulo. Eu disse para a TM que eu já recebi outros prêmios e outras homenagens, mas que essa tocou muito o meu coração, porque ela não está homenageando somente uma profissional, mas uma mulher, né? Uma mulher que governa em todos os âmbitos da sua vida. Uma mulher que, antes de ser profissional, é mãe, é esposa, é amiga. E que precisa equilibrar todos esses pratos para fazer que a vida funcione. Então, essa homenagem é muito especial. E eu dedico essa homenagem às mulheres que vieram me acompanhar hoje: minha neta, minha nora e a minha amiga. E a todas as mulheres que estiveram ao meu lado até esse momento. Foi fácil chegar até aqui? Não foi fácil. Mas, como todos disseram até a esse momento, nós tivemos Deus à frente e Ele nunca largou da minha mão. Amém. Obrigada, gente.
1: Amém. Quero chamar aqui Cristiane Kizihara, por gentileza, jornalista com mais de 30 anos de atuação na imprensa da comunidade nipo-brasileira. Integra a equipe do Diário Nipo e é idealizadora do Fan Festival de Artes Nikkei. Também atua em projetos culturais, voluntariado e fortalecimento da comunidade, inspirada pelo conceito de

0: japonês Kizuna, que representa os laços que unem as pessoas. Parabéns, Cristiane Kizihara, mais uma mulher que governa. Você é a
1: próxima. Ai. Ai, boa noite a todos. Gostaria de te agradecer imensamente pela oportunidade, pela homenagem. É, quero agradecer a minha família e a todos os meus convidados. Todos vocês têm um papel muito importante na minha vida. Muito obrigada. Obrigada. Parabéns a todas as mulheres.
0: Ela quer fazer uma homenagem para ti, Amy. Mais uma salva de palmas. Que lindo. Flores sempre são maravilhosas, né? Eu amo ganhar flores também. Chamo aqui a Cristiane Naomi Tanizaki. Por gentileza, bacharel em Direito, assessora parlamentar e atuante na política paulista. Defende pautas voltadas à proteção das crianças, educação, saúde, segurança pública e fortalecimento da família. Acredita que a boa política se constrói com responsabilidade, diálogo e compromisso com a população. Uma mulher que está também à frente e governando em nome de Jesus.
2: Boa noite, pessoal. Quero primeiro agradecer a Deus, porque sem Ele nada disso seria possível. Agradecer a nossa deputada Camila Godoy, a nossa pré-candidata Tieme. Para mim é uma honra estar aqui. Eu fico muito feliz de ver mulheres, me desculpem aos homens aqui, viu? Mas eu fico muito feliz de ver mulheres com garra, cada uma com a sua profissão, cada uma com a sua experiência. Nada vem fácil. Eu vim de uma família do agronegócio, conheço de perto o trabalho do produtor rural, que é essencial, que traz alimento para nossas mesas, para alimentar nossa família. Não foi fácil o trabalho dos meus pais. Eu perdi meu pai em 2017, num assalto, às 7 horas da manhã. Balearam ele e foi fatal. Exatamente há 6 anos atrás, eu estava grávida, com aquele barrigão pesado. E eu falei, eu gosto de política, mas como é que eu vou entrar para a política se eu não tenho padrinho político, se eu não tenho QI, que é o que indica? Me deparei numa campanha eleitoral na Avenida Paulista com um determinado candidato e pedi uma oportunidade para ele. Eu com 5 meses, com aquele barrigão que só quem é mãe sabe, que as pernas começam a doer, as costas, tudo dói, pedi uma oportunidade para ele. E ele me deu uma oportunidade. A gente estava praticamente quase já na pandemia. A oportunidade foi o quê? Panfletar. E a minha família, as minhas irmãs falaram, você é louca? Você vai fazer isso agora, né? Falei, é o que eu gosto, fazer política, políticas públicas. Apesar da gente eu ter meus pais do agronegócio, mas eu gosto de política, eu gosto de ajudar o próximo. E assim foi feito. Com 8 meses, eu ainda estava panfletando na Moca, em toda a região. E aí chegou para dar os 9 meses, já não dava mais, né? E aí meu filho nasceu. E eu coloquei o nome dele como Nelson. Nelson Yude. Nelson era o nome do meu pai. Ele nasceu no dia 13. Para mim não é um bom dia, o 13, né? Mas é o que move, é o que me move todos os dias, deputada. E além da gente ser política, Aqui tem empresárias do ramo da estética, de todos os ramos. Eu digo que nós, mulheres, somos muito mais fortes que os homens. A gente consegue fazer inúmeras, múltiplas tarefas ao mesmo tempo, deputada. Me desculpem aos homens mais uma vez, mas é a verdade. Hoje eu sou assessora parlamentar, mas eu demorei muito para chegar onde eu estou. Muitas portas foram fechadas, muitas humilhações. Cuido da minha casa, sou dona de casa também e sou uma mãe presente. As minhas pautas hoje, principalmente, são pelas crianças, pela pedofilia, pela saúde, pela segurança pública. A saúde e a educação são princípios primordiais para um futuro mais próspero, mais justo, mais humano. Quem é mãe aqui sabe a dificuldade que nós estamos passando no nosso. E nós, mulheres, com os nossos olhares, somos sensíveis. Nós podemos chegar muito mais longe, ocupar cadeiras que requerem uma visão muito mais humana, porque, de fato, somos mais humanizadas, somos sensíveis. Acho que já falei demais, né, deputada? Mas eu agradeço e sou muito feliz de ver o número de mulheres aqui, cada um com um sorriso no rosto, cada uma fazendo a sua diferença. E vamos juntas, porque uma mulher de verdade, ela puxa a outra pela mão e vamos para frente. A gente não pode pegar uma outra mulher e pisar. A gente tem que ir para frente. Eu já acho até errado cotas para mulheres. Eu acho que deveríamos de ter igualdade, não cotas. Mas um dia a gente vai mudar esse cenário, a gente já está mudando, e um exemplo disso é esse evento que com certeza vai acontecer em outros locais. E o que eu puder agregar, o que eu puder agregar a todas as mulheres que estão aqui, independentemente de partido, independentemente de crença, eu vou ajudar. O meu nome está aí no painel, Cristiane Naomi. Às vezes o pessoal fala que eu sou um pouco extremista só porque eu sou conservadora, preservo muito a família, defendo minha família e defendo os mais necessitados, onde eu já trabalhei no assistencialismo. E é no assistencialismo que a gente vê a dificuldade de perto das pessoas dentro das comunidades. E a gente precisa mudar esse cenário e contamos com todas vocês. Meu muito, muito obrigada. E que Deus abençoe vocês, a família de vocês. Deputada, muito obrigada mais uma vez pela oportunidade. Tieme, muito obrigada. Que Deus abençoe.
0: Uma salva de palmas, mas a mulher que governa. Gostaria de chamar aqui a Daniela Yumi, advogada, especialista em direito imobiliário, com mais de 20 anos de experiência em locações, due diligence e negócios imobiliários. Também é mãe do Vitório, atleta do Centro de Treinamento Paralímpico Brasileiro. Sua trajetória é a dedicação à família, à advocacia preventiva e à busca de soluções jurídicas seguras e estratégicas. Mais uma mulher que governa.
3: Olá a todos, boa noite, muito obrigada pela oportunidade. Eu estou muito feliz de estar aqui com todas vocês, de conhecer a trajetória de muitas de vocês, de conhecer as histórias tão lindas, né, de cada uma, e saber que todas as mulheres governam a sua vida da sua forma, com a sua história. Continuem assim, continuem fortes como nós somos. Eu quero agradecer imensamente a minha família, meu marido, meu filho, a minha mãe que está aqui, a minha mãe que tem um orgulho imenso, e eu tenho um orgulho imenso dela, de tanto que ela me ensinou. Quero agradecer também a minha comunidade, a comunidade que eu aprendi tanto, que eu aprendi disciplina, que eu aprendi honra, que eu aprendi respeito. Obrigada a todos. É um prazer.
0: Obrigada. Eu gostaria de pedir a gentileza, porque nós temos um horário para cumprir na casa, que todas as homenageadas dessem só um beijinho na flor, tá? Para que a gente pudesse aqui prosseguir com os trabalhos. Eu chamo a próxima homenageada, que é a Daniela Oliveira, pastora. Pastora, psicanalista, idealizadora do movimento Shine. Ao lado do esposo, pastor Davi Oliveira, exerce o ministério pastoral na Igreja Além do Véu, em Santo André. Dedica sua missão a fortalecer mulheres para que vivam com fé, identidade e propósito, inspirando-as a reconhecerem seu valor e seu chamado em Deus. Mais uma mulher que governa. Oh, glórias!
4: Eu quero primeiramente agradecer a Deus e a você também, mulheres improváveis que têm feito a diferença. Eu também sou uma mulher improvável que parece muito bem com a sua história. Me emocionei. O Senhor, Ele me chamou para pastorear de uma forma tão linda, através de um sonho profético. E Ele falou para mim contar esse sonho, eu vou contar bem, sem muitos detalhes, porque você precisa ouvir isso. Em 2018, eu sonhei com duas pedras que estavam na calçada, brutas, que eram chutadas e eram pisadas. E eu lembro no sonho de falar assim, Deus, mas por que eu estou sonhando com pedras? Eu acho que eu estou enlouquecendo. E eu lembro de uma mão terna, com uma autoridade, pegar aquelas pedras, levar e começar a lapidar nessas duas pedras. E, de repente, virava um diamante lindo, branco. E ele pegava outra e virava um diamante rosa. E Deus, Ele falava assim, estende as suas mãos, filha. E Ele despejava em minhas mãos, que caía no meu colo, inúmeras pedras, inúmeras. E Ele falava assim, filha, eu quero que você cuide delas para mim, porque elas são muito preciosas. E o detalhe, estavam meio brilhavam. Então, independente do estado, elas são preciosas para mim. Então, é isso que eu tenho feito com muita excelência e com muito propósito. Curar mulheres, porque um dia eu também precisei ser curada. Então, mulheres curadas curam. E é essa bandeira que eu levanto. Nós precisamos curar outras pessoas. Não ficar no vitimismo, mas se levantar e fazer a diferença onde o Senhor tem nos plantado. Agradeço. Deus abençoe cada um de vocês.
0: Amém. Mulheres que curam. Chama aqui a Emily Jones Marinho. Empreendedora, fundadora da Emily Perfumaria e apaixonada por transformar sonhos em realidade. Acredita no empreendedorismo feminino, na liderança com propósito e na dedicação como ferramentas para inspirar pessoas e construir negócios que geram valor, impacto e legado. Emily, mais uma mulher que governa.
5: Boa noite a todos. Eu queria agradecer essa oportunidade ao projeto. É uma honra para mim estar aqui ouvindo tantas mulheres, tantas histórias. E eu quero que esse projeto se estenda e se continue, que inspire muitas mulheres. E eu agradeço muito a oportunidade. Parabéns, Tieme, pelo projeto. Parabéns, Camila, por tudo. Muito obrigada.
0: Uma salva de palmas, Emily. Eu chamo aqui a Esther Iorinori, natural de Londrina, é referência nacional no mercado da beleza. Estudou e atuou no Japão, Inglaterra e Estados Unidos, especializando-se em cabelo, maquiagem e efeitos especiais. Foi pioneira na introdução do alongamento de cílios e uma das profissionais responsáveis pela consolidação da lash lifting no Brasil, tornando-se inspiração para milhares de profissionais da área. Parabéns, Esther. Uma mulher que está governando também na sua área.
6: Boa noite a todos. Bom, como toda oriental, eu tenho um pouquinho de dificuldade de falar em público, né? A Kelly chorou e eu vou colar aqui a minha cartinha.
7: Bom, recebo essa homenagem com profunda gratidão e com o coração em reverência ao significado deste momento. Mais do que um reconhecimento, este momento representa uma caminhada. Estou até emocionada de tantos depoimentos lindos. E é uma caminhada que me ensinou que o verdadeiro sucesso não está no que conquistamos, mas no propósito com que escolhemos viver. Aprendi que a liderança não é o lugar de destaque, mas de responsabilidade. Não é sobre aparecer, mas sobre servir, inspirar e abrir caminhos para que outras pessoas também possam crescer. Ninguém chega a um lugar de influência sozinho, sempre há pessoas que acreditam em nós, nos fortalecem e caminham ao nosso lado. E a todas elas, a minha sincera gratidão, que eu nem estou encontrando aqui o pessoal. Obrigada. E a fonte maior de luz, de sabedoria e de amor a Deus, faço apenas um pedido, que nenhuma de nós, né, se esqueça de que a nossa passagem por esta vida só encontra sentido quando a nossa presença faz diferença na vida de alguém. Que esta homenagem renove a todos nós o compromisso de servir e de fortalecer pessoas e de deixar um legado. Porque, no fim, a grandeza de uma vida não se mede pelo espaço que ocupamos no mundo, mas pelo espaço que deixamos no coração das pessoas. Muito obrigada.
0: Salva de palmas, parabéns. Chama aqui a Franciele Amorim, coordenadora do Seminário Teológico Carisma em Alphaville e consultora de imagem. Dedica-se ao fortalecimento da identidade feminina, ajudando mulheres a redescobrirem sua essência por meio da fé, do propósito e do reposicionamento pessoal. Parabéns, Franciele, mais uma mulher que está governando. Em nome de Jesus.
8: Amém. Boa noite, gente. Que alegria poder participar desse momento. Eu agradeço ao Senhor. Como foi falado, o Senhor tem me chamado para restaurar a identidade de mulheres que se perderam, às vezes na profissão, às vezes na maternidade, e para acompanhar o nosso tão lindo Seminário Teológico Carisma. Hoje eu sou uma das coordenadoras que compõe o time, mas muito mais do que isso, eu me sinto lisonjeada por fazer parte daquelas, não somente que governam, mas que estabelecem um legado, que foi a palavra que o Senhor me deu nessa manhã. Aquela que estabelece um legado. E a palavra que eu quero deixar para você, se você não conhece o livro que fala sobre a vida de José. José, ele foi desacreditado, foi vendido pelos irmãos e ele tinha tudo para ser esquecido. Mas ele não esqueceu da palavra que ele tinha. E quem tem uma palavra e uma direção tem tudo. Então que o Senhor nessa noite te lembre que você é uma mulher que governa e que carrega e deixa um legado por onde passar.
0: Uhul! Gil Gondim, olha, essa especial, chefe de cozinha, empresária, escritor e presidente do Instituto Marco Zero. Atua há mais de 2 décadas no setor da gastronomia e eventos, sendo autora dos livros Conservas no Meu Brasil. É idealizadora do brunch na Catedral da Sé e desenvolve projetos sociais, culturais e educacionais que utilizam a gastronomia como instrumento de transformação social, inclusão e desenvolvimento humano. Parabéns, Gil, de uma mulher que governa.
9: É uma honra estar aqui nesse palco, mas a honra maior é a Deus, né? A Ele toda honra, toda glória, todo louvor. E eu também morei em Diadema, então quando você falou, eu me senti de casa. E eu também nunca imaginei, quando eu morava em Diadema, Kelly, que um dia eu pisaria num palco desse. Muitos títulos eu recebi nos últimos anos em função de todo o trabalho que Deus me levantou para fazer. Com muito espírito de ousadia, Ele me colocou na Praça da Sé, destruída, devastada pela criminalidade, pela prostituição, pela tristeza, pela dor. E hoje a Praça da Sé está restaurada, limpa, linda e cheia de unção de alegria, porque eu pisei num palco em 2022, naquela praça, e determinei que no lugar da tristeza, da dor, ali desceria unção